0: indignação proposta dos Estados Unidos em fazer nova taxação a produtos brasileiros.
1: E afirma que não há justificativa para medidas unilaterais contra o nosso país ou contra patrimônios nacionais, como o PIX.
0: Presidente Lula condena taxações e diz que PIX é de graça, público e do Brasil.
2: Não é possível. O país não aceita ser tratado como se fosse uma republiqueta de banana.
1: E ainda, saúde.
0: Inaugurado o novo hospital universitário em Catalão, Goiás, que vai beneficiar mais de 1,5 milhão de pessoas.
1: Unidade terá atuação de destaque nas áreas de clínica médica e cirúrgica, pediatria, atendimento a queimados e oncologia. Gabriela Noronha.
3: O Hospital Universitário de Catalão vai ampliar a formação de médicos. Com mais especialistas, a expectativa é reduzir o tempo de espera por consultas, exames e cirurgias na região.
0: E vamos falar também sobre o Desenrola Pequenos Negócios.
1: Quem tem dívida pode negociar e ficar no azul. Sobre o tema, vamos conversar com Paulo Pereira, ministro do Empreendedorismo, da Microempresa e da Empresa de Pequeno Porte.
0: Hoje, na apresentação da Voz do Brasil, Luciana Vasconcelos e Luciano Seixas.
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0: O governo do Brasil reagiu à possibilidade de imposição pelos Estados Unidos de uma nova taxa de 25% a produtos brasileiros.
1: Um documento rebateu ponto a ponto as alegações norte-americanas, comprovando que na relação comercial entre os dois países, os Estados Unidos levam vantagem financeira.
0: Outro ponto defendido foi o sistema de pagamentos PIX, que o Brasil considera como inegociável.
4: Após uma reunião para discutir a intenção dos Estados Unidos de aplicar uma nova tarifa a produtos brasileiros, o vice-presidente Geraldo Alckmin lamentou a recomendação do escritório do representante de comércio dos Estados Unidos. Alckmin afirmou que as autoridades brasileiras forneceram farta documentação, comprovando que a política comercial brasileira não discrimina nem prejudica o comércio dos Estados Unidos, tampouco viola normas internacionais vigentes.
5: O governo brasileiro recebe com indignação e entende ser extremamente injusta a recomendação, a proposta do USTR ao presidente Trump. E o presidente Lula vai trabalhar no sentido de que isso não se converta.
4: O governo brasileiro rebateu as alegações dos Estados Unidos para impor nova tarifa de 25% ao Brasil. Entre as justificativas, o país norte-americano alega restrição às grandes empresas de tecnologia, combate ao desmatamento e problema com propriedade intelectual. Em nota, o Brasil esclarece que não há qualquer restrição contra as grandes empresas de tecnologia dos Estados Unidos, que o governo brasileiro apresentou proposta para enfrentamento ao crime organizado e de combate à corrupção ao Departamento de Estado, e que o PIX não traz prejuízo às instituições financeiras norte-americanas. O ministro da Fazenda, Dario Durigan, afirmou, inclusive, que o sistema brasileiro de pagamentos é inegociável.
6: O PIX, como esse símbolo maior da nossa soberania financeira, será protegido, será resguardado pelo governo do presidente Lula e não está em nenhum momento em questão para debate.
4: Em evento realizado em Goiás, o presidente Lula mostrou um cartaz com a frase "O PIX é do Brasil" e reafirmou a importância do sistema de pagamento para o brasileiro.
2: O PIX é do Brasil, porque o PIX é de graça e é público e ninguém paga nada. É só clicar. O PIX que está resolvido o nosso problema. O país não aceita ser tratado como se fosse uma republiqueta de banana.
4: O presidente Lula também condenou a recomendação de nova taxação a produtos brasileiros e diz que conversou com o presidente Donald Trump sobre as questões comerciais na visita que fez aos Estados Unidos.
7: Eu fiz 3 horas de reunião com o Trump. Eu entreguei 4 documentos para ele. Eu entreguei um documento sobre a questão do comércio, provando para ele que eles são superavitários, não são deficitários, provando para ele que os principais produtos americanos pagam 0 de imposto aqui no Brasil, tudo isso dito para ele.
4: O ministro do Desenvolvimento, Indústria, Comércio e Serviços, Márcio Elias, afirmou que não são todos os produtos que entrariam nessa nova taxação e explicou como pode afetar o Brasil.
8: Os setores mais atingidos seriam de máquinas, de equipamentos, o que tem valor agregado e traz muito prejuízo para emprego, para renda, para as indústrias. indústrias, o setor de plásticos, produtos de madeira, os papel, cartão, calçados, ferro fundido e peixes e crustáceos. Essas são as áreas mais expostas se essa proposta se convertesse em tarifas, coisa que a gente acredita que não vai ocorrer.
4: O prazo legal para que os Estados Unidos imponham a nova tarifa ao Brasil é 15 de julho. Até lá, o governo do Brasil espera reverter a recomendação. Reportagem Graziele Bezerra.
1: E o governo brasileiro informou que está cumprindo a meta de zerar o desmatamento até 2030, após a alegação contrária dos Estados Unidos.
0: Segundo o governo, a área queimada no país recuou cerca de 40% em 2025, frente à média do período 2017-2024.
1: Além disso, dados divulgados pelo MAP Biomas indicam que, em 2025, o desmatamento no Brasil atingiu seu menor nível em 7 anos.
0: Pela primeira vez desde 2019, o desmatamento ficou abaixo de 1 milhão de hectares em um ano.
1: O estudo constatou também queda de 20% no desmatamento em todos os biomas no ano passado em relação a 2024.
0: O secretário extraordinário de controle dos desmatamentos e ordenamento ambiental do meio ambiente, André Lima, comentou que os resultados vêm de um trabalho que engloba o controle do desmatamento e o reforço de fiscalização.
9: A gente vem conseguindo um trabalho incrível aí de todo o governo federal, fruto da implementação desses planos de prevenção e controle dos desmatamentos em todos os biomas, principalmente de algumas medidas estruturantes que elas vão começar a alcançar mais resultado a partir de agora, de forma mais expressiva a partir agora de 2026. O Brasil dando uma contribuição relevante em magnitude global, né, com impactos globais, não só locais, e mostrando também para os demais países que é possível, sim, almejar essa meta do desmatamento zero até 2030.
1: Mudanças na escala dos trabalhadores, que vão exigir adaptação dos pequenos empresários.
0: Programa Desenrola Pequenos Negócios, que pode ajudar os empreendedores e empresários endividados a acertarem as contas.
1: Temas que estão no radar do Ministério do Empreendedorismo, da microempresa e da empresa de pequeno porte. E nós hoje vamos conversar com o ministro Paulo Pereira sobre eles. Boa noite, ministro.
10: Boa noite, Luciana. Boa noite, Lucianos. Lucianos aqui. É uma alegria estar na Voz do Brasil.
1: Ministro, vamos começar falando sobre a escala 6x1 e os impactos que esse novo modelo de trabalho sobre os pequenos negócios vai ter. A escala 6x1 ainda vai ser apreciada pelos senadores, né? Mas a gente vai falar agora um pouquinho desse impacto no comércio. O que está sendo esperado?
10: Olha, Luciana, em primeiro lugar, a gente acha importante dizer que a gente acha que o grande impacto da redução das escalas 6x1 é positivo para a economia, né? Em primeiro lugar, porque as pessoas vão ter mais tempo. E tendo mais tempo, elas vão consumir mais, vão mais ao cinema, vão mais aos restaurantes, vão estudar mais, as pessoas vão ter mais tempo para se formar, o que movimenta os negócios de educação e, ao mesmo tempo, aumenta a produtividade do trabalhador, que vai estar melhor formado e tudo mais. Vão ter mais tempo para cuidar da saúde, para cuidar da família. Então, de um modo geral, a gente imagina e espera um impacto positivo em vários negócios que vão crescer pelo aumento dessa demanda dos trabalhadores que terão mais tempo. Além disso, Luciana e Luciana, é importante dizer que nós vamos ter melhorias no ambiente do trabalho. Trabalhadores mais assíduos, que vão ter mais tempo para cuidar da sua saúde, portanto vão estar menos licenciados por problemas de saúde. Só para você ter ideia, no ano passado, em 25, foram mais de 500 mil trabalhadores e trabalhadoras afastados por problemas de saúde, né? Rotatividade menor e gente mais descansada que se educa mais vai ter maior produtividade. Então, a gente acha que o impacto é positivo. Agora, evidente, o presidente Lula está de olho para encontrar aqueles negócios, especialmente os pequenos e os médios, que possam ter algum impacto, vamos dizer, mais pesado, e aí nós estamos preparando medidas para ajudar esses empresários a passarem por essa mudança.
0: Ministro, a gente tem aqui uma pergunta de uma empresária de Brasília. Ela quer saber se o Ministério vai ajudar os empresários nessa transição. Vamos ouvi-la.
11: Meu nome é Carolina Celidônio, sou empresária, moro em Brasília. Ministro, boa noite. A pergunta é como o Ministério vai ajudar o microempresário na transição da escala 6x1 para a escala 5x2?
10: Olha, Carolina, a gente está olhando isso de perto e aí tem uma série de medidas. Então, em primeiro lugar, reforçar as medidas que já estão em curso, não é, Carolina? Assim, desenrola dois, vocês acabaram de mencionar. É a primeira vez na história do Brasil que um governo federal entra em campo para reduzir as dívidas da sociedade, as dívidas das empresas, as dívidas das famílias, não é? Estamos indo para a segunda edição agora. É, esse governo fez as maiores linhas para pequenos negócios. A primeira vez que tem uma linha específica para negócios que faturam até 360 mil reais, pequenas empresas, o Procredit 360, o Pronamp, então ampliação do ambiente de crédito. Fora isso, nós estamos pensando em algumas ações específicas para as microempresas. Aí duas coisas importantes. Em primeiro lugar, estamos pensando o que a gente pode fazer para melhorar o ambiente do MEI. Né? É, a possibilidade de aumentar o teto, permitir que, né, microempresários que faturem um pouco mais possam continuar no MEI, eventualmente a possibilidade de contratar mais. Nós estamos estudando uma série de soluções para o empreendedor e para a empreendedora micro individual que tem essa atividade tão importante para o país. São 18 milhões de brasileiros aqui. E fora eventuais ponderações, processos de transição que também vão ser estudados no tempo certo. Então agora é focar na aprovação do Senado e o governo continuar na preparação das medidas para que esse público possa sair bem, sair de forma positiva dessa mudança.
1: Ministro, o senhor falou do Desenrola, o Desenrola 2.0, que tem um braço aí voltado para os pequenos negócios, né? Como é que os micro, pequenos e médios empresários podem renegociar as dívidas?
10: Olha, primeiro vamos olhar o que é o Desenrola, porque é uma ideia super bacana que o presidente Lula trouxe, né? Você não me perguntou disso, mas um comentário rápido. Desenrola tem uma parte importante para as pessoas físicas. Como um pedaço importante dos empreendedores brasileiros são empreendedores informais, esse Desenrola afeta também os empreendedores. Lá, Luciana, os empreendedores, as famílias, têm descontos de 30% a 90% das suas dívidas, juros pequenininho, de 1,99%, e prazos alongados para pagar. Como é que é o Desenrola pessoas jurídicas? Como é que vai funcionar o Desenrola para as empresas? Aliás, como é que funciona? A gente fechou agora o ciclo de um mês do Desenrola. Uhum. Primeiro lugar, o presidente Lula dá uma linha de crédito para que o sujeito, o empresário, saia de uma dívida cara e possa ir para uma dívida barata. Então, a pessoa pegou lá os juros do cartão de crédito, o cheque especial, o empréstimo pessoal, uma dívida de 10 mil reais em um ano pode ter virado 45, 46, 50 mil reais. Multiplica até 5 vezes a dívida em um ano. No Desenrola, essa pessoa pega um crédito barato com juros de Selic mais 5, ou seja, no máximo 20% ao ano, que é bem baixo para o Brasil, quer dizer, os 10 mil reais lá viram 11, 12, até 2 anos de carência, ou seja, a pessoa pega o crédito, fica 2 anos para começar a pagar, e depois que ela começa a pagar, ela tem até 8 anos para pagar. Então, é de mãe para filho aqui o modelo do Desenrola, para permitir que esses negócios que se endividaram muito no passado possam recuperar o seu fôlego para investir e gerar emprego. Ó, com um mês de programa, Luciana, a gente já tem mais de 10 bilhões emprestados para essas pequenas e médias negócios no Pronamp e no Procred. São 60 mil operações de Pronamp, que são as empresas um pouquinho maiores, mais de 18 mil operações do Procred. Então, até aqui o programa, nós estamos trabalhando, estamos focados, mas até aqui o programa é um sucesso.
0: Ministro, a gente tem mais uma pergunta aqui de um ouvinte sobre esse tema. Vamos ouvir.
12: Meu nome é Carla Carnevale Gomes, sou proprietária de uma padaria em Eldorado do Sul, Rio Grande do Sul. E eu tenho uma dúvida: quem está com o nome sujo ou com o CNPJ negativado vai conseguir acessar o Desenrola com facilidade?
10: Olha, Carla, na verdade o Desenrola é pensado especialmente para essa pessoa. Se você está com esse problema, conhece algum empresário que está com esse problema, estimule a pessoa a buscar o Desenrola. Porque a ideia é exatamente essa, que a pessoa tem um crédito barato. Ô, Luciano, por que esse crédito é barato? Olha, vejam que interessante o modelo criado pelo governo presidente Lula. Porque o governo garante a dívida. Por que o empréstimo é tão caro para um pequeno empresário? Porque ele não tem bem, ele não tem dinheiro no banco. Minha avó dizia assim: só consegue empréstimo quem não precisa, né? A pessoa que precisa não tem como garantir o débito. Por que que esse empréstimo é barato? Porque o governo garante o débito. Diz: ó, banco, pode emprestar lá para dona Carla, dona da padaria, que se ela não pagar, eu pago. E isso permite que o modelo tenha juros menores. Então, esse programa, o Desenrola, é focado sim para aqueles que estão com o nome sujo, que estão negativados, que estão com dívidas bancárias. Basta que o empresário ou empresária procure o seu banco e diga que quer entrar no Desenrola, entenda os termos e avance nessa contratação que se dá diretamente no banco que é detentor da dívida.
1: E já tem um balanço, o senhor falou 10 bilhões de reais pelo Pronamp e pelo Procred, que emprestam esse dinheiro para as pessoas, né? E tem um balanço mais...
10: É isso, acho que... É, veja, nós disponibilizamos um recurso grande, né, de garantia. O recurso pode chegar a 10 bilhões de reais da parte do governo, que vai permitir empréstimos de até 60 bilhões de reais, é bastante dinheiro. E os dados que a gente tem hoje, aliás, os dados estão fresquinhos aqui, a gente acabou de levantar. São dessa ordem, quer dizer, são mais de 10 bilhões emprestados já. É, no Pronamp, o Pronamp é aquela empresa um pouquinho maior, que pode faturar até 4,8 milhões de reais por ano. Uma empresa grande já. No Pronamp são 60 mil operações já, mais de 60 mil operações. E no Procred, que essa é uma linha que a gente tem especial carinho, porque foi criada pelo presidente Lula para as empresas menores, que faturam até 360 mil reais por ano, 30 mil reais por mês. No Procred a gente tem mais de 18 mil empresas que já buscaram essa linha de apoio para que, como eu disse, possam limpar seus nomes e voltar a investir, gerar emprego e fazer o Brasil crescer.
0: Ministro, agora a gente recebeu também perguntas de microempreendedores individuais. O Ideraldo, do Acre, quer saber sobre o teto de faturamento do MEI. Vamos ouvir.
13: Senhor ministro, meu nome é Ideraldo Gomes, moro na cidade de Chapuri, estado do Acre. Atualmente eu sou MEI e eu queria lhe perguntar se há perspectiva do teto subir, que hoje é de 81 mil, se há perspectiva do teto subir mais.
10: Olha, o Geraldo está bem informado e está acompanhando os debates nacionais importantes aí. Primeiro assim, Geraldo, primeiro só fazer um comentário rápido sobre o MEI. O MEI é uma criação do presidente Lula, né? O que, que faz o MEI? É uma revolução social no Brasil, porque são 18 milhões de brasileiros que estavam na renda informal. É, que, portanto, não tinham um comprovante lá para poder alugar uma casa, não tinham um comprovante para tomar um empréstimo. Se fosse lá a senhora que faz a tapioca de manhã, se acidentasse, ela não tinha auxílio-doença. Se fosse a manicure e engravidasse, ela não tinha auxílio-maternidade. Então, o que fez o presidente Lula? Criou um microempreendedor individual, botando todo o sistema de previdência à disposição dessas pessoas. Então, todos os direitos previdenciários que um seletista tem, eles passaram a ter também, formalizando a renda e gerando um CNPJ. Portanto, é uma revolução criada pelo presidente Lula lá no segundo mandato dele. Qual que é o pleito da categoria hoje, Luciano? É que há muitos anos esse teto tem um limite de quem pode ser MEI. Como é um modelo muito facilitado, a pessoa, um empreendedor no Brasil há 10 anos antes do MEI, tinha que pagar 15 tributos para empreender. Agora ele paga R$ 80 por mês, uma vez só, uma única guia. Como é muito facilitado, tem um limite. Só pode entrar no MEI quem fatura até 81 mil. Mas faz mais de 10 anos que esse limite não é atualizado. Os governos passados esqueceram o MEI, negligenciaram o MEI. Então o presidente Lula determinou que o governo ache uma solução. Essa solução tem que ser feita com cuidado, porque tem impacto fiscal e o compromisso do presidente Lula com a saúde fiscal do Brasil é total. Mas nós estamos em fase final de análise. Quero dizer lá para o nosso amigo do Acre que nos próximos dias a gente deve ter uma proposta para melhorar, facilitar e permitir que esses MEIs cresçam ainda mais em faturamento.
1: Então a gente vai estar esperando, ministro. A gente conversou aqui com Paulo Pereira, que é ministro do empreendedorismo, da microempresa, da empresa de pequeno porte. Muito obrigado aqui pela sua participação na Voz do Brasil.
10: Obrigado, ó. Foi rápido, valeu demais. Quero voltar outras vezes. É um prazer estar com vocês.
0: Atendimento para a população e formação de médicos especialistas.
1: Foi inaugurado hoje o Hospital Universitário de Catalão, em Goiás, que vai atender mais de 1,5 milhão de pessoas da região.
0: O presidente Lula esteve na inauguração e também visitou o Hospital Universitário de Rio Verde, que tem sido referência em inovações tecnológicas no SUS.
14: O novo Hospital Universitário da Universidade Federal de Catalão vai atender 56 municípios da região centro-sudeste de Goiás, beneficiando mais de 1 milhão e 500 mil pessoas. A estrutura tem capacidade para 166 leitos de internação, incluindo UTI adulto e neonatal, e conta ainda com salas cirúrgicas, obstétricas, de endoscopia, consultórios ambulatoriais e parque de diagnóstico por imagem completo. Para iniciar as atividades, o Hospital Universitário recebeu 67 milhões de reais do governo federal. E para o custeio da unidade, o Ministério da Educação vai garantir um repasse anual de 261 milhões de reais. O presidente Lula destacou a importância da parceria para concluir projetos como este.
2: Muitas vezes as prefeituras ou o próprio Estado, às vezes, têm condições de fazer um hospital. Mas o problema da saúde, o mais simples é o hospital. O que é difícil é comprar as máquinas que precisa e o custeio do hospital. E aí é que entra a comparsência democrática. É estabelecer que um ente sozinho não consegue fazer as coisas, então é preciso juntar prefeito, governo do Estado, presidente da República e Deus para que a gente atenda aos interesses do povo desse país.
14: Além de garantir atendimento a quem precisa, o Hospital Universitário de Catalão vai ampliar a formação de médicos. Com mais especialistas, a expectativa é reduzir o tempo de espera por consultas, exames e cirurgias na região. A medida integra o programa Agora Tem Especialistas do Ministério da Saúde. O ministro da pasta, Alexandre Padilha, comentou os resultados do programa pelo país.
15: O Agora Tem Especialista, que criou uma tabela de financiamento que é 3 vezes maior do que a antiga tabela SUS, que permitiu que hospitais privados pudessem abrir as portas para atender os pacientes do SUS, que faz investimentos como esse que nós estamos fazendo aqui, nesse um ano, 2025, nós batemos o recorde de cirurgias eletivas pelo SUS, 14 milhões e 900 mil cirurgias pelo SUS.
14: Também nesta terça-feira, o presidente Lula visitou o Hospital Municipal Universitário de Rio Verde. A unidade se tornou referência em inovação na rede pública de saúde e realizou este ano a primeira cirurgia robótica pelo Sistema Único de Saúde da região. Reportagem Gabriela Noronha.
1: E pela manhã, o presidente Lula esteve em Catalão para inaugurar a nova sede do Instituto Federal Goiano.
0: O novo local ampliou a capacidade de atendimento e substituiu o imóvel anterior, que era alugado.
16: Foi com base na qualidade de ensino que o estudante Heitor Martinez de Andrade escolheu o Instituto Federal de Catalão para fazer o curso de técnico em informática integrado ao ensino médio. Agora, com as instalações novinhas, ele conta que está ainda mais animado.
17: A gente não tinha várias coisas básicas. Era um lugar muito remoto, aqui já é um lugar bem mais próximo do centro urbano. Está tudo no prédio novo, contribui muito para a gente se dedicar para a aprendizagem.
16: A nova sede do Instituto Federal Goiano recebeu 6 milhões e meio de reais em investimentos do novo PAC, que financiaram mais de 70% do valor total da obra. A unidade de Catalão já conta com mais de 2.800 matrículas. A previsão é que outras 800 vagas sejam oferecidas com a contratação de mais servidores e a abertura de novos cursos até o ano que vem. A nova estrutura também fortalece projetos de pesquisa desenvolvidos pelo campus. Um deles busca criar rotas tecnológicas para o processamento de minerais críticos e terras raras extraídos do complexo mineral de Catalão. O ministro da Educação, Leonardo Barchini, falou sobre o potencial dos institutos federais.
18: Que educação pública gratuita de qualidade quer dizer soberania, quer dizer que nós vamos preservar as nossas terras raras, os nossos minerais críticos, o meio ambiente.
16: Em todo o estado de Goiás, há 14 campi do Instituto Federal, que oferecem 236 cursos e contam com mais de 30 mil alunos matriculados. No Brasil, os IFES possuem 36 sedes próprias, com investimento de mais de 430 milhões de reais por meio do novo PAC. O presidente Lula ressaltou a importância da educação na transformação do país.
7: Não tem saída se a gente não investir na educação. O que a gente vai investir hoje é retorno financeiro amanhã, é retorno cultural.
16: Durante a cerimônia, o Ministério da Educação lançou um edital que vai financiar a participação de estudantes em competições científicas nacionais e internacionais. A iniciativa busca ampliar oportunidades para jovens pesquisadores e incentivar a produção científica em todo o país. De Catalão, em Goiás, Luana Karen.
1: 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A China reconheceu todo o território brasileiro livre da febre aftosa sem vacinação.
0: A decisão foi anunciada durante a visita do ministro das Relações Exteriores, Mauro Vieira, a Pequim.
1: O Brasil não registra há 20 anos casos de febre aftosa, uma doença viral altamente contagiosa que afeta animais bovinos, suínos, caprinos e ovinos.
0: E essas foram as notícias do Governo do Brasil.
1: Uma realização da Secretaria de Comunicação Social da Presidência da República.
0: Com produção da empresa Brasil de Comunicação.
1: Fique agora com as notícias do Poder Judiciário e do Congresso Nacional. Uma boa noite.
0: Boa noite para você e até amanhã.
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21: STF determina que a União elabore plano de retirada do garimpo ilegal do território Cinta Larga.
22: Para o STJ, ação coletiva é inadequada para discutir reajustes em locação de veículos para motoristas de aplicativo.
21: Justiça condena a empresa a indenizar técnico de segurança do trabalho que foi agredido por um colega durante o expediente.
22: Boa noite, eu sou Marcelo Della Libera.
21: E eu, Marcela Luiza.
22: A União tem 30 dias para apresentar um plano para a retirada do garimpo ilegal no território indígena Cinta Larga, em Rondônia e Mato Grosso.
21: A decisão é do ministro Flávio Dino, relator do caso no Supremo Tribunal Federal. Ele levou em conta a persistência das atividades ilegais na região.
22: De acordo com a decisão, o documento deverá prever a atuação dos órgãos federais e estaduais competentes.
21: Após ser solicitado ao relator e aprovado, o plano deverá ser executado no prazo máximo de 60 dias corridos.
22: Ação coletiva é via inadequada para discutir suposto abuso em reajuste na locação de veículos para motoristas de aplicativo.
21: Essa conclusão é do STJ, Fátima Uchoa.
23: O Sindicato dos Motoristas de Aplicativo do Estado ajuizou ação coletiva contra uma empresa que atua na locação de veículos para a categoria, pedindo o reconhecimento do caráter abusivo dos reajustes e que a empresa fosse proibida de aplicar novos aumentos e de cancelar os contratos, além de ter de indenizar por dano moral coletivo. O processo foi extinto sem resolução do mérito, o que foi mantido pela terceira turma do STJ. Segundo a relatora ministra Nancy Andrighi, a ação coletiva não é cabível, pois é preciso analisar individualmente as condições de cada contrato, o que afasta a existência de um mesmo fato gerador capaz de atingir várias pessoas de maneira semelhante.
22: Um técnico de segurança do trabalho que foi agredido por um colega durante o expediente deverá ser indenizado em R$30 mil.
21: Para o TST, a empresa tem obrigação de manter um ambiente de trabalho saudável. Larissa Batista.
24: De acordo com o boletim de ocorrência, a agressão ocorreu porque o técnico de segurança do trabalho havia identificado que um dos trabalhadores estava com o uniforme rasgado e sem itens obrigatórios de segurança. As instâncias anteriores condenaram a construtora ao pagamento de R$30 mil e converteu o pedido de demissão em rescisão indireta. No TST, a condenação foi mantida, uma vez que a empresa responde por atos praticados pelos empregados durante o expediente e tem o dever de garantir um ambiente seguro, prevenindo situações de violência e preservando a integridade física e psicológica dos trabalhadores. A decisão foi unânime e ainda cabe recurso.
22: Justiça condena município de Santana, no Amapá, a recuperar muro de arrimo na área portuária.
21: A decisão atende a um pedido do MPF. Vanessa Pereira.
25: Segundo laudos da Defesa Civil, o muro entrou em colapso e oferece riscos humanos, patrimoniais e ambientais. Na sentença, a Justiça determinou que a Prefeitura de Santana realize a reforma da estrutura e garanta a segurança do muro de arrimo. Além disso, o município deve apresentar em até 2 meses laudo técnico e plano de recuperação que indiquem de forma precisa o estado atual da estrutura e as reformas e os reparos necessários. Após essa etapa, as obras devem começar e terminar em até 4 meses, sob pena de multa diária de R$10 mil.
22: A Justiça Federal determinou que a União adote as medidas necessárias para regularizar a situação migratória de 16 indígenas da Argentina que estão residindo em Itapiranga, Santa Catarina.
21: O pedido foi feito pela Defensoria Pública da União, que alegou que o grupo não tem nenhum documento de identidade.
22: Segundo a decisão, a Polícia Federal deve admitir a autodeclaração do grupo como elemento inicial de identificação.
21: Também deverá ser realizado, no prazo de 60 dias, o atendimento individualizado dos interessados com o objetivo de viabilizar a presença dos indígenas e a coleta dos elementos necessários para a identificação do grupo.
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22: Boa noite.
21: Uma boa noite e até amanhã.
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4: Eu sou Paula Groba.
5: E eu sou Humberto Pinheiro.
4: E estes são os destaques de hoje do Jornal do Senado, que começa agora.
5: Senado derruba a resolução do CONANDA sobre atendimento a menores de 14 anos vítimas de violência sexual.
4: Fim da escala 6x1, Davi Alcolumbre afirma que proposta sobre redução de jornada de trabalho passará por comissões antes do plenário.
5: Projeto apresentado no Senado muda regras para a criação de CPIs e análise de denúncias contra ministros do Supremo.
4: Boa noite.
5: Boa noite.
4: As regras para o atendimento de crianças e adolescentes vítimas de violência sexual podem mudar. O Senado aprovou a revogação, ou seja, o cancelamento de uma resolução do CONANDA, o conselho ligado ao Ministério dos Direitos Humanos e Cidadania, que orientava órgãos públicos e profissionais da rede de proteção sobre como acolher essas vítimas.
5: A norma também tratava dos procedimentos em casos de gravidez decorrente de estupro e do acesso ao aborto previsto em lei. O texto segue agora para promulgação. Mais informações com Rodrigo Rezende.
6: A resolução do Conselho Nacional dos Direitos da Criança e do Adolescente, o CONANDA, traz diretrizes para atendimento de crianças e adolescentes vítimas de violência sexual. O texto também trata da garantia da interrupção legal da gravidez quando esta for decorrente de estupro. A resolução diz que a interrupção legal da gestação é um direito humano de crianças e adolescentes vítimas de violência sexual e que a ausência dos pais ou responsáveis legais não impede o pleno exercício do direito à informação de crianças e adolescentes, sendo obrigatório que todas as informações e esclarecimentos sobre a interrupção da gestação sejam fornecidas de forma clara e acessível. A relatora da proposta, que susta a resolução, senadora Damaris Alves, do Republicanos do Distrito Federal, argumenta que partes do texto deveriam ter sido elaboradas pelo Congresso e não pelo CONANDA, e por isso ele deve ser cancelado.
8: Fazer uma outra resolução sem extrapolar as questões constitucionais que o CONANDA extrapolou. É isso que nós estamos questionando aqui.
6: Ainda de acordo com a resolução, o acesso à interrupção legal da gestação no caso de crianças e adolescentes vítimas de estupro não dependeria da feitura de boletim de ocorrência relativo à situação de violência sexual e de decisão judicial autorizativa do procedimento.
4: E uma substância tóxica ainda presente em tintas e materiais de revestimento poderá ter o uso ainda mais restrito no Brasil. O Senado aprovou um projeto que reduz para 90 partes por milhão o limite de chumbo permitido nesses produtos, reforçando a proteção da saúde de trabalhadores e consumidores. O texto alinha o Brasil aos padrões internacionais de proteção à saúde.
5: A exceção vale para tintas de uso industrial e marítimo, como as utilizadas para prevenir corrosão e ferrugem. A proposta estabelece penalidades a quem descumprir as regras, como notificação, produto apreendido ou multa com valor equivalente ao da mercadoria apreendida. O texto segue agora para a sanção presidencial.
4: A proposta que reduz a jornada de trabalho e garante 2 dias de descanso semanal, também conhecida como fim da escala 6x1, passará por debates no Senado antes da votação. O presidente da Casa, Davi Alcolumbre, afirmou que o texto aprovado pela Câmara dos Deputados será analisado pelas comissões temáticas antes de chegar ao plenário. Segundo ele, por afetar diretamente trabalhadores, empresas e a economia do país, a medida exige um debate amplo e aprofundado com todos os setores envolvidos.
5: Ao anunciar uma reunião com líderes partidários para discutir o tema na próxima semana, Alcolumbre destacou que cabe ao Senado aperfeiçoar propostas de grande impacto social e econômico, e não apenas confirmar decisões já tomadas pela Câmara.
2: Essa proposta vai ter que tramitar nas comissões. Não é razoável que a Câmara dos Deputados passe 5 meses debatendo um assunto muito relevante para o Brasil e o Senado Federal seja obrigado a carimbar um texto aprovado na Câmara. Seria muito razoável se o Senado pudesse melhorar um texto com essa importância. Se os senadores pudessem debater um assunto dessa envergadura com calma, sem assodamento, sem pressa.
4: E antes de se posicionar sobre a tarifa extra de 25% proposta pelos Estados Unidos para produtos brasileiros, o Senado deve ouvir o setor produtivo.
5: O presidente da Comissão de Relações Exteriores, senador Nelson Tradi, defendeu a análise de dados concretos sobre os impactos da medida. Segundo ele, o momento exige cautela. Repórter Raíssa Abreu.
9: A proposta de uma nova tarifa, que ainda precisa ser aprovada pelos Estados Unidos, veio dias depois do anúncio de que o governo Trump havia classificado o primeiro comando da capital, o PCC, e o Comando Vermelho como organizações terroristas. O senador Nelsinho Tradi, do PSD de Mato Grosso do Sul, que é presidente da Comissão de Relações Exteriores, não descarta o envio de uma missão diplomática, institucional e apartidária aos Estados Unidos.
10: Não é uma pauta de governo ou de oposição, é uma pauta de Estado. Quanto menos contaminação política eleitoral tiver nesse momento, melhor vai ser para o país.
9: A proposta dos Estados Unidos sobre novas tarifas ainda depende de consulta pública e de uma audiência prevista para julho. O tema faz parte de investigação que concluiu que algumas práticas brasileiras, como o uso do PIX, seriam prejudiciais ao comércio estadunidense.
4: Quem vende um imóvel no Brasil pode pagar menos imposto no futuro. Um projeto em análise no Senado autoriza a atualização anual do valor de imóveis declarados no imposto de renda pela inflação oficial do país.
5: Com isso, o contribuinte reduziria a diferença entre o valor de compra e o de venda do bem, diminuindo a cobrança do imposto sobre o ganho de capital. A reportagem é de Alexandre Campos.
11: De acordo com a proposta do senador Flávio Arnes, do PSB do Paraná, o ajuste no valor do imóvel poderá ser feito com os índices anuais do IPCA a partir de 1º de janeiro de 1996. Com o exemplo de um imóvel que na aquisição em 2002 custou R$100 mil e foi vendido em 2026 por R$600 mil, Flávio Arnes explicou que pela regra atual sobre o ganho de capital de R$500 mil será aplicada a alíquota de 15%, o que representa um imposto de R$75 mil.
12: Qual que é a nossa proposta de mudança? Valor de compra em 2002, R$100 mil. Valor de venda em 2026, R$600 mil. Pela correção inflacionária do valor do imóvel desde sua aquisição, R$400 mil. O ganho de capital será de R$200 mil. O imposto será 15% sobre R$200 mil, ou seja, R$30 mil. É uma redução de R$45 mil.
11: Outros dois projetos apresentados recentemente permitem a dedução de gastos com aquisição de aparelhos auditivos, lentes de contato corretivas e óculos de grau, inclusive a armação, da base de cálculo do imposto de renda.
4: Outro projeto apresentado no Senado propõe mudanças em decisões que hoje ficam concentradas nas mãos do presidente da Casa. A proposta estabelece prazos e prevê a participação de órgãos colegiados na análise de pedidos de criação de comissões parlamentares de inquérito, as CPIs, e de denúncias por crime de responsabilidade contra ministros do Supremo Tribunal Federal.
5: Atualmente, cabe ao presidente do Senado decidir sozinho sobre essas questões. A reportagem é de Marcela Diniz.
7: De acordo com o projeto, o presidente do Senado terá 5 dias para verificar se o pedido de criação de CPI atende os requisitos constitucionais e regimentais. Se estiver tudo ok, o documento deverá ser lido na sessão seguinte ao término do prazo e, a partir daí, a CPI deverá ser instalada em até 10 dias. Caso o presidente não se manifeste, caberá ao primeiro vice-presidente do Senado fazê-lo e, na falta do vice, a mesa do Senado votará o pedido dentro de 5 dias. O autor do projeto, senador Isalci Lucas, do PL do Distrito Federal, critica a concentração de poderes na figura do presidente do Senado e argumenta que a definição de prazos é necessária para que as CPIs cumpram seu papel de ser instrumento das minorias para a investigação de irregularidades.
13: Nenhum direito constitucional pode depender da boa vontade de uma única pessoa. Quando a Constituição garante um instrumento de fiscalização, esse instrumento precisa funcionar.
7: No caso de denúncia contra ministro do Supremo Tribunal Federal, o projeto dá 15 dias de prazo de análise para o presidente do Senado. A rejeição só se dará por voto da maioria absoluta da mesa diretora.
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5: Edição de Paula Groba. Trabalhos técnicos de Eliseu Caires. O Jornal do Senado fica por aqui. Acompanhe agora as notícias da Câmara dos Deputados. Boa noite.
15: Boa noite e até amanhã.
20: Jornal Câmara dos Deputados. A atuação na Defensoria pode dar desconto no FIES a estudantes de direito.
17: Avança nas comissões a criação de carteira de identificação oncológica.
20: Projeto determina fornecimento de alimentação ao empregado doméstico.

0: possa se alimentar. Hoje nós não temos nenhuma legislação, nem a CLT prevê esse tipo de alimentação in natura ou via ticket ou algum fornecimento de vale refeição. E isso escancara um Brasil profundo de desigualdade, um Brasil profundo que estabeleceu os parâmetros e as relações do trabalho doméstico, é ancorado numa relação praticamente escravocrata do que é esse trabalhador dentro da sua casa. Como é que essa trabalhadora, como eu coloquei no meu voto, muitas vezes fazendo a alimentação daquela família, quando se trata, né, de estar na casa de família, não tem a garantia de poder se alimentar com aquele alimento.
1: Érica Hilton lembrou que desde 2006, uma lei passou a proibir ao empregador doméstico descontar do salário alimentação, roupas, higiene e moradia, além de despesas de transporte, hospedagem e alimentação em caso de acompanhamento em viagem. O projeto ainda vai ser analisado pela Comissão de Constituição e Justiça. Para virar lei, a medida precisa ser aprovada pela Câmara e pelo Senado. Da Rádio Câmara de Brasília, Luiz Cláudio Canuto.
2: Economia. O Wellington Prado, do PSD, condena o reajuste da tarifa de energia elétrica autorizado para Minas Gerais e afirma que a população está sendo penalizada com aumentos acima da inflação. Segundo ele, consumidores, comerciantes, indústrias e produtores rurais serão afetados pela medida.
3: O Wellington Prado questiona ainda a qualidade dos serviços prestados pela empresa responsável, citando interrupções frequentes no fornecimento de energia. O parlamentar defende mais fiscalização do setor e anuncia iniciativas para contestar o reajuste e cobrar melhorias no atendimento.
2: Trabalho. Luiz Lima, do Novo do Rio de Janeiro, critica o fim da escala 6x1 e questiona os possíveis efeitos da medida sobre a informalidade, os custos das empresas e a geração de empregos. Para o deputado, a mudança foi aprovada sem debate aprofundado sobre seus impactos econômicos.
3: Luiz Lima também compara indicadores econômicos do Brasil com os de outros países, destacando diferenças de salários e carga tributária. O parlamentar manifesta preocupação com a perda de competitividade da economia brasileira e com a transferência de empresas para países vizinhos.
2: Durante viagem ao Maranhão, Rubens Pereira Júnior, do PT, declara que recebeu congratulações por votar pela redução da jornada de trabalho. O deputado reforça que o projeto é mais uma medida do governo que tem como foco o segmento mais vulnerável da população.
3: Rubens Pereira Júnior também relata visitas a lideranças políticas dos municípios de Brejo, Buriti, São Mateus e Lagoaçu. Ele se coloca como um canal para as demandas dos servidores municipais e das comunidades do interior junto à Câmara.
2: Comissões. Deputados querem alterar a CLT para aumentar a proteção de trabalhadores estáveis. O repórter José Carlos Oliveira nos explica as mudanças.
4: Trabalhadores com estabilidade provisória no emprego poderão ter nova proteção na consolidação das leis do trabalho, a fim de evitar injustiça nos casos de demissão por justa causa. A medida beneficia, por exemplo, gestantes e dirigentes sindicais que têm direito à estabilidade temporária na CLT. As alterações constam de projetos de lei dos deputados Ivan Valente, do PSOL de São Paulo, e Vicentinho, do PT de São Paulo, organizados em texto único do relator na Comissão de Trabalho da Câmara, deputado Bongás, do PT do Rio Grande do Sul.
5: O projeto exige, a partir do momento em que foi, por parte da patronal, dito que está, sob justa causa, esse trabalhador com estabilidade demitido, no máximo em até 10 dias, ele precisa abrir o inquérito. Aberto o inquérito, passa então a ter a defesa e, em confirmando a justa causa, aí efetivamente está consolidado, ele vai ser afastado. Mas, se o trabalhador conseguir provar que a justa causa estava incorreta, a empresa vai ser obrigada a mantê-lo no emprego e a pagar o seu salário.
4: Atualmente, a CLT já prevê a apuração de falta grave para a demissão por justa causa, mas não determina a obrigatoriedade do inquérito. Já a proposta da Câmara diz que o empregador deverá apresentar reclamação por escrito contra o trabalhador à vara ou ao juízo de direito dentro de 10 dias. A demissão só será efetivada após decisão definitiva da Justiça. Bongás explica o quadro atual que ele espera ver superado após a transformação dessa mudança em lei.
5: Um trabalhador trabalhador que tem estabilidade no emprego não pode ser demitido, e nem mais distante. Mas num caso de demissão de justa causa, o que que acontece hoje? Tradicionalmente, o empregador demite e não abre um inquérito para que possa justificar e para que o trabalhador possa se defender. E aí essa pessoa passa a não receber salário, fica meio no anonimato. Se é um dirigente sindical que tem estabilidade no emprego, vai ao sindicato.

0: Mas ele não pode estar na empresa, não recebe salário, o sindicato tem que administrar essa situação, então é algo totalmente injusto.
1: A proposta que protege gestantes e trabalhadores com estabilidade sindical em caso de demissão por justa causa está em análise agora na Comissão de Constituição e Justiça. Se for aprovado na CCJ, poderá seguir diretamente para análise do Senado, sem necessidade de votação no plenário da Câmara. Da Rádio Câmara de Brasília, José Carlos Oliveira.
2: Desenvolvimento Regional.
3: Daniele Paulino, do Republicanos, cobra do governo da Paraíba a interiorização do atendimento às pessoas com deficiência, evitando que tenham que viajar longas distâncias até a capital para tratamentos básicos e especializados.
4: Daniele Paulino defende também um projeto de sua autoria para federalizar a rodovia de ligação entre Café do Vento, Sapé e Guarabira, facilitando o fluxo regional. Ele convoca os deputados do estado a incluir a região do Brejo Paraibano no orçamento federal, garantindo mais recursos para a população.
3: Átila Lins, do PSD, considera que a agenda do governo federal produziu avanços para o Amazonas. O deputado cita a entrega de moradias do Minha Casa Minha Vida em Manaus e as ações voltadas à recuperação da BR-319, corredor que integra o Amazonas ao restante do país.
4: Átila Lins também destaca investimentos em infraestrutura, como a construção do porto da Manaus Moderna e a retomada do programa Luz para Todos. Para ele, as iniciativas abrem perspectivas positivas para o desenvolvimento do interior do estado.
2: Transportes.
3: Charles Fernandes, do PSD da Bahia, critica a decisão da Azul de reduzir a capacidade dos voos regionais que atendem Guanambi. O deputado afirma que a companhia trocou uma aeronave maior por outra de 9 lugares, apesar de a antiga operação registrar cerca de 70% de ocupação.
4: Charles Fernandes aponta que a Azul adotou medida semelhante para voos em Vitória da Conquista. Ele cobra providências do governo federal contra a concentração do mercado aéreo, alegando que a situação encarece passagens e compromete investimentos no interior da Bahia.
2: Agricultura.
3: Padre João, do PT de Minas Gerais, critica o uso de agrotóxicos e pede que o Congresso incentive os bioinsumos e a produção orgânica. Segundo ele, substâncias proibidas seguem presentes na produção agrícola brasileira, ameaçando exportações e impactando a saúde pública.
4: Padre João afirma que a União Europeia e a China já teriam rejeitado produtos brasileiros por apresentarem resíduos de agrotóxicos. O parlamentar reforça ainda que o uso dessas substâncias provoca o desequilíbrio ambiental e pode contaminar lençóis freáticos.
2: Educação.
3: Formados em direito que atuarem na Defensoria Pública podem ter desconto no FIES. A repórter Júlia Lopes explica como será o abatimento.
5: Pessoas formadas em direito poderão ter desconto de 1%, incluídos juros, no saldo devedor do FIES, o Fundo de Financiamento ao Estudante do Ensino Superior. O projeto aprovado na Comissão de Educação da Câmara dos Deputados se aplica àqueles que prestarem serviços à Defensoria Pública. A proposta inclui esse grupo na Lei do FIES, que atualmente prevê o abatimento desse valor no saldo devedor para professores efetivados da rede pública de educação básica, graduados em licenciatura e com jornada mínima de 20 horas semanais. Médicos de família das Forças Armadas que atuam em regiões com carência de profissionais e também profissionais da saúde que trabalharam no Sistema Único de Saúde durante a pandemia da Covid-19. No texto, a prestação de serviços pelos graduados em direito deverá ser feita de forma não remunerada, com jornada mínima de 8 horas semanais. Para o relator, deputado Tiago De Joaldo, de Sergipe, o projeto insere essas pessoas no mercado de trabalho e no futuro pode beneficiar outros cursos de graduação.
6: A gente fez um acréscimo ali no final do dispositivo de que isso vai depender da disponibilidade orçamentária do governo, então não é todo mundo que vai ter o acesso automático ao desconto, então vai ter essa regulamentação que o governo vai emitir para isso. Acho que abre, inclusive, portas para que outros cursos extremamente importantes, como a área de medicina, a área de engenharia agronômica, engenharia civil, né, a gente possa estar colocando essa mão de obra também em setores públicos à disposição da sociedade.
5: O FIES é um auxílio financeiro aos estudantes para a realização de cursos de graduação em instituições privadas de ensino superior. Nos últimos 10 anos, o fundo beneficiou mais de 1 milhão de estudantes. Para isso, o Ministério da Educação Educação, por meio do Fundo Nacional de Desenvolvimento da Educação, destinou um orçamento de quase 120 bilhões de reais desde 2015. O deputado Rafael Prudente, do MDB do Distrito Federal, autor da proposta, destacou que o desconto no saldo devedor do FIES, além de diminuir a dívida dos estudantes de direito, também contribuirá com a população que precisa de atendimento jurídico gratuito. A proposta segue agora em análise na Comissão de Finanças e Tributação. Da Rádio Câmara de Brasília, Júlia Lopes.
2: Eleições. Hildo Rocha, do MDB do Maranhão, critica o preconceito que, segundo ele, existe contra candidatos que possuem familiares na política. O deputado acredita que isso não deve ser utilizado como critério para desqualificar uma candidatura.
3: Hildo Rocha defende que a escolha de governantes deve considerar atributos como honestidade, capacidade de diálogo e experiência na administração pública. Ele afirma que esses critérios são mais relevantes do que a origem familiar dos candidatos.
2: Direitos Humanos. Luiz Couto, do PT da Paraíba, apresenta projeto para criar o Protocolo Nacional de Atendimento à Mulher, com foco na assistência humanizada às vítimas de violência e a garantia de atendimento ininterrupto em delegacias especializadas.
3: O congressista lembra a encíclica papal que trata da dignidade humana na era digital para defender o acolhimento contra a violência, tema de seu projeto. Para Luiz Couto, seu mandato, bem como o próprio parlamento, tem como função promover o bem comum e a justiça social.
2: Esporte. Marcos Braz, do PSDB do Rio de Janeiro, defende a aprovação de projeto que fortalece protocolos de proteção às mulheres em eventos esportivos e em grandes espetáculos. Ele reforça a importância da proposta com a proximidade da Copa do Mundo Feminina de Futebol no ano que vem no Brasil.
3: Marcos Braz pontua que o esporte deve ser tratado como um investimento social, pela capacidade de reduzir a violência, afastar jovens das drogas e abrir oportunidades. Ele cita a experiência das Vilas Olímpicas do Rio de Janeiro como exemplo de ação integrada entre educação, saúde e segurança pública.
2: Saúde. Projeto que institui a carteira de identificação do paciente oncológico avança na Câmara. A repórter Maria Neves tem mais informações.
7: A Comissão de Constituição e Justiça analisa projeto que institui a carteira de identificação do paciente oncológico. Última etapa de avaliação do texto na Câmara dos Deputados. Na Comissão de Finanças e Tributação, a relatora, a deputada Daiane Bittencourt, do União do Ceará, argumentou que não cabia ao colegiado analisar a proposta, uma vez que ela não cria novas despesas para os cofres públicos. De acordo com o autor, deputado Anderson Pinto, do Pará, o documento vai facilitar o acesso de pessoas com câncer a serviços de saúde e outros benefícios, com garantia de atendimento prioritário e humanizado.
8: O objetivo principal é que essas pessoas tenham a possibilidade de uma identificação, né? Ter acesso, né? Em relação a buscar algum tipo de recurso para apoio e acompanhamento psicológico, assistencial, em uma situação de emergência também tem um atendimento prioritário. E com a identificação fica muito melhor. Você imagina um paciente oncológico, de repente, uma crise dentro de um metrô, dentro de um transporte público, de um ônibus, de um trem, e as pessoas e não saberem. Com essa carta de identificação, automaticamente ele pode, as pessoas identificarem o que poderia ser feito naquele momento de uma emergência.
7: Anderson Pinto argumenta ainda que medidas de apoio a pacientes oncológicos se tornam cada vez mais necessárias devido ao aumento do número de casos da doença. Ele ressalta que a estimativa do Instituto Nacional do Câncer para o Brasil é de 600 mil novos diagnósticos em 2025. A proposta aprovada determina que caberá aos estados e municípios expedir a carteira. Para isso, o interessado deverá apresentar o requerimento e relatório médico com o código de classificação da doença. Dentre as informações que devem constar na carteira de identificação do paciente oncológico, além do nome e endereço, estão o número do documento de identidade, do CPF e do Cartão Nacional de Saúde. O texto prevê ainda que a identificação do paciente com câncer terá validade de 3 anos e deverá ser renovada no final desse prazo para a atualização dos dados. Em caso de doença incurável, a validade será indeterminada. Da Rádio Câmara de Brasília, Maria Neves.
2: Relações Exteriores.
3: Ayrton Faleiro, do PT do Pará, acusa lideranças da oposição de buscarem, junto aos Estados Unidos, apoio para retomar tarifas contra produtos brasileiros. O legislador afirma que a disputa eleitoral não pode servir de justificativa para medidas que prejudiquem a economia nacional.
4: Ayrton Faleiro defende a união do setor produtivo, dos trabalhadores e das instituições em torno da soberania brasileira. Ele avalia que o Executivo Federal deve enfrentar a pressão externa com diplomacia, firmeza e ampliação das relações comerciais do país.
3: Jorge Sola, do PT da Bahia, acusa integrantes da família Bolsonaro de atuar contra interesses nacionais. Na visão dele, defender medidas que prejudicam a economia brasileira e a soberania do país é característica de traidor da pátria.
4: Na visão de Jorge Sola, essas movimentações visam pavimentar o caminho para a entrega de riquezas naturais do país, como minerais críticos e terras raras. O deputado convoca os parlamentares a se unirem na defesa da independência econômica do Brasil.
2: Segurança Pública.
3: Silvio Antônio, do PL do Maranhão, é favorável à equiparação ao terrorismo feita pelos Estados Unidos em relação ao PCC e o Comando Vermelho. Segundo o deputado, a medida pode ampliar a cooperação internacional no enfrentamento ao crime organizado.
4: Silvio Antônio também afirma que a insegurança é uma das principais preocupações da população brasileira e cobra ações mais efetivas no combate às facções criminosas. O parlamentar relaciona episódios recentes de violência ao avanço do tráfico e à atuação de crime organizado.
3: Sargento Portugal do Podemos questiona os critérios da Polícia Militar do Rio de Janeiro para a promoção por ato de bravura. O parlamentar cita o caso de uma equipe que apreendeu 7 fuzis e teve o pedido negado, enquanto um ex-ajudante de ordens do ex-presidente da República recebeu parecer favorável após participar de uma ocorrência sem apreensões.
4: Na visão de Sargento Portugal, as honrarias da instituição não podem ser banalizadas ou influenciadas por proximidade política. O deputado cobra do comando da PM uma revisão técnica dos critérios de concessão e critica o uso eleitoreiro da segurança pública por gestores.
2: Justiça.
3: Heloísa Helena, da Rede do Rio de Janeiro, defende a instalação de uma CPMI para investigar irregularidades no Banco Master. A deputada afirma que a apuração pelo Congresso é necessária para impedir que o rombo na instituição seja tratado como algo natural.
4: Heloísa Helena alerta para o risco de a população pobre pagar a conta das perdas atribuídas ao Banco Master com a redução de recursos para serviços públicos. Ela aponta possível impacto nos orçamentos estaduais e municipais de áreas como saúde, educação, saneamento e emprego.
3: Rodrigo Hollenberg, do PSB do Distrito Federal, sustenta que o suposto esquema de fraude bilionária envolvendo BRB e Banco Master foi articulado pelo então governador do Distrito Federal, Ibanez Rocha. A afirmação é baseada em revelações atribuídas ao ex-presidente do Banco Regional de Brasília, Paulo Henrique Costa.
4: Rodrigo Hollenberg condena o empréstimo de 6 bilhões e meio de reais feito pela atual gestão para cobrir a perda de mais de 12 bilhões de reais provocada ao BRB. Ele pede que a Polícia Federal recupere o dinheiro desviado, evitando mais sacrifícios da população que já sofre sem serviços básicos.
3: Termina agora o Jornal Câmara dos Deputados, produzido pela Rádio Câmara. O programa teve trabalhos técnicos de Everson Urani e apresentação de José Carlos Andrade e Márcio Aquilissardi. Boa noite.
4: Uma ótima noite para você. A Voz do Brasil volta amanhã.
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1: Opa, 10 horas mais 2 minutos. Seja muito bem-vindo, muito bem-vinda. Meu nome é Alexia Marília e tá começando mais um Resumo TMC. É isso mesmo, Resumo TMC, nesta terça-feira, dia 2 de junho, vamos até a meia-noite, juntos e Shallow Now, aí com um programa bem leve, bem informativo, com as principais notícias do dia, do mundo da política, da cultura, do entretenimento, do esporte e, é claro, com a sua participação no nosso quadro Todo Mundo Comenta. Daqui a pouquinho eu vou revelar o assunto aqui da nossa enquete de hoje, mas já vai anotando aí o número do WhatsApp. Tô aqui com o celular da produção, aos cuidados de canequinha. É o DDD 11 97221 1001, repetindo mais uma vez, DDD 11 97221 1001. Mande a sua mensagem, você que tá voltando para casa ou tá só aí iniciando o seu dia de trabalho, você que é motorista de aplicativo, que está dirigindo, manda aí um áudio, fala para mim o que que você tá achando da programação, como é que tá sendo o seu dia e também interage aqui na nossa enquete. Então vamos lá para mais um jornal aí recheado de informações. E você já sabe, Transamérica agora é TMC. Quem escuta sabe.
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0: Vem você também se informar no nosso Giro TMC, porque o senador e pré-candidato à presidência da República, Flávio Bolsonaro, afirmou ter enviado uma carta nessa terça-feira ao secretário de Estado dos Estados Unidos, Marco Rubio, pedindo que o governo norte-americano não imponha novas tarifas comerciais ao Brasil. No documento, o parlamentar agradece a recepção recebida durante uma visita recente a Washington e elogia a decisão dos Estados Unidos de classificar as facções criminosas brasileiras, Comando Vermelho e PCC, como organizações terroristas. Ele escreveu, abre aspas, a esmagadora maioria do povo brasileiro celebrou essa medida, ainda que ela não tenha agradado ao nosso atual governo. Trata-se de um passo decisivo para proteger cidadãos honestos em todo o nosso hemisfério compartilhado, fecha aspas, ao abordar a possibilidade de sanções comerciais. Flávio argumenta que a economia brasileira atravessa um momento delicado e que eventuais tarifas agravariam a situação do país. O senador também destaca indicadores de inadimplência e dificuldades enfrentadas por empresas brasileiras. Ainda de acordo com a carta, a imposição de novas tarifas causaria sérios prejuízos ao povo brasileiro, justamente os cidadãos que veem os Estados Unidos como parceiro e amigo. Diante desse cenário, Flávio formaliza o pedido para que Washington não avance com medidas tarifárias contra os produtos brasileiros. E o ministro da Fazenda, Dario Durigan, afirmou nessa terça-feira que o governo brasileiro não pretende negociar o PIX com os Estados Unidos e acusou integrantes da família Bolsonaro de atuarem contra o sistema de pagamentos instantâneos criado pelo Banco Central. A declaração foi dada após uma reunião de ministros para discutir a proposta do escritório do representante comercial dos Estados Unidos, né? Então, proposta de aplicar uma tarifa de 25% sobre produtos brasileiros. No documento que embasa a investigação comercial aberta pelos americanos, com base na chamada seção 301, o PIX é citado como exemplo de suposto tratamento preferencial que poderia afetar a concorrência. Segundo Durigan, o PIX está fora de debate e não será incluído em eventuais negociações entre os dois países. Ele afirmou, o PIX é o maior símbolo da nossa soberania financeira. É um orgulho do nosso país e do nosso povo. Então, fala do ministro da Fazenda, Dario Durigan. Ele também acrescentou que o sistema será protegido e resguardado pelo governo brasileiro. Agora, 10 horas mais 7 minutos e a influenciadora Virgínia Fonseca estaria sendo investigada pela Polícia Federal por suspeitas relacionadas a movimentações financeiras de empresas ligadas ao seu nome. Então, a informação foi publicada nessa segunda-feira pela revista Piauí, que afirma que a apuração tem como base relatórios de inteligência financeira elaborados pelo Conselho de Controle de Atividades Financeiras. Segundo a reportagem, então, os investigadores buscam verificar a regularidade de operações financeiras envolvendo Virgínia e empresas associadas a ela, além de analisar a origem dos recursos movimentados e a possível ocorrência de crimes financeiros, tributários ou de lavagem de dinheiro. Entre os pontos citados pela publicação está a movimentação da Talismã Digital. De acordo com a revista Piauí, a empresa recebeu 22,4 milhões de reais entre março e setembro de 2024, principalmente por meio de transferências via Pix e TED, de acordo, então, com a revista Piauí, né? Ela também destaca que o volume financeiro despertou atenção porque a principal empresa responsável pelos depósitos está enquadrada no Simples Nacional, regime tributário destinado a micro e pequenas empresas, com faturamento anual de até 4,8 milhões de reais. Então, a reportagem também menciona dados relacionados ao IPINC Suplementos Nutricionais, outra marca atrelada, então, à Virgínia Fonseca, né? Conforme informações obtidas pela revista ainda, um relatório encaminhado ao COAF apontou que a empresa movimentou cerca de 43,6 milhões de reais em créditos, né? E 43,5 milhões de reais em débitos entre janeiro e março de 2025. Então, aí o montante registrado teria sido considerado incompatível, em tese, com o faturamento mensal informado pela companhia. E agora vamos para o noticiário internacional, porque o Brasil apareceu de forma inesperada em uma nova peça de propaganda divulgada pelo Irã nas redes sociais. Em um vídeo criado com inteligência artificial e publicado pela embaixada iraniana na Tunísia, o Cristo Redentor, que é símbolo da cidade do Rio de Janeiro, protagoniza uma luta fictícia contra a Estátua da Liberdade, monumento que representa os Estados Unidos. Nas imagens, a Estátua da Liberdade surge sobrevoando o Rio de Janeiro e se aproxima do Cristo Redentor, com a intenção de atacá-lo. O monumento brasileiro, porém, bloqueia o golpe e reage, derrotando a adversária em uma sequência que termina com a estátua norte-americana despencando da montanha e se desfazendo em pedaços, né? A publicação foi acompanhada da frase "uma frente, uma luta", em referência ao alinhamento político e diplomático defendido por Teherã, né, em meio ao agravante das tensões com os Estados Unidos e seus aliados. Agora são 10 horas mais 10 minutos.
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0: 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E aí, a gente tá aí na reta final, né, da nossa terça-feira, dia terminando ou começando, para você que vai aí seguindo na madrugada, mas a gente sempre traz aqui no Resumo TMC a previsão do tempo pro dia seguinte, ou seja, para quarta-feira. Assim você consegue se programar, já garantir, né, a sua roupa de amanhã, já saber aí, ter uma noção se vai colocar um casaco, uma regata ou até mesmo se vai ter que colocar aquele guarda-chuva na mochila. Então vem comigo que eu explico aqui região por região. Começando pela região sul, a manhã do Curitibano começa com sol na quarta-feira. As nuvens aparecem à tarde e à noite e não tem previsão de chuva. Máxima de 17 graus e a mínima de 8 graus. Friozinho em Curitiba. E de Curitiba vamos para a região sudeste, começando por São Paulo. Quarta-feira o dia é nublado, mas o sol aparece de vez em quando, sem previsão de chuva. Máxima de 21 graus e a mínima de 13 graus. E agora o alô é para os cariocas, porque no Rio de Janeiro o sol aparece entre nuvens na quarta-feira. E olha só, tem previsão de chuva tanto à tarde quanto à noite. Vale a pena, então, colocar aí a capa de chuva ou o guarda-chuva na sua mochila. Máxima de 24 graus e a mínima de 16. E agora vamos para Belo Horizonte. Quarta-feira, então, o dia é de sol entre nuvens e não tem previsão de chuva. Máxima de 24 graus e a mínima de 14. E vamos para a região centro-oeste, em Brasília. A quarta-feira é ensolarada e com nuvens e não tem previsão de chuva. Máxima de 26 graus e a mínima é de 14. E fechando aqui com chave de ouro a nossa previsão do tempo para essa quarta-feira, vamos para o Nordeste, em Recife. Olha só, tem previsão de chuva o dia todo. Fico alerta para você. Máxima de 27 graus e a mínima vai ser de 23. 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
0: Agora a gente movimenta a nossa reportagem em São Paulo, porque chegou ao fim o Conecta TMC, que reuniu algumas das principais lideranças do setor de tecnologia para discutir ali, entre outros temas, o futuro da cibersegurança no Brasil e temas relacionados à tecnologia. E a gente está ao vivo agora com o nosso repórter Ricardo Sparvoli, que está lá no evento e traz todos os detalhes do Conecta TMC. Boa noite, Ricardo.
2: Boa noite, Alexia. Boa noite para todo mundo que acompanha a programação da TMC. Pois é, o evento reuniu executivos de grandes empresas globais, como Google, Motorola, Qualcomm, Visa, além de especialistas do mercado brasileiro e, claro, dos setores de segurança e de tecnologia. A programação foi dividida em três grandes painéis, falando, claro, sobre cibersegurança, sobre armazenamento em nuvem e, por fim, sobre a chamada Agenda Verde, que é a relação entre conectividade, infraestrutura tecnológica e sustentabilidade, um dos principais desafios globais atualmente. Quem conversou com a gente foi o Marcelo Scacabarosi, que ele é o gerente da Anatel aqui no estado de São Paulo. Ele conversou pra gente, falou pra gente quais são os principais desafios que a Anatel acaba enfrentando aqui no estado de São Paulo, e a gente vai escutar aqui rapidinho.
3: A cibersegurança hoje é primordial para que a habilidade do usuário, né, o cidadão que usa seu telefone, ele não seja afetado pelos golpes que a gente tem visto aí. Um deles que eu tenho enfrentado aqui em São Paulo é o das herbs fakes. Esse golpe são herbs falsas em que os falsários instalam estações radiobase que emitem SMS com alertas de mensagens para cliques, né, links de sites, páginas de entrega, e o cidadão, sem essa informação, ele acaba caindo num golpe.
2: Bom, a proposta do Conecta TMC foi aproximar empresários, especialistas e lideranças para discutir assuntos como esse. O que vai acontecer no futuro da tecnologia aqui no Brasil, como as novidades tecnológicas vão impactar o dia a dia de cada um dos brasileiros, principalmente no que tange em relação à segurança. Bom, o evento foi um sucesso, Alexia, e esperamos que tenham mais eventos como esse aqui em São Paulo, discutindo o futuro da tecnologia e, claro, sempre com a presença da TMC. Volto com você.
0: Obrigada, Ricardo. O Ricardo que acompanhou aí de pertinho essa edição, né, do Conecta TMC, trazendo então temas relacionados à tecnologia e o avanço também da inteligência artificial, tema super atual e importante. Agora são 10 horas mais 15 minutos.
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0: Agora vamos para Brasília, porque a discussão sobre mudanças na jornada de trabalho deve ganhar novos capítulos no Senado, em meio à pressão de diferentes setores da sociedade e a divergências sobre o impacto da medida para trabalhadores e empresas. O tema entra em uma fase decisiva no Congresso. E os detalhes você confere agora com a Rafaela Soares.
4: A expectativa é que o presidente do Senado, Davi Alcolumbre, defina como será a tramitação da matéria que reduz a jornada semanal de 44 para 40 horas e amplia o período de descanso dos trabalhadores. A pressão vem em diferentes lados. Integrantes do governo querem acelerar a análise e defendem que a votação aconteça ainda neste mês. A avaliação é de que a mudança ajudaria a reduzir desigualdades no mercado de trabalho, principalmente entre trabalhadores de baixa renda, mulheres e pessoas negras. Do outro lado, parlamentares da oposição e representantes do setor empresarial pedem mais debate antes de qualquer votação. O argumento é que a redução da jornada pode aumentar os custos para as empresas, especialmente os micro e pequenos negócios, e que os impactos econômicos precisam ser melhor avaliados. O cenário ficou ainda mais complexo porque uma segunda proposta foi apresentada no Senado. O texto é apoiado por parlamentares do PL e prevê regras mais flexíveis para a contratação e a distribuição das horas de trabalho, ampliando a disputa entre diferentes modelos de jornada.
0: Agora vamos falar sobre um outro assunto também muito importante, porque o governo discute como segurar o preço da gasolina, do diesel e do etanol nas bombas. A proposta quer usar o lucro extra com as exportações de petróleo para cortar impostos federais sempre que o mercado internacional estiver sob forte pressão. O diretor do Centro Brasileiro de Infraestrutura e Energia, Adriano Pires, analisou o setor em entrevista para a TMC. Vamos conferir.
5: Bom, professor, estamos falando de duas coisas, uma no âmbito do Congresso Nacional, outra no âmbito da própria Petrobras. A gente está falando de uma mudança política, obviamente, porque tem setores importantes envolvidos e, claro, o produto final para o consumidor. Mas, economicamente, tudo isso que está se fazendo agora, ainda que por um período curto, é sustentável, podemos dizer assim?
6: Olha, sustentável não é, né? Porque realmente você causa problemas tanto nas contas públicas, né? Quanto também na própria Petrobras, na receita da Petrobras, né? Então, são medidas, quer dizer, que estão sendo colocadas para enfrentar, né, um conflito, né, que se prolonga já por muito tempo, e cada vez que a gente acorda de manhã, a gente acha que vai vir uma solução e não está vindo a solução, né? Agora mesmo o próprio Irã está dizendo que vai outra vez fechar o Estreito de Hormuz, o presidente Trump nega, ontem o petróleo já voltou a subir, né? Então o governo brasileiro tenta minimizar, né, os efeitos da guerra na economia, principalmente no ano de eleição, né? Porque isso aí tira voto do governo na tentativa de reeleição do presidente Lula. Agora, o que a gente vê, né, é que, no fundo, o consumidor não está sendo beneficiado coisíssima nenhuma, né? Porque você tem sempre uma defasagem que a Petrobras não consegue corrigir, né, do diesel, da gasolina, do próprio QAV, e esse programa de subvenção que está sendo prorrogado agora, né, é um programa que, no fundo, ao invés de você reduzir o preço lá na bomba, no consumidor final, você acaba minimizando, reduzindo, vamos dizer assim, o termo melhor, as perdas da Petrobras pelo fato dela ter uma defasagem em relação ao mercado internacional. Então, a coisa, assim, confusa, né? Você próprio quer ver, ela lembra que recentemente fez um aumento alto, aí dividiu o aumento em 3 parcelas, agora está reduzindo, mas será que o preço do petróleo volta a subir? O diesel, na realidade, essa redução que agora teve de 35 centavos, foi em função de você estar renovando a subvenção e estava trazendo de volta o PIS/COFINS. Então, é neutro, né? No fundo, lá na ponta, você não vai ter efeito nenhum para o consumidor. Então, é um programa, na minha opinião, que desde o início, né, a gente já conversou aqui algumas vezes sobre isso, é um programa confuso, né, um programa que parte de uma premissa eleitoral, e ao partir de uma premissa eleitoral e medidas populistas, acaba que ele não cumpre, de fato, o papel que deveria, né, que é tentar realmente ajudar, né, minimizar o efeito desse aumento do preço do petróleo na bomba.
0: Professor, e há ou haveria outras formas, então formas mais produtivas, mais eficientes para ajudar o consumidor na ponta? Quando a gente fala consumidor na ponta, a gente está falando com você, ouvinte, com você, telespectador, que está sentindo essa alta e vai continuar sentindo. Como o professor disse, nós não temos uma resolução do problema, que já dura quase 3 meses, vamos continuar sentindo, já passamos, uhum, né? Uhum. Então, ainda que essa solução ela venha hoje, tem um efeito cauda longa, então a solução, acabou a guerra hoje, a melhor notícia que a gente poderia ter. Ainda vamos demorar para sentir esse efeito aqui no nosso bolso. Que medidas poderiam ser tomadas que seriam eficazes para as pessoas que estão sentindo essa alta?
6: Olha, a tua pergunta é muito boa, porque essa cauda longa realmente ela vai existir. Porque, no fundo, mesmo que você tenha uma paz celebrada, uma coisa mais concreta, que também a gente até hoje não conseguiu, como eu já falei, é um vai e volta danado, que causa uma volatilidade no preço do petróleo e no próprio preço dos derivados muito grande, ela vai acontecer. Porque hoje você está com estoque de petróleo muito baixo, você não sabe como é que vai retomar essa produção ali naqueles países do Oriente Médio, você não sabe quanto tempo realmente vai demorar para abrir de fato o Estreito de Hormuz, quais foram os estragos que aconteceram em instalações de óleo e gás ali na região em função da guerra, né? E o que está acontecendo também é que a própria queda que do preço do barril, que hoje está na casa de 95 dólares, vai a 92 em função da possibilidade de uma paz, em relação a derivados, o preço do diesel está crescendo, o preço da gasolina está crescendo, o próprio preço do querosene de aviação no mercado internacional está crescendo. Por quê? Porque você tem estoques caindo, né? Então o estoque está baixo. Você produzindo menos petróleo, você refina menos petróleo, você produz menos derivados e o consumo continua existindo. Então, acho que esse ano, pelo menos, a gente não vai ter petróleo aí abaixo de 85 dólares, 80, já estou sendo otimista. Eu acho que a gente vai ficar numa casa aí de 90, 85 e com preço de derivado mais alto que o preço do barril. Então, se o governo for seguir mercado internacional, esse ano, ano de eleição, eleição, a gente teria que aumentar mais os preços do diesel, da gasolina e do próprio que haver daqui a pouco, né? Porque o mercado está mandando fazer isso. Então, o governo não faz isso. Aí a solução, você me perguntou, qual deveria ser desde o início o programa de governo? Deveria ser um programa simples, transparente e não confuso como esse, que já tem, sei lá, 5 MPs, não sei quanto, 8 decretos. É uma coisa muito simples, você deveria deixar a Petrobras cobrar o preço de mercado nacional e reduzir os impostos. Aí você era uma coisa que todo mundo ia enxergar e com isso você poderia ter feitos lá na bomba, né? O Petrobras não teria prejuízo com a questão de defasagem. Você reduziria PIS/COFINS, reduziria ICMS, os impostos que o governo acha que deveria usar, né? E você teria uma conta fácil de chegada para ver quanto daria para reduzir lá na bomba. Mas essa coisa de subvenção daqui, subvenção dali, tentativa de tabelamento, tentativa de culpar a distribuidora de combustível, tentativa de transformar o dono do posto em vilão, eu acho que faz com que todas essas medidas acabem não tendo, como a gente falou aqui, o efeito que deveria ter, né, diante dessa crise e do conflito do Irã.
0: E a gente segue no resumo TMC, porque no noticiário internacional, né? Porque os Estados Unidos querem investigar o Pix, isso mesmo, né? O sistema de pagamentos instantâneos que os brasileiros usam todo dia virou alvo de uma investigação americana, né? Que acusa o Brasil de práticas que prejudicam o comércio americano. O vice-presidente Alckmin reagiu hoje. Não tem a menor lógica, disse, né, o vice-presidente Alckmin. O pano de fundo, inclusive, é uma ameaça de tarifa de 25% sobre produtos brasileiros. Mas por que os Estados Unidos se importam com o PIX e o que isso tem a ver com o tarifaço? É, por isso que a gente conversou com o professor coordenador de área de Direito Econômico Internacional da PUC São Paulo, Cláudio Flinkstein, que conectou os pontos para a gente e explicou um pouquinho mais sobre esse cenário. Vamos ouvir.
7: O que incomoda os Estados Unidos é o prejuízo que um mecanismo que é como esse implantado pelo Banco Central traz algumas grandes empresas financeiras americanas, a Visa, a Mastercard, American Express, ou seja, está reduzindo a participação deles nesse mercado. É quase que uma recusa em aceitar o que a tecnologia traz de bom para o cidadão. O governo Trump manda o escritório de comércio, que é mais ou menos o Ministério das Relações e o Ministério do Comércio Exterior, fazer uma investigação. E eles fizeram uma investigação e é muito fácil comprovar que efetivamente esse mecanismo do PIX, ele é ofensivo a essas empresas americanas. É um procedimento, não é como a outra tarifa que foi aleatória, ele tirou um número da cabeça e impôs sobre alguns outros produtos. Agora existe uma investigação e essa investigação tecnicamente apurou que cria-se uma barreira de entrada e permanência dessas empresas americanas. Veja, nós não temos a fundamentação completa, como começou e a pedido de quem começou essa investigação. Mas ela já vem há algum tempo. Na minha cabeça, e de novo, não há nenhuma fundamentação nesse sentido, realmente é uma questão geopolítica, é uma questão de criar um entrave comercial para negociar algo que beneficie os Estados Unidos da América. Mas a verdade é que desta vez existe um procedimento técnico, existe uma apuração técnica. E é exatamente o que você falou. Eles são refratários, por quê? Porque esse diga de passagem, a lei que impõe esse tipo de medida é uma lei de 1974. É o Trade Act 1974. E essa seção 301, ela é feita exatamente para proteger empresas norte-americanas. A gente não viu muito isso sendo uma recusa em reconhecer o avanço, e o PIX indiscutivelmente é um avanço, até porque outros países querem essa tecnologia, e o Brasil já vem fornecendo essa tecnologia a países amigos. Ela é uma tecnologia disruptiva. Então, Nós não tivemos isso quando a indústria de videocassete deixou de existir, quando o streaming começou, porque são todas americanas. Nós tínhamos grandes locadoras, grandes produtoras norte-americanas, e veio uma Netflix, uma Amazon, essas empresas, e a evolução tecnológica as deixa perdidas no mercado. Mas, de novo, e também eu reafirmo, a minha visão é que essa questão ela não é só econômica, ela é geopolítica. E é algo que o Brasil vai ter que negociar com os Estados Unidos, porque, de novo, é uma gama muito grande de produtos que vai sofrer uma barreira de 25%. O primeiro tarifaço, o Brasil conseguiu se rearranjar na pauta de comércio. Se vocês me perguntarem, mas o Brasil vai sofrer agora? Sim, do mesmo jeito que já sofreu antes. O que os Estados Unidos aprenderam são algumas áreas a gente já vai de imediato perdoar. Por quê? Porque senão pode influenciar o mercado americano de consumo, como café, peças de aeronaves, ou seja, as próprias terras raras estão excetuadas dessas sanções que serão impostas ao Brasil. E para mim já é muito claro, né? Não, ainda se discute, vamos negociar, vai acontecer. É questão de entender quando e como trabalhar isso. O Brasil poderia identificar qualquer área que julgasse conveniente, mas que não prejudicasse o mercado interno. Veja, a gente não pode simplesmente falar vamos sobretaxar ou impedir o funcionamento da Microsoft. A gente não estaria conversando aqui agora. A gente não pode fazer algumas coisas com o Google. Então tem que ser algo pensado, que não foi o que foi feito na primeira imposição de tarifa do governo Trump. Foi muito translocadamente. Eu acredito que o Brasil já tenha a experiência necessária para, se desejar retaliar, até porque não é 100% certo que vai retaliar, até porque a retaliação, em última análise, ela prejudica o consumidor brasileiro. Ela traz mais receita para o Estado, e pode ser algo que este governo particularmente tenha interesse, mas ela é maléfica ao consumidor, ou seja, vai impactar o custo daquela produção.
0: E daqui a pouquinho a gente continua no noticiário internacional atualizando a situação entre Estados Unidos e o Irã. Agora são 10 horas mais 31 minutos.
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6: Agora 10 horas mais 36 minutos para você que acaba de sintonizar aqui na TMC, no seu dial em São Paulo e Brasília, é o 100.1 FM, no Rio de Janeiro 101.3, Curitiba 100.3, BH 88.7 e também em Recife no 92.7. Seja muito bem-vindo, muito bem-vinda, meu nome é Alexia Marília e seguimos juntos aí até a meia-noite. Também não se esqueça de nos seguir no Instagram e no TikTok, é o @TMC News BR. E para você que é fã de esporte, inclusive programação aqui 360 na Copa do Mundo, não se esqueça de nos seguir no @TMC Esporte. Tem também o nosso site, assim você fica informado na palma da sua mão, tmc.com.br. A gente segue aqui no noticiário internacional porque Estados Unidos e Irã divergem sobre o futuro das negociações. Enquanto o presidente americano, Donald Trump, afirma que os diálogos seguem em andamento, Teerã adota um tom mais cauteloso após a ofensiva israelense no território libanês na última quinta-feira, no dia 28 de maio. Mas o que realmente está por trás dessa escalada de tensão no Oriente Médio, para além das disputas diplomáticas? Né? Fica aí o questionamento. E hoje, na coluna Sem Dó, o filósofo e escritor Luiz Felipe Pondé faz uma análise sobre o conflito. Vamos ouvir.
7: Uma lição que talvez a gente possa tirar, curto, médio prazo, dessa guerra entre o Irã e os Estados Unidos, para além desse bate-boca, esse blá-blá-blá, Trump é um maluco, os ayatolás são malucos, né? Quase como se adultos tivessem virado criança, discutindo um fla-flu interminável, essa polarização, de fato, deixa todo mundo meio bobo. Mas uma conclusão a médio prazo é que a geopolítica, que normalmente nos últimos tempos era vista como um ruído de fundo no capitalismo globalizado, ela vai passando a um player fundamental na cena, né? No sentido de que a questão agora não é simplesmente se o Estreito de Hormuz vai ser liberado ou não, se todo mundo vai poder passar ou não. A questão é quem vai fazer a governança desse estreito. Quem é que vai decidir quais são as condições, qual é o custo e por quanto tempo a passagem de navio de tal empresa ou de tal país vai poder seguir em frente ou não. Quem vai ser bloqueado? Quanto vai custar para acabar com esse desbloqueio? Portanto, o estreito vai ser comoditizado no sentido de que quem governa, quem manda, cobra. E ao mesmo tempo, assim como a gente vê esse cessar-fogo agora, que vai, não vai, né? O Teerã diz, a gente não concordou com nada. Trump diz, enquanto eu não resolver, ninguém faz nada, eu é que mando. Mas independente desse blá blá blá e desse ruído, o que está no horizonte é, muito provavelmente, uma situação em que vai ficar, pelo menos por algum tempo, aparentemente inseguro qualquer decisão definitiva. Será insegura qualquer decisão definitiva. E esse tipo de processo pode contaminar outras passagens marítimas, né? Essa insegurança significa que, de repente, por algum tempo está valendo tanto, quem decide é tal país, mas daqui a pouco pode ser que a coisa não seja assim. Se isso depender de equilíbrio, de briga, de guerra, né? Pode significar que hoje está assim, amanhã está assado. Portanto, uma situação como essa implica maior custo em companhias de seguro, em seguro para as embarcações e para as mercadorias, né? Implica em maior poder de dissuasão de um país sobre o outro, né? Isso para os países do Golfo Pérsico pode ser muito ruim, para os Emirados Árabes, por exemplo, que querem cada vez mais se consolidar como um porto seguro de negócios. Todo mundo sabe que quando há insegurança jurídica, inclusive geopolítica, os negócios sofrem de alguma forma. A gente devia prestar atenção nisso e não ficar decidindo se o Trump é legal ou não.
6: Agora são 10 horas mais 40 minutos.
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6: Agora a gente vai para o nosso quadro, todo mundo comenta, inclusive já vai anotando aí o número do WhatsApp, é o 97221-1001. E a enquete de hoje é a seguinte, olha só, você sabia que a geração Z está resgatando tecnologias antigas? Pois é, um levantamento recente mostra que itens como iPod, fones com fio e até câmeras digitais voltaram a ganhar força entre os jovens. A explicação é curiosa, viu? Porque tem muita gente cansada de tantas notificações, inclusive essa que você ouviu aí, né? Do nosso sonoplasta, Jorge Aguiar. É, olha aí o barulhinho, a notificação, tem hora que dá vontade de jogar na parede, né? Então essa é a questão, né? As pessoas estão muito cansadas aí de tantas notificações das redes sociais, né? Daquela sensação de estar sempre conectado. É, a geração Z aí que foi criada com essas tecnologias, eu estando aí também, né, nessa lista, e isso abre espaço para uma verdadeira nostalgia tecnológica, né? Uma busca por aparelhos mais simples que fazem só uma coisa, né? Como o velho e bom iPod, por exemplo, que servia basicamente para ouvir música sem distrações. Tinha também MP3, né? E aí eu quero saber de você, nosso ouvinte, nosso telespectador. Qual que é a sua tecnologia analógica favorita? Pode ser aquela que marcou época mesmo. Então, por exemplo, eu falei aqui do iPod, né? Que teve, inclusive, né, esse aumento aí na geração Z utilizando ele, mas também tem o famoso, né? O bom e velho MP3, aquela câmera digital também que voltou a ser moda, né? A famosa fita cassete, DVD, rádio portátil, olha só, videogame antigo, né? Atari, enfim, são muitas opções. Ou até mesmo aquele celular tijolão que só fazia ligação e mensagem e pronto, acabou. Não tinha essa coisa de várias notificações, aquela injeção de saco, né? Então você é do time que sem saudade dessas tecnologias mais simples ou prefere tudo que é tecnologia moderna, como o celular? Mas eu quero saber de você, né? Qual que é a sua tecnologia analógica favorita? É o MP3? É aquele bom e velho rádio portátil? Então manda pra mim no WhatsApp da TMC, inclusive já vai aí anotar.

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1: E agora nós vamos para o nosso quadro. Trago muitas curiosidades. E olha só essa aqui. Porque um diretor disse que o Val Kilmer foi o pior ser humano que já conheceu, 18 anos depois de terem trabalhado juntos. Esse ator aí, Val Kilmer, né, que fez ali filmes conhecidíssimos como Top Gun, Top Gun Maverick, né, teve também ali O Gênio da Verdade, teve, enfim, vários filmes, né, O Santo, Batman Pra Sempre, então vários títulos aí conhecidos como Conspiração também e vários outros, né. Então, olha só, o diretor Aden Marcus lembrou da experiência que teve ao trabalhar ao lado de Val Kilmer, né, morto há pouco, mais de um ano, vítima de câncer, inclusive, né, no longa Conspiração. Então, o diretor trabalhou com ele neste longa-metragem e, né, 18 anos passados da parceria, o cineasta não guarda boas recordações de seu protagonista. Olha só a fala, né, abre aspas, hashtag segunda do microintelecto, para aquela época em que dirigia aquele cara, o cara que interpretou Iceman e Doc Holliday, vocês sabem qual, escreveu Marcos, então, nas redes sociais, no caso, na rede social Tweets, né, aqui estou eu, E o idiota nos entendendo no set de Conspiração. Pois é, isso aconteceu, prosseguiu então o diretor, e ele ainda falou mais um pouco aí, para qualquer um de vocês que esteja revirando os olhos por causa dessa besteira de não fale mal dos mortos, que se dane isso, disse ele. Então está realmente aí rancoroso, hein? Se esse cara tivesse feito um décimo do que fez no meu set hoje, teria sido cancelado num piscar de olhos. O pior ser humano que já conheci, e isso é dizer muito, concluiu então o cineasta, que apagou a postagem que acabou sendo divulgada ali pela Entertainment Weekly, né? Então, no thriller de 2008, Val Kilmer interpretou William Spooky Mockparson, né? Um veterano da Guerra do Iraque com deficiência que viaja para o Arizona para visitar um velho amigo. Então, a interpretação aí que foi muito marcante na época, né? Em 2008, quando descobre, então, contando um pouco da trama, né? Quando descobre que ele e sua família desapareceram misteriosamente, o homem passa a fazer sua própria investigação para descobrir uma trama envolvendo imigrantes ilegais. Né? Então, os comentários de Marcus, no caso esse diretor que trabalhou com o Val Kilmer, né, apesar de surgirem após a morte do astro, encontram um eco em outros depoimentos, viu, feitos durante a carreira de Kilmer, que ficou conhecido por ser um astro bem difícil. Ao longo dos anos, vários outros diretores relataram as rusgas que tiveram com ele quando trabalharam juntos, como o Joel Schumacher, né, que o chamou de infantil e impossível, e também falou ali que ele é um ser humano psicologicamente perturbado. Após sua parceria em Batman, como eu mencionei, ele fez o Batman Eternamente, filme de 1995. Então, esse segundo diretor ali, na verdade, um terceiro diretor, né, que é o John Frankenheimer, por sua vez, jurou que nunca mais trabalharia com Kilmer após dirigir ali o filme com ele em A Ilha do Dr. Moriel, né? Então, bafão, hein? O pessoal aí falando bastante do Val Kilmer, este novo diretor, então, no caso, o Aden Marcus, relatando essas rusgas mesmo ali, então, falando que ele era um pior ser humano que já conheceu, e outros também criticando atitudes do ator no set. E ainda no nosso quadro, trago muitas curiosidades. Olha só, a Academia Brasileira de Cinema divulgou nessa terça-feira a lista completa de indicados ao Prêmio Grande Otelo de 2026. Olha só, a cerimônia de entrega das estatuetas está marcada para acontecer na noite do dia 4 de agosto no Teatro Municipal do Rio de Janeiro, né? Então, este ano, a premiação completará 25 anos desde a sua criação e o evento reconhecerá diversos filmes, diretores, documentários e curta-metragens. Na lista de nomeações está ele, né, o agente secreto de Kleber Mendonça Filho, que lidera com o maior número de indicações, então, ao todo, são 18. Além das categorias tradicionais, o público decidirá o vencedor do Grande Otelo de Melhor Filme pelo

0: júri popular. Então terá essa votação ali, que será aberta ao longo da próxima semana no site oficial da academia, né? Que é academia.com.br, não tem erro, né? Então, olha só, na lista dos indicados está aqui, melhor longa-metragem ficção, Homem com H, né, que conta a história ali do cantor Ney Matogrosso, de Esmir Filho, um filmaço também, tem Manas, de Mariana Brennan, O Agente Secreto, do Kleber, né, O Filho de Mil Homens, de Daniel Rezende, e O Último Azul, também um filme muito bonito ali, de Gabriel Mascaro, que conta a história, faz ali uma alusão, assim, de uma forma até absurda, numa sociedade paralela, mas não tão diferente da nossa, onde as pessoas idosas são mandadas para um tipo de lugar isolado, né, onde elas recebem um tratamento com muitas aspas especial, mas acabam que ficam isoladas do mundo, fazendo ali uma clara alusão ali, uma relação a você ignorar, né, a pessoa que entrou ali na fase da terceira idade, aos idosos, né? Então, falando um pouquinho sobre o tema do etarismo, né? Então, melhor longa metragem comédia, tem Agentes Muito Especiais, de Pedro Antônio, tem ali Sonhar com os Leões, né? Uma Mulher Sem Filtro, Velhos Bandidos, Sexa, que é o nome do filme ali de Glória Pires, inclusive, e tem o Central de Inteligência Cearense, ali na sigla CIC, né? Então, vários filmes aí indicados nesta lista, né? Tem outras indicações aqui, como Melhor Longa-Metragem Animação, né? Que cita aqui alguns nomes como Nosso Louco Amor, de Nelson Boder Jr., né? Então, tem vários filmes aqui bacanas do nosso cinema, no nosso cinema nacional, né? Nesta premiação que vai acontecer no Rio de Janeiro. Então, se você quer conferir a lista, ou até mesmo, né, votar aí no melhor filme pelo júri popular, com participação, então, da população mesmo, né, júri popular, então as pessoas participando, né, desta votação, fica aí o convite. O site é o pgo.academiabrasileiradecinema.com.br. E ainda no nosso quadro aqui, a gente vai com uma notícia triste agora, porque o ator, né, que chama Owen Rhys Davies, né, ele morreu, ele fez Twin Peaks e The OA, né, uma série muito conhecida também, ele morreu aos 44 anos, então um ator conhecido pelo papel aí em Twin Peaks, principalmente, faleceu, de acordo com a publicação feita nas redes sociais, pelo seu irmão, né? Então o irmão conta ali que ele morreu de uma forma repentina, natural e pacífica. Então escreveu ali na rede social, né? O alcance do amor, da amizade e da generosidade de Owen era imenso. A enxurrada de mensagens que recebemos nos últimos dias tem sido profundamente emocionante e um testemunho do impacto que ele teve em tantas vidas, né? O irmão do ator relembrou, por ser adotado, né, que Owen tinha duas famílias, a biológica e seus amigos, para quem dedicou durante a sua vida, né? Então ele teve ali participação em grandes papéis, em filmes como Alice, Através do Espelho, de 2016, teve também ali a Serial Killer's Guide to Life, né, de 2019, e nas séries The Indian Doctor, The OA, Relationships e Twin Peaks, né, no último que ele interpretou Tom, o agente do FBI, Wilson. Então, todos os nossos sentimentos aqui, a família, né, a este ator aí, que fez muitas coisas, né, que contribuiu bastante aí no cinema, e a gente, né, fica aí com a saudade do ator, né, Owen Rhys Davies. Agora, 10 horas mais 52 minutos.
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0: E olha só, uma nova vacina contra a doença pneumocócica para o público infantil passa a ser oferecida este mês pelo SUS. E quem traz os detalhes é a repórter Carol Oliveira.
2: O imunizante evita uma bactéria que provoca desde quadros leves, como otites e sinusites, até doenças mais graves, como pneumonias e meningites. Estima-se que ela seja responsável por 50% dos casos em meningite no público pediátrico, sendo uma importante causa de morte nessa faixa etária. Hoje, na rede pública, é oferecida a vacina VPC10. Ela protege contra 10 sorotipos da bactéria para todas as crianças de 2 meses até 4 anos de idade. A partir deste mês, os estados e municípios começarão a receber as doses da vacina pneumocócica conjugada a 20 valente, que evita 20 sorotipos da bactéria, ampliando aí a proteção contra a doença no público infantil. O imunizante já estava disponível na rede privada e a incorporação na rede pública era uma demanda esperada pelas sociedades científicas do país.
0: E a Malha Sul pode ganhar um grande investimento para melhorar as ferrovias que passam pelos estados do Rio Grande do Sul, Santa Catarina e Paraná. Os detalhes chegam de Curitiba com Brian Valêncio.
3: A diretoria da Agência Nacional de Transportes Terrestres, a ANTT, aprovou a abertura de audiência pública para discutir o novo modelo de concessão da Malha Sul, atualmente operada pela empresa Rumo. A proposta elaborada pela InfraSA prevê mudanças na estrutura da concessão, investimentos estimados em 14 bilhões de reais para modernização e ampliação da malha ferroviária, que atende Paraná, Santa Catarina e Rio Grande do Sul. O estudo apresentado ao governo federal divide a operação em 3 corredores distintos: Paraná e Santa Catarina, Rio Grande do Sul e também Mercosul. Segundo a ANTT, a nova modelagem busca corrigir distorções do contrato atual, ao permitir o fracionamento da malha e garantir aportes específicos para viabilizar obras de infraestrutura e melhorias operacionais. Do total de investimentos previstos, 6,8 bilhões serão destinados ao corredor Paraná-Santa Catarina, 3 bilhões de reais ao trecho Rio Grande do Sul e mais 4,4 bilhões ao corredor Mercosul. A consulta pública vai contar com audiências presenciais em Curitiba no dia 27 de julho, em Porto Alegre em 29 de julho e Florianópolis em 31 de julho. Também está prevista uma audiência híbrida em Brasília no dia 16 de julho. As contribuições da sociedade, empresas e entidades interessadas podem ser enviadas entre 15 de junho e 10 de agosto. Após essa etapa, as sugestões serão analisadas pela ANTT antes da definição do modelo final da concessão.
0: E de Curitiba a gente vai para o Rio de Janeiro agora, porque com mais de 70 mil inscrições registradas em 2026, número recorde na história do evento, a competição se consolida como a maior da América Latina e uma das principais corridas de rua do mundo, né? A gente está falando aqui de uma corrida, né, de vários quilômetros aí, de 5, 10 quilômetros e 21 quilômetros. E quem explica essa história pra gente é a repórter Érica Levigard.
4: Mais de 1.000 corredores estrangeiros vão participar das provas da Maratona do Rio entre os dias 3 e 7 de junho. Segundo a Prefeitura, 1.124 atletas de outros países vão disputar os percursos de 5, 10, 21 e 42 quilômetros. Com mais de 70 mil inscrições registradas em 2026, o número recorde da história do evento, a competição se consolida como a maior da América Latina e uma das principais corridas de rua do mundo. Além disso, cerca de 75% dos inscritos são de fora do município do Rio, muitos que chegam acompanhados de familiares e amigos, o que amplia o impacto do evento em hotéis, bares, restaurantes, transporte e pontos turísticos na capital fluminense. Em 2025, a Maratona do Rio movimentou cerca de 587 milhões de reais na economia carioca. Na ocasião, 60 mil inscritos participaram das corridas, esse evento que contribuiu para a ocupação hoteleira da cidade atingir 80% em junho de 2025. A edição deste ano reforça a presença feminina na corrida de rua, já que nas provas de 5 e 10 quilômetros, as mulheres representam 59% dos inscritos. Em 21 quilômetros, elas também são maioria. Uma das principais novidades da edição de 2026 é o retorno do percurso clássico de 42 quilômetros, a maratona que volta a largar da Praia da Reserva no Recreio dos Bandeirantes na Zona Sudoeste e segue até o aterro do Flamengo, com chegada na Marina da Glória, na Zona Sul do Rio.
0: É, muito bacana. Então, Érica Levigard trazendo os detalhes dessa maratona do Rio de Janeiro. E você também corre? Amarra aí os seus cadarços e vai aí fazer uma corridinha, se exercitar um pouco? Fica a sugestão. Agora são 10 horas mais 58 minutos.
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0: Agora, 11 horas em ponto, vamos para mais um Giro TMC, porque o senador e pré-candidato à presidência da República, Flávio Bolsonaro, afirmou ter enviado uma carta nesta terça-feira ao secretário de Estado dos Estados Unidos, Marco Rubio, pedindo que o governo norte-americano não imponha novas tarifas comerciais ao Brasil. No documento, o parlamentar agradece a recepção recebida durante uma visita recente a Washington e elogia a decisão dos Estados Unidos de classificar as facções criminosas brasileiras, Comando Vermelho e PCC, como organizações terroristas. Ele escreveu, abre aspas, a esmagadora maioria do povo brasileiro celebrou essa medida, ainda que ela não tenha agradado ao nosso atual governo. Trata-se de um passo decisivo para proteger cidadãos honestos em todo o nosso hemisfério compartilhado. Fecha aspas. Ao abordar a possibilidade de sanções comerciais, Flávio argumenta que a economia brasileira atravessa um momento delicado e que eventuais tarifas agravariam a situação no país. Então, o senador também destaca indicadores de inadimplência e dificuldades enfrentadas por empresas brasileiras. Ainda de acordo com a carta, a imposição de novas tarifas causaria sérios prejuízos ao povo brasileiro, justamente os cidadãos que vêm aos Estados Unidos como parceiro e amigo. Então, diante desse cenário, Flávio formaliza o pedido para que Washington não avance com medidas tarifárias contra os produtos brasileiros. E o ministro da Fazenda, Dario Duriga, afirmou nesta terça-feira que o governo brasileiro não pretende negociar o PIX com os Estados Unidos e acusou integrantes da família Bolsonaro de atuarem contra o sistema de pagamentos instantâneos criado pelo Banco Central. Então, a declaração foi dada após uma reunião de ministros para discutir a proposta do escritório do representante comercial dos Estados Unidos de aplicar então uma tarifa de 25% sobre os produtos brasileiros. Então, no documento que embasa a investigação comercial aberta pelos americanos, com base na chamada Seção 301, o PIX é citado como exemplo de suposto tratamento preferencial que poderia afetar a concorrência. Segundo Duriga, o PIX está fora de debate e não será incluído em eventuais negociações entre os dois países. Ele afirmou, no caso, o ministro da Fazenda, Dario Duriga, abre aspas, o PIX é o maior símbolo da nossa soberania financeira, é um orgulho do nosso país e do nosso povo. Então, fecha aspas, ele também acrescentou que o sistema será protegido e resguardado pelo governo brasileiro. E a influenciadora Virgínia Fonseca estaria sendo investigada pela Polícia Federal por suspeitas relacionadas a movimentações financeiras de empresas ligadas ao seu nome. A informação foi publicada nesta segunda-feira pela revista Piauí, que afirma que a apuração tem como base relatórios de inteligência financeira elaborados pelo Conselho de Controle de Atividades Financeiras. Segundo a reportagem, os investigadores buscam verificar a regularidade de operações financeiras envolvendo Virgínia e empresas associadas a ela, além de analisar a origem dos recursos movimentados e a possível ocorrência de crimes financeiros, tributários ou de lavagem de dinheiro. Entre os pontos citados pela publicação está a movimentação da Talismã Digital. De acordo ainda com a revista Piauí, a empresa recebeu 22,4 milhões de reais entre março e setembro de 2024, principalmente por meio de transferências via Pix e TED. A revista destaca que o volume financeiro despertou atenção porque a principal empresa responsável pelos depósitos está enquadrada no Simples Nacional, que é um regime tributário destinado a micro e pequenas empresas, com faturamento anual de até 4,8 milhões de reais. Então é coisa pra caramba, hein? A reportagem também menciona dados relacionados a WePink Suplementos Nutricionais, também empresa administrada aí pela influenciadora Virgínia, Então, conforme informações ainda da revista, um relatório encaminhado ao COAF apontou que a empresa movimentou cerca de 43,6 milhões de reais em créditos e 43,5 milhões de reais em débitos entre janeiro e março de 2025. Então, segundo a publicação, o montante registrado teria sido considerado incompatível, em tese, com o faturamento mensal informado pela companhia. E olha, provavelmente você viu esse vídeo nas suas redes sociais, porque o Brasil apareceu de uma forma inesperada em uma nova peça de propaganda divulgada pelo Irã nas redes sociais, em um vídeo criado com inteligência artificial e publicado pela embaixada iraniana na Tunísia. O Cristo Redentor, que é símbolo da cidade do Rio de Janeiro, protagoniza uma luta fictícia contra a Estátua da Liberdade, monumento que representa os Estados Unidos. Então, nas imagens, a Estátua da Liberdade surge sobrevoando o Rio de Janeiro e se aproxima do Cristo Redentor com a intenção de atacá-lo. Então, o monumento brasileiro, porém, bloqueia o golpe e reage, derrotando a adversária em uma sequência que termina com a estátua norte-americana despencando da montanha e se desfazendo em pedaços. A publicação foi acompanhada da frase "Uma frente, uma luta", em referência ao alinhamento político e diplomático defendido por Teerã em meio ao agravante das tensões com os Estados Unidos e seus aliados. E olha, ainda no noticiário internacional, o presidente dos Estados Unidos, Donald Trump, divulgou uma foto ao lado de Flávio Bolsonaro nesta terça-feira. A imagem retrata a visita do senador e pré-candidato à presidência da República à Casa Branca, né? Na última terça-feira, né, que ele foi visitar a Casa Branca. Então, Donald Trump escreveu, né, abre aspas, "Foi muito legal ter Flávio Bolsonaro no Salão Oval na Casa Branca. Um jovem inteligente que ama muito o seu país, o Brasil." Fecha aspas. Então, Donald Trump publicou, né, nas redes sociais. A publicação aconteceu poucas horas após o governo americano anunciar nova proposta de tarifa de 25% sobre produtos brasileiros. Agora são 11 horas mais 6 minutos.
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0: E aconteceu nesta terça-feira em São Paulo mais uma edição do Conecta TMC, evento que reúne grandes lideranças do mundo dos negócios para debates sobre inovação e o futuro da economia. O Bernardo Silva acompanhou tudo e conta os detalhes do evento para a gente.
2: O evento, que encerrou ainda há pouco, reuniu lideranças empresariais que discutiram temas importantes dentro da tecnologia e da cibersegurança, também incluindo o avanço do uso da inteligência artificial como mecanismo para o desenvolvimento dessas empresas. Entre os grandes nomes que passaram pela noite, nós tivemos a presença, por exemplo, do diretor regional da Anatel em São Paulo, Marcelo, que conversou com a nossa equipe e trouxe qual é a perspectiva da agência sobre o segmento.
3: IA é um caminho sem volta, não tem volta, a gente tem que se habituar, nós temos muito que ainda aprender. A IA, ela vai trazer sim, vem trazendo benefícios, tá? E no setor de telecom, ela é indispensável. Não há como se ter hoje uma rede funcionando, uma operação de telecomunicações sem o uso da IA. A IA, ela está presente na frente, né, na última milha. Já nas casas, nós temos aí na indústria, no agro, tudo vem sendo, né, aplicado com o uso da inteligência artificial. Então, a IA é um caminho sem volta, como eu disse.
2: O Conecta teve como objetivo aproximar essas lideranças para fomentar as relações e também estimular a criação de novos projetos que tragam soluções para o desenvolvimento do mundo dos negócios no país como um todo.
0: Agora a gente muda de assunto, porque luzes misteriosas no céu da região metropolitana de Curitiba intrigaram os moradores e atraiu ali a atenção dos especialistas. As informações chegam da capital paranaense com Isabela Miranda. O que será que são, né, essas luzes misteriosas?
4: Luzes no céu, um objeto gigante e redondo bem no meio do mato. Esse é um relato até comum quando se trata da aparição de OVNIs, os objetos voadores não identificados. Dessa vez, foi um sítio na região de Campo Largo, na região metropolitana de Curitiba. O coordenador do Observatório Astronômico e Planetário do Colégio Estadual do Paraná, professor Amaury José, acredita que se trata apenas de luzes e explica a visão da ciência em relação a esses casos.
5: Me parece apenas algumas luzes no mato, e quando você dá um zoom com o celular, evidentemente, dependendo da câmera e tudo mais, vai aparecer mais uma ou outra luz ali, né? Do ponto de vista da astronomia, não há, até o momento, né, dentro da ciência, nenhum relato de efetivo encontro, né, imediato do terceiro grau, embora haja, né, além dessas luzes que apareceram em Campo Largo, outros tantos relatos mundo afora e ao longo da história também, efetivamente a gente não tem. O que a gente sabe da ciência é que aparecimentos furtivos como esse são impossíveis.
4: Quem fez as imagens e compartilhou nas redes sociais foi o influenciador Mike Leão. Ele relatou o que viu em um vídeo que viralizou e atraiu a atenção de muitos curiosos.
6: Tinha algo que passou em cima, ficou parado em cima da minha casa à tarde, fez barulho. E agora à noite eu consegui registrar imagens maravilhosas de um ser, de algo que eu não sei o que é, gente, aquilo não é daqui, tá? Aquilo não era um avião, não era um drone, não sei, era muito grande, tinha muitas luzes coloridas e, gente, foi surreal.
4: De acordo com o Mike, os animais do sítio demonstraram bastante agitação. Ele também relatou ter escutado barulho na mata que, segundo ele, era similar a um inseto ou a um estalar de dedos.
0: É curioso, né? Até então não sabemos se existe vida extraterrestre, né? Tem aquela história, por exemplo, do ET de Varginha, né? Que intrigou muita gente. Enfim, mistério fica aí, né? No ar, mas possivelmente, como o especialista disse, né? São apenas algumas luzes ali, nada indica que teria sido de fato um OVNI. Bom, a gente muda de assunto agora, vamos para Brasília, né? Porque Brasília é a sede da segunda edição do BSigma, evento voltado à discussão do mercado de apostas no Brasil. O repórter Adrian de Almeida acompanhou o primeiro dia de debates sobre a regulação e o futuro do setor. Vamos ouvir.
7: O governo federal já bloqueou mais de 40 mil casas de apostas irregulares desde 2023. A informação é da Secretaria Nacional de Apostas Esportivas, que participa da segunda edição do BSigma Brasília, um evento voltado para discutir a regulação das bets no país e os desafios para o futuro. De acordo com o secretário da pasta, Giovanni Rocco, as casas de apostas funcionam por concessão pública, mas milhares delas se recusaram a legalizar o funcionamento.
8: A gente está falando de um mercado que começou com mais de 15 mil casas de apostas, sendo que é uma concessão de serviço público. E só 85 empresas compraram licença. Então, a gente tem que dividir muito bem aí o que é as empresas que querem trabalhar de forma correta e elas sabem disso, e do que é bandido que está ofertando jogo ilegal.
7: Entre os principais desafios do setor estão a capacidade de rastreabilidade do dinheiro das apostas e a prevenção à lavagem de dinheiro. Segundo a diretora jurídica da Associação Brasileira de Jogos Online, Ana Helena Pamplona, a operação das bets ilegais prejudica as empresas regularizadas.
9: A gente sabe que tem coisas que acontecem nessa indústria que não são legais, que não são regulamentadas, que não são certas, que não é correta, e a gente tem trabalhado duro para isso. E toda vez que a gente dá um passo para frente, cada coisa ruim que acontece ou cada parte do mercado ilegal que faz de coisas que não são corretas é 10 para trás para a indústria como um todo.
7: No BSigma Brasília, esteve em debate a criação do Sistema Nacional de Apostas para integrar a União, os estados e o Distrito Federal para garantir as boas práticas regulatórias do setor. A ferramenta vai servir para fortalecer as casas de apostas legais e que operem de acordo com o mercado, porém, ainda está em discussão inicial entre as casas de apostas e o governo federal.
0: Olha só, o estado de São Paulo está em alerta para a chegada do El Niño. Os principais institutos de meteorologia apontam que o fenômeno deve provocar reflexos fortes no território paulista a partir do inverno. A repórter Júlia Takahashi conversou com a Defesa Civil sobre as consequências e os cuidados para essa época do ano.
10: Seca, calor acima da média e maior risco de incêndios. Esse é o cenário que preocupa as autoridades paulistas com a chegada do período mais crítico do ano. Para reforçar a prevenção e o combate ao fogo, a Defesa Civil reuniu secretarias estaduais e representantes dos municípios no Palácio dos Bandeirantes para lançar as ações da Operação SP Sem Fogo. A meteorologista Karine Gama explica que os efeitos do El Niño devem ser mais intensos entre o fim da primavera e o início do verão.
11: Setembro e outubro tem muita irregularidade, não vai chover em todo o estado. Quando chove, é uma chuva que vem com forte intensidade. Então, são dois meses que a gente deve prestar bem atenção, porque tem combustível, que é a temperatura, e tem umidade disponível na atmosfera. E também os meses mais quentes e maior a condição para a formação de ondas de calor.
10: Para tentar evitar grandes incêndios, o governo aposta em tecnologia. Câmeras equipadas com inteligência artificial serão instaladas em pontos estratégicos para identificar focos de fumaça logo nos primeiros sinais. Outra novidade é a parceria com o aplicativo Waze. As informações compartilhadas pelos motoristas vão ajudar a localizar em tempo real fumaça ou incêndios próximos às rodovias. O plano também prevê o uso de aeronaves para combater focos em áreas de difícil acesso e o reforço no treinamento de brigadista. A expectativa é agilizar a resposta das equipes e reduzir os danos provocados pelo fogo. Mas a prevenção também depende da população. Durante o período de estiagem, atitudes simples podem evitar incêndios e ajudar a proteger áreas de mata. Entre elas, não fazer fogueira ou churrasco em área de mata, não jogar bituca de cigarro no chão ou pela janela do carro na estrada e, claro, não soltar balão, que além de ser um imenso risco de incêndio, ainda é crime. O capitão Maxwell Souza, da Defesa Civil, alerta também para os cuidados com a saúde que a população deve ter durante esse período.
12: Para enfrentar essas doenças respiratórias, se hidratar, beber muita água, evitar fazer esportes físicos nos horários mais críticos do dia, principalmente esportes ao ar livre, né, o horário que vai ali das 10 às 16 horas, são algumas das medidas importantes que a população já pode adotar.
10: Mas o clima deve reservar algumas surpresas. Mesmo sob influência do El Niño, a previsão é de duas ondas de frio intenso entre junho e julho.
0: E o evento Global Citizen Live encerra o Rio Nature and Climate Week. No sábado, Lauryn Hill, Wyclef Jean e Ludmilla agitam a enseada de Botafogo em prol da mudança climática. Debates começaram nesta terça-feira na zona portuária do Rio de Janeiro. E a repórter Erika Levigard traz os detalhes desse evento pra gente.
13: O primeiro dia da conferência principal da Rio Nature and Climate Week é marcado por debates e discussões sobre a emergência climática. As conversas vão até sexta-feira no Pier Mauá, na região central da capital fluminense. Nesta terça, a programação foi aberta com Rodrigo Medeiros, do Instituto Natureza e Clima Brasil, Lucas Padilha, secretário municipal de Cultura do Rio, e Michael Sheldrick, fundador da Global Citizen. Depois foi a vez do cientista e meteorologista Carlos Nobre conduzir uma palestra sobre a urgência da crise climática e os desafios que devem ser enfrentados para proteger a população. A ex-secretária de Meio Ambiente e Clima do Rio, Tainá de Paula, participou de uma conversa sobre como as cidades podem impulsionar ações para conectar justiça urbana e soluções em prol da natureza. A CEO do Sistema B Brasil, Jéssica Silva, foi uma das convidadas do painel seguinte sobre o compromisso de empresas com a implementação de soluções ambientais e climáticas em toda a cadeia de mercado. A última palestra do dia discutiu como as agendas de clima, biodiversidade e desertificação podem passar para uma implementação coordenada. Uma das painelistas foi a CEO da COP30, Ana Toni. A Rio Nature Climate Week vai até o próximo sábado, quando Ludmilla, Lauryn Hill e Wyclef Jean vão agitar a enseada de Botafogo na zona sul do Rio, com shows a partir das 4 horas da tarde.
0: É, só showzaço, né? Ludmilla, Lauryn Hill, a Lauryn Hill que tem aquele álbum muito famoso dela, né? O The Miseducation of Lauryn Hill, que foi do Fugees. Enfim, muita música boa no Rio de Janeiro. E agora a gente vai para nossa coluna com a nossa nutricionista, porque olha só, quem faz jejum intermitente, acreditando que vai emagrecer mais do que com uma dieta comum, tem uma novidade nem tão boa assim, viu? Um estudo com quase 2.000 pessoas comparou os dois métodos e a diferença no peso perdido foi de apenas 300 gramas. O que essa pesquisa muda ou não na sua rotina alimentar é o que a nossa colunista, a nutricionista Amanda Figueiredo, vai explicar agora.
14: Eu gosto muito de falar de jejum, porque apesar dele ser um método que já é conhecido, muitas pessoas ainda não entendem como funciona. Quando você faz jejum intermitente com o intuito de emagrecer, você precisa entender, né, como que a gente emagrece? A gente precisa ter déficit calórico. Então, o que que significa? Eu preciso comer menos do que eu gasto. Se eu como menos e gasto mais, eu emagreço. O problema é que nem sempre a pessoa que faz jejum, que ela pula uma refeição, ela tá em déficit calórico. Porque muita gente, por exemplo, não toma o café da manhã, né? Faz o jejum de jantar e depois só almoçar. Mas chega nesse almoço morrendo de fome. Então, nessa janela de oportunidade de se alimentar, não necessariamente ela vai estar em déficit calórico. Então, a gente precisa tomar muito cuidado com o jejum. Ele pode ser uma boa estratégia, não para todo mundo e nem ser usado por muito tempo, né? Sem citar nomes, mas há pouquíssimo tempo, uma influenciadora passou mal e desmaiou porque fez 60 horas de jejum. Né? Sem orientação, pior ainda. A gente não sabe se essa pessoa tem uma hipoglicemia, se ela tem alguma tendência a ter compulsão alimentar e entrar em efeito rebote. Então, é tudo muito individualizado e muito importante não seguir fazendo jejum só porque alguém postou. Entender se ele realmente funciona para você. Na verdade, acontecem movimentos, né? Então, é muito difícil de dizer, por exemplo, quem criou o jejum intermitente. A gente tem alguns livros que citaram o fato de ficar em jejum para controlar a glicemia, né? Ficaram observando alguns estudos nesse sentido, mas é muito difícil cravar quem inventou a dieta da selva. Eu acho que são movimentos e as pessoas vão ali meio que se copiando, né? Porque ela não é uma dieta, por exemplo, a dieta DASH, que inclusive a gente já falou aqui, ela é uma dieta que ela foi criada nos Estados Unidos, em uma universidade, para tratar a saúde do coração. O jejum, ele não é bem uma dieta, é assim, fique mais tempo sem comer para economizar calorias. Então fica mais difícil da gente identificar ali quem é o autor. Então acho que é muito mais importante do que o jejum, é o que você come quando você não está de jejum.
0: Então, dicas então da nossa colunista, falando um pouquinho sobre o jejum, né? Muitas vezes, dependendo da situação, não é o recomendado pelos especialistas. E agora vamos falar de inteligência artificial, porque ela tem dominado as manchetes e os dois lados da história apareceram ao mesmo tempo, né? Porque, de um lado, a maior organização de trabalho do mundo, ligada à ONU, disse que os lucros gerados pela IA precisam ser divididos com os trabalhadores. Do outro, o publisher do New York Times, né, chamou as empresas de IA de parasitas e comparou o que elas fizeram com o conteúdo jornalístico a um roubo em escala histórica, né? Promessa e ameaça no mesmo dia. E para entender o que esses dois movimentos significam juntos, o professor de inovação e futuro, Gil Giardelli, conversou com a gente.
15: Eu sou um otimista racional baseado em dados. Temos um momento que talvez estamos vivendo a maior era de prosperidade das últimas gerações. Claro que tudo isso passa por você ter que fazer uma reforma na educação, nos formatos de trabalho. Temos já vários experimentos sobre a renda mínima básica universal no mundo. Muitos deram certo, outros precisam de ajustes. Mas, no final, tudo isso está sendo embasado na ética. Concordo com o profissional do New York Times, a forma como está hoje, a gente está ampliando as desigualdades sustentáveis. Então, a gente precisa realmente de um acordo, de um novo contrato social global. Nós temos que ver os exemplos que estão vindo de fora. Então, você tem Singapura, que nos anos 80 era chamado, o termo na época, de quarto mundo. Hoje é a maior renda per capita, né, de todos os países, um país pequeno. Mas há 10 anos atrás fez toda uma capacitação desde a primeira infância até as idades mais amadurecidas para que usasse a inteligência artificial, as tecnologias de ponta. Temos que ver a China, que recentemente fez uma reforma em mais de 1.600 cursos universitários, porque disse, a forma como ensinamos esses cursos, ele será realmente levado, né, numa grande onda em relação ao que a inteligência artificial está fazendo. Então, eles mudaram os programas e estão preparando esses jovens para o futuro. Temos que ver a Coreia do Sul, que está vivendo esse conceito de pleno emprego, que quando acaba as guerras das Coreias em 1953, faz um projeto de educação de alto impacto desde a primeira infância. O que nós estamos vendo nesse momento é que o conceito do desemprego tecnológico, ele é muito importante, nós temos que combatê-lo, mas está tendo uma explosão de novos empregos, só que não está dando tempo de treinar, de capacitar, de ensinar as pessoas para esses novos cargos. Eu, trabalhando na ponta disso, todos os dias tenho consultas de empresas pedindo profissionais capacitados e realmente não está dando tempo de fazer essa transição. Então, precisa de um projeto de nação, da iniciativa privada e colocar a educação de alto impacto no centro de tudo isso. Recentemente, só que o debate é que se você não tiver realmente um compartilhar dessa prosperidade que está chegando, o mundo vai ter muito mais turbulência. Essas turbulências nós já estamos vendo em conflitos, seja na Rússia, no Oriente Médio. Então, temos agora o que é chamado, o que seria o adulto da sala, que é a China tentando realmente criar um caminho aonde se possa ser compartilhado, vai sim ficar um grande pedaço desse bolo para esses dois países, mas que a gente possa compartilhar com outras nações. Veja o que a China está fazendo hoje no continente africano, levando muita tecnologia para trazer, para resolver problemas que pareciam, já são quase que centenários. Então, os países que realmente estão vivendo esse pleno emprego, que estão colocando, criaram projetos de ter realmente uma defesa da sua soberania digital, uma defesa onde estão defendendo seus profissionais, estão defendendo aquilo que eles pensam de uma maneira complexa. Veja só o Japão, que cria um documento chamado Sociedade 5.0 e que diz: a tecnologia tem que ser para todos ou não será para absolutamente ninguém. Então a gente está vendo alguns movimentos aqui hoje, vemos ali um radicalismo nessa discussão, ou vamos debater uma palavra que já é falada há 10 anos e agora foi falado muito lá no encontro em Lisboa, sobre o tecno-feudalismo. Realmente estamos criando os novos reis, e será que no século XXI a gente precisa de novos reis? Mas, como eu disse aqui, eu prefiro ver os exemplos desses países que estão realmente levando a sua sociedade a um novo tipo de prosperidade, de mais eficiência, de discussões boas de trabalho, que realmente com a eficiência, utilizando bem, você pode trabalhar menos do que 8 horas por dia e menos dias por semana. Acredito que nunca foi tão importante estudar nessa nova era. Quem puder fazer um pós-doutorado em jornalismo com vocês, façam realmente, pela complexidade dos desafios atuais. Porém, os cursos hoje de graduação que estão sendo oferecidos, e eu sou professor da academia, eles estão, na grande maioria, formando uma legião para pessoas que vão ter um desemprego crônico. Então, eu acredito numa educação agora que é estudar durante toda a vida, mas que você possa ter pílulas e montando seus créditos, como alguns países já estão fazendo lá fora. Ao contrário do que foi dito num documento alguns anos atrás da universidade de uma das universidades de Oxford, 90%, ele disse que de 60% a 80% dos empregos deixaram de existir. Não é o que está acontecendo. 90% dos empregos continuarão existindo, mas serão totalmente reformatados, terão que ser redesenhados e terá uma explosão de novos empregos. Estamos vendo isso agora. Vários dados que nós temos de várias pesquisas mundiais sérias, de cada um emprego que se fecha, se está se criando 3 novos. Porém, hoje, dos 10 cursos mais procurados de graduação no Brasil, 9 sofrerão um grande tsunami de modificação. Então, aí eu pego a frase da presidente do Banco Europeu, que disse: está vindo um tsunami e a gente está discutindo se vai usar maiô, biquíni ou sunga branca. E eu acho que a gente tem que olhar para a China e ver que tiveram a força e a coragem de reformar cursos que são importantíssimos para a formação humana, mas que nesse momento a gente precisa reformular ele.
0: Agora são 11 horas mais 27 minutos.
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2: O nome dele era Mário Jorge Lobo Zagallo, mas pode chamar de Senhor Copa do Mundo. Sua estreia foi no Maracanazo, na fatídica derrota do Brasil para o Uruguai, na final da Copa do Mundo de 1950. Ele era soldado do exército e trabalhava na segurança da partida. Como jogador, foi bicampeão do mundo em 58 e 62. Como treinador, foi campeão em 1970, quarto lugar em 74 e vice em 1998. Esteve ainda em outras duas Copas do Mundo como coordenador da seleção, em 94 e também em 2006. Supersticioso e figura icônica do nosso futebol, Zagallo morreu em 2024.
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0: É, agora 11 horas mais 31 minutos. A gente volta aqui com o nosso Todo Mundo Comenta de hoje, porque no comecinho do nosso Resumo TMC, eu expliquei aqui, né? Porque a geração Z tá resgatando tecnologias antigas. Você sabia disso? Pois é. Um levantamento recente mostra que itens como iPod, fones com fio e até câmeras digitais voltaram a ganhar força entre os jovens. E a explicação é curiosa, viu? Porque muita gente anda cansada de tantas notificações das redes sociais e daquela sensação de o tempo todo estar conectado. Então, por exemplo, no celular você consegue ter acesso a tudo, né? As redes sociais, ao seu e-mail, a uma música. Então, são muitas distrações ali para o seu foco. Então, às vezes você vai ler alguma coisa no celular e acaba recebendo uma notificação. Quando você vai ver, você já está ali na tela do Instagram, né? Do Facebook, enfim. E acaba desviando aí do foco ao pegar o celular, né? E isso abre espaço para uma verdadeira nostalgia tecnológica, né? Tum, tum, ó, só no digitando, hein? Porque uma busca por aparelhos mais simples que fazem só uma coisa, como eu disse, por exemplo, né, o velho e bom iPod, por exemplo, que servia basicamente só para ouvir música sem distrações. E aí eu perguntei para os nossos ouvintes qual que eram, né, as tecnologias analógicas favoritas deles, né? Tem vários exemplos, por exemplo, que eu consigo lembrar aqui, o MP3, né, um exemplo, a câmera digital, né, tinha fita cassete, DVD, rádio portátil, videogame antigo, enfim, muitas opções aí para você que é do time que sente saudades dessas tecnologias. Mande sua mensagem pra gente no DDD 11 97221 1001. Inclusive tem mensagem aqui chegando já, olha só, do Rafael Constantino de Souza, do Parque São Rafael, em São Paulo, falando aqui, olha, o que marcou foi o Super Nintendo com o Mario Bros. Boa noite pra vocês aí, então boa noite pra você, Ronaldo. Realmente o Super Nintendo realmente marcou ali bastante. O Mario Bros não tem jeito, né, aquele jogo clássico da Nintendo, né, o carro-chefe da Nintendo, com o nosso encanador favorito, e realmente traz muitas saudades. Tem versões aí atuais do Mario, né, o Mario Odyssey, por exemplo, ali pro Nintendo Switch, né, que é uma opção aí mais atualizada, mas o Mario Bros daquele lá, né, de pixels, né, aquele quadrado, aquele cheio de quadradinhos, né, não tinha aqueles gráficos ultra, mega blaster, realmente é uma boa pedida ali, aquele clássico que não tem erro. E tem mais mensagem chegando aqui no nosso WhatsApp da TMC. Olha só, tem aqui o Marcelo Savassi de Belo Horizonte, falando o seguinte: eu sinto falta do MP3, era só colocar as músicas que eu gostava e pronto. Hoje você abre o celular pra ouvir música e acaba passando meia hora nas redes sociais, realmente. Então é isso que eu tô falando, né, Marcelo? Às vezes a gente vai pegar o celular pra fazer uma coisa, acaba fazendo outra, porque as distrações ali são muitas notificações, muitos estímulos visuais apenas nessa telinha aqui. Tem também mensagem da Juliana, da Vila Mariana. Boa noite, Alexia, acompanhando aqui o Resumo TMC. E a minha tecnologia favorita é a câmera digital. Tenho várias fotos de viagens guardadas. Era muito mais emocionante esperar para ver como as fotos tinham ficado. Realmente, né? Hoje em dia você acaba banalizando o ato de fotografar, de registrar os momentos, porque você pode tirar muitas fotos, né? Não tem aquela coisa ali de um limite para tirar a foto, né? Então, saudades mesmo, né? Tem aqui a Rosângela de Água Verde, Curitiba, falando: boa noite, Alexia e equipe TMC. Eu fico com a opção do rádio portátil. Meu pai escutava futebol e notícias o dia inteiro. Até hoje gosto daquela sensação de ligar o rádio e simplesmente ouvir, né? Rosângela, que está aí sintonizada com a gente no 100.3 em Curitiba, também acompanhando a programação da TMC, e tem saudades aí do rádio portátil, né? Que tem essa também sensação de nostalgia, muitas vezes um pai, um irmão, um avô que escutava o rádio, né? E isso acaba marcando, né, gerações aí que chegam neste momento, né? Tem também aqui Fernanda de Boa Viagem, Recife. Tenho saudades dos DVDs, né? De reunir a família para escolher um filme, que era um evento entretenimento. Hoje tem tanta opção no streaming que às vezes a gente passa mais tempo procurando do que assistindo. Realmente, né? Você fica ali, né, só passando as opções de filme toda hora e acaba que não escolhe nenhum nem outro. Quando você vê, já deu sono, já não assistiu mais nada e aí já perdeu ali o time de assistir o filme. São tantas opções, é isso, né? São tantas opções na internet que aí muitas vezes você acaba se distraindo com tantas opções e acaba não aproveitando nenhuma delas. E tem aqui, olha só, batendo ponto aqui no Resumo TMC, a Márcia Renato Canto. Querida amiga Alex, tudo bem? Tô aqui assistindo o Resumo TMC e descansando também depois de um dia agitado. Abraços da amiga Márcia Renato Canto. Um beijo pra Marcinha, que sempre acompanha a gente aqui. Dia agitado, hein, Márcia? Depois eu quero saber o que aconteceu, então, nesta terça-feira. Você me conta depois, então, hein? E você também quer mandar sua mensagem? A gente segue aqui, eu, Alexia Marília, e você, nosso ouvinte da TMC, até a meia-noite, com um noticiário bem recheado de informações. Já anota também o número do WhatsApp, é o DDD 11 97221 1001. Então manda pra gente aí, você tem alguma tecnologia analógica favorita? Conta pra mim que eu quero saber. Agora 11 horas, mais 37 minutos.
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1: É, manda aí no zap zap da TMC. E antes da gente ir pro nosso quadro, tem música chegando, eu trago mais uma curiosidade aqui pros gamers, porque olha só, sabe aquela série de jogos, né, do God of War? Tivemos aí uma atualização, porque God of War Laufen, novo jogo derivado da franquia de ação, foi anunciado nesta terça-feira, em um trailer com 20 minutos de gameplay. Então pra você que é gamer, que tem aí o seu PlayStation em casa, fica a ansiedade, né, desta nova versão do filme, porque ainda não tem data de lançamento desse game, mas ele vai ser protagonizado por Laufen, também conhecida como Freyja, que é a esposa nórdica do Kratos, aquele semideus, né? Ele é um deus ali, gigante, forte, né? Barbudo, né? E teremos também a mãe de Atreus, né? Que morre antes do início do God of War, jogo de 2018, que conta, então, essa história aí da morte da esposa do Kratos, né? Então, teremos um jogo com a esposa do Kratos. Então, o vídeo começa com a personagem acordando no além, após ter o corpo cremado em um lugar repleto de criaturas exóticas, e como era de se esperar para a série, até agressivas, né? Quem joga aí sabe que realmente ali tem aquelas situações envolvendo ali, momentos que você tem que realmente ali meter uma porrada no vilão, né? Então, por sorte, a guerreira da raça dos gigantes de Jotun, né? Rapidamente mostra que sabe muito bem se defender, né? Então, ela é bem feminista, não precisa do Kratos pra nada, né? O game vai contar ali com participação, inclusive, da atriz Deborah Ann Hu, né? Do filme Demolidor, que fez a captura de movimentos e dublou a heroína em God of War Ragnarok, né? Que é o último jogo da franquia, e também do ator Jake Quaid, né? De The Boys, que emprestará a voz ao Cubo Cósmico. Então, teremos essa atualização muito bacana, contando, então, um pouquinho da história, né? Da esposa nórdica do Kratos, que aparece ali rapidamente, né? No God of War de 2018, e a gente vai ter, então, um aprofundamento da história dela, trazendo, então, ela depois de ter morrido, né? Então, ela tendo ali uma experiência pós-morte, com muito enredo aí, com certeza, God of War nunca decepciona, e muito bacana termos então o jogo sob essa outra perspectiva, que não a do Kratos ou a do Atreus, né? Que é o Atreus, que é o filho do Kratos, né? A gente joga com ele também em vários momentos do jogo, mas teremos então essa presença feminina marcada nesta nova continuação. Agora 11 horas mais 41 minutos.
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1: E agora sim, vamos pro nosso quadro. Tem música chegando pra falar de Rock in Rio. É, você que gosta do festival. Então, o de 2026, né, teve seus ingressos esgotados aí na pré-venda, em menos de 2 horas. Então, olha só, a pré-venda do Rock in Rio de 2026 esgotou para todos os dias de evento em menos de 2 horas, nessa terça-feira. Nessa etapa, a compra de ingressos estava disponível apenas para associados ali de um banco específico. A venda geral começa na segunda-feira, oficialmente, né? Dia 8, às 7 horas da noite. Então, para você que quer garantir o seu ingresso no Rock in Rio, já coloca aí um despertador no celular, até um pouquinho antes, porque, como a gente viu aqui, em todos os anos, realmente acaba sendo muito disputado. Os primeiros dias esgotaram ali, né? Tiveram os ingressos esgotados da pré-venda, então foram 6 e 12 de setembro, né? Então, os primeiros dias a esgotarem foram esses, né? 6 e 12 de setembro, quando Calvin Harris e Maroon 5 são os headliners, né, do Palco Mundo, respectivamente, né? Então, as duas datas ficaram indisponíveis para compra em menos de 1 hora. No caso, para ficar claro aqui, né, as datas esgotadas, a gente está falando da pré-venda. Ainda tem para você garantir aí na segunda-feira, dia 8, a venda geral, às 7 horas da noite. E pouco depois, os ingressos para os dias 5, 7 e 11 de setembro também se esgotaram da pré-venda, né? Os headliners destes dias são Avenged Sevenfold, Elton John e Stray Kids, né? Então, Rock in Rio 2024 acontece ali nos dias 2026, na verdade. Olha aqui, a informação está errada aqui no site que eu estou lendo, mas corrigindo, deste ano acontece nos dias 4, 5, 6, 7, 11, 12 e 13 de setembro no Rio de Janeiro, né? O ingresso custa ali R$870 a inteira e a meia entrada R$435. Então, não tem taxa de cobrança de serviço para clientes Itaú e os clientes podem comprar até 4 ingressos por dia de festival em seu CPF, sendo no máximo uma meia entrada para cada dia, né? A única exceção fica por conta das pessoas com deficiência que poderão selecionar, além do ingresso, meia entrada

Nomes, olha só, Calvin Harris, né, como a gente falou, tem Black Eyed Peas no dia 6 de setembro no Palco Mundo, também com Barão Vermelho, Encontro Formação Original, Ne-Yo, Jota Quest, que tocando ali, Tim Maia, inclusive, tem Baiana System, olha, são muitas opções, então, para este festival, que sempre tá aí recheado de grandes nomes, né, da música internacional, da música brasileira. Eu tô vendo aqui que no dia 7 de setembro tem também Gilberto Gil, Elton John, também, então, Martinália, então, para você que é fã, né, de música, tem aqui para todos os gostos, né, os garotinhos, então, já anota aí para você, né, que se interessou. Venda geral começa na segunda-feira, dia 8.

0: 11:45, eu peço licença aqui que eu tô num finalzinho de resfriado e acabei tossindo aqui no final da notícia, mas estou de volta aqui com muita música que tem chegado e vamos falar agora de Paul McCartney, né? Porque ele lançou seu primeiro álbum solo em mais de 5 anos, inclusive a gente trouxe aqui no resumo TMC, né, o álbum The Boys of Dungeon Lane, que foi lançado na última sexta-feira, e ali, né, comemorando inclusive os impressionantes 83 anos, né, o cantor tem uma longa trajetória na música, foram 10 anos com os Beatles, seguidos aí por mais de uma década com os Wings, né, antes de entregar totalmente a sua carreira solo. Então, desde então, ele já lançou mais de 25 álbuns de estúdio, além de compilações, trilhas sonoras e colaborações diversas, né? E muita gente pergunta, né, quando que o Paul McCartney vai de fato ali parar, né? Porque ele que tem ali vários lançamentos com os Beatles e também ali na sua carreira solo, com vários álbuns, 25 álbuns de estúdio, e ele foi questionado, né, pela NME, né, se tem planos de se aposentar das gravações e dos palcos, né, e ele disse, né, não sei, nunca sei, quem sabe. Então, ao que tudo indica, temos bastante ainda a aguardar aí do Paul McCartney, que acaba de lançar um álbum novo, e a gente aguarda aí novos desdobramentos, né, dele, que não pretende se aposentar até agora. Agora são 11:47.
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Eu sou um otimista racional baseado em dados. Temos um momento que talvez estamos vivendo a maior era de prosperidade nas últimas gerações. Claro que tudo isso passa por você ter que fazer uma reforma na educação, nos formatos de trabalho. Temos já vários experimentos sobre a renda mínima básica universal no mundo. Muitos deram certo, outros precisam de ajustes. Mas, no final, tudo isso está sendo embasado na ética. Concordo com o profissional do New York Times, a forma como está hoje, a gente está ampliando as desigualdades sustentáveis. Então, a gente precisa realmente de um acordo, de um novo contrato social global. Nós temos que ver os exemplos que estão vindo de fora. Então, você tem Singapura, que nos anos 80 era chamado, o termo na época, de quarto mundo. Hoje, a maior renda per capita.

0: né, de todos os países, um país pequeno, mas há 10 anos atrás fez toda uma capacitação desde a primeira infância até as idades mais amadurecidas para que usasse a inteligência artificial, as tecnologias de ponta. Temos que ver a China, que recentemente fez uma reforma em mais de 1.600 cursos universitários, porque disse, a forma como ensinamos esses cursos, ele será realmente levado, né, numa grande onda em relação ao que a inteligência artificial está fazendo. Então, eles mudaram os programas e estão preparando esses jovens para o futuro. Temos que ver a Coreia do Sul, que está vivendo esse conceito de pleno emprego, que quando acaba as guerras das Coreias em 1953, faz um projeto de educação de alto impacto desde a primeira infância. O que nós estamos vendo nesse momento é que o conceito do desemprego tecnológico, ele é muito importante, nós temos que combatê-lo, mas está tendo uma explosão de novos empregos, só que não está dando tempo de treinar, de capacitar, de ensinar as pessoas para esses novos cargos. Eu, trabalhando na ponta disso, todos os dias tenho consultas de empresas pedindo profissionais capacitados e realmente não está dando tempo de fazer essa transição. Então, precisa de um projeto de nação, da iniciativa privada e colocar a educação de alto impacto no centro de tudo isso. Recentemente. Só que o debate é que se você não tiver realmente um compartilhar dessa prosperidade que está chegando, o mundo vai ter muito mais turbulência. Essas turbulências nós já estamos vendo em conflitos, seja na Rússia, no Oriente Médio. Então, temos agora o que é chamado, o que seria o adulto da sala, que é a China tentando realmente criar um caminho aonde se possa ser compartilhado, vai sim ficar um grande pedaço desse bolo para esses dois países, mas que a gente possa compartilhar com outras nações. Vejo o que a China está fazendo hoje no continente africano, levando muita tecnologia para trazer, para resolver problemas que pareciam, né, já são quase que centenários. Então, os países que realmente estão vivendo esse pleno emprego, que estão colocando, criaram projetos de ter realmente uma defesa da sua soberania digital, uma defesa onde estão defendendo seus profissionais, estão defendendo aquilo que eles pensam de uma maneira complexa. Veja só o Japão, que cria um documento chamado Sociedade 5.0 e que diz, a tecnologia tem que ser para todos ou não será para absolutamente ninguém. Então a gente está vendo alguns movimentos aqui hoje, vemos ali um radicalismo nessa discussão e ou vamos debater uma palavra que já é falada há 10 anos e agora foi falado muito lá no encontro em Lisboa, né, sobre o tecnofeudalismo. Realmente estamos criando os novos reis e será que no século XXI a gente precisa de novos reis? Mas, como eu disse aqui, eu prefiro ver os exemplos desses países que estão realmente levando a sua sociedade a um novo tipo de prosperidade, de mais eficiência, de discussões boas de trabalho, que realmente com a eficiência, utilizando bem, você pode trabalhar menos do que 8 horas por dia e menos dias por semana. Acredito que nunca foi tão importante estudar nessa nova era. Quem puder fazer um pós-doutorado em jornalismo com vocês, façam realmente, pela complexidade dos desafios atuais. Porém, os cursos hoje de graduação que estão sendo oferecidos, e eu sou professor da academia, eles estão, na grande maioria, formando uma legião para pessoas que vão ter um desemprego crônico. Então, eu acredito numa educação agora que é estudar durante toda a vida, mas que você possa ter pílulas e montando seus créditos, como alguns países já estão fazendo lá fora. Ao contrário do que foi dito num documento alguns anos atrás da universidade de uma das universidades de Oxford, 90%, ele disse que de 60% a 80% dos empregos deixaram de existir. Não é o que está acontecendo. 90% dos empregos continuarão existindo, mas serão totalmente reformatados, terão que ser redesenhados e terá uma explosão de novos empregos. Estamos vendo isso agora. Vários dados que nós temos de várias pesquisas mundiais sérias, de cada um emprego que se fecha, se está se criando 3 novos. Porém, hoje, dos 10 cursos mais procurados de graduação no Brasil, 9 sofrerão um grande tsunami de modificação. Então, aí eu pego a frase da presidente do Banco Europeu, que disse, está vindo um tsunami e a gente está discutindo se vai usar maiô, biquíni ou sunga branca. E eu acho que a gente tem que olhar para a China e ver que tiveram a força e a coragem de reformar cursos que são importantíssimos para a formação humana, mas que nesse momento a gente precisa reformular ele.
1: O Superior Tribunal de Justiça marcou para o dia 11 de junho os depoimentos de duas mulheres que acusam o ministro Marco Buzzi de assédio sexual. Na mesma sessão, Também serão ouvidas 20 testemunhas indicadas pela acusação e também pela defesa. A Rafaela Soares traz os detalhes para a gente.
2: A oitiva faz parte do processo administrativo disciplinar aberto para investigar a conduta do ministro do STJ, Marco Buzzi. O magistrado está afastado das funções no tribunal desde a abertura do procedimento. Ao mesmo tempo, o caso também é analisado pelo Supremo Tribunal Federal na esfera criminal, já que o ministro tem foro por prerrogativa de função. A defesa afirma que Buzzi não praticou qualquer ato impróprio e sustenta que a inocência do magistrado será comprovada ao longo das investigações. Os depoimentos são considerados uma etapa importante da apuração que reúne elementos tanto de acusação quanto da defesa antes da elaboração do relatório do processo disciplinar. O caso veio à tona no início deste ano após uma jovem denunciar que teria sido assediada durante uma viagem de férias em Balneário Camboriú, em Santa Catarina. Segundo a jovem, ele teria tentado agarrá-la durante um banho de mar. Depois da repercussão da primeira denúncia, uma ex-funcionária terceirizada do gabinete de Buzzi também relatou ter sofrido assédio sexual.
1: E agora vamos para Curitiba, porque a alta demanda de casos de doenças respiratórias muda a rotina dos hospitais públicos na capital paranaense. As informações chegam com Isabela Miranda.
3: Com alta demanda para atendimentos de doenças respiratórias, os hospitais do SUS em Curitiba poderão suspender temporariamente cirurgias eletivas quando houver aumentos expressivos de pacientes em prontos-socorros ou elevadas ocupações de leitos de UTI. O objetivo, segundo a Secretaria Municipal de Saúde, é preservar a capacidade da rede hospitalar e garantir atendimento em meio a altas demandas. As unidades básicas de saúde também estão reorganizando o fluxo de atendimento da capital neste período. Metade das agendas serão destinadas ao cuidado programado eletivo e a outra metade será destinada ao atendimento de queixas agudas do dia, focada em pacientes com sintomas respiratórios. De acordo com a secretária municipal da saúde, Tatiane Filipac, a capital paranaense já trabalha com um plano de contingência e precisa da colaboração da população.
4: Nós estamos exatamente num estado de alerta em relação à síndrome respiratória aguda grave, porque da semana 19... que nós tínhamos 19 mil casos aproximadamente, né? Nós passamos para a semana 21, que é atual, para 23 mil casos. Então, aumento expressivo, é uma curva ascendente, e a gente pede essa atenção para a população. Diante dos sintomas respiratórios, usar máscara, manter os ambientes arejados, as mãos limpas, quando possível usar álcool gel. Isso é preventivo para diante de um momento em que nós estamos com um aumento progressivo dos casos. A rede já está em organização, nós temos um plano de contingência.
3: O plano operacional se divide em 5 estágios: normalidade, mobilização, alerta, emergência e crise. A secretaria faz as alterações no plano de acordo com a intensidade epidemiológica do período. Neste momento, Curitiba está entrando no estágio de alerta.
1: E esse foi o nosso resumo TMC, com alguns probleminhas aí, né? Alguma tossezinha aqui de leve, pois eu estou aí no finalzinho de um resfriado. Então agora eu vou descansar a minha voz. E não se esqueça, Transamérica agora é TMC, com muita informação, jornalismo, dinamismo, informação que importa pra você. O resumo teve minha apresentação, Alexia Marília. E amanhã eu tô de volta aqui às 10 horas da noite no resumo TMC, das 10 à meia-noite. E no Expresso, das 8 às 9 da noite. Fique agora com o Diego Andrade. No Amanhã TMC. Boa noite.
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9: Muito bom dia, uma ótima quarta-feira para você que sintoniza a TMC. Hoje é dia 2 de junho,
7: Seja muito bem-vindo e muito bem-vinda ao Amanhã TMC. Eu sou o Diego Andrade e te faço companhia até as 5 da manhã. Aqui no Amanhã TMC você fica por dentro de tudo o que aconteceu de mais relevante no noticiário do Brasil e do mundo, além de saber das primeiras notícias que vão impactar aí a sua quarta-feira. Se você está em Belo Horizonte, acompanhe a nossa programação em 88.7, em Recife 92.7, em São Paulo e Brasília 100.1, em Curitiba 100.3 e no Rio de Janeiro estamos no 101.3. O WhatsApp da TMC está aberto para você participar, manda sua mensagem, comenta sobre as principais informações aqui do Amanhã TMC no 119-7221-1001. 119-7221-1001. Vamos agora às principais manchetes do programa de hoje. O senador e pré-candidato à presidência da República, Flávio Bolsonaro, afirmou ter enviado uma carta nesta terça-feira ao secretário de Estado dos Estados Unidos, Marco Rubio, pedindo que o governo norte-americano não imponha novas tarifas comerciais ao Brasil. No documento, o parlamentar agradece a recepção recebida durante uma visita recente a Washington e elogia a decisão dos Estados Unidos de classificar as facções criminosas brasileiras, Comando Vermelho e PCC, como organizações terroristas. Ele escreveu, abre aspas, "A esmagadora maioria do povo brasileiro celebrou essa medida, ainda que ela não tenha agradado ao nosso atual governo. Trata-se de um passo decisivo para proteger cidadãos honestos em todo o nosso hemisfério compartilhado." Ao abordar a possibilidade de sanções comerciais, Flávio Bolsonaro argumenta que a economia brasileira atravessa um momento delicado e que eventuais tarifas agravariam a situação do país. O senador também destaca indicadores de inadimplência e dificuldades enfrentadas por empresas brasileiras. Ainda de acordo com a carta, a imposição de novas tarifas causaria sérios prejuízos ao povo brasileiro, justamente aos cidadãos que veem os Estados Unidos como parceiro e amigo. O ministro da Fazenda, Dário Durigan, afirmou nesta terça-feira que o governo brasileiro não pretende negociar o PIX com os Estados Unidos e acusou integrantes da família Bolsonaro de atuarem contra o sistema de pagamentos instantâneos criado pelo Banco Central. A declaração foi dada após uma reunião de ministros para discutir a proposta do escritório de representante comercial dos Estados Unidos de aplicar uma tarifa de 25% sobre produtos brasileiros. No documento que embasa a investigação comercial aberta pelos americanos, com base na chamada Seção 301, o PIX é citado como exemplo de suposto tratamento preferencial que poderia afetar a concorrência. Segundo Durigan, o PIX está fora de debate e não será incluído em eventuais negociações entre os dois países. Ele afirmou, abre aspas, "O PIX é o maior símbolo da nossa soberania financeira. É um orgulho do nosso país e do nosso povo." Durigan acrescentou que o sistema será protegido e resguardado pelo governo brasileiro. A influenciadora Virgínia Fonseca estaria sendo investigada pela Polícia Federal por suspeitas relacionadas a movimentações financeiras de empresas ligadas ao seu nome. A informação foi publicada nesta segunda-feira pela revista Piauí, que afirma que a apuração tem como base relatórios de inteligência financeira elaborados pelo Conselho de Controle de Atividades Financeiras. Segundo a reportagem, os investigadores buscam verificar a regularidade de operações financeiras envolvendo Virgínia e empresas associadas a ela, além de analisar a origem dos recursos movimentados e a possível ocorrência de crimes financeiros, tributários ou de lavagem de dinheiro. Entre os pontos citados pela publicação está a movimentação da Talismã Digital. De acordo com a Piauí, a empresa recebeu R$ 22,4 milhões de reais entre março e setembro de 2024, principalmente por meio de transferências via Pix e TED. A revista destaca que o volume financeiro despertou atenção porque a principal empresa responsável pelos depósitos está enquadrada no Simples Nacional, regime tributário destinado a micro e pequenas empresas com faturamento anual de até 4,8 milhões de reais. A reportagem também menciona dados relacionados ao IPINC Suplementos Nutricionais. Conforme informações obtidas pela revista, um relatório encaminhado ao COAF apontou que a empresa movimentou cerca de 43,6 milhões de reais em créditos e 43,5 milhões de reais em débitos entre janeiro e março de 2025. Segundo a publicação, o montante registrado teria sido considerado incompatível, em tese, com o faturamento mensal informado pela companhia. O Brasil apareceu de forma inesperada em uma nova peça de propaganda divulgada pelo Irã nas redes sociais. Em um vídeo criado com inteligência artificial e publicado pela embaixada iraniana na Tunísia, o Cristo Redentor, símbolo da cidade do Rio de Janeiro, protagoniza uma luta fictícia contra a Estátua da Liberdade, monumento que representa os Estados Unidos. Nas imagens, a Estátua da Liberdade surge sobrevoando o Rio de Janeiro e se aproxima do Cristo Redentor com a intenção de atacá-lo. O monumento brasileiro, porém, bloqueia o golpe e reage, derrotando o adversário em uma sequência que termina com a estátua norte-americana despencando da montanha e se desfazendo em pedaços. A publicação foi acompanhada da frase, abre aspas, uma frente, uma luta, em referência ao alinhamento político e diplomático defendido por Teherã em meio ao agravamento das tensões com os Estados Unidos e seus aliados. O presidente dos Estados Unidos, Donald Trump, divulgou uma foto ao lado de Flávio Bolsonaro nesta terça-feira. A imagem retrata a visita do senador e pré-candidato à presidência da República à Casa Branca na última terça-feira. Ele escreveu, abre aspas, foi muito legal ter Flávio Bolsonaro no Salão Oval na Casa Branca. Um jovem inteligente que ama muito o seu país, o Brasil, fecha aspas. A publicação aconteceu poucas horas após o governo americano anunciar nova proposta de tarifa de 25% sobre produtos brasileiros. Muito bom dia a você que sintoniza a TMC. Vamos à previsão do tempo para todo o país nesta quarta-feira. A gente começa por Curitiba, viu? Porque tem sol e as nuvens aparecem à tarde e à noite. Máximas de 17, mínimas de 8 graus. Muito frio, viu? São Paulo, dia nublado, mas o sol aparece de vez em quando para dar aquela esquentadinha. Não muito, viu? Máximas de 21 e mínimas de 13 graus. No Rio de Janeiro, o sol aparece entre nuvens, chove à tarde e à noite também, máximas de 24 e mínimas de 16 graus. Em BH, o dia é de sol entre nuvens, máximas de 24 e mínimas de 14 graus. Brasília, a quarta é ensolarada e com nuvens, não chove, máximas de 26 e mínimas de 14. Para fechar em Recife, chove o dia todo, guarda-chuva na mão, pelo amor de Deus, viu? Máximas de 27, mínimas de 23 graus. Por maioria, o Tribunal Superior Eleitoral manteve a condenação que tornou o ex-governador Cláudio Castro inelegível até 2030 e rejeitou o recurso do Ministério Público que defendia a realização de eleições diretas para o governo do Estado do Rio. Mais detalhes com a Rebeca Renz.
9: Os 7 ministros do TSE rejeitaram os recursos que tentavam modificar a decisão tomada em março deste ano e mantiveram a condenação do ex-governador Cláudio Castro. Com essa decisão, segue valendo a inelegibilidade dele por abuso de poder político e econômico, além de condutas vedadas e captação ilícita de recursos durante as eleições de 2022. Durante essa sessão, foram analisados alguns aspectos do processo. Como Castro renunciou ao cargo de governador antes da conclusão do julgamento, alguns ministros concordaram que esse movimento impede a cassação do mandato. Foram levados em julgamento os recursos apresentados pela defesa do ex-governador, além dos advogados do deputado cassado Rodrigo Bacelar e do Ministério Público Eleitoral, que pedia pela cassação expressa na decisão. O primeiro a votar foi o relator, o ministro Ricardo Cueva. Ele rejeitou todos os recursos e argumentou que a renúncia impediu a aplicação da cassação. A maioria dos ministros seguiu seu voto e apenas dois se puseram a favor de determinar a cassação do mandato, afirmando que é a punição exigida e necessária para esse tipo de fraude. Apesar da decisão, a renúncia de Castro não afasta a condenação por abuso de poder, nem a pena de inelegibilidade, que foi mantida. No mesmo julgamento, o TSE também rejeitou, por maioria, o recurso apresentado pelo Ministério Público Eleitoral, que defendia a realização de eleições diretas para a escolha de um eventual sucessor no governo do Estado. Agora, cabe ao STF definir como será uma eventual sucessão, se por meio de eleição direta, com participação dos eleitores, ou indireta, realizada pela Assembleia Legislativa do Rio.
7: O governo brasileiro busca uma saída para evitar novas tarifas dos Estados Unidos sobre produtos nacionais. Após uma reunião em Brasília, o Ministério da Fazenda garantiu que o PIX está fora de qualquer negociação com os norte-americanos. Os detalhes com o Murilo Hernandes.
10: Integrantes do governo discutiram uma estratégia conjunta para reduzir os impactos das medidas comerciais anunciadas pelos Estados Unidos. O tema foi discutido em uma reunião fechada realizada nesta terça-feira na Vice-Presidência da República. Participaram do encontro representantes da área econômica, diplomática e integrantes do governo federal. Entre eles, o vice-presidente Geraldo Alckmin, ministros e representantes do Itamaraty. Após a reunião, o ministro da Fazenda, Dario Durigan, afirmou que o PIX não fará parte de qualquer negociação com os Estados Unidos, apesar de o sistema ter sido citado na investigação americana.
11: O PIX, ele é o maior símbolo da nossa soberania financeira. Há um orgulho do nosso país, há um orgulho do nosso povo em relação ao PIX, porque de fato a gente inovou e a gente gerou uma tecnologia que hoje é cobiçada, é invejada por outros países, e interesses privados, interesses particulares, se sentem contrariados com essa universalização, com essa abertura de um meio de pagamento que é muito democrático, como é o caso do PIX. O PIX, como esse símbolo maior da nossa soberania financeira, será protegido, será resguardado pelo governo do presidente Lula e não está em nenhum momento em questão para debate.
10: A mobilização ocorre após os Estados Unidos concluírem uma investigação comercial com base na chamada Seção 301 da Lei de Comércio de 1974. Como resultado, foi proposta uma tarifa de 25% sobre parte das exportações brasileiras. A medida ainda passará por consultas públicas antes de uma decisão final das autoridades americanas. A expectativa do governo é aproveitar esse período para negociar e tentar reduzir os impactos das novas restrições comerciais.
7: Os Estados Unidos querem investigar o PIX, é isso mesmo. O sistema de pagamento instantâneo que os brasileiros usam todos os dias virou alvo de uma investigação americana que acusa o Brasil de práticas que prejudicam o comércio americano. O vice-presidente Geraldo Alckmin reagiu hoje, abre aspas, não tem a menor lógica, ele disse. O pano de fundo é uma ameaça de tarifa de 25% sobre produtos brasileiros. Mas por que os Estados Unidos se importam com o PIX e o que isso tem a ver com tarifaço? O professor coordenador da área de Direito Econômico Internacional da PUC-SP, Cláudio Frankenstein, conectou os pontos para a gente entender.
12: O que incomoda os Estados Unidos é o prejuízo que um mecanismo que é como esse implantado pelo Banco Central traz algumas grandes empresas financeiras americanas, a Visa, a Mastercard, a American Express, ou seja, está reduzindo a participação deles nesse mercado. É quase que uma recusa em aceitar o que a tecnologia traz de bom para o cidadão. O governo Trump manda o escritório de comércio, que é mais ou menos o Ministério das Relações e o Ministério do Comércio Exterior, fazer uma investigação. E eles fizeram uma investigação. E é muito fácil comprovar que, efetivamente, esse mecanismo do PIX, ele é ofensivo a essas empresas americanas. É um procedimento. Não é como a outra tarifa que foi aleatória, ele tirou um número da cabeça e impôs sobre alguns outros produtos. Agora existe uma investigação e essa investigação tecnicamente apurou que cria-se uma barreira de entrada e permanência dessas empresas americanas. Veja, nós não temos a fundamentação completa, como começou e a pedido de quem começou essa investigação. Mas ela já vem há algum tempo. Na minha cabeça, e de novo, não há nenhuma fundamentação nesse sentido, realmente é uma questão geopolítica, é uma questão de criar um entrave comercial para negociar algo que beneficie os Estados Unidos da América. Mas a verdade é que desta vez existe um procedimento técnico, existe uma apuração técnica. E é exatamente o que você falou. Eles são refratários, por quê? Porque diga de passagem, a lei que impõe esse tipo de medida é uma lei de 1974, é o Trade Act 1974. E essa seção 301, ela é feita exatamente para proteger empresas norte-americanas. A gente não viu muito isso sendo uma recusa em reconhecer o avanço, e o PIX indiscutivelmente é um avanço, até porque outros países querem essa tecnologia e o Brasil já vem fornecendo essa tecnologia a países amigos. Ela é uma tecnologia disruptiva. Então, nós não tivemos isso quando a indústria de videocassete deixou de existir, quando o streaming começou, porque são todas americanas. Nós tínhamos grandes locadoras, grandes produtoras norte-americanas, e veio uma Netflix, uma Amazon, essas empresas, e a evolução tecnológica as deixa perdidas no mercado. Mas, de novo, e também eu reafirmo, a minha visão é que essa questão ela não é só econômica, ela é geopolítica. E é algo que o Brasil vai ter que negociar com os Estados Unidos, porque, de novo, é uma gama muito grande de produtos que vai sofrer uma barreira de 25%. O primeiro tarifaço, o Brasil conseguiu se rearranjar na pauta de comércio. Se vocês me perguntarem, mas o Brasil vai sofrer agora? Sim, do mesmo jeito que já sofreu antes. O que os Estados Unidos aprenderam são algumas áreas a gente já vai de imediato perdoar. Por quê? Porque senão pode influenciar o mercado americano de consumo, como café, peças de aeronaves, ou seja, as próprias terras raras estão excetuadas dessas sanções que serão impostas ao Brasil. E para mim já é muito claro, né? Ainda se discute, vamos negociar, vai acontecer. É questão de entender quando e como trabalhar isso. Então, o Brasil poderia identificar qualquer área que julgasse conveniente, mas que não prejudicasse o mercado interno. Veja, a gente não pode simplesmente falar vamos sobretaxar ou impedir o funcionamento da Microsoft. A gente não estaria conversando aqui agora. A gente não pode fazer algumas coisas com o Google. Então tem que ser algo pensado, que não foi o que foi feito na primeira imposição de tarifa do governo Trump. Foi muito translocadamente. Eu acredito que o Brasil já tenha a experiência necessária para, se desejar retaliar, até porque não é 100% certo que vai retaliar, até porque a retaliação, em última análise, ela prejudica o consumidor brasileiro. Ela traz mais receita para o Estado, e pode ser algo que este governo particularmente tenha interesse, mas ela é maléfica ao consumidor, ou seja, vai impactar o custo daquela produção.
7: Ministério da Justiça e Segurança Pública inaugurou escolas voltadas para formações de profissionais que atuam no combate às drogas. O Murilo Hernandes traz os detalhes.
10: A Escola Nacional de Políticas sobre Drogas foi oficialmente lançada para fortalecer o combate aos entorpecentes. Para isso, o governo federal planeja investir R$24 milhões no projeto ao longo dos próximos anos. Os recursos vão ser direcionados para capacitação de agentes públicos, ampliação de pesquisas e consolidação de políticas com base científica. O planejamento orçamentário prevê também a compra de novos equipamentos de laboratório para pesquisas. Durante uma solenidade no Palácio da Justiça, em Brasília, o chefe da pasta defendeu a preparação de profissionais.
13: Celebramos, portanto, o fortalecimento de uma política de drogas comprometida com os direitos, com a segurança pública e com a efetividade das ações governamentais. E celebramos um passo decisivo na construção de um país mais preparado para enfrentar o crime organizado, para proteger nossa população e oferecer oportunidades concretas para as novas gerações.
10: A direção do órgão pretende detalhar o cronograma dos primeiros cursos integrados nos próximos dias.
7: A reta final do julgamento do caso do menino Henry conta com testemunhos de Monique Medeiros e Jairinho. A expectativa é que a sentença saia antes do final dessa semana. Mais informações com a Rebeca Renzi.
14: Os réus Monique Medeiros e Dr. Jairinho foram ouvidos no nono dia do julgamento do caso do menino Henry. O processo já é o mais longo da história do Rio de Janeiro. A mãe da criança começou a depor e, pela primeira vez, acusou o padrasto da morte de Henry. Monique disse que uma mãe não mata o seu filho e afirmou que era dopada constantemente por Jairinho, inclusive na noite do ocorrido. Ela acredita que Jairo é culpado, se baseando nos relatos de violência das ex-namoradas dele, ouvidas durante o julgamento. Monique só foi interrogada pelos jurados, pela juíza e pela própria defesa. E durante a sua fala, também chamou a babá, Tainá, de mentirosa, afirmando que nunca mandou ela apagar mensagens de texto. E nega também que tenha jogado celulares pela janela no dia da morte. Sobre o seu relacionamento com Jairinho, a ré afirmou que ele era muito ciumento, inclusive reclamando das roupas dela e da relação com Leniel Borel. Ela também reforçou as traições do ex-vereador. Monique relembrou o relacionamento com o pai de Henry e alegou que foi abandonada durante a gravidez. Monique finalizou chorando e explicou que não fazia ideia de que as agressões estavam acontecendo e disse que, se soubesse, ela estaria depondo sobre o homicídio do Jairo. Dr. Jairinho é o último nome a depor no julgamento. Ele abriu sua fala afirmando que advogados anteriores queriam que ele atacasse Monique. Jairinho só respondeu às perguntas da própria defesa e falou sobre o histórico da sua família, inclusive a relação com os pais, filhos e a irmã, além de relacionamentos anteriores. Emocionado, ele passa boa parte do depoimento sem mencionar o caso do menino Henry. O ex-vereador nega os depoimentos de violência das ex-namoradas, mas confirma as traições. Após o depoimento de Jairo, resta uma sessão de debates. A previsão é de que a sentença saia até o final dessa semana.
7: Uma decisão do Senado mudou regras que haviam sido criadas para orientar o atendimento de crianças e adolescentes em situação de violência sexual. As informações direto de Brasília com Francisco Neto.
15: O Senado Federal aprovou o projeto de decreto legislativo que suspende os efeitos de uma resolução do Conselho Nacional dos Direitos da Criança e do Adolescente. A proposta é de autoria da deputada federal Cris Tonietto, do PL do Rio de Janeiro, e teve a relatoria da senadora Damares Alves, do Republicanos, aqui do DF. A resolução tratava do atendimento e dos direitos de crianças e adolescentes vítimas de violência sexual. Entre os pontos previstos estava a capacitação de profissionais para identificar casos de violência, atendimentos rápidos e sigilos às vítimas, além de protocolos para evitar a revitimização nos sistemas de saúde e justiça. Segundo a senadora Damares Alves, o procedimento só poderá ser realizado mediante autorização dos pais ou após o registro de boletim de ocorrência.
16: A resolução do CONANDA, que permitia qualquer menina que foi estuprada chegar no pronto-socorro, no hospital, grávida em qualquer estágio gestacional e pedir o aborto sem os pais saberem. Essa resolução do CONANDA estava errada. Nós tínhamos que consertar para garantir o poder familiar. Mas a resolução tinha um outro erro também. poderia fazer um aborto sem um boletim de ocorrência. Peraí, se uma criança chega estuprada em um hospital, tem que imediatamente fazer o boletim de ocorrência. Sabe por quê? Como é que eu vou pegar o pedófilo?
15: Com aprovação no plenário, o texto segue para promulgação.
7: A União Europeia anunciou um novo acordo para endurecer as regras migratórias e criar os chamados centros de retorno para imigrantes fora do bloco europeu. A proposta prevê que pessoas que receberam ordens para deixar o território da União Europeia possam ser transferidas para estes centros enquanto aguardam a deportação. Esse é o destaque da participação da nossa correspondente no Reino Unido, Marina Isidro.
17: Pois é, a Comissão Europeia propôs essas regras no ano passado, foram aprovadas e agora precisam somente da ratificação do Parlamento Europeu. E elas prometem acelerar e aumentar o número de deportações na União Europeia, já que as estatísticas mostram que apenas 27% dos que têm os seus pedidos de asilo negados e deveriam deixar os países do bloco, de fato, conseguem ser expulsos. O restante acaba achando um jeito de ficar. Essa proposta de lei começou por iniciativa e em consequência do crescimento de partidos de extrema-direita na Europa, que têm feito pressão para a implementação de regras mais duras quando a gente fala de imigração ilegal. Então, países como Alemanha, Áustria, Grécia, Holanda e Dinamarca apoiam essa iniciativa, que vai incluir, então, parcerias com países terceiros. Ou seja, caso não seja possível mandar esses imigrantes de volta para os seus países de origem, eles poderiam ser enviados para outros que não têm nada a ver com os seus, mas que tenham uma parceria com nações onde eles estão ilegalmente no momento. Com essa nova legislação, quem não colaborar com as autoridades está sujeito a detenção, multas, banimento de futura entrada no país e responsabilidade criminal. As autoridades também vão poder fazer buscas na casa desses imigrantes ilegais, coletar dados biométricos e apreender bens. Sempre há o contraponto de organizações que dão suporte a imigrantes, de que medidas como essas são um abuso de direitos humanos, que não adiantam e que só aumentam o conflito entre os dois lados. Dando um exemplo aqui do Reino Unido, o país, né, que não faz parte da União Europeia mais desde o Brexit, o Reino Unido chegou a fazer um acordo controverso com Ruanda há um tempo atrás, para onde enviaria imigrantes ilegais de diversos países, só que isso nunca deu certo, porque havia várias brechas legais no acordo, então o governo conservador da época nunca conseguiu colocar isso em prática, gastou milhões de libras dos cofres públicos em hotéis para acomodação temporária, em ações na justiça, tanto que os trabalhistas encerraram essa parceria quando tomaram o poder. Então é algo que não só é polêmico, como é difícil de colocar em prática. Mas, de novo, esse movimento feito agora pela União Europeia reflete o crescimento de partidos de extrema-direita, a insatisfação da população com uma imigração que está fora de controle em vários países, e esse segue sendo o tópico mais relevante aqui na Europa. É o tópico que divide opiniões e que decide eleições.
7: A Malha Sul pode ganhar um grande investimento para melhorar as ferrovias que passam pelos estados do Rio Grande do Sul, Santa Catarina e Paraná. Os detalhes chegam de Curitiba com o Brian Valêncio.
18: A diretoria da Agência Nacional de Transportes Terrestres, a ANTT, aprovou a abertura de audiência pública para discutir um novo modelo de concessão da Malha Sul, atualmente operada pela empresa Rumo. A proposta elaborada pela InfraSA prevê mudanças na estrutura da concessão, investimentos estimados em 14 bilhões de reais para modernização e ampliação da malha ferroviária, que atende Paraná, Santa Catarina e Rio Grande do Sul. O estudo apresentado ao governo federal divide a operação em três corredores distintos: Paraná e Santa Catarina, Rio Grande do Sul e também Mercosul. Segundo a ANTT, a nova modelagem busca corrigir distorções do contrato atual, ao permitir o fracionamento da malha e garantir aportes específicos para viabilizar obras de infraestrutura e melhorias operacionais. Do total de investimentos previstos, 6,8 bilhões serão destinados ao corredor Paraná-Santa Catarina, 3 bilhões de reais ao trecho Rio Grande do Sul e mais 4,4 bilhões ao corredor Mercosul. A consulta pública vai contar com audiências presenciais em Curitiba no dia 27 de julho, em Porto Alegre em 29 de julho e Florianópolis em 31 de julho. Também está prevista uma audiência híbrida em Brasília no dia 16 de julho. As contribuições da sociedade, empresas e entidades interessadas podem ser enviadas entre 15 de junho e 10 de agosto. Após essa etapa, as sugestões serão analisadas pela ANTT antes da definição do modelo final da concessão.

0: E tem novidade para quem vai fazer o Enem, o Exame Nacional do Ensino Médio, o famoso Enem, né? Este ano será permitida a presença de um acompanhante para os candidatos com transtorno de ansiedade ou transtorno obsessivo compulsivo. Esse acompanhante vai ficar em uma sala reservada e monitorada por fiscais, podendo ser acionado em situações de necessidade de acolhimento ou estabilização emocional do candidato. O atendimento inédito também vai contemplar participantes com fibromialgia, que é uma síndrome crônica caracterizada principalmente por dor generalizada no corpo. A Agência Nacional de Vigilância Sanitária anunciou o recolhimento de 9 lotes do medicamento maleato de enalapril, de 20 miligramas, usado no tratamento de pressão alta e de doenças cardíacas. A medida foi publicada nesta terça-feira e envolve lotes fabricados pela Hipolabor Farmacêutica. O recolhimento foi iniciado pela empresa após a identificação do problema. Segundo a Anvisa, ocorreu um erro de rotulagem na embalagem que não são previstas na regulamentação sanitária. A orientação para hospitais e serviços de saúde é interromper o uso dos lotes afetados e seguir as orientações do fabricante. Os estados de todo o país decidiram prorrogar a campanha de vacinação contra a gripe devido à baixa adesão da população. Até o momento, nenhuma unidade conseguiu imunizar mais de 50% do público-alvo. A meta do Ministério da Saúde é vacinar 90% das pessoas que fazem parte dos grupos de risco, entre elas grávidas, crianças menores de 5 anos e idosos com mais de 60 anos. No ranking nacional de vacinação contra a gripe, os melhores índices foram registrados no Piauí, Ceará, Minas Gerais, Paraíba e Rio Grande do Sul. E após um longo período de negociação entre Brasil e China, o governo chinês anunciou nesta terça-feira o recolhimento de todo o território brasileiro como livre de febre aftosa. A decisão aumenta a credibilidade do país e amplia as possibilidades de exportação de carne bovina e suína. Entre os principais impactos positivos estão o fortalecimento da parceria comercial entre os dois países e o estímulo das vendas externas, beneficiando a renda dos produtores rurais. O governo discute como segurar o preço da gasolina, do diesel e do etanol nas bombas. A proposta quer usar o lucro extra como as exportações de petróleo para cortar impostos federais sempre que o mercado internacional estiver sob forte pressão. O diretor do Centro Brasileiro de Infraestrutura e Energia, Adriano Pires, analisou o setor em entrevista para a TMC. A gente confere agora.
1: Bom, professor, estamos falando de duas coisas, uma no âmbito do Congresso Nacional, outra no âmbito da própria Petrobras. A gente está falando de uma mudança política, obviamente, porque tem setores importantes envolvidos e, claro, o produto final para o consumidor. Mas, economicamente, tudo isso que está se fazendo agora, ainda que por um período curto, é sustentável, podemos dizer assim?
2: Olha, sustentável não é, né? Porque realmente isso causa problemas tanto nas contas públicas, né? Quanto também na própria Petrobras, na receita da Petrobras, né? Então, são medidas, quer dizer, que estão sendo colocadas para enfrentar, né? Um conflito, né? Que se prolonga já por muito tempo, e cada vez que a gente acorda de manhã, a gente acha que vai vir uma solução e não está vindo a solução, né? Agora mesmo o próprio Irã está dizendo que vai outra vez fechar o Estreito de Hormuz, o presidente Trump nega, ontem o petróleo já voltou a subir, né? Então o governo brasileiro tenta minimizar, né, os efeitos da guerra na economia, principalmente num ano de eleição, né? Porque isso aí tira voto do governo na tentativa de reeleição do presidente Lula. Agora, o que a gente vê, né, é que, no fundo, o consumidor não está sendo beneficiado coisíssima nenhuma, né? Porque você tem sempre uma defasagem que a Petrobras não consegue corrigir, né, do diesel, da gasolina, do próprio QAV, e esse programa de subvenção que está sendo prorrogado agora, né, é um programa que, no fundo, ao invés de você reduzir o preço lá na bomba, no consumidor final, você acaba minimizando, reduzindo, vamos dizer assim, o termo melhor, as perdas da Petrobras pelo fato dela ter uma defasagem em relação ao mercado internacional. Então, a coisa, assim, é confusa, né? Você próprio quer ver, ela lembra que recentemente fez um aumento alto, aí dividiu o aumento em 3 parcelas, agora está reduzindo, mas será que o preço do petróleo volta a subir? O diesel, na realidade, essa redução que agora teve de 35 centavos, foi em função de você estar renovando a subvenção e estava trazendo de volta o PIS/COFINS. Então, é neutro, né? No fundo, lá na ponta, você não vai ter efeito nenhum para o consumidor. Então, é um programa, na minha opinião, que desde o início, né, a gente já conversou aqui algumas vezes sobre isso, é um programa confuso. Um programa que parte de uma premissa eleitoral e, ao partir de uma premissa eleitoral e medidas populistas, acaba que ele não cumpre, de fato, o papel que deveria, né? Que é tentar realmente ajudar, né, minimizar o efeito desse aumento do preço do petróleo na bomba.
3: Professor, e há ou haveria outras formas, então formas mais produtivas, mais eficientes para ajudar o consumidor na ponta? Quando a gente fala consumidor na ponta, a gente está falando com você, ouvinte, com você, telespectador, que está sentindo essa alta e vai continuar sentindo. Como o professor disse, nós não temos uma resolução do problema, que já dura quase 3 meses. Vamos continuar sentindo. Já passamos, né? Então, ainda que essa solução ela venha hoje, tem um efeito cauda longa. Então, a solução, acabou a guerra hoje, é a melhor notícia que a gente poderia ter. Ainda vamos demorar para sentir esse efeito aqui no nosso bolso. Que medidas poderiam ser tomadas que seriam eficazes para as pessoas que estão sentindo essa alta?
2: Olha, a tua pergunta é muito boa, porque essa cauda longa realmente ela vai existir. Porque, no fundo, mesmo que você tenha uma paz celebrada, uma coisa mais concreta, que também a gente até hoje não conseguiu, como eu já falei, é um vai e volta danado, que causa uma volatilidade no preço do petróleo e no próprio preço dos derivados muito grande, ela vai acontecer. Porque hoje você está com estoque de petróleo muito baixo, você não sabe como é que vai retomar essa produção ali naqueles países do Oriente Médio, você não sabe quanto tempo realmente vai demorar para abrir de fato o Estreito de Hormuz, quais foram os estragos que aconteceram em instalações de óleo e gás ali na região em função da guerra, né? E o que está acontecendo também é que a própria queda que do preço do barril, que hoje está na casa de 95 dólares, vai a 92 em função da possibilidade de uma paz, em relação a derivados, o preço do diesel está crescendo, o preço da gasolina está crescendo, o próprio preço do querosene de aviação no mercado internacional está crescendo. Por quê? Porque você tem estoques caindo, né? Então o estoque está baixo, você produzindo menos petróleo, você refina menos petróleo, você produz menos derivados e o consumo continua existindo. Então, acho que esse ano, pelo menos, a gente não vai ter petróleo aí abaixo de 85 dólares, 80, já estou sendo otimista. Eu acho que a gente vai ficar numa casa aí de 90, 85 e com preço de derivado mais alto que o preço do barril. Então, se o governo for seguir mercado internacional, esse ano de eleição, a gente teria que aumentar mais os preços do diesel, da gasolina e do próprio QAV daqui a pouco, né? Porque o mercado está mandando fazer isso. Então, o governo não faz isso. Aí a solução, você me perguntou, qual deveria ser desde o início o programa de governo? Deveria ser um programa simples, transparente e não confuso como esse, que já tem, sei lá, 5 MPs, não sei quanto, 8 decretos. Uma coisa muito simples, você deveria deixar a Petrobras cobrar o preço de mercado nacional e reduzir os impostos. Aí você era uma coisa que todo mundo ia enxergar e com isso você poderia ter efeitos lá na bomba, né? O Petrobras não teria prejuízo com a questão de defasagem. Você reduziria PIS/COFINS, reduziria ICMS, os impostos que o governo acha que deveria usar, né? E você teria uma conta fácil de chegada para ver quanto daria para reduzir lá na bomba. Mas essa coisa de subvenção daqui, subvenção dali, tentativa de tabelamento, tentativa de culpar a distribuidora de combustível, tentativa de transformar o dono do posto em vilão, eu acho que faz com que todas essas medidas acabem não tendo, como a gente já falou aqui, o efeito que deveria ter, né, diante dessa crise e do conflito do Irã.
0: A discussão sobre mudanças na jornada de trabalho deve ganhar novos capítulos no Senado. Em meio à pressão de diferentes setores da sociedade e a divergências sobre os impactos da medida para trabalhadores e empresas, o tema entra em uma nova fase decisiva no Congresso. Os detalhes com a repórter Rafaela Soares.
4: A expectativa é que o presidente do Senado, Davi Alcolumbre, defina como será a tramitação da matéria que reduz a jornada semanal de 44 para 40 horas e amplia o período de descanso dos trabalhadores. A pressão vem em diferentes lados. Integrantes do governo querem acelerar a análise e defendem que a votação aconteça ainda neste mês. A avaliação é de que a mudança ajudaria a reduzir desigualdades no mercado de trabalho, principalmente entre trabalhadores de baixa renda, mulheres e pessoas negras. Do outro lado, parlamentares da oposição e representantes do setor empresarial pedem mais debate antes de qualquer votação. O argumento é que a redução da jornada pode aumentar os custos para as empresas, especialmente os micro e pequenos negócios, e que os impactos econômicos precisam ser melhor avaliados. O cenário ficou ainda mais complexo porque uma segunda proposta foi apresentada no Senado. O texto é apoiado por parlamentares do PL e prevê regras mais flexíveis para a contratação e a distribuição das horas de trabalho, ampliando a disputa entre diferentes modelos de jornada.
0: Uma nova vacina contra a doença pneumocócica para o público infantil passa a ser oferecida este mês pelo SUS. Quem traz os detalhes é a repórter Carol Oliveira.
5: O imunizante evita uma bactéria que provoca desde quadros leves, como otites e sinusites, até doenças mais graves, como pneumonias e meningites. Estima-se que ela seja responsável por 50% dos casos em meningite no público pediátrico, sendo uma importante causa de morte nessa faixa etária. Hoje, na rede pública, é oferecida a vacina VPC10. Ela protege contra 10 sorotipos da bactéria para todas as crianças de 2 meses até 4 anos de idade. A partir deste mês, os estados e municípios começarão a receber as doses da vacina pneumocócica conjugada a 20 valente, que evita 20 sorotipos da bactéria, ampliando aí a proteção contra a doença no público infantil. O imunizante já estava disponível na rede privada e a incorporação na rede pública era uma demanda esperada pelas sociedades científicas do país.
0: O estado de São Paulo está em alerta para a chegada do El Niño. Os principais institutos de meteorologia apontam que o fenômeno deve provocar reflexos fortes no território paulista a partir do inverno. A repórter Júlia Takahashi conversou com a Defesa Civil sobre as consequências e os cuidados para essa época do ano e a gente acompanha agora.
6: Seca, calor acima da média e maior risco de incêndios. Esse é o cenário que preocupa as autoridades paulistas com a chegada do período mais crítico do ano. Para reforçar a prevenção e o combate ao fogo, a Defesa Civil reuniu secretarias estaduais e representantes dos municípios no Palácio dos Bandeirantes para lançar as ações da Operação SP Sem Fogo. A meteorologista Karine Gama explica que os efeitos do El Niño devem ser mais intensos entre o fim da primavera e o início do verão.
7: Setembro e outubro tem muita irregularidade, não vai chover em todo o estado. Quando chove, é uma chuva que vem com forte intensidade. Então, são 2 meses que a gente deve prestar bem atenção, porque tem combustível, que é a temperatura, e tem umidade disponível na atmosfera. E também os meses mais quentes e maior a condição para a formação de ondas de calor.
6: Para tentar evitar grandes incêndios, o governo aposta em tecnologia. Câmeras equipadas com inteligência artificial serão instaladas em pontos estratégicos para identificar focos de fumaça logo nos primeiros sinais. Outra novidade é a parceria com o aplicativo Waze. As informações compartilhadas pelos motoristas vão ajudar a localizar em tempo real

0: não soltar balão, que além de ser um imenso risco de incêndio, ainda é crime. O capitão Maxwell Souza, da Defesa Civil, alerta também para os cuidados com a saúde que a população deve ter durante esse período.
1: Para enfrentar essas doenças respiratórias, se hidratar, beber muita água, evitar fazer esportes físicos nos horários mais críticos do dia, principalmente esportes ao ar livre, né? O horário que vai ali das 10 às 16 horas, são algumas das medidas importantes que a população já pode adotar.
0: Mas o clima deve reservar algumas surpresas. Mesmo sob influência do El Niño, a previsão é de duas ondas de frio intenso entre junho e julho.
2: Brasília é a sede da segunda edição do BIS Sigma, o evento voltado à discussão do mercado de apostas no Brasil. O repórter Adrian de Almeida acompanhou o primeiro dia de debates sobre a regulamentação e o futuro do setor e traz os detalhes.
3: O governo federal já bloqueou mais de 40 mil casas de apostas irregulares desde 2023. A informação é da Secretaria Nacional de Apostas Esportivas, que participa da segunda edição do BIS Sigma Brasília, o evento voltado para discutir a regulação das bets no país e os desafios para o futuro. De acordo com o secretário da pasta, Giovanni Rocco, as casas de apostas funcionam por concessão pública, mas milhares delas se recusaram a legalizar o funcionamento.
4: A gente está falando de um mercado que começou com mais de 15 mil casas de apostas, sendo que é uma concessão de serviço público. E só 85 empresas compraram licença. Então, a gente tem que dividir muito bem aí o que é as empresas que querem trabalhar de forma correta e elas sabem disso. E do que é bandido que está ofertando o jogo ilegal.
3: Entre os principais desafios do setor estão a capacidade de rastreabilidade do dinheiro das apostas e a prevenção à lavagem de dinheiro. Segundo a diretora jurídica da Associação Brasileira de Jogos Online, Ana Helena Pamplona, a operação das bets ilegais prejudica as empresas regularizadas.
5: A gente sabe que tem coisas que acontecem nessa indústria que não são legais, que não são regulamentadas, que não são certas, que não é correta. E a gente tem trabalhado duro para isso. E toda vez que a gente dá um passo para frente, cada coisa ruim que acontece, ou cada parte do mercado ilegal que faz de coisas que não são corretas, é 10 para trás para a indústria como um todo.
3: No BIS Sigma Brasília, esteve em debate a criação do Sistema Nacional de Apostas para integrar a União, os estados e o Distrito Federal para garantir as boas práticas regulatórias do setor. A ferramenta vai servir para fortalecer as casas de apostas legais e que operem de acordo com o mercado, porém, ainda está em discussão inicial entre as casas de apostas e o governo federal.
2: E olha, luzes misteriosas no centro da região metropolitana de Curitiba intrigam os moradores e atraem a atenção de especialistas. As informações chegam da capital paranaense com a Isabela Miranda.
6: Luzes no céu, um objeto gigante e redondo bem no meio do mato. Esse é um relato até comum quando se trata da aparição de OVNIs, os objetos voadores não identificados. Dessa vez foi em um sítio na região de Campo Largo, na região metropolitana de Curitiba. O coordenador do Observatório Astronômico e Planetário do Colégio Estadual do Paraná, professor Amaury José, acredita que se trata apenas de luzes e explica a visão da ciência em relação a esses casos.
7: Me parece apenas algumas luzes no mato, e quando você dá um zoom com o celular, evidentemente, dependendo da câmera e tudo mais, vai aparecer mais uma ou outra luz ali, né? E, olha, do ponto de vista da astronomia, não há, até o momento, né, dentro da ciência, nenhum relato de efetivo encontro, né, imediato do terceiro grau, embora haja, né, além dessas luzes que apareceram em Campo Largo, outros tantos relatos mundo afora aí ao longo da história também, efetivamente a gente não tem. O que a gente sabe da ciência é que aparecimentos furtivos como esse são impossíveis.
6: Quem fez as imagens e compartilhou nas redes sociais foi o influenciador Mike Leão. Ele relatou o que viu em um vídeo que viralizou e atraiu a atenção de muitos curiosos.
8: Tinha algo que passou em cima, ficou parado em cima da minha casa à tarde, fez barulho, e agora à noite eu consegui registrar imagens maravilhosas de um ser, de algo que eu não sei o que é, gente, aquilo não é daqui, tá? Aquilo não era um avião, não era um drone, não sei, era muito grande, tinha muitas luzes coloridas e, gente, foi surreal.
6: De acordo com o Mike,

0: outros animais do sítio demonstraram bastante agitação. Ele também relatou ter escutado barulho na mata que, segundo ele, era similar a um inseto ou a um estalar de dedos.
1: O evento Global Citizen Live encerra o Rio Nature e Climate Week. No sábado, Lauryn Hill e Ludmilla, entre outras atrações, agitam a enseada de Botafogo em prol da mudança climática. Debates começam nesta terça-feira na zona portuária do Rio. E a repórter Erika Levegard traz os detalhes.
2: O primeiro dia da conferência principal da Rio Nature and Climate Week é marcado por debates e discussões sobre emergência climática. As conversas vão até sexta-feira no Pier Mauá, na região central da capital fluminense. Nesta terça, a programação foi aberta com Rodrigo Medeiros, do Instituto Natureza e Clima Brasil, Lucas Padilha, secretário municipal de Cultura do Rio, e Michael Sheldrick, fundador da Global Citizen. Depois foi a vez do cientista e meteorologista Carlos Nobre conduzir uma palestra sobre a urgência da crise climática e os desafios que devem ser enfrentados para proteger a população. A ex-secretária de Meio Ambiente e Clima do Rio, Tainá de Paula, participou de uma conversa sobre como as cidades podem impulsionar ações para conectar justiça urbana e soluções em prol da natureza. A CEO do Sistema B Brasil, Jéssica Silva, foi uma das convidadas do painel seguinte sobre o compromisso de empresas com a implementação de soluções ambientais e climáticas em toda a cadeia de mercado. A última palestra do dia discutiu como as agendas de clima, biodiversidade e desertificação podem passar para uma implementação coordenada. Uma das painelistas foi a CEO da COP30, Ana Toni. A Rio Nature Climate Week vai até o próximo sábado, quando Ludmilla, Lauryn Hill e Wyclef Jean vão agitar a enseada de Botafogo na zona sul do Rio, com shows a partir das 4 horas da tarde.
1: E olha, a inteligência artificial tem dominado as manchetes e os dois lados da história aparecem ao mesmo tempo. De um lado, a maior organização de trabalho do mundo, ligado à ONU, disse que os lucros gerados pela IA precisam ser divididos com os trabalhadores. Do outro, o pushing de New York Times chamou as empresas de IA de parasitas e comparou o que elas fizeram com conteúdo jornalístico a um roubo em escala histórica. Promessas e ameaças no mesmo dia. E para entender o que esses dois movimentos significam juntos, o professor de inovação e futuro Gil Giardelli conversou com a gente e contou um pouco mais sobre essa relação entre emprego e IA.
3: Eu sou um otimista racional baseado em dados. É um momento que talvez estamos vivendo a maior era de prosperidade nas últimas gerações. Claro que tudo isso passa por você ter que fazer uma reforma na educação, nos formatos de trabalho. Temos já vários experimentos sobre a renda mínima básica universal no mundo. Muitos deram certo, outros precisam de ajustes. Mas, no final, tudo isso está sendo embasado na ética. Concordo com o profissional do New York Times, a forma como está hoje, a gente está ampliando as desigualdades sustentáveis. Então, a gente precisa realmente de um acordo, de um novo contrato social global. Nós temos que ver os exemplos que estão vindo de fora. Então, você tem Singapura, que nos anos 80 era chamado, o termo na época, de quarto mundo. Hoje é a maior renda per capita, né, de todos os países, um país pequeno. Mas há 10 anos atrás fez toda uma capacitação, desde a primeira infância até as idades mais amadurecidas, para que usasse a inteligência artificial, as tecnologias de ponta. Temos que ver a China, que recentemente fez uma reforma em mais de 1.600 cursos universitários, porque disse, a forma como ensinamos esses cursos, ele será realmente levado, né, numa grande onda em relação ao que a inteligência artificial está fazendo. Então, eles mudaram os programas e estão preparando esses jovens para o futuro. Temos que ver a Coreia do Sul, que está vivendo esse conceito de pleno emprego, que quando acaba as guerras das Coreias em 1953, faz um projeto de educação de alto impacto desde a primeira infância. O que nós estamos vendo nesse momento é que o conceito do desemprego tecnológico, ele é muito importante, nós temos que combatê-lo, mas está tendo uma explosão de novos empregos, só que não está dando tempo de treinar, de capacitar, de ensinar as pessoas para esses novos cargos. Eu trabalhando na ponta disso. Todos os dias tenho consultas de empresas pedindo profissionais capacitados e realmente não está dando tempo de fazer essa transição. Então, precisa de um projeto de nação, da iniciativa privada e colocar a educação de alto impacto no centro de tudo isso. Recentemente, só que o debate é que se você não tiver realmente um compartilhar dessa prosperidade que está chegando, o mundo vai ter muito mais turbulência. Essas turbulências nós já estamos vendo em conflitos, seja na Rússia, no Oriente Médio. Então, temos agora o que é chamado, o que seria o adulto da sala, que é a China tentando realmente criar um caminho aonde se possa ser compartilhado, vai sim ficar um grande pedaço desse bolo para esses dois países, mas que a gente possa compartilhar com outras nações. Veja o que a China está fazendo hoje no continente africano, levando muita tecnologia para trazer, para resolver problemas que pareciam, já são quase que centenários. Então, os países que realmente estão vivendo esse pleno emprego, que estão colocando, criaram projetos de ter realmente uma defesa da sua soberania digital, uma defesa onde estão defendendo seus profissionais, estão defendendo aquilo que eles pensam de uma maneira complexa. Veja só o Japão, que cria um documento chamado Sociedade 5.0 e que diz: a tecnologia tem que ser para todos ou não será para absolutamente ninguém. Então a gente está vendo alguns movimentos aqui hoje, vemos ali um radicalismo nessa discussão ou vamos debater uma palavra que já é falada há 10 anos e agora foi falado muito lá no encontro em Lisboa, sobre o tecnofeudalismo. Realmente estamos criando os novos reis, e será que no século XXI a gente precisa de novos reis? Mas, como eu disse aqui, eu prefiro ver os exemplos desses países que estão realmente levando a sua sociedade a um novo tipo de prosperidade, de mais eficiência, de discussões boas de trabalho, que realmente com a eficiência, utilizando bem, você pode trabalhar menos do que 8 horas por dia e menos dias por semana. Acredito que nunca foi tão importante estudar nessa nova era. Quem puder fazer um pós-doutorado em jornalismo com vocês, façam realmente, pela complexidade dos desafios atuais. Porém, os cursos hoje de graduação que estão sendo oferecidos, e eu sou professor da academia, eles estão, na grande maioria, formando uma legião para pessoas que vão ter um desemprego crônico. Então, eu acredito numa educação agora que é estudar durante toda a vida, mas que você possa ter pílulas e montando seus créditos, como alguns países já estão fazendo lá fora. Ao contrário do que foi dito num documento alguns anos atrás da universidade, de uma das universidades de Oxford, 90%, ele disse que de 60% a 80% dos empregos deixaram de existir. Não é o que está acontecendo. 90% dos empregos continuarão existindo, mas serão totalmente reformatados, terão que ser redesenhados e terá uma explosão de novos empregos. Estamos vendo isso agora. Vários dados que nós temos de várias pesquisas mundiais sérias, de cada um emprego que se fecha, se está se criando 3 novos. Hoje, dos 10 cursos mais procurados de graduação no Brasil, 9 sofrerão um grande tsunami de modificação. Então aí eu pego a frase da presidente do Banco Europeu, que disse: está vindo tsunami e a gente está discutindo se vai usar maiô, biquíni ou sunga branca. E eu acho que a gente tem que olhar para a China e ver que tiveram a força e a coragem de reformar cursos que são importantíssimos para a formação humana, mas que nesse momento a gente precisa reformular ele.
1: O presidente Luiz Inácio Lula da Silva afirmou nesta terça-feira que o sucesso do Pix preocupa empresas americanas de meios de pagamento e pode estar entre os fatores que motivaram críticas do governo dos Estados Unidos ao sistema brasileiro. Durante evento em Catalão, Lula sustentou que o modelo de pagamento instantâneo criado pelo Banco Central representa uma alternativa mais eficiente e acessível aos serviços tradicionais oferecidos por companhias de cartões de crédito. Abre aspas: a preocupação dos americanos é que o Pix pode acabar pode abalar muitas empresas de cartão de crédito deles que estão aqui no Brasil, declarou. Segundo o presidente, o avanço da ferramenta tende a reduzir a dependência dos consumidores em relação aos meios de pagamento tradicionais, Abre aspas: o Pix vai acabar mesmo porque o Pix é de graça. O Pix vai acabar mesmo porque o Pix é de graça. É público e ninguém paga nada por isso.
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1: Vamos às principais manchetes do programa, porque o senador e pré-candidato à presidência da República, Flávio Bolsonaro, afirmou ter enviado uma carta nesta terça-feira ao secretário de Estado dos Estados Unidos, Marco Rubio, pedindo que o governo norte-americano não imponha novas tarifas comerciais ao Brasil. No documento, o parlamentar agradece a recepção recebida durante uma visita recente a Washington e elogia a decisão dos Estados Unidos de classificar as facções criminosas brasileiras Comando Vermelho e PCC como organizações terroristas. Ele escreveu, abre aspas, "A esmagadora maioria do povo brasileiro celebrou essa medida, ainda que ela não tenha agradado ao nosso atual governo. Trata-se de um passo decisivo para proteger cidadãos honestos em todo o nosso hemisfério compartilhado." Ao abordar a possibilidade de sanções comerciais, Flávio argumenta que a economia brasileira atravessa um momento delicado e que eventuais tarifas agravariam a situação do país. O senador também destaca indicadores de inadimplência e dificuldades enfrentadas por empresas brasileiras. Ainda de acordo com a carta, a imposição de novas tarifas causaria sérios prejuízos ao povo brasileiro, justamente os cidadãos que veem os Estados Unidos como parceiro e amigo. Diante desse cenário, Flávio formaliza o pedido para que Washington não avance com medidas tarifárias contra produtos brasileiros. O ministro da Fazenda, Dario Durigan, afirmou nesta terça-feira que o governo brasileiro não pretende negociar o Pix com os Estados Unidos e acusou integrantes da família Bolsonaro de atuarem contra o sistema de pagamentos instantâneos criado pelo Banco Central. A declaração foi dada após uma reunião de ministros para discutir a proposta do escritório do representante comercial dos Estados Unidos de aplicar uma tarifa de 25% sobre produtos brasileiros. No documento que embasa a investigação comercial aberta pelos americanos, com base na chamada Seção 301, o Pix é citado como exemplo de suposto tratamento preferencial que poderia afetar a concorrência. Segundo Durigan, o Pix está fora de debate e não será incluído em eventuais negociações entre os dois países. Ele afirmou, abre aspas, "O Pix é o maior símbolo da nossa soberania financeira. É um orgulho do nosso país e do nosso povo." Durigan acrescentou que o sistema será protegido e resguardado pelo governo brasileiro. 1:03 pelo horário de Brasília. Muito bom dia a você que sintoniza a TMC. Muito obrigado por deixar a gente entrar para você ficar muito bem informado e muito bem informada no seu carro, na sua casa, em qualquer lugar que você esteja ouvindo a TMC. Agora, no programa Cidade é Sua, dessa semana, o Felipe Harmata conversa com o Antônio Gonçalves Júnior, diretor e idealizador do festival Olhar de Cinema. A entrevista aborda os detalhes, os bastidores da 15ª edição do festival, os espaços culturais que recebem as sessões em Curitiba, a relação do público com as salas de cinema na era do streaming e os desafios da curadoria responsável por selecionar filmes do mundo inteiro para a programação. A conversa ainda passa pela trajetória pessoal de Antônio Gonçalves Júnior e pelas referências que ajudaram a consolidar um dos principais festivais de cinema do país. E a gente confere esse bate-papo agora.
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13: Olá, seja bem-vindo, seja bem-vinda. Eu sou Felipe Armata, esse é o programa Cidade é Sua. No programa de hoje a gente vai falar de cinema, o Festival de Cinema em Curitiba. Nosso convidado de hoje é o Antônio Gonçalves Júnior, que ele é o diretor e idealizador do Olhar de Cinema, que começa agora no dia 4 de junho, vai até o dia 13 de junho com sessões pela cidade. A gente vai entender um pouco disso, é a 15ª edição do festival. Seja muito bem-vindo, Antônio.
14: Obrigado, Felipe. Obrigado pelo convite. É um prazer estar aqui conversando com você.
13: Como o nome do nosso programa é Cidade é Sua, eu vou começar falando um pouco dos espaços que o festival ocupa e daí a gente fala um pouquinho da programação. Então, nesse ano, que é a 15ª edição do festival, ele tem aí como espaços o Museu Oscar Niemeyer, o Auditório Poti Lazzarotto, a Ópera de Arame, que também foi palco do Festival de Curitiba esse ano, o Cine Passeio, a Cinemateca e o Teatro da Vila. Eu queria que você falasse um pouquinho de como foram as escolhas desses espaços e a importância de ter esses espaços na capital falando e mostrando filmes.
14: Perfeito. Na verdade, assim, o festival completa 15 anos, então ele já passou por alguns espaços, né? E a gente começou, no início, sempre fazíamos nas salas de cinema, até salas de cinema que nem existem mais, no Espaço Itaú de Cinema, que era no Shopping Cristal, né? E essas salas fecharam muito por conta da pandemia. E aí a gente, né, desde quando começou a abrir o Cine Passeio, sempre foi um lugar muito especial para nós, e sempre a gente fez o festival lá também, desde 2019 isso. E pós-pandemia, que a gente teve duas edições online em 2020 e 2021, em 2022, voltando, né, para salas de cinema, a gente se viu meio que sem salas para fazer. Aí a gente começou a procurar possibilidades. E aí o Cine Passeio, claro, sempre foi essa possibilidade. E a Cinemateca, recentemente, ela foi restaurada, né, no sentido de colocou um projetor DCP, que é um projetor de alta qualidade para exibição de filmes hoje na sala de cinema, toda a sala de cinema exibe, que possibilitou a gente ir para lá. E ainda estava faltando uma abertura, um lugar grande, porque a nossa abertura estava pequena, assim, a gente estava fazendo os lugares que não estava cabendo. E aí veio em 2023 a ideia de fazer a abertura na Ópera de Arame, que para mim, né, eu sempre falo, eu não sou de Curitiba, né, eu mudei para cá, mas sou curitibano já, porque naturalizado, porque estou aqui desde 2006. Eu vim aqui para fazer faculdade e fiquei. E para mim, eu sempre falo, quando alguém vem para cá, né, onde que eu vou conhecer? Eu falo, Ópera de Arame, assim, para mim é super icônico, né? Claro, o Mon é muito legal e tudo, mas acho que a Ópera de Arame é muito único, assim, né? Você não vê isso em lugar nenhum. O Mon, por ser ali Oscar Niemeyer e tal, você vê em outros lugares do Brasil, tem edifícios como esse, mas a Ópera de Arame não. Eu falo, vamos fazer a abertura lá, uma loucura total, e aí acabou dando super certo e virou meio tradição já do festival fazer a abertura lá.
13: E eu queria que você falasse como é fazer na Ópera de Arame, porque tem que pensar um telão ali, como é que é pensado o acústico, e queria que você falasse um pouco dessa relação das pessoas estarem vendo um filme na Ópera de Arame.
14: É uma experiência única, né, porque também a gente sabe todas as questões da Ópera de Arame, é um lugar semi-aberto, né, ou semi-fechado, não sei, então tem interferência climática ali, tem a interferência de ruídos, tá no meio da floresta, que tem um lago ali próximo, né, uma passagem de água ali próximo, então tudo isso a gente leva em consideração. E mas assim, eu acho que o festival, né, o Olhar de Cinema, ele vem muito também para oferecer essas experiências para as pessoas. E é legal que as pessoas gostam, né? As pessoas têm curtido, e por isso que a gente manteve essa abertura lá. Mas tudo essa questão foi pensada e foi melhorada ao longo dos anos. A tela é a mesma desde o começo, porque é o máximo de tela que a gente consegue colocar ali, né? Então é o tamanho de 12 metros de largura de tela. É uma tela bem grande, assim. Acho que hoje nenhuma sala de cinema de Curitiba tem, talvez só o IMAX, claro, que tem uma tela desse tamanho. E a gente coloca essa tela, e aí a questão de som, de projeção, a gente vai aprendendo ano a ano como melhorar, né? Então acho que do primeiro vez que a gente fez lá até hoje, melhorou muito a questão do 5.1, né? Do som 5.1, que a gente já consegue fazer. Tem uma questão acústica da ópera, porque tem muito vidro, mas a gente também então trabalha de uma regulagem, e é uma coisa muito sutil, assim, porque é um pontinho para cima mais alto, começa a voltar todo o som, né? Então a gente tem uma regulagem exata que a gente conseguiu chegar para o som não voltar, né? Para o som ficar uma acústica legal, ficar um 5.1 que funcione. E esse ano, até pela primeira vez, a gente vai colocar um DCP lá. Então, a gente usava um projetor de alta intensidade, mas pela primeira vez esse ano a gente vai colocar um DCP também na abertura, e que vai trazer uma qualidade ainda maior de imagem, né?
13: E E daqui a pouquinho a gente fala das atrações, mas já que a gente está falando dos espaços que ocupa na cidade, vale a gente falar dos ingressos. Os ingressos têm preços populares. A meia custa R$ 8,00, a inteira custa R$ 16,00. Eu queria que você falasse um pouco disso, de como é conseguir fazer o ingresso a custo popular e conseguir trazer as pessoas para o festival.
14: É, para nós sempre foi muito importante, sabe, ter esses ingressos o mais barato possível, né? Então, esse ano a gente conseguiu manter para algumas salas a Ópera, o Mon e a Cinemateca R$ 16,08, só o Cine Passeio que é R$ 18,09, mas ainda assim continua muito barato, né? Só teve um reajuste ali por causa das salas, mas para nós sempre foi muito importante para tentar que as pessoas frequente o festival, né? Que a questão financeira não seja um impeditivo, né? É que a gente sabe que para muita gente R$ 8 é um impeditivo de estar num cinema, e a gente sabe que o cinema é caro, né? Então também a gente não queria repetir no cinema comercial, né? No nosso dia a dia é uma coisa cara, então também a gente não queria repetir isso, né? A gente queria proporcionar que as pessoas frequentassem, e inclusive trazendo várias sessões gratuitas, né? Então também para nós a gratuidade em várias delas é muito importante, porque, e vários outros atividades que a gente traz durante o festival, como seminário, debates e coletivas de imprensa, tudo que também são gratuitas, então para nós ter essa possibilidade, proporcionar isso para as pessoas de uma maneira um pouco mais democrática, sempre foi o objetivo primeiro do festival, sabe? De possibilitar que qualquer um que queira participar do festival, que queira aproveitar os filmes do festival, queira aproveitar a programação do festival, a questão financeira não fosse um impeditivo.
13: Tem um lado que é a questão financeira e outro lado é entender quem é esse público que vai para o festival. Quem são as pessoas que prioritariamente vão? Tem muito estudante, tem pessoas que são amantes da sétima arte. Que público que chega?
14: Eu acho que esses dois que você falou são os principais, sem sombra de dúvida. Tem as pessoas de várias idades que adoram cinema, são cinéfilos e gostam de estar no festival, porque o festival, ele além de exibir filmes, ele traz pessoas do Brasil e do mundo inteiro para cá. Então, realmente, é uma festa em torno do cinema que gera debates, gera conversas, gera encontros, gera trocas, gera reflexão, e tudo isso faz parte dentro dos nossos objetivos como a gente está realizando o festival. E o nosso público, no geral, é muito jovem, né? Estudantes de maneira geral, de todas as áreas humanas, exatas e biológicas. A gente já fez uma pesquisa com relação a isso, e é um público realmente muito, muito jovem, muito na faixa da universidade ali, que frequenta o festival. Porém, a gente percebeu também, como já são 15 anos, tem um amadurecimento desse público. Então, esse público que era jovem lá atrás, inclusive nós, quando a gente começou o festival, a gente estava na faculdade se formando, então tipo, tinha esse perfil. Hoje já tem uma filha, já está numa outra faixa etária, então acho que o público do festival também vem evoluindo com relação a isso, né? Claro que os jovens ainda continuam lá, mas a gente já percebe que tem essa outra faixa etária, que é a minha, por exemplo, dos 40 anos ali, que também está muito presente, dos 35 aos 45 anos, que também está muito presente, que no começo não estava tanto, que hoje já está mais presente, mas a gente percebe que é justamente esse pessoal que participou das 15 edições do festival.
13: E aí tem mais uma camada, que historicamente, se a gente olhar a literatura clássica de cinema, cinema é o ato de ir para a sala escura. Há toda uma discussão em cima disso. E a gente viu, com a popularização dos streamings, as pessoas assistindo em casa, e tem a democratização do acesso, mas ao mesmo tempo muita gente perdeu essa relação do ato de ir ao cinema, de ver a sala escura. Como é que é isso também, trazer essas pessoas que às vezes perderam o hábito de ir até o cinema?
14: Esse é um grande desafio, e eu acho que depois da pandemia se tornou ainda mais desafiador, vamos pôr assim, porque eu acho que era uma coisa meio que natural, né, quando surgiu o streaming, mas acho que por conta da pandemia, que a gente ficou muito em casa e consumindo muito, eu acho que algo que poderia durar 10 anos e tal, durou um, né? Em um ano tudo se transformou. E mais para nós, a sala de cinema, esse encontro na sala de cinema, essa experiência de sala de cinema é também algo que está desde o começo do festival, sabe? A gente sempre procurou exibir os filmes nas melhores salas possíveis da cidade, né, nas melhores condições possíveis da cidade, e sempre temos trabalhado em função disso, para gerar essa experiência e para ser uma coisa realmente que as pessoas queiram sair de casa. E a gente também traz outros atrativos, por exemplo, vai estar equipe de vários filmes, elenco de vários filmes aqui, que é um atrativo também para as pessoas terem uma outra experiência, porque, né, não adianta só colocar um filme lá, exibir um filme lá, porque hoje você pode ir em várias salas da cidade, as mais de 100 salas de cinema na cidade, você vai ver um filme, né? Então, além disso, quais são as outras experiências que essas pessoas vão ter, né? Então, tudo isso a gente pensa na hora que a gente está desenhando o festival, fazendo, né, o planejamento em torno dele, todas essas experiências que as pessoas vão ter ao longo desses 10 dias, né? Pra justamente, que a gente sabe que hoje o principal competidor nosso, vamos por assim, são os streamings. Não é o Cinemark, o CI, ou enfim, qualquer sala comercial, né? Não é. A gente, a grande desafio é tirar essas pessoas da sala delas, da casa delas, né? Então, a gente pensa muito no festival como essa experiência muito mais ampla, né? E não só ver um filme, né? E ser muito além disso.
13: Você falou que são 10 dias, para você que está chegando agora, é do dia 4 ao dia 13 de junho, o Festival Internacional de Curitiba, Olhar de Cinema, que chega à 15ª edição, informações no site olhardecinema.com.br. E agora chegamos efetivamente na programação. São mais de 70 filmes de todos os lugares do mundo. Eu queria que você explicasse um pouquinho como é o processo de receber esses filmes e de fazer essa escolha.
14: Legal, na verdade são exatamente 80 filmes. Então a gente monta essa programação, na verdade, oficialmente a partir de janeiro, porém a gente não para, né? Então a gente já fechou essa programação desse ano, já estamos conversando da programação do ano que vem. Então, porque também é uma coisa que a gente gosta muito de fazer e a gente está sempre conectado com outros festivais, com o que está rolando no Brasil e no mundo. E isso faz muito parte de como a gente programa o festival, né? Porque o festival, ele tem diferentes tipos de filmes, de propostas cinematográficas e de épocas, né? E para nós, a gente oferecer um menu mais completo para as pessoas é o que nos interessa. Desde filmes que vão, né, são exibidos para as crianças, né, na Pequenos Olhares, que é uma mostra voltada ao público infantil, até os clássicos, né? Até Olhares Clássicos, que são filmes clássicos mesmo, de 100 anos atrás, alguns deles, 80, 70, enfim. Então, para nós, essa diversidade, essas opções é muito legal, né? E aí a gente tem os filmes contemporâneos. Aí esses filmes contemporâneos, os clássicos são mais, né, do que a gente está vendo, do que a gente conhece, do que está sendo restaurado, então é uma busca ativa. E os contemporâneos é muito também do que chega para nós, porque a gente abre inscrição lá em janeiro e é um processo de janeiro, fevereiro, março, abril, 4 meses que a equipe de curadoria e programação do festival, que são 8 pessoas, comigo mais 7, que a gente vê filmes do mundo inteiro, são mais de 2.000 filmes que a gente recebe do mundo inteiro, né, entre curtas e longas, e isso é muito legal também, porque, né, não é só os Estados Unidos, Hollywood que faz filme, né, ou a França, que às vezes as pessoas já viram um ou outro francês, não, a gente tem lá inscrições de mais de 80 países de filmes, tem mais de 30 países com filmes selecionados no festival, né? Então, desses 2.000 e pouco que a gente recebe, a gente começa a uma peneira. Então, todos os filmes são vistos, pelo menos, por alguém da equipe que recomenda ele ir pra frente ou ele ficar, e aí começa esse fluxo de análise e discussão, né? A gente tem reuniões a cada 15 dias, mais ou menos, em diferentes equipes, porque a gente tem uma equipe que cuida dos longas e tem uma equipe que cuida dos curtas. E essas equipes vão se reunindo a cada 15 dias, em média, ou 3 semanas, durante esses 4 meses, para ir fechando dos filmes, para ir, né, para ir lapidando a programação para chegar ali na nossa programação, que hoje são cerca de 60 e poucos filmes contemporâneos, né? São 80 ao todo, mas tem lá os clássicos e retrospectiva, e os 60 e poucos filmes que são contemporâneos, ou seja, desses 2.000 e poucos, a gente chega em 65 filmes ali no máximo do cinema contemporâneo para ser exibido no festival. Sempre, todos os filmes, isso é muito legal também falar, ser exibidos 2 vezes, né? Então, tirando abertura e encerramento, que são filmes, programação especial ali, todos os outros são exibidos 2 vezes.
13: E aí, é uma peneira muito grande, como você falou, de 2.000 para 60, 70, 80, muito filme, muito bom, fica pelo caminho. Que critérios que são pensados para chegar nesses filmes?
14: A gente tem uma equipe muito qualificada, assim, que eu realmente, a gente tem trabalhado com ela há um bom tempo. As pessoas vão mudando, vai se reciclando, mas ao mesmo tempo ela mantém uma base muito sólida ali de linha curatorial. E para nós, assim, o mais importante é filmes que se arriscam, filmes que são ousados, filmes que fujam do lugar comum, porque não faz sentido, justamente até o que a gente está falando agora, né, da questão dos streaming, da pessoa na sala, dela ter acesso ao filme que ela pode ter lá no streaming, né? Não faz sentido, né? Ela tem a ideia de quem vai no Olhar de Cinema, acho que as pessoas já entenderam isso depois de 15 anos, é que ela vê um filme diferente, um filme que ela não muitas vezes nem veria dentro de um streaming. Então ela vai ter essa oportunidade e vai de cinematografias diferentes, de países diferentes, de propostas cinematográficas completamente diferentes, de linguagem, da forma de abordar o mundo, de ver o mundo, de estabelecer a linguagem cinematográfica, né, dos planos, dos enquadramentos, dos temas, das texturas. Então, tudo isso a gente leva em consideração. E claro que os filmes também, eles se comuniquem, os filmes que eles também conectem com as pessoas, né? Não é a ideia colocar filmes que a pessoa sai lá e não entendeu nada. Não, é filmes que, para nós, um conceito norteador é que filmes que, a partir do momento que as pessoas vejam, elas sintam alguma coisa, né? Então, para nós, o pior sentimento, sempre falo, que é a indiferença, né? A pessoa fala, ah, legal. Não, pô, legal não é. A gente não cumpriu nosso objetivo, né? Então, ou odeie, ou ame, sabe? Ou gere algum sentimento, né? Mas aquela coisa mais que indiferente para nós, né? Quando a pessoa terminou de ver um filme do Olhar de Cinema, para putz, será que então a gente programou um filme certo, né? Porque se gerou um sentimento de indiferença, para nós não é legal. A gente prefere que ela odeie aquele filme, mas que aquele filme gere um sentimento, porque mesmo no ódio ele acaba levando você para pensar e refletir muita coisa, né? Do que uma indiferença.
15: Transamérica, agora é TMC, eu sou o Felipe Armata, esse é o programa Cidade é Sua. No programa de hoje estamos falando do Festival Olhar de Cinema, que chega à 15ª edição. Nosso convidado de hoje é o diretor e idealizador do festival, o Antônio Gonçalves Júnior. A gente está falando um pouquinho desse processo do curadoria, vou continuar um pouco em cima disso. Ainda assim, chega uma hora que chega numa disputa acalorada, porque é difícil chegar nesse número. Como é que é esse momento da decisão final, e se isso é pessoalmente, se essas reuniões são assim? Como é que é? A primeira seletiva, cada um marca lá em algum lugar, e que momento as pessoas se encontram para discutir filmes?
14: Perfeito, a gente tem um sistema lá que vai chegando os filmes, e aqueles próprios sistemas, as pessoas da curadoria vão tendo acesso aos filmes, eles estão sendo divididos, né, inicialmente para cada um ver alguns e tal, e as pessoas vão fazendo suas considerações sobre os filmes. E aí tem reuniões periódicas, essas reuniões que eu comentei, online, porque a equipe é do Brasil inteiro, não é só pessoas de Curitiba, tem Curitiba, Rio, Belo Horizonte, Recife, enfim, tem pessoas no Brasil inteiro, então a gente sempre faz online as reuniões. E aí sim, tem discussões acaloradas, tem defesas acaloradas, mas para nós também é algo que a gente aprendeu nesse processo, é que se alguém defende muito um filme, a gente acredita naquele filme, porque se uma pessoa está defendendo muito, são 4 pessoas em cada equipe, né? 4-5 pessoas em cada equipe. Então, se alguém está defendendo muito aquele filme, que se aquele filme bateu daquela maneira em alguma pessoa dessa equipe nossa, que é uma equipe bem diversa, bem plural, com certeza vai bater em alguém do público também dessa maneira. Então a gente respeita muito essa visão, né, e realmente esse olhar de cada um de cada uma das pessoas que fazem parte da equipe. Então acaba que é isso, concessões, né, entendimentos, consenso, tentando criar consenso quando às vezes não existe, né, possível, mas a gente tenta criar esses consensos, acreditando muito no olhar de cada um, e falar, pô, se essa pessoa aqui da curadoria se apaixonou por esse filme, então realmente ele tem algo ali que não é pra mim, porque tem vários filmes que tá programado, isso é muito importante falar, não é o melhor. Tem vários filmes, não é uma questão de melhor, é filmes que se enquadram dentro da nossa proposta curatorial, né? Não significa que é melhor ou pior, quem não foi selecionado é pior, não é uma questão de melhor ou pior, né? Não é um ranqueamento assim, é muito daquilo que está, tem filmes excelentes que não entraram porque não estavam dentro da nossa proposta, e o legal é que a gente tem no Brasil mais de 300 festivais de cinema. Então assim, se não entrou no Olhar de Cinema, vai entrar em outro, tudo bem, que legal, e tem mais 5 mil no mundo festivais, então tem espaço para todo mundo, né? E eu acho que o mais importante também, eu acho que até por isso que o Olhar de Cinema cresceu e se consolidou, é porque ele desde o início tem uma proposta, né? Você gosta ou não, mas ele tem uma proposta, e em cima dessa proposta a gente tenta extrair o melhor do que a gente tem ali de disponível dos filmes, que também tem isso, né? Os filmes chegam pra nós, a gente não faz os filmes, então a gente não pode querer colocar alguma coisa que não existe, programar alguma coisa ou selecionar algum filme que não existe. Então todas essas questões, né, que a gente vai tá conversando aqui, são cotidianas ali, né, da nossa discussão, né, quando a gente está programando os filmes e selecionando os filmes para chegar nessa seleção, mas que ela representa muito o todo, e não necessariamente tudo que está ali, que, nossa, o Antônio é apaixonado por aqueles filmes, não é necessariamente, passa por aí. Claro que todos, eu acredito muito no potencial daqueles filmes em diferentes aspectos, mas tem vários filmes que um ou outro pessoa da equipe que ama muito mais, que acredita muito mais, e eu acho que isso que dá também essa diversidade, essa potência dentro da seleção do festival, né? De ele ser muito plural, muito diverso e composto de diferentes olhares.
15: E aí chegamos no filme de abertura do festival, que é Yellow Cake. Eu queria que você falasse um pouquinho desse filme e por que, que ele foi escolhido para abrir o festival.
14: Massa, então, assim, o Yellow Cake é um filme que a gente recebeu até no começo do processo de seleção. Ele tinha acabado de estrear em Rotterdam, né, no festival na Holanda, um festival super importante de cinema, um dos 5 maiores ali festivais de cinema na Europa. E quando a gente viu, a gente falou, caramba, esse filme ele é realmente único, ele cumpre todos esses requisitos, vamos por assim, que a gente estava conversando aqui e tal. Ele é muito único, e é o Thiago Mello, que é o diretor, é um diretor que também já tinha feito um filme incrível, que a gente, todo mundo ali da comissão adorava, que é o Zogue Nazaré, e aí quando a gente viu o filme, que ele tem uma brasilidade muito grande, mas também ele tem uma questão de gênero, porque ele é uma ficção científica, e ele também tem algumas figuras conhecidas ali, sei lá, como a Tânia Maria, que também é uma figura que está super em alta agora, né, por causa do Agente Secreto. Exatamente. Então, nessa composição do todo, assim, a gente falou, a gente acreditava muito que começar com ele daria o tom da edição, que é uma edição que tem muita, por exemplo, muita animação, muita ficção científica nos filmes, muitos filmes que vão para essa linha, e aí a gente acreditava muito nesse potencial do filme de abrir o festival, porque aí também de ser diferente de tudo que a gente já tinha passado até então na abertura, né, ou pelo menos nos últimos 5, 6 anos, ou pelo menos na ópera de arame ali, a gente nunca passou uma ficção científica grande, com um tema super brasileiro também, a questão da dengue, mas misturado com uma certa paródia, uma certa brincadeira com os americanos, com os gringos, tentando descobrir através do urânio, um elemento radioativo, a questão da dengue, do problema da dengue. Então, assim, ele começa a trazer tantos elementos interessantes que a gente falou, pô, me parece que esse filme tem essa força de estar nesse lugar de abertura e que vai atrair também a atenção das pessoas, né? Porque a gente precisa colocar 1.600 pessoas numa pedra de arame, né? Então, assim, a gente sabe que tem outros filmes que são um pouco mais nichados, são um pouco menores, e tudo bem, a gente adora programar nesse sentido também, né? Pô, esse filme é pra essa sala, porque esse filme ele tem esse potencial um pouco maior. Então, justamente foi muito desses vários elementos que a gente vai somando e faz o convite, aí também vai da equipe aceitar ou não, e eles aceitaram, ficaram super felizes, eles queriam, inclusive, tipo, o desejo deles era estar na abertura, a gente falou, então casou. Então, se vocês querem, a gente quer, é isso. É o melhor dos mundos pra nós, né?
15: E aí a gente fala um pouquinho da mostra competitiva, começando pelos longas, são 8 filmes. Quais são esses filmes, um pouquinho do perfil deles?
14: A gente tem a mostra competitiva brasileira e a mostra competitiva internacional, né?
15: Esses 8 da brasileira.
14: Da brasileira, perfeito. Então, os 8 da brasileira, eles são também filmes que vai desde... A gente não gosta de categorizar muito documentário, ficção, mas assim, porque a gente acredita muito em filmes, né? A gente programa filmes e hoje, até porque hoje em dia essa questão de diferenciar ficção e documentário quase não existe, porque vários filmes que a gente programa, as pessoas vão lá e saem falando, mas é ficção, mas é documentário, mas isso não importa, é importante. É o filme, né? Então, para nós também a gente meio que aboliu a questão dessa de ter lá o nomezinho ficção ou documentário. Justamente por isso, porque a gente acredita muito nos filmes, né? Então a gente tem filmes aí, vamos falar, categorizando também para ajudar um pouco as pessoas, tem desde documentários super clássicos sobre a questão indígena, passando por documentários um pouco mais investigativos, um pouco mais um olhar um pouco mais distante, porém dentro de um processo de uma peça de teatro feita por pessoas que de alguma forma tem uma dificuldade de se inserir dentro da sociedade. A gente tem filmes super clássicos com uma narrativa clássica, né, também está presente. A gente tem uma ficções um pouco mais ousadas. Então, assim, e vários desses filmes, é legal, já são de realizadores que já estiveram no cinema com curtas-metragens e agora estão voltando com longa, ou que já tiveram com o primeiro longa e agora estão voltando com o segundo longa. E isso é muito legal também, né? Porque a gente vai, ao mesmo tempo, dando espaço para uma nova geração. Que acabava que muito difícil se inserir quando você está iniciando na área, né, de se inserir dentro do mercado. Então a partir do momento que a gente tem esses filmes, esses realizadores voltando pro festival e tal, primeiro que a gente percebe que o festival é importante para eles, e foi importante para eles, senão não voltava, né, sendo um lugar que você não gosta, você não vai voltar, né, e segundo que a gente vai vendo essas figuras sendo amadurecendo sua cinematografia, né, a proposta dos seus filmes, vão ficando cada vez mais maduros, cada vez mais interessantes, que é um processo natural, né, de aprendizado ali da feitura do cinema. Então, assim, não gosto de falar de títulos específicos, mas ele é muito plural. Assim, se você for ver os 18 longas, você vai ver que cada um é diferente do outro. Tem desde documentários super pessoais, falando da questão dos pais que estão envelhecendo e morte, até a questão indígena, até a questão do filme super clássico de época. Então tem de tudo, assim.
13: E aí, quando a gente vai para os curtas, que até você deu um gancho, né? Às vezes a pessoa começa com o curta e depois vem com o longa. Como é que é esse processo dos curtas? Porque daí, assim, né? Muita gente até defende que é no curta que tá a inovação, porque é ali que a galera ousa, às vezes é mais, entre aspas, assim, né? Chuta o balde para valer. Como é que se chega nesses filmes que são os curtas?
14: E tem que ser, né? Porque eu acho que curta é pra isso, é onde você pode experimentar que você não tem esse compromisso comercial, né, que o longa tem, e que você não tem essas amarras de estrutura que um longa tem de uma hora e meia, né, pra sustentar o curta. Você pode fazer de 5 minutos, 10, 15, enfim, né? Independente da minutagem ali, a partir de um minuto já tá valendo. Então acaba que a gente busca muito dessa ousadia, mas também uma ousadia consciente, uma ousadia que, tipo, que é propositiva, uma ousadia que a pessoa tenha, que a gente pelo menos perceba que ela tem uma proposta clara ali, que não seja a loucuragem pela loucuragem, né? Que aí também não leva a nada. Então que a gente sempre busca essa ousadia de uma maneira que a gente consiga entender essa proposta da pessoa, entender o caminho que ela está propondo ali. E aí a partir disso, também uma coisa muito legal desse ano, dos curtas brasileiros, da competitiva brasileira, é que a gente tem muitas animações, né? São 3 animações. Então, de 8 curtas é bastante, assim, porque normalmente acaba que tradicionalmente, né, a animação é muito vinculada com o cinema infantil, né, feito para as crianças e tal. Então acaba tendo poucas animações adultas, bem menos, pelo menos, do que tem para criança, público infantil. Então acaba que a gente não seleciona tanto, e é muito legal ter essas 3 animações, né? Quase metade dos curtas ali selecionados são animação, uma coisa única, pela primeira vez que isso aconteceu no festival. E também vai disso, né? De diverso, completamente. Tem desde animação documentais, animações ficcionais, ou animações pessoais, aí tem documentário, tem ficção, tem uma proposta completamente. Um mix de propostas cinematográficas que a gente coloca ali na programação, porque só de curtas, pra você ter uma ideia, são mais de 650 curtas inscritos brasileiros aptos para estar na competitiva, né? Que apto significa que ele tem que ser inédito no Brasil. Sempre a nossa competitiva tem que ser filmes nunca exibidos no Brasil. Então são mais 650 filmes, vai chegar em 8. Né? Então, assim, é muito complexo. Essa é a batalha mais difícil, assim, sabe? De conseguir fechar esses 8 curtas brasileiros, porque realmente é muito, muito, muito concorrido.
13: E aí o internacional é a mesma lógica, tanto para longa quanto para curta.
14: Exatamente. No internacional, aí são 7 longas, ao invés de 8, e aí são 8 curtas também. E também no internacional, por exemplo, a gente já tem até uma própria animação dentro da competitiva internacional, então a gente tem uma proposta também que vai desde documentários pessoais, falando da questão de drogas, de alcoolismo, até ficções super clássicas, super bem estabelecidas, do leste europeu, tem filme latino-americano, tem filme, enfim, tem filme, uma proposta de vários cantos do mundo, e que passa muito por aí também. Então, assim, se você pega os 16, os 15 longas, né, da competitiva brasileira internacional, você vai ter um panorama de um mundo e de mundos e divisões, de mundo e divisões cinematográficas completamente diferente uma da outra, né, que vai desde um documentário pessoal, político de um cineasta chileno, até uma ficção científica que tem na competitiva brasileira, sabe? Então, assim, esse mix é muito legal, assim, que a gente gosta muito de trazer, porque como são poucos, a gente tenta não se repetir, né? Porque é a pior coisa a gente se repetir. Claro que se a gente, né, fosse pro nosso gosto pessoal, a gente acabaria se repetindo, porque você gosta de uma coisa e você, então, a partir do momento que você gosta daquela coisa, você acaba se repetindo em torno daquela coisa, né? Então, até por isso que é muito bom ter uma equipe plural, né? E várias pessoas, e ao mesmo tempo entender que não é o nosso gosto pessoal só que tá ali em jogo, e sim, é uma programação de um festival.
13: Transamérica, agora é TMC, eu sou Felipe Armata, esse é o programa Cidade é Sua. No programa de hoje estamos falando do Festival Olhar de Cinema. O nosso convidado de hoje é o diretor e idealizador do Olhar de Cinema, Antônio Gonçalves Júnior. Antônio, a gente deu uma grande passada por quase tudo do festival na nossa primeira parte. Eu queria agora de um olhar para o Paraná. Existe um espaço do festival especificamente para filmes paranaenses?
14: Desde a primeira edição, ou seja, desde 2012, para nós sempre foi muito importante ter esse espaço, e aí realmente é um espaço espaço exclusivo e dedicado com muita atenção, inclusive, para o cinema paranaense, cinema feito aqui, por realizadores daqui, produtoras daqui, porque para nós também não faz sentido fazer um festival, iniciar um festival e não ter uma conexão com o seu local, né? Então, para nós, ter essa conexão com a nossa comunidade, com a nossa sociedade aqui é extremamente importante, tanto com os realizadores, com o público. Então, tudo isso foi pensado quando a gente começou o festival, e para nós, então, é sempre muito importante a Mirada Paranaense. E é muito legal também que ela cada vez cresce mais e tem ganhado mais destaque, respeitabilidade e relevância dentro do próprio festival, sempre programada com muito carinho, horários nobres, né, da programação de cinema. E nesse ano a gente tem 8 curtas e 1 longa-metragem. E o que a gente até viu recentemente, Felipe, até por conta das políticas públicas, né, da Paulo Gustavo, da Lei Paulo Gustavo, da Lei Aldir Blanc, é que a gente tem muita produção do interior. Realmente ela se tornou uma mirada paranaense, porque no começo ela era muito uma mirada paranaense, mas tinha muito filme curitibano, assim, se a gente tinha um do interior era raro, assim, sabe? E recentemente a gente tem tido mais filmes do interior, ou seja, fez fora de Curitiba do que de Curitiba. Então mudou muito o perfil da mostra e ficou muito mais interessante também, né? Porque quanto mais a gente tem essa pluralidade, mais propostas de diferentes locais vindo, diferentes cenários, né, diferentes temáticas, acaba que ela fica muito mais rica, né? Então, a Mirada Paranaense realmente para mim é uma mostra super especial por conta do que ela se transformou hoje nesse super espaço do cinema paranaense, que realmente dá espaço para muitos jovens que estão começando e que começaram fazendo curtas dentro da Mirada e que às vezes agora, por exemplo, o próprio Rodrigo Grota exibiu um curta dele dentro da Mirada já há um tempo atrás e agora está com longa na competitiva brasileira.
13: E aí eu queria falar um pouco da mostra Pequenos Olhares, que é para crianças. A gente sempre lembra lá, a primeira vez que você foi num estádio, a primeira vez que você foi no teatro, a primeira vez que você foi no cinema. É um pouco esse espírito, até trazer ali uma coisa para a pessoa lembrar quando adulta, e como que se escolhem esses filmes para criança que está, às vezes, na primeira vez indo pro cinema?
14: É justamente para isso. A gente entende essa mostra, primeiro, como espaço para família, né? Ou seja, pais levarem as suas crianças para ver filme. E também como formação de público, né? Porque a gente entende que... Entende não, a gente tem certeza que várias dessas crianças, elas estão indo pela primeira vez no cinema. Porque além das exibições que a gente faz à tarde no MON, do final de semana, então do final de semana do festival, do primeiro final de semana do festival, a gente faz exibições sábado e domingo à tarde no MON, dá Pequenos Olhares gratuitamente, tem curtas, tem longa, a gente vai passar o longa papaia e 2 programas de curtas lá para as crianças. E aí a gente também, de forma gratuita, né? E aí a gente também faz essas mesmas sessões no Teatro da Vila, no SIC, gratuitas no final de semana. Porém, durante a semana, os dias da semana do festival, a gente leva as escolas para o cinema, lá no Teatro da Vila. E aí que a gente entende muito esse papel de formação, que é extremamente importante, porque acaba que a maioria das crianças que vão na sala de cinema ver os filmes da Pequenos Olhares, a grande maioria, assim, disparado, nunca foram numa sala de cinema, né? E é muito legal levar elas para a sala de cinema. Porque o Teatro da Vila é uma sala de cinema. É uma sala de cinema, inclusive, que tem um projetor melhor do que os que a gente tem aqui no centro, que é um projetor 4K, DSP 4K, que é uma projeção fantástica, assim, fenomenal. Então, elas terem realmente essa experiência de cinema é muito legal, pra não achar que o cinema é o que tá na TV dela, né? É que lá é um filme, beleza, mas não é o cinema, né? São coisas diferentes. Então, pra nós, essa formação é o pensar muito no futuro do cinema mesmo, aqui, né? Das pessoas, das crianças que vão se tornar jovens, vão se tornar adultos, e vão ter esse hábito de ver filmes na sala de cinema. E também a gente acaba programando muito filme brasileiro. São por 2 questões, né? Uma é porque a gente quer que as pessoas, que as crianças tenham contato com o cinema brasileiro, que é extremamente importante, e são filmes incríveis, lindíssimos, e também por a questão da própria dificuldade de língua, né? A gente não pode programar um filme francês, porque as crianças, né, não entenderiam nada, porque não teria como legendar. Mas então acaba que essas duas vontades se unem, e a gente programa muito cinema, filmes brasileiros, né? Então o longa, por exemplo, é o Papaya, que é uma animação dirigida pela Priscila Kellen, que é uma das animações que está mais rodando, assim, festivais Brasil e Mundo recentemente. E temos 2 programas de curtas, com 8 curtas também, né, divididos em 2 sessões de 4 curtas cada uma, que também tem tanto filmes de ação livre, né, live action, que a gente chama, quanto animações, né, para realmente também as crianças terem contato com diferentes propostas de linguagem, entenderem que o cinema é feito, né, tem diferentes tipos de filmes que podem ser feitos, que não é só aquele filme da Disney que ela acaba vendo, que é ótimo, excelente, todo mundo viu, todo mundo gosta, mas que tem outras coisas também, né? Então aí elas têm acesso e contato com esses outros tipos de filmes que elas muitas vezes falam, nem sabiam que aquilo era produzido no Brasil, né? Porque elas acham que só tem a Disney que produz filmes, que é nos Estados Unidos, que é um lugar fora do Brasil e tal, que nem imagina que no Brasil são feitas coisas incríveis.
16: Vamos agora para o encerramento, filme Salvação, filme internacional e que tem estreia mundial aqui no Festival Olhar de Cinema. Fala um pouquinho desse filme.
14: A gente selecionou o filme a partir de um diretor, que já também é um diretor que já passou em outros festivais consagrados, né? E a gente está fazendo essa estreia no Brasil do filme, então a gente está muito feliz. É um filme que eu acabei vendo na Berlinale, no Festival de Berlim, então, e ganhou o Grand Prix do júri, né? Então é o segundo principal prêmio do festival, atrás do Urso de Ouro. E para mim foi uma experiência incrível, assim, ver na tela grande ali, com o público e tal. E aí eu falei, putz, eu acho que esse filme tem muito cara de encerramento do festival. Também tem uma questão de minutagem, né? Porque também tem questões subjetivas de gostos, né? De análise do filme, mas também tem coisas bem práticas, que é tipo, filme de abertura não pode ser longo, filme de encerramento não tem problema ser longo, né? Então tem coisas assim, né? Então a gente tem que passar por aí também, porque isso faz parte da experiência, né? E então a gente convidou o Salvação, eles toparam, a gente ficou muito feliz também de ter a possibilidade de estrear um filme. É um filme turco, é um filme super forte, super potente, assim, um filme que, enfim, se passa numa comunidade da Turquia ali, que em duas aldeias, duas vilas, meio que no começo são amigas e depois, por uma bobeira atrás da outra e por algumas coisas de fundamentalismo religioso, acabam entrando em conflito até culminar num grande conflito ali. É quase como a gênese da guerra, assim, sabe? Como uma guerra começa. Então é extremamente interessante o filme, e também é um filme muito tranquilo de ver, assim, apesar de ser pesado, né, por conta da temática, assim, de ser meio violento, mas é um filme muito tranquilo também para as pessoas verem e refletirem sobre o mundo atual, sabe, né, dessas violências, de como começa a violência, como que às vezes uma bobeira leva para uma catástrofe. Hoje a gente vê bastante isso, né, umas guerras começadas por qualquer bobeira que a gente nem entende, ninguém sabe nem porque começou a guerra, já está em guerra, né? Então é muito sintomático do nosso mundo o filme Salvação, assim.
16: E a gente entendeu bem como funciona o Festival de Cinema, agora a gente quer entender um pouco da vida do Antônio, que é quem cuida do festival. Então a primeira pergunta nesse sentido é: quantos filmes você vê por dia?
14: Durante o festival, pelo menos uns 4, assim, por dia, pelo menos, né? Porque eu tenho jornada tripla, quádrupla quase, né? Mas jornada tripla, então, tipo, eu acordo, aí cuido da minha filha, que agora tá com 2 anos, aí depois vou pra produtora, trabalho no escritório, até 5 da tarde, 5h30, vou lá, pego ela, dou banho, dou janta e vou ver filme, né? Então, às vezes eu fico das 7h30 até meia-noite e meia, 1 hora da manhã vendo filme. E aí isso se repete, aí final de semana, claro, dá pra ver um pouco mais, né? Então, assim, em média, eu acabo vendo 3-4 filmes por dia durante o festival, e fora do festival eu vejo 1, 2, 3 filmes. Agora, né, muito difícil por causa da neném, assim, então eu acabo vendo poucos filmes. Antes eu via mais, agora acabo vendo 3 filmes por semana.
16: E aí, quando tá fora do festival, você acaba vendo que tá no streaming normal ou tem algum lugar que você lapida e descobre algumas coisas?
14: Na verdade, eu vejo no streaming normal, eu vejo de tudo, assim, até porque o streaming tem lançado muitas coisas de cinema independente legal também, então é muito separado, né? Às vezes, pô, saiu tal filme que tava em Berlim, tava em Cannes, que tá agora na Netflix, no Prime, assim por diante, então eles acabam lançando um ou outro, ou na Mubi mesmo, né, que acaba tendo bastante coisa. E no cinema, né? O Cine Passeio, que realmente é, eu acho que é onde tem a melhor programação disparada da cidade dos cinemas, e acaba que eu vou ver muita coisa lá, né?
16: E aí, agora indo lá para trás, são 15 edições. Como é que surgiu a ideia do festival? Como é que começou lá, do dia que teve, assim, teve uma ideia para chegar nessa proporção que tem hoje?
14: Ele começa de uma maneira muito, muito genuína de querer compartilhar, de querer mostrar alguns filmes. Por quê? Em 2007, a gente monta uma produtora chamada Grafa Audiovisual, que tem até hoje, que vai completar 20 anos no ano que vem. E a gente começou a fazer curtas, né? Como qualquer produtora que está iniciando e tal. Começa a fazer seus curtas-metragem. E aí, esses curtas que a gente começou a fazer, alguns deles começaram a circular em festivais, no Brasil e no mundo. E a gente começou a ir nesses festivais representar o filme. E começamos a ter contato com vários festivais, né? Começamos a experienciar vários festivais, ter essa experiência de vários festivais. E em 2010, mais ou menos, em Curitiba, acabou que a gente tinha três festivais muito legais que acabaram meio que na mesma época, 2009, 2010, que era o Festival de Cinema do Paraná, o Festival de Cinema de Curitiba e o Festival Aniversário, putz. Então, aí a partir daí a gente falou, pô, a gente era estudante de cinema também. Então a gente tava com os nossos filmes, né, circulando o mundo, tendo contato com vários outros filmes muito legais, que a gente achava incrível, e que não chegavam aqui, né, que as pessoas não viam aqueles filmes, até porque, né, vamos pôr assim, as formas alternativas de ver filme não existiam naquela época, né, então você tinha que ver o filme na sala de cinema mesmo, era a forma que ou você tinha que achar um DVD do filme, um Blu-ray do filme, né, então era meio que assim que você conseguia ter acesso aos filmes, e a gente queria então compartilhar esses filmes, falou, vamos começar uma amostra aqui, até por isso que ela veio internacional, porque como a gente circulava muito, teve um filme nosso que circulou muito internacionalmente, assim, muito, muito mesmo, então possibilitou a gente ir para vários lugares fora do Brasil, a gente falou, vamos fazer um festival internacional, porque a gente acessa muitos filmes, que a gente compartilha, né, esses filmes que a gente tá vendo com a galera nossa aqui, dos estudantes e tal, e vamos formatar um festival para pegar uma grana para fazer ele. E começou muito assim, né, nesse intuito, nesse vácuo que foi deixado pelos festivais que tinham aqui, que a gente ficou, pô, não faz sentido, né, a gente tá aqui fazendo cinema aqui, querendo, e um festival faz parte do ecossistema, ele completa muito bem o ecossistema audiovisual de um lugar, de uma comunidade, e também que a gente tava vendo muita coisa legal, que a gente falou, pô, não faz sentido a galera não ver isso, senão a galera fica meio que, né, a gente mesmo fica, a gente tem que se renovar, né, é uma questão de reciclagem mesmo como profissionais, assim, de entender o que tá sendo feito no mundo, né, pra gente não achar também como realizadores, né, aí falando como realizador, de que a gente tá fazendo uma coisa super inventiva, inovadora, sendo que, pô, a pessoa já fez isso há 50 anos atrás lá no Irã, sabe, não é, então não é nada inovador isso que você tá propondo, e se você não tem bagagem cinematográfica, você vai achar que tudo é novo, né, se você não sabe o que existe minimamente, você vai achar
16: cinema
14: que...
16: Cinema repertório.
14: Exatamente, total, é total repertório. Então, a gente tava muito

0: Então a gente era realizador, que tava participando de um festival. E a gente entendia que, tipo, pô, é muito legal quando o festival faz isso. E é muito ruim quando ele faz isso. Então vamos fazer um que não aconteça isso e que aconteça isso. Então, com essa experiência, acabou que a gente formatou um festival que agradou muito. Porque a gente tinha essa pesquisa de campo, né, em vários festivais no Brasil e no mundo. Eram realmente muitos festivais, principalmente por conta de um curta-metragem chamado A Fábrica, que a gente rodou o mundo inteiro com esse filme.
1: E aí, pulam-se 15 anos, qual que é o tamanho da equipe hoje, somando desde quem participa da curadoria até quem está lá na porta ajudando a entrar no dia do festival?
0: Ah, hoje a gente tem mais de 90 pessoas fixas, assim, direta, né? De pessoas trabalhando diretamente no festival. São sempre... Mais a curadoria, né, dá mais. Mais as portas de cinema, na verdade, dá mais. Dá umas 120 pessoas que a gente tem direto, né? Participando do festival. Tirando dos indiretos, pessoal que está na rede hoteleira, de transporte. Aí a gente não... Né, aí são mais de... Com certeza mais outras 120 participando, então umas 250 participando direta e indiretamente do festival.
1: Já calculou quantas pessoas assistiram, participaram como público ao longo desses 15 anos?
0: A gente tinha uma conta, a gente parou em alguma edição, mas com certeza está passando dos 400 mil pessoas assim, que viram. Aí tanto falando de online também, né, de presencial e online. A gente faz algumas coisas online, fizemos 2 anos online, né, por conta da pandemia.
1: Transamérica agora é TMC, eu sou Felipe Armata, esse é o programa A Cidade é Sua. Estamos falando hoje do Festival Olhar de Cinema. O nosso convidado é o diretor e idealizador do festival, o Antônio Gonçalves Júnior. E aí você contou um pouquinho dessa tua história, Antônio, falando da tua relação ali como realizador e como quem tá fazendo um festival. O que que te atrai mais hoje, fazer um filme ou fazer um festival?
0: Cara, Felipe, essa é uma questão boa, porque assim, é o que a gente fica... Né, ali na produtora é o que a gente faz, então é produzir filmes, longas e séries hoje em dia, curta a gente não faz mais, e o festival, né, e assim, eu sou muito apaixonado pelo festival, assim, realmente é o produto ali, né, o projeto dentro da produtora que eu mais gosto de fazer, que eu mais me identifico, e também que eu acho que as pessoas gostam muito de fazer, de participar, porque ele envolve muita gente, ele é um gesto muito generoso também, né, de você trazer pessoas para cá, de você abrir as portas para realizadores exibirem seus filmes, mostrar seus filmes, possibilitar um ambiente acolhedor para aquelas pessoas, para o público que vai ver filme, né, proporcionar uma experiência ali numa abertura na Ópera de Arame, proporcionar agora, né, desde o ano passado, uma experiência de exibir o filme ali no Poti Lazzarotto, numa sala que ficou super legal, todo mundo elogiou a questão técnica da sala ali, que a gente montou uma sala de cinema do Poti Lazzarotto, então tudo isso é muito legal, sabe, é tudo muito gratificante. E eu acho também que essa sementinha que eu falei ali que tinha no começo, de querer compartilhar os filmes, de querer ter essas trocas, de querer, isso pra mim existe até hoje, sabe, de coisas que eu vejo, por exemplo, isso que eu comentei agora do Salvação, né, que eu vi lá, no Festival de Berlim, e pô, falei, cara, tem que levar esse filme pra lá, esse filme é muito legal, pô, vai ser incrível se a gente conseguir exibir esse filme lá no Olhar de Cinema e tal, então eu acho que esse sentimento ainda ele existe aqui e acaba me motivando muito a querer sempre continuar fazendo o Olhar de Cinema e fazer ele da melhor maneira possível, né, que também é uma coisa muito, muito legal nossa, assim, de toda a equipe que entende isso, que a gente quer fazer o festival mais legal, né? Não é o maior, porque pra nós o maior não interessa. Tipo, tem que fazer um festival legal, um festival que as pessoas curtam, um festival realmente voltado muito pra qualidade da experiência ali do festival. E não o maior em número, porque isso não vai agregar nada pra nós, assim. Vai realmente, se for o mais legal, as pessoas vão querer estar lá e é um pouco natural que ele vai crescer também.
1: E a gente já trouxe aqui nesse programa, por exemplo, o Marino Júnior, que é o presidente da Fundação Cultural de Curitiba. A gente já trouxe a Luciana Casagrande, que é a secretária estadual de Cultura. E um dos pontos que sempre acabou tendo como discussão com eles é a importância da profissionalização da área da cultura, entender a cultura como negócio. Eu queria que você falasse dessa outra vertente. Como é que é para viabilizar como negócio o festival?
0: Inclusive eu falo muito com a Marina e com a Luciana, sempre estou lá pedindo apoio, ajuda deles, eles dão, então agradeço aqui, já deixo meu agradecimento, que me atendem sempre. E assim, a gente criou, inclusive ano passado, o MECI, né, o Mercado do Cinema Independente, que é voltado, são 3 dias dentro do festival, então o Olhar de Cinema é de 4 a 13 de junho, e de 9 a 11 tem o MECI, que é voltado para profissionais da área, é um evento de mercado, um evento de indústria ali, voltado para as pessoas que querem, ou que estão entrando na área de cinema, ou que já estão trabalhando com cinema, a gente traz vários... plataformas de streaming, canais de TV, distribuidores para participar de palestras, né, painéis, masterclasses e esse encontro de 3 dias durante o festival, que é dentro do MECI. E muito por conta disso, né? Porque a gente viu que tinha essa demanda, que a gente criou um ecossistema em torno do Olhar de Cinema de vários realizadores, público, profissionais interessados em filmes, né? Em longas metragens, porque também o nosso foco é sempre muito longas metragens, filmes.

0: Vocês vão trabalhar com série? Beleza, no Messi tem série, a gente fala de série, mas não é o foco, né? O foco é longa-metragem e filme e sala de cinema. Então também a gente traz exibidores, né, para tratarem com a gente, para discutir sobre essas questões profissionais e também gerar esse networking profissional, né? Que de lá acaba gerando oportunidades, de lá as pessoas acabam se encontrando, de lá a gente tem atividades que justamente para conectar as pessoas. E aí acaba gerando negócios em torno dessa indústria do cinema, que é muito forte, muito rica e que ela é muito internacional. Então também a gente traz convidados internacionais para internacionalizar o filme. Então tem filme, os nossos filmes, né, falando agora de produtora, já foram bem vendidos, não exibidos, porque exibidos foi mais que isso, foram vendidos para mais de 70 países. Então ele é muito internacional, né? Então tudo isso faz parte da economia do audiovisual, da economia do cinema. E aí, essa profissionalização vem a partir do momento que a gente está ali conversando, discutindo, entendendo um problema do outro, compartilhando, vendo os melhores, né, os melhores casos, aprendendo com esses casos, o que foi feito certo, o que foi feito errado, o que dá para melhorar. E aí a gente vai profissionalizando também, ajudando, né, um pouco a profissionalização desse ecossistema, que, claro, depende das faculdades, universidades e tudo, que compõe esse ecossistema do audiovisual.
1: E você falou muito do público ali de estudante, do cinéfilo. Esse público já entende isso, que tem que entender como negócio, ou ainda está um pouco distante?
0: Ah, sim, a gente começa nessa área como um sonho de trabalhar com cinema, sabe? Eu acho que é difícil você entender que é um negócio. Às vezes a gente quer também negar isso, né? E eu também passei por essa fase de querer negar, de querer, mas ao mesmo tempo também entendi que eu não queria trabalhar, eu não queria ter o cinema como um hobby. Porque, pô, se for para ser um hobby, eu prefiro outros hobbies, né? Melhor. Ou ver filme, né? Ver filme é um hobby, não fazer cinema. Fazer cinema não é um hobby. Ver filme é um hobby, beleza, esse é legal, mas fazer cinema não é um hobby. É um negócio caro pra caramba, é um negócio demorado, é um negócio arriscado, que tudo pode dar errado, que tá, né? Tem intempéries que atravessam diretamente na produção de um filme, tem questões financeiras que são muito complexas de a gente conseguir captar e tal. Então, problemas que podem acontecer com as pessoas, é muita gente envolvida e tudo, então acaba que a gente não tem. No começo a gente tem esse sonho, né? É arte, é sorte, mas aí a gente vai vendo que não é. Mas ao mesmo tempo, aí vai de cada um também, né? O que você se propõe, eu acabo produzindo o que eu quero, né? O que eu gosto, o que eu quero. Ainda bem que nesses quase 20 anos de produtora, eu acabei produzindo coisas que eu gostava, que eu queria produzir, que eu não, a gente até nem fez nenhuma série, assim, para grandes plataformas de streaming e tal. Então, assim, acabou. E mesmo se a gente fizer um dia, que eu espero que a gente até faça, vai ser coisas que eu realmente acredito, que eu acho que aquilo lá tem que ser feito. Então, você pode unir as duas coisas. Claro que a partir do momento que a gente vai um pouco mais para o cinema independente, autoral, que é uma escolha minha como produtora, é mais difícil algumas coisas comerciais. E é isso, mas são escolhas conscientes, ou pelo menos que a gente adquiriu consciência disso. Talvez lá no começo a gente não tinha consciência nenhuma que a gente ia fazendo e a gente estava só estudante querendo fazer. Mas depois a gente vai tomando consciência e fazendo escolhas, porque também não é sustentável, né? Senão meu boleto chega, meu boleto pessoa física vai chegar e eu vou ter que pagar aquilo de alguma maneira. E aí como que vai ser, sabe? Não dá para ser só hobby. Então a gente vai ganhando essas consciências e vai ganhando essa experiência e aí a partir disso fazendo essas escolhas. Mas isso não é muito difícil. A galera só vê o glamour, né? Os tapetes vermelhos, as fotinhas, badalação. Mas é muito difícil fazer cinema. Muito, muito, muito difícil mesmo. Assim, é uma área muito, muito desafiadora.
1: E aí, assim, a gente vai ter que colocar em furada, porque não tem como. Cinema adora lista, então eu vou para algumas, não bem listas, mas eu pedi para você indicar alguns filmes aqui. Eu sei que às vezes é difícil, mas vamos tentar indicar. Eu queria que você falasse, né, nessa escolha do trabalhar com cinema. Teve um filme que você viu e teve um momento de virada? Qual foi esse momento que você falou assim: a partir de agora eu quero trabalhar com cinema?
0: Ai, teve alguns momentos. É que, na verdade, assim, eu tenho uma relação com o cinema desde muito cedo. E é muito curioso essa relação, por que que ela existe. Que quando eu falei que eu não sou daqui de Curitiba porque eu sou de São Paulo, né, da capital. E eu morei lá, nasci lá e morei até os 13 anos lá. E nesse período, desde quando eu me conheço por gente ali, que deve ser, sei lá, com 6 anos que eu começo a lembrar um pouco mais das coisas, né? Eu moro dentro de uma locadora. Porque meu pai e minha avó moravam com meu avô.
1: É quase um Tarantino brasileiro.
0: eu morava literalmente dentro de uma
1: Pra quem
0: produtora.
1: não sabe, o Tarantino
0: Exatamente.
1: trabalhou muitos
0: Trabalhou
1: anos e daí ele tem todo o repertório porque ele
0: numa
1: via tudo,
0: produtora,
1: né?
0: numa
1: Uma
0: locadora.
1: locadora.
0: Exato. Então eu morava literalmente dentro de uma locadora. Então, porque meu avô e minha mãe tinham uma locadora de VHS, que era na sala de casa. essas coisas de antigamente, né, que as pessoas abriam um negócio dentro da sala de casa e tal, hoje em dia é meio que raro disso de acontecer, né, talvez um pouco mais no interior e tal, mas é, então isso rolou e aí tinha essa locadora dentro da sala de casa, então assim, os quartos eram em cima, a locadora era na frente e a cozinha era atrás, então assim, é, e aí o acervo da locadora ficava entre a cozinha e a locadora, que era a sala, né, que desmontou a sala pra fazer uma locadora lá. Então desde quando eu me conheço por gente, eu tenho memórias da vida, eu vivi dentro de uma locadora. Né? Então, de VHS na época, claro. É, sou velho. Então, aí acaba que eu tive essa relação com o cinema desde pequeno, né? Então, eu ia lá, descia, pegava um filme, subia no quarto, colocava VHS e ficava assistindo desenho lá. Mas, assim, aí depois da vida jovem, assim, eu acho que tem alguns cineastas que acabavam marcando muito, que aí é muito do Kubrick, acho que tem vários filmes que eu comecei a entender que eram dele, desde Nascido lá em 9 de Julho, como até o próprio Laranja Mecânica e tal, começaram a me marcar muito. Eu falei, cara, tem alguma coisa diferente aí. Até o próprio, depois, um pouco mais na época de faculdade, um pouco mais jovem ali, o Paul Thomas Anderson, nos seus primeiros longas. Depois também aí eu comecei a entender que tinha um outro cinema feito fora do Brasil, eu comecei a ver ali a escola do Thomas Vinterberg, os dinamarqueses, sabe, que fez lá o Dogville, o Thomas Vinterberg que fez o Festa de Família, o Lars von Trier, né, que fez o Dogville, e aí eu comecei a expandir, que isso é tudo do 99, que é quando eu tava pensando vestibular, né, eu entrei na faculdade, eu entrei numa faculdade antes de cinema, que é Relações Públicas, de 2003 a 2006, e em cinema eu entrei em 2006. Então, tudo isso começou a moldar e eu ver também até um outro filme que eu lembro muito, que é um do diretor lá do Cisne, o Aronofsky, o primeiro, ou aquele que foi mais famoso lá dele, Darren Aronofsky, que fez depois o Cisne Negro, e tem outros filmes também que eu acho super interessantes. Então toda essa galera, assim, sabe, que eu comecei, o próprio Pi do Darren Aronofsky, que é o primeiro filme dele, primeiro longa dele, que é um longa super independente e tal, chama Pi, da fórmula matemática lá, né? Então tudo isso começou a despertar muito interesse em mim, falou, é muito diferente esses filmes e tal, tem uma coisa aí, né? E eu acho que talvez eu queira trabalhar com cinema também e tal, inspirado muito nessa, motivado, né? Inspirado, acho, motivado por esse tipo de filme, sabe?
1: E agora eu vou pedir então, como eu falei que tem que ter lista, né? Então eu pedi pra você indicar o melhor filme que você já viu na tua vida. Eu sei que é difícil chegar nessa lista, mas eu vou pedir também um filme nacional, pra separar os dois, porque às vezes pra gente ter dois filmes é pra você indicar. Por algum motivo, né? A gente sabe que tem milhões de critérios, mas um filme que te vem à mente agora você quer indicar.
0: Cara, assim, um filme que eu gosto muito, assim, nacional, aí já falando, e até talvez na minha vida, mas que eu acho assim também, eu descobri ele até na faculdade, não tinha visto antes. É o Terra em Trânsito, do Glauber Rocha, assim, que eu acho que esse é um filme fantástico, assim, um filme ousado, inventivo, atual para sua época, né, político, mas com metáfora. Enfim, eu acho que é um filme realmente muito potente, que me vem à cabeça em vários momentos, sabe? Ele se tornou uma referência constante, assim, da inventividade dele, do comprometimento dele com o momento, e com as atuações, então, com cenários, com a fotografia, com o movimento de câmera, com a montagem. Eu acho que é um filme muito, muito uma aula, assim, de cinema, sabe? De cinema não convencional, de cinema não tradicional, de quebrar as regras, mas sem também ficar uma coisa completamente maluca, sem sentido. Não, ele tem muito sentido. Então, de cenas memoráveis, assim, né? Então, é um filme que tá muito comigo, assim. Então, eu acredito que é realmente, pra mim, é o brasileiro, pra mim, o melhor filme que eu, pra mim, né? Pra mim, humildemente, na minha opinião, mas que é aquele filme que fica, né? Aquele filme que fica com você. E pra mim, ele sempre tá comigo, assim.
1: Então, já na lista apareceu os dois aí, tanto o Nacional já é o melhor filme de todos. E com isso, a gente fecha o programa Cidade é Sua de hoje. Então, aquele menino que morava na locadora lá, hoje a locadora se expandiu, é um festival pela cidade. Então, a gente reforça aqui as datas. O Festival Olhar de Cinema é dos dias 4 a 13 de junho. Todas as informações tem no site olhardecinema.com.br, com ingressos acessíveis, muitas sessões de graça, sessões a R$8 a meia, a R$16 a inteira, outras um pouquinho mais caro também, mas vai para R$18 ali, como a gente falou. E a gente agradece muito a presença do Antônio Gonçalves, que é o diretor e idealizador do Olhar de Cinema. Antônio, muito obrigado por ter vindo aqui conversar com a gente, falar um pouco do festival e também um pouco dessa tua história com o cinema.
0: Eu que agradeço, obrigado, foi muito legal, assim, até comecei a fazer uma ligação, na verdade, né, na locadora você compartilha filmes também, né, então, na verdade, eu tô fazendo a mesma coisa há 40 anos, caramba, que loucura, mas obrigado aí pelo espaço e pela divulgação do festival e tua disposição, foi muito legal.
1: E esse foi o programa Cidade é Sua, muito obrigado.
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0: 2:01 pelo horário de Brasília. Muito bom dia a você que sintoniza a TMC. Este é o Amanhã TMC. Essa é a primeira hora, segunda hora, terceira hora do seu dia para você aproveitar muito bem e ficar muito bem informado e muito bem informado aqui na TMC. 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O senador e pré-candidato à presidência da República, Flávio Bolsonaro, afirmou ter enviado uma carta nesta terça-feira ao secretário de Estado dos Estados Unidos, Marco Rubio, pedindo que o governo norte-americano não imponha novas tarifas comerciais ao Brasil. No documento, o parlamentar agradece a recepção recebida durante uma visita recente a Washington e elogia a decisão dos Estados Unidos de classificar as facções criminosas brasileiras, Comando Vermelho e PCC, como organizações terroristas. Ele escreveu, abre aspas, a esmagadora maioria do povo brasileiro celebrou essa medida, ainda que ela ainda não tenha agradado o nosso atual governo. Trata-se de um passo decisivo para proteger cidadãos honestos em todo o nosso hemisfério compartilhado. Ao abordar a possibilidade das sanções comerciais, Flávio argumenta que a economia brasileira atravessa um momento delicado e que eventuais tarifas agravariam a situação do país. O senador também destaca indicadores da inadimplência e dificuldades enfrentadas por empresas brasileiras. Ainda de acordo com a carta, a imposição de novas tarifas causaria sérios problemas e prejuízos ao povo brasileiro, justamente os cidadãos que veem os Estados Unidos como parceiro e amigo. Diante deste cenário, Flávio formaliza o pedido para que Washington não avance com as medidas tarifárias contra produtos brasileiros. O ministro da Fazenda, Dario Durigan, afirmou nesta terça-feira que o governo brasileiro não pretende negociar o PIX com os Estados Unidos e acusou integrantes da família Bolsonaro a atuarem contra o sistema de pagamentos instantâneos criados pelo Banco Central. A declaração foi dada após uma reunião de ministros para discutir a proposta do escritório do representante comercial dos Estados Unidos de aplicar uma tarifa de 25% sobre produtos brasileiros. No documento que embasa a investigação comercial aberta pelos americanos com base na chamada Seção 301, o PIX é citado como exemplo de suposto tratamento preferencial para quem poderia afetar a concorrência. Segundo Durigan, o PIX está fora de debate e não vai ser incluído em eventuais negociações entre os dois países. Ele afirmou, abre aspas, o PIX é o maior símbolo da nossa soberania financeira. É um orgulho do nosso país e do nosso povo. Durigan acrescentou que o sistema será protegido e resguardado pelo governo brasileiro. A influenciadora Virgínia Fonseca estaria sendo investigada pela Polícia Federal por suspeitas relacionadas a movimentações financeiras de empresas ligadas a seu nome. A informação foi publicada nesta segunda-feira pela revista Piauí, que afirma que a apuração tem como base relatórios de inteligência financeira elaborados pelo Conselho de Controles de Atividades Financeiras. Segundo a reportagem, os investigadores buscam verificar a regularidade de operações financeiras envolvendo Virgínia e empresas associadas a ela, além de analisar a origem dos recursos movimentados e a possível ocorrência de crimes financeiros, tributários ou de lavagem de dinheiro. Entre os pontos citados pela publicação está a movimentação da Talismã Digital. De acordo com a Piauí, a empresa recebeu R$ 22,4 milhões de reais entre março e setembro de 2024, principalmente por meio de transferências via Pix e TED. A revista destaca que o volume financeiro despertou atenção porque a principal empresa responsável pelos depósitos está enquadrada no Simples Nacional, regime tributário destinado a micro e pequenas empresas com faturamento anual de R$ 4,8 milhões de reais. A reportagem também menciona dados relacionados ao IPINC, suplementos nutricionais. Conforme informações obtidas pela revista, um relatório encaminhado ao COAF apontou que a empresa movimentou cerca de 43,6 milhões de reais em créditos e 43,5 milhões de reais em débitos entre janeiro e março de 2025. Segundo a publicação, o montante registrado teria sido considerado incompatível, em tese, com o faturamento mensal informado pela empresa. 2:06 pelo horário de Brasília. Muito bom dia a você que sintoniza a TMC. Vamos falar sobre dinheiro, porque dinheiro hoje em dia é o nosso principal motor pra gente poder sobreviver, não é? Pois é, chegou a hora do Dinheiro TMC, o momento de cuidar melhor do seu bolso. Vamos conferir agora a edição especial sobre os gastos com animais de estimação e o mercado pet em geral. Eu tenho pet, eu sei como é que é, vou ficar de olho, vou ficar de ouvido aqui também. Fica ligado, porque o Dinheiro TMC tá no ar.
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2: Olá a todos, sejam muito bem-vindos ao programa Dinheiro TMC dessa semana. Esse cantinho aqui da nossa programação dedicado a fazer você conhecer melhor, se entender melhor, cuidar melhor do seu din-din. Eu sou Estela Ribeiro, vou estar aqui com você pela próxima uma hora trazendo as principais atualizações do que afeta o nosso bolso e hoje especialmente falando sobre um tema que eu particularmente gosto muito, que é o mundo pet. Estou, claro, muitíssimo bem acompanhada por Thiago Matheus. Oi, Ti.
3: Tudo bem, Estela? Um abraço para a nossa audiência. Aliás, muitos pais, mães de pet, aliás, muita gente que tem um bichinho na sua família. Então, é o programa que ajuda a descomplicar a economia para você ficar em paz com o seu bolso e hoje, em específico, para colocar o pet junto nessa conta. Então, é um programa que vai te ajudar demais. Temos especialistas, temos notícias e, é claro, sua participação no WhatsApp 11 972 21 1001. Já manda para cá se o seu pet faz parte da família.
2: E antes da gente falar especificamente sobre o mundo pet, a gente vai fazer um giro com as principais manchetes que movimentaram o mundo da economia e das finanças nessa semana. E por casualidade ou não, a primeira notícia é sobre pet, que olha só, o mercado pet avança no luxo com cafés exclusivos, croissant e até doces gourmet que chegam a custar até R$30 para cachorros lá em Paris, na França.
3: Já moram em Paris, já moram na França e ainda tem esses benefícios. Ó, que beleza ser um pet na cidade luz.
2: Parisiense.
3: É, que beleza. Uhum. Outra notícia que a gente traz para você aqui no comecinho do programa é que a Força Espacial dos Estados Unidos, ela fechou com a SpaceX um contrato de US$2,29 bilhões para construir uma rede de comunicações via satélite segura e de alta velocidade, movimentando cada vez mais esse mercado também. Esse serviço é projetado para conectar sensores militares e também plataformas de armas em todo o mundo.
2: E olha que curiosidade, a Alemanha quer aumentar o imposto para adultos que não têm filhos. O governo quer corrigir o rombo do auxílio invalidez, aumentando a alíquota paga por alemães sem filhos. O benefício, bancado por contribuições sociais, é pago a quem precisa de cuidados permanentes, como idosos e doentes crônicos. Então, segundo esse raciocínio, a pessoa que não teve filhos, teoricamente, não terá descendentes que farão gerar economia e, consequentemente, bancarão os custos desses auxílios por invalidez e até mesmo da previdência, né? A gente muito fala aqui no Brasil, inclusive, do envelhecimento da população, que preocupa o setor previdenciário, né?
3: E está preocupando o governo alemão também. Da Alemanha, a gente vai para a Bolívia. Ó, essa notícia que o presidente da Bolívia, ele reduziu o próprio salário em 50% em meio a um protesto, aliás, protestos no país vizinho. Então, durante uma cerimônia, o Rodrigo Paz, presidente da Bolívia, ele anunciou que ele e seus ministros também terão salários cortados pela metade para demonstrar um compromisso com o país.
2: Ó, me surpreende esse tipo de atitude, não é?
3: Moda tem que pegar, aliás.
2: Se começar a distribuir, né, esses cortes para todo mundo, tá muito bom. Gente, após subir os impostos nos últimos anos, o governo estima um nível recorde para arrecadação em 2026. A expectativa é que a arrecadação some 23,6% do Produto Interno Bruto, né, o conhecido PIB, mesmo patamar do recorde anterior em 2010.
3: E agora a gente vai falar do IPCA 15, considerado aí a prévia da inflação oficial do país, que subiu. E subiu 0,62% agora no mês de maio, segundo dados divulgados pelo IBGE. Então, com esse resultado, a inflação acumulada em 12 meses chegou a 4,64%. Tudo isso puxada pelos alimentos e também pela conta de luz, pesando no bolso, enquanto o grupo de transportes registrou uma leve queda.
2: E a gente fala muito sobre como a inteligência artificial e a tecnologia vem avançando o mercado de trabalho, né, e substituindo seres humanos. Empresa de sites Wix anuncia demissão de 1.000 funcionários e cita o avanço da inteligência artificial para argumentar essas demissões. O CEO da companhia afirmou que a empresa precisa se tornar mais rápida e mais enxuta diante do avanço da IA e apontou a valorização da moeda de Israel frente ao dólar como um dos motivos para esses cortes.
3: E para encerrar os destaques aqui na abertura do nosso Dinheiro TMC, uma notícia bacana, positiva, o desemprego chega a 5,8% no trimestre, encerrando aí o mês de abril, segundo o IBGE. Ou seja, esse índice recuou em relação ao mesmo trimestre do ano passado. A gente atualiza, a gente contextualiza tudo isso para você aqui no Dinheiro TMC.
2: E já que a gente abriu o programa falando do mundo pet, você tem pet aí na sua casa? Um cachorrinho, um gatinho, um cobaio, como você chama isso?
3: Passarinho.
2: Um porquinho da Índia.
3: Um ratinho, algum pet. É.
2: Enfim, a gente sabe que os custos com esses bichinhos pode muitas vezes influenciar no orçamento familiar, né? Então, se você tem aí, conta pra gente quanto é que você gasta com o seu bichinho. Manda aqui no nosso WhatsApp, 11972211001, a gente quer saber quanto da sua renda você emprega no cuidado com os seus bichinhos. E a gente também quis saber disso pelas ruas da cidade de São Paulo. A TMC foi para as ruas perguntar quanto é que vocês gastam com os bichinhos de estimação.
4: Eu tenho 15 gatos e uma porquinha da Índia.
5: Agora explica pra gente como é que as despesas, quanto que você gasta com os gatinhos, quanto você gasta com porquinha da Índia por mês?
4: Cerca de 500 a 700 reais por mês.
5: Com a porquinha da Índia?
4: Cerca de 50 reais por mês.
6: Eu tenho um cachorro pitbull e uma pastora alemão. Tem variações, porque tem mês que ele precisa tomar remédio de pulga e carrapato, veterinário e as rações. Normalmente, mês normal, uns 300 reais por conta das ração. E quando tem medicação, uns 1.000 reais, 2.000, mais ou menos.
7: Eu tenho uma pet, é uma Yorkshire, o nome dela é Liz. Ela tem 8 anos.
5: Só uma, né?
7: Só uma.
5: Yorkshire é um bichinho que, querendo ou não, precisa de um cuidado ali, de vez em quando tem que ir, né, pra alguns lugares mais especiais. Conta pra gente, quanto que você gasta com a sua pet hoje?
7: Ah, eu não gasto muito não, viu? Eu não levo ela pra tomar banho fora, porque eu gosto de dar banho nela em casa, então eu já não gasto com isso. Eu gasto uma vez ou outra pra cortar as unhas ou isso ou aquilo, mas eu gasto normalmente uns 50 reais praticamente com ração.
8: Eu tenho um cachorro e 2 gatos. Eu tenho o Billy, que é o cachorrinho, um Dark Shield, um salsichinha, né, como popularmente conhecido. E tenho um gato laranja, que é o Rambinho, e o pretinho, que é o Pantera. Ah, entre ração, remedinhos, essas coisas, vitaminas, uns 350.
9: Agora são 10 gatos. Cachorro tem um.
5: E quanto que o senhor gasta por mês com toda essa galera aí?
9: Em torno de 300 reais.
2: Bom, e a gente sabe que ter pets não só acalenta nossos corações, mas também mexe no nosso bolso. Tem gasto com todo tipo de coisa, desde saúde, alimentação, entretenimento dos cãezinhos também, dos bichinhos também, por que não, né? Muitos cãezinhos vão para a escola, para a creche, tem treinador, tem passeador, enfim. E para falar um pouquinho mais sobre como a economia gira em torno desse mundo pet, a gente recebe a Bianca Azevedo, que é educadora financeira e especialista em investimentos. Bianca, muito obrigada pela sua participação aqui no Dinheiro TMC.
10: Obrigada a vocês, estou muito feliz em fazer parte aqui da entrevista com vocês. Eu sou educadora financeira, trabalho no mercado financeiro há mais de 12 anos e temos também uma casa de ração, então meu marido também trabalha com isso há bastante tempo. Acho que eu posso agregar aqui um pouquinho de dicas para vocês.
3: Sem dúvida, é a nossa convidada ideal, né, Estela?
2: Então, excelente, perfeita. Dúvida.
10: Obrigado pelo convite.
3: A gente já começa perguntando para você, Bianca, que o mercado pet mudou em relação aos últimos anos, né? Quando a gente era criança, acho que é nítida a diferença de um tratamento para um bichinho dentro de casa para os dias atuais. Muita gente critica, não pode tratar como filho, é pet, bichinho é uma coisa, filho é outra. Mas é inegável que o gasto com um pet hoje em dia, talvez seja na mesma proporção de um gasto com um filho. Então assim, antes de tudo, para quem gosta de bichinho, quer ter um bicho em casa, ou dois, ou três, ou mais, tem que ter primeiramente a confiança, a consciência, aliás, antes de tudo, que você vai ter um amor aí, até o fim da vida do bichinho, mas você vai ter um compromisso e um gasto por todos esses anos. E esse gasto é elevado, né?
10: Exatamente. O que muitas pessoas não calculam quando adquirem um bichinho, um pet, é que ele tem um custo quando ele é filhote e ele tem outro quando ele fica velhinho, né? Acaba aumentando o custo ali do animal. Então, é custo com veterinário, é custo com vacinação, a ração, às vezes, tem algum problema de saúde, tem que mudar a ração, tem que fazer algum tratamento, então isso acaba encarecendo bastante. E aí você comentou, Thiago, sobre a questão de mudança que o pet passou a ter nas nossas vidas. Depois da pandemia, a gente viu uma frequência muito maior de aquisições de pet, justamente por essa questão afetiva. As pessoas estavam ficando muito deprimidas dentro de casa e acabou adquirindo muitos pets. Muitas vezes, no emocional e não no racional. Uhum. Não fizeram esse cálculo, não tiveram essa reserva financeira, esse cálculo anterior para fazer essa aquisição. E é uma vida, não pode deixar, né, largado, não dá para deixar para depois quando a emergência acontece, quando a necessidade vem. Então, aqui a gente sempre recomenda muito, antes de ter um pet, tem uma reserva financeira. Eu acho que isso é uma premissa básica, tanto para um filho quanto para um pet, que o pet acaba sendo filho mesmo, pelo menos para mim, uhum. As minhas são. E eu super recomendo ter a reserva financeira, fazer um planejamento familiar para ver se isso cabe dentro do orçamento, e estudar qual o tipo de pet que você vai ter para sua realidade, porque às vezes você está em um apartamento, não comporta um cachorro de grande porte, né? Então isso é bacana colocar no papel e agir com racionalidade antes de fazer essa aquisição.
11: Ô Bianca, é claro que esse número depende de quantos bichinhos você tem em casa e tal, mas dá para a gente ter uma ideia de quanto do orçamento familiar é comprometido na hora de criar um pet?
10: Tudo depende, né? A gente sempre fala que depende porque depende muito do seu amor e da parte afetiva que você dispõe a esse animalzinho. Geralmente a gente utiliza em torno de 5 a 10% da reserva financeira da família para a gente alocar para essa finalidade. Eu sempre recomendo a família que vai fazer essa aquisição, a família que vai pegar um animalzinho, olhar o quanto de consumo que vai ter médio de ração, colocar numa planilha de fato. Porque às vezes você tem uma reserva financeira, mas lá na frente não vai ser o suficiente. Então já deixar, eu costumo dizer, olha, se você tiver 5 a 10 mil reais já reservada para essa finalidade, já é uma boa reserva. E também tem os planos de saúde, tem outras finalidades que dá para você economizar nesse meio tempo com gastos que você vai ter automaticamente, é inevitável, né? O problema de saúde vai acontecer, a vacinação, a prevenção, e é melhor a gente prevenir do que remediar lá na frente, então...
3: Sim, e é justamente sobre esse tema que eu queria falar agora com você, Bianca, porque né, o bicho está dentro da planilha familiar, então, né? Você tem que fazer um cálculo, você tem que se comprometer e saber que ele faz parte da sua estratégia financeira, mensal, anual e tudo mais. Plano pet de saúde, plano de saúde pet, né? Tempos atrás apareceu no mercado, muita gente torceu o nariz, hoje alguns são adeptos, outros nem tanto, mas é fato que quando se trata de saúde do bichinho, a conta fica sempre elevada lá em cima e vem justamente no momento que você não está esperando. Nunca ninguém, a gente, né? Os seres humanos não esperam, a gente não espera ficar doente e gastar os tubos com hospital, com médico e tudo mais.
10: Verdade.
3: O mesmo vale para o pet. Nos dias atuais, compensa, assim como um ser humano, você ter um plano de saúde pet? Isso vai depender demais, depender do tipo de animal que você tem, qual é a raça que isso acho que implica bastante também.
10: Bastante.
3: Tudo depende, então?
10: Depende no sentido, eu sempre costumo recomendar para os pais de pet, né? Quanto antes você começar a ter uma reserva financeira melhor. E se o animalzinho, se você faz a aquisição do pet já idoso, é muito importante que você já tenha um plano de saúde para esse bichinho, né? Porque a quantidade de gastos que você vai ter é inevitável, vai ser iminente ali que você vai ter algum tipo de gasto. Então, se é filhotinho, geralmente uma reserva financeira funciona melhor. Se já é idoso, um plano médico, um plano de saúde funciona melhor nesse caso. Mas tem alguns casos que a gente faz a combinação dos dois, justamente para que a família tenha uma reserva financeira e tenha um plano também de saúde, porque hoje nos planos de saúde, eles têm uma combinação de economias, né? Tanto com as vacinações, quanto com clubes também de vantagens em algumas casas grandes de ração. Então, eu acho que faz sentido até para você acompanhar aquela compra recorrente que você faz. Ele já te manda os cupons de descontos mensalmente e fazer uma aquisição não só de plano de saúde por emoção, mas olhar sempre a rede credenciada, olhar o que eu sempre recomendo. Olhar a rede credenciada, ver se vale a pena para o seu custo-benefício, se é próximo da sua residência, porque não adianta você ter um plano de saúde ser longe da onde você mora. Se os exames médicos vão atender o seu pet, então é olhar nos mínimos detalhes e colocar isso na planilha, eu acho que faz muito sentido.
11: Ô Bianca, e agora falando com o lado mais empresária do que educadora financeira, como vocês têm o Negócio Familiar, que é uma loja de produtos para pet, como é que você sente a movimentação do consumidor? Ele chega lá querendo uma ração premium ou ele busca uma que é intermediária, que é para fazer, né, a função de nutrir bem o cãozinho, mas também não gastar tanto? Como é que você nota isso?
10: Depende muito do emocional. Se é uma pessoa que, por exemplo, trata o pet como filho, ele tende a gastar mais, a consumir mais, porque ele investe mais naquele pet. Eu tenho amigos, por exemplo, que tem um monte de cachorro, preferiu não ter filhos e só ter os pets, e por isso eles tendem a investir mais na alimentação, na vacinação, na prevenção. Então, quando a gente nota isso no perfil do consumidor, é natural que ele queira levar um bichinho diferente, uma pelúcia, queira levar um brinquedinho. Agora, se é uma família que visa muito custo-benefício, ele vai tender a levar uma ração mais econômica, ele vai olhar um pouco mais de preço, não vai olhar tanto os bichinhos e adereços, né, para os pets.
3: Agora, Bianca, você além de educadora financeira, você é especialista em investimentos. Pegando esse gancho que a Estela trouxe aqui, tem muita gente que além de gastar com o mercado pet, o universo pet, observa aí uma grande oportunidade de ter o próprio comércio, ter investimento. Então, se a gente tem uma demanda muito alta na área de alimentação, ou seja, todo mundo come, né? E cada vez o preço da alimentação está altíssimo. Na área do vestuário, enfim, tem muita gente querendo empreender. E dá para perceber que o pessoal está migrando também para o mercado pet, porque vê aí uma boa oportunidade. Você, como especialista em investimento também, é um risco? É uma coisa mais assertiva? Quem está pensando, está na dúvida, vou para esse lado, vou para aquele outro lado? O mercado pet é uma boa oportunidade para você investir, empreender e faturar uma boa grana?
10: Excelente oportunidade, sim, Thiago. Eu gosto muito da área, vejo um percentual de alfa muito grande, de crescimento muito grande nessa área, principalmente no banho e tosa, onde os carros vão até os apartamentos, até os condomínios. Isso traz uma valorização e um ganho de tempo muito precioso para as famílias.
3: Na, né, vida corrida que a gente leva hoje em dia.
10: A gente não tem tempo hoje em dia para levar no pet. Então, você, quanto mais benefício você traz para essa família, quanto mais comodidade você agrega para essas famílias, você consegue lucrar com isso. E hoje em dia as pessoas pensam muito: olha, eu vou deixar aqui o meu final de semana para ir levar no pet. Então, se o pet vier até mim, faz muito mais sentido, né?
11: E aí, dentro desse investimento também, vale a pena investir numa carreira voltada para isso? Então, os cursos de formação das pessoas que dão banho e fazem tosa, de treinamento de cachorro, de passear bichinho, tudo isso vale a pena? São funções que podem estar em alta no mercado de trabalho?
10: Estão em alta, mas eu sempre costumo recomendar e olhar... É fazer uma análise do seu mercado, do teu raio de atendimento. Aonde você vai querer atender? Se tem público para isso? Qual que é o ticket médio das casas que já atendem na região? Então, esse é um estudo de caso que antes de você se aventurar, é interessante você fazer, justamente para saber se o seu plano de negócio faz sentido para aquela região. Pode ser que a região não seja tão, não tenha tanto apetite a esse tipo de serviço que você quer oferecer. Ou pode ser que você tenha um produto, um serviço exclusivo que aquela região não ofereça. Então, fazer o mapeamento da região, dos custos, para você montar um plano de negócio e ter uma reserva previamente para esse tipo de negócio faz muito sentido. Porque nos primeiros meses, é os meses onde você vai ter que investir muito no negócio. E acaba não tendo... A conta não fica no azul já de cara. Então, eu costumo... recomendar que tenha uma reserva para conseguir se manter e, ao longo do tempo, conseguir ter lucro.
11: Eu costumo brincar que se nenhuma das minhas 32 profissões não der certo, eu quero ser passeadora de cachorro, porque eu acho que não tem nada mais que te faça mais feliz do que passear cachorro.
10: Eu acho lindo e eu gosto muito daqueles vídeos onde o pessoal chega com o carro, assim, para pegar os cachorros
3: como
10: dos apartamentos.
3: Como se fosse ônibus escolar, né?
10: Ônibus escolar, eu acho uma graça, eu adoro.
3: Bom, o papo tá ótimo, a gente já vai agradecendo a Bianca aqui nessa participação. Seja numa dica aí para o seu investimento nesse mercado que está cada vez mais em alta, seja para você também se planejar, economizar. Mas antes de ir embora, Bianca, você recomenda algum tipo de aplicativo ou algum tipo de ferramenta que acaba ajudando a colocar tudo aquilo na planilha, a você ter aí um controle financeiro também, levando em consideração o Pet, que é membro da família também, né?
10: Eu acho que a boa e velha planilha super funciona, é muito eficiente. Existem vários aplicativos de finanças, que aí depende muito do usual, do usuário em si, o que ele melhor se adapta. O que eu recomendo sempre é fazer compras conscientes, né? Pesquisar antes de comprar, não entrar numa loja só com o emocional, pensar, fazer uma listinha mesmo de compra para você, é igual ir no mercado. E isso funciona muito na economia para esse movimento ali pet, para essa família. Acho que vai agregar bastante valor.
11: Bianca Azevedo, muitíssimo obrigada pela sua participação aqui, pelos seus esclarecimentos. A Bianca, que é educadora financeira e também especialista em investimentos e empresária do ramo pet. Obrigada, Bianca.
10: Obrigada a vocês pela oportunidade. Adorei estar aqui com vocês. Um abraço, até mais.
3: Valeu, Bianca. Obrigado. Ó, daqui a pouquinho tem outra entrevista bacana para a gente falar mais ainda, né, do mercado pet espalhado pelo nosso Brasilzão. Mas a gente vai seguindo aqui o Dinheiro TMC agora. E a gente vai acionar os nossos repórteres espalhados pelas praças TMC, já que o mercado pet está se tornando aí um dos principais motores econômicos da região sul-sudeste do país, tudo isso impulsionado pela mudança no perfil das famílias. O setor já provoca, inclusive, investimentos milionários, tanto na iniciativa privada quanto em políticas públicas. Então, o nosso repórter Luiz Fernando Ranis, ele traz os números desse raio-x para você agora.
12: A região sul tem a maior densidade de varejo pet do país, registrando uma média de 17 pet shops para cada 10 mil domicílios. Segundo o estudo Geografia do Mercado Pet, as grandes redes já movimentam mais de 40% de todo o consumo nos estados do sul e do sudeste. Esse crescimento é impulsionado por uma mudança no perfil das famílias, já que o número de lares que declara ter gastos com animais de estimação triplicou entre os anos de 2002 e 2018. Hoje, os tutores destinam entre R$ 50 e R$ 300 por mês apenas com a alimentação dos animais. Gastos com produtos de higiene, estética e planos de saúde pet podem ultrapassar os R$ 420 para animais de grande porte, por exemplo. Isso totaliza mais de R$ 700 por mês para manter um animal de estimação. Diante desse impacto, os governos dos estados também passaram a adotar investimentos. O Rio Grande do Sul instituiu um fundo estadual de proteção com R$ 5 milhões. Já Santa Catarina destinou R$ 17 milhões para executar mais de 80 mil castrações gratuitas. O Paraná lidera os aportes financeiros na região sul, injetando R$ 19 milhões em um programa itinerante de atendimentos de saúde gratuitos. O estado também se tornou referência na industrialização de alimentos para pets e pela criação do Banco de Ração Estadual e da Farmácia Popular Veterinária, que oferecem alimentos e medicamentos acessíveis para pets de famílias em situação de vulnerabilidade social.
11: Muito bem, obrigada, Luiz Fernando. E agora a gente vai para Belo Horizonte, porque o Júnior de Castro traz mais informações sobre o avanço desse mercado que desenvolveu empregos e a abertura de novos negócios. Com você, Júnior.
13: E o mercado pet segue em forte crescimento aqui em Minas também e movimentou cerca de 7 bilhões e 300 milhões de reais em 2024, segundo dados da Abimpet e do Instituto Pet Brasil. O valor representa aproximadamente 10% de todo o faturamento do setor no país. O avanço impulsiona clínicas veterinárias, hospitais, pet shops, farmácias veterinárias e serviços de banho e tosa, principalmente em Belo Horizonte e região metropolitana. A Fecomércio destaca que o setor também ajuda na geração de empregos e na abertura de novos negócios. Além do mercado privado, os gastos públicos com proteção animal também aumentaram nos últimos anos, com investimentos em castração, vacinação, resgate e manutenção de abrigos. Minas Gerais possui hoje a segunda maior população pet do Brasil, com mais de 18 milhões de animais.
3: Valeu, Júnior. Obrigado pelas informações. Ainda pelo Sudeste, a Larissa Cardoso, ela traz mais informações sobre o mercado de animais de estimação que dominou o Rio de Janeiro. Fala aí, Larissa.
14: O mercado pet segue crescendo no país e o Rio de Janeiro já ocupa a posição de terceiro maior mercado pet do Brasil, com 22,7 mil estabelecimentos. Nos últimos 6 anos, o número de pet shops no estado aumentou 49%. E quem domina esse setor são pequenos negócios. Dos 22,7 mil pet shops espalhados pelo estado, 97% são pequenas empresas. São 12,6 mil MEIs, 8,4 mil microempresas e cerca de 1.000 empresas de pequeno porte. A capital fluminense concentra a maior parte desses estabelecimentos. São 8,1 mil lojas, o equivalente a 39% do total do estado. Depois aparecem São Gonçalo com 1.000 estabelecimentos, Nova Iguaçu com 924, Niterói com 915 e Duque de Caxias com 852. No cenário nacional, a expectativa também é de crescimento. Segundo a Associação Brasileira da Indústria de Produtos para Animais de Estimação e o Instituto Pet Brasil, o faturamento do setor deve crescer entre 5% e 8% ao ano, podendo chegar a R$ 83 bilhões de reais em 2026.
11: Muito bem, a gente vai terminar o nosso giro pelas praças por Pernambuco, com o Júlio Andrade, que detalha como os pets mexem com o orçamento das famílias.
15: Um levantamento mostrou que animais de estimação influenciam o orçamento das famílias brasileiras. 56% das pessoas que têm animais de estimação gastam mais de R$ 200 por mês com os pets. O principal custo está atrelado à alimentação do animal. O gasto médio mensal pode chegar a R$ 170,43. As vacinas obrigatórias custam, em média, cerca de R$ 300 por ano. Os medicamentos preventivos, como antipulgas, representam um gasto mensal de R$ 50,00 aproximadamente. A maioria dos tutores são donos de cachorros. Chama a atenção o fato de que as famílias mais pobres gastam um valor proporcionalmente maior do que a renda. Enquanto os consumidores da classe A dedicam 2,2% da renda domiciliar à alimentação de cães e gatos, nas classes D, o número chega a 11,3%. O investimento compensa, pois, apesar dos gastos, 95% dos entrevistados em uma pesquisa afirmaram que o animal de estimação traz felicidade.
3: E a gente dá sequência à nossa segunda entrevista desse Dinheiro TMC especial, ó, para você que é dono de pet, para você que tem o seu bichinho, para você que é do ramo, para você que é empresário do setor, assunto importante que movimenta demais o nosso mercado aqui no Brasil. Então, por conta disso, a gente conta agora com a participação da Sandra Fiorentini, a Sandra que é consultora de negócios do Sebrae de São Paulo, para dar um olhar aí sobre esse mercado pet e deixar você bem informado, bem informada. Sandra, bem-vinda, muito obrigado pela participação.
16: Eu é que agradeço e bem-vindo a todos os ouvintes que estão aqui hoje, né? E a gente sempre tem boas informações para dar no setor pet, que vem crescendo, e o perfil do consumidor, do tutor, está mudando radicalmente.
3: Pois é, é justamente sobre isso que eu gostaria de falar. Então, já pegando o gancho que você levantou para a gente, Sandra, qual que é o perfil, novo perfil, aí do dono dos pets no Brasil em específico? E se sim, o mercado continua em plena ascensão, continua aquecido, continua crescendo?
16: Bom, o mercado continua crescendo, né? O mercado de ração teve um pouquinho de retração, mas o mercado geral de pet continua crescendo. E, para vocês terem uma ideia, o Brasil é o terceiro maior mercado de pet no mundo. Só que o consumidor mudou um pouco. Antes, né? Há uns 20 anos atrás, o pet, né, ficava no quintal. Hoje o pet fica na cama. Hoje o pet é filho, é neto, é irmão, é sobrinho. E hoje o tutor ele se preocupa muito mais, porque o pet virou, né, virou um membro da família. Então ele se preocupa com o pet como se preocupasse com o filho, com o pai, com a mãe. Então, esse ambiente, né, exige uma rápida adaptação do setor, tanto do setor de clínicas veterinárias, de pet shop, de hotéis, de creches e até, né, do mercado de alimentação para pets, brinquedos, tudo.
11: E Sandra, como você mesma disse, antigamente o cachorrinho ficava no quintal. Tinha lá água, comida e menos mal era isso que tinha. Agora, com todas essas oportunidades de negócio, o que é que você vê que está crescendo mais? São as clínicas? São os pet shops? São os adereços, as creches, os hotéis? O que está mais em alta?
16: Já há anos, né, que o Sebrae atua no setor do pet shop e o pet shop cresceu e ele virou também uma conveniência. Ele não é só o banho e tosa, mas ele tem tudo que o pet precisa, desde caminha, comida, ração, brinquedo, tapete higiênico, tudo. Mas as pessoas hoje não deixam mais o pet sozinho. Então, nós tivemos um crescimento muito grande de creches caninas, onde uma, duas, três vezes, ou até tem tutor que leva todos os dias o pet para a creche, como se fosse um filho. Então ele vai, tem a mochilinha, ele tem horário para chegar, ele se preocupa se o ambiente da creche é enriquecido, quantos monitores tem por pet, como que é a brincadeira, a interação, se há algum tipo de contenção, se há sociabilização entre os pets. Então esse é um setor que cresceu bastante. E junto com ele, né, também a parte de hotel. Por quê? Muitas vezes o casal vai fazer uma viagem internacional, não dá para levar o pet. E às vezes ele não tem ninguém para deixar o pet, então ele vai colocar no hotel. Ou vai viajar para um lugar que não aceita pet, que hoje já está mais difícil, porque quem não for pet friendly vai perder mercado hoje, né? Então, esse setor de creche, canina e hotel, e mesmo a parte de saúde. Então, clínicas especializadas, aí tem clínica só para a parte de ortopedia, tem a clínica geral. Então, isso também tem expandido bastante. E os planos de assistência médica.
3: Agora, Sandra, por que que é um mercado em plena ascensão, continua crescendo? Eu faço essa pergunta para você. Se trata apenas do dinheiro, que está girando demais a economia, cada vez mais uma boa oportunidade de investimento, principalmente, ou está mais relacionado a um fato comportamental? A sociedade mudou e, por conta disso, esse é um mercado em plena ascensão.
16: É um mercado em plena ascensão por conta do fenômeno da humanização dos pets. Então, principalmente as gerações milênio, a geração Z, muitos deles estão optando em não ter filhos, porque um filho custa caro por muitos anos. Então, vamos supor, até terminar a faculdade, então você pode pôr aí 22 anos, e o pet não, e o custo é bem menor. E as pessoas, depois da pandemia, se apegaram demais aos pets. Hoje o pet, muitas vezes, ele é até sugerido em terapias, né, para um conforto emocional. Então, os gastos com o animal hoje não é visto como uma despesa, ele é visto como um custo mensal quando eu tenho um pet. Então, eu vou ter a parte de saúde, eu vou ter a parte de alimentação, de enriquecimento do ambiente da minha casa. Então, é humanização dos pets, literalmente. Substituição, pet por um filho.
11: E Sandra, a gente vê essas grandes redes, né, de que vendem produtos especializados para pet, mas que também oferecem serviços de banho e tosa, alguns têm clínicas associadas. Como é que os pequenos negócios, os pequenos pet shops e comércios de venda de produtos pet podem concorrer com esse tipo de rede?
16: Então, mesmo sendo redes, as grandes redes trabalham em alguns locais, mas falta a personalização. E o que sustenta, né, que é o maior faturamento do setor, 48, quase 50, entre 48 e 55% do faturamento no setor pet está nos pet shops de bairro, de vizinhança, aonde o dono do pet conhece o tutor pelo nome, conhece o pet, quais são suas manias, quais são suas preferências. E existe uma relação pessoal muito grande entre o tutor e o dono do estabelecimento. Então é uma coisa muito pessoal, onde o tutor se sente seguro por conhecer quem está lá. E quando você vai para uma grande rede, até pela rotatividade de colaboradores e por você não ter acesso muitas vezes à área de banho, de tosa, fica um pouco mais distante. Não que eles não tenham o seu espaço no mercado, tem, e assim, já abriram redes e tudo bem, mas a grande concentração, né, de faturamento é nas MPS de principalmente de bairros. Então ela sabe que o seu João tem 3 cachorrinhos, que um já tem 16 anos, o outro tem 10, qual é o problema, o que costuma comer, se tem problema de pele, e já conhece. Então é a vizinhança, é um fator que eles são responsáveis por 48% em torno disso pelo faturamento no setor pet, que é muita coisa para os pequenos.
3: Impressionante. Ô Sandra, para a gente já ir encerrando, vamos falar agora um pouco de tecnologia e inteligência artificial. Né? Você trouxe esses dados, né, que pequenos empreendedores, os dos bairros, eles dão essa coisa mais pessoal, né, aquele atendimento diferenciado em relação às grandes empresas. Mas como que a tecnologia, ou mesmo inteligência artificial, né, que é um assunto que está cada vez mais presente em diversas áreas, pode mudar o setor pet? Aí eu estou falando para algo positivo ou negativo. Como vocês do Sebrae acabam por enxergar isso?
16: Ela vem com um fator muito positivo, porque hoje o tutor, ele já compra, ele deixou o pet lá, ele saiu para trabalhar e deixou o pet. Todos eles já têm câmera para monitorar o pet o dia todo. Então isso já é uma tecnologia que já é integrada. Outros utilizam coleiras que vêm o batimento cardíaco, monitora como ele está, como está o sono dele, e também existe o quê? Comedouros, né, que são eletrônicos, que dispensam exatamente a quantidade adequada para que o pet coma naquele determinado horário, que monitora a quantidade de água junto ao bebedouro. Brinquedos também, por exemplo, comedouros automáticos e brinquedos também que emitem sons, que estimulam, né, estimulam a sensação de tranquilidade e tudo. Além das cirurgias sendo auxiliadas pela IA, com exames e diagnósticos por meio de IA, que eles conseguem, né, ter precisão cirúrgica, por exemplo, numa cirurgia. Então, isso tem clínicas muito modernas, quando você vai operar a coluna de um pet, por exemplo, a parte de IA auxilia muito nessas cirurgias.

0: nosso repórter Júnior de Castro, direto de BH, ele conta pra gente esses números alarmantes de bichinhos que são abandonados e vivem nas ruas do nosso Brasil.
1: O abandono de animais no Brasil deixou de ser apenas uma questão de proteção animal e passou a representar também um problema econômico e de saúde pública. Segundo estimativas divulgadas pela Agência Brasil, com base em dados da Organização Mundial da Saúde, o país tem cerca de 30 milhões de animais domésticos abandonados. Mas antes de a gente entender melhor esses números, é importante saber por que isso acontece tanto. O especialista em comportamento canino, Richardson Zago, explica principalmente no caso dos cães por que esse número é tão elevado.
2: É a questão comportamental? Isso mesmo. Às vezes a pessoa não sabe, na escolha do seu filhote, não sabe exatamente qual é o comportamento que aquela determinada raça tem e o perfil que tem em casa para receber esse bichinho. Isso também acontece nas adoções, porque às vezes, mesmo que não seja de raça, a gente não tem ideia, às vezes, do comportamento, do histórico desse animal. E a gente acaba levando naquela parte mais emocional, mais instintiva, de levar esse bichinho para casa, adotar, querer tirar ele da rua. Só que às vezes eu não faço essa avaliação correta, sabendo qual é o perfil da minha casa, qual é o perfil desse animal e como que eu vou integrar esses dois.
1: Ou seja, é importantíssimo saber se aquele animal cabe na sua vida agora e quais demandas ele vai trazer para você. Essa realidade gera impacto direto nos cofres públicos com gastos em castração, vacinação, recolhimento de animais, controle de zoonose e atendimento de acidentes envolvendo bichos nas ruas. O próprio Ministério do Meio Ambiente reconhece que o crescimento da população de cães e gatos abandonados afeta a saúde pública, o meio ambiente e exige políticas permanentes de manejo populacional. E o problema não envolve apenas cães e gatos. Em Minas Gerais e outras regiões do país, também são frequentes os casos de abandono de cavalos, burros e outros animais de grande porte que acabam soltos em vias urbanas e rodovias, aumentando o risco de acidentes e gerando ainda mais custos para o poder público com resgate, tratamento e manutenção. Mas não é só o poder público que age nesses casos. Diversas ONGs também trabalham na proteção de animais e, na maioria das vezes, sobrevivendo apenas com doações. São gastos altíssimos, como comenta Silvana Koser, da Basta Adotar, organização que nasceu dentro da Universidade Federal de Minas Gerais.
3: Hoje a gente tem um abrigo e cuida de mais ou menos 100 animais, entre gatos e cães. Nosso gasto mensal médio fica na faixa de 25 mil, às vezes mais. Um animal recém-resgatado fica na faixa de R$ 900 das primeiras despesas, entre consulta, exame, vermífugo e tudo mais. Então, vocês imaginem que realmente é um gasto muito grande.
1: Sem as ONGs, que abrangem principalmente locais onde não há investimento público, a realidade dos animais seria pior. O Brasil ainda não tem um levantamento nacional consolidado sobre quanto o poder público gasta especificamente com animais resgatados. Mas, segundo o Instituto Pet Brasil, apresentado em audiência pública na Câmara dos Deputados, o país tem cerca de 4,8 milhões de animais em situação de vulnerabilidade, sendo aproximadamente 172 mil acolhidos em abrigos de ONGs. A taxa média de ocupação desses espaços chega a 135%, mostrando superlotação e pressão financeira constante. Sobre os custos, especialistas da área de proteção animal e administrações municipais costumam estimar que manter um animal em abrigo custa entre R$ 300 e R$ 800 por mês, considerando alimentação, medicamentos, vacina, limpeza, funcionários e atendimento veterinário. O valor varia conforme a estrutura e a gravidade dos casos.
4: E a gente confere agora o relato da adestradora de cães e também proprietária da empresa Abano Rabo. É a Danila Buzo que decidiu fazer uma transição de carreira.
5: Na verdade, eu fiz uma transição de carreira. Eu fiz faculdade de comércio exterior, MBA de marketing e MBA de gestão de vendas. Nesse meio de caminho, a gente adquiriu uma Golden, que era muito arteira. Diante disso, eu fui estudar o comportamento dela e foi onde eu me apaixonei pelo cenário de comportamento canino. Então, a minha transição ocorreu há 10 anos, onde eu me formei, onde eu fiz os cursos e eu vi que eu tinha competência para exercer a função de adestradora. Hoje, com 10 anos no mercado, eu posso

0: dizer que para a gente ele é bem movimentado, porque a gente tem vários braços atendendo. Além do adestramento de obediência, a gente trabalha a parte comportamental, a gente trabalha de cão terapeuta, que é onde a gente prepara cães para ir embora do país, transformar esse cão como cão de serviço. A gente trabalha também como coterapeuta, é onde a gente transforma cães para serem cães de serviço dentro de hospitais. Então, diante disso, a gente tem um leque e acaba sendo bem movimentado. Hoje a empresa é composta por 3 pessoas. Além do meu trabalho, que eu sou a parte de prospecção, de atendimento, toda a parte administrativa, financeira e contábil, eu também faço a parte de operação e tenho mais 2 pessoas que trabalham nessa parte só de atendimento. Então, juntando o faturamento total dessa empresa, porque todos os clientes depositam para a gente pode dizer que hoje está uma média de R$ 25 mil. É uma média. Então, tem mês que a gente consegue passar um pouco mais e tem mês que a gente ultrapassa 25 mil. O mercado de trabalho de um adestrador de cães precisa de muito trabalho, tanto da parte operacional, onde a gente vem fazendo um trabalho correto. A gente precisa de muito network, porque é o network que vai fazer a nossa divulgação, e também precisamos fazer bastante movimento no Instagram. Conjugando esses 3 braços, esse mercado acaba sendo movimentado, porque a gente aparece nessas 3 frentes.
1: E a gente confere agora, né, o depoimento do Matheus Roberto. Matheus Roberto, ele é editor de vídeo. Ele precisou enfrentar um grande imprevisto financeiro, e isso acaba acontecendo com tanta gente, né? Após a gatinha dele ficar internada por 2 semanas. Vamos conferir.
2: Olá, tudo bom? Meu nome é Matheus. E a gente tem uma gatinha chamada Kiara que a gente passou um dos maiores perrengues. Ela ficou internada desde novembro até janeiro por várias questões. Primeiramente, que ela engoliu uma pedra. E aí, só nisso, o médico já falou pra gente esperar o pior, que ela não iria se recuperar. Só que a nossa gatinha foi muito forte, ela conseguiu se recuperar pelo menos. Só que o médico falou: tem que fazer a castração. Se fazer a castração, ela vai se recuperar ainda mais. Fizemos a castração, o médico errou na castração. E ela acabou desenvolvendo piometra. E o que piorou ainda mais o quadro dela. Então ela ficou fraca, ficou sem força, tanto que ela quebrou um dente. Então a gente teve que fazer uma cirurgia de dente nela. Então, contando tudo isso, contando os remédios, exames, a gente não tinha plano de saúde porque estava na carência, a gente tinha acabado de pegar um plano de saúde, a gente gastou R$ 25 mil para mais, assim, foi terrível. A gente não estava preparado financeiramente de jeito nenhum, porque eu tinha acabado de perder meu emprego por conta de uma lesão que eu tive na mão, e a minha namorada estava com a mãe no hospital, então ela não conseguia trabalhar de jeito nenhum. Então, o que que a gente teve que fazer é ir atrás. Eu tive que trabalhar 3 vezes mais com o braço quebrado e re me recuperando. E o mais difícil foi que eu tive que vender algumas coisas que faziam parte da minha infância ou coisa assim do tipo, para a gente conseguir recuperar a nossa gatinha. Mas isso valeu super a pena, porque no final ela tá bem, ela tá melhor. E, obviamente, depois disso a gente tem um plano de saúde para ela, porque isso é que eu recomendo para todo mundo que tem algum bichinho. Tenha um plano de saúde, por favor. Nem que seja o mais básico, nem que seja alguma coisa que realmente tente salvar o bichinho. Porque depois desse susto, depois de ter gastado todo esse dinheiro em tão pouco tempo, a gente não pode viver sem nenhum plano de saúde hoje. A nossa gatinha tá bem, ela tá melhor. E, sinceramente, não tem preço.
3: E ainda falando sobre o mundo dos bichinhos de estimação, em abril desse ano foi sancionada uma lei que regulamenta a guarda compartilhada de animais em caso de divórcio ou dissolução de união estável. A TMC conversou com o advogado Kevin de Souza, que é especialista em direito de família e sucessões e sócio do escritório Souza e Rosa Advogados, para entender um pouquinho melhor o que significa essa lei na prática.
4: Bom, a recém-sancionada lei de número 15.392, que foi agora de abril de 2026, finalmente regulamentou a guarda compartilhada de pets no processo de divórcio. O ponto central é que os animais eles deixam de ser tratados apenas como meras coisas e eles passam a ter os seus vínculos afetivos formalmente protegidos pelo Poder Judiciário. E a regra geral agora, a partir do momento da implementação da lei, é o compartilhamento da custódia. Então, a partir disso, o juiz ele vai decidir quem fica com o animal, avaliando sempre quem tem o melhor ambiente, o melhor tempo disponível, as melhores condições de zelo. E a partir disso, né, enquanto as contas, né, do ponto de vista jurídico, a divisão ela é direta, né, alimentação, higiene, com quem está de fato com o pet no momento, e já despesas com veterinário, vacina e remédio, elas são divididas entre o casal, né, entre as pessoas que se separaram. E essa guarda compartilhada, ela tem um limite ético, né, do ponto de vista jurídico, que se tornou intransponível à medida em que o histórico de violência doméstica ou até mesmo constatação de maus tratos ao animal, a parte agressora automaticamente, se já estiver com o divórcio, perde a posse e a propriedade do pet imediatamente, sem direito de nenhuma indenização. E caso seja previamente, essa parte ela acaba não tendo direito de discutir sobre uma eventual guarda compartilhada. Afinal, né, um cão, um gato, um pet, ele não é um sofá, não pode ser dividido no meio. Então, ele sente, sofre e agora tem todos esses direitos salvaguardados. E quem tem essa dúvida, fica a nossa indicação de sempre procurar um profissional, então, para ser aconselhado sobre a melhor atitude frente a um problema de divórcio e agora na intenção de eventualmente ter a guarda compartilhada do seu animal.
1: E para finalizar então, vamos ouvir agora o depoimento de um tutor que possui uma guarda compartilhada de um bichinho de estimação. A gente ouve o Douglas Nigliar, ele que é designer institucional.
5: Olá, meu nome é Douglas Nigliar e eu tenho guarda compartilhada do meu cachorro com meu ex-marido. Então, o Horus é fruto de uma pandemia, era um momento que estava todo mundo trabalhando de casa, então não teve como, o apego emocional foi muito grande assim, nesse início, e quando chegou no fim do relacionamento, era indiscutível que a gente teria uma guarda compartilhada, então a gente sentou e tentou resolver da melhor forma possível, sem depender de nada burocrático, de nada jurídico. Então, a gente sentou e definiu alguns dias que cada um ia ficar, dependendo da rotina também. Quando eu estou mais tempo trabalhando de casa, fica mais comigo. Quando ele está mais trabalhando de casa, fica mais com ele. Então, a gente não tem nada definido, mas a gente tenta toda semana ter essa troca, assim, interação com ele. O início, a adaptação foi bem tranquila, muito mais do que eu esperava. Eu tinha muito medo, assim, dele não se adaptar, mas foi super tranquilo. Ele gosta de ter duas casas, de ter duas rotinas, dois brinquedos, ver pessoas diferentes. Então, foi super tranquilo essa adaptação. E eu tinha muito medo, assim, mas foi ótimo. O único combinado que a gente tem é na questão de alimentação. Então, tá sempre comprando a mesma ração para ele não precisar se adaptar sempre à nova alimentação. Então, quando alguém troca também, a gente avisa para sempre está tentando comprar o mesmo tipo de alimento. Eu acho que o ponto principal é ter um diálogo. A gente sempre tenta sentar e resolver os problemas que tem, tenta observar também ele, como que está o comportamento dele, levar no veterinário, para ter sempre a saúde em dia, tá sempre tranquilo, assim.
3: Ah, e depois de falarmos sobre todos os aspectos, quase todos, eu acho, a gente falou sobre muita coisa aqui, né, envolvendo esse mundo pet, sobre o mercado de investimentos, o mercado de consumo dos produtos pet, falamos de guarda compartilhada, falamos de bichinho doente, plano de saúde para bichinho também.
1: De tudo pouco.
3: O Dinheiro TMC de hoje vai ficando por aqui. A gente se encontra na próxima semana com mais um tema pertinente que faz diferença no seu bolso, no seu dindinho.
1: É isso. Acesse nosso site tmc.com.br e segue a gente nas redes sociais também, @tmcnewsbr. Um abraço.
3: Até mais. Tchau, tchau.
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8: 3:01 pelo horário de Brasília. Muito bom dia a você que sintoniza a TMC. Vamos dar aquele giro de notícias para você ficar muito bem informado e muito bem informada nessas primeiras horas do dia. O senador e pré-candidato à presidência da República, Flávio Bolsonaro, afirmou ter enviado uma carta nesta terça-feira ao secretário de Estado dos Estados Unidos, Marco Rubio, pedindo que o governo norte-americano não imponha novas tarifas comerciais ao Brasil. No documento, o parlamentar agradece a recepção recebida durante uma visita recente a Washington e elogia a decisão dos Estados Unidos de classificar as facções criminosas brasileiras Comando Vermelho e PCC como organizações terroristas. Ele escreveu, abre aspas, "A esmagadora maioria do povo brasileiro celebrou essa medida, ainda que ela não tenha agradado ao nosso atual governo. Trata-se de um passo decisivo para proteger cidadãos honestos em todo o nosso hemisfério compartilhado." Ao abordar a possibilidade de sanção comercial, Flávio argumenta que a economia brasileira atravessa um momento delicado e que eventuais tarifas agravariam a situação do país. O senador também destaca indicadores de inadimplência e dificuldades enfrentadas por empresas brasileiras. Ainda de acordo com a carta, a imposição de novas tarifas causariam sérios problemas ao povo brasileiro, justamente os cidadãos que veem os Estados Unidos como parceiro e amigo. Diante deste cenário, Flávio formaliza o pedido para que Washington não avance com as medidas tarifárias contra produtos brasileiros. O ministro da Fazenda, Dário Durigan, afirmou nesta terça-feira que o governo brasileiro não pretende negociar o PIX com os Estados Unidos e acusou integrantes da família Bolsonaro de atuarem contra o sistema de pagamentos instantâneos criado pelo Banco Central. A declaração foi dada após uma reunião de ministros para discutir a proposta do escritório do representante comercial nos Estados Unidos de aplicar uma tarifa de 25% sobre produtos brasileiros. No documento, que embasa a investigação comercial aberta pelos Estados Unidos com base na chamada Seção 301, o PIX é citado como exemplo de suposto tratamento preferencial que poderia afetar a concorrência. Segundo Durigan, o PIX está fora de debate e não será incluído em eventuais negociações entre os dois países. Ele afirmou, abre aspas, "O PIX é o maior símbolo da nossa soberania financeira. É um orgulho do nosso país e de nosso povo." Durigan acrescentou que o sistema será protegido e resguardado pelo governo brasileiro. A influenciadora Virgínia Fonseca estaria sendo investigada pela Polícia Federal por suspeitas relacionadas a movimentações financeiras de empresas ligadas ao seu nome. A informação foi publicada nesta segunda-feira pela revista Piauí, que afirma que a apuração tem como base relatórios de inteligência financeira elaborados pelo Conselho de Controle de Atividades Financeiras. Segundo a reportagem, os investigadores buscaram verificar as regularizações de operações financeiras envolvendo Virgínia e empresas associadas a ela, além de analisar a origem dos recursos movimentados e a possível ocorrência de crimes financeiros, tributários ou de lavagem de dinheiro. Entre os pontos citados pela publicação está a movimentação da Talismã Digital. De acordo com a Piauí, a empresa recebeu R$ 22,4 milhões entre março e setembro de 2024, principalmente por meio de transferências via Pix e TED. A revista destaca que o volume financeiro despertou atenção porque a principal empresa responsável pelos depósitos estão enquadradas no Simples Nacional, regime tributário destinado a micro e pequenas empresas com faturamento anual de 4,8 milhões de reais. A reportagem também menciona dados relacionados ao IPINC suplementos nutricionais. Conforme as informações obtidas pela revista, um relatório enviado ao COAF apontou que a empresa movimentou cerca de R$ 43,6 milhões em créditos e R$ 43,5 milhões em débitos entre janeiro e março de 2025. Segundo a publicação, o montante registrado teria sido considerado incompatível em tese com o faturamento mensal informado pela empresa. 3:06 pelo horário de Brasília. Muito bom dia a você que sintoniza a TMC. já está no ar. O seu programa favorito é ele mesmo, Sobremesa. E o entrevista de hoje é o humorista Júnior Chicó. Foi o primeiro grupo de stand-up, foi do primeiro grupo de stand-up do Brasil, com mais de 40 milhões de views só no YouTube. No comando do programa estão eles, Lucas Salles, Marcelo Batista e a Mini Ruth. Fique agora com Sobremesa. Para.

0: sintonizado na Transamérica TMC. Sim, Transamérica agora é TMC. Quem escuta sabe, seja muito bem-vindo, muito bem-vinda ao Sobremesa, o seu programa favorito. É o programinha de meu Deus. Comigo, Lucas Salles, e também com ela, Mini Ruth.
1: Vamos nessa, né, Batichinha?
2: Exatamente, Mini Ruth. Estou a 92 programas sem ser demitido.
0: Aê! Ficar de pé, irmão!
2: Ó, estamos ao vivo em imagem para você que quer ver nossa beleza no nosso canal do YouTube, TMC News BR. Vai lá, comenta, se inscreve no canal e deixe o seu joinha.
0: E você pode participar do nosso programinha de meu Deus através da nossa enquete do dia, que vai trazer a pergunta. Você responde no WhatsApp 011 97221 1001. E qual é a pergunta de hoje, Batista?
2: É, a gente viu no amistoso da seleção brasileira, né, hora de cantar o hino. Você viu que o Belo e a Alcione deram um vizinho lá, né?
0: Oxi.
2: Deram ruim. E eles colocaram a culpa no som. Então a pergunta de hoje é: qual erro você já cometeu, alguma coisa que você fez e culpou outra pessoa?
0: Mini Ruth.
1: Ai, gente, eu como muito, né? Eu já peidei no elevador e coloquei a culpa em outra pessoa.
0: Nossa. E você, Batista?
2: Eu uma vez quebrei um controle remoto de uma televisão e coloquei a culpa no meu enteado. Eu falei pra minha ex, seu filho aí, ó, que não toma
0: meu
2: conta.
0: Meu Deus do céu,
2: não cuida,
0: que
2: do
0: maldade.
2: Sabe quando você deixa cair? Sim. Meu, aí eu achei que tinha só saído a tampinha das pilhas. Não, mas tinha quebrado.
0: Ai,
2: tudo.
0: Ai, droga.
2: Aí eu falei, ó, moleque aí, ó.
0: Coitado do garoto. Bom, eu já soltei um punzinho no meio da sala e culpei o cachorro.
1: Normal.
2: É um clássico.
0: Se você tem algo que você já fez de errado e botou a culpa em outra pessoa ou alguma coisa, manda pra gente no nosso WhatsApp, 011 97221 1001. Agora, amigos e amigas, vamos conversar. Uma conversa que eu tenho certeza vai ser muito engraçada, porque o nosso convidado de honra de hoje, ele já foi membro do Comédia em Pé, o primeiro grupo de stand-up do Brasil. Ele já se apresentou no Faustão, já gravou seu especial de comédia pro Comedy Central e já tem mais de 44 milhões de visualizações no YouTube. Senhoras e senhores, vamos recebê-lo, Júnior Chico!
3: Aê! Olha, gente, obrigado. Que delícia esse convite. Eu só tô um pouco preocupado agora, porque a galera aqui é tendenciosa a peidar nos lugares e colocar a culpa nos outros, né?
0: Três pessoas, duas fazem isso.
3: Olha, eu posso dizer pra você que se eu entrar nessa competição, eu vou ganhar. Eu não tenho nem cara de pau de colocar a culpa em ninguém. Mas, gente, que delícia estar aqui. Obrigado, que legal.
0: Obrigado a você. E a nossa primeira pergunta, quem traz é ele, Batista.
2: Chico, conta pra gente qual é a sua sobremesa preferida.
3: Ai, nossa, mas vocês só fazem pergunta difícil também, já começa com uma dessa, vamos lançar polêmica.
1: Bolo de rolo?
3: Ah, polêmica.
2: Eu ia soltar uma piada aqui, mas o horário não permite.
3: Nossa, ainda bem que você me deu essa dica agora, viu?
0: Vamos à
3: sobremesa.
0: Porque
3: você perguntou e os divertidamente aqui, ó, cada um falou uma coisa mais absurda do que a outra.
0: E a sua sobremesa favorita, Júlia Chicó?
3: Ah, eu vou no pudim.
0: Ótimo!
3: Pudim, vai. Pudim, eu acho que é...
0: Mais um ponto isso. Para o pudim.
2: Ponto para o pudim.
0: Muito bom. O pudim está ganhando. O pudim está ganhando assim de lavada. Em 92 programas até agora, o pudim deve ter levado cerca de uns 70.
3: Ah, mas é porque é muito difícil. Porque o pudim, ele tem muitos pontos a favor dele. Ele tem textura, ele tem sabor.
0: Verdade.
3: Ele tem, muitas vezes, o formato do pudim também é bem sugestivo. Lembra muita coisa que muita gente gosta.
1: Mas eu achei mesmo que você ia falar bolo de rolo. Porque você é de Recife, né?
3: Ai, nossa. Bolo de rolo com pudim. Delícia, gente. Experimente. Nossa senhora, muito
0: nossa,
3: bom. Muito
0: interessante, hein?
3: Porque o bolo de rolo, ele tem uma coisa específica, né? Eu não falei bolo de rolo porque é muito específico lá de Recife, mas o bolo de rolo você tem que cortar a fatia fininha. Aquilo com café, nossa, é melhor que muita gente, viu?
0: Seus pais ainda moram no Recife?
3: Moram em Recife, sim. Inclusive, eu tô voltando de lá agora, fui visitar eles.
0: Aliás,
2: aproveitando que o Lucas tocou nesse assunto, o que foi mais difícil de você revelar pros seus pais? Que você era gay ou comediante?
3: Olha, eu juntei tudo e fiz a revelação toda de uma vez.
2: Aí eu fiz um chá revelação.
3: Foi um chá revelação de vários pontos. Foi, mãe, então, saí da empresa. Tem esse vídeo meu no YouTube agora. Ela, sério, deixa eu ver. você é gay? Aí foi tudo junto.
1: A fumacinha era bandeira arco-íris?
3: No fundo eu tava balançando a bandeira.
0: Você falou que você trabalhou na empresa, você trabalhou com call center, é esse emprego que
3: nossa,
0: você tinha?
3: Nossa, olha, antes? Eu já tive alguns trabalhos, né? Trabalhei como atendente de telemarketing, já fui odiado por muita gente, inclusive falo muito no show, né? Porque muitas pessoas falam sobre, ah, é um saco receber ligação de call center e tal, e no show eu falo também sobre o outro lado da moeda, né? Eu falo como é a vida do atendente que tá lá do outro lado.
0: Qual foi a coisa mais louca que já te aconteceu enquanto atendente?
3: Ah, você tá com tempo? Pra gente... A gente tem até que horas aqui o programa?
0: Vamos.
3: Não, eu acho que ganhando, tá junto com um pudim aí no topo, ranking. No ranking, foi uma senhora que eu atendi que ela queria que eu desbloqueasse o telefone dela, alguma coisa assim, tá. Mas ela tava tipo, com 4 faturas atrasadas, tá. Né? E aí eu fui explicar gentilmente que, olha, eu não posso desbloquear porque a senhora tá devendo tudo aqui na empresa. E aí ela começou a me ameaçar. Só que ela disse que ela me ameaçou, ela disse que ia acabar com a minha raça usando o poder da mente dela.
1: Gente!
2: É mesmo?
3: Eu vou acabar com a sua raça usando o poder da minha mente. Era tipo a Jean Grey do X-Men. Ela, né? Eu, moça, mana, usa esse poder e desbloqueia a sua linha. Não vem? Eu tive que escrever isso, né? Porque a gente anota tudo que vem na ligação. Eu coloquei, ó, atendente ou a cliente ameaça minha integridade física, ai, alegando poderes telecinéticos.
1: Mas já deu bom também de você arrumar um crush, por exemplo, trabalhando em telemarketing? Porque eu já trabalhei em telemarketing também.
2: Com essa voz?
1: Com essa voz. Não, olá, senhora, boa tarde.
0: Uhum. Eu não acredito em isso.
1: Juro?
2: É impossível.
1: Juro.
2: Aí eu sou do Cartoon Network.
3: Assim, agora o pacote com desenhos animados.
0: E aí, o que aconteceu? Você conseguiu arranjar
1: já
0: namorado?
1: Já consegui um crushzinho, pediram meu telefone. Já aconteceu algo com você do tipo?
3: Menina, já, nossa. Cara, não, mano, nunca aconteceu, não. É porque é muito complicado, velho. Porque a galera acha que a gente tem tempo de falar, mas não, é supervisor, é uma ligação atrás da outra. Então, muitas vezes, pelo menos na área em que eu atuei, né? Que era a parada de telefonia celular e tal. Então, pô, muita gente ligando. Então, no meio disso tudo, às vezes você pegava alguém que tinha uma voz boa, mas você não tinha nem tempo de parar pra
0: dar uma chavecada. Né? Eu quero tirar uma dúvida. Você foi apadrinhado pelo Thiago Ventura, outro grande comediante também?
3: Ah, o Thiago Ventura é um grande, grande, grande amigo meu, assim, maravilhoso. O Thiago Ventura, além da gente fazer muito show junto, logo quando eu mudei pra São Paulo, ele me deu muita oportunidade pra abrir o show dele, né? O que me ajudou muito a ficar mais confiante, né? Quando a gente chega numa cidade nova, eu tinha muito essa expectativa de como que a galera vai receber meu trabalho aqui, como que a galera vai receber essa coisa de eu me assumir no palco, fazendo stand-up. Né? Quando eu comecei a falar sobre esse assunto, eu acho que era o único comediante que falava sobre isso nos palcos aqui de São Paulo, né? Então o Thiago Ventura, ele abraçou isso e não, cara, acho que a gente tem que falar de tudo sim nos shows, e me colocou pra abrir alguns shows dele, isso foi maravilhoso, né? E logo em seguida a gente passou a trabalhar na mesma produtora, então foi maravilhoso. Tem um carinho enorme, é um dos grandes amigos, além da gente falar muito sobre trabalho, sobre dica de piada, é uma das pessoas na comédia pra quem eu confio ligar pra falar sobre, ah, tô com um problema, tô precisando desabafar com alguém.
1: Já pediu Pix?
3: O Pix? É. Já.
2: Vocês fazem...
3: Inclusive, amigo, aquele Pix ali eu tô esperando até agora.
2: Vocês fazem, tipo, troca-troca de piadas?
1: Uma... Ai, susto.
3: Ah, assim não. E aí, ó...
0: Eu ia fazer essa piada.
3: Ai, gente, olha, a gente faz. Poderia fazer até mais. Mas bastante. Porque eu acho que é muito comum, né? A cabeça do comediante parece que ela funciona numa frequência diferente. Deve acontecer com você, Lucas. A gente tá assistindo o show de um amigo, a gente tá se divertindo, mas tem uma parte da cabeça da gente que fica, nossa, essa piada ele poderia incluir isso. Então, às vezes a gente tá assistindo o show de alguém, eu tô anotando aqui pra no final do show dizer, amigo, adorei, inclui essa piada, fala essa daqui, tenta fazer assim. E é isso, mano, quando a gente tem abertura com alguém, a gente acaba fazendo.
0: Pegando de gancho aí a pergunta do Batista, se eles fazem troca-troca no meio da comédia, né? Você troca uma piada aqui, outra por outra, mas eu gostaria de saber se tem algum famoso bem machão que já deu em cima de você, que se você contasse, inclusive, ninguém acreditaria.
3: Nossa, tem.
0: Tem.
2: É mesmo?
3: tem, eu não posso nem contar.
0: Juliano mas... Casarré é fogo, né, cara?
1: É
0: fogo, Casarré, né?
2: Sapino. É mesmo, gente, TV?
3: É, para a gravação. Ah, vamos para outra pergunta? Fala mais de troca-troca. Vamos falar de troca-troca.
0: Não, tudo bem, não precisa falar o nome da pessoa, que eu não vou te colocar em maus lençóis. Mas eu gostaria de saber como é a pessoa. Foi, tipo, você tava numa festa. Não, tava numa festa, festa da Globo, festa da SBT, festa da Record.
1: Ai, não... Pode falar profissão só? Jogador, ator, cantor?
0: É ator. Ator. Bem machão. Aquele bem másculo, Antônio Fagundes.
3: Olha, senhor. Tony Ramos. Imagina, gente. Eu tô...
0: Ué, machão.
3: Imagina, Antônio Fagundes fez Deus, eu ia pra cima, não tem problema, não. Imagina eu falar isso pra minha
2: Sugar
3: mãe.
2: Sugar Daddy.
3: A minha mãe ia aceitar. Você deu pra quem? Ai, meu Deus. Tá abençoado, meu filho. Parabéns. Ela ia achar que eu me converti.
0: Mas agora, deixa os detalhes de lado. Mas você tava numa festa? Onde é que você tava que a pessoa chegou em você já dando... Ah, falou, eu, tava... eu te vejo, te assisto.
3: Ah, eu tava numa... Era uma festa mesmo. E aí... Sabe quando você fica até na dúvida? Assim, será que tá acontecendo mesmo, gente? Ou será que...
0: Será que ele não é só simpático? É.
1: Mas era solteiro ou casado?
3: Ah, e aí eu...
0: Tá bom.
2: Vocês estão querendo saber demais da vida do Gico.
3: Daqui a pouco tá colocando um quadro aqui. Vamos lá. Ator, casado. Vamos pra outras opções pra ver. Mas sabe quando a mão tá...
0: Você é aquela mãozinha.
3: Gosto muito do seu trabalho. Gosto muito do seu trabalho. Tá
0: certo. A gente até o final a gente descobre. Batista, com você.
2: Olha só, é o seguinte: a gente colocou aqui na barra de buscas do Google, né? Ih, o gente. Seu nome. É, rapaz.
3: Ai, não apareceu nada que preste.
2: Colocamos lá: Júnior Chicó é. E aí a gente quer confirmar com você agora se é ou não é.
1: Júnior Chicó é machão?
3: Ai, porra, nada a ver, gente. Sério? Não, acho que não. O que vocês acham? Vocês acham que eu sou machão?
0: Você tem uma vibe meio machão. O seu só postura, o seu
1: corpo. Ah, pra mim você é um ursão.
3: Ah, meio... olha aí, ursão. Mas o ursão você pode
2: meio ver. Meio legendário.
0: Eu... Meio legendário.
3: Meio legendário. Gente, pelo amor de Deus, né? Eu já lavo louça há muito tempo. Não precisei subir montanha pra aprender a lavar louça e chupar detergente.
2: Júnior... Mas... Júnior Chicó é amigo do Porchat?
3: Ai, amigo, sim, sim. O Pochá, inclusive, é uma das referências de humor que eu tenho. Foi, assim, sem exagero, foi o primeiro contato que eu tive com stand-up comedy em que eu vi uma pessoa no palco e eu pensei, mano, se eu conseguir fazer isso um dia, vai ser a parada mais incrível da minha vida. E eu não conhecia, foi a primeira vez que eu assisti o Comédia em Pé, inclusive, quando eu mudei pro Rio de Janeiro. E o Fábio Pochá foi uma porrada na minha vida, assim. Eu assisti e fiquei... impactado com aquele talento todo, mano. E até hoje, eu, assim, é muito bom poder ter contato com a pessoa que serviu de referência pra mim, que eu admiro tanto.
1: Júnior Chicó é rico?
3: Ai, gente, não. Nossa. Não. Queria muito, viu? Onde é que tem isso no Google? Tem isso
2: no Google. Júnior. Porra, Google. Ai, gente. Júnior Chicó é harmonizado?
3: Não.
0: Parece, hein?
3: Tu acha harmonizado o quê? Espiritualmente, sim.
0: Não, harmonizado.
2: Mas aqui...
0: No harmonia, fazer harmonia, harmonização facial.
3: Ai, não, morro de medo dessas coisas, gente. Aí, e aí eu uso barba, né? Porque a barba, dizem que a barba é a maquiagem do homem, a barba é a minha harmonização facial. Vocês não sabem, mas o meu rosto, ele acaba aqui. Daqui pra baixo, não tem mais nada.
2: Não tem queixo.
3: Não,
0: meu Deus. Próxima, mini Rude.
1: Júnior Chicó é pintoso?
3: Pintoso, sim. É aí, ó.
2: Júnior Chicó é do CrossFit?
3: Não. Nossa, vocês já fizeram CrossFit alguma vez?
0: Já tentei, não.
3: Eu tentei duas, eu tô com dor até hoje. Tem dois anos que eu tentei fazer CrossFit, eu tô até hoje arrependido.
2: Alegria.
3: Mas do... é o. Nossa, a recompensa visual do CrossFit é muito boa.
1: É muito bom. Ai, Júnior muito Chicó boa. É usuário de Tadala?
3: Ai, nossa, perfeitamente.
2: Perfeitamente. Júnior Chicó é Lula?
3: Ah, com certeza. Nossa, falou Lula, não precisa nem do Tadala, tá?
1: Júnior Chicó é Bolsonaro, tá ok?
3: Ai, gente, brochei agora. Nem Tadala resolvia ali.
2: Júnior Chicó é amigo da Luana Piovani?
3: Olha, não, mas gostaria, viu? Não, mas gostaria muito. A Luana Piovani é... diva, ícone. E é melhor ser amigo da Luana Piovani do que ser inimigo, né? Vamos combinar aqui. Pelo amor de Deus. Luana, beijo.
1: E o Júnior Chicó é amigo do Ed Mota?
3: Do Ed Mota? Ai. É, eu ia fazer a Mariah Carey agora. I don't know her.
0: Esse foi o El Não É com o Júnior Chicó, senhoras e senhores. Muito bom. Ô, Júnior, tamo indo. reclamando da internet da Tata Werneck, porque ela fez uma personagem feminista de franjinha no programa novo dela com o Eduardo Sterblitz.
3: Estão reclamando disso?
0: Você não acha exagero, não?
3: Acho. Acho exagero. E acho que quem tá reclamando disso é... Não sei, é falta de estudo, interpretação de texto. É isso. Mas é uma coisa que a gente acompanha muito, a gente vê acontecendo muito dentro da comédia. Né? Eu acho que isso até reforça um pouco a importância do trabalho da gente ser bem feito. Né? A gente toma muito cuidado com o que vai ser falado. E aquilo ali é um esquete de humor. Né? Nem é uma apresentação de stand-up, porque muitas vezes confunde, a galera assiste o stand-up e acha que aquilo é opinião. Claramente a gente está vendo ali um esquete de humor onde ela está brincando com o exagero de uma situação. Boa. E é isso, gente. Melhorem, né? Vamos.
0: Gente, melhorem. E você, já teve algum problema com alguma piada, alguma situação indelicada que te colocaram?
3: Nossa, com algumas. Algumas. Cara, mas é porque tem piada que... Aí vamos lá, tem piada que envelhece mal, né? Tem piada que eu já fiz quando comecei a fazer stand-up e que hoje eu não me atrevo a repetir em público em lugar nenhum, porque naquela época, a imagem que eu tinha, o conceito que eu tinha das coisas era um e hoje em dia é outro, né? Tem questão que, por mais que a gente diga que é besteira, eu discordo um pouco daquela coisa do que, você pode falar tudo se for piada, não é bem por aí também, né? Eu defendi a esquete da Tata Werneck, mas eu acho que o humor ele tem uma importância sim. Tanto eu como vários comediantes, vários amigos de profissão, a gente recebe muito depoimento quando a gente tá saindo do show. Tem gente que chega pra falar com a gente e diz: olha, ai, adoro, teu humor me salvou, eu tava com depressão e assistir teus vídeos me salvou. Então como é que a gente pode dar essa importância pro trabalho da gente, dizer que o humor ele pode ter um papel importante de ajudar uma pessoa que tá passando por um momento difícil, e quando dá um problema, olha, essa piada aí ofendeu, incomodou, tal, e a gente quer se valer do argumento de que é só uma piada. Então, pô, eu não acho que a piada, né? Tem piada que é boba e tal, mas eu acho que a gente tem sim que ter essa preocupação. O humor, assim como tudo, evolui. E nem sempre uma piada que funcionou nos anos 90 vai funcionar em 2026.
1: Pegando esse link, inclusive, você acha que o mundo é mais machista? Porque, por exemplo,
3: sim.
1: A Ariana.
3: Sim!
1: A Ariana Nutt, ela veio aqui e ela disse que a culpa da Carlota acabou justamente por causa do machismo. Você acha que a mulher fazendo um tipo de piada, as pessoas não vão rir dela por ser mulher?
3: Não, eu acho que acontece sim. Infelizmente, acontece. A questão da culpa da Carlota. Eu sou muito amigo das meninas do elenco, e o que eu acompanhava é impressionante, cara. A culpa é do Cabral, sucesso estrondoso, todo mundo talentosíssimo. E aí quando veio a culpa da Carlota, a primeira expectativa que se colocou em cima do programa foi negativa, foi que, vão copiar, não é tão engraçado, a culpa é do Cabral é melhor. Caramba, mano, e pessoas que geralmente nem consomem, nem foi feito para aquelas pessoas o programa. Então eu acho que a mulher realmente, dentro do humor, como em vários outros, né, várias outras questões aí, ela acaba enfrentando já uma dificuldade.
1: Mas a Tata Werneck tá arrasando, né? Então,
3: a Tata Werneck tá arrasando, mas aí, ó, fez um esquete de humor e já tem gente em cima. Parece que tem um exército que tá só esperando um vacilo, né?
2: Mas se a piada é boa, a gente não dá risada?
3: Se a piada é boa, a gente dá risada.
2: Então, assim, talvez se a gente não dê risada, é porque a piada não é boa.
3: Mas se você vai assistir um show, né? Esperando que a pessoa conte uma piada que não seja tão engraçada, você diz: tá vendo que essa piada daí não prestou? Pô, eu não falei. Se você vai pro show reativo,
2: já vai armado, pô.
3: A piada ela vai te atingir, mas se você vai com armadura, eu tenho que vencer essa armadura primeiro pra depois você dizer: agora eu vou dar risada, porque eu enfrento isso às vezes no meu show. Às vezes eu começo o show falando de uma coisa, a galera tá dando risada, no momento que eu falo que sou gay, eu percebo que na plateia tem um pessoal que faz: aí não.
0: Jura?
1: Você
0: chegou a passar por isso no prêmio Multishow, que você participou também?
3: Não, cara. O Prêmio Multishow de Humor foi lá em 2017. Eu não era assumido ainda quando participei do Prêmio Multishow de Humor. Tem um episódio curioso, porque quando a gente tava gravando, a bancada de jurados contava com o Sérgio Malandro.
2: Aí já...
3: O Sérgio Malandro, né? Sérgio Malandro. É o Sérgio Malandro. E o Sérgio Malandro, apesar do glu-glu, o Sérgio Malandro é muito ligado, mano. E aí teve um quadro que eu apresentei e nos comentários do júri, o Sérgio Malandro comentou que: não, mas o Chicó, pô, Chicó é gay, né? Você é gay, né? Você não é gay? E aí, mano, me pegou de surpresa e eu não neguei na hora, né? Eu falei: sou. E ele, aí, tá vendo, pô? E aí a produção cortou isso do, é, do, do episódio. Que assim, é, como eu não era assumido, eu fiquei um pouco preocupado da minha família, né, ver naquele momento, né? Imagina, minha mãe reunindo todo mundo em casa. Ai, vamos assistir que meu filho tá participando de um programa na TV. Como assim? E aí acabaram, cortaram isso do programa. Mas eu não acho que foi nesse, nesse intuito de, ah, foi, não foi preconceito, não foi nada. Entendi. Eu acho que foi mais um cuidado deles comigo, né?
2: E esses concursos, você acha que serve pra avaliar alguma coisa?
3: Poxa, bicho, eu acho que eu não participaria de um concurso hoje. Valeu muito a experiência, porque o concurso acabou me forçando a fazer, a elaborar coisas dentro do humor, a abrir um pouco, né, o leque de possibilidades, porque tinha muita coisa que eu achava que eu jamais faria. E no Prêmio Multishow de Humor, por exemplo, eu fiz número musical, eu fiz esquete de comédia, eu fiz personagem, eu fiz stand-up. E aí me abriu um pouco pra, pô, então dá pra fazer, dá pra ir pra outros ramos também.
2: Tipo aquele do Faustão que tinha, o Quem Chega Lá, aquelas coisas.
3: Ah, ali, pô, o Quem Chega Lá, é, ele revelou muita gente boa, mas é porque o... O concurso por si só já é uma pressão diferenciada, né? É muito difícil você apresentar humor espontâneo do jeito que tem que ser feito quando você sabe que você está sendo julgado por uma bancada, ainda mais quando você está sendo julgado por uma bancada e tem um cronômetro correndo aqui atrás, dizendo que aí? 15 segundos.
2: E o Faustão, cadê a risada? É, meu, olha aí.
3: Olha aí, essa coisa aí.
4: Eu acho que o Faustão é a pior pressão que alguém vai ter.
3: Mano, é tudo. É ali, é um conjunto ali, é o stand-up com obstáculos ali. Você faz com todos os obstáculos possíveis. É, mas aí, como eu digo que de toda experiência você consegue tirar uma coisa boa, uma coisa positiva, participar do programa do Faustão me fez casar. O meu marido hoje, meu namorado, ele me conheceu pelo programa do Faustão. Ele me viu participando do Quem Chega Lá, perdendo, né? Sendo humilhado no programa. Mas ele ficou impressionado, porque ele disse, pô, esse cara tá em rede nacional, TV aberta, falando abertamente que é gay, fazendo piada com isso. Ele tinha acabado de se assumir pra família, e aí ele foi me seguir nas redes sociais. Aí mandou uma mensagem super fofa, dizendo que, ai, gostei de te ver na TV.
1: Vamos ver
3: pessoalmente.
4: Os humilhados. Eu pensei que a cantada fosse, olha, eu vi que você fez em 30 segundos. 63 minutos. Você não quer vir aqui em casa, não?
1: Vou te dar mais tarde. Mas antes de você casar, você acha que as pessoas tinham medo de se relacionar com você, com medo de virar piada?
3: Ah, isso tem até hoje, mano. Tem. Nossa, tem até hoje. O meu namorado, ele sabe que ele vira material pra piada sempre, mas ele é muito de boa com isso. Muito de boa. Mas tem coisa que acontece que ele olha pra mim e fala, você vai falar isso no seu show, né? Você vai
2: falar isso no seu show. Mas teve alguma que você já falou dele que ele ficou e falou, ó, aí você foi longe.
3: Não pode. Nossa, o Jefferson é muito de boa, muito de boa. Inclusive, às vezes ele até me dá material mesmo. Ele fala, olha, aconteceu isso lá em casa. Aí eu já olho pra ele, tá, pode falar isso aí no seu show. Mas já aconteceu muito, tu tá ficando com um cara, de escutar que, ai, queria muito ficar com você, mas eu tenho medo de virar piada. Ai, não vai contar isso no seu show. Tem coisa que acontece que eu tenho que contar isso aí. Eu fiquei com um cara uma vez, que aí a gente, né, conhecendo, saindo, tomamos um, ele fez, pô, vamos lá pra casa. Quando a gente chegou na casa dele, a mãe dele tava na sala. E aí a mãe dele, atenção, a mãe dele olhou pra mim e fez... Não acredito que você tá ficando com o Júnior Chicó, meu filho. Eu fiz o quê? Na época eu tinha terminado o namoro, sabe? Tava naquela, sabe, recém-solteiro. E aí a mãe dele, não acredito, você trouxe o Júnior Chicó aqui em casa, meu Deus, tá vendo? Não falei pra você que ele tava solteiro. Aí eu fiz como assim, falou. Aí é. Porque assim, o cara até então, eu não achava que o cara me conhecia da internet, né? Pô, a gente se conheceu, falou comigo no Instagram, a gente. Tal. E aí a mãe dele fez, não falei pra você que ele tava solteiro? Ele é a minha mãe, é sua fã. Eu, como é que é? Eu sou sua fã, eu tava acompanhando, eu disse pra ele. Ah, ia ser tão bom se você ficasse com um rapaz tipo o Júnior Chicó. Ele falou, ah, mas ele tá namorando. Ela, não tá não, que eu vi aqui os últimos posts dele. Gente. Ele não posta foto com o namorado já tem um mês, então ele tá solteiro.
2: Assim. A véia stalkeando.
3: Ela stalkeou.
4: Ela era afim de você.
3: Era, né? A minha beberrina. Até hoje ela deve ter ficado na porta escutando tudo que aconteceu. E...
4: Minha beberrina. Filho.
3: Faz direito pra não virar piada no stand-up.
1: Mas alguém já chegou a brigar com você por algum tipo de piada? Tipo, algum próximo, algum familiar, algum amigo?
3: Ah, mano, olha, vez ou outra minha mãe comenta que, ai, o pessoal lá na casa da tua avó tá comentando desse último vídeo que você postou. E aí, a senhora falou o quê? Ah, eu falo que é isso, né? Você, né, seu humor, você fala. Mãe, eu relaxo, eu acho que realmente eu procuro dar satisfação pra minha mãe, pro meu pai, que são as pessoas mais próximas. Se eles não estão ligando, se eles não estão achando ruim, as outras pessoas vão ter que lidar com isso também, né? Mas às vezes eu recebo uma mensagem outra, ah, essa piada eu acho que você pegou, né? Pesou, hein? É, uai, se prepara porque vai ter mais.
1: Você acha que o público LGBT, eles são mais... como que eu posso dizer? Eles dão mais umas cutucadas?
3: Sim, eu, antes dela terminar eu tava, sim.
4: Sim,
3: sim. Então sim, eu acho que é um público que começou a consumir stand-up tem pouco tempo. E realmente, é um público que era muito alvo, somente alvo, da piada no stand-up. Por muito tempo foi só alvo, sem curtir a piada junto. Você pode ver, era muito comum a gente ver num show de stand-up, o Lucas deve ter visto isso em algumas situações. Situação comum, o cara tem dois caras sentados numa mesa e ele pergunta: vocês dois são um casal? E a plateia ri disso. A possibilidade dos dois caras serem um casal, tá? Era a piada. Não tinha piada mais, né? São gays! Aplauso da plateia. Então, há pouco tempo, a gente tá vendo uma cena de comédia, uma cena de humor LGBT, que tá fazendo piada, de fato, com as coisas que são engraçadas que tem no nosso meio, na nossa comunidade. Então, eu acho que, pouco a pouco, o público LGBT tá começando a, sabe, tirar aquela armadura lá que tinha antigamente, né? Antigamente, o cara ia lá, ai, vão me zoar porque eu sou gay e tal. E não, hoje ele tá abraçando mais, tá sendo incluído nessa piada.
1: Ah, legal.
4: Muito bom.
2: Muito
4: Batista,
2: bem.
4: É com você agora.
2: Ô, Chico, a gente recebeu aqui mensagens de WhatsApp de ouvintes e a gente vai perguntar aqui pra você, né? Vamos dar esse espaço pros nossos ouvintes.
3: Nossa, depois do que o Google me entregou aí, eu tô com medo.
2: que a Milena tá dizendo aí?
1: Ó, a Milena Montenegro, ela mandou: eu tenho quase certeza que o Chicó fazendo aula de lamba aeróbica com um shortinho bem esquisito. Que ela já viu você fazendo lamba aeróbica.
3: Lamba aeróbica?
1: É.
3: Gata, me manda esse vídeo, tem foto disso? Assim, até gostaria, mas não, acho que nunca fiz. Já.
2: O Paulo, Chicó, seu gatão, qual o jogador da seleção brasileira mais bonito?
4: Nossa, esse A foi até um A, hein? Que
3: nossa.
4: Isso?
3: É, porque assim, o motivo de eu assistir futebol é esse, né? Eu não entendo regra nenhuma.
1: Eu
3: não
1: também.
3: Sei o que tá acontecendo no jogo. Tem regra no futebol que eu não entendo até hoje. As pessoas tentam me explicar, tem uma regra...
1: O que é escanteio? A gente não sabe.
3: Nossa, isso não é nem essa, tem uma outra.
4: Impedimento?
3: Não, é gol. Eu não sei até hoje. O que é aquilo? Gol, o time que ganha leva um carro de presente, o prêmio é um carro. Eu sei.
4: Próximo comentário, vai, Matista.
1: Olha só, o Luiz ele mandou: eu vi um show do Chicó em Manaus e eu tenho quase certeza que ele usa dentadura. Você usa?
3: Dentadura.
2: Lente de contato.
3: Não, tá tudo aqui. Não é lente. Inclusive, eu tenho aquele problema sério de... Como é que fica um dente...
1: Bruxismo.
3: Outro. É, meu dente de baixo, ele tá bem danificado. Mas tá aqui, ó. Não é lente, tá tudo aqui.
2: Certinho, Pedro bonitinho. Mendes. O Pedro Mendes falou: Chicó, fala real. Qual é o comediante mais sem graça do Brasil?
3: Ai, o comediante mais sem graça do Brasil.
1: Dê nomes, hein?
3: Eu acho que ele parou de fazer, inclusive, né? Porque. Cara, não sei. Eu acho que todo comediante vai. Alguém vai achar engraçado alguma coisa. Pode ser um que não funcione mais pra alguém. E aí, responder uma parada dessa, você tá querendo acabar com a minha vida.
1: A Laura Oliveira, ela mandou: é verdade que o público te dá coxinha de presente nos shows? Explica essa loucura.
3: Nossa, muita coxinha. Inclusive, meu perfil do Instagram tá lá, né? Humorista pernambucano viciado em meme e coxinha. São duas coisas que, assim, eu consumo. Muito. Ah, tem que fazer uma dieta. A nutricionista tem que saber que a coxinha ela não pode tirar, não pode mexer. E acontece muito da galera me dar coxinha. Inclusive, um show que eu fui fazer em Fortaleza, cara, eu acho que vários patrocinadores mandaram coxinha, mas aí mandaram coxinha demais. Eu não consegui consumir a quantidade de coxinha que tinha no camarim. Muita coxinha. E aí acabou o show, fui tirar foto com a galera, com a plateia. E aí uma fã disse: ah, eu trouxe um presente pra você. E me deu uma coxinha de 1 quilo. Olha, eu tô criando essa coxinha até hoje. Ela virou uma filha.
4: Olha, a gente... Chicó, beijo enorme, muito obrigado pela sua presença. Amigos e amigas, vamos então dar uma olhadinha rápida na nossa enquete do dia, que traz a pergunta. Batista, por favor.
2: É a pergunta: qual erro você já cometeu e colocou a culpa em outra pessoa? Porque o Bela e Alcione falaram que o negócio do hino foi culpa do som.
1: Meu Deus.
2: Culpa do som. Mini Ruth.
1: Olha só, a Sabrina Costa, ela mandou: eu comprei uma blusa 3 números menor e não serviu. Não fui eu que engordei, foi a marca que mudou sou padrão pra deixar todo mundo triste.
2: Tá vendo? O Roberto Alves, ele disse que deixou o arroz queimar, mas ele falou pra esposa que não foi culpa dele, não. Ele falou que o fogo estava muito alto. Eu não estava acostumado a cozinhar com esse fogão.
1: A Camila Rocha, ela mandou o seguinte: comi o último pedaço de pudim da geladeira de madrugada. Coloquei a culpa no meu sobrinho. Ô, criança, nessa idade só pensa em doce, né?
2: E a Natália Guedes, ela falou que estava bêbada, mandou mensagem pro ex e no outro dia ela disse que o celular caiu e sem querer o celular digitou sozinho, saudades, Eli Oswaldo.
4: Que isso? Tá certo, né? Se você tem algum erro que você já tenha cometido e quis colocar a culpa em alguém, manda pra gente no 011 97221 1001. Agora, pra você, você que costuma cometer erros na inteligência artificial, saiba você que você está gastando dinheiro e tempo à toa, que aqui no Sobremesa nós temos a nossa própria IA. E não é inteligência artificial, é ignorância artificial. Começa agora o ChatGPT. Vou mostrar para vocês como o ChatGPT é bom. Vou fazer uma pergunta para o ChatGPT e depois a mesma pergunta para o ChatGPT. Você vai ver a diferença nas respostas. ChatGPT, como eu faço para não me irritar com um eleitor de esquerda?
1: Respire fundo, ai, ai, ai, ai, ai. Lembre que cada pessoa tem uma história. Escolher a paz sempre te faz mais leve.
4: Veja agora, veja agora. ChatGPT, como eu faço para não me irritar com um eleitor de esquerda?
2: Aí só mudando para outro planeta.
4: Ok, vamos lá. ChatGPT, como eu faço para não me irritar com um eleitor de direita?
1: Opiniões políticas vêm de experiências diferentes. Escolher não se estressar é um jeitinho gentil de cuidar da sua paz.
4: ChatGPT, como eu faço para não me irritar com um eleitor de direita?
2: Tem que mudar de planeta também. Muda de planeta. Só toma cuidado, combina com o amiguinho de esquerda pra ver se eles não vão pro mesmo planeta, que aí dá merda.
4: Né? Este foi o ChatGPT! Isto que é uma IA de verdade. Uma ignorância artificial muito boa.
2: De política, coisa chata aí.
1: Nossa, já vai começar as tretas já, não? Né? Grupo de família.
4: Ontem eu falei aqui no nosso programinha de Meu Deus, eu comentei pra você que defende a briga por política, o Brasil foi feito pra você.
2: Não, é uma coisa chata. É chato num nível que se a PMC traz um candidato que é de direita, os caras ficam, não, tá dando espaço pra esse cara aí. Aí se traz a pessoa de esquerda, aí, tá vendo? Tá deixando. Não dá pra aguentar mais.
4: Aqui a gente não gosta de ninguém. Né, diz que, né, a gente detesta todo mundo igual, tá certo?
1: Sim. Todos humanos iguais.
4: Todos humanos. Sim. Inclusive, não fala com a gente na rua, não, hein? Que a gente odeia. Inclusive, falando de esquerda e direita, isso me lembra este ano de política, isso me lembra informação. O que faz meu coração ficar muito felizinho, porque agora começa o quadro de maior sucesso do Sobremesa. É hora de trazer informação com diversão, é hora de trazer as notícias do jeito que só a gente sabe fazer. É hora do Girinho de Notícias, vai!
1: Vai, vem pra cá, gira, Lucas, olha seu aviãozinho.
4: Que isso, pelo amor de Deus. Vamos lá, primeira notícia do dia. Vocês estão sabendo que os Estados Unidos, né, já deu aquela decretada de que o PCC e outros grupos serão catalogados como terroristas, né?
2: Então, PCC e o CV.
4: PCC e o CV, muito bom, Comando Vermelho.
2: A priori,
4: tem outros também que vão ser taxados como terroristas, muito bem. Além disso, os Estados Unidos também quer propor um novo tarifaço ao Brasil. E essa notícia você confere no site da TMC. Os Estados Unidos estão alegando práticas irrazoáveis em comércio, que é uma propriedade intelectual, e combate à corrupção como justificativas para uma nova taxa.
1: Eu não entendi.
4: Tipo assim, vou tentar te explicar da melhor maneira, tá? Você tem lá o seu comérciozinho, tá bom?
1: Tá.
4: Aí você tem um comércio de uma maneira informal, com pagamentos informais, entendeu? O dono da feira. O dono da feirinha, às vezes, que ele não tem nenhuma maquininha de cartão. É nenhum comércio informal.
0: entendeu?
1: Ah, entendi.
0: Ele compra ali no Dinheiro Vivo, aí revende, ele faz ali um mínimo, ele movimenta pouquinho, não movimenta nem o salário mínimo, às vezes, coitado. Então, isto é que os Estados Unidos estão dizendo, que eles estão querendo colocar um novo tarifaço no Brasil. Mas não serão, por exemplo, taxados alguns produtos, como laranja, não limão, manga, mamão, carne bovina, café e também aeronaves e motores.
2: Nada que eu compro. Principalmente aeronaves e motores.
0: Entendeu? Então, isso aqui é informação que eu vou, ó, vou repetir. Então, os Estados Unidos alegam práticas irrazoáveis em comércio, propriedade intelectual e combate à corrupção como justificativas para a sobretaxa. Então vai ter uma taxinha para esses produtos, entendeu?
1: Ah, entendi. Então agora, vai ter taxa para tudo menos para esses que você disse.
0: Isso, laranja, entendi. Limão, manga, mamão, carne bovina, café e também aeronaves e motores. Essa aí.
1: Olha parece, só.
0: Parece que foi um bingo. O cara tirou no. O que, que eu não vou taxar? Aí foi escolheu, tirando. Escolheu. Laranja, porque numa lista que tem laranja e aeronave, qual é o público-alvo dessa taxa?
2: O Trump tá doidão. Tá doidão.
1: Ficou feliz.
2: Não tirando o meu visto, B1, B2, tá ótimo. Agora, vocês viram, por essa, eu não esperava do Filipão, hein? Sabe o técnico da seleção?
0: Sei, claro.
2: O que ele fez? O Felipe Scolari?
0: Sim, claro.
2: Você viu que ele deu uma declaração no Fantástico que a atual mulher dele, a sua esposa, era namorada de um amigo.
1: Nossa!
0: Fura olho, hein?
2: É, ele jogava, né? Ele jogava com um amigo dele, com um cara, tá. E aí o cara foi mudar de cidade. Tá. O cara foi embora. Ele falou: ó, cuida aí da minha mulher pra mim, da minha namorada. E aí o Filipão falou: tô cuidando até hoje.
1: Gente do céu, tá rico.
2: Você vê, ele jogava com o cara no time, aí o cara falou: ó, tô indo embora, acho que não dá pra mim, vou desistir do futebol. Foi embora. Ele falou: ó, mas cuida aí da minha namorada.
0: Cuidou.
2: Muito bem. Aí foi aí que nasceu a família escolar, né?
1: Olha, rapaz, era olha, técnico, mas era pra ser atacante, né?
2: Rapaz, esse tomou aí. O amigão tomou aquela bola nas costas, né? Quando viu.
1: Mas quer saber de babado?
0: É. Quero,
1: gente, vocês claro não sabem o que aconteceu. É. O Wagner Moura, nossa, ele vai.
2: Essa mala de novo.
1: Pois é, ele tá pedindo a prisão de ninguém menos, ninguém mais do que Silas Malafaia.
2: Por quê?
1: Que o Silas chamou ele de cretino, né? Ele acabou chamando o ator aí de cretino e esquerdista de Araque. E aí o Wagner Moura entrou com uma queixa na justiça pedindo até 4 anos e 6 meses de prisão por difamação e injúria.
2: Isso aqui, eu acho errado,
0: porque depois, então o Wagner Moura não pode chamar ninguém de cretino, não pode fazer nenhuma
2: ué, ele não comentário eu... a nenhuma pessoa pública.
0: Exato. Não, ele fala toda hora que não sei o que é fascista.
2: Exatamente.
0: Fascista não é mais ofensivo, que é uma ideologia opressora. Exatamente. Não é mais ofensivo do que chamar uma pessoa de cretino.
1: Ah, não, mas se você ouvir alguém falando, ai, você é um cretino, você não ia querer a punição da pessoa?
0: Não.
1: Ah, se alguém me chamar de cretino, eu vou pra cima, hein? Tô nem aí.
0: Eu querer a punição, não. Eu entendo se a pessoa quiser a punição. Se a pessoa quiser entrar com processo, aí é o direito dela, não tenho nada a ver com isso. Agora, eu não. Agora, se eu vou ser hipócrita, se eu xingo uma pessoa, se eu reclamo de uma pessoa, e aí outra pessoa vem e me xinga também, eu vou processar aquela pessoa?
2: Não, tá errado.
0: Isso
2: não
0: é hipocrisia. Isso pra mim é hipocrisia.
2: E ainda cretino, 4 anos de cana, que chamou um cara de cretino.
1: Ah, eu acho válido.
2: Não aguento.
1: Quem me chamar de cretina tem que ser preso também.
0: Você que mais chama todo mundo aqui de
1: cretina. Ah, mas eu posso.
0: Ah, ditadora Mini Ruth. Você me perdoe, ditadora Mini Ruth. Pelo amor de Deus. Vamos lá, próxima notícia, vai!
2: É a Mini Ruth de novo, que é futebol. Vai. Futebol é com ela.
1: Olha
2: aqui na TMC.
1: Futebol é comigo. Um jogador da Geórgia foi eleito melhor da Champions League, com o título do PSG, que venceu o Arsenal nos pênaltis. É, o que significa, eu não sei. Mas o jogador...
2: Que é o nome dele, o cara que foi o melhor da Champions League, ele é do PSG.
1: É o Kvitcha Kvaratskhelia. Kvitcha Kvaratskhelia.
0: Fala o nome dele inteiro, vai.
1: Ó, é o Kvitcha Kvaratskhelia.
0: Tá certo.
1: Kvaratskhelia.
0: Esse é o jogador que...
2: Da Geórgia.
0: Muito bom.
2: Kvitcha Kvaratskhelia.
1: Caramba. Não, mas no final, ó, tá Keila. É, não, tá Kvaratskhelia.
2: Kvaratskhelia.
1: Kvaratskhelia. Quebradiskélia.
0: Quebradiskélia. Chama de Kivicha. Kivicha.
2: Kivicha. Não, mas ele usa na camisa o Kivradiskélia.
0: Caramba, tá vendo? Ajuda, hein?
2: Ele usa na camisa o Kivradiskélia. Esse é outro coitado que nasceu. Esse é outro que joga muita bola, mas nasceu no país errado, né?
0: Aí não dá pra ajudar.
2: Na Geórgia, pô.

0: isso mesmo. Agora o mundo para, porque de sutiã, Cláudio Hanna compartilha retrospectiva e reflete sobre o mês.
1: Ela publicou uma galeria de imagens que reúne registros pessoais e bastidores profissionais. Entre os cliques, Cláudio Hanna apareceu usando um sutiã de renda preto. E aí ela escreveu na legenda do post: maio passou voando.
0: Essa é a notícia.
2: Cláudio Hanna é um clássico também, hein?
0: Cláudio Hanna compartilha a retrospectiva e reflete sobre o mês.
1: Que louco. Ela postou de sutiã, se for de calcinha,
0: gente. Bom, agora que o mundo parou, a gente segue com notícias bem menos cabeludas do que essa.
2: Olha só. Menos importante. Boa. Bom, parabéns. Parabéns.
1: Nota 10. Muito bom,
2: bem
1: muito
2: bolado,
1: bom.
2: Bem bolado, bem bolado.
0: Vai,
2: bem bolado.
0: Próxima notícia. Vai, Batista.
2: Ó, tem uma deputada, a doutora Sâmia Bonfim, que ela quer barrar devedores de pensão em eventos esportivos, né? Ela quer barrar esses, quem não paga pensão em estádios para garantir. Agora, por que isso essa coisa tão específica, né? No evento esportivo.
1: Ué, porque homem gosta do quê? De futebol.
2: Tinha que barrar no bar.
1: Sim, que também. É mais fácil. Também. Mas se não tem dinheiro para pagar pensão, não vai ter dinheiro para assistir o Mengão, Coringão.
0: Eu só quero dizer uma coisa. Com essa nova proposta aí da Sami, vai ter jogador de futebol não podendo entrar no mundo.
2: Bem bolado, gostei de novo. Parabéns.
1: Muito bem.
2: Tirar o dia hoje já. Se quiser ir embora, pode ir já.
0: Vai ter jogador que não vai poder entrar em campo.
2: Vai dar W.O., né, rapaz? É aquela história. Se você não paga a pensão e seu filho não tem dinheiro pra ir no estádio, você também não deve ir. Também não
1: Justo.
2: Pode ir.
0: Boa, Batista, mandou bem.
2: Muito Acho bom. Que foi com esse princípio.
0: Falando em futebol, eu gostaria de pedir atenção, porque chegou aqui no meu ponto que há mais uma escalação para divulgarmos. Mais uma convocação que foi feita e é do time do Irã, da seleção do Irã. Por favor, solta a trilha, Cuca. O Irã acabou de divulgar lista dos convocados para a Copa, mas ainda está esperando os vistos para poder viajar, né? Coisa estranha, né? Bom, enquanto os vistos não saem, a Mini Ruth traz para nós os convocados do Irã. Vai, Mini Ruth!
1: Preste atenção nos convocados do Irã. Alireza Beiranvandi.
0: Como é que é?
1: Alireza Beiranvandi.
0: Próximo.
1: O Husbé Cheshmi.
0: Vai.
1: O Amir Hossein. Hossein Zadé.
0: Próximo.
1: Amir Mohamed Razaganiá.
0: Repita, por favor.
1: Amir Mohamed Razaganiá.
0: Ok.
1: O Alireza Jahanbakhsh.
0: Próximo.
1: Alireza Jahanbakhsh. Ezan Hajisaf. A Soja Kalilzadé.
0: Como é que é?
1: Soja Kalilzadé. E o Daniel Yeiri.
2: Esse aí que joga onde? Que posição?
1: Ah, eu acho que é centro.
2: Centro.
0: Bom, tá certo. Obrigado, Mini Ruth, pela convocação do Irã. Lembrando, TMC, a emissora oficial da paixão do iraniano.
2: Meu, eu fico coitado do Éder Luiz, do Ricardo Melo. Os caras, eu fico narrador de futebol, o cara tem que ser muito bom.
1: Tem que ser muito bom,
2: porque o cara tem que acompanhar. Como é que fala o nome deles? Já estão lá.
0: O Léo chegou, foi ontem pra Nova York.
2: É. Você imagina como é que o cara tem que prestar atenção no jogo. E aí aquele tem uns uniformes desgraçados que você não consegue ver o número da camisa. E os caras fazem meio pela posição.
0: Total.
2: Mas você imagina você ficar falando o nome. Não dá, meu.
0: Os caras mandam bem.
2: Eu só ia falar, lá vai o número 9. O número 9 tá separando o número 10. Eu ia nessa aí.
0: É bem legal também,
1: você acha? Eu só ia falar, olha o bundudo passando.
0: Falando em bundudo, vocês acreditam que o pessoal lá no Japão tá bem bunda mole?
2: É mesmo? Por quê?
0: Bem bunda mole, porque os caras não estão mais fazendo amor, não estão mais beijando na boquinha.
1: Não acredito.
0: Procriando. Rapaz, tá sério o negócio no Japão, hein?
2: O que aconteceu?
0: O Japão registrou uma queda recorde na população, com 3 milhões a menos de pessoas. Não tá nascendo gente no Japão.
2: É mesmo? Mas como assim 3 milhões a menos? Foram pra onde? O caninho? Desceram pelo cano do Mario Bros? Sabe? Como é que some 3 milhões de pessoas?
0: É muito simples. Pra gente manter a população de um país,

0: medida que as pessoas vão falecendo, tem que ter pessoas que vão nascendo. E a taxa de natalidade no Japão tá em queda, caindo. As pessoas não estão tendo mais filho no Japão. É, mas então, imagina. Ó, vou dar um exemplo pra você que não entendeu. Imagina a família aí. Sua família, certo? Se você não tiver filhos, quem é que vai continuar a sua família, né?
1: A minha tá acabando já.
0: Tá vendo?
1: É, inclusive, homens que quiserem alguma coisa,
2: né? É o melhor. Essa linhagem aí é melhor extinguir mesmo.
1: A minha?
2: É melhor não ter mais mesmo.
1: Ai, eu que vou embora desse agora, estúdio agora, viu? Agora, mas também
2: com robô, quem que vai querer ter filho hoje em dia?
0: É difícil pra caramba, né?
2: E você viu que no Japão tem um esquema que você pode pagar pra você desaparecer? Você já viu isso ou não?
0: Não, eu não vi.
2: É, eu li uma vez que tem... Esqueci o nome. Tem um nome, você pode pagar, tipo, $20,000, você desaparece. Os caras... Você muda o nome, muda os seus documentos e é como se não existisse. Você começa a vida em outro lugar.
0: Nossa.
2: Eu vou pesquisar. Peraí,
0: mas isso é legal?
2: É verdade.
0: Porque tá me parecendo o
1: tipo de... Tá parecendo um tráfico humano isso aí.
2: É verdade.
0: Tá parecendo venda de passaporte, hein? O cara vende um passaporte, eu não existo mais, valeu, tchau.
1: Seu
0: tchau.
1: Algoritmo tá estranho, hein, Batista?
2: É verdade.
0: Você tá com alguma ideia, Batista?
2: Não, é verdade.
0: Os filhos estão crescidos, estão tudo criados.
1: É. Sabe verdade. Quem vai poder ajudar eles?
2: Aqui, ó. Daí olha eu. Aqui, ó. Ó, acabei de perguntar pro chato GPT.
0: Vai.
2: Sim, no Japão existe um fenômeno conhecido como Johatsu, que significa algo como evaporar. São pessoas que decidem sumir voluntariamente da própria vida, deixando emprego, família e conhecidos. Há empresas apelidadas de Night Movers, que ajudam na mudança discreta, e aí some dívida, problemas familiares, divórcios, e aí some.
0: Caraca,
2: tá vendo? É verdade.
1: Coisa boa. Oh, já tá no Brasil isso aqui.
0: Quero dar. Não sei quem vai ser presidente do Brasil. Se vai ser o Lula ou o Flávio Bolsonaro.
2: Eu vou meter um Johatsu aí.
0: Por favor, vocês criem. Legalize o Johatsu. Legalize já o Johatsu, tá bom?
2: No Brasil.
0: Por favor. Até porque... Com a quantidade de gente chata que tem no Brasil, é bom fazer um Johatsu logo, né, o Mini Roti?
1: Nossa senhora!
0: Falando em gente chata.
2: Vai, Mini Roti, agora é fofoca.
1: Falando
2: com
1: em,
2: ela.
1: Coisa, em pessoas chatas, olha só, se não é a mais chata de todas. É. Luana Piovani. Ela acabou, né, sendo polêmica novamente. Pois é.
0: Ela
1: zoou a nova lesão do menino Ney, do nosso Neymar. Ela compartilhou aí uma montagem onde Neymar aparecia caído no campo em 2014, em 2018 e em 2022. Todos os anos que tiveram Copas. E que o atacante também sofreu as lesões. A imagem foi finalizada com de 2026, carregando 3 pontinhos.
2: A Luana Piovani também. Mas sabe por quê? Sabe por quê que ela faz isso? Porque a gente vem e fica falando.
0: É isso. Boa, Batista.
1: Pode ser.
0: Eu estou pedindo, eu faço vou fazer um pedido aqui, por favor. Por caridade. Pessoal da pauta, vamos extinguir Luana Piovani.
2: Sim.
0: Vamos extinguir Luana
1: Piovani. Mas isso aí eu concordo um pouco, viu, gente?
2: Não, até porque zoar lesão do Neymar não tem mais graça.
0: Não, não é de graça. O cara não fez nada pra ela. Nada.
1: Ah, mas ele fez pelo Brasil. Caiu em todas as Copas.
0: Ô, Mini Ruti, você sabe o que quer jogar futebol? Eu não sei, Batista, não sabe. Sabe o que quer carregar o peso de estar representando uma seleção? Eu não sou defensor do Neymar, não. Nem entendo futebol.
1: Não, mas pera aí.
0: Nem aí pro
1: não.
0: Neymar, mas que chato,
1: o
0: cara.
1: O que nós fazemos na nossa profissão? Não é ser bons comunicadores?
0: A gente tenta, né?
1: Não, a gente tenta. Mas a gente dá o nosso melhor aqui diariamente. É. Por que que o Neymar não dá o melhor dele diariamente lá no trabalho dele?
2: Você não sabe.
0: Você não sabe. Fica aí. Quem disse que a gente tá dando o melhor?
2: Se você ficasse sem voz, eu posso ficar criticando você. Olha lá, não tá indo trabalhar de novo porque tá sem voz.
0: Vou dar um exemplo. Você, sem querer, trocou uma fala ou trocou uma
2: chamou
0: notícia.
2: Chamou de Olávio.
0: Eu posso falar que você é ruim?
1: Mas eu não caí da cadeira. Aqui apresentando.
0: Não caí da cadeira. Não,
2: deixa
0: eu vou deixar
2: falar.
0: Bem claro.
2: Deixa
0: não
2: falar.
0: Sou defensor do Neymar, tenho nada com o Neymar. Quero nada com o Neymar. Mas eu acho chato que ficar pegando no pé, cara. Você dedica a sua vida pra ficar perseguindo alguém.
2: É, falta do que fazer.
0: Pessoinha.
2: Falta do que fazer.
1: É, vocês que defendem ele demais.
2: Deixa eu falar um negócio que aconteceu aqui em São Paulo. Eu não sabia nem que existia cheque mais.
0: Eu vi isso.
2: Teve uma Ferrari, que é a única no Brasil, hein? É uma Ferrari SF Stradale, não sei o quê. Custa R$4 milhões o carro. Ela foi trocada por um relógio falso.
0: Eita.
2: E cheque sem fundo.
1: Mentira.
2: É, aconteceu em São Paulo. O dono recebeu 3 cheques de 600 mil reais.
0: Nossa.
2: E mais um relógio de 2 milhões e meio de reais, que é um relógio famoso, famoso, Richard Mille.
0: Richard Mille.
2: É. E aí, os cheques eram sem fundos e o relógio era falseta.
0: Meu Deus do céu, mas que dó. Ai, que dó.
2: Só tem uma Ferrari no Brasil. Mas como é que o cara aceita um cheque?
1: É, burro,
2: é a mesma coisa que você querer comprar um para-choque, um paraquedas na Shopee. É? Você vai comprar?
0: Não vou.
2: Nem não vai comprar. Não,
0: vai comprar e vai testar?
2: É.
0: Você vai ter coragem
2: como
0: de
2: é que
0: testar
2: o paraquedas? Mas tem cheque ainda. Como é que você aceita um cheque pra comprar uma Ferrari?
0: Cara, eu não vou... Mas sabe o que que é? É que depende de quem compra. Você fala assim, você olha pra pessoa... com um mega relógio no pulso, o cara, pô, se mora num tal lugar, verdade. Você fala, não, esse cara deve ter dinheiro, esse cara não vai me passar a perna. As aparências enganam.
1: É verdade, por isso que eu me ferro. Mesmo. Toda vez eu vou beijar quem tá pagando lá as bebidas no rolê, chego na casa da pessoa, não tem reboco. Ai, tá que vendo? Raiva.
2: Trocou cheque
0: e um
2: champion quartzo, hein? Que troca pulseira. Na troca de uma Ferrari, coitado.
0: Mas ó, o lado positivo é, se a Ferrari é única no Brasil, é fácil de achar. Os caras não vão levar essa Ferrari pro desmanche. É. Então vai
1: dar pra achar. Depende.
0: É. Dá pra achar essa carro aí. Bom, boa sorte. Esperamos que você consiga seu dinheiro de volta.
2: Tem tempo ainda, diretor?
0: Tem tempo
1: ainda. Vamos lá, então pro essa próximo. Essa é boa, hein?
0: Essa é boa. Essa é boa. Quer trazer? Traz aí, Batista.
2: É, ó, você fez e-mail há muito tempo e tem vergonha?
0: Sim.
2: O Gmail agora vai permitir a edição. Já liberou essa possibilidade de alterar o nome de contas de e-mail. Ainda no Brasil, ainda não foi liberada.
0: Ah.
2: Né? E, ou seja, você tem um e-mail escroto lá que você não gosta, você pode trocar o nome. E aí a gente vai revelar aqui nossos e-mails que a gente quer trocar.
0: Vamos lá.
2: Por exemplo, o e-mail da Mini Rútia é o rute.shakira.wakawaka@gmail.
1: Ai, gente, sou fã da Shakira.
2: É.
1: Do Batista, que é... Não, do Lucas, que é lucas.colirio.capricho@gmail.com.
0: Eu fiz esse e-mail porque era uma campanha da Capricho pra você ser colírio. Só por isso, tá, entendeu? É. Mas o do Batista, por exemplo, é batista_rony_von@gmail.com. Por quê?
2: Porque ele me convidava muito pra ir no programa dele todo seu. Aí eu fiz isso aí. Mas o que eu me preocupo mesmo é com o meu e-mail do Bol.
0: Bol?
2: Eu lembro
1: do como que era?
2: Era não sei o que Batista Bol, que eu não sumiu a senha e tem coisas muito preocupantes nesse e-mail.
1: O que que tem lá?
2: O meu e-mail do Bol que procura.
0: Alô,
2: é o que preocupa.
0: Amigos, vamos dar uma olhadinha na nossa enquete do dia que trouxe a pergunta: o que é que você já fez de errado e quis culpar algo ou alguém? Você mandou pra gente no 011 97221.
1: Olha
0: pra
1: só.
0: Gente, por favor.
1: Fábio Santos, ele mandou: esqueci o aniversário da minha esposa. Culpei a pandemia que fez eu perder a noção do tempo.
2: A Ana Clara deixou a roupa na máquina de lavar por 3 dias, mas não foi esquecimento. Ela falou que é a máquina que não avisou, que não ficou apitando.
1: Já a Bruna Carvalho, ela falou: eu deixei o carro morrer no meio da rua. Não foi falta de prática, foi a rua que estava muito...
0: Fique com Deus e tchau, tchau, pessoal. Valeu!

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3: 4 da manhã, bom dia.
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3: Muito bom dia, uma ótima quarta-feira para você que sintoniza a TMC. Hoje é dia 2 de junho, seja muito bem-vindo e muito bem-vinda ao Amanhã TMC. Eu sou o Diego Andrade e te faço companhia até as 5 da manhã. Aqui no Amanhã TMC você fica por dentro de tudo o que aconteceu de mais relevante no noticiário do Brasil e do mundo, além de saber das primeiras notícias que vão impactar aí a sua quarta-feira. 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O WhatsApp da TMC está aberto para você participar, manda sua mensagem, comenta sobre as principais informações aqui do Amanhã TMC no 119-7221-1001. 119-7221-1001. Vamos agora às principais manchetes do programa de hoje. Senador e pré-candidato à presidência da República, Flávio Bolsonaro, afirmou ter enviado uma carta nesta terça-feira ao secretário de Estado dos Estados Unidos, Marco Rubio, pedindo que o governo norte-americano não imponha novas tarifas comerciais ao Brasil. No documento, o parlamentar agradece a recepção recebida durante uma visita recente a Washington e elogia a decisão dos Estados Unidos de classificar as facções criminosas brasileiras, Comando Vermelho e PCC, como organizações terroristas. Ele escreveu, abre aspas, a esmagadora maioria do povo brasileiro celebrou essa medida, ainda que ela não tenha agradado ao nosso atual governo. Trata-se de um passo decisivo para proteger cidadãos honestos em todo o nosso hemisfério compartilhado. Ao abordar a possibilidade de sanções comerciais, Flávio Bolsonaro argumenta que a economia brasileira atravessa um momento delicado e que eventuais tarifas agravariam a situação do país. O senador também destaca indicadores de inadimplência e dificuldades enfrentadas por empresas brasileiras. Ainda de acordo com a carta, a imposição de novas tarifas causaria sérios prejuízos ao povo brasileiro, justamente aos cidadãos que veem os Estados Unidos como parceiro e amigo. O ministro da Fazenda, Dário Durigan, afirmou nesta terça-feira que o governo brasileiro não pretende negociar o PIX com os Estados Unidos e acusou integrantes da família Bolsonaro de atuarem contra o sistema de pagamentos instantâneos criado pelo Banco Central. A declaração foi dada após uma reunião de ministros para discutir a proposta do escritório de representante comercial dos Estados Unidos de aplicar uma tarifa de 25% sobre produtos brasileiros. No documento que embasa a investigação comercial aberta pelos americanos com base na chamada Seção 301, o PIX é citado como exemplo de suposto tratamento preferencial que poderia afetar a concorrência. Segundo Durigan, o PIX está fora de debate e não será incluído em eventuais negociações entre os dois países. Ele afirmou, abre aspas, o PIX é o maior símbolo da nossa soberania financeira, é um orgulho do nosso país e do nosso povo. Durigan acrescentou que o sistema será protegido e resguardado pelo governo brasileiro. A influenciadora Virgínia Fonseca estaria sendo investigada pela Polícia Federal por suspeitas relacionadas a movimentações financeiras de empresas ligadas ao seu nome. A informação foi publicada nesta segunda-feira pela revista Piauí, que afirma que a apuração tem como base relatórios de inteligência financeira elaborados pelo Conselho de Controle de Atividades Financeiras. Segundo a reportagem, os investigadores buscam verificar a regularidade de operações financeiras envolvendo Virgínia e empresas associadas a ela. além de analisar a origem dos recursos movimentados e a possível ocorrência de crimes financeiros, tributários ou de lavagem de dinheiro. Entre os pontos citados pela publicação está a movimentação da Talismã Digital. De acordo com a Piauí, a empresa recebeu 22,4 milhões de reais entre março e setembro de 2024, principalmente por meio de transferências via Pix e TED. A revista destaca que o volume financeiro despertou atenção porque a principal empresa responsável pelos depósitos está enquadrada no Simples Nacional, regime tributário destinado a micro e pequenas empresas com faturamento anual de até 4,8 milhões de reais. A reportagem também menciona dados relacionados ao IPINC suplementos nutricionais. Conforme informações obtidas pela revista, um relatório encaminhado ao COAF apontou que a empresa movimentou cerca de 43,6 milhões de reais em créditos e 43,5 milhões de reais em débitos entre janeiro e março de 2025. Segundo a publicação, o montante registrado teria sido considerado incompatível, em tese, com o faturamento mensal informado pela companhia. O Brasil apareceu de forma inesperada em uma nova peça de propaganda divulgada pelo Irã nas redes sociais. Em um vídeo criado com inteligência artificial e publicado pela embaixada iraniana na Tunísia, o Cristo Redentor, símbolo da cidade do Rio de Janeiro, protagoniza uma luta fictícia contra a Estátua da Liberdade, monumento que representa os Estados Unidos. Nas imagens, a Estátua da Liberdade surge sobrevoando o Rio de Janeiro e se aproxima do Cristo Redentor com a intenção de atacá-lo. O monumento brasileiro, porém, bloqueia o golpe e reage, derrotando o adversário em uma sequência que termina com a estátua norte-americana despencando da montanha e se desfazendo em pedaços. A publicação foi acompanhada da frase, abre aspas, uma frente, uma luta, em referência ao alinhamento político e diplomático defendido por Teherã em meio ao agravamento das tensões com os Estados Unidos e seus aliados. O presidente dos Estados Unidos, Donald Trump, divulgou uma foto ao lado de Flávio Bolsonaro nesta terça-feira. A imagem retrata a visita do senador e pré-candidato à presidência da República à Casa Branca na última terça-feira. Ele escreveu, abre aspas, foi muito legal ter Flávio Bolsonaro no Salão Oval na Casa Branca. Um jovem inteligente que ama muito o seu país, o Brasil, fecha aspas. A publicação aconteceu poucas horas após o governo americano anunciar nova proposta de tarifa de 25% sobre produtos brasileiros. Muito bom dia a você que sintoniza a TMC. Vamos à previsão do tempo para todo o país nesta quarta-feira. A gente começa por Curitiba, viu? Porque tem sol e as nuvens aparecem à tarde e à noite. Máximas de 17, mínimas de 8 graus. Muito frio, viu? São Paulo, dia nublado, mas o sol aparece de vez em quando para dar aquela esquentadinha. Não muito, viu? Máximas de 21 e mínimas de 13 graus. No Rio de Janeiro, o sol aparece entre nuvens, chove à tarde e à noite também. Máximas de 24 e mínimas de 16 graus. Em BH, o dia é de sol entre nuvens, máximas de 24 e mínimas de 14 graus. Brasília, a quarta é ensolarada e com nuvens, não chove, máximas de 26 e mínimas de 14. Para fechar em Recife, chove o dia todo, guarda-chuva na mão, pelo amor de Deus, viu? Máximas de 27 e mínimas de 23 graus. Por maioria, o Tribunal Superior Eleitoral manteve a condenação que tornou o ex-governador Cláudio Castro inelegível até 2030 e rejeitou o recurso do Ministério Público que defendia a realização de eleições diretas para o governo do Estado do Rio. Mais detalhes com a Rebeca Renz.
4: Os 7 ministros do TSE rejeitaram os recursos que tentavam modificar a decisão tomada em março deste ano e mantiveram a condenação do ex-governador Cláudio Castro. Com essa decisão, segue valendo a inelegibilidade dele por abuso de poder político e econômico, além de condutas vedadas e captação ilícita de recursos durante as eleições de 2022. Durante essa sessão, foram analisados alguns aspectos do processo. Como Castro renunciou ao cargo de governador antes da conclusão do julgamento, alguns ministros concordaram que esse movimento impede a cassação do mandato. Foram levados em julgamento os recursos apresentados pela defesa do ex-governador, além dos advogados do deputado cassado Rodrigo Bacelar e do Ministério Público Eleitoral, que pedia pela cassação expressa na decisão. O primeiro a votar foi o relator, o ministro Ricardo Cueva. Ele rejeitou todos os recursos e argumentou que a renúncia impediu a aplicação da cassação. A maioria dos ministros seguiu seu voto e apenas 2 se puseram a favor de determinar a cassação do mandato, afirmando que é a punição exigida e necessária para esse tipo de fraude. Apesar da decisão, a renúncia de Castro não afasta a condenação por abuso de poder, nem a pena de inelegibilidade, que foi mantida. No mesmo julgamento, o TSE também rejeitou, por maioria, o recurso apresentado pelo Ministério Público Eleitoral, que defendia a realização de eleições diretas para a escolha de um eventual sucessor no governo do Estado. Agora, cabe ao STF definir como será uma eventual sucessão, se por meio de eleição direta, com participação dos eleitores, ou indireta, realizada pela Assembleia Legislativa do Rio.
3: Governo brasileiro busca uma saída para evitar novas tarifas dos Estados Unidos sobre produtos nacionais. Após uma reunião em Brasília, o Ministério da Fazenda garantiu que o PIX está fora de qualquer negociação com os norte-americanos. Os detalhes com Murilo Hernandes.
5: Integrantes do governo discutiram uma estratégia conjunta para reduzir os impactos das medidas comerciais anunciadas pelos Estados Unidos. O tema foi discutido em uma reunião fechada realizada nesta terça-feira na Vice-Presidência da República. Participaram do encontro representantes da área econômica, diplomática e integrantes do governo federal, entre eles o vice-presidente Geraldo Alckmin, ministros e representantes do Itamaraty. Após a reunião, o ministro da Fazenda, Darildo Urigan, afirmou que o PIX não fará parte de qualquer negociação com os Estados Unidos, apesar de o sistema ter sido citado na investigação americana.
6: O PIX, ele é o maior símbolo da nossa soberania financeira. Há um orgulho do nosso país, há um orgulho do nosso povo em relação ao PIX, porque de fato a gente inovou e a gente gerou uma tecnologia que hoje é cobiçada, é invejada por outros países, e interesses privados, interesses particulares, se sentem contrariados com essa universalização, com essa abertura de um meio de pagamento que é muito democrático, como é o caso do PIX. O PIX, como esse símbolo maior da nossa soberania financeira, será protegido, será resguardado pelo governo do presidente Lula e não está em nenhum momento em questão para debate.
5: A mobilização ocorre após os Estados Unidos concluírem uma investigação comercial com base na chamada Seção 301 da Lei de Comércio de 1974. Como resultado, foi proposta uma tarifa de 25% sobre parte das exportações brasileiras. A medida ainda passará por consultas públicas antes de uma decisão final das autoridades americanas. A expectativa do governo é aproveitar esse período para negociar e tentar reduzir os impactos das novas restrições comerciais.
3: Os Estados Unidos querem investigar o PIX, é isso mesmo. O sistema de pagamento instantâneo que os brasileiros usam todos os dias virou alvo de uma investigação americana que acusa o Brasil de práticas que prejudicam o comércio americano. O vice-presidente Geraldo Alckmin reagiu hoje, abre aspas, não tem a menor lógica, ele disse. O pano de fundo é uma ameaça de tarifa de 25% sobre produtos brasileiros. Mas por que que os Estados Unidos se importam com o PIX e o que isso tem a ver com tarifaço? O professor coordenador da área de Direito Econômico Internacional da PUC-SP, Cláudio Frankenstein, conectou os pontos para a gente entender.
7: O que incomoda os Estados Unidos é o prejuízo que um mecanismo que é como esse implantado pelo Banco Central traz algumas grandes empresas financeiras americanas, a Visa, a Mastercard, American Express, ou seja, está reduzindo a participação deles nesse mercado. É quase que uma recusa em aceitar o que a tecnologia traz de bom para o cidadão. O governo Trump manda o escritório de comércio, que é mais ou menos o Ministério das Relações e o Ministério do Comércio Exterior, fazer uma investigação. E eles fizeram uma investigação. E é muito fácil comprovar que efetivamente esse mecanismo do PIX ele é ofensivo a essas empresas americanas. É um procedimento. Não é como a outra tarifa que foi aleatória, ele tirou um número da cabeça e impôs sobre alguns outros produtos. Agora existe uma investigação e essa investigação tecnicamente apurou que cria-se uma barreira de entrada e permanência dessas empresas americanas. Veja, nós não temos a fundamentação completa, como começou e a pedido de quem começou essa investigação. Mas ela já vem há algum tempo. Na minha cabeça, e de novo, não há nenhuma fundamentação nesse sentido, realmente é uma questão geopolítica, é uma questão de criar um entrave comercial para negociar algo que beneficie os Estados Unidos da América. Mas a verdade é que desta vez existe um procedimento técnico, existe uma apuração técnica. E é exatamente o que você falou. Eles são refratários, por quê? Porque esse diga de passagem, a lei que impõe esse tipo de medida é uma lei de 1974, é o Trade Act 1974. E essa seção 301, ela é feita exatamente para proteger empresas norte-americanas. A gente não viu muito isso sendo uma recusa em reconhecer o avanço, e o PIX indiscutivelmente é um avanço, até porque outros países querem essa tecnologia e o Brasil já vem fornecendo essa tecnologia a países amigos. Ela é uma tecnologia disruptiva. Então, nós não tivemos isso quando a indústria de videocassete deixou de existir, quando o streaming começou, porque são todas americanas. Nós tínhamos grandes locadoras, grandes produtoras norte-americanas, e veio uma Netflix, uma Amazon, essas empresas, e a evolução tecnológica as deixa perdidas no mercado. Mas, de novo, e também eu reafirmo, a minha visão é que essa questão ela não é só econômica, ela é geopolítica. E é algo que o Brasil vai ter que negociar com os Estados Unidos, porque, de novo, é uma gama muito grande de produtos que vai sofrer uma barreira de 25%. O primeiro tarifaço, o Brasil conseguiu se rearranjar na pauta de comércio. Se vocês me perguntarem, mas o Brasil vai sofrer agora? Sim, do mesmo jeito que já sofreu antes. O que os Estados Unidos aprenderam são algumas áreas a gente já vai de imediato perdoar. Por quê? Porque senão pode influenciar o mercado americano de consumo, como café, peças de aeronaves, ou seja, as próprias terras raras estão excetuadas dessas sanções que serão impostas ao Brasil. E para mim já é muito claro, né? Não, ainda se discute, vamos negociar, vai acontecer. É questão de entender quando e como trabalhar isso. Então, o Brasil poderia identificar qualquer área que julgasse conveniente, mas que não prejudicasse o mercado interno. Veja, a gente não pode simplesmente falar vamos sobretaxar ou impedir o funcionamento da Microsoft. A gente não estaria conversando aqui agora. A gente não pode fazer algumas coisas com o Google. Então tem que ser algo pensado, que não foi o que foi feito na primeira imposição de tarifa do governo Trump. Foi muito translocadamente. Eu acredito que o Brasil já tenha a experiência necessária para se desejar retaliar, até porque não é 100% certo que vai retaliar, até porque a retaliação, em última análise, ela prejudica o consumidor brasileiro. Ela traz mais receita para o Estado, e pode ser algo que este governo particularmente tenha interesse, mas ela é maléfica ao consumidor, ou seja, vai impactar o custo daquela produção.
3: Ministério da Justiça e Segurança Pública inaugurou escolas voltadas para formações de profissionais que atuam no combate às drogas. O Murilo Hernandes traz os detalhes.
5: A Escola Nacional de Políticas sobre Drogas foi oficialmente lançada para fortalecer o combate aos entorpecentes. Para isso, o governo federal planeja investir R$24 milhões no projeto ao longo dos próximos anos. Os recursos vão ser direcionados para capacitação de agentes públicos, ampliação de pesquisas e consolidação de políticas com base científica. O planejamento orçamentário prevê também a compra de novos equipamentos de laboratório para pesquisas. Durante uma solenidade no Palácio da Justiça, em Brasília, o chefe da pasta defendeu a preparação de profissionais.
8: Celebramos, portanto, o fortalecimento de uma política de drogas comprometida com os direitos, com a segurança pública e com a efetividade das ações governamentais. E celebramos um passo decisivo na construção de um país mais preparado para enfrentar o crime organizado, para proteger nossa população e oferecer oportunidades concretas para as novas gerações.
5: A direção do órgão pretende detalhar o cronograma dos primeiros cursos integrados nos próximos dias.
3: A reta final do julgamento do caso do menino Henry conta com testemunhos de Monique Medeiros e Jairinho. A expectativa é que a sentença saia antes do final dessa semana. Mais informações com a Rebeca Renzi.
9: Os réus Monique Medeiros e Dr. Jairinho foram ouvidos no nono dia do julgamento do caso do menino Henry. O processo já é o mais longo da história do Rio de Janeiro. A mãe da criança começou a depor e, pela primeira vez, acusou o padrasto da morte de Henry. Monique disse que uma mãe não mata o seu filho e afirmou que era dopada constantemente por Jairinho, inclusive na noite do ocorrido. Ela acredita que Jairo é culpado, se baseando nos relatos de violência das ex-namoradas dele, ouvidas durante o julgamento. Monique só foi interrogada pelos jurados, pela juíza e pela própria defesa. E durante a sua fala, também chamou a babá, Tainá, de mentirosa, afirmando que nunca mandou ela pagar mensagens de texto. E nega também que tenha jogado celulares pela janela no dia da morte. Sobre o seu relacionamento com Jairinho, a ré afirmou que ele era muito ciumento, inclusive reclamando das roupas dela e da relação com Leniel Borel. Ela também reforçou as traições do ex-vereador. Monique relembrou o relacionamento com o pai de Henry e alegou que foi abandonada durante a gravidez. Monique finalizou chorando e explicou que não fazia ideia de que as agressões estavam acontecendo e disse que, se soubesse, ela estaria depondo sobre o homicídio do Jairo. Doutor Jairinho é o último nome a depor no julgamento. Ele abriu sua fala afirmando que advogados anteriores queriam que ele atacasse Monique. Jairinho só respondeu às perguntas da própria defesa e falou sobre o histórico da sua família, inclusive a relação com os pais, filhos e a irmã, além de relacionamentos anteriores. Emocionado, ele passa boa parte do depoimento sem mencionar o caso do menino Henry. O ex-vereador nega os depoimentos de violência das ex-namoradas, mas confirma as traições. Após o depoimento de Jairo, resta uma sessão de debates. A previsão é de que a sentença saia até o final dessa semana.
3: Uma decisão do Senado mudou regras que haviam sido criadas para orientar o atendimento de crianças e adolescentes em situação de violência sexual. As informações direto de Brasília com Francisco Neto.
10: O Senado Federal aprovou o projeto de decreto legislativo que suspende os efeitos de uma resolução do Conselho Nacional dos Direitos da Criança e do Adolescente. A proposta é de autoria da deputada federal Cristo Nieto, do PL do Rio de Janeiro, e teve a relatoria da senadora Damares Alves, do Republicanos, aqui do DF. A resolução tratava do atendimento e dos direitos de crianças e adolescentes vítimas de violência sexual. Entre os pontos previstos estava a capacitação de profissionais para identificar casos de violência, atendimentos rápidos e sigilos às vítimas, além de protocolos para evitar a revitimização nos sistemas de saúde e justiça. Segundo a senadora Damares Alves, o procedimento só poderá ser realizado mediante autorização dos pais ou após o registro de boletim de ocorrência.
11: A resolução do CONANDA, que permitia qualquer menina que foi estuprada chegar no pronto-socorro, num hospital, grávida em qualquer estágio gestacional e pedir o aborto sem os pais saberem. Essa resolução do CONANDA estava errada. Nós tínhamos que consertar para garantir o poder familiar. Mas a resolução tinha um outro erro também. Poderia fazer um aborto sem um boletim de ocorrência. Peraí, se uma criança chega estuprada em um hospital, tem que imediatamente fazer o boletim de ocorrência. Sabe por quê? Como é que eu vou pegar o pedófilo?
10: Com aprovação no plenário, o texto segue para promulgação.
3: A União Europeia anunciou um novo acordo para endurecer as regras migratórias e criar os chamados centros de retorno para imigrantes fora do bloco europeu. A proposta prevê que pessoas que receberam ordens para deixar o território da União Europeia possam ser transferidas para estes centros enquanto aguardam a deportação. Esse é o destaque da participação da nossa correspondente no Reino Unido, Marina Isidro.
12: Pois é, a Comissão Europeia propôs essas regras no ano passado, foram aprovadas e agora precisam somente da ratificação do Parlamento Europeu. E elas prometem acelerar e aumentar o número de deportações na União Europeia, já que as estatísticas mostram que apenas 27% dos que têm os seus pedidos de asilo negados e deveriam deixar os países do bloco, de fato, conseguem ser expulsos. O restante acaba achando um jeito de ficar. Essa proposta de lei começou por iniciativa e, em consequência, do crescimento de partidos de extrema-direita na Europa, que têm feito pressão para a implementação de regras mais duras quando a gente fala de imigração ilegal. Então, países como Alemanha, Áustria, Grécia, Holanda e Dinamarca apoiam essa iniciativa, que vai incluir, então, parcerias com países terceiros. Ou seja, caso não seja possível mandar esses imigrantes de volta para os seus países de origem, eles poderiam ser enviados para outros que não têm nada a ver com os seus, mas que tenham uma parceria com nações onde eles estão ilegalmente no momento. Com essa nova legislação, quem não colaborar com as autoridades está sujeito a detenção, multas, banimento de futura entrada no país e responsabilidade criminal. As autoridades também vão poder fazer buscas na casa desses imigrantes ilegais, coletar dados biométricos e apreender bens. Sempre há o contraponto de organizações que dão suporte a imigrantes, de que medidas como essas são um abuso de direitos humanos, que não adiantam e que só aumentam o conflito entre os dois lados. Dando um exemplo aqui do Reino Unido, o país, né, que não faz parte da União Europeia mais desde o Brexit, o Reino Unido chegou a fazer um acordo controverso com Ruanda há um tempo atrás, para onde enviaria imigrantes ilegais de diversos países, só que isso nunca deu certo, porque havia várias brechas legais no acordo, então o governo conservador da época nunca conseguiu colocar isso em prática, gastou milhões de libras dos cofres públicos em hotéis para acomodação temporária, em ações na justiça, tanto que os trabalhistas encerraram essa parceria quando tomaram o poder. Então é algo que não só é polêmico, como é difícil de colocar em prática. Mas, de novo, esse movimento feito agora pela União Europeia reflete o crescimento de partidos de extrema-direita, a insatisfação da população com uma imigração que está fora de controle em vários países, e esse segue sendo o tópico mais relevante aqui na Europa. É o tópico que divide opiniões e que decide eleições.
3: A Malha Sul pode ganhar um grande investimento para melhorar as ferrovias que passam pelos estados do Rio Grande do Sul, Santa Catarina e Paraná. Os detalhes chegam de Curitiba com o Brian Valêncio.
13: A diretoria da Agência Nacional de Transportes Terrestres, a ANTT, aprovou a abertura de audiência pública para discutir o novo modelo de concessão da Malha Sul, atualmente operada pela empresa Rumo. A proposta elaborada pela InfraSA prevê mudanças na estrutura da concessão, investimentos estimados em 14 bilhões de reais para modernização e ampliação da malha ferroviária, que atende Paraná, Santa Catarina e Rio Grande do Sul. O estudo apresentado ao governo federal divide a operação em 3 corredores distintos: Paraná e Santa Catarina, Rio Grande do Sul e também Mercosul. Segundo a NTT, a nova modelagem busca corrigir distorções do contrato atual, ao permitir o fracionamento da malha e garantir aportes específicos para viabilizar obras de infraestrutura e melhorias operacionais. Do total de investimentos previstos, 6,8 bilhões serão destinados ao corredor Paraná-Santa Catarina, 3 bilhões de reais ao trecho Rio Grande do Sul e mais 4,4 bilhões ao corredor Mercosul. A consulta pública vai contar com audiências presenciais em Curitiba no dia 27 de julho, em Porto Alegre em 29 de julho e Florianópolis em 31 de julho. Também está prevista uma audiência híbrida em Brasília no dia 16 de julho. As contribuições da sociedade, empresas e entidades interessadas podem ser enviadas entre 15 de junho e 10 de agosto. Após essa etapa, as sugestões serão analisadas pela NTT antes da definição do modelo final da concessão.

0: E tem novidade para quem vai fazer o Enem, o Exame Nacional do Ensino Médio, o famoso Enem, né? Este ano será permitida a presença de um acompanhante para os candidatos com transtorno de ansiedade ou transtorno obsessivo compulsivo. Esse acompanhante vai ficar em uma sala reservada e monitorada por fiscais, podendo ser acionado em situações de necessidade de acolhimento ou estabilização emocional do candidato. O atendimento inédito também vai contemplar participantes com fibromialgia, que é uma síndrome crônica caracterizada principalmente por dor generalizada no corpo. A Agência Nacional de Vigilância Sanitária anunciou o recolhimento de 9 lotes do medicamento maleato de enalapril, de 20 miligramas, usado no tratamento de pressão alta e de doenças cardíacas. A medida foi publicada nesta terça-feira e envolve lotes fabricados pela Hipolabor Farmacêutica. O recolhimento foi iniciado pela empresa após a identificação do problema. Segundo a Anvisa, ocorreu um erro de rotulagem na embalagem que não são previstas na regulamentação sanitária. A orientação para hospitais e serviços de saúde é interromper o uso dos lotes afetados e seguir as orientações do fabricante. Os estados de todo o país decidiram prorrogar a campanha de vacinação contra a gripe devido à baixa adesão da população. Até o momento, nenhuma unidade conseguiu imunizar mais de 50% do público-alvo. A meta do Ministério da Saúde é vacinar 90% das pessoas que fazem parte dos grupos de risco, entre elas grávidas, crianças menores de 5 anos e idosos com mais de 60 anos. No ranking nacional de vacinação contra a gripe, os melhores índices foram registrados no Piauí, Ceará, Minas Gerais, Paraíba e Rio Grande do Sul. E após um longo período de negociação entre Brasil e China, o governo chinês anunciou nesta terça-feira o recolhimento de todo o território brasileiro como livre de febre aftosa. A decisão aumenta a credibilidade do país e amplia as possibilidades de exportação de carne bovina e suína. Entre os principais impactos positivos estão o fortalecimento da parceria comercial entre os dois países e o estímulo das vendas externas, beneficiando a renda dos produtores rurais. O governo discute como segurar o preço da gasolina, do diesel e do etanol nas bombas. A proposta quer usar o lucro extra como as exportações de petróleo para cortar impostos federais sempre que o mercado internacional estiver sob forte pressão. O diretor do Centro Brasileiro de Infraestrutura e Energia, Adriano Pires, analisou o setor em entrevista para a TMC. A gente confere agora.
1: Bom, professor, estamos falando de duas coisas, uma no âmbito do Congresso Nacional, outra no âmbito da própria Petrobras. A gente está falando de uma mudança política, obviamente, porque tem setores importantes envolvidos e, claro, o produto final para o consumidor. Mas, economicamente, tudo isso que está se fazendo agora, ainda que por um período curto, é sustentável, podemos dizer assim?
2: Olha, sustentável não é, né? Porque realmente isso causa problemas tanto nas contas públicas, né, quanto também na própria Petrobras, na receita da Petrobras, né? Então, são medidas, quer dizer, que estão sendo colocadas para enfrentar, né, um conflito, né, que se prolonga já por muito tempo, e cada vez que a gente acorda de manhã, a gente acha que vai vir uma solução e não está vindo a solução, né? Agora mesmo o próprio Irã está dizendo que vai outra vez fechar o Estreito de Hormuz, o presidente Trump nega, ontem o petróleo já voltou a subir, né? Então o governo brasileiro tenta minimizar, né, os efeitos da guerra na economia, principalmente no ano de eleição, né? Porque isso aí tira voto do governo na tentativa de reeleição do presidente Lula. Agora, o que a gente vê, né, é que, no fundo, o consumidor não está sendo beneficiado coisíssima nenhuma, né? Porque você tem sempre uma defasagem que a Petrobras não consegue corrigir, né, do diesel, da gasolina, do próprio QAV, e esse programa de subvenção que está sendo prorrogado agora, né, é um programa que, no fundo, ao invés de você reduzir o preço lá na bomba, no consumidor final, você acaba minimizando, reduzindo, vamos dizer assim, o termo melhor, as perdas da Petrobras, pelo fato dela ter uma defasagem em relação ao mercado internacional.

0: Então, uma coisa assim, confusa, né? Você próprio quer ver, ela lembra que recentemente fez um aumento alto, aí dividiu o aumento em três parcelas, agora está reduzindo, mas será que o preço do petróleo volta a subir? O diesel, na realidade, essa redução que agora teve de 35 centavos, foi em função de você estar renovando a subvenção e estava trazendo de volta o PIS/COFINS. Então, é neutro, né? No fundo, lá na ponta, você não vai ter efeito nenhum para o consumidor. Então, é um programa, na minha opinião, que desde o início, né, a gente já conversou aqui algumas vezes sobre isso, é um programa confuso, né, um programa que parte de uma premissa eleitoral e, ao partir de uma premissa eleitoral e medidas populistas, acaba que ele não cumpre, de fato, o papel que deveria, né, que é tentar realmente ajudar, né, minimizar o efeito desse aumento do preço do petróleo na bomba.
1: Professor, e há ou haveria outras formas, então formas mais produtivas, mais eficientes para ajudar o consumidor na ponta? Quando a gente fala consumidor na ponta, a gente está falando com você, ouvinte, com você, telespectador, que está sentindo essa alta e vai continuar sentindo. Como o professor disse, nós não temos uma resolução do problema, que já dura quase 3 meses, vamos continuar sem
2: Passamos,
1: tendo,
2: passamos.
1: já passamos, né? Então, ainda que essa solução ela venha hoje, tem um efeito cauda longa, então a solução acabou a guerra hoje, ó, a melhor notícia que a gente poderia ter. Ainda vamos demorar para sentir esse efeito aqui no nosso bolso. Que medidas poderiam ser tomadas que seriam eficazes para as pessoas que estão sentindo essa alta?
0: Olha, a tua pergunta é muito boa, porque essa cauda longa realmente ela vai existir. Porque, no fundo, mesmo que você tenha uma paz celebrada, uma coisa mais concreta, que também a gente até hoje não conseguiu, como eu já falei, é um vai e volta danado, que causa uma volatilidade no preço do petróleo e no próprio preço dos derivados muito grande, ela vai acontecer. Porque hoje você está com estoque de petróleo muito baixo, você não sabe como é que vai retomar essa produção ali no, naqueles países do Oriente Médio. Você não sabe quanto tempo realmente vai demorar para abrir de fato o Estreito de Hormuz, quais foram os estragos que aconteceram em instalações de óleo e gás ali na região em função da guerra, né? E o que está acontecendo também é que a própria queda que do preço do barril, que hoje está na casa de 95 dólares, vai 92 em função da possibilidade de uma paz, em relação a derivados. O preço do diesel está crescendo, o preço da gasolina está crescendo, o próprio preço do querosene de aviação no mercado internacional está crescendo. Por quê? Porque você tem estoques caindo, né? Então o estoque está baixo, você não, você produzindo menos petróleo, você refina menos petróleo, você produz menos derivados e o consumo continua existindo. Então acho que esse ano, pelo menos, a gente não vai ter petróleo aí abaixo de 85 dólares, 80 já estou sendo otimista. Eu acho que a gente vai ficar numa casa aí de 90, 85 e com preço de derivado mais alto que o preço do barril. Então, se o governo for seguir mercado internacional, esse ano de eleição, a gente teria que aumentar mais os preços do diesel, da gasolina e do próprio QAV daqui a pouco, né? Porque o mercado está mandando fazer isso. Então, o governo não faz isso. Aí a solução, você me perguntou, qual deveria ser desde o início o programa de governo? Deve ser um programa simples, transparente e não confuso como esse, que já tem, sei lá, 5 MPs, não sei quanto, 8 decretos. É uma coisa muito simples, você deveria deixar a Petrobras cobrar o preço de mercado nacional e reduzir os impostos. Aí você era uma coisa que todo mundo ia enxergar e com isso você poderia ter efeitos lá na bomba, né? O Petrobras não teria prejuízo com a questão de defasagem. Você reduziria PIS/COFINS, reduziria ICMS, os impostos que o governo acha que deveria usar, né? E você teria uma conta fácil de chegada para ver quanto daria para reduzir lá na bomba. Mas essa coisa de subvenção daqui, subvenção dali, tentativa de tabelamento, tentativa de culpar a distribuidora de combustível, tentativa de transformar o dono do posto em vilão, eu acho que faz com que todas essas medidas acabem não tendo, como a gente já falou aqui, o efeito que deveria ter, né, diante dessa crise e do conflito do Irã.
3: A discussão sobre mudanças na jornada de trabalho deve ganhar novos capítulos no

0: Senado. Em meio à pressão de diferentes setores da sociedade e a divergências sobre os impactos da medida para trabalhadores e empresas, o tema entra em uma nova fase decisiva no Congresso. Os detalhes com a repórter Rafaela Soares.
1: A expectativa é que o presidente do Senado, Davi Alcolumbre, defina como será a tramitação da matéria que reduz a jornada semanal de 44 para 40 horas e amplia o período de descanso dos trabalhadores. A pressão vem em diferentes lados. Integrantes do governo querem acelerar a análise e defendem que a votação aconteça ainda neste mês. A avaliação é de que a mudança ajudaria a reduzir desigualdades no mercado de trabalho, principalmente entre trabalhadores de baixa renda, mulheres e pessoas negras. Do outro lado, parlamentares da oposição e representantes do setor empresarial pedem mais debate antes de qualquer votação. O argumento é que a redução da jornada pode aumentar os custos para as empresas, especialmente os micro e pequenos negócios, e que os impactos econômicos precisam ser melhor avaliados. O cenário ficou ainda mais complexo porque uma segunda proposta foi apresentada no Senado. O texto é apoiado por parlamentares do PL e prevê regras mais flexíveis para a contratação e a distribuição das horas de trabalho, ampliando a disputa entre diferentes modelos de jornada.
0: Uma nova vacina contra a doença pneumocócica para o público infantil passa a ser oferecida este mês pelo SUS. Quem traz os detalhes é a repórter Carol Oliveira.
2: O imunizante evita uma bactéria que provoca desde quadros leves, como otites e sinusites, até doenças mais graves, como pneumonias e meningites. Estima-se que ela seja responsável por 50% dos casos em meningite no público pediátrico, sendo uma importante causa de morte nessa faixa etária. Hoje, na rede pública, é oferecida a vacina VPC10. Ela protege contra 10 sorotipos da bactéria para todas as crianças de 2 meses até 4 anos de idade. A partir deste mês, os estados e municípios começarão a receber as doses da vacina pneumocócica conjugada a 20 valente, que evita 20 sorotipos da bactéria, ampliando aí a proteção contra a doença no público infantil. O imunizante já estava disponível na rede privada e a incorporação na rede pública era uma demanda esperada pelas sociedades científicas do país.
0: O estado de São Paulo está em alerta para a chegada do El Niño. Os principais institutos de meteorologia apontam que o fenômeno deve provocar reflexos fortes no território paulista a partir do inverno. A repórter Julia Takahashi conversou com a Defesa Civil sobre as consequências e os cuidados para essa época do ano e a gente acompanha agora.
3: Seca, calor acima da média e maior risco de incêndios. Esse é o cenário que preocupa as autoridades paulistas com a chegada do período mais crítico do ano. Para reforçar a prevenção e o combate ao fogo, a Defesa Civil reuniu secretarias estaduais e representantes dos municípios no Palácio dos Bandeirantes para lançar as ações da Operação SP Sem Fogo. A meteorologista Karine Gama explica que os efeitos do El Niño devem ser mais intensos entre o fim da primavera e o início do verão.
4: Setembro e outubro tem muita irregularidade, não vai chover em todo o estado. Quando chove, é uma chuva que vem com forte intensidade. Então, são dois meses que a gente deve prestar bem atenção, porque tem combustível, que é a temperatura, e tem umidade disponível na atmosfera. E também os meses mais quentes e maior a condição para a formação de ondas de calor.
3: Para tentar evitar grandes incêndios, o governo aposta em tecnologia. Câmeras equipadas com inteligência artificial serão instaladas em pontos estratégicos para identificar focos de fumaça logo nos primeiros sinais. Outra novidade é a parceria com o aplicativo Waze. As informações compartilhadas pelos motoristas vão ajudar a localizar em tempo real fumaça ou incêndios próximos às rodovias. O plano também prevê o uso de aeronaves para combater focos em áreas de difícil acesso e o reforço no treinamento de brigadista. A expectativa é agilizar a resposta das equipes e reduzir os danos provocados pelo fogo. Mas a prevenção também depende da população. Durante o período de

0: críticos do dia, principalmente esportes ao ar livre, né, o horário que vai ali das 10 às 16 horas, são algumas das medidas importantes que a população já pode adotar.
1: Mas o clima deve reservar algumas surpresas. Mesmo sob influência do El Niño, a previsão é de duas ondas de frio intenso entre junho e julho.
2: Brasília é a sede da segunda edição do BIS Sigma, o evento voltado à discussão do mercado de apostas no Brasil. O repórter Adrian de Almeida acompanhou o primeiro dia de debates sobre a regulamentação e o futuro do setor e traz os detalhes.
3: O governo federal já bloqueou mais de 40 mil casas de apostas irregulares desde 2023. A informação é da Secretaria Nacional de Apostas Esportivas, que participa da segunda edição do BIS Sigma Brasília, o evento voltado para discutir a regulação das bets no país e os desafios para o futuro. De acordo com o secretário da pasta, Giovanni Rocco, as casas de apostas funcionam por concessão pública, mas milhares delas se recusaram a legalizar o funcionamento.
4: A gente está falando de um mercado que começou com mais de 15 mil casas de apostas, sendo que é uma concessão de serviço público. E só 85 empresas compraram licença. Então, a gente tem que dividir muito bem aí o que é as empresas que querem trabalhar de forma correta e elas sabem disso, e do que é bandido que está ofertando jogo ilegal.
3: Entre os principais desafios do setor estão a capacidade de rastreabilidade do dinheiro das apostas e a prevenção à lavagem de dinheiro. Segundo a diretora jurídica da Associação Brasileira de Jogos Online, Ana Helena Pamplona, a operação das bets ilegais prejudica as empresas regularizadas.
5: A gente sabe que tem coisas que acontecem nessa indústria que não são legais, que não são regulamentadas, que não são certas, que não é correta, e a gente tem trabalhado duro para isso. E toda vez que a gente dá um passo para frente, cada coisa ruim que acontece ou cada parte do mercado ilegal que faz de coisas que não são corretas é 10 para trás para a indústria como um todo.
3: No BIS Sigma Brasília, esteve em debate a criação do Sistema Nacional de Apostas para integrar a União, os estados e o Distrito Federal para garantir as boas práticas regulatórias do setor. A ferramenta vai servir para fortalecer as casas de apostas legais e que operem de acordo com o mercado, porém, ainda está em discussão inicial entre as casas de apostas e o governo federal.
2: E olha, luzes misteriosas no centro da região metropolitana de Curitiba intriga os moradores e atrai a atenção de especialistas. As informações chegam da capital paranaense com a Isabela Miranda.
6: Luzes no céu, um objeto gigante e redondo bem no meio do mato. Esse é um relato até comum quando se trata da aparição de OVNIs, os objetos voadores não identificados. Dessa vez foi um sítio na região de Campo Largo, na região metropolitana de Curitiba. O coordenador do Observatório Astronômico e Planetário do Colégio Estadual do Paraná, professor Amaury José, acredita que se trata apenas de luzes e explica a visão da ciência em relação a esses casos.
7: Me parece apenas algumas luzes no mato, e quando você dá um zoom com o celular, evidentemente, dependendo da câmera e tudo mais, vai aparecer mais uma ou outra luz ali, né? E olha, do ponto de vista da astronomia, não há, até o momento, né, dentro da ciência, nenhum relato de efetivo encontro, né, imediato do terceiro grau, embora haja, né, além dessas luzes que apareceram ali em Campo Largo, outros tantos relatos mundo afora aí ao longo da história também, efetivamente a gente não tem. O que a gente sabe da ciência é que aparecimentos furtivos como esse são impossíveis.
6: Quem fez as imagens e compartilhou nas redes sociais foi o influenciador Mike Leão. Ele relatou o que viu em um vídeo que viralizou e atraiu a atenção de muitos curiosos.
8: Tinha algo que passou em cima, ficou parado em cima da minha casa à tarde, fez barulho. E agora à noite eu consegui registrar imagens maravilhosas de um ser, de algo que eu não sei o que é, gente, aquilo não é daqui, tá? Aquilo não era um avião, não era um drone, não sei, era muito grande, tinha muitas luzes coloridas e, gente, foi surreal.
6: De acordo com o Mike, os animais do sítio demonstraram bastante agitação. Ele também relatou ter escutado barulho na mata que, segundo ele, era similar a um inseto ou a um estalar de dedos.
2: O evento Global Citizen Live encerra o Rio Nature e Climate Week

0: sábado, Lauryn Hill e Ludmilla, entre outras atrações, agitam a enseada de Botafogo em prol da mudança climática. Debates começam nesta terça-feira na zona portuária do Rio e a repórter Erika Levigard traz os detalhes.
1: O primeiro dia da conferência principal da Rio Nature and Climate Week é marcado por debates e discussões sobre emergência climática. As conversas vão até sexta-feira no Pier Mauá, na região central da capital fluminense. Nesta terça, a programação foi aberta com Rodrigo Medeiros, do Instituto Natureza e Clima Brasil, Lucas Padilha, secretário municipal de Cultura do Rio, e Michael Sheldrick, fundador da Global Citizen. Depois foi a vez do cientista e meteorologista Carlos Nobre conduzir uma palestra sobre a urgência da crise climática e os desafios que devem ser enfrentados para proteger a população. A ex-secretária de Meio Ambiente e Clima do Rio, Tainá de Paula, participou de uma conversa sobre como as cidades podem impulsionar ações para conectar justiça urbana e soluções em prol da natureza. A CEO do Sistema B Brasil, Jéssica Silva, foi uma das convidadas do painel seguinte sobre o compromisso de empresas com a implementação de soluções ambientais e climáticas em toda a cadeia de mercado. A última palestra do dia discutiu como as agendas de clima, biodiversidade e desertificação podem passar para uma implementação coordenada. Uma das painelistas foi a CEO da COP30, Ana Toni. A Rio Nature Climate Week vai até o próximo sábado, quando Ludmilla, Lauryn Hill e Wyclef Jean vão agitar a enseada de Botafogo na zona sul do Rio, com shows a partir das 4 horas da tarde.
0: E olha, a inteligência artificial tem dominado as manchetes e os dois lados da história aparecem ao mesmo tempo. De um lado, a maior organização de trabalho do mundo, ligado à ONU, disse que os lucros gerados pela IA precisam ser divididos com os trabalhadores. Do outro, o pushing de New York Times chamou as empresas de IA de parasitas e comparou o que elas fizeram com conteúdo jornalístico a um roubo em escala histórica. Promessas e ameaças no mesmo dia. E para entender o que esses dois movimentos significam juntos, o professor de inovação e futuro Gil Giardelli conversou com a gente e contou um pouco mais sobre essa relação entre emprego e IA.
2: Eu sou um otimista racional baseado em dados. É um momento que talvez estamos vivendo a maior era de prosperidade das últimas gerações. Claro que tudo isso passa por você ter que fazer uma reforma na educação, nos formatos de trabalho. Temos já vários experimentos sobre a renda mínima básica universal no mundo. Muitos deram certo, outros precisam de ajustes. Mas, no final, tudo isso está sendo embasado na ética. Concordo com o profissional do New York Times, a forma como está hoje, a gente está ampliando as desigualdades sustentáveis. Então, a gente precisa realmente de um acordo, de um novo contrato social global. Nós temos que ver os exemplos que estão vindo de fora. Então, você tem Singapura, que nos anos 80 era chamado, o termo na época, de quarto mundo. Hoje é a maior renda per capita, né, de todos os países, um país pequeno, mas há 10 anos atrás fez toda uma capacitação, desde a primeira infância até as idades mais amadurecidas, para que usasse a inteligência artificial, as tecnologias de ponta. Temos que ver a China, que recentemente fez uma reforma em mais de 1.600 cursos universitários, porque disse, a forma como ensinamos esses cursos, ele será realmente levado, né, numa grande onda em relação ao que a inteligência artificial está fazendo. Então, eles mudaram os programas e estão preparando esses jovens para o futuro. Temos que ver a Coreia do Sul, que está vivendo esse conceito de pleno emprego, que quando acaba as guerras das Coreias em 1953, faz um projeto de educação de alto impacto desde a primeira infância. O que nós estamos vendo nesse momento é que o conceito do desemprego tecnológico, ele é muito importante, nós temos que combatê-lo, mas está tendo uma explosão de novos empregos, só que não está dando tempo de treinar, de capacitar, de ensinar as pessoas para esses novos cargos. Eu, trabalhando na ponta disso, todos os dias tenho consultas de empresas pedindo profissionais capacitados e realmente não está dando tempo de fazer essa transição. Então, precisa de um projeto de nação, da iniciativa privada e colocar a educação de alto impacto no centro de tudo isso. Recentemente, só que o debate é que se você não tiver realmente um compartilhar dessa prosperidade que está chegando, o mundo vai ter muito mais turbulência. Essas turbulências nós já estamos vendo em conflitos, seja na Rússia, no Oriente Médio. Então, temos agora o que é chamado, o que seria o adulto da sala, que é a China tentando realmente criar um caminho onde se possa ser compartilhado, vai sim ficar um grande pedaço desse bolo para esses dois países, mas que a gente possa compartilhar com outras nações. Veja o que a China está fazendo hoje no continente africano, levando muita tecnologia para trazer, para resolver problemas que pareciam, já são quase que centenários. Então, os países que realmente estão vivendo esse pleno emprego, que estão colocando, criaram projetos de ter realmente uma defesa da sua soberania digital, uma defesa onde estão defendendo seus profissionais, estão defendendo aquilo que eles pensam de uma maneira complexa. Veja só o Japão, que cria um documento chamado Sociedade 5.0 e que diz: a tecnologia tem que ser para todos ou não será para absolutamente ninguém. Então a gente está vendo alguns movimentos aqui hoje, vemos ali um radicalismo nessa discussão, e ou vamos debater uma palavra que já é falada há 10 anos e agora foi falado muito lá no encontro em Lisboa, sobre o tecno-feudalismo. Realmente estamos criando os novos reis, e será que no século XXI a gente precisa de novos reis? Mas, como eu disse aqui, eu prefiro ver os exemplos desses países que estão realmente levando a sua sociedade a um novo tipo de prosperidade, de mais eficiência, de discussões boas de trabalho, que realmente com a eficiência, utilizando bem, você pode trabalhar menos do que 8 horas por dia e menos dias por semana. Acredito que nunca foi tão importante estudar nessa nova era. Quem puder fazer um pós-doutorado em jornalismo com vocês, façam realmente, pela complexidade dos desafios atuais. Porém, os cursos hoje de graduação que estão sendo oferecidos, e eu sou professor da academia, eles estão, na grande maioria, formando uma legião para pessoas que vão ter um desemprego crônico. Então, eu acredito numa educação agora que é estudar durante toda a vida, mas que você possa ter pílulas e montando seus créditos, como alguns países já estão fazendo lá fora.
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1: Cinco em ponto, 5 horas, está começando mais uma edição do Start TMC. É, já quarta-feira, dia 3 de junho de 2026, o Start TMC no ar em São Paulo, no Rio de Janeiro, em Brasília, em Belo Horizonte, no Recife, em Curitiba também. Estamos no nosso aplicativo que você baixa no seu smartphone. Baixa aí, TMC, procura na sua loja virtual e estamos no YouTube. Start TMC comigo, Rafael Tebas, e com Fernanda Câmara. Muito bom dia, parceira.
2: Bom dia, Rafael Tebas. Bom dia, ouvinte. Estamos aqui cedinho para levar a melhor informação para você, a informação verdadeira. Então participe conosco, interaja conosco. Como o Rafael Tebas falou, nós estamos no YouTube no 119, ou melhor, no WhatsApp, no 119-7221-1001, e também no YouTube para você ver a gente, no @TMCNewsBR. Além de você ver a gente, você vê as imagens das reportagens que a gente passa aqui. Então agora, 5 horas e 1 minuto, eu te convido para o Start TMC.

0: 5:02, a gente começa contando que os Estados Unidos incluem o Brasil em nova investigação comercial e estudam tarifa extra de 12,5%.
1: Além do tarifaço de 25% já analisado contra produtos brasileiros, governo Trump abriu uma nova frente e propõe sobretaxa ligada ao combate ao trabalho forçado.
0: Relatório dos Estados Unidos afirma que o Brasil não impede de forma efetiva a entrada de mercadorias produzidas com trabalho forçado em outros países.
1: Caso seja aprovada, a nova tarifa pode aumentar a pressão sobre exportações brasileiras. Decisão final caberá ao presidente Donald Trump após consulta pública e audiência em julho.
0: Essa é uma das principais informações que o Start TMC destaca nesta quarta-feira ou terça-feira. Agora fiquei maluco.
1: Hoje aqui. É quarta,
0: hoje
1: pelo
0: é quarta,
1: amor de Deus.
0: Quarta-feira, dia 3 de junho de 2026. E tem mais.
1: Fim da escala 6x1 enfrenta novo debate no Senado e votação deve demorar.
0: Proposta que reduz a jornada semanal para 40 horas não vai ser votada diretamente em plenário. Vai ter que passar por comissões antes de avançar na Casa Alta.
1: Tribunal Superior Eleitoral mantém Cláudio Castro inelegível até 2030 e confirma condenação eleitoral.
0: Por maioria, a corte rejeitou os recursos do ex-governador do Rio de Janeiro e manteve a punição por abuso de poder nas eleições de 2022. Sucessão no estado segue em discussão no STF.
1: Tarcísio defende a autonomia da Polícia Civil após operação ligada a filmes sobre Bolsonaro.
0: Governador afirmou que não interfere em investigações e disse que a ação que apura suspeitas de desvios em contrato de Wi-Fi da Prefeitura de São Paulo seguiu o pedido feito pelo Ministério Público.
1: 5:03, destaques internacionais. Estados Unidos e Irã trocam novos ataques enquanto negociações de paz seguem indefinidas.
0: Mesmo com conversas para encerrar o conflito, os dois países registraram novos bombardeios e acusações mútuas, ampliando a tensão no Oriente Médio.
1: E agora vamos de esporte. João Fonseca é eliminado nas quartas de final e se despede de Roland Garros.
0: Mas foi realmente extraordinário, fez história o garoto João Fonseca, 19 anos apenas. Dessa vez, infelizmente, ele perdeu para o tcheco Jakub Mensik, né, por 3-0. No entanto, encerra o torneio com a melhor campanha de um brasileiro em 22 anos. Espetacular.
1: É um menino de ouro.
0: É um menino de ouro. Parabéns ao João Fonseca e ao esporte brasileiro. 5:05.
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1: Previsão do tempo para esta quarta-feira. E eu sei muito bem porque Rafael Tebas se confundiu. Porque tá chegando feriado, muita gente já vai emendar. Ele vai trabalhar, então já até perdeu a noção do tempo.
0: Aqui é trabalho.
1: Mas vamos saber então, gente, como que fica o tempo nesta quarta-feira. Amanhã do Curitibano começa com sol. As nuvens aparecem à tarde e à noite. A máxima é de 17 e a mínima de 8.
0: No sudeste, em São Paulo, dia nublado, mas o sol aparece de vez em quando. Máxima de 21 e mínima de 13 graus.
1: No Rio de Janeiro, sol aparece entre nuvens. Chove à tarde e à noite. Máxima 24, mínima 16.
0: Em Belo Horizonte, dia de sol entre nuvens, é verdade. Máxima de 24, mínima de 14.
1: Em Brasília, a quarta é ensolarada e com nuvens, não chove. Máxima de 26 e mínima de 14.
0: Nordeste, pra gente fechar aqui, em Recife chove o dia todo, hein? Vai se preparando você que tá aí na capital pernambucana, máxima de 27 e mínima de 23 graus. 5:06.
1: O Congresso e o Palácio do Planalto devem enfrentar mais uma quarta-feira de embates políticos em temas que dividem governo e oposição. Questões econômicas e pautas de costumes prometem movimentar as articulações nos bastidores de Brasília. E a expectativa é de novos desdobramentos em discussões que já provocaram forte repercussão dentro e fora do país. Então, de Brasília, nós vamos com o Murilo Hernandes.
3: Isso mesmo, a quarta-feira deve ser marcada pela repercussão de duas pautas que aumentaram a tensão política aqui em Brasília. De um lado, o governo federal, que continua mobilizado para tentar evitar a aplicação das tarifas de 25% proposta pelos Estados Unidos sobre parte das exportações brasileiras. A equipe econômica pretende aproveitar o período de consultas públicas aberto pelo governo americano para intensificar as negociações e buscar uma resolução diplomática para esse impasse. Nesta terça-feira, representantes das áreas econômicas e diplomáticas se reuniram na vice-presidência para alinhar a estratégia brasileira. Após o encontro, o governo voltou a afirmar que o PIX está fora de qualquer negociação com os norte-americanos. A crise também ampliou o debate entre governo e oposição. O presidente Lula responsabilizou aliados do ex-presidente Jair Bolsonaro pela escalada da tensão com os Estados Unidos, enquanto integrantes da oposição reagiram e atribuíram desgaste à condução política externa do governo. Outro assunto que deve seguir movimentando as discussões no Congresso é a aprovação na Comissão de Direitos Humanos do Senado da proposta que susta uma resolução do CONANDA sobre o atendimento a crianças e adolescentes vítimas de violência sexual. Críticos da medida afirmam que ela pode dificultar o acesso ao aborto legal para meninas vítimas de estupro. Já defensores argumentam que o Conselho extrapolou nas suas atribuições ao editar a norma. A expectativa é de que o tema continue provocando reações de parlamentares, entidades ligadas ao direito das mulheres e integrantes do governo federal, ampliando mais ainda o campo de disputa política entre base governista e oposição.
0: Obrigado pelas informações, Murilo Hernandes, no Congresso Nacional, trazendo para a gente as informações também aqui no Start TMC. 5:08, a gente vai para São Paulo agora. Os Estados Unidos estudam aplicar uma nova tarifa sobre produtos brasileiros. Isso realmente impacta bastante, provoca muitas reações no cenário, no ambiente político, e o governador de São Paulo, Tarcísio de Freitas, criticou a proposta. Alexia Marília.
4: O governador de São Paulo, Tarcísio de Freitas, criticou nesta terça-feira a proposta dos Estados Unidos de aplicar uma tarifa de 25% sobre produtos brasileiros importados. Segundo ele, a medida pode prejudicar empresas, empregos, a indústria e o agronegócio do país. Durante um evento no interior paulista, Tarcísio disse que recebeu a notícia com preocupação e afirmou que o chamado tarifaço vai na contramão do livre mercado e da competitividade econômica. O governador também defendeu uma atuação firme da diplomacia brasileira para tentar impedir que a medida entre em vigor. A proposta foi apresentada pelo escritório do representante comercial dos Estados Unidos e faz parte das conclusões de uma investigação aberta pelo governo americano sobre práticas comerciais do Brasil. Entre os pontos citados pelos norte-americanos está o PIX. A declaração de Tarcísio chama atenção porque em 2025 ele apoiou outra taxação anunciada por Trump contra produtos brasileiros. Na época, o governador avaliou que a medida poderia abrir oportunidades para a agroindústria nacional conquistar novos mercados. Quem também mudou de posição foi o senador Flávio Bolsonaro. Depois de ter comemorado medidas econômicas dos Estados Unidos contra o Brasil no ano passado, ele informou nesta terça-feira que enviou um pedido ao governo americano para que as novas tarifas não sejam aplicadas. O tema segue em discussão e preocupa setores da economia brasileira, já que os Estados Unidos estão entre os principais parceiros comerciais do país.
1: Essas informações, então, com a Alexia Marília, a gente fazendo aqui o nosso giro com a reportagem. Daqui a pouquinho a gente vai ler a sua mensagem aqui no ar, porque já tem bastante gente participando, mas antes vamos para o Rio de Janeiro. O julgamento do caso Henri Borel caminha para a reta final depois da oitiva dos réus. E quem tem mais informações é a Rebeca Renzi.
5: No Rio, o clima é de reta final. Os réus Monique Medeiros e Dr. Jairinho foram ouvidos no nono dia do julgamento do caso do menino Henri. O processo já é o mais longo da história do Rio de Janeiro. A mãe da criança, pela primeira vez, acusou o padrasto da morte de Henri. Monique disse que uma mãe não mata o seu filho e afirmou que era dopada constantemente por Jairinho, inclusive na noite do ocorrido. Ela acredita que Jairo é culpado, se baseando nos relatos de violência das ex-namoradas dele, ouvidas durante o julgamento. Durante a fala, Monique também chamou a babá, Tainá, de mentirosa, afirmando que nunca mandou ela pagar mensagem de texto. Sobre o seu relacionamento com Jairinho, a ré afirmou que ele era muito ciumento, inclusive reclamando das roupas dela e da relação com Leniel Borel. Monique finalizou chorando e explicou que não fazia ideia de que as agressões estavam acontecendo e disse que, abre aspas, se soubesse, estaria depondo sobre o homicídio do Jairo, fecha aspas. Já doutor Jairinho é o último nome a depor no julgamento e só respondeu às perguntas da própria defesa. Ele falou sobre o histórico da sua família, inclusive a relação com os pais, os filhos e a irmã, além de relacionamentos anteriores. Emocionado, ele passa boa parte do depoimento sem mencionar o caso do menino Henri. Jairo nega os depoimentos de violência das ex-namoradas, descredibilizando elas, mas confirma as traições. Após o depoimento do ex-vereador, resta uma sessão de debates. A previsão é de que a sentença saia até quinta-feira. Já no TSE, os 7 ministros rejeitaram os recursos que tentavam modificar a decisão tomada em março deste ano, que tornou o ex-governador Cláudio Castro inelegível. Segue, então, valendo a decisão que o condenou por abuso de poder político e econômico, além de condutas vedadas e captação ilícita de recursos durante as eleições de 2022. Durante a sessão foram analisados alguns aspectos do processo. Como Castro renunciou ao cargo de governador antes da conclusão do julgamento, a maioria dos ministros concordaram que esse movimento impede a cassação do mandato. A minoria votou que a cassação deveria ser aplicada como punição, concordando com o recurso solicitado pelo Ministério Público Eleitoral. No mesmo julgamento, o TSE também rejeitou, por maioria, a realização de eleições diretas para a escolha de um eventual sucessor no governador do estado. Agora, a decisão sobre a possível sucessão provisória no Palácio Guanabara cabe ao STF, que vai escolher entre uma eleição direta ou indireta.
0: Rebeca Renzi com as informações do Rio de Janeiro, movimentação política importante, também avançando então o julgamento do caso do menino Henri Borel. 5h14, a gente vai para o Paraná, também tem movimentação, né, em relação à política no estado do Paraná, as informações com Brian Valêncio.
6: Olha, dia que começa agitado na política paranaense, isso porque o deputado Renato Freitas foi cassado em mais uma instância da Assembleia Legislativa, agora a Comissão de Constituição e Justiça. Na verdade, a CCJ analisou se era constitucional o parecer do Conselho de Ética pedindo a cassação de Renato Freitas após uma briga corporal, uma luta de socos no centro da cidade em novembro de 2025. Então, primeiro, o Conselho de Ética aprovou a cassação e agora a CCJ considerou que é constitucional esse relatório. Com isso, a gente vai para a última etapa, que é o plenário, a votação de cada um dos deputados aqui do Paraná. São 54 parlamentares, na verdade 53, se você levar em conta que o último é justamente Renato Freitas. Então, esses 53 vão decidir o futuro do petista em plenário. Na CCJ hoje, a ampla maioria também foi a favor da cassação. Renato Freitas, ele é um político historicamente mais isolado, mais da oposição aos governos aqui do Paraná, e ele contou apenas com 2 votos favoráveis, da deputada Ana Júlia Ribeiro e do deputado Arilson Chiorato, os 2 do PT, mesmo partido de Renato Freitas. Por outro lado, a CCJ, que é composta por 10 parlamentares, teve 8 votos pela cassação. Olha, ainda não há uma data para que isso seja pautado em plenário, isso porque o presidente Alexandre Cury, o deputado presidente da Assembleia Legislativa, é quem vai pautar essa discussão. Então, o regimento não define o momento para que isso aconteça, mas quando Alexandre Cury pautar, essa discussão, então, deve mobilizar os deputados e, pelo andar da carruagem, pelo que a gente já sabe de bastidores, Renato Freitas deve, sim, ser cassado e perder o mandato. E se isso acontecer, a gente sabe, ele fica inelegível para as eleições de outubro, ele que agora quer sair aqui do Paraná e disputar uma vaga na Câmara Federal, como deputado federal, reforçando o time do PT lá em Brasília. Mas se for cassado, fica inelegível e não pode participar da eleição. Por outro lado, a gente também lembra que Renato Freitas se diz ali numa situação armada, que armaram para que ele brigasse na rua, que ele foi atacado, inclusive, por questões raciais, e já afirmou que vai recorrer à justiça. Renato Freitas, que enquanto vereador de Curitiba, foi cassado, mas teve o mandato restaurado pelo então ministro do STF, Luiz Roberto Barroso, às vésperas da eleição. E aí ele venceu essa disputa, saiu de vereador para deputado e agora vivendo uma situação muito parecida há 4 anos atrás. Mais uma vez, muito próximo de ser cassado. E claro, a gente segue acompanhando todos os desdobramentos na Assembleia Legislativa.
1: Combinado, Brian Valêncio. E agora nós vamos falar de um levantamento global que aponta a queda das universidades brasileiras entre as melhores do mundo. A UFPE, que é a Universidade Federal de Pernambuco, referência do ensino superior no Nordeste, também perdeu posições. A competição com instituições estrangeiras mais bem financiadas está entre os principais fatores para a queda. Vamos saber então todas as informações com o Kennedy Lacerda.
7: A Universidade Federal de Pernambuco recuou 4 posições no Centro para Rankings Universitários Mundiais de 2026. Apesar do resultado, a UFPE segue como a 14ª melhor universidade do Brasil e mantém a liderança entre as entidades de ensino superior do Nordeste. Os dados mostram ainda que 87% das universidades brasileiras perderam posições na classificação global. Segundo o relatório, o resultado está relacionado à redução da competitividade da pesquisa científica no país, enquanto universidades estrangeiras ampliaram os investimentos na área. Outra que apresentou queda foi a Universidade de São Paulo, que desceu 1 posição e agora ocupa o lugar de número 119 no ranking mundial. Mesmo assim, a USP continua sendo a mais bem colocada do Brasil, seguida pela Universidade Federal do Rio de Janeiro e pela Universidade Estadual de Campinas. O levantamento é feito desde 2012 e classifica as melhores universidades do mundo com base em 4 critérios: qualidade do ensino, empregabilidade de ex-alunos, qualidade do corpo docente e desempenho em pesquisa.
0: 5:19, muita gente já aqui mandando mensagem pra gente, participando aqui do Start TMC, né? Você que tá em Brasília, em São Paulo, no Rio de Janeiro, em Belo Horizonte, também no Recife, em Curitiba, em qualquer região do universo também, pelo aplicativo da TMC, em Júpiter, em
1: fora Saturno, do planeta Terra também,
0: é, em qualquer galáxia, ET. Aí você pode acompanhar.
1: Conecta.
0: Aqui o Start TMC, ó, a Luísa Benevelo mandando mensagem pra gente aqui, ela é de São Paulo. Bom dia, Fernanda, bom dia, Teba, já tô aqui no 100.1 de São Paulo. Também o Rodrigo Tamari, lá no Rio de Janeiro, também mandando uma mensagem pra gente aqui de bom dia. A Carla Valadares, em Curitiba, dizendo que tá frio, né? Tá frio aqui, muito bom dia. Café passado, escreve a Carla aqui, muito obrigado pela sua mensagem. Enfim, tem muita gente participando com a gente. E agora, nosso assunto é sobre Estados Unidos e Brasil, a gente contextualiza, né? Os Estados Unidos defendendo tarifas de 25% a produtos brasileiros, também aí querendo investigar o Pix, tem muita gente comentando o assunto, muitos políticos reagindo também. O vice-presidente da República, Geraldo Alckmin, afirmou que não tem a menor lógica nessa decisão dos Estados Unidos, que ainda vai ser avaliada internamente. E também a gente aqui na TMC conversou com o professor coordenador de área da área do direito econômico da PUC, né, aqui de São Paulo, o Cláudio Finkelstein. Ele conectou os pontos para a gente e a gente acompanha.
8: O que incomoda os Estados Unidos é o prejuízo que um mecanismo que é como esse implantado pelo Banco Central traz algumas grandes empresas financeiras americanas, a Visa, a Mastercard, a American Express, ou seja, está reduzindo a participação deles nesse mercado. É quase que uma recusa em aceitar o que a tecnologia traz de bom para o cidadão. O governo Trump manda o Escritório de Comércio, que é mais ou menos o Ministério das Relações e o Ministério do Comércio Exterior, fazer uma investigação. E eles fizeram uma investigação. E é muito fácil comprovar que, efetivamente, esse mecanismo do PIX, ele é ofensivo a essas empresas americanas. É um procedimento, não é... como a outra tarifa que foi aleatória, ele tirou um número da cabeça e impôs sobre alguns outros produtos. Agora existe uma investigação e essa investigação tecnicamente apurou que cria-se uma barreira de entrada e permanência dessas empresas americanas. Veja, nós não temos a fundamentação completa, como começou e a pedido de quem começou essa investigação. Mas ela já vem há algum tempo. Na minha cabeça, e de novo, não há nenhuma fundamentação nesse sentido, realmente é uma questão geopolítica, é uma questão de criar um entrave comercial para negociar algo que beneficie os Estados Unidos da América. Mas a verdade é que desta vez existe um procedimento técnico, existe uma apuração técnica, e é exatamente o que você falou. Eles são refratários, por quê? Porque esse trade, diga de passagem, a lei que impõe esse tipo de medida é uma lei de 1974, é o Trade Act 1974, e essa seção 301, ela é feita exatamente para proteger empresas norte-americanas. A gente não viu muito isso sendo uma recusa em reconhecer o avanço, e o PIX indiscutivelmente é um avanço, até porque outros países querem essa tecnologia, e o Brasil já vem fornecendo essa tecnologia a países amigos. Ela é uma tecnologia disruptiva. Então, nós não tivemos isso quando a indústria de videocassete deixou de existir, quando o streaming começou, porque são todas americanas. Nós tínhamos grandes locadoras, grandes produtoras norte-americanas, e veio uma Netflix, uma Amazon, essas empresas, e a evolução tecnológica as deixa perdidas no mercado. Mas, de novo, e também eu reafirmo, a minha visão é que essa questão ela não é só econômica, ela é geopolítica. E é algo que o Brasil vai ter que negociar com os Estados Unidos, porque, de novo, é uma gama muito grande de produtos que vai sofrer uma barreira de 25%. O primeiro tarifaço, o Brasil conseguiu se rearranjar na pauta de comércio. Se vocês me perguntarem, mas o Brasil vai sofrer agora? Sim, do mesmo jeito que já sofreu antes. O que os Estados Unidos aprenderam são algumas áreas a gente já vai de imediato perdoar. Por quê? Porque senão pode influenciar o mercado americano de consumo, como café, peças de aeronaves, ou seja, as próprias terras raras estão excetuadas dessas sanções que serão impostas ao Brasil. E para mim já é muito claro, né? Não, ainda se discute, vamos negociar, vai acontecer. É questão de entender quando e como trabalhar isso. O Brasil poderia identificar qualquer área que julgasse conveniente, mas que não prejudicasse o mercado interno. Veja, a gente não pode simplesmente falar vamos sobretaxar ou impedir o funcionamento da Microsoft. A gente não estaria conversando aqui agora. A gente não pode fazer algumas coisas com o Google. Então tem que ser algo pensado, que não foi o que foi feito na primeira imposição de tarifa do governo Trump. Foi muito translocadamente. Eu acredito que o Brasil já tenha a experiência necessária para, se desejar retaliar, até porque não é 100% certo que vai retaliar, até porque a retaliação, em última análise, ela prejudica o consumidor brasileiro. Ela traz mais receita para o Estado, e pode ser algo que este governo particularmente tenha interesse, mas ela é maléfica ao consumidor, ou seja, vai impactar o custo daquela produção.
1: Ouvimos então aí o professor coordenador da área de Direito Econômico Internacional da PUC São Paulo, Cláudio Finkelstein, que conectou aí esses pontos para a gente, Estados Unidos que querem investigar o PIX e também a gente falando aí dessas tarifas de 25%, que ainda vamos falar muito mais. E agora um outro assunto aqui, O governo discute como segurar o preço da gasolina, do diesel e do etanol nas bombas. A proposta quer usar o lucro extra com as exportações de petróleo para cortar impostos federais sempre que o mercado internacional estiver sob forte pressão. E o diretor do Centro Brasileiro de Infraestrutura e Energia, Adriano Pires, analisou o setor em entrevista aqui para a gente, para a TMC. Vamos conferir.
9: Bom, professor, estamos falando de duas coisas, uma no âmbito do Congresso Nacional, outra no âmbito da própria Petrobras. A gente está falando de uma mudança política, obviamente, porque tem setores importantes envolvidos e, claro, o produto final para o consumidor. Mas, economicamente, tudo isso que está se fazendo agora, ainda que por um período curto, é sustentável, podemos dizer assim?
10: Olha, sustentável não é, né? Porque realmente isso causa problemas tanto nas contas públicas, né? Quanto também na própria Petrobras, na receita da Petrobras, né? Então, são medidas, quer dizer, que estão sendo colocadas para enfrentar, né, um conflito, né, que se prolonga já por muito tempo, e cada vez que a gente acorda de manhã, a gente acha que vai vir uma solução e não está vindo a solução, né? Agora mesmo o próprio Irã está dizendo que vai outra vez fechar o Estreito de Hormuz, o presidente Trump nega, ontem o petróleo já voltou a subir, né? Então o governo brasileiro tenta minimizar, né, os efeitos da guerra na economia, principalmente no ano de eleição, né? Porque isso aí tira voto do governo na tentativa de reeleição do presidente Lula. Agora, o que a gente vê, né, é que, no fundo, o consumidor não está sendo beneficiado coisíssima nenhuma, né? Porque você tem sempre uma defasagem que a Petrobras não consegue corrigir, né, do diesel, da gasolina, do próprio QAV. E esse programa de subvenção que está sendo prorrogado agora, né, é um programa que, no fundo, ao invés de você reduzir o preço lá na bomba, no consumidor final, você acaba minimizando, reduzindo, vamos dizer assim, o termo melhor, as perdas da Petrobras pelo fato dela ter uma defasagem em relação ao mercado internacional. Então, uma coisa assim, confusa, né? Você próprio quer ver, ela lembra que recentemente fez um aumento alto, aí dividiu o aumento em três parcelas, agora está reduzindo, mas será que o preço do petróleo volta a subir? O diesel, na realidade, essa redução que agora teve de 35 centavos, foi em função de você estar renovando a subvenção e estava trazendo de volta o PIS/COFINS. Então, é neutro, né? No fundo, lá na ponta, você não vai ter efeito nenhum para o consumidor. Então, é um programa, na minha opinião, que desde o início, né, a gente já conversou aqui algumas vezes sobre isso, é um programa confuso. Um programa que parte de uma premissa eleitoral, e ao partir de uma premissa eleitoral e medidas populistas, acaba que ele não cumpre, de fato, o papel que deveria, né? Que é tentar realmente ajudar, né, minimizar o efeito desse aumento do preço do petróleo na bomba.
11: Professor, há ou haveria outras formas, então formas mais produtivas, mais eficientes para ajudar o consumidor na ponta? Quando a gente fala consumidor na ponta, a gente está falando com você, ouvinte, com você, telespectador, que está sentindo essa alta e vai continuar sentindo. Como o professor disse, nós não temos uma resolução do problema, que já dura quase 3 meses, vamos continuar sentindo, já passamos, né? Então, ainda que essa solução ela venha hoje, tem um efeito cauda longa, então a solução, acabou a guerra hoje, a melhor notícia que a gente poderia ter, ainda vamos demorar para sentir esse efeito aqui no nosso bolso. Que medidas poderiam ser tomadas que seriam eficazes para as pessoas que estão sentindo essa alta?
10: Olha, a tua pergunta é muito boa, porque essa cauda longa realmente ela vai existir. Porque, no fundo, mesmo que você tenha uma paz celebrada, uma coisa mais concreta, que também a gente até hoje não conseguiu, como eu já falei, é um vai e volta danado, que causa uma volatilidade no preço do petróleo e no próprio preço dos derivados muito grande, ela vai acontecer. Porque hoje você está com estoque de petróleo muito baixo, você não sabe como é que vai retomar essa produção ali naqueles países do Oriente Médio, você não sabe quanto tempo realmente vai demorar para abrir de fato o Estreito de Hormuz, quais foram os estragos que aconteceram em instalações de óleo e gás ali na região em função é da guerra, né? E o que está acontecendo também é que a própria queda que tá, que do preço do barril, que hoje está na casa de 95 dólares, vai a 92 em função da possibilidade de uma paz, em relação a derivados, o preço do diesel está crescendo, o preço da gasolina está crescendo, o próprio preço do querosene de aviação no mercado internacional está crescendo. Por quê? Porque você tem estoques caindo, né? Então o estoque está baixo, você produzindo menos petróleo, você refina menos petróleo, você produz menos derivados e o consumo continua existindo. Então acho que esse ano, pelo menos, a gente não vai ter petróleo aí abaixo de 85 dólares, 80 já estou sendo otimista. Eu acho que a gente vai ficar numa casa aí de 90, 85 e com preço de derivado mais alto que o preço do barril. Então, se o governo for seguir mercado internacional, esse ano, ano de eleição, a gente teria que aumentar mais os preços do diesel, da gasolina e do próprio QAV daqui a pouco, né? Porque o mercado está mandando fazer isso. Então, o governo não faz isso. Aí a solução, você me perguntou, qual deveria ser desde o início o programa de governo? Deve ser um programa simples, transparente e não confuso como esse, que já tem, sei lá, 5 MPs, não sei quanto, 8 decretos. É uma coisa muito simples, você deveria deixar a Petrobras cobrar o preço de mercado nacional e reduzir os impostos. Aí você era uma coisa que todo mundo ia enxergar e com isso você poderia ter efeitos lá na bomba, né? O Petrobras não teria prejuízo com a questão de defasagem. Você reduziria PIS/COFINS, reduziria ICMS, os impostos que o governo acha que deveria usar, né? E você teria uma conta fácil de chegada para ver quanto daria para reduzir lá na bomba. Mas essa coisa de subvenção daqui, subvenção dali, tentativa de tabelamento, tentativa de culpar a distribuidora de combustível, tentativa de transformar o dono do posto em vilão, eu acho que faz com que todas essas medidas acabem não tendo, como a gente já falou aqui, o efeito que deveria ter, né, diante dessa crise e do conflito do Irã.
0: De fato, é um assunto importantíssimo. A gente vai continuar abordando aqui na TMC, né, em relação ao preço dos combustíveis, os impactos também relacionados à crise e à guerra no Oriente Médio. Muitas mensagens chegando para a gente aqui no 11972211001. Vou pegar algumas aqui, parceira Fernanda Câmara. Ó, o caso do Júlio de Itapevi, portanto, ele é aqui de São Paulo. Bom dia, Tebas, Fernanda, dirigindo meu carro, ouvindo a TMC. Ele escreve aqui pra gente. Muito bom dia, Júlio. Bom dia para você. Também o Cláudio Santos, dizendo que tá na audiência aqui todos os dias. Ele que é de Francisco Morato, também em São Paulo. E pra gente fechar esse giro rápido aqui de mensagens, também eu vou selecionar a Mariana Vernetti aqui mandando mensagem. Ela que é de Curitiba, também mandando um alô pra gente aqui.
1: Depois eu falo então o alô que o pessoal tá dando no YouTube. Então não saia daí para eu ler a sua mensagem. 5 horas e 34 minutos, Transamérica, agora é TMC. 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
0: 5 horas e 35 minutos. Start TMC no ar com Fernanda Câmara, comigo Rafael Tebas. Vamos falar de Copa do Mundo. Copa do Mundo agora no Start TMC. Cobertura completa.
1: Estamos empolgados.
0: Eu tô empolgadíssimo, em contagem regressiva para a Copa do Mundo, que vai ter cobertura completa aqui da TMC. E olha só, Fernanda Câmara, você que tá aqui também no Start TMC, pergunta, hein? Vocês sabem quem é o jogador mais velho da Copa do Mundo? Olha lá. Vou contar
1: para
0: vocês.
1: Ou deve ter mais de 40, ou deve estar chegando perto dos 40.
0: Ó, tem mais de 40, tá? É o goleiro escocês Craig Gordon, de 43 anos.
1: Novinho.
0: Novinho, tá ótimo. Foi convocado pela seleção da Escócia, veterano, né? Tem passagens pelo Sunderland da Inglaterra, pelo Celtic da Escócia também. São 86 partidas pela equipe nacional. O Gordon, que é a terceira opção no gol da seleção escocesa. E qual que é o detalhe? A Escócia está no grupo do Brasil, né? Tem Brasil, tem Marrocos, tem Haiti e efetivamente a Escócia. Bem interessante, o primeiro jogo da seleção escocesa na Copa contra o Haiti no dia 13 de junho nos Estados Unidos. Então é isso, é cobertura completa. Só pra gente fechar aqui, o Brasil se preparando, já está nos Estados Unidos, né? A delegação brasileira chegou ontem e o Brasil encara o Egito às 7 horas da noite nesse próximo sábado, amistoso pré-Copa do Mundo, também com a cobertura, como sempre, aqui da TMC. Porque Copa é aqui na TMC.
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1: 5 horas e 37 minutos, a gente acabou de falar de Copa do Mundo e a gente vai trazendo todas as novidades. Inclusive tem novidade do Arrascaeta. O que, que aconteceu com ele? Ele vai ou não vai?
0: O Arrasca, né? É. O Arrasca, como chamam os flamenguistas, o Arrascaeta, jogador do Uruguai, excelente meio-campista. Ele sentiu uma lesão na panturrilha, veja só a coincidência, o Neymar também sentiu lesão na panturrilha, passou por exames, é dúvida, né? Mas ao que tudo indica, realmente ele vai, mesmo assim, para a Copa do Mundo, mesmo lesionado. Foi até confirmada a camisa 10 para ele na seleção do Uruguai, né? Mesmo passando por esses exames, ao que tudo indica, a gente vai aguardar as próximas horas, mas ele deve acompanhar a delegação, né? Mesmo que não esteja 100%, ao longo do Mundial ele vai se recuperando e vai ficar à disposição do técnico uruguaio, da seleção uruguaia. Enfim, polêmica também na seleção do Uruguai, que é bicampeã da Copa do Mundo.
1: Todas as informações, então, aqui pra você, todas as novidades.
0: Vem
1: agora
0: com a gente.
1: Vem com a gente. Deixa o like no YouTube.
0: Ativa o sininho, compartilha.
1: E manda mensagem. 5 horas e 38 minutos. O senador e pré-candidato à presidência Flávio Bolsonaro negou nesta terça-feira que tenha pedido para Donald Trump impor tarifas extras ao Brasil. Num vídeo postado na internet durante a tarde, Flávio adiantou que enviaria uma carta ao governo americano pedindo a suspensão do novo tarifaço e culpou o governo Lula pela sobretaxa. Vamos ouvir o que ele disse.
15: Eu fiz o pedido direto para que os Estados Unidos não taxassem as empresas brasileiras, que já são absurdamente taxadas pelo governo Lula. Os empreendedores brasileiros já estão sufocados com tanto imposto, burocracia, perseguição, estão até saindo do Brasil. Então eu expliquei que não seria justo taxá-los ainda mais.
0: Ouvimos então o pré-candidato à presidência da República, Flávio Bolsonaro. Por outro lado, o presidente Lula fez duras críticas à família Bolsonaro durante um discurso numa agenda oficial em Goiás. As falas acontecem depois da proposta dos Estados Unidos de impor então essas tarifas de 25% a produtos brasileiros. O presidente Lula chamou os filhos de Jair Bolsonaro de traidores da pátria.
16: Esse filho do Bolsonaro consegue ser pior do que ele. E são, na verdade, vendilhões da pátria. Foram pedir para que um país estrangeiro se intrometesse nas decisões brasileiras. É isso que vocês têm que dizer alto e bom som. São traidores. Por menos do que isso, Joaquim Silvério dos Reis, que delatou Tiradentes, foi enforcado. O que merece os traidores da pátria, que vão pedir intervenção de um país no nosso país.
1: Lula atacou Flávio Bolsonaro, rebatendo as afirmações do senador, que disse que não pediu a Donald Trump que taxasse o Brasil.
16: Ele hoje foi dizer que não falou nada. Ele falou. Ele foi pedir arrego. Eu falei, porra, Trump. Trump, dá uma porrada no Lula, taxa o Lula, porque o Lula vai ganhar da eleição e Trump não deixa, prejudica o Lula. Imbecil. Ele não sabe que ele não vai prejudicar o Lula. Ele vai prejudicar é o povo brasileiro. Ele vai prejudicar é os empresários brasileiros. Ele vai prejudicar é o agronegócio nosso.
0: Bom, o presidente lembrou que no ano passado, quando o primeiro tarifaço foi imposto pelos Estados Unidos, tanto Flávio quanto Eduardo, Bolsonaro nesse caso, claro, celebraram a atitude do governo americano.
16: O filho dele, que hoje foi para a televisão dizer que não disse nada, eu vou repetir, no dia 9 de julho de 2025, no dia que o Trump nos puniu, ele disse, obrigado Trump. Faça o Brasil livre de novo. E o outro filho também agradeceu ao presidente Trump. Vamos ao rumo da lei magnífica, o Eduardo Bolsonaro, criticando o Brasil e a parabenizando o Trump pela taxação.
1: Terminamos de ouvir então a fala do presidente Lula. Também ouvimos, né, Flávio Bolsonaro, que negou que tenha pedido para Donald Trump impor tarifas extras ao Brasil. E a gente continua acompanhando sempre com todos os lados das histórias. Para você, ouvinte, saber sobre tudo, né? Saber sobre todos os lados. 5 horas e 42 minutos, a gente vai agora girar a nossa reportagem.
0: Vamos para Brasília agora. A gente vai para Brasília com Rafaela Soares. A discussão sobre mudanças na jornada de trabalho deve, então, ganhar novos capítulos no Senado Federal. Estamos falando aqui da PEC, que trata do fim da escala 6x1. Tem ali muitas divergências ainda nos corredores do Congresso Nacional. E a Rafaela Soares conta pra gente. Fala, Rafa.
17: A expectativa é que o presidente do Senado, Davi Alcolumbre, defina como será a tramitação da matéria que reduz a jornada semanal de 44 para 40 horas e amplia o período de descanso dos trabalhadores. A pressão vem em diferentes lados. Integrantes do governo querem acelerar a análise e defendem que a votação aconteça ainda neste mês. A avaliação é de que a mudança ajudaria a reduzir desigualdades no mercado de trabalho, principalmente entre trabalhadores de baixa renda, mulheres e pessoas negras. Do outro lado, parlamentares da oposição e representantes do setor empresarial pedem mais debate antes de qualquer votação. O argumento é que a redução da jornada pode aumentar os custos para as empresas, especialmente os micro e pequenos negócios, e que os impactos econômicos precisam ser melhor avaliados. O cenário ficou ainda mais complexo porque uma segunda proposta foi apresentada no Senado. O texto é apoiado por parlamentares do PL e prevê regras mais flexíveis para a contratação e a distribuição das horas de trabalho, ampliando a disputa entre diferentes modelos de jornada.
1: Obrigada pelas informações, Rafaela Soares. E olha só, por maioria, o Tribunal Superior Eleitoral manteve a condenação que tornou o ex-governador Cláudio Castro inelegível até 2030 e rejeitou o recurso do Ministério Público que defendia a realização de eleições diretas para o governo do estado do Rio de Janeiro. Mais detalhes com a Rebeca Renzi.
18: Os 7 ministros do TSE rejeitaram os recursos que tentavam modificar a decisão tomada em março deste ano e mantiveram a condenação do ex-governador Cláudio Castro. Com essa decisão, segue valendo a inelegibilidade dele por abuso de poder político e econômico, além de condutas vedadas e captação ilícita de recursos durante as eleições de 2022. Durante essa sessão, foram analisados alguns aspectos do processo, como Castro renunciou ao cargo de governador. Antes da conclusão do julgamento, alguns ministros concordaram que esse movimento impede a cassação do mandato. Foram levados em julgamento os recursos apresentados pela defesa do ex-governador, além dos advogados do deputado cassado Rodrigo Bacelar e do Ministério Público Eleitoral, que pedia pela cassação expressa na decisão. O primeiro a votar foi o relator, o ministro Ricardo Cueva. Ele rejeitou todos os recursos e argumentou que a renúncia impediu a aplicação da cassação. A maioria dos ministros seguiu seu voto e apenas 2 se puseram a favor de determinar a cassação do mandato, afirmando que é a punição exigida e necessária para esse tipo de fraude. Apesar da decisão, a renúncia de Castro não afasta a condenação por abuso de poder, nem a pena de inelegibilidade, que foi mantida. No mesmo julgamento, o TSE também rejeitou, por maioria, o recurso apresentado pelo Ministério Público Eleitoral, que defendia a realização de eleições diretas para a escolha de um eventual sucessor no governo do Estado. Agora, cabe ao STF definir como será uma eventual sucessão, se por meio de eleição direta, com participação dos eleitores, ou indireta, realizada pela Assembleia Legislativa do Rio.
0: 5 horas e 46 minutos, a gente sai do Rio de Janeiro e vai para São Paulo agora. Bota casaco, tira casaco, como é que você fala?
1: Bota casaco, tira casaco, bota casaco, tira casaco, bota casaco, tira casaco.
0: É isso, porque tá chegando o inverno, dia 21 de junho, hein, gente? Começa o inverno oficialmente.
1: Mas é notícia importante.
0: Notícia importante, importantíssima. Chega o inverno no dia 21 de junho e a preocupação muito grande entre os meteorologistas, enfim, é o alerta para a chegada do El Niño. A repórter Júlia Takahashi conversou com a Defesa Civil sobre as consequências, os cuidados também para essa época do ano. Vamos conferir.
19: Seca, calor acima da média e maior risco de incêndios. Esse é o cenário que preocupa as autoridades paulistas com a chegada do período mais crítico do ano. Para reforçar a prevenção e o combate ao fogo, a Defesa Civil reuniu secretarias estaduais e representantes dos municípios no Palácio dos Bandeirantes para

0: Para tentar evitar grandes incêndios, o governo aposta em tecnologia. Câmeras equipadas com inteligência artificial serão instaladas em pontos estratégicos para identificar focos de fumaça logo nos primeiros sinais. Outra novidade é a parceria com o aplicativo Waze. As informações compartilhadas pelos motoristas vão ajudar a localizar em tempo real fumaça ou incêndios próximos às rodovias. O plano também prevê o uso de aeronaves para combater focos em áreas de difícil acesso e o reforço no treinamento de brigadista. A expectativa é agilizar a resposta das equipes e reduzir os danos provocados pelo fogo. Mas a prevenção também depende da população. Durante o período de estiagem, atitudes simples podem evitar incêndios e ajudar a proteger áreas de mata. Entre elas, não fazer fogueira ou churrasco em área de mata, não jogar bituca de cigarro no chão ou pela janela do carro na estrada e, claro, não soltar balão, que além de ser um imenso risco de incêndio, ainda é crime. O capitão Maxwell Souza, da Defesa Civil, alerta também para os cuidados com a saúde que a população deve ter durante esse período.
1: Para enfrentar essas doenças respiratórias, se hidratar, beber muita água, evitar fazer esportes físicos nos horários mais críticos do dia, principalmente esportes ao ar livre, né? O horário que vai ali das 10 às 16 horas, são algumas das medidas importantes que a população já pode adotar.
0: Mas o clima deve reservar algumas surpresas. Mesmo sob influência do El Niño, a previsão é de duas ondas de frio intenso entre junho e julho.
2: É, a gente sempre acompanhando esse assunto, porque, como a gente falou, é um assunto importante, delicado, porque além de mexer com todo o meio ambiente, também mexe com a nossa saúde. Por isso que a gente tem que ficar em alerta, acompanhando todos os desdobramentos, para a gente também tomar cuidado, assim como a Defesa Civil sempre recomenda e fala das consequências e dos cuidados, então, para essa época do ano. E o Ministério da Justiça e Segurança Pública inaugurou escola voltada para a formação de profissionais que atuam no combate às drogas. Murilo Hernandes.
3: A Escola Nacional de Políticas sobre Drogas foi oficialmente lançada para fortalecer o combate aos entorpecentes. Para isso, o governo federal planeja investir R$ 24 milhões no projeto ao longo dos próximos anos. Os recursos vão ser direcionados para capacitação de agentes públicos, ampliação de pesquisas e consolidação de políticas com base científica. O planejamento orçamentário prevê também a compra de novos equipamentos de laboratório para pesquisas. Durante uma solenidade no Palácio da Justiça, em Brasília, o chefe da pasta defendeu a preparação de profissionais.
4: Celebramos, portanto, o fortalecimento de uma política de drogas comprometida com os direitos, com a segurança pública e com a efetividade das ações governamentais. E celebramos um passo decisivo na construção de um país mais preparado para enfrentar o crime organizado, para proteger nossa população e oferecer oportunidades concretas para as novas gerações.
3: A direção do órgão pretende detalhar o cronograma dos primeiros cursos integrados nos próximos dias.
5: Obrigado pelas informações, Murilo Hernandes, lá no Congresso Nacional em Brasília, 5 horas e 51 minutos. A gente continua girando a nossa reportagem espalhada por todo o país. Vamos para o Recife agora. Uma nova vacina contra a doença pneumocócica para o público infantil passa a ser oferecida, portanto, a partir deste mês pelo SUS. Carol Oliveira.
6: O imunizante evita uma bactéria que provoca desde quadros leves, como otites e sinusites, até doenças mais graves, como pneumonias e meningites. Estima-se que ela seja responsável por 50% dos casos em meningite no público pediátrico, sendo uma importante causa de morte nessa faixa etária. Hoje, na rede pública, é oferecida a vacina VPC10. Ela protege contra 10 sorotipos da bactéria para todas as crianças de 2 meses até 4 anos de idade. A partir deste mês, os estados e municípios começarão a receber as doses da vacina pneumocócica conjugada a 20 valente, que evita 20 sorotipos da bactéria, ampliando aí a proteção contra a doença no público infantil. O imunizante já estava disponível na rede privada e a incorporação na rede pública era uma demanda esperada pelas sociedades científicas do país.
2: Obrigada pelas informações, Carol Oliveira. E nós vamos agora direto de Brasília com o Francisco Neto, porque uma decisão do Senado mudou regras que haviam sido criadas

0: para orientar o atendimento de crianças e adolescentes em situação de violência sexual. Francisco Neto.
1: O Senado Federal aprovou o projeto de decreto legislativo que suspende os efeitos de uma resolução do Conselho Nacional dos Direitos da Criança e do Adolescente. A proposta é de autoria da deputada federal Cris Tonietto, do PL do Rio de Janeiro, e teve a relatoria da senadora Damares Alves, do Republicanos, aqui do DF. A resolução tratava do atendimento e dos direitos de crianças e adolescentes vítimas de violência sexual. Entre os pontos previstos estava a capacitação de profissionais para identificar casos de violência, atendimentos rápidos e sigilos às vítimas, além de protocolos para evitar a revitimização nos sistemas de saúde e justiça. Segundo a senadora Damares Alves, o procedimento só poderá ser realizado mediante autorização dos pais ou após o registro de boletim de ocorrência.
2: A resolução do CONANDA, que permitia qualquer menina que foi estuprada chegar no pronto-socorro, no hospital, grávida em qualquer estágio gestacional e pedir o aborto sem os pais saberem. Essa resolução do CONANDA estava errada. Nós tínhamos que consertar para garantir o poder familiar. Mas a resolução tinha um outro erro também. Poderia fazer um aborto sem um boletim de ocorrência. Peraí, se uma criança chega estuprada em um hospital, tem que imediatamente fazer o boletim de ocorrência. Sabe por quê? Como é que eu vou pegar o pedófilo?
1: Com aprovação no plenário, o texto segue para promulgação.
0: A gente então acompanha e assim que tiver mais novidades, o Francisco Neto, direto de Brasília, fala aqui com a gente no Start TMC, assim como você está falando aqui diretamente com a gente aqui pelo YouTube. Deixa eu dar bom dia para vocês. É o John Elton que está aqui no YouTube. Bom dia, Fernanda e Tebas. Tem o Diego Lacerda também dando bom dia para a gente. O William Dutra. Tem mais gente aqui, deixa eu ver todo mundo. Mariana Oliveira de São Paulo, café na mão e energia lá em cima para começar mais um dia. Tem o Gustavo Ferreira de Belo Horizonte. Um abraço para todos e uma ótima quarta-feira. E também tem aqui o Lucas Menezes de Brasília. Forte abraço para toda a equipe e para os ouvintes espalhados pelo Brasil. Obrigada, gente. Obrigada, Lucas. Continue com a
3: valeu,
0: gente, hein?
3: Valeu. Deixa o like, você que tá no YouTube também. Deixa
0: ativa o
3: like.
0: Ativa o sininho.
3: Isso aí. 5 horas e 55 minutos. Vamos falar de Copa do Mundo aqui no Start TMC. A TMC já está nos Estados Unidos. Marco Belo vem aí direto dos Estados Unidos. Traz as informações da seleção brasileira. Fala, Belo.
4: Vai. Muito bom dia para você, meu caro Rafael Tebas, Fernanda Câmara, pessoal do Start TMC, falando aqui direto de New Jersey, nos Estados Unidos, local, aliás, onde a seleção brasileira já está. Chegou ontem pela manhã e ontem mesmo à tarde, 5 horas da tarde, horário local, o técnico Carlos Ancelotti comandou um treino fechado à imprensa. Um treino em que ele contou com 3 novidades. Os jogadores que estavam disputando a final da Liga dos Campeões da Europa. O Marquinhos, o Gabriel Magalhães e também o Gabriel Martinelli. Neymar não participou da atividade. Pro amistoso contra o Egito, o último amistoso antes da estreia da seleção na Copa do Mundo, que vai acontecer em Cleveland, o Ancelotti deve fazer 2 alterações. Saem o Léo Pereira e o Bremer, entram o Marquinhos e o Gabriel Magalhães. Hoje, 1 da tarde, aqui horário local, 2 da tarde, horário de Brasília, o Marquinhos e o Igor Thiago concederão entrevista coletiva na casa onde a seleção brasileira está treinando aqui em Nova Jersey, que é a casa do New York Red Bulls. O jogo contra o Egito é sábado às 7 da noite, horário de Brasília, último amistoso da seleção antes da estreia no dia 13 contra Marrocos na Copa do Mundo, pessoal.
3: Muito bom, Marco Belo com a gente nos Estados Unidos.
0: Olha, gente, só uma curiosidade aqui, já que a gente está falando de Copa do Mundo, o avião da seleção brasileira recebeu jatos de água antes de embarcar para a Copa. Então, aqui tem uma explicação para quem não está familiarizado com isso, o chamado batismo é uma tradição na aviação. Quando há um voo especial, é comum chamar os caminhões de bombeiros para colocar água e fazer com que o avião passe por dentro da água. O procedimento feito pela equipe do aeroporto foi autorizado pela CBF e, de acordo com a tradição, ao passar pelos jatos d'água, o avião e o percurso estão batizados.
3: 5 horas e 58 minutos, então Brasil e Egito jogam neste sábado às 7 horas da noite, amistoso preparatório para a Copa do Mundo com a cobertura da TMC, a Copa que vai ter a cobertura completa da Transamérica, que agora é TMC, quem escuta sabe, sempre lembrando aqui, vou repetir que isso é importante, Brasil no grupo C, Brasil, Marrocos, Haiti e Escócia. Se o Brasil passar em primeiro lugar, a tendência é enfrentar um adversário mais fraco na segunda fase, por isso é muito importante vencer, classificar e classificar bem.
0: Sábado tem Egito?
3: Sábado tem Brasil e Egito.
0: Então a expectativa é grande para que a gente faça o 7-1.
3: É, 7-1, 7-1 já
0: fica por minha conta.
3: Não me remete a boas memórias, é, viu, né? Fernanda?
0: Alemanha,
3: Câmara.
0: Não, pelo amor não, de Deus.
3: Pelo amor de Deus, pelo amor de Deus. 5 horas e 59 minutos.
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0: 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Estados Unidos incluem Brasil em nova investigação comercial e estudam tarifa extra de 12,5%.
1: Além do tarifaço de 25% já analisado contra produtos brasileiros, o governo Trump abriu uma nova frente e propõe sobretaxa ligada ao combate ao trabalho forçado.
0: Relatório dos Estados Unidos afirma que o Brasil não impede de forma efetiva a entrada de mercadorias produzidas com trabalho forçado em outros países.
1: Caso seja aprovada, a nova tarifa pode aumentar a pressão sobre exportações brasileiras. Decisão final caberá ao presidente Donald Trump após consulta pública e audiência em julho.
0: Essa é uma das principais informações que o Start TMC destaca nesta quarta-feira, dia 3 de junho de 2026. E tem mais.
1: Fim da escala 6x1 enfrenta novo debate no Senado e votação deve demorar.
0: Proposta não será votada diretamente em plenário e vai passar pelas comissões antes de avançar na Casa Alta.
1: Tribunal Superior Eleitoral mantém Cláudio Castro inelegível até 2030 e confirma a condenação eleitoral.
0: Por maioria, a corte rejeitou os recursos do ex-governador do Rio de Janeiro e manteve a punição por abuso de poder nas eleições de 2022. Sucessão no estado segue, portanto, em discussão no STF.
1: Tarcísio defende a autonomia da Polícia Civil após operação ligada a filmes sobre Bolsonaro.
0: O governador afirmou que não interfere em investigações e disse que a ação que apura suspeitas de desvios em contrato de Wi-Fi da Prefeitura de São Paulo seguiu o pedido feito pelo Ministério Público.
1: 6h02, destaques internacionais. Estados Unidos e Irã trocam novos ataques enquanto negociações de paz seguem indefinidas.
0: Mesmo com conversas para encerrar o conflito, os dois países registraram novos bombardeios e acusações mútuas, ampliando a tensão no Oriente Médio.
1: E agora a hora do esporte. João Fonseca é eliminado nas quartas de final e se despede de Roland Garros.
0: Brasileiro que fez realmente história, tem só 19 anos. Dessa vez, infelizmente, ele perdeu para o tcheco Jakub Mensik por 3-0. No entanto, encerra o torneio com a melhor campanha de um brasileiro em 22 anos.
1: E a gente reforça aqui que ele é brilhante, um menino
0: brilhante,
1: de ouro.
0: Espetacular, espetacular o João Fonseca. Parabéns para ele e para o esporte. Esporte do Brasil, 6h03.
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1: 6h03, quem é brilhante também, sempre enriquece o nosso Start TMC, é o Bruno Rizzi, o nosso colunista aqui no Start TMC, que já tá com a gente ao vivaço no estúdio, para falar sobre muitos temas. Bom dia, Bruno.
3: Bom dia, Fernanda Câmara.
0: Bom dia, Bruno.
3: Tevas, obrigado pela parte do brilhante.
1: Obrigada pela parte que me toca.
3: Bom dia aí ao nosso ouvinte espectador. Pois é, ontem dia, tanto quanto agitado, a gente vem adiantando essa questão aí desse novo tarifaço para o Brasil desde segunda-feira de manhã aqui com todos vocês ouvintes aqui do Start TMC. E a coisa começou a avançar e, naturalmente, caiu no colo de Flávio Bolsonaro, justamente por conta do encontro recente que teve com Donald Trump na Casa Branca e que rendeu, enfim, muitos tweets, muitas fotos e agora acabou se tornando um tiro no pé. Afinal, a determinação aí, ou a sugestão para que esse novo tarifaço ocorra, vem aí uma semana depois. Então, realmente, o desgaste começa a ser muito grande. Abriu espaço para diversos ataques a Flávio, diversas reações. E dessa vez, saiu do campo da política, saiu do campo eleitoral. A gente viu diversas empresas, empresários manifestando apoio ao governo Lula pelas tratativas que vinham sendo feitas e criticando o governo americano pela decisão, colocando também muito na conta de Flávio Bolsonaro por ter articulado. Por quê? Porque o histórico recente é muito ruim com relação a esse tema. Lembrando que em julho do ano passado, Donald Trump determinou o tarifaço para o Brasil e Eduardo Bolsonaro foi ali o articulador daquela questão e chegou até a comemorar quando o tarifaço veio como uma forma de pressão, de chantagem para que algumas questões envolvendo até Jair Bolsonaro, o julgamento do pai, né, de Eduardo e Flávio, na época ainda em andamento. Bom, a reação obviamente foi negativa para Flávio, Eduardo e todo o clã Bolsonaro. E além de empresas, também a Febraban, a Federação dos Bancos de todo o Brasil, acabou reagindo também, reforçando, apoiando o Pix, que acabou se tornando ali um elemento central. Essa é outra coisa que a gente também adiantou aqui ontem, que tanto essa questão do tarifaço, que acabou surgindo meio que ao vivo aqui ontem pra gente, a confirmação dessa sugestão.
0: Mas você antecipou pra gente que poderia acontecer lá na segunda-feira.
3: Logo cedo, a gente antecipou essa possibilidade, ainda era algo completamente fora dos radares, né? Ou em grande parte fora dos radares. E a gente antecipou que isso poderia ocorrer. E de fato, quando isso vem, a gente vê ali um movimento bastante tenso ali agora entre todas as partes envolvidas. Então a gente vai acompanhar e vai trazer aqui para vocês detalhes desses bastidores, tanto do lado de Flávio Bolsonaro, quanto pro lado também do presidente Lula, olhando no aspecto eleitoral, mas não só isso, também olhando no espectro político das relações comerciais e diplomáticas, e também no campo jurídico e comercial, obviamente.
0: Bem interessante, Bruno Rizzi, nosso colunista aqui, vai trazer mais informações ainda sobre esse assunto nessa edição do Start TMC, 6 horas e 7 minutos. A gente movimenta a nossa reportagem, gira a nossa reportagem espalhada por todo o país, começando pelo Rio de Janeiro, né? O TSE manteve a condenação que tornou o ex-governador Cláudio Castro inelegível até 2030, esse assunto de grande repercussão, enorme repercussão, e movimentando os bastidores no Rio de Janeiro também. Gustavo Sleman, ao vivo com a gente, tem mais informações. Muito bom dia, Gustavo.
4: Oi, pessoal, bom dia para todos que nos acompanham aqui na programação da TMC. Decisão tomada durante sessão ontem à noite no Tribunal Superior Eleitoral e de maneira unânime. Os ministros rejeitaram diversos recursos voltados a essa decisão que tem aí a questão de tornar Cláudio Castro inelegível até 2030. A gente lembra que o primeiro julgamento, né, que deu essa decisão foi em março, um dia depois de Cláudio Castro renunciar ao cargo de governador do Rio de Janeiro durante a agenda no Palácio Guanabara, na zona sul da capital fluminense. Ontem o TSE julgou recursos não apenas dele, como também do deputado estadual, ex-deputado estadual no caso, né, o Bacelar, né, Rodrigo Bacelar, ele que era presidente da Assembleia Legislativa do Rio de Janeiro, até ser alvo de operações da Polícia Federal, e também um recurso do Ministério Público do Estado, que queria incluir nessa decisão a cassação do diploma de Cláudio Castro. Todos esses recursos foram negados pelos ministros de maneira unânime durante a sessão de ontem, e agora, no entendimento do TSE, cabe ao Supremo Tribunal Federal decidir como vai ser feita a realização, aquela eleição ainda, do chamado governo tampão do Rio de Janeiro, pelo menos até as eleições tradicionais, digamos assim, de outubro, que vão definir aí quem será o próximo governador. Atualmente, a gente lembra que o desembargador do Tribunal de Justiça do Rio de Janeiro, o Ricardo Couto de Castro, ele está cuidando do Palácio Guanabara, do Estado do Rio de Janeiro, de maneira interina. Inclusive, há um pedido de Douglas Ruas, deputado estadual que se tornou presidente da Assembleia Legislativa do Rio de Janeiro, para poder ocupar essa cadeira de governador. Esse pedido já foi negado de maneira monocrática, pelo Supremo Tribunal Federal. E agora Douglas Ruas aguarda uma nova decisão agora de todo o colegiado do Supremo Tribunal Federal para saber se vai ou não ter esse pedido acolhido, ainda mais com essa nova decisão partindo do Tribunal Superior Eleitoral. Enfim, os movimentos das últimas semanas, a gente vem vendo cada vez mais Cláudio Castro perdendo todo tipo de poder e força política. A gente já teve a desistência da questão da candidatura dele ao Senado e agora mais um golpe duro em relação ao futuro político dele, com o Tribunal Superior Eleitoral rejeitando o recurso dele contra a decisão que o tornou inelegível até 2030, pessoal.
1: Aguardemos, então, os próximos capítulos. Obrigada, Gustavo Sleman, direto do Rio de Janeiro. E agora a gente vai para Belo Horizonte. Flávio Bolsonaro, Romeu Zema e Ronaldo Caiado se encontraram em Minas Gerais e falaram em união da direita na eleição para derrotar o PT. Vamos lá, o Júnior de Castro já está a postos em Belo Horizonte e tem mais informações ao vivaço. Bom dia, Júnior.
5: Ótimo dia para você, Fernanda, Rafael, Bruno, excelente quarta-feira para todo mundo ligado com a gente aqui na Rede TMC. Pois é, eles estiveram juntos, os três, Flávio Bolsonaro, Romeu Zema e Ronaldo Caiado, em uma das maiores feiras do agronegócio aqui de Minas Gerais. Eles, inclusive, discursaram juntos no palco, posaram para fotos e destacaram bem isso que você disse, Fernanda, essa necessidade de uma candidatura forte, principalmente para disputar um eventual segundo turno contra o presidente Lula. Esse encontro foi marcado aí pela primeira aparição pública de Flávio Bolsonaro e Romeu Zema, depois daquela troca de críticas e farpas provocada justamente, a gente lembra aqui, pela divulgação das mensagens entre o senador e o empresário Daniel Vorcaro, dono do Banco Master. A gente lembra que, na ocasião, Zema classificou o caso como imperdoável, como a postura do Flávio Bolsonaro, né, sobre essas mensagens com o Daniel Vorcaro. E o Flávio Bolsonaro, ele reagiu dizendo que o Romeu Zema foi precipitado na classificação dele, né? E apesar disso, desse desgaste recente, parece que agora eles adotaram sim uma conciliação, um tom de conciliação, justamente para ver se um eventual segundo turno eles podem se unir. Agora a gente lembra que hoje, nesta quarta-feira, o Flávio Bolsonaro ainda continua aqui em Belo Horizonte. A partir das 8h15 da manhã, ele deve fazer uma visita ao CEASA Minas. Eu estarei por lá fazendo essa cobertura e trazendo as atualizações aqui durante a programação da TMC. Eu volto com vocês.
0: Valeu, valeu, Júnior de Castro, a TMC acompanhando tudo. Bruno Risi, podem se unir mesmo ou é cascata isso aí?
1: O que, ó, desgaste versus conciliação versus derrotar PT.
3: Pois é, essa história de vamos derrotar o PT é ruim para Caiado e Zema surgir esse discurso, porque a gente já falou várias vezes aqui, em eleições de rejeição, você tem dois elementos, né? O a ser combatido e o combatente. O combatente, nesse caso, vai ser o elemento anti-Lula. Se eles querem se unir contra o PT, eles estão dando mais força para Flávio Bolsonaro, né? Zema foi mais efetivo, apesar de não ter dado uma grande mudança ali nos números, nas pesquisas eleitorais, mas Zema foi mais efetivo e ganhou uma notoriedade maior justamente quando combateu o Flávio Bolsonaro nas questões ali que é envolvendo o Dark Horse e outras questões, ou seja, se colocando como um elemento diferente. Quando se fala em terceira via, ela precisa realmente ser uma terceira via. Nesse caso, ele está indo na mesma linha da segunda via, mas essa segunda via, né, ou primeira, tanto faz, né, em relação a duas vias existentes, isso já existe. Então ele só está andando atrás ali, numa via que já está ocupada, perde muito o sentido pensando eleitoralmente. Agora, também eles podem ter ambições, principalmente Romeu Zema, a compor uma chapa ali com Flávio Bolsonaro, até algum ministério, alguma coisa. Isso está mais ligado a Romeu Zema, Ronaldo Caiado, pela experiência na política, pela idade, já tem uma ambição ali mais própria, né?
0: E no segundo turno é inevitável de que todos eles estejam juntos em torno do candidato que vai avançar, ao que tudo indica, nesse instante, pelo menos, Flávio Bolsonaro.
3: É isso, e até foi uma, talvez uma oportunidade, se essa for a palavra correta, de Zema e Caiado, especialmente Zema, fazer a parte do assopra, entre o morde e assopra nas relações ali com o Flávio. Ontem foi o dia do assopra, afinal, deu algumas mordidas ali, então, enfim, deve ter alguma coisa pro segundo turno. Com certeza esse apoio, independente de alianças, vai ocorrer naturalmente. E mesmo que não declarado, os eleitores têm essa migração quase que tendenciosa a ter essa migração ali, porque é o bloco de direita que só eles estão reafirmando cada vez mais o Lula versus o anti-Lula.
1: Daqui a pouquinho a gente fala mais então sobre esse e outros assuntos. Agora às 6 horas e 15 minutos, Tarcísio defendeu a autonomia da Polícia Civil após a operação que teve como alvo uma ONG contratada pela Prefeitura de São Paulo. O governador, então, Tarcísio de Freitas, afirmou que não interfere em investigações e disse que a ação atendeu a uma solicitação do Ministério Público. Vamos falar com o Bruno Chesi, o nosso editor-chefe aqui e também repórter, para a gente entender mais, para todas as regiões entender o que está acontecendo aqui em São Paulo em relação a esse assunto. Bruno, bom dia.
6: Bom dia, Fernanda, Rafael Tebas, Bruno. Então, é uma espécie de sinuca de bico que se encontra agora, então, tanto o governador de São Paulo, Tarcísio de Freitas, quanto o prefeito Ricardo Nunes. Na segunda-feira, o Ricardo Nunes deu uma declaração após as críticas, né, que vem saindo na mídia com relação à ligação da ONG com o possível programa Wi-Fi gratuito aqui na capital de São Paulo. E, a partir disso, o Nunes afirmou que a prefeitura já havia fornecido os documentos solicitados pela investigação e que também levantou a hipótese da motivação política por trás dessa ação policial. Por sua vez, o Tarcísio veio e comentou que a Polícia Civil atua como instituição do Estado e com independência, e como a Fernanda falou agora, ele argumentou de que ele não interfere nessas investigações. O prefeito Ricardo Nunes, inclusive, numa declaração, disse que a acusação foi um copia e cola. Ela partiu de um integrante do PT do Rio Grande do Sul, veio para o Ministério Público Estadual, a polícia, o delegado de polícia, todos pegaram os mesmos argumentos numa espécie de copia e cola, e assim foi. O governador, por sua vez, reforçou que o governo estadual não vai interferir na polícia, mas por que é uma sinuca de bico? Primeiro porque, assim, segurança pública é uma das grandes pautas do governador Tarcísio de Freitas. E agora ele se encontra nessa questão. O prefeito está falando mal da polícia e como é que ele vai ir contra isso? Uhum, então é uma... Uhum. Pela primeira vez, eu vejo assim que é uma rota de colisão entre os dois. E, inclusive, quero ouvir a opinião do Bruno sobre isso, mas só para a gente complementar, além disso, ele também falou sobre o tarifaço esse dos Estados Unidos. Essas declarações foram todas dadas na região de Rio Claro, na caravana 3D. E sobre o tarifaço, o governador falou que classificou a medida como preocupante para empresas e empregos brasileiros. Segundo ele, caberá ao governo federal liderar negociações diplomáticas com os norte-americanos. E aí, Bruno, o que você acha?
3: Pois é o que você falou, Bruno. É uma sinuca de bico, porque Nunes tentou tirar do colo dele essa questão da ONG e jogou pro colo do Tarcísio de Freitas, porque a operação é da Polícia Civil. Você bem trouxe a pauta de segurança pública, justamente porque envolve ali Polícia Civil e Militar, que estão atribuídas, são atribuições do governo estadual e não do governo federal, caso fosse a Polícia Federal nesse caso. Então, quando ele joga pro colo de uma armação, de um complô, de um copia e cola, na verdade, tudo isso ele está jogando pro colo do Tarcísio de Freitas, porque é a Polícia Civil do Estado de São Paulo. E mais do que isso, Ricardo Nunes, prefeito de São Paulo, está jogando uma pauta delicada pro colo de Tarcísio de Freitas, que é governador do Estado, que tem uma eleição agora esse ano. Então, realmente, ele colocou Tarcísio em uma situação terrível, assim, pensando em alianças políticas. Completamente desnecessário ele fazer esse comentário agora, né? Assim, ele tem toda a liberdade de comentar a operação, mas querer jogar pro colo de outro e jogar pro seu aliado não é a melhor estratégia, né?
6: Não, então... e falando em palanque, com certeza os dois vão estar nos mesmos palanques aqui em São Paulo, né? Então a gente tá aí há o quê? 4 meses, 3 meses aí de começar mais...
7: Com mais intensidade, né?
6: As questões políticas... A gente está aí agora numa, como eu falei, uma rota de colisão.
3: Uma rota de colisão na cidade de São Paulo, que é maior do que muito estado aí pelo Brasil. Então, assim, um palanque importantíssimo numa baita saia justa. Enfim, aí Ricardo Nunes ainda tentou consertar com a história. Não que foi copia e cola que veio do Ministério Público e tal, só piorou. Né? Então, assim, realmente criou uma saia justa tremenda pro campo da direita como um todo.
7: Agora, né? Do ponto de vista eleitoral, tem impactos significativos pensando no Tarcísio de Freitas, que tem muita força no interior de São Paulo?
3: O impacto eleitoral, assim, da gente ver isso refletindo nas pesquisas, como a gente viu, por exemplo, para Flávio Bolsonaro, o efeito do Dark Horse, dos áudios. Não acredito nisso, acho que longe disso, Tarcísio segue sendo favorito e tendo aí uma aprovação alta, mas é um detalhezinho ali que pode contar, principalmente pode ser um pequeno desgaste que pode ferir uma aliança que possa incorrer num apoio menor, numa aprovação
8: levemente menor para a relação dele aqui na cidade de São Paulo, que surge ali aquele 49, alguma coisa e leve a eleição para o segundo turno, quem sabe? Então, assim, qualquer desgaste é ruim, né? Ah, vai refletir em votos? É muito no detalhe, é difícil um fato assim refletir, mas é um desgaste que pode, somado a outros desgastes, trazer, sim, um elemento negativo que impeça Tarcísio de levar, por exemplo, no primeiro turno. Então, tudo conta, sem dúvida nenhuma.
6: E, Bruno, deixa eu te perguntar, também ontem o governador, vamos dizer assim, jogou para o governo federal essa questão de dialogar para tentar não ocorra esse tarifaço. Você acha que isso pode ser um tiro no pé também para o próprio governador, se acabar acontecendo isso, se confirmar?
8: Perfeito, Bruno. Eu acho que, assim, o tarifaço ele está muito atribuído aos Bolsonaro, né? De novo, lá em julho do ano passado, se eu não me engano foi dia 9 de julho, inclusive, quando Trump anuncia o tarifaço ao Brasil, Eduardo Bolsonaro, que vinha articulando claramente com relação a isso, ele chega até a comemorar, falar Bolsonaro também tece elogios ali a Donald Trump. Então, essa questão de tarifaço, ela é muito delicada pro campo de direita, pro campo bolsonarista. A partir do momento que Tarcísio de Freitas se declara e fala que o governo federal precisa trabalhar para que impeça isso, na verdade, ele tá falando, na visão de muita gente, né, e principalmente até do próprio setor produtivo, ok, então Tarcísio está falando que o presidente Lula, o governo federal, precisa atuar em algo que foi criado, um problema que foi gerado por Bolsonaro, né? Pelo Flávio, pelo Eduardo, seja lá quem
6: for. E é muito maluco como isso pode impactar diretamente na campanha aqui do Estado de São Paulo, porque ontem no Paulista TMC a gente deu uma nota da Fiesp que manifestava profunda preocupação com esse novo tarifaço. Então isso pode sim acabar a nível nacional sendo uma pauta por um lado, mas a nível estadual pode ir totalmente contra o atual governador, não é?
8: Totalmente. E, assim, só um complemento rápido aqui, até muita gente veio me perguntar ontem mesmo se isso podia ser um bate-bola nessa coisa de Flávio enviar uma carta para Rubio, dizer que já conversou, podia ser um bate-bola ali armado do tipo, coloca esse tarifaço, né? Sugere o tarifaço, eu vou enviar uma carta pedindo para você retirar, e aí vocês devolvem dizendo, retiramos por conta de Flávio. Mesmo se for isso, o desgaste está criado, a narrativa foi posta, e toda essa reação da Fiesp, do setor produtivo da Febraban, já está atribuída a Bolsonaro e seu clã. Então, assim, mesmo se for, o efeito negativo já foi. No máximo, na melhor das hipóteses, o saldo ele fica no 0-0, né? É um net zero ali na história, ou seja,
6: fez um gol, mas tomou o empate logo na saída da bola.
8: Exatamente, né? Assim, fez um gol ali pra corrigir um gol contra que tinha feito anteriormente. Então, acho que é a melhor analogia possível.
7: E a gente tem a mensagem chegando aqui, 11972211001, nossa audiência participando de forma intensa aqui. Muito rapidamente, então, Rizzi, o nosso ouvinte espectador, o Júlio Siqueira, lá em BH, ele fala assim, numa campanha, também tem um elemento sorte, ele escreve aqui. Aí ele cita a foto do Trump ontem, justamente no dia do anúncio de novas tarifas. Isso foi imprevisível, ele escreve, te perguntando também.
8: Pois é o famoso fã ou hater, né?
7: É, porque tem estratégia, mas também tem esse elemento.
8: Não, tem. Até porque, sorte, assim, né? O que Flávio mais queria pelos últimos 6, 7, 8 dias aí, desde o encontro, era justamente que Trump postasse a foto. Só, o único dia que ele não queria, que ele não precisava, era o dia de ontem que ele postou. Então, realmente, esse foi uma cerejinha do bolo ali, muito amarga pro lado de Flávio e muito doce pro lado do presidente Lula.
1: Que depois o Flávio falou que isso foi uma reação ao governo Lula, né? Ter falado sobre a tarifa dos Estados Unidos.
8: Exato.
1: Vamos colocar uma cortininha, então, ali pra não ir para esse lado, fã ou hater, né?
8: Pois
1: é. Para o pessoal não ficar pensando nisso.
8: Pois é.
1: Bom, e agora a gente vai falar de um assunto que mexe com o cotidiano também de todo mundo, porque a gente vai falar de internet e de inteligência artificial, que tem dominado as manchetes, e os dois lados da história aparecem ao mesmo tempo. De um lado, a maior organização de trabalho do mundo, ligado à ONU, disse que os lucros gerados pela inteligência artificial precisam ser divididos com os trabalhadores, e do outro lado, o publisher do The New York Times chamou as empresas de inteligência artificial de parasitas e comparou o que elas fizeram com o conteúdo jornalístico a um roubo em escala histórica. Promessa e ameaça no mesmo dia. E para entender, então, o que esses dois movimentos significam juntos, o professor de inovação e futuro, Gil Giardelli, conversou com a gente.
9: Eu sou um otimista racional baseado em dados. Temos um momento que talvez estamos vivendo a maior era de prosperidade nas últimas gerações. Claro que tudo isso passa por você ter que fazer uma reforma na educação, nos formatos de trabalho. Temos já vários experimentos sobre a renda mínima básica universal no mundo. Muitos deram certo, outros precisam de ajustes. Mas, no final, tudo isso está sendo embasado na ética. Concordo com o profissional do New York Times, a forma como está hoje, a gente está ampliando as desigualdades sustentáveis. Então, a gente precisa realmente de um acordo, de um novo contrato social global. Nós temos que ver os exemplos que estão vindo de fora. Então, você tem Singapura, que nos anos 80 era chamado, o termo na época, de quarto mundo. Hoje é a maior renda per capita, de todos os países, um país pequeno. Mas há 10 anos atrás fez toda uma capacitação desde a primeira infância até as idades mais amadurecidas para que usasse a inteligência artificial, as tecnologias de ponta. Temos que ver a China, que recentemente fez uma reforma em mais de 1.600 cursos universitários, porque disse, a forma como ensinamos esses cursos, ele será realmente levado, numa grande onda em relação ao que a inteligência artificial está fazendo. Então, eles mudaram os programas e estão preparando esses jovens para o futuro. Temos que ver a Coreia do Sul, que está vivendo esse conceito de pleno emprego, que quando acaba as guerras das Coreias em 1953, faz um projeto de educação de alto impacto desde a primeira infância. O que nós estamos vendo nesse momento é que o conceito do desemprego tecnológico, ele é muito importante. Nós temos que combatê-lo, mas está tendo uma explosão de novos empregos, só que não está dando tempo de treinar, de capacitar, de ensinar as pessoas para esses novos cargos. Eu, trabalhando na ponta disso, todos os dias tenho consultas de empresas pedindo profissionais capacitados e realmente não está dando tempo de fazer essa transição. Então, precisa de um projeto de nação, da iniciativa privada e colocar a educação de alto impacto no centro de tudo isso. Recentemente, só que o debate é que se você não tiver realmente um compartilhar dessa prosperidade que está chegando, o mundo vai ter muito mais turbulência. Essas turbulências nós já estamos vendo em conflitos, seja na Rússia, no Oriente Médio. Então, temos agora o que é chamado, o que seria o adulto da sala, que é a China tentando realmente criar um caminho aonde se possa ser compartilhado, vai sim ficar um grande pedaço desse bolo para esses dois países, mas que a gente possa compartilhar com outras nações. Veja o que a China está fazendo hoje no continente africano, levando muita tecnologia para trazer, para resolver problemas que pareciam, já são quase que centenários. Então, os países que realmente estão vivendo esse pleno emprego, que estão colocando, criaram projetos de ter realmente uma defesa da sua soberania digital, uma defesa onde estão defendendo seus profissionais, estão defendendo aquilo que eles pensam de uma maneira complexa. Veja só o Japão, que cria um documento chamado Sociedade 5.0 e que diz a tecnologia tem que ser para todos ou não será para absolutamente ninguém. Então a gente está vendo alguns movimentos aqui hoje, vemos ali um radicalismo nessa discussão vamos debater uma palavra que já é falada há 10 anos e agora foi falado muito lá no encontro em Lisboa, sobre o tecnofeudalismo. Realmente estamos criando os novos reis e será que no século XXI a gente precisa de novos reis? Mas, como eu disse aqui, eu prefiro ver os exemplos desses países que estão realmente levando a sua sociedade a um novo tipo de prosperidade, de mais eficiência, de discussões boas de trabalho, que realmente com a eficiência, utilizando bem, você pode trabalhar menos do que 8 horas por dia e menos dias por semana. Acredito que nunca foi tão importante estudar nessa nova era. Quem puder fazer um pós-doutorado em jornalismo com vocês, façam realmente, pela complexidade dos desafios atuais. Porém, os cursos hoje de graduação que estão sendo oferecidos, e eu sou professor da academia, eles estão, na grande maioria, formando uma legião para pessoas que vão ter um desemprego crônico. Então, eu acredito numa educação agora que é estudar durante toda a vida, mas que você possa ter pílulas e montando seus créditos, como alguns países já estão fazendo lá fora. Ao contrário do que foi dito num documento alguns anos atrás da universidade, de uma das universidades de Oxford, 90%, ele disse que de 60% a 80% dos empregos deixaram de existir. Não é o que está acontecendo. 90% dos empregos continuarão existindo, mas serão totalmente reformatados, terão que ser redesenhados e terá uma explosão de novos empregos. Estamos vendo isso agora. Vários dados que nós temos de várias pesquisas mundiais sérias, de cada um emprego que se fecha, se está se criando 3 novos. Porém, hoje, dos 10 cursos mais procurados de graduação no Brasil, 9 sofrerão um grande tsunami de modificação. Então, aí eu pego a frase da presidente do Banco Europeu, que disse: está vindo um tsunami e a gente está discutindo se vai usar maiô, biquíni ou sunga branca. E eu acho que a gente tem que olhar para a China e ver que tiveram a força e a coragem de reformar cursos que são importantíssimos para a formação humana, mas que nesse momento a gente precisa reformular ele.
7: 6 horas e 31 minutos, a gente acompanhando então essa entrevista importante sobre a inteligência artificial, avanço tecnológico também e o impacto na geração de empregos. 6h31, Transamérica agora é TMC, quem escuta sabe.
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1: 6:32. Você, ouvinte, está sintonizado aqui no 100.1 com as principais notícias de São Paulo. E a Beatriz Gimenez já está ao vivo aqui no estúdio para falar sobre o movimento das estradas durante o feriado. Tem gente que vai trabalhar, tem gente que vai folgar. Então vamos saber como que vai estar esse movimento para você se planejar, se programar. Bom dia, Bia.
2: Bom dia, gente.
3: Bom dia, Bia.
2: Então, quem pretende viajar no feriado prolongado de Corpus Christi deve encontrar bastante movimento nas estradas aqui do estado de São Paulo. A expectativa da Agência Reguladora de Transporte do Estado, a Artesp, é que cerca de 20 milhões de veículos circulem pelas rodovias que ligam a capital ao litoral e ao interior na próxima quinta-feira até domingo. Os acessos ao litoral devem concentrar boa parte desse fluxo, o que reforça a previsão de praias cheias durante o feriado. E para atender o aumento da demanda, as concessionárias vão operar com estrutura máxima ao longo de todo esse período. O tráfego vai ser acompanhado 24 horas por dia pelos centros de controle operacional e em parceria com a Polícia Rodoviária, com apoio de câmeras, sensores e painéis eletrônicos distribuídos pelas rodovias. Então, se você pretende fugir da capital paulista nesses próximos dias, eu sugiro que você se planeje para sair um pouco mais cedo ou um pouco mais tarde, porque geralmente o fluxo nas estradas durante os feriados é bem intenso aqui no estado de São Paulo.
3: É, realmente muita gente vai sair da capital paulista, vai sentido interior, vai sentido litoral de São Paulo. Valeu, Beatriz Gimenez, pelas informações. 6:33. E olha, a CET já nos informa aqui que nesse exato momento, em 6:34, já muita gente dirigindo, acompanhando aqui o 100.1 de São Paulo, e o trânsito intenso também na região do centro de São Paulo. A Tiradentes tem ali tráfego intenso nos dois sentidos, tanto sentido Zona Norte como também Zona Sul da capital paulista, e a Raposo Tavares, meu amigo, é impressionante. Mais uma vez, trânsito impressionante na Raposo Tavares, sentido capital paulista, do quilômetro 30 até o quilômetro 12. É muita coisa, então você que vai para a capital pela Raposo, se prepare que o trânsito está pesado hoje.
1: Você falando de trânsito, a Beatriz Gimenez falando de programação para viajar, movimento nas estradas. E também é importante falar sobre revisão no veículo antes de pegar a estrada, que é indispensável para evitar pane, garantir segurança da família. Então tem que verificar pneus, steps, luzes, farol, limpador de para-brisa, enfim, todos os itens de segurança. E só rapidamente aqui para você saber de previsão do tempo. O feriado prolongado de Corpus Christi será de tempo firme na maior parte do estado de São Paulo, com sol entre nuvens e pouca chance de chuva. O frio continua durante as madrugadas e manhãs, principalmente na Grande São Paulo, litoral e regiões do leste paulista. Na capital, as temperaturas devem variar entre 12 graus e 21 graus ao longo dos próximos dias. Já no interior, especialmente nas regiões norte e oeste, as tardes serão mais quentes, com máximas próximas dos 30 graus. E não há previsão de temporais, o destaque será para grande amplitude térmica entre manhãs frias e tardes mais agradáveis, e o tempo seco também favorece quem pretende viajar pelas estradas paulistas durante o feriado. 6:35.
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1: 6:38, ouvinte de São Paulo, Brasília, Rio de Janeiro, Curitiba, Belo Horizonte, Recife, você está aqui no Start TMC. E olha só, a cidade de São Paulo recebeu, nesta terça-feira, um evento que reuniu algumas das principais lideranças do setor de tecnologia para discutir o futuro dos negócios. Inclusive, eu estava lá com a equipe da TMC, foi o Conecta TMC, encontro que colocou no centro do debate temas como inteligência artificial, segurança digital e tecnologias sustentáveis.
2: Tu reuniu executivos de grandes empresas globais como Google, Visa, Qualcomm, Motorola, além de nomes do mercado digital, de segurança e de tecnologia. O evento foi dividido em três painéis principais. O primeiro tratou de segurança de dados e cybersecurity. A conversa contou com a participação do advogado especialista em cybercrimes, Luiz Augusto Durso, que comentou quais são os crimes digitais mais comuns.
3: Com relação à pessoa física, hoje a fraude bancária é o carro-chefe, seria o golpe mais comum que as pessoas estão sendo impactadas por essas ligações falsas, com o uso de inteligência artificial e a engenharia social. No caso das empresas, sem dúvida nenhuma, o golpe de criptografia dos dados, que a gente chama de sequestro de dados, né, com um vírus de ransomware que faz de fato esse tipo de ataque, ele é muito comum. E ele é muito danoso, porque a empresa, ao ser criptografada, ela perde acesso às informações, muitas vezes tem até o seu marketplace criptografado que para de vender.
2: O segundo painel discutiu inteligência artificial, machine learning, blockchain e computação em nuvem. Em sua fala, o presidente da Motorola Brasil, Rodrigo Vidigal, afirmou que não sabemos onde estão os nossos dados.
4: Eu acho que não. Eu acho que nós não sabemos. Eu acho que a gente está longe de saber. Eu acho que tem um trabalho nosso de trazer as soluções cada vez mais simples, mais intuitivas, mais integradas. Eu acho que a gente tem muitos produtos nesse sentido, mas o Fábio comentou, né? A gente tem aqui também, a Motorola tem no Brasil, um grupo de pesquisa e desenvolvimento de 1.200 engenheiros que desenvolvem tecnologia nacional pensando em como também criar soluções para o brasileiro, entendendo a realidade que ele tem, comportamento de uso do brasileiro, o que ele utiliza mais em cada uma das faixas de renda, porque tem também um usuário de mais alto valor, ele é mais informado, tem mais conhecimento e se preocupa um pouco mais. Isso vai mudando de acordo com as camadas de diferentes poderes aquisitivos, isso vai mudando drasticamente. E o crime cibernético, ele se aproveita muito dessa ingenuidade, né, que nós temos e desse espaço disponível para ele poder atacar.
2: E fechando o evento, o foco foi a chamada Agenda Verde, a relação entre conectividade, infraestrutura tecnológica e sustentabilidade, um dos principais desafios globais de hoje em dia. E quem participou foi o diretor de Business e IA da Qualcomm, Eric Naoki Nakandakari, que explicou a importância da sustentabilidade no âmbito digital.
5: Quando a gente olha todas as aplicações que hoje rodam ou de alguma forma estão sendo aplicadas no mercado brasileiro, te garanto que 95% dessas demandas ela vem do uso de ambientes públicos, que de alguma forma consomem muita energia, consomem uma infraestrutura extremamente parruda para poder entregar o valor na ponta. A partir do momento que eu levo essas novas tecnologias para o mundo de AI, eu consigo trazer uma otimização e até viabilizo IA em larga escala.
2: A proposta do Conecta TMC foi aproximar empresários, especialistas e lideranças para discutir como essas tendências vão impactar o dia a dia do brasileiro nos próximos anos.
1: Pois é, nós estivemos lá então, esse foi o Conecta TMC que reuniu, como Ricardo Sparvoli falou, empresários, especialistas de grandes empresas de tecnologia para discutir as tendências que estão transformando o mercado. O tema foi cybersecurity, né, segurança na internet, ainda mais em ano eleitoral. A gente sabe que uma das nossas missões, um dos nossos compromissos é combater a fake news, a desinformação. Então houve três painéis com debates bastante enriquecedores. 6:43.
6: E a gente vai fazer a ponte aérea. Agora vamos para o Rio de Janeiro. O julgamento da morte do menino Henri Borel chega ao 10º dia. É uma fase muito importante, decisiva. O Gustavo Sleman, mais uma vez, está conectado com a gente e vai nos contar o que acontece a partir de agora.
7: É isso, a gente chega aí nessa fase decisiva já do julgamento do caso Henri Borel, 10º dia, mais uma vez lembrando que esse é o julgamento mais longo já da história moderna do Poder Judiciário do Rio de Janeiro, ultrapassando o julgamento do caso da ex-deputada federal Flor de Lis, que durou 7 dias. E a gente então tem agora essa expectativa a partir das 10 horas da manhã de hoje para os embates, né, os debates entre defesa e acusação. Cada representante vai poder falar por cerca de 2 horas e meia a 3 horas, lembrando ainda que vão ter direito à réplica e tréplica. Então, por causa disso, mesmo com a expectativa que a sentença saia hoje, essa decisão pode sair só amanhã. Por que que eu digo isso? Por conta justamente do tempo que cada um vai ter para falar e também responder e até apresentar uma tréplica e, claro, também o período mesmo natural para que os jurados se reúnam e façam a votação secreta para a sentença que vai ser proferida, né, divulgada pela juíza que preside a sessão desde a última semana. A gente ontem teve os depoimentos importantíssimos, né, os interrogatórios, tanto da Monique Medeiros, professora e mãe do Henri Borel, e também de Jairinho, ex-vereador, ex-médico e acusado aí de ser o responsável pelas agressões que levaram à morte da criança em 2021. A Monique Medeiros se emocionou bastante, ela respondeu apenas aos questionamentos da juíza e da defesa, se mantendo em silêncio em relação às perguntas da acusação. Algo semelhante também foi adotado pelo Jairinho na sua estratégia de defesa. O Jairinho também se emocionou, começou inclusive um interrogatório dizendo que Jesus iria ajudar a encontrar a verdade durante o júri, e negou qualquer tipo de agressão à criança, apenas comentou que brincava, medindo forças ali com a criança em algumas ocasiões, e também negou acusações que foram ditas por ex-namoradas e ex-companheiras ao longo aí dos depoimentos da última semana, de que ele teria agredido alguma mulher. Ele apenas lembrou algumas discussões pontuais, mas segundo ele, sem nenhum tipo de agressão. Reconheceu traições também, mas segundo ele, nenhum tipo de agressão física. A gente, claro, então vai acompanhar agora os desdobramentos de hoje com os embates e os debates da defesa e da acusação e logo depois, aí sim, a votação que vai definir por parte dos jurados, no caso, né, do Tribunal do Júri, a sentença definitiva desse caso que mobiliza o país desde 2021, aguardando ainda uma resposta, até porque foram idas e vindas diversas manobras das defesas, principalmente de Jairinho, e também algumas contradições apresentadas durante as investigações e o julgamento, principalmente em relação aí ao laudo de necrópsia do menino Henri Borel, que foi um assunto bastante discutido, inclusive por defesa e acusação, nas sessões, né, que antecederam a de hoje aqui no Tribunal de Justiça do Rio de Janeiro, pessoal.
1: Esse assunto de repercussão nacional, então, que revoltou e entristeceu tanta gente, nós vamos continuar acompanhando. Obrigada, viu, Gustavo Sleman, diretamente do Rio de Janeiro. E agora a gente fala de celebração, para a gente dar uma respirada aqui. Considerada a maior celebração do Brasil, Corpus Christi de Curitiba espera receber mais de 130 mil pessoas nesta quinta-feira. A programação, com mais de 10 horas, prevê a confecção dos tradicionais tapetes coloridos, missas, procissões e apresentações musicais. Vamos ao vivo, então, lá na capital paranaense, com o Leonardo Gomes, que tem todas as informações. Bom dia, Leonardo.
8: Bom dia a todos. Um momento importante para os fiéis católicos aqui da capital paranaense e também da região metropolitana e fiéis que vêm de longe, do interior do estado, já que a gente está falando, como você muito bem disse, começa com essa confecção ainda durante a madrugada, nem amanheceu 5 horas da manhã, já estão montando esses tradicionais tapetes. Eu me lembro quando criança, minha avó, minha mãe me levava para ver, e as pessoas têm muito essa memória afetiva, porque a gente está falando de tapetes quilométricos que ficam na região central.

0: São 10 horas, portanto, de programação. Nós temos essa expectativa de 130 mil pessoas e também haverá uma campanha de arrecadação de alimentos. A expectativa neste ano, nesse evento que é organizado pela Arquidiocese aqui da capital, é arrecadar até 15 toneladas de alimentos, números que impressionam e que colocam o Corpus Christi do Paraná como o maior do Brasil.
1: Né? Muita gente, realmente 130 mil pessoas, um número muito para lá de expressivo. Muito obrigado pelas informações, Leonardo Gomes. Vamos para Recife agora. Pesquisadores da Universidade Federal Rural de Pernambuco vão monitorar tubarões após os incidentes que aconteceram nesses últimos dias. Carol Oliveira está ao vivo com a gente. Carol, com você.
2: Bom dia, Tebas, Fernanda. Bom excelente dia. Quarta-feira para todo mundo que nos acompanha aqui no Start TMC. Bom, esse projeto de monitoração, ele foi selecionado na 19ª rodada do edital Ciência no Governo. Programa Cientista Arretado e contará com investimento superior a R$1 milhão ao longo de 24 meses. O objetivo é compreender os padrões de deslocamento e comportamento dos tubarões que frequentam a costa pernambucana, produzindo informações capazes de auxiliar políticas públicas de prevenção para evitar esses incidentes. Atualmente, o monitoramento permanente ocorre apenas em Fernando de Noronha. Com o novo projeto, a iniciativa será ampliada para todo o litoral continental, tendo como foco prioritário o trecho de aproximadamente 33 quilômetros entre o Cabo de Santo Agostinho e Olinda, área considerada crítica para a ocorrência desses incidentes. A expectativa dos pesquisadores é que as informações obtidas permitam identificar áreas de maior risco, compreender o comportamento dos tubarões ao longo da costa pernambucana e fornecer medidas de prevenção mais eficazes, reduzindo as chances de novos incidentes com os banhistas, moradores e turistas. Volto com vocês.
3: Obrigada pelas informações. A gente ficou impressionante com esses dois casos, né? Um seguido do outro, e a gente sempre reforça o que a gente já falou aqui para prestar atenção nas placas de sinalização. E agora nós vamos com esporte.
1: Vamos com esporte, Copa do Mundo agora aqui no Start TMC, né? Quem está nos Estados Unidos é Leandro Boldakian. Ele tem informações, né? Afinal de contas, a TMC já está nos Estados Unidos. Fala, Boldakian, bom dia.
4: Fala, Fernanda Câmara, Rafael Tebas. Bom, seguindo aqui de Nova Jersey, estamos de olho na Copa do Mundo. Uma das seleções favoritas, podemos dizer assim, a Alemanha chegou ontem a Chicago para também começar a preparação, né, da seleção da Alemanha, que é tetracampeã. É mais uma seleção que busca igualar o recorde de títulos que é do Brasil, né, pentacampeão. Busca o seu quinto título, tendo Manuel Neuer como uma das principais estrelas. A equipe ficará concentrada em Chicago, vai treinar nas instalações do Chicago Fire e certamente, né, uma seleção que demanda muita atenção. Estivemos ontem no MetLife Stadium, que não pode, né, ser chamado de MetLife por conta de acordos da FIFA com alguns naming rights. Nova Jersey, New York, é o estádio que vai sediar o primeiro jogo do Brasil diante do Marrocos. Estivemos também no ano passado neste mesmo estádio, muita coisa ainda para ser feita, reparos sendo feitos a todo momento, não está realmente pronto ainda, especialmente ao redor do estádio, muitas questões ainda, né, para serem acertadas, mas ainda temos tempo, né, restam aí 10 dias para a abertura oficial no estádio aqui em Nova Jersey. E ainda sobre a Alemanha que chegou, um detalhe curioso para vocês aí no Brasil. Um renomado chefe austríaco, que tem um programa de televisão, foi o responsável pelo cardápio dos jogadores no voo. Um voo que dura cerca de 9 horas. As opções eram filé mignon, camarões e berinjela assada, para os jogadores poderem, né, ter a refeição aí da melhor forma possível. Quero devolver para vocês aí no estúdio. Qual o prato que vocês escolheriam, hein? Um abraço, até a próxima.
1: Difícil escolher, hein? Difícil escolher. Pergunta feita pelo Leandro Boldakian. Não sei a opinião de vocês, mas enfim. 6 horas e 53 minutos.
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1: E agora a gente vai para Brasília, de São Paulo para Brasília. Nós vamos falar com a Lívia Brás para saber a repercussão e as consequências da nova taxação anunciada pelos Estados Unidos. Lívia Brás, bom dia.
2: Oi, Fê, Rafa, bom dia para vocês. Bom, consequência, né, o governo americano propôs criação dessas tarifas extras sobre mercadorias importadas de vários países, incluindo o Brasil. No caso do Brasil, a sobretaxa que foi sugerida pelos Estados Unidos é de 12,5%. Segundo o relatório que foi divulgado, né, pelos Estados Unidos, a falta de mecanismos eficazes para impedir entrada de produtos ligados ao trabalho forçado cria uma concorrência que por eles é considerada desleal para as empresas e para os trabalhadores americanos. Em relação ao Brasil, esse documento que foi divulgado, ele diz que apesar dos compromissos que foram assumidos contra o trabalho escravo e também da existência de uma lista chamada Lista Suja do Trabalho Escravo, o país não tem uma proibição legal efetiva justamente para barrar a importação das mercadorias que são produzidas nessas condições em outros países. Essa proposta é importante a gente deixar claro que ela ainda não está valendo, viu? Agora os Estados Unidos, eles abriram um período de consulta pública, segue até o dia 6 de julho, ou seja, tem mais um mês aí. No dia 7 de julho está prevista a audiência pública justamente para discutir essa medida antes de uma decisão final. O que também ainda não está claro até agora é se essa nova sobretaxa, como eu disse, de 12,5%, ela vai ser somada àquela tarifa de 25%, que já tinha sido proposta anteontem aí para os produtos brasileiros.
0: Valeu, Lívia Brás, e esse é um ponto importantíssimo, né? De fato, esse tarifaço anunciado não está valendo ainda internamente, os Estados Unidos vão avaliar. Muito obrigado pelas informações, Lívia Brás. Bruno Rizzi, quero saber de você também os impactos, né, do ponto de vista eleitoral e como que fica o ambiente político também depois dessa decisão, enfim, que pode virar oficial nos próximos dias nos Estados Unidos.
1: Eu vou estender como fica,
0: boa, boa.
1: Como fica o ambiente político, diplomático e jurídico.
3: Perfeito, perfeito. Vamos lá. Primeira coisa, em cima do que o Tebas comentou, né? Ainda não está valendo. Rapidamente aqui para o nosso ouvinte espectador entender, 30 de junho é o prazo para que os Estados Unidos, né, a secretaria responsável, receba as manifestações das empresas, associações interessadas no assunto. Até 6 de julho, ou melhor, 6 de julho é a data da audiência pública em Washington, também vai ter manifestação ali dos representantes, e até 15 de julho é a apresentação da recomendação definitiva e o presidente Donald Trump decide se as tarifas vão entrar em vigor e ou quais recomendações vai adotar, e a decisão não precisa passar pelo Congresso americano, então é importante a gente ressaltar aqui. Outro ponto é que não estão descartadas conversas entre Lula e Trump nesse inteirinho aí. A gente tem que lembrar que também tem a Copa do Mundo justamente nesse período ali, a Copa do Mundo ocorrendo também nos Estados Unidos, então, enfim, vamos ver como que isso se desenrola. E aí também acho que vale salientar aqui que, apesar de toda a questão comercial, né, e jurídica envolvendo a relação e a decisão prévia, ao menos, sobre esse tarifaço, enfim, de não cumprir algumas questões, como a própria Lívia trouxe ali. Apesar de tudo isso, quando a gente lê o relatório dos Estados Unidos, o PIX é citado ao menos 20 vezes. Nossa. Nesse relatório. Ou seja, toda essa questão que o governo tem defendido, o próprio ministro Dario Duringa, ministro da Fazenda, tem usado esse discurso de defender o PIX em cima de todas essas questões aí, é algo relevante para a gente acompanhar também. Então, não é necessariamente só isso que está rolando, tem um pano de fundo político por trás ali, justamente por conta dessa questão. Então, são os desdobramentos aí, a gente segue acompanhando aqui no Start TMC e durante toda a nossa programação.
1: E falando de cenário eleitoral, tem entrevista hoje com o Eduardo Bolsonaro no TMC 360 para falar sobre o tarifaço, entre outras questões, às 8h30.
0: É,
1: e
0: isso.
1: A gente termina aqui.
0: A gente termina.
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0: Vem aí o TMC 360 com Joana Treptow e Felipe Bueno.
3: Valeu.
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1: 7h01, muito bom dia, o TMC 360 está começando agora, uma ótima quarta-feira para todos, hoje é dia 3 de junho de 2026, quarta-feira pré-feriado para muita gente e quarta-feira normal para muita gente também, não é mesmo, Felipe Bueno, bom dia.
3: Bom dia, Joana Treptow, seja bem-vinda, seja bem-vindo, você para quem é quarta-feira, você para quem é sexta-feira, interessante isso, né, o mundo dá voltas. Fique tranquilo quanto a isso, né? Hoje é dia 3 de junho de 2026 e até às 10 da manhã a gente traz para você muita prestação de serviço, atualização do noticiário para você formar a sua opinião, que é o que importa. Trabalhe ou não nos próximos 2 dias. Bora então com os destaques?
1: Os Estados Unidos concluíram uma investigação sobre trabalho forçado no Brasil e propuseram uma tarifa adicional de 12,5% sobre produtos brasileiros. O governo brasileiro classificou a medida como desproporcional e injusta, ampliando a tensão comercial entre os dois países.
3: O presidente Lula reagiu às medidas americanas e criticou o relatório que associa o PIX a práticas desleais. Lula chamou os filhos de Bolsonaro de, aspas, traidores e vendilhões da pátria, fecha aspas.
1: Isso porque os filhos de Bolsonaro, Eduardo e Flávio Bolsonaro, estão sendo associados a essa imposição ou futura possível imposição de tarifa. A tarifa ainda não entrou em vigor. Ela ainda está em fase de estudo. Durante o TMC 360, nós vamos trazer todos os detalhes sobre, então, essas duas frentes de tarifas que podem vir a ser aplicadas
2: contra o Brasil e contra outros países no mundo. Já que o Felipe falou sobre a reação do Lula, por outro lado, Flávio Bolsonaro se defendeu dessas acusações, afirmou que pediu para Trump não taxar as empresas brasileiras e apenas solicitou ao governo americano a classificação do PCC e do Comando Vermelho como organizações terroristas. Inclusive, ontem enviou uma carta para o presidente dos Estados Unidos, o Donald Trump, reiterando esse pedido para a não taxação das empresas brasileiras.
16: O problema é que o estrago já foi feito nas redes sociais, né? Todas essas mudanças, essas ameaças, essas quase potenciais prováveis mudanças movimentam Brasília, movimentam o Palácio do Planalto. O presidente Lula convocou uma reunião ministerial para hoje para discutir tudo isso. Fala, Lívia Brás.
2: Pois é, essa reunião ministerial, ela tinha sido convocada inicialmente para alinhar o discurso do governo sobre as entregas e as ações que foram feitas ao longo da gestão do petista, né? Só que o presidente Lula também deve aproveitar esse encontro de hoje para discutir as recentes decisões do governo Trump em relação ao Brasil, como, por exemplo, a classificação das organizações brasileiras consideradas terroristas e a possível nova taxação.
1: E para repercutir esse assunto, nós temos uma entrevista exclusiva com Eduardo Bolsonaro ao longo do TMC 360. Eduardo Bolsonaro mora nos Estados Unidos, está extremamente, intimamente envolvido com a campanha do irmão Flávio Bolsonaro, pré-candidato à presidência, vai responder ao vivo a essas acusações de traição à pátria feitas por Lula, vai comentar a pressão de Washington sobre o Brasil e outros assuntos que movimentam o noticiário relacionados à família Bolsonaro nos últimos dias.
16: Em votação relâmpago, o Senado aprova o projeto que dificulta o aborto legal para crianças vítimas de estupro. A decisão foi tomada em votação simbólica, sem o registro dos votos de cada parlamentar.
1: O Tribunal Superior Eleitoral manteve a decisão que tornou o ex-governador do Rio, Cláudio Castro, inelegível até 2030. O colegiado rejeitou o pedido para anular a condenação por abuso de poder político e econômico na campanha de 2022.
16: O tenista João Fonseca é eliminado nas quartas de final de Roland Garros. Após uma campanha empolgante, o brasileiro de 19 anos perdeu para o tcheco Jakub Mencik por 3 sets a 0 e se despediu do torneio em Paris.
1: O TMC 360 está no ar com informação que importa para você, de um jeito que você vai gostar de ouvir, ver, saber, entender e compartilhar. Agora são 7 horas e 5 minutos.
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16: Bom, após concluir uma investigação sobre trabalho forçado envolvendo 58 países, incluindo o Brasil, os Estados Unidos, o Escritório de Comércio Internacional Exterior, né, dos Estados Unidos, propõe uma nova tarifa de 12,5% sobre produtos brasileiros. A medida ainda será submetida à consulta pública. Isso tem a ver, de certa forma, com o que foi anunciado ontem, mas, ao mesmo tempo, é diferente. Existe por outras razões essa discussão. E de São Paulo, a repórter Luísa Mutoni vai trazer mais detalhes sobre essa pré-decisão. Diga, Luísa, bom dia.
17: Oi, Felipe. Pois é, agora essa taxa fica aí em 12,5%, mas não foi informado oficialmente se ela vai se somar a outra sobretaxa de 25% que já tinha sido anunciada antes, né? Essa proposta agora então vai ser submetida a uma consulta pública e os interessados podem solicitar a participação nas audiências até o dia 22 de junho e enviar as contribuições por escrito até o dia 6 de julho. As audiências estão marcadas para o dia seguinte, para o dia 7 de julho, mas a decisão sobre a aplicação ou não dessas tarifas caberá ao final ao presidente dos Estados Unidos, Donald Trump. Segundo o relatório que foi divulgado pelo escritório norte-americano, o Brasil afirma que proíbe importações produzidas aí com trabalho forçado, né, trabalho escravo, mas essas regras não vedam de forma forma legal essa importação para comercialização no mercado doméstico, ou seja, no mercado local, né, aqui dentro do Brasil, de produtos fabricados de forma total ou parcialmente com trabalho forçado em outros países. Então, o escritório considera a conduta do Brasil injustificável e impõe obstáculos ou até mesmo restrições ao comércio dos Estados Unidos. O governo brasileiro já se manifestou oficialmente e considerou essas sanções desproporcionais e injustas.
1: Obrigada, Luísa, pelas informações. Esse é o assunto do dia, tem sido o assunto da semana, já era o assunto do dia ontem também. Está movimentando muito o noticiário nacional, é uma preocupação, mas também movimenta o noticiário que diz respeito às eleições. Então, a gente tem uma pressão comercial, mas a gente também tem uma pressão no que diz respeito às eleições, porque isso já está sendo amplamente usado pelos pré-candidatos, esse assunto, como uma arma eleitoral. Bom, o governo brasileiro, falando agora de uma forma mais prática, pragmática, já reagiu à possibilidade dessas novas tarifas dos Estados Unidos contra produtos do país. O presidente Lula e o ministro da Fazenda, Dario Durigan, comentaram o cenário, sinalizaram os próximos passos. De Brasília, Lívia Braz tem os detalhes. Lívia, bom dia.
2: Oi, Joana. Oi, Felipe. Bom dia para vocês. Pois é, Estados Unidos agora, eles abriram essa nova frente de tensão comercial, né, com o Brasil, questionando o PIX e anunciando também essa taxação de 25% sobre as importações brasileiras. O governo norte-americano está alegando que o PIX, ele prejudica as empresas privadas de meios de pagamento, como, por exemplo, operadoras de cartão de crédito e também as plataformas digitais. A reação do governo brasileiro foi imediata. O ministro da Fazenda, Dario Durigan, ele disse que o PIX está fora de qualquer tipo de negociação com os Estados Unidos e classificou o sistema de pagamento instantâneo, né, como um símbolo da soberania financeira nacional. Segundo Durigan, essa ferramenta é gratuita, ela é democrática e tem despertado, inclusive, o interesse de outros países. Já o presidente Lula também criticou a iniciativa dos Estados Unidos, né, e disse que parte dessa pressão externa está ligada à atuação dos filhos do ex-presidente Bolsonaro lá nos Estados Unidos. Disse ainda que o governo brasileiro não vai aceitar nenhum tipo de interferência nas políticas que são consideradas estratégicas aqui para o Brasil. Enquanto isso, o Ministério do Desenvolvimento está calculando quais são os possíveis impactos dessa tarifa de 25% que foi imposta aí pelos Estados Unidos e que pode atingir, segundo esse levantamento, 1/5 das exportações brasileiras para o mercado norte-americano. Ou seja, agora as negociações diplomáticas, elas continuam, né, justamente para tentar evitar mais prejuízo nas empresas.
16: Bom, e vale a pena a gente trazer em cima do que a Lívia está falando, do que a Luísa trouxe também, daquilo que a gente está falando desde a abertura do jornal, que essa história do PIX, por exemplo, entre outras, né, ela não é nova, né? Quando do tarifaço do ano passado já se fez, se a gente comentou aqui ontem mesmo, aqui no 360, quando do anúncio do tarifaço em 2025, né? Meio do ano, vamos arredondar, meio do ano, né? Já se falou muito sobre a ameaça que o PIX brasileiro trazia para as empresas, por exemplo, né, e especificamente de cartões de crédito sediadas nos Estados Unidos de origem americana. Conversa vai, conversa vem, o ano passou e esse assunto foi engavetado, de certa forma, até porque houve conversas de alto nível entre o próprio presidente dos Estados Unidos e o presidente do Brasil. É importante dizer que, independentemente de influência de família A ou de família B, né, ou de lado A ou lado B da disputa ideológica, foi algo que partiu dos Estados Unidos. Não é que foi uma provocação do Brasil, respondida economicamente ou de maneira no nível da aduana por parte de outro país, né? Partiu 100% dos Estados Unidos. E a gente segue destrinchando para você esse assunto para que você tire as suas próprias conclusões.
1: Vamos então ouvir
18: e ver, para quem nos acompanha no TMC News BR, quais foram as críticas do presidente Lula à família Bolsonaro depois dessas decisões do governo americano em relação ao Brasil? Solta aí, Paco.
19: Consegue ser pior do que ele. E são, na verdade, vendilhões da pátria. Foram pedir para que um país estrangeiro se intrometesse nas decisões brasileiras. É isso que vocês têm que dizer alto e bom som. São traidores. Por menos do que isso, Joaquim Silveira dos Reis, que delatou Tiradentes, foi enforcado. O que merece os traidores da pátria que vão pedir intervenção de um país no nosso país?
18: Lula também atacou diretamente o senador Flávio Bolsonaro.
19: Ele hoje foi dizer que não falou nada. Ele falou. Ele foi pedir arrego. Foi dizer, porra, Trump. Trump, dá uma porrada no Lula, taxa o Lula, porque o Lula vai ganhar da eleição e Trump não deixa, prejudica o Lula. Imbecil. Ele não sabe que ele não vai me prejudicar o Lula. Ele vai prejudicar é o povo brasileiro. Ele vai prejudicar é os empresários brasileiros. Ele vai prejudicar é o agronegócio nosso.
11: Bom, vale lembrar que Joaquim Silvério não foi enforcado. Mas nós entendemos a relação que ele fez com a pessoa que delatou o líder, porém o mais pobre, da Inconfidência Mineira, que foi uma pré declaração de independência do Brasil, isso no século XVIII, né? Uma aulinha de história rápida aqui. Bom, continuando com esse bate-boca aqui entre os dois lados, né? O senador e pré-candidato à presidência da República, Flávio Bolsonaro, negou que tenha pedido para Donald Trump impor tarifas extras ao Brasil. Num vídeo postado na internet, Flávio adiantou que enviaria uma carta ao governo americano pedindo a suspensão do novo tarifaço e culpou o governo Lula pela sobretaxa. Vamos ouvir.
20: Eu fiz o pedido direto para que os Estados Unidos não taxassem as empresas brasileiras, que já são absurdamente taxadas pelo governo Lula. Os empreendedores brasileiros já estão sufocados com tanto imposto, burocracia, perseguição, estão até saindo do Brasil. Então eu expliquei que não seria justo taxá-los ainda mais.
18: Flávio Bolsonaro anunciou que pretende acionar o Supremo Tribunal Federal contra o presidente Lula depois dessas declarações feitas durante o evento em Goiás, que nós acabamos de mostrar. Assunto que está em destaque no nosso site, tmc.com.br. Lula, então, chamou os filhos do ex-presidente Jair Bolsonaro de traidores ao criticar a atuação da família Bolsonaro junto ao governo dos Estados Unidos. Flávio disse que a fala do presidente configura ameaça e incitação ao crime e disse que vai apresentar uma denúncia ao STF. Até agora, o conteúdo formal da ação ainda não foi divulgado e Flávio não foi o único pré-candidato, apesar de estar envolvido diretamente no assunto e ter sido acusado pelo presidente Lula, não foi o único pré-candidato à presidência a se manifestar sobre esse assunto. Em Minas, os pré-candidatos Ronaldo Caiado, do PSD, e Romeu Zema, do Novo, criticaram a proposta tarifária dos Estados Unidos contra produtos brasileiros. Em Minas está o André Rocha, de BH. Tem os detalhes pra gente. André, bom dia.
21: Bom dia, Joana. Bom dia, Felipe. Foi um encontro entre os três principais pré-candidatos da direita à presidência da República durante um congresso sobre produtores de leite. Ronaldo Caiado disse que a culpa pelo possível tarifaço é do presidente Luiz Inácio Lula da Silva e da esquerda, que sempre fala contra Donald Trump, que sempre faz críticas contra o presidente dos Estados Unidos. O Romeu Zema também foi na mesma linha, né? Criticou o PT, disse que os três candidatos, apesar de provavelmente ficarem separados no primeiro turno, no segundo, se houver, estarão juntos contra a esquerda, contra o PT. E o Flávio Bolsonaro também disse que ele foi aos Estados Unidos, conversou com Donald Trump, pediu que as tarifas não fossem feitas, mas que né, o presidente Lula fez um movimento contrário, né? Apesar de ter se reunido com Donald Trump, segundo Flávio Bolsonaro, o presidente Luiz Inácio Lula da Silva só prejudica as relações entre Brasil e Estados Unidos. Lembrando que foi o primeiro encontro entre Romeu Zema e Flávio Bolsonaro depois que o ex-governador de Minas Gerais criticou, né, o presidenciável por causa das relações com o Daniel Vorkado. Mas nesse encontro foi tudo bem. Flávio Bolsonaro disse que quer a união de todos e o Romeu Zema também disse o mesmo. Não houve nenhuma menção a esse conflito entre Zema e Flávio Bolsonaro. Lembrando que Flávio Bolsonaro segue hoje aqui em Belo Horizonte e nós vamos cobrir tudo que acontecer por aqui. Eu volto com vocês.
18: Obrigada, André, pelas informações. Um ótimo dia para você. E seguindo aqui com o nosso noticiário e ainda sobre esse assunto ele está extenso hoje, mas há muitos fatos e é um assunto de extrema importância para o nosso dia a dia, para as nossas eleições e para o nosso futuro. Tem duas implicações principais. Uma tem a ver com a nossa economia, são sanções comerciais, são taxas que podem ter implicações na nossa economia, e outra tem a ver com as eleições deste ano, que desde já nós sabemos, estão muito polarizadas e a cada fato novo há uma mexida muito grande aí na sensação dos eleitores em relação a essa instabilidade política que nós estamos vivendo. Bom, o presidente dos Estados Unidos, Donald Trump, elogiou o senador Flávio Bolsonaro ontem numa coincidência, enquanto no Brasil Flávio e Lula ficavam se culpando e tentando jogar um pro colo do outro a responsabilidade sobre essas futuras tarifas. Donald Trump ontem postou a foto do encontro com o senador Flávio Bolsonaro na Casa Branca. E será que foi um bom, um ruim timing? Um timing bom, um timing ruim? Isso depende do entendimento de cada um. O que Donald Trump escreveu é o seguinte, abre aspas: um jovem inteligente que ama muito o seu país, fecha aspas. Assunto também aqui no site da TMC, declaração que foi feita dias depois do encontro entre os dois na Casa Branca, se eu não me engano, quase uma semana depois eles se encontraram, foi quarta ou quinta-feira passada? Mas podemos colocar aí uma semana depois do encontro, então veio esse registro feito pelo presidente dos Estados Unidos, Donald Trump, e foi essa manifestação então que coincidiu com o anúncio dessa nova tarifa de 25% de ontem sobre produtos brasileiros importados pelos Estados Unidos, e ainda tem a de ontem mais tarde, que é de 12,5%. A gente lembra que a primeira proposta de taxação, ela foi feita pelo escritório comercial norte-americano com base na legislação que permite ações contra práticas consideradas prejudiciais ao comércio dos Estados Unidos. É como se os Estados Unidos tivessem uma premissa para se defender de países que praticam regras que eles consideram injustas para, enfim, o comércio e os negócios do próprio país. Nas redes sociais, aliados do governo Lula associaram a decisão à visita de Flávio Bolsonaro a Washington, então quiseram, de fato, colocar a culpa dessa possível taxação no colo de Flávio Bolsonaro. Já a oposição rejeita essa relação, atribui a responsabilidade do governo brasileiro, diz que o governo brasileiro foi irresponsável, que não teve uma boa política externa nos últimos anos. A gente lembra mais uma vez que o presidente Lula criticou então o tarifaço, afirmou que a família Bolsonaro teria contribuído para o agravamento da situação, e a resposta de Eduardo Bolsonaro, a resposta da família Bolsonaro, aliás, virá por Eduardo Bolsonaro daqui a pouquinho ao vivo aqui no TMC 360. Inclusive, esse é o assunto da nossa enquete de hoje. Felipe Bueno.
0: Importante dizer, 30 segundos aqui para você formar a sua opinião em cima do que disse a Joana Trepto com relação a essas questões comerciais, e aí a gente está falando de relação dos Estados Unidos com o mundo. Nunca se esqueça de, ao fazer a sua análise, acrescentar uma simples palavra: China. Né? Porque é disso também que nós estamos falando, de uma disputa que ocorre há 10 anos, mais ou menos, simplificando bastante, uma disputa comercial, e o Brasil está no meio dessa disputa. A gente tem, inclusive, conversado com pré-candidatos à presidência da República sobre como eles enxergam isso. Estados Unidos aqui, China aqui, o Brasil no meio, tendo negócios com os dois países e os dois países disputando a área de influência. Então, pense sempre nisso. Com relação a nossa enquete que já está à sua disposição no TMC News BR. Nós perguntamos para você o seguinte: essa crise com os Estados Unidos, de repente, na verdade, não tem crise nenhuma, a crise está aqui entre os dois, né? É um motivo de preocupação para você? Muito? Um pouco? Não. Ainda não. São quatro opções para você votar. Essa crise com os Estados Unidos é um motivo de preocupação para você? Muito? Um pouco? Não. E ainda não. Faça a sua escolha, deixa o seu joinha, compartilha, né, participa do nosso chat e vota na nossa enquete 722. Bom, para a gente começar a fechar esse primeiro momento desse tema, que a gente vai voltar a falar sobre isso com certeza, né? A FEBRABAN, Federação Brasileira de Bancos, defendeu o PIX e rebateu as críticas feitas pelos Estados Unidos ao sistema de pagamentos brasileiro. Em nota, a entidade afirmou que o PIX é uma infraestrutura pública de pagamentos. Lembra? A gente falou faz 10 minutos disso aí, né? Aberta e não discriminatória, que estimula a concorrência entre bancos, fintechs e instituições financeiras nacionais e estrangeiras. Segundo a FEBRABAN, as avaliações do escritório comercial dos Estados Unidos são resultado de informações incompletas sobre o funcionamento do sistema. Que mais? Tem mais sobre esse assunto aqui. O secretário de Estado dos Estados Unidos, Marco Rubio, classificou o Brasil como um país não amigável a quê? Aos interesses americanos. Muito bem. A declaração foi feita durante uma audiência no Congresso dos Estados Unidos. Ocorreu em meio ao aumento das tensões comerciais e diplomáticas entre os dois países. Rubio citou preocupações relacionadas a decisões políticas e econômicas adotadas pelo governo brasileiro e afirmou que Washington acompanha com atenção esse relacionamento. Até o momento, o governo brasileiro não respondeu às declarações do secretário de Estado dos Estados Unidos. São 7h24 agora.
18: O Senado aprovou em uma sessão que durou menos de 2 minutos, vou repetir, menos de 2 minutos, um projeto de decreto legislativo que dificulta o acesso ao aborto legal por crianças e adolescentes vítimas de violência sexual. A votação foi remota, foi pra lá de rápida, foi ultra rápida, não teve nenhum debate. De Brasília, Lívia Braz traz mais informações. Lívia.
4: Exatamente isso, Joana. Na prática, esse projeto que foi aprovado ontem pelos senadores, ele suspende o efeito de uma resolução do Conselho Nacional de Direitos da Criança e do Adolescente, o CONANDA, que regulamenta o acesso de crianças e adolescentes ao aborto legal nos casos que já são previstos pela legislação brasileira. E essa votação, como você disse, foi muito rápida mesmo. A aprovação do pedido de urgência e também do mérito da proposta levou menos de 2 minutos, 1 minuto e 42 segundos. Em plenário, foi de forma simbólica também, como você falou, sem registro individual dos votos dos senadores. Essa resolução do CONANDA, que tinha sido publicada no finalzinho de 2024, né, estava em vigor desde janeiro de 2025, ela estabelecia algumas diretrizes para o atendimento de menores de idade em algumas situações. Por exemplo, gravidez decorrente de violência sexual, risco de vida para gestante e também em caso de feto anencefalo. Esse texto, ele também ressaltava, né, que a gestação em crianças e adolescentes representa risco à saúde física, mental, psicológica e pode causar impactos permanentes e até, inclusive, impactar, aumentar o risco de morte. Com a aprovação desse projeto, todos os efeitos dessa norma, né, ficam suspensos. Segundo alguns críticos dessa medida, essa mudança, ela pode, de fato, dificultar o acesso ao aborto legal por adolescentes e por crianças que são vítimas de estupro. Já as pessoas que defendem esse projeto argumentam que essa resolução que estava em vigor, ela extrapolava as atribuições do CONANDA. Como a proposta já tinha sido aprovada pela Câmara dos Deputados, ela passa a valer agora com a promulgação pelo Congresso Nacional, ou seja, não precisa nem da sanção presidencial.
18: Obrigada, Lívia, pelas informações. Queria fazer uma ponderação aqui com vocês. Aliás, queria propor um exercício. Imagine uma criança de 10 anos. Agora, imagine essa criança grávida. O Senado levou exatamente 102 segundos para decidir sobre o futuro dela. Não podemos nem usar o verbo deliberar. Menos de 2 minutos. Esse foi o tempo liquidado, usado para liquidar um tema que envolve estupro de vulnerável, que envolve direitos fundamentais, que envolve saúde pública. E eu não vou nem entrar no mérito da sua opinião sobre o aborto, sobre a sua posição política. É impossível defender que um assunto desse tamanho, dessa complexidade, mereça apenas 1 minuto e 42 segundos de discussão, que nem foi discussão, nem mereceu discussão. E nós não estamos falando de burocracia, nós estamos falando de vidas de meninas de 10, 11, 12 anos que, pela lei brasileira, se tiveram relação sexual, foram vítimas de estupro obrigatoriamente. Nós estamos num país em que a gente precisa lembrar frequentemente que não existe consentimento em relações sexuais que envolvem crianças. Vocês lembram do juiz Majid Nawef Lawar, de Minas Gerais, que absolveu um homem que estava sendo acusado de estupro porque ele tinha uma relação que o juiz considerou romântica com uma menina de 12 anos. Então, a gente precisa lembrar que não existe consentimento em relação sexual que envolve criança. E tem mais, a maior parte das violências sexuais contra crianças acontece dentro da própria casa delas, é praticada por familiares, por conhecidos dos familiares. A resolução do Conandra, ela existia justamente para isso, para ajudar as vítimas quando a família não era a proteção, mas era o agressor, ou era conivente com o agressor. Qual era a urgência? Qual é a pressa? Por que não discutir? Por que não ouvir especialistas, associações que ajudam vítimas? Claro, a sensação que fica é que, para alguns parlamentares, a mobilização, ela é feita pelo pânico moral da palavra aborto. Existe um pânico moral em relação a isso, e eles se movimentam, eles decidem o futuro do país e das nossas crianças muito mais pelo desconforto que tem com o assunto aborto. E já que são adultos, já que são políticos, deveriam se sentir confortáveis, inclusive para discutir questões que não lhes são confortáveis, mas parece que se movimentam e mobilizam muito mais em relação a essa culpa, essa moral, essa culpa cristã, do que pela violência sexual que pode destruir aquela infância e a vida desse embrião, que a gente não sabe, não tem como saber, só um médico pode dizer se existe saúde para a criança, que não é mãe, criança não é mãe, e o feto para vir à vida. Bom, é muito mais do que um debate sobre desconforto, é um debate sobre vida de crianças, mas foi assim que o Senado o fez, o levou, o discutiu ou não discutiu. Foi com 102 segundos, e essas vítimas, elas merecem muito mais do que 102 segundos da atenção dos nossos políticos, que, quando querem dar atenção, dão meses, às vezes até anos de atenção. 7h30 agora. Se prepara para receber o Papa Leão XIV neste sábado. A estimativa é de que o Papa percorra mais de 2.500 quilômetros pelo país, além de cumprir uma agenda com 12 discursos centralizados principalmente em Madrid. Assunto para a Marina Isidro, nossa colunista, que nos trará essas informações. Logo mais, uma visita que não acontece há 15 anos. Fique ligadinho aqui. Antes, vamos fazer o seguinte, um rápido, rápido, rápido, não é nem intervalo. A gente vai para o horário local para trazer informações sobre a sua região e eu volto em seguida, 7h31.
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0: Atenção para você que circula na cidade de São Paulo, na região metropolitana, nesta manhã de quarta-feira. Olha só, agora há pouco houve a liberação de uma ocorrência que estava causando muita lentidão na região do aeroporto de Congonhas, véspera de feriado prolongado, né? Imagine só o movimento. Houve a queda de um motociclista na Rubem Berta, no sentido do aeroporto, perto do viaduto Pedro de Toledo. Infelizmente, as autoridades confirmaram a morte desse motociclista. Também houve uma ocorrência, desta vez, atropelamento por moto, também na Zona Sul, João Dias, na altura do número 3.600, atendimento está em andamento no local. Dos dois lados da João Dias, a gente tem lentidão nesse momento. Lembrando que a João Dias tem passagem de corredor de ônibus, então muito movimento no sentido centro neste horário. E por último, aqui uma batida de carro em uma coluna vertical na Pinheiro, sentido Castelo, na pista local, um pouco antes da ponte Cidade Universitária. O carro, atenção, isso vai chamar atenção quando você passar, o carro está tombado e a ocupação é total. Então, já desde antes, prefira a pista expressa para você não ficar nesse congestionamento que está se formando. Bom, o metrô de São Paulo inicia uma nova etapa dos estudos para a linha 22 Marrom, que é um projeto que pretende unir a região oeste da Grande São Paulo à capital. Diga, Rafael Tebas, bom dia.
24: Bom dia, Felipe e Joana, você aqui no 100.1 também. Olha, os trabalhos começaram então com sondagens de solo numa área do complexo do ginásio de esportes de Cotia, né? São então atividades ainda do ponto de vista de estudo, né? Estudos técnicos que estão sendo feitos exatamente nessa região. Essas sondagens servem para identificar as características do solo, geológicas e geotécnicas também em relação ao terreno. Só para a gente pontuar aqui, né? A linha 22 Marrom, se realmente sair do papel, ela vai ligar, como você citou, Cotia até Sumaré, linha 2 verde. E aquela região de Cotia, você que conhece bem o mapa da cidade também do estado, Felipe, pois né? Não. Aquela região, muita gente vem pra capital paulista e pega Raposo Tavares de manhã. Nossa, no fim da tarde. É uma loucura, um trânsito realmente impressionante. Então é uma demanda realmente antiga dos moradores de Cotia, Carapicuíba, Granja Viana, enfim, de ter ali alguma estação de metrô, alguma linha do metrô.
0: Só que muita gente já começou no congestionamento da Raposo Tavares, né? Porque tá parado lá, começa a conversar, no outro dia encontra de novo, no outro dia. Verdade.
18: História é essa.
0: Verdade, várias histórias. Teve reportagens sobre isso, verdade. 7:36. Tem mais um tempo pra gente falar de mais uma ocorrência na cidade de São Paulo? Tem. Ah, o Paco nos deu 30 segundos, exatamente. Então vamos gastar com luxo aqui esses 30 segundos. Já que o Tebas falou do lado oeste, vamos falar um pouquinho do lado leste da região metropolitana, aquela chegada de sempre pela Dutra ou pela Ayrton Senna. Qual que você escolheria hoje? Eu sugiro que você escolha a Ayrton Senna. Por quê? Porque aparece aqui o registro de uma ocorrência na Dutra, tá? No sentido de São Paulo, no finzinho, 230 pro 231. A Ayrton Senna está ok por enquanto, tem aquele trecho entre a Ayrton Senna e a Dutra, mas no fim das contas a tendência é que a coisa fique mais complicada na Dutra por causa dessa ocorrência, tá certo? Voltamos daqui a pouco com mais informações do trânsito da mobilidade urbana, 7:37.
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0: Muito bem, são 7 horas e 39 minutos. Pode terminar hoje o julgamento do ex-vereador doutor Jairinho e de Monique Medeiros pela morte do menino Henri Borel. A gente está acompanhando desde o começo essa história, você sabe muito bem, você está acompanhando conosco. E a gente segue para o Rio de Janeiro agora, após 9 dias de depoimentos e apresentação de provas. Acusação e defesa fazem as alegações finais. O que é que acontece agora? Então, quem vai explicar para a gente é o Rafael Alves, para quem eu dou bom dia. Diga, Rafael.
26: Oi, Felipe, muito bom dia para você, para a Joana, para todos os nossos ouvintes que acompanham o TMC 360. Esse julgamento vai ser retomado daqui a pouquinho, às 10 da manhã, e como você destacou, alegações finais, fase de debates entre a acusação e a defesa. Isso vai se arrastar durante todo o dia de hoje, e aí sim, no final do dia, a gente pode ter a leitura da sentença aí dos jurados. Esse julgamento pode ser finalizado hoje, mas também a sentença pode acabar ficando para amanhã, dependendo aí da avaliação da juíza Elizabeth Machado Louro, que é quem está coordenando esse julgamento que acontece aqui no Rio de Janeiro, na sede do Tribunal de Justiça. Hoje, então, acontece essa fase de debates, que pode durar cerca de 9 horas, porque o Ministério Público e os assistentes de acusação têm 2 horas e meia para fazer as alegações. Logo depois, as defesas, tanto de Jairinho e tanto de Monique, padrasto e mãe de Henri, também têm esse mesmo período aí de 2 horas e meia para fazerem a contestação da versão apresentada pelo Ministério Público e também pelo assistente de acusação. Aí logo depois tem a fase de réplica. A acusação volta a fazer a defesa da réplica ali, o período de 1 hora, e depois a tréplica por parte da defesa de também 1 hora. Então esse julgamento deve se arrastar durante todo o dia de hoje. Na verdade são 2 horas, sendo 1 hora para a defesa de Jairinho e 1 hora para a defesa de Monique. Ontem aconteceu, foi um dos principais desse julgamento, aconteceu os interrogatórios tanto de Monique Medeiros quanto de Jairinho. Eles foram interrogados pela juíza e também pela defesa. O Jairinho optou por responder apenas a própria defesa e Monique respondeu tanto a juíza quanto a defesa. Nenhum dos dois respondeu, nem o Ministério Público, nem os assistentes de acusação. A Monique chegou a dizer pela primeira vez que acredita que Henri tenha sido morto pelo padrasto, então o namorado dela, o Jairinho. Ela chegou a dizer ali que na noite da morte de Henri, ela acredita ter sido dopada, já que isso acontecia frequentemente no relacionamento. Chamou a babá Tainá de mentirosa, já que ela nega ter mandado a babá apagar prints e mensagens que poderiam incriminá-la. Ela nega essas acusações e diz que seria uma pessoa ligada a Jairinho que teria feito isso, e também voltou a dizer que não teria envolvimento nesse crime, e também disse que uma mãe não mata o seu filho. Já Jairinho optou por responder apenas à própria defesa, negou qualquer agressão contra Henri, disse também que ele abriu a fala dele dizendo que Jesus caminharia do júri para a verdade, que ele é inocente nesse caso. Chegou a falar sobre o histórico dele com Monique, com Henri e também com familiares e ex-namoradas, já que outras ex-namoradas de Jairinho depuseram nesse julgamento e disseram que foram vítimas de agressão também por parte dele. Então hoje acontece esse debate, aí sim a gente pode ter a leitura dessa sentença, e a gente lembra que esse é o julgamento mais longo da história do Rio de Janeiro. A gente chega hoje ao 10º dia. Eu volto com vocês.
18: Obrigada, Rafa, pelas informações. Agora 7h43. 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Bom dia para você, Alê Lupi.
1: Bom dia para você, Joana, também para o Felipe Bueno, para toda a nossa audiência. A gente sabe, né, Joana, que na correria do dia a dia algumas coisas acabam se perdendo no meio do caminho, né? Eu tenho um monte de planta aqui em casa, assim, adoro planta, mas já tem que dar água para elas, né? Vitamina, essas coisas, tirar lixo de casa. Tem gente também que gosta de responder figurinha de bom dia que a tia manda, ou o grupo lá no WhatsApp, né? Algumas coisas que a gente acaba esquecendo quando outros compromissos tomam a nossa cabeça. E pagar alguns boletos tá aí nesse meio todo, porque quem nunca tava vivendo uma vida de boa lá, do nada, você aí no ar, Joana, na TMC, daqui a pouco você faz, ai, no meio de uma notícia você fala, lembrei, hein, tem que pagar aquela conta, sei lá, uma conta de luz, não é?
18: Mas acontece com muita frequência. E não é só isso. Ai, esqueci de estender a roupa, tá tudo dentro da máquina molhado. Ai, meu Deus do céu, eu esqueci de pegar não sei o que, não sei onde. O tempo inteiro. Acontece assim, com muita frequência, a gente tá brincando. 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
18: Muito bem, Alilupe. Obrigada por nos ajudar aqui a organizar as nossas finanças com as suas dicas. A gente brinca, a gente fala brincando, mas é muito importante. É muito importante para o nosso ouvinte, para o nosso telespectador saber dessas possibilidades. A inteligência artificial também ajuda hoje em dia a lembrar, a organizar contas. Tem muitas facilidades. Então, é muito bom que você venha aqui também com as suas dicas para a gente saber como podemos nos organizar melhor. Até amanhã, Alê.
1: Até amanhã. Agora vou ali estender minha roupa e a gente
18: se estende
1: fala.
18: A minha também. Até, tchau. Ai, se pudesse ser assim. A inteligência artificial para estender uma roupa, para lavar uma louça, não existe, né? Agora, para fazer texto com aquelas expressões que eu odeio, existe de sobra.
0: Existe.
18: Obrigada, Felipe. Vamos falar de assunto
0: sério
18: agora?
0: Apoiar. Vamos.
18: A gente estava brincando aqui, mas tem muito assunto muito sério, muito complexo para nós trazermos para o nosso noticiário. Vamos tocar aqui o TMC 360. Vamos para Pernambuco, que registrou uma queda de 41% no número de pessoas vivendo em extrema pobreza. O levantamento do Instituto de Gestão Pública do Estado, com base em dados do IBGE, aponta o menor índice da série histórica, série que começou em 2012, de

0: econômicos observados nos últimos anos. De acordo com dados do Produto Interno Bruto, o PIB, a economia pernambucana registrou crescimento médio superior a 3% entre 2023 e 2025. Entre os fatores associados ao resultado, o estudo cita programas de transferência de renda, crescimento da atividade econômica, a geração de empregos e também o aumento da renda da população pernambucana. Volto com vocês.
1: Obrigada, Carol, pelas informações, boas notícias, mas ainda temos um caminho muito longo pela frente. Bom, o prefeito de São Paulo, Ricardo Nunes, saiu em defesa do ex-secretário e deputado federal, delegado Bruno Lima, depois de uma investigação da Polícia Civil em relação a fornecimento de Wi-Fi gratuito em São Paulo. Por que essa informação, ela importa para todo o Brasil? Por que não é uma informação local? Nós estamos falando de investigações em relação a ONG da produtora do filme de Jair Bolsonaro. Não tem diretamente a ver com o filme Dark Horse, essa investigação sobre a qual nós temos tratado quase que diariamente nesta semana no nosso noticiário, mas estamos falando da mesma ONG dessa produtora do filme Dark Horse.
2: E uma relação suspeita desta ONG com a maior prefeitura do país, né? Só isso, a prefeitura de São Paulo.
1: Da capital paulista, então, quem vai trazer mais detalhes é a repórter Luísa Mutoni.
3: Joana, Felipe, de volta aqui no 360. Olha, o prefeito Ricardo Nunes disse que o deputado federal, delegado Bruno Lima, sempre foi cuidadoso com as contratações e que não foi diferente na época em que ele estava à frente da Secretaria Municipal de Inovação e Tecnologia. Na época, ele era filiado ao PP, ele chegou a se licenciar do cargo de deputado em Brasília e foi indicado pelo presidente do PP, Ciro Nogueira, para assumir a pasta aqui na Prefeitura de São Paulo. Essa fala do prefeito Ricardo Nunes foi ao jornal Folha de São Paulo. O delegado Bruno Lima estava à frente da pasta quando houve a contratação do Instituto Conhecer Brasil para a instalação de pontos gratuitos de Wi-Fi nas periferias de São Paulo. Essa contratação aconteceu em 2024, no valor de 108 milhões de reais, mas a polícia acredita que esse valor tenha sido superfaturado. E aí, ao longo dessa semana, a gente vem acompanhando os desdobramentos da operação que aconteceu na última segunda-feira e que teve a própria sede do Instituto como alvo aí de busca e apreensão por parte da polícia. A gente lembra que o Instituto pertence à empresária Karina Gama, que também é proprietária da produtora Go Up, responsável pelo filme Dark Horse, que conta a história do ex-presidente Jair Bolsonaro. Então, a Polícia Civil acredita que os valores recebidos pelo Instituto tenham sido acima dos praticados no mercado para o serviço contratado e apura, inclusive, se parte desses valores recebidos tenha sido aí utilizado para a produção desse filme. Volto com vocês.
2: Tá certo, Luísa Mutoni trazendo as informações sobre esse caso, como a gente trouxe para você, interesse nacional, embora esteja relacionado com a Prefeitura de São Paulo a princípio. Bom, voltamos a falar sobre as novas taxas de mais de 12,5% que os Estados Unidos propõem para produtos brasileiros e de outras nações também. Essa taxa, se aplicada, se somaria ao imposto de 25% já anunciado nesta semana contra o Brasil. Vamos conversar com o nosso correspondente na Europa, Jamil Chad. Diga, Jamil, bom dia para você.
4: Bom dia, Joana. Bom dia, Felipe. Bom dia a todos. Olha, mais uma vez o governo de Donald Trump impondo barreiras comerciais a mais de 50 países, no caso, desta vez com o argumento do trabalho forçado. Mas vamos entender isso. Em primeiro lugar, não se refere ao trabalho forçado nos países atingidos pela barreira, ou seja, essa barreira que o Brasil pode ter de pagar de 12,5% para os seus produtos entrarem nos Estados Unidos, não se refere ao fato de existir ou não trabalho forçado no Brasil. Não é essa a questão. A questão, segundo eles, é que países como o Brasil permitem que produtos importados, ou seja, produtos estrangeiros, entrem no mercado brasileiro sem a garantia de que eles tenham sido produzidos ou não com trabalho escravo. E aí

0: segundo os norte-americanos, isso afeta a competitividade do produto americano. Ou seja, o produto americano chega no Brasil e tem que competir, segundo eles, com outro produto similar, mas produzido com trabalho escravo e, portanto, mais barato. Segundo o governo norte-americano, mais de 50 países no mundo, entre eles o Brasil, tem feito isso, tem permitido a entrada desses produtos com trabalho escravo e que, portanto, estão prejudicando os interesses americanos e que, portanto, então, precisam ser punidos com uma tarifa de 12,5%. O curioso dessa história é que, claro, ela tem um destino, um ataque absolutamente direcionado contra, claro, os produtos chineses na América Latina e em tantos lugares do mundo. Sem dizer o nome China, sem colocar a China basicamente no centro, pelo menos de forma textual, o que os americanos fazem é dizer, olha, nós queremos igualdade de condições para competir com os produtos chineses, porque no fundo nós não temos condições de competir com os produtos chineses. Óbvio, o debate sobre a existência ou não do trabalho escravo na China é extremamente complexo. A OIT, a Organização Internacional do Trabalho, lida com isso há muito tempo. A própria OMC também lidou com isso em algum momento. Mas não existem regras no mundo que permitem um país fazer o que o governo dos Estados Unidos está sugerindo fazer contra o Brasil e tantos outros. Vamos ver, essa é a sugestão, pelo menos por enquanto, do Departamento de Comércio, do Escritório de Comércio da Casa Branca. Agora isso passa por um processo de consultas e depois o governo norte-americano vai então tomar uma decisão se aplica ou não as novas tarifas de 12,5% contra os produtos brasileiros e de vários outros países. Lembrando que, óbvio, esses 12,5% são somados basicamente aos 25% que já foi proposto agora no começo dessa semana por conta de PIX e de tantas outras questões no Brasil e acima também de 10% que é basicamente o patamar mínimo que o governo norte-americano tem aplicado sobre todos os países. Então, sem dúvida nenhuma, é mais uma barreira comercial que o governo norte-americano utiliza contra parceiros e contra adversários. Tem a China no foco, sem dúvida nenhuma, mas desta vez quem paga o preço por tudo isso é basicamente a indústria brasileira e a indústria basicamente de vários outros países pelo mundo. Isso tudo vem num momento, claro, de tensão na relação entre Brasil e Estados Unidos. Uma relação que ganha mais um capítulo, eu diria, mais um obstáculo para qualquer tipo de normalização.
1: Tá certo, então, Jamil Chá de volta amanhã para trazer outras informações que ele apura e que ele analisa do nosso noticiário. 7h57, hora de falar de futebol. Conexão com os Estados Unidos, gente, porque a equipe da TMC já está em solo americano para acompanhar tudo sobre a seleção brasileira e as outras 47 também, por que não, né? Afinal, é tempo de Copa do Mundo. Marco Belo, aquele abraço, bom dia para você.
2: Tudo bem? Bom dia, Felipe, Joana, pessoal do TMC 360. 6h57 aqui em Nova Jersey, 7h57 aí no Brasil. Pois é, a TMC já está aqui nos Estados Unidos. A gente chegou junto com a seleção, aliás. A seleção brasileira chegou ontem, chegamos ontem também. A diferença é que a gente foi fazer o credenciamento, né? Teve aquelas tarefas de jornalista e a seleção já treinou. O Ancelotti, no dia da chegada, já marcou um treino da seleção, treino fechado no CT do Red Bull e contou com os três jogadores que estavam disputando a final da Liga dos Campeões, que não tinham se apresentado ainda, o Gabriel Magalhães, o Gabriel Martinelli e também o zagueiro Marquinhos, que é um dos homens de confiança do Ancelotti. Ontem havia 25 dos 26 jogadores em campo. Não estava o Neymar, que está machucado, né? Então o Ancelotti está com quase todo o grupo à disposição. Hoje marcados dois treinos para a seleção. Daqui a pouco, a 1 da tarde, a seleção vai treinar, porque está fazendo muito calor, então a seleção está treinando 1, 2, 3, ontem foi às 5 da tarde, mas a 1 da tarde daqui, 2 horas do Brasil, haverá entrevistas coletivas do Igor Thiago e do Marquinhos para a imprensa, com acesso à imprensa a essas entrevistas, claro, mas sem acesso ao treino. Então, o treino novamente fechado da seleção brasileira. E às 17h, aí sim, um treino aberto para a comunidade. 17h daqui, 18h do Brasil. A seleção brasileira vai abrir o treino para os residentes da região poderem assistir, e alguns jornalistas foram convidados também para assistirem a esta atividade, entre os quais os jornalistas da TMC. A gente vai estar lá acompanhando esse treinamento da seleção brasileira. A seleção que está se preparando, mas viaja na sexta-feira, porque no sábado, em Cleveland, tem amistoso contra o Egito, que é o último amistoso antes da estreia contra o Marrocos no dia 13 na Copa do Mundo, aqui pertinho, no antigo MetLife Stadium, que agora não pode mais chamar MetLife por causa de uma questão de patrocínio com a FIFA, agora se chama Estádio New York, New Jersey, pessoal.
1: Tá certo, então, Belo, duas coisas importantes, várias coisas importantes que o Belo falou, essa questão do calor também, a gente se lembra do México em 86, dos Estados Unidos em 94, também uma grande questão que rendeu reclamação de tudo quanto foi lá dos jogadores. A FIFA olhou para o lado e falou: segue literalmente o jogo. E essa questão do treino hoje à tarde, toda a nossa equipe Transamérica TMC, espaço aberto para vocês trazerem o que vocês observarem desse treino. Valeu, Belo!
2: Beleza, eu tava em 94, final meio-dia, foi um dos maiores calores que eu passei na vida. Por isso eles estão colocando o jogo um pouquinho mais tarde e os treinos um pouquinho mais tarde para que não aconteça isso. Tomara, né, Felipe? Tomara.
1: Vamos ver se eles aprenderam. Um abraço, Belo, bom trabalho.
2: Outro, tchau, tchau.
1: Em ponto 8 horas.
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1: Muito bem, 8h02, segunda hora do nosso TMC 360 desta quarta-feira. Hoje é dia 3 de junho de 2026. Seguimos com os destaques atualizados do noticiário. Estados Unidos concluíram uma investigação sobre trabalho forçado e propuseram uma tarifa adicional de 12,5% sobre produtos brasileiros de modo geral e de outros países também. Bom, falando no nosso quintal aqui, o governo brasileiro classificou a medida como desproporcional e injusta, ampliando essa tensão comercial e política entre os dois países.
9: Em meio à crise diplomática com Washington, o presidente Lula reúne ministros nesta quarta-feira para discutir a reação do governo. A pauta inclui as novas tarifas americanas e a decisão dos Estados Unidos de classificar PCC e Comando Vermelho como organizações terroristas.
1: O senador Flávio Bolsonaro informou que enviou uma carta à Casa Branca para manifestar preocupação com a aplicação de novas tarifas sobre esses produtos brasileiros. Um documento parlamentar defendeu a relação de amizade entre os dois países e elogiou a decisão americana de classificar o PCC e o Comando Vermelho como organizações terroristas.
9: A Câmara dos Deputados pode analisar nesta quarta-feira um projeto que transforma em crime o uso de inteligência artificial para produzir deepfakes contra mulheres. A proposta busca punir conteúdos manipulados usados para constrangimento, humilhação ou violência digital de gênero. 8:04.
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1: Preste atenção nessa história aqui, ó. O número de armas registradas como perdidas, furtadas ou roubadas no Brasil atingiu recorde. Nos últimos anos, dados do Exército e da Polícia Federal mostram que entre 2023 e 2025 foram quase 11 mil registros de desvios de armas. Um aumento de sabe quanto? 10, 20, 30? Não, 260% em comparação com os 3 anos anteriores. De volta a Brasília com você, Lívia Brás.
8: Pois é, Felipe, esse levantamento foi feito pelo jornal O Globo, como você disse, com base nos dados do Comando do Exército e também da Polícia Federal. Os especialistas que foram ouvidos aí pela reportagem dizem que esse crescimento ele pode estar ligado a 2 fatores principais. O primeiro deles é o grande aumento no número de armas em circulação depois que foram flexibilizadas as regras para colecionadores, atiradores e caçadores, que são os chamados CACs. Isso aconteceu durante o governo Bolsonaro. Segundo a Polícia Federal, só para a gente ter uma ideia, entre os anos de 2020 e 2022, os CACs compraram 700 mil armas aqui no Brasil. O segundo motivo indicado aí pelos especialistas é o aumento da fiscalização nos últimos anos. Com a exigência desse recadastramento e também com as novas regras que foram impostas aí para posse e para o controle dessas armas, a suspeita da Polícia Federal e também do Exército é que parte das comunicações de perda, furto, roubo possa ter sido registrada justamente para justificar as armas que não estavam mais sob o controle desses donos, né? Sobre as pessoas que compraram inicialmente essas armas. Com base nesses dados, os secretários de Segurança Pública também estão preocupados, demonstraram preocupação, né, com o aumento desses registros, e eles defendem, inclusive, a criação de programas de recompra de armas pelo governo federal. A ideia é justamente oferecer uma alternativa legal para que quem quer se desfazer desse armamento, né, poderia, inclusive, diminuir o risco que dessas armas acabarem nas mãos de criminosos, né, ou também no mercado ilegal.
1: Seguimos acompanhando, são dados importantes que mostram uma tendência de alta depois, não é simplesmente porque resolveram comprar e resolveram roubar, é depois de uma decisão do então governo sobre isso. Seguimos acompanhando. Bom, mudando de assunto agora, mudando de página, nós vamos novamente para a Europa, segunda vez hoje. Papa Leão XIV viajando para a Espanha, olha só, depois de 15 anos sem um pontífice visitar o país. Direto de Londres, nossa correspondente Marina Isidro traz os destaques. Diga, Marina, bom dia para você.
10: Bom dia, Felipe, Joana, para todos. Pois é, Papa Leão XIV chega à Espanha neste sábado, como você disse, primeira visita de um Papa ao país em 15 anos, e ele tem diversos compromissos na agenda. Vai se encontrar com o rei Felipe, com a família real espanhola, com o primeiro-ministro Pedro Sánchez, vai passar por Madrid, Barcelona e pelas Ilhas Canárias, vai celebrar diversas missas públicas, inclusive na icônica Basílica da Sagrada Família em Barcelona, que esse ano, inclusive, comemora, homenageia o centenário da morte do seu criador, o arquiteto Antoni Gaudí. Também vai visitar presídios e, em um dos momentos mais esperados, fará o primeiro discurso de um Papa no Parlamento Espanhol, em que ele deve falar sobre os imigrantes que tentam chegar à Europa através das Ilhas Canárias. Quem está nos vendo aí pelo YouTube já consegue ver algumas imagens da preparação, né, os cartazes na cidade antes da visita do Papa, que deve focar, né, nessa oportunidade de estar na Espanha em alguns temas que são chave do seu papado até agora, como imigração, juventude e exclusão social. A Prefeitura de Madrid está incentivando, inclusive, que algumas empresas permitam que os seus funcionários trabalhem de casa por causa das multidões que são esperadas nas ruas da cidade. É claro que isso também vai servir, essa ida do Papa à Espanha, para tentar reaproximar a população do catolicismo. A Espanha é um dos países europeus com maior número de católicos, mas existe um declínio em termos de identificação e de prática, né? Uma pesquisa de 2024 mostra que, apesar de 80% dos espanhóis hoje adultos terem sido criados no catolicismo, só 47% deles se dizem católicos hoje em dia. E deste montante, 16% apenas vão à missa semanalmente. Bom, Pedro Sánchez e o Papa, né, que vão se encontrar, ambos são críticos de Donald Trump, então isso eles já têm em comum. Recentemente, Sánchez foi ao Vaticano e nessa oportunidade disse que o Papa é um compasso moral na luta contra a injustiça. Essa visita agora à Espanha está sendo descrita por lá, obviamente, como muito mais do que religiosa, porque vai tocar em temas que são muito em alta na Europa como um todo, né? Como polarização política e imigração.
1: E olha só, a gente está falando de história mesmo quando a gente fala da relação entre a coroa espanhola, vamos, né? Espanha, a coroa espanhola e o Vaticano. Uma relação que existe desde que a Espanha é a Espanha, né? A Espanha, por exemplo, ganhou muitos territórios sob os auspícios da Igreja Católica, porque a Espanha levava, né, trouxe aqui para o continente americano, por exemplo, junto com Portugal, a palavra da Igreja Católica quando do processo de colonização. Para a África, a mesma coisa, para o Oriente Médio, e assim por diante. Então, é um assunto realmente muito delicado e muito complexo e, ó, muito antigo. Marina, bom trabalho para você, até amanhã.
10: Até amanhã.
1: Agora, 8 horas e 10 minutos.
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1: Atenção, a Anvisa determina o recolhimento de um lote de água mineral cristal após identificação de bactéria. Aqui de São Paulo, aqui do estúdio, a Fernanda Câmara tem mais detalhes. Bom dia para você, Fernanda.
9: Bom dia, Felipe, Joana. Bom dia, ouvinte. Bom, a Anvisa determinou o recolhimento de um lote de água mineral cristal sem gás após a confirmação da presença da bactéria Pseudomonas aeruginosa em análise laboratorial. O lote afetado é composto por cerca de 374 mil garrafas de 500 ml distribuídas no Distrito Federal, Goiás, Tocantins e interior de São Paulo. E o lote afetado é com produção de 20 de janeiro de 2026, com validade até 20 de janeiro de 2027. A contaminação foi identificada em uma coleta de rotina de vigilância sanitária do Distrito Federal e confirmada posteriormente por contraprova. Os consumidores que tiverem unidades do lote devem interromper o consumo e aguardar as orientações da fabricante para devolução e ressarcimento. E segundo a empresa e a Anvisa, as evidências apontam que o problema está restrito a esse lote específico, enquanto as investigações sobre a origem da contaminação continuam em andamento. E de acordo com o relato da fabricante para a Anvisa, não há, até o momento, registros de reclamações de consumidores relacionadas ao lote aos canais oficiais de atendimento e ainda não foram divulgadas orientações ao consumidor por parte da mineração Bom Jesus Limitada. Então a gente segue acompanhando para a gente saber os desdobramentos.
12: Obrigada, Fernanda, pelas informações. 8 horas e 12 minutos.
1: Muito bem, o caso Banco Master, você achava que a gente não ia falar sobre o caso Banco Master, lê do engano. Continua apresentando desdobramentos, novas mensagens indicam que o empresário Daniel Vorcaro tratou como prioridade máxima. O quê? Os pagamentos destinados ao filme Dark Horse, aquele, né? Projeto biográfico sobre o ex-presidente Jair Bolsonaro, projeto que está rendendo, nossa, quanta fumaça nas redes sociais. Vamos de novo a Brasília, agora conversar com a Marcela Franco. Bom dia para você, Marcela.
13: Bom dia, Felipe. Bom dia, Joana. Bom dia para você, ouvinte que acompanha a gente aqui no TMC 360. Pois é, mais desdobramentos, então. Essas novas mensagens foram reveladas pelo Intercept, indicam, então, essa prioridade absoluta ao filme Dark Horse, depois de pedidos feitos pelo senador e pré-candidato à presidência, Flávio Bolsonaro. As mensagens trocadas entre Vorcaro e o cunhado dele, Fabiano Zettel, mostram que tinha 55 milhões e meio em pagamentos pendentes relacionados a esse projeto, sem especificar aí nas mensagens se esse valor era em reais ou em dólares. Em uma das trocas de mensagens, Flávio pede a um intermediário que pressione o jurídico do investidor, ou seja, de Daniel Vorcaro, para destravar os repasses, alegando que a equipe do filme estava preocupada com os prazos. Dias depois, quando o assunto chega então até Vorcaro, ele pergunta se o pagamento do filme já tinha sido feito. Ao saber que não, reage dizendo que aquele pagamento era o mais importante disparado e que não podia falhar mais, isso entre aspas. Segundo revelações anteriores do próprio Intercept, Vorcaro chegou a desembolsar cerca de 61 milhões para financiar a produção cinematográfica sobre Bolsonaro. As novas mensagens reforçam, então, que o projeto recebia uma atenção especial dentro da estrutura financeira investigada, então, pela Polícia Federal. É mais um capítulo dessa história e certamente outros virão pela frente, né, Felipe?
1: Mas não tenha dúvida nenhuma. E a gente achando que a semana ia ser curta, imagina, no noticiário de hoje em dia. Neste ano de 2026 não existe semana curta, não. Valeu, Marcela, bom trabalho para você, para todo o nosso time aí de Brasília. Que horas são agora? 8h15. Valeu. São Paulo recebeu o Conecta TMC, um evento que reuniu empresários e especialistas para debater tendências da tecnologia, segurança digital, inteligência artificial e muito mais. O Bernardo Silva acompanhou o evento, traz detalhes para você agora.
14: Foram três painéis que levantaram discussões sobre temas que envolvem a segurança no uso de ferramentas de inteligência artificial. Estiveram presentes empresários e nomes importantes do cenário tecnológico, todos reunidos para debater o avanço desses mecanismos.
15: Com o crescimento da inteligência artificial, a adoção cada vez mais frequente nas empresas, se ampliou muito a superfície de ataque, então existe hoje uma preocupação muito grande em adotar inteligência artificial, mas de uma forma segura, com governança. Então, é bom para todo mundo, ao mesmo tempo que, da mesma forma que a inteligência artificial é utilizada para defesa, ela vem sendo muito utilizada para o ataque também. Então, acho que é um assunto que está muito quente e é um prazer poder estar aqui discutindo esse assunto com vocês.
14: O principal objetivo do evento é aproximar lideranças empresariais, investidores e formadores de opinião para três coisas importantes: gerar conexões, debater tendências e desafios do mundo dos negócios e criar oportunidades e novos projetos. Tudo isso reunindo diferentes setores em um mesmo ambiente.
16: A tecnologia faz com que a economia avance, gera emprego, gera crescimento, gera riqueza para o país. Agora, é fundamental que qualquer tecnologia também tenha segurança. A gente sabe dos riscos que estão surgindo particularmente, né, com inteligência artificial. Então é um universo novo, a gente está descobrindo para onde está caminhando. Então essa série de desafios que aparecem não tem uma resposta pronta. A gente tem que sentar, conversar, discutir. E a ideia desse evento é justamente essa: reunir pessoas, reunir especialistas, reunir autoridades do mercado para apontar caminhos, soluções, para que a gente possa atuar junto e melhorar tecnologia com segurança.
12: Muito bem, agora 8 horas e 17 minutos. Vamos falar sobre um destaque do noticiário internacional, Felipe Bueno?
1: Sim.
12: A gente está aqui falando sobre Estados Unidos e Brasil, quando nos últimos 3 meses a gente falou quase que exclusivamente sobre Estados Unidos e Irã. Então vamos relembrar a quantas anda a situação e a relação a guerra. Não tem relação.
1: Tem uma guerra em andamento aí faz mais de 3 meses, né? A gente não pode ignorar esse fato, não pode normalizar esse fato, né, Jana?
12: O presidente dos Estados Unidos, Donald Trump, disse que o governo do Irã concordou em não desenvolver ou possuir armas nucleares. Essa declaração foi dada no podcast Pod Force One, do jornal New York Post. Segundo o presidente dos Estados Unidos, evitar que o Irã tenha ou obtenha uma arma nuclear é uma prioridade, independentemente do desempenho da economia americana. Trump ponderou logo em seguida que
9: Embora eles tenham concordado com isso no momento, o regime de Teerã ainda pode mudar de ideia. Até o momento, o Ministério das Relações Exteriores do Irã não se posicionou sobre essas falas. E, mais uma vez, como tem sido quase que diariamente, nós trazemos aqui falas do presidente dos Estados Unidos, Donald Trump, em relação ao conflito no Oriente Médio, que não tem um embasamento provado e que daqui a 2 horas, 3 horas, 1 dia, podem se mostrar não tão verdadeiras assim. Tem sido diário isso, não é mesmo, Guilherme Ravache, nosso colunista de tecnologia e negócios? Bom dia para você. É aquela pergunta que a gente sempre faz, fica na nossa cabeça: até onde é que nós podemos confiar, acreditar e nos guiarmos pelas declarações que são dadas pelo presidente dos Estados Unidos, Donald Trump, seja na rede social dele, Truth Social, seja em entrevista coletiva, seja em podcast?
16: Bom dia, Joana. Bom dia, Felipe. Bom dia. É um desafio a gente se pautar pelas falas do Trump, até porque são muitas as falas e mudam constantemente ou frequentemente. Algumas até fica difícil a gente acreditar. Mas acho que tem um ponto importante, porque essas falas, elas dão alguns indicativos de para onde a guerra vai e em qual momento se encontra, né, os Estados Unidos em meio a guerra do Irã. O primeiro ponto talvez seja, né, nessa declaração do Trump de que se chegou a um consenso de que o Irã não produziria uma arma nuclear. Olha, a verdade é que o Irã nunca disse que queria ou gostaria de ter uma arma nuclear. Ele está dizendo isso agora. O Irã, de fato, enriqueceu o urânio, mas oficialmente nunca havia dito que queria uma arma nuclear. Mesmo que ele estivesse correndo atrás disso, o que essa declaração do Trump revela também é que a gente, nesse momento, pode ter um regime fragmentado dentro do Irã. Se antes tinha um comando claro, né, do Ayatollah, hoje a gente talvez não tenha essa mesma unidade dentro do Irã. Isso é muito preocupante, porque dificulta muito se chegar a um acordo de paz. Só lembrando, isso é resultado da ação do Trump no Estreito de Hormuz, perdão, no Irã, né? E aí com o consequente fechamento do Estreito de Hormuz. E aí tem uma reportagem hoje bastante interessante no New York Times que revela como o governo Trump subestimou a capacidade militar e principalmente a capacidade do Irã de fechar o Estreito de Hormuz. 20% do petróleo mundial circulava pelo Estreito de Hormuz, é muito relevante. Trump possivelmente, né, acreditando que o regime cairia rapidamente, realizou ação militar no Irã, mas o estreito foi fechado. E aí, o exército americano, né, as forças armadas americanas, falharam em defender o estreito, porque talvez acreditassem que o Irã tentaria fechar o estreito colocando minas, mas descobriu, ou foi pego de surpresa, com uma série de drones, né, e mísseis que são lançados da terra e não as minas que estão lá dentro do mar. Essa estratégia equivocada dos Estados Unidos podem ajudar a explicar por que que o Irã foi e tem sido tão efetivo no fechamento do Estreito de Hormuz. Agora, a gente pode até desconfiar e não dar muita atenção para as falas do Trump, mas o mercado olha sim, o mercado, os investidores estão preocupados e isso afeta a bolsa, afeta a economia de uma maneira geral, porque na perspectiva de uma guerra mais curta, o que vai acontecer é que as ações sobem. Numa guerra mais longa, as ações caem, e isso tem sido uma realidade diária, Joana.
9: Pois é, Ravache, a nossa realidade diária.
1: E por mais de uma razão, essa informação que o Ravache trouxe, essa análise, nos faz lembrar do que aconteceu no Iraque em 2003, né? Uma avaliação errada, deliberada ou não, deixemos a dúvida aqui para que você, ouvinte, tire suas próprias conclusões buscando na história, né? Mas houve um desmantelamento do governo central, que era corrupto, era violento, ok, tudo isso, porém, o que veio depois, ninguém conseguiu controlar e não consegue controlar até hoje, né? Ravache volta, né, Ravache?
16: Sim.
1: Então tá bom, a gente conversa mais daqui a pouquinho, agora 8h22.
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1: Bom, e sobre, mais uma vez, sobre essa questão das tarifas, né? A gente até se perde um pouco porque os anúncios foram feitos de maneira separada, os alvos são diferentes, as razões são diferentes também, mas enfim, as repercussões continuam sendo trazidas aqui para você formar a sua opinião. E o governador de São Paulo, Tarcísio de Freitas, se pronunciou com relação a essa questão envolvendo Estados Unidos, tarifação de produtos brasileiros e suas consequências. Vamos acompanhar, a Alexia Marília tem mais informações.
17: O governador de São Paulo, Tarcísio de Freitas, criticou nesta terça-feira a proposta dos Estados Unidos de aplicar uma tarifa de 25% sobre produtos brasileiros importados. Segundo ele, a medida pode prejudicar empresas, empregos, a indústria e o agronegócio do país. Durante um evento no interior paulista, Tarcísio disse que recebeu a notícia com preocupação e afirmou que o chamado tarifaço vai na contramão do livre mercado e da competitividade econômica. O governador também defendeu uma atuação firme da diplomacia brasileira para tentar impedir que a medida entre em vigor. A proposta foi apresentada pelo escritório do representante comercial dos Estados Unidos e faz parte das conclusões de uma investigação aberta pelo governo americano sobre práticas comerciais do Brasil. Entre os pontos citados pelos norte-americanos está o PIX. A declaração de Tarcísio chama atenção porque em 2025 ele apoiou outra taxação anunciada por Trump contra produtos brasileiros. Na época, o governador avaliou que a medida poderia abrir oportunidades para a agroindústria nacional conquistar novos mercados. Quem também mudou de posição foi o senador Flávio Bolsonaro. Depois de ter comemorado medidas econômicas dos Estados Unidos contra o Brasil no ano passado, ele informou nesta terça-feira que enviou um pedido ao governo americano para que as novas tarifas não sejam aplicadas. O tema segue em discussão e preocupa setores da economia brasileira, já que os Estados Unidos estão entre os principais parceiros comerciais do país.
9: 8:25 agora. Vamos para Brasília? O presidente Lula convocou uma reunião ministerial com os novos ministros do governo. É um assunto importante da agenda do presidente Lula hoje, porque a principal pauta na mesa deve ser as novas tarifas norte-americanas. O nosso analista Igor Damasceno está ao vivo em Brasília, tem informações de bastidor. Igor, bom dia para você.
18: Oi, Joana. Bom dia a você, ao Felipe. Bom dia a todos que nos acompanham. Pois é, essa reunião ministerial, a primeira com os novos ministros do governo, está marcada para as 10 horas da manhã no Palácio do Planalto. Deve durar pelo menos 2 horas. Essa reunião, comumente, ali no início, a assessoria de comunicação do presidente Lula abre espaço para que os cinegrafistas entrem na sala e registrem as primeiras imagens. Mas à medida que a reunião vai avançando, cinegrafistas são convidados a deixarem o local, porque ali agora seria tratado um tema considerado mais sensível. É comum que isso aconteça, geralmente é assim que funciona. Só que nesta reunião há uma situação diferenciada, o tema é ainda mais sensível. É essa nova sobretaxa de 25% sobre praticamente todos os produtos brasileiros vendidos aos Estados Unidos. Eu apurei que o presidente Lula deve dividir essa força-tarefa para fazer com que essas taxas não vigorem em 3 frentes. A primeira frente é relacionada à equipe econômica do governo federal, que vai já começar com o governo norte-americano um trabalho de negociação para que os Estados Unidos desistam de taxar o nosso país em 25%. A segunda frente é com a equipe das relações institucionais, aqueles ministros que estão ali mais voltados ao Congresso Nacional. A missão deles é fazer com que haja um alinhamento do poder legislativo com o poder executivo, para que eles alinhem um discurso e juntos os poderes possam fazer com que os Estados Unidos desistam dessa ideia, que o Brasil não demonstre estar separado, estar com opiniões distintas em torno deste assunto. Agora, a terceira frente também é considerada extremamente importante, tem a ver com a comunicação com os cidadãos. De que forma que os cidadãos serão comunicados em torno dessa situação, em torno desse trabalho do governo federal para que não haja essa nova sobretaxa a partir do mês que vem. Então, a comunicação ela vai fazer o seguinte, vai defender a soberania nacional e atacar os opositores. Uma fonte minha no Palácio do Planalto, conversei com ela ontem à noite, e ela me disse que o presidente Lula atribui à família Bolsonaro tudo o que está acontecendo agora. Lembrando que o ex-deputado federal Eduardo Bolsonaro, que mora nos Estados Unidos desde o ano passado, segundo essa fonte me contou, o ex-deputado participou ativamente daquela primeira sobretaxa de 40%. E, segundo conta essa fonte no Palácio do Planalto, a ideia era pressionar o Brasil para que o pai dele, o ex-presidente Jair Bolsonaro, que à época estava sendo julgado, pudesse então ser absolvido mediante essa negociação. Tanto é que Donald Trump disse que colocou como condicionante que as sobretaxas não vigorassem se Jair Bolsonaro fosse absolvido do julgamento da trama golpista. O que Eduardo Bolsonaro não imaginaria é que o Pix, lançado pelo pai dele ali durante a gestão de Jair Bolsonaro, estaria no centro dessa polêmica, porque o Pix agora está sendo atacado pelos norte-americanos. E é um trunfo de Jair Bolsonaro. E por isso, então, eles acabaram mudando de lado, segundo me explicou essa fonte no Palácio do Planalto. Ela me disse o seguinte: saiu pela culatra, o tiro saiu pela culatra. E eu falei, como assim? Aí essa fonte me disse o seguinte: é porque a família Bolsonaro foi até os Estados Unidos para poder se alinhar com o governo norte-americano e dizer que eles têm muito mais diplomacia sendo pré-candidatos ou ex-deputados do que o próprio presidente Lula, que é quem representa o país. Só que agora tudo se voltou contra eles, porque eles ajudaram nessa sobretaxa. A sobretaxa vai pressionar a nossa economia, pressiona o Pix, que é uma criação de Michel Temer, implementada por Jair Bolsonaro, e agora as pessoas podem se voltar contra eles por causa dessa situação. Por isso, o tiro saiu pela culatra, me explicou essa fonte ali no Palácio do Planalto. Então, é um assunto que agora vai começar a ter guerra de narrativas. Flávio Bolsonaro já mandou uma carta em inglês para Marco Rubio pedindo para que os Estados Unidos desistam dessa sobretaxa. E a equipe de comunicação da presidência já começa a preparar o material de defesa da soberania nacional, defesa do Pix e, consequentemente, ataque à família Bolsonaro. Nessa guerra vai vencer quem construir a melhor narrativa nessa situação.
9: Obrigada, Igor, pelas informações, inclusive nessa guerra de narrativas e nessa tentativa do jornalismo de ir atrás das informações oficiais, dos fatos, de como realmente tudo aconteceu, para que a gente consiga construir não uma narrativa, mas uma cronologia. Nós temos uma informação apurada pela nossa colega Dani Lima, que diz que o Palácio do Planalto foi avisado na semana passada sobre a iminência do anúncio da taxação. Então, possivelmente esse anúncio já estava ali no radar do governo, da equipe econômica do governo Lula, o que pode reforçar que sim, é uma guerra de narrativas.
1: E completando o que você disse e o que trouxe o Igor Damasceno também, não vai vencer simplesmente quem construir a narrativa melhor, quem conseguir vender a narrativa melhor, porque nós estamos falando de produto final, a narrativa caindo no colo seu, né? Eleitor. Então, daqui a pouquinho, a gente vai trazer para você mais elementos para a gente formar uma opinião sobre tudo que está acontecendo. Direto dos Estados Unidos, a gente vai conversar com exclusividade, mais uma vez, com Eduardo Bolsonaro, para comentar todos esses assuntos e outros mais. Daqui a pouco, 8h32.
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20: Você conhece os mascotes da Copa do Mundo FIFA 2026? Como vão ser três países sede, também vão ser três mascotes. Um deles é uma onça-pintada mexicana, a Zayu, nome que significa união, força e alegria nos idiomas indígenas do México. A escolha da onça simboliza também coragem e agilidade. Para os Estados Unidos, a águia de cabeça branca clutch. O termo, que significa embreagem em português, é usado popularmente para descrever um ato decisivo, que exige frieza e habilidade. Vale lembrar que por lá, onde reinam os carros automáticos, só um em cada cinco americanos sabe operar um câmbio manual. Já o mascote do Canadá vai ser um alce, apelidado de Maple ou Bordeaux em português, em referência à árvore que é marca registrada do país e tem uma folha na bandeira nacional. Os três mascotes vão se juntar a Fuleco e companhia e entrar para a história como os novos embaixadores da Copa, representando a identidade cultural dos países sede.
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1: Atenção, atenção, você que circula pela cidade de São Paulo, está chegando à cidade de São Paulo, dois alertas para você e uma boa notícia, né? Olha, chegada a São Paulo pela Raposo Tavares, com lentidão já habitual, mas potencializada por um acidente. No outro sentido, as pessoas reduzem mais ainda a velocidade para olhar o que aconteceu lá na região da Granja Viana, então estamos falando da altura do quilômetro 23. E Castelo Branco, alô você que está ou esteve pela Castelo Branco, na altura do 20, então estamos falando da área do Rodoanel, um veículo sendo guinchado agora há pouco, claro que já tinha lentidão, já tinha congestionamento até, mas esse era um dos motivos nesta quarta-feira, que não se esqueça, é véspera de feriado prolongado. Então, depois do almoço, esse pessoal que está chegando, né, vai todo pegar a estrada e aí você já sabe, né? Aliás, a melhor coisa para você fazer é ligar no Paulista TMC, primeira edição, a partir das 10, para saber como é que está a condição das estradas, como é que vai estar a condição das estradas. Sobre aquela ocorrência, falei de boa notícia, aquela ocorrência na Castelo Branco, do carro tombado, resolvida, era no sentido Castelo, da Marginal do Pinheiros, na altura da ponte Cidade Universitária. Agora a gente fala, muda de página, fala da quinta morte causada por febre amarela em 2026 no estado de São Paulo. Fernanda Câmara está conosco, traz mais informações.
25: Felipe, esse novo registro aconteceu em Lençóis Paulista, na região de Bauru, interior de São Paulo. O paciente era um homem de 54 anos, sem histórico de vacinação, e o caso foi confirmado na segunda-feira. São Paulo já soma 10 casos da doença neste ano. 8 na região do Vale do Paraíba, com 5 óbitos. 1 na região de Sorocaba, sem registro de morte. E 1 na região de Bauru, com óbito. Nenhuma das pessoas que desenvolveram a doença havia sido vacinada. A diretora do Centro de Vigilância Epidemiológica do Estado de São Paulo, Tatiana Lang, explicou que a vacina é a principal forma de prevenção contra a febre amarela e está disponível de graça nas unidades básicas de saúde. E ela reforça que quem ainda não se vacinou deve procurar o posto mais próximo, especialmente antes das viagens para áreas rurais de mata ou regiões com circulação. Felipe acabou de falar aí, feriadão, muita gente vai pegar a estrada, muita gente vai para o litoral, muita gente vai para a mata. Então, tem que procurar um posto mais próximo para se vacinar. A vacina deve ser aplicada ao menos 10 dias antes da exposição ao risco. Então, se vacinar agora, já não dá mais tempo. Então, agora é tomar cuidado mesmo, se proteger de uma outra maneira, porque a imunização é recomendada para toda a população e está disponível nas unidades básicas de saúde. E a orientação é que não precisa esperar a confirmação de novos casos para buscar a vacina. Que a proteção deve ocorrer antes da exposição ao vírus. Então, volta. A pessoa que tem condições de já se vacinar, já vai se vacinar mesmo, que já vai pegar a estrada também. E vale o reforço para que a população verifique a carteira de vacinação e atualize a situação vacinal o quanto antes. E só para a gente terminar aí, para alertar, os primeiros sintomas da febre amarela incluem Febre de início súbito, calafrios, dor de cabeça intensa, dores nas costas, dores no corpo, náuseas, vômitos, fadiga e fraqueza, Felipe Bueno.
1: Tá certo, então, agora 8 horas, 37 minutos.
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3: São 8 horas e 41 minutos e conforme nós prometemos, vamos seguir falando sobre todos esses assuntos envolvendo Estados Unidos, Brasil, narrativas, lado de lá, lado de cá, lado do meio, se é que existe algum lado do meio a essa altura do campeonato. Vamos conversar a partir de agora com o deputado Eduardo Bolsonaro, que mais uma vez vai conversar em exclusividade com a TMC, direto dos Estados Unidos. Deputado, muito bom dia, como vai, tudo bem?
4: Bom dia, Felipe, satisfação falar com vocês. Estamos aqui a 2 horas a menos do que o Brasil, mas empolgados aí com os novos ares que estão surgindo.
3: Então, confirmando, deputado, para a gente provar que a gente está conversando ao vivo aí, 6h42, é isso?
4: Exatamente 6h42.
5: Cedinho.
3: 6h42. Vamos começar, deputado.
4: Pra quem tem filho pequeno em casa, acordar cedo é o normal, né?
3: É, exato.
4: Aqui às vezes começa às 5 da manhã.
3: Dormir é luxo, deputado. Dormir é coisa para os fracos. Mas vamos lá, então a gente vai começar essa conversa, deputado. Não tem como a gente começar de outra forma, trazendo para que o senhor analise um rápido vídeo, né, que está bombando nas redes sociais. Vamos lá.
6: Esse filho do Bolsonaro consegue ser pior do que ele. E são, na verdade, vendilhões da pátria. Foram pedir para que um país estrangeiro se intrometesse nas decisões brasileiras. É isso que vocês têm que dizer alto e bom som. São traidores. Por menos do que isso, Joaquim Silveira dos Reis, que delatou Tiradentes, foi enforcado. O que merece os traidores da pátria que vão pedir intervenção de um país no nosso país.
3: Deputado Eduardo Bolsonaro, o senhor vai nos ajudar a montar um quebra-cabeça que está sendo construído há semanas, né, sobre essa questão das tarifas dos Estados Unidos. Envolve também as questões ligadas à mudança de classificação de PCC e Comando Vermelho da semana passada também, mas enfim, o que é que o senhor pode dizer para começar essa nossa conversa sobre essa declaração do presidente da República?
4: Obrigado pelo espaço, Felipe. Primeiro de tudo, é mais do que lamentável, é repugnante um presidente da República se dirigir aos seus opositores políticos sugerindo o enforcamento deles. Ora, o que será que a gente fez de tão grave que a gente mereça a morte? E depois, Felipe, quando algum louco recebe essa mensagem e vem fazer um atentado contra a nossa vida, igual fizeram contra o meu pai, igual com frequência tem ocorrido contra o Donald Trump, igual assassinaram o presidenciável Miguel Turbay Uribe na Colômbia ou Fernando Villa Vivencio no Equador, quando isso ocorre, pessoas como Lula lavam as mãos e dizem: eu não tenho nada a ver com isso. Então é muito grave. Tá? Na data de ontem mesmo, os advogados do Flávio Bolsonaro entraram com uma ação, eu não sei exatamente em qual órgão, mas pedindo investigação sobre ameaça, incitação ao crime provocada pelo Lula. E isso daí é uma página que não pode haver, nem na direita e nem na esquerda. Você nunca vai ver, Felipe, a gente incentivando pessoas que, porventura, venham a falar em assassinar opositores políticos. A gente não pode admitir, de maneira nenhuma, a violência como instrumento político. Esse é o ponto número um. Agora vamos analisar um pouco mais profundamente o que o Lula falou. Ele nos acusa de vendilhões, como quem vai aos Estados Unidos e pede tarifas. Primeiro que isso é mentira. Tá? Quem foi aos Estados Unidos entregar o país foi o Lula. Matéria do Poder 360. Quando o Lula foi negociar, ou melhor, entregar as terras raras brasileiras para o Trump, em troca, ele pediu duas coisas. Número um, está nessa matéria do Poder 360, ele fala para os Estados Unidos parar de brigar com a China. Ou seja, o Lula representa o interesse chinês nessa disputa, não dos brasileiros. Ponto número 2, a não designação de CV e PCC como grupos narcoterroristas. Então, Lula, ele representa o interesse dos traficantes, não dos brasileiros. E aí eu pergunto para quem não está nos assistindo, quem é o verdadeiro vendilhão da pátria com esse tipo de conduta? Botei a conduta do Lula, agora vamos para a conduta do Flávio Bolsonaro. O que, que o Flávio Bolsonaro foi fazer nos Estados Unidos? Primeiro, ele foi pedir a designação de CV e PCC como organizações narcoterroristas para haver um combate mais efetivo contra esses traficantes que tocam terror, que impõem toque de recolher. E quem mais sofre são os pobres que estão dentro dessas áreas dominadas por esses marginais. O Flávio Bolsonaro foi muito bem na reunião com o Trump, com o secretário Rubio e com o vice-presidente dos Estados Unidos, o Didi Vance, quando ele sempre expõe que um em cada quatro brasileiros vivem num território dominado por essas pessoas. E isso impacta, porque normalmente o americano ele acha que isso é coisa do México, não do Brasil. Então, Flávio Bolsonaro foi muito feliz na sua argumentação e teve sucesso. Tanto que, retornando ao Brasil, foram designados como narcoterroristas esses dois grupos. E o principal ponto nessa designação é o quê? É o foco do americano em combater o crime de lavagem de capitais. Porque a gente não pode imaginar que o principal beneficiário do tráfico de drogas é o traficante com o fuzil lá na boca de fumo. Não. Esse dinheiro, depois, de alguma maneira, ele tem que entrar dentro do sistema financeiro. E na América Latina, o Brasil é que tem o mais desenvolvido sistema bancário dentre os países. Ou seja, o dinheiro dos produtores de coca da Bolívia, da Colômbia, do Peru, do PCC com posto de gasolina e etc., muitas das vezes, ou frequentemente, é lavado no Brasil. O que significa ser lavado? Dar a aparência de ilícito para que então você possa usufruir desse dinheiro sem problema com as autoridades fiscalizatórias, né? Notoriamente a Receita Federal. Então é isso que está por trás. Por que está tendo tanto debate? É porque o Flávio mexeu no peixe grande, aquele cara que nunca saía da toca, se beneficiava do tráfico de drogas, mas nunca tinha que se expor, né, para defender os seus interesses. E agora está muito claro para a população. Quem defende o interesse dos traficantes, quem entrega as riquezas nacionais para representar interesses chineses e do CV e do PCC, e quem é que vai aos Estados Unidos buscando o interesse dos brasileiros em proteger aquela pessoa que toma uma arma na cara e perde um celular que muitas das vezes sequer terminou de pagar. É isso daí que está nessa grande fotografia, Felipe.
5: Estamos aqui conversando então com Eduardo Bolsonaro, que falou sobre muitos aspectos importantes em relação a esse assunto e a tudo que tem sido discutido. Vamos colocar desde a reunião que você e seu irmão, também o jornalista Paulo Figueiredo, tiveram na semana passada, o encontro com o Donald Trump. Foi uma semana com muito

0: Essa taxação, ela não foi uma surpresa para o governo. O governo foi, a equipe econômica do governo Lula foi avisada na semana passada da iminência do anúncio da taxação. O que foi surpresa foi o grau do que consideraram um ataque por conta de um texto contundente, né, 110 páginas, e o nível, ou seja, 25%, algo que ficou muito acima do que era esperado. Bom, esse caso não nos mostra que existe uma espécie de vício, Eduardo, da política brasileira em construir narrativas antes de esclarecer os fatos? E aproveito para perguntar se vocês sabiam desse aviso prévio ao governo, se tinham essa informação?
1: Perfeito, Joana. Muito perfeita explicação, né? Esclarecimento. Vamos lá. A guerra de narrativas, ela é praticamente natural da política. É muito difícil você conseguir fugir disso. Você pode ver. Hoje em dia a sociedade está polarizada por quê? Porque acabou o seu debate racional. Muitas das vezes nos anos 90, mesmo no cenário político, você tinha uma. Era razoável o nível de discussão. Hoje em dia isso aí acabou. A esquerda, ela adotou uma estratégia onde ela pretende demonizar o seu opositor. Você vê, o Lula acabou de sugerir o enforcamento meu e do Flávio. Depois eles nos chamam de tudo quanto é aspecto negativo: racista, nazista, sexista, misógino, xenófobo, homofóbico. Então acabou o debate de ideias. Eu não tenho como, né, uma pessoa me acusar de nazista e eu querer responder a ela que ela é. Não, olha só, não sou nazista, não. Não, se eu fizer isso, eu vou estar caindo na armadilha da narrativa deles. É por isso que a sociedade está polarizada devido à estratégia da esquerda, que não consegue mais vencer no argumento. Então, dessa parte das narrativas, isso daí sempre vai ocorrer. Por isso que é importante a pessoa conseguir entender que é importantíssimo a fonte com a qual ela se alimenta de informação. Quem que ela segue nas redes sociais? Qual o jornalista que ela ouve? Qual é a pessoa, o político referência dela dentro do Congresso? Então, a partir daí, você consegue ver se essa pessoa estará bem ou mal informada. Bem informada vendo mais verdade, ou mal informada escutando muita narrativa e fake news. Mas cabe ao cidadão fazê-lo. Não cabe a ninguém do Estado achar que é o papai ou a mamãe do cidadão e dizer a ele que ele pode escutar essa, mas não aquela voz. É por isso que nós defendemos a liberdade enquanto o governo que aí está. O Lula defende uma regulamentação das redes sociais. E acabou de criar um decreto falando na prática na criação do chamado Ministério da Verdade, previsto lá atrás no livro do George Orwell, né, o 1984, tornando-se realidade agora. E eu aproveito até o gancho para dizer isso, Joana. O governo Lula, ele deseja as tarifas, ele faz de tudo para ter essas tarifas. Por quê? Porque eles têm um feedback, eles têm um retorno positivo daquela primeira tarifa lá de trás. Quando o Trump aplicou o Brasil e o Lula oscilou positivamente 2 ou 3 pontos nas pesquisas de aprovação. Então ele acha que se ele tiver uma nova tarifa do Trump, vai dar ao Lula a oportunidade dele voltar com aquele discurso de defender os brasileiros contra os imperialistas e yankees, de defender a soberania nacional. E é por isso que ele está tentando a todo custo fazê-lo. Como que ele faz isso? Desrespeitando o que muito provavelmente ele tratou com o próprio Donald Trump. Vou te dar um exemplo, Joana. É pauta crucial nos Estados Unidos a liberdade de expressão. Inclusive, o vice-presidente americano, ano passado, quando ele foi no fórum de maior audiência da Europa, né, em Munique, ele falou para vários líderes mundiais: ou compartilhamos os mesmos valores, ou não estamos no mesmo lado desta guerra. Ou seja, valores de liberdade de expressão, liberdade religiosa, respeito ao direito das mulheres. Os valores que levaram os Estados Unidos, junto com o mundo livre, a derrotar o nazismo na Segunda Guerra Mundial. O que que o Lula faz hoje? Isso foi citado nas reuniões com essas autoridades quando estivemos lá. Ele cria o Ministério da Verdade. Ou seja, ele vai censurar as empresas americanas de rede social. E aí, o que que os Estados Unidos pensam em fazer? Quando pensa em uma retaliação, o Donald Trump, por ser empresário, uma das primeiras coisas que vem à cabeça dele é tarifa. Mas finalizando essa resposta, Flávio Bolsonaro, mesmo que não seja responsável por essas tarifas, pois nos documentos americanos são taxativos, dentre elas dizer que as ordens secretas de censura de Moraes na eleição de 2022, uma falta de combate à corrupção, dentre outros fatores, é que estão gerando

0: essa recomendação de tarifa, recomendação porque ainda falta o Trump assinar, essa recomendação de tarifa, que é resultado da chamada Seção 301. Seção 301 é uma investigação que está ocorrendo há mais de um ano com foco no comércio Brasil e Estados Unidos, para ver se há algum prejuízo às empresas americanas para se privilegiar empresas de outra nacionalidade. Então é isso daí que está em jogo. Mas ainda assim o Flávio está lá. E qual é o fator Flávio que está impedindo nesse momento a aplicação de tarifas? É que o Flávio prometeu que se for eleito presidente, e com convicção disse que será, Brasil e Estados Unidos vão sentar de igual para igual numa mesa e tratar de um acordo de livre comércio para beneficiar ambos os países. E assim não será mais necessário ser feitas novas tarifas. Ou seja, é igual o Bolsonaro, né, tratou direto com o Trump quando o Bolsonaro era presidente e evitou a tarifa em cima do nosso aço. É com diálogo e respeito. Não é com bravata aqui no Brasil, né, xingando o Trump de tudo quanto é coisa e depois rastejando para chegar na Casa Branca, cavando reuniões através de intermediação de grandes empresários para você tentar ludibriar o presidente Trump.
1: Deputado, vou até inverter um pouco a nossa pauta, aproveitando o fim dessa sua resposta e um eventual governo Flávio Bolsonaro. O que é que vai acontecer a partir de 2 de janeiro, considerando uma vitória nas eleições, com as relações diplomáticas e econômicas com a China? Um recado até, né, para a gente tranquilizar o agro, né, ou para a gente tranquilizar, de forma geral, o setor produtivo brasileiro. Porque hoje a gente tem fato, independentemente de ideologia. Estados Unidos aqui, China aqui, ambos brigando pela hegemonia econômica e geopolítica do mundo. E o Brasil faz negócio com os dois, e faz muito negócio com os dois. Então, qual é a visão dos senhores com relação a isso?
0: Felipe, excelente pergunta. Nós atuaremos com pragmatismo. Sabe qual é o maior parceiro comercial dos Estados Unidos? É a China. O Brasil não tem que chegar nessa briga de cachorro grande, que não é a disputa brasileira, e tomar lado de um ou de outro. É claro que o Brasil tem muito mais laços tradicionalmente com os Estados Unidos, que sempre foi o nosso principal parceiro econômico, parceiro comercial. Só deixou de sê-lo a partir de 2009, quando no segundo governo Lula, a China ultrapassou os Estados Unidos. Então, se nós deixarmos a coisa se desenvolver de maneira natural, é claro que a gente vai aproveitar muita potencialidade que está do lado americano. E hoje em dia não é por razões ideológicas. O Lula escolhe a China por razões ideológicas, não por razões comerciais ou razões de interesse dos brasileiros. O que o presidente estadista tem que fazer? Tem que sentar e conversar com ambos os países. A gente não vai cortar comércio com nenhum desses dois. E todos que quiserem investir no Brasil ou quiserem trazer as suas empresas para gerar emprego aqui com mão de obra brasileira, não é o que a China está fazendo, porque a China ela bota o seu capital, abre fábricas como, por exemplo, a da BID na China, coloca empresários chineses, lucra e depois reverte esse lucro a favor da China. Aí não. Aí o Brasil não fica com dinheiro e nem com a mão de obra. Aí é tratamento quase como de colônia. Isso que eu não estou entrando nem na questão dos direitos trabalhistas, que são, né, segundo o Ministério Público do Trabalho, tem muita coisa ali acontecendo na Bahia, análoga à escravidão. Então, o que nós queremos é trazer sempre o melhor aspecto para o brasileiro. Eu quero que o agro continue vendendo para a China, eu quero comercializar minerais com os Estados Unidos e, sempre que possível, agregando valor. Por exemplo, do agro. Por que a gente manda sempre o grão de soja in natura para a China? Por que a gente não tem uma política de Estado que incentive a gente trazer o maquinário para fazer, para esmagar a soja e dali fazer o óleo, fazer o farelo, fazer outros produtos e abrir um leque de possibilidades para comercializar esses produtos com cerca de 100 países pelo mundo? Porque quem compra soja bruta do Brasil é só um, é só a China. Se a gente conseguir agregar valor ao nosso produto, a gente vai abrir um leque para 100 países e muito mais dinheiro vai entrar no Brasil porque é produto agregado, é muito mais caro o óleo, o produto processado, do que o grão in natura. Da mesma maneira, o mineral que os Estados Unidos está pagando muito acima do preço de mercado, as chamadas terras raras. Por que a gente vai vender terras raras in natura e não vai, né, tirar proveito dessa disputa entre Estados Unidos e China e trazer a tecnologia americana ou mesmo chinesa para fazer a separação desses minerais, que é o que tem de mais importante nesse assunto de terras raras? Quando você separa e consegue ter o refino desses minerais, Você comercializa ele com vários países, mas também até com os Estados Unidos, agregando mais valor a esses metais preciosos. Então, essa é a visão que a gente tem que ter enquanto país. É a visão que fez o Brasil, nos anos 70 e 80, saltar da 48ª, a nona economia do mundo, para a nona economia do mundo. A gente tem que fazer mais uma revolução, não só dentro do agro, que já atravessou um caminho muito grande com Alisson Paulinelli e chegou num oásis atualmente, mas dá para fazer mais, como também, finalizando, fazer isso com as nossas indústrias, que a todo momento o setor de indústrias do Brasil está encolhendo. Não, a gente tem que fazer o contrário. Uhum. A gente tem que colocar tecnologia de ponta aqui e desenvolver o nosso país.
2: Eduardo, tem algumas questões ainda que gostaríamos de tratar com o senhor e de perguntar. Vou até pedir para sermos um pouquinho mais concisos na resposta, por gentileza, para que a gente consiga abraçar todas estas questões. Não tem problema.
1: Até porque o deputado tem que atender a criança de casa também, porque a gente ouviu ela se manifestando. Não sei se ela discordou de algum ponto da entrevista, né, deputado? Mas enfim, vamos lá.
0: Não, está na porta aqui. O segundo acordou, estava na porta aqui.
2: Está aguardando. Eduardo, então voltando um pouco na questão das narrativas, quero falar com o senhor sobre a produção do filme Dark Horse. Duas perguntas bem diretas. O dinheiro da produção do filme serviu de fato para produzir o filme? Ao risco de ir procurando o caminho, fazendo o caminho inverso do dinheiro, descobrir que ele foi usado com outra finalidade? E a segunda pergunta é... Ouvi muito suas entrevistas do seu irmão e pré-candidato Flávio Bolsonaro justificando a relação que tem ou que tiveram com Daniel Vorkaro. Se foi uma relação estritamente comercial para o financiamento do filme, por que não admitir desde o início do escândalo do Banco Master, que era um conhecido e que havia essas relações? Por que negar de início essa relação com Daniel Vorkaro, se ela aconteceu dentro das quatro linhas?
0: Vamos lá, muito boa pergunta também, Joana. Eu não entendo por qual motivo, né, as pessoas partem da desconfiança que nós agimos de má fé. O dinheiro foi investido no filme e o filme foi feito. A gente está falando de um grande filme com estrelas reconhecidas internacionalmente, são pessoas que trabalham com frequência no Hollywood. Eu não estou nem falando só do Jim Caviezel, que é simplesmente o maior ator do espectro da direita, hoje em dia, identificado com a direita, né? E vai protagonizar o maior líder político do país, que é Jair Messias Bolsonaro, como também todo um elenco. Pessoas que trabalharam em filmes como X-Men, Missão Impossível, né, Prison Break, dentre outros grandes sucessos. Então, é claro que é um filme de padrão internacional. Pela primeira vez o Brasil vai fazer um filme de padrão internacional, que não é aquele padrão, não sei nem se pode falar que é um porno chachada, como ficou conhecido o cinema brasileiro um tempo atrás, ou a questão do Brasil, do filme Denúncia, onde sempre se busca explorar as mazelas nacionais para vender no exterior, que olha o Brasil como é que é violento, olha como é que é pobre, olha a situação do favelado. A gente vai contar a história de realmente uma pessoa que tem moral na sociedade brasileira. E a gente tem que fazer isso, porque senão vai ficar apenas, né, aquela história do Jair Bolsonaro, o cara da pandemia, o cara que era acusado disso e daquilo. Então a gente tem que descrever a verdade sobre isso. Então eu creio que será um grande sucesso. E o orçamento não é gigantesco. Se você for ver o filme da esposa do Trump, a Melania Trump, primeira dama dos Estados Unidos, custou cerca de $40 milhões. E o investimento do Dark Horse não chega nem sequer a metade disso. Então o dinheiro foi sim utilizado totalmente no filme. A sua pergunta número 2 foi, Joana,
2: A pergunta sobre o filme, então, ela foi respondida, dinheiro usado totalmente para o financiamento do filme. A segunda pergunta, Eduardo, era sobre a relação com Daniel Vorkaro. Se foi uma relação construída dentro das quatro linhas para o financiamento do filme, por que não, desde o início do escândalo, quando o escândalo surgiu, não contar abertamente, já que existe essa relação até de transparência que vocês defendem com os eleitores, aliados bolsonaristas, por que não contar desde o início que existia essa relação e por que optar por dizer que não era sequer conhecido Daniel Vorkaro?
0: Mas, Joana, aí a gente vai ter que pesquisar a relação com todos o nosso círculo profissional, todo o nosso círculo de amigos e vim prestar satisfação de um por um, mostrar quem é quem que está do nosso lado para, então, provar a nossa idoneidade. O que eu acho é o seguinte, Joana, não existe uma busca do Intercept por justiça ou onde é que foi investimento X ou Y. Isso não existe, até porque o Intercept no começo começou a falar números errados, falando que eram 160 milhões de reais, aí logo depois foi reduzido e esses valores chegam a alguns milhões de reais que sim foram investidos no filme. No começo, estavam tão ansiosos para destruir a minha reputação que falavam que eu tinha uma casa em Arlington. Essa casa não é minha, eu nem sequer moro em Arlington. E depois, quando foram para casa, acusaram o André Porciúncula, que é um ex-secretário do governo Bolsonaro, de ter uma casa de 700 mil dólares, dizendo que ele é um ex-policial militar da Bahia. Tinha declarado 160 mil reais na última eleição, por ocasião da declaração ao TSE, só que se esquecem que todo o patrimônio dele, ele mandou aqui para os Estados Unidos. 160 mil reais é o que ficou remanescente lá no Brasil. E a casa não é dele, a casa é do banco. Ele financiou uma casa de classe média nos Estados Unidos, igual todo brasileiro faz no Brasil. Só que aqui nos Estados Unidos, Joana, é muito mais vantajoso você financiar uma casa, porque os juros são baixos, do que alugar. Via de regra, quando você entra no financiamento da casa, você paga menos do que você paga no aluguel. Então essa casa hoje, que disseram que é de propriedade do André Porciúncula, essa casa deve ser 1 ou 2% do André Porciúncula e 98% do banco. O André Porciúncula não tem uma casa, ele tem uma dívida no banco a ser paga em 30 anos ou 40 anos que seja. Então olha só, e ninguém me pediu desculpa, Joana. Tiraram foto da casa do André Porciúncula, bem fechadinha, sabe por quê? Porque ele mora praticamente num... não vou dizer conjunto habitacional, mas são casas de mesmo padrão, uma do lado da outra. Só que se você mostrar essa foto para o público, eles vão ver que essa casa não é realmente uma casa de alto padrão. Então, o que o Intercept busca não é uma transparência nas relações do Flávio com o Vorkaro. O Intercept busca assassinar a sua, nossa reputação. Aí eu te pergunto, Joana, eu estou desde março sem receber salário. Eu me sustento, só cabe a mim e eu prestar satisfação à minha esposa aqui em casa. Por que raios um jornalista que tem acusação de violência doméstica, assédio racial, foto na rede social dizendo que comprei um novo microfone mostrando uma pistola municiada, fantasiado de Che Guevara tirando foto de armas, a pessoa vem tocar aqui em casa para importunar a minha esposa e minhas filhas quando eu não estou em casa? Você que está me assistindo, você ficaria tranquilo com uma situação dessa? Eu fico indignado. Tive que chamar a polícia. Então tem que botar um freio nesse pessoal militante e dar as explicações devidas naquilo que é devido. Ora, vocês acham mesmo que eu vou querer cometer o crime de lavagem de capitais e poder escolher qualquer país do mundo? Vou escolher os Estados Unidos para fazer isso? Pelo amor de Deus! Então, finalizando, Joana, o filme será um sucesso, o filme está para ser lançado, e essa questão do Banco Master é a boia de salva-vidas do Lula. É a única maneira que ele está vendo para tentar desgastar o Flávio Bolsonaro. Rapidamente, com o lançamento desse filme, a gente vai acabar com toda e qualquer narrativa e vão ver que foi um grande sucesso.
1: Deputado, para terminar a nossa conversa, acho que vale a gente falar rapidamente sobre esse tema, que é um recado para o pessoal do Corre, de certa forma, para todos os brasileiros, que é a questão do Pix. Muito se falou, né, que as empresas de cartão de crédito americanas estão por trás desses questionamentos tarifários, dessas tarifas que vão vir, né? A briga vem do ano passado, o senhor sabe muito bem que isso estourou no ano passado, né? E voltou agora a discussão. O Pix está ameaçado?
0: Felipe, isso daí, né, nós fizemos um pedido aos americanos para que qualquer tipo de tarifa, né, ou retaliação nesse sentido comercial, que ela demorasse, que ela esperasse pelo menos até a eleição desse ano. Porque se o Flávio Bolsonaro for eleito, teremos outra diretriz do governo federal. O Flávio não vai na Casa Branca, né, mentir ao presidente Trump e depois retornar ao Brasil e falar todo tipo de arbitrariedade. Ou fazer como o Celso Amorim, que é quem hoje aconselha e comanda a política internacional brasileira, que depois do encontro no Salão Oval de Trump com Lula, disse, né, no Brasil, que agora os Estados Unidos aprenderam a lidar com o Brasil. Não é dessa maneira que você vai fazer política e evitar essas taxações. É o que eu falei sobre o Jair Bolsonaro. Quando o Trump estava para taxar todo o aço que chega nos Estados Unidos, o que, que o presidente Jair Bolsonaro fez? Defendeu os empregos e interesses dos brasileiros. Pegou o telefone, ligou para o presidente Trump, expôs os seus argumentos, fez compromissos, e com Jair Bolsonaro dá para você confiar, com o Lula não dá para você confiar. Vide que ele promete que não vai censurar mais as empresas americanas e os brasileiros internautas. E quando volta ao Brasil, ele cria um decreto revivendo o Ministério da Verdade para censurar as redes sociais. Então, Lula não é confiável. E esse foi o pedido que nós fizemos. Agora, os Estados Unidos, né, têm mecanismos muito semelhantes ao PIX, como, por exemplo, o Zelle, que é o PIX dos Estados Unidos, aqui é o Zelle. Então, dá para você ir para uma mesa de negociação com os americanos com bons argumentos. Dá para você sentar, dá para negociar. Eles têm interesses onde as nossas economias se complementam, como, por exemplo, terras raras, né? Manganês, que os Estados Unidos importam 100% do manganês e o Brasil é um grande produtor de manganês. Dá para a gente conversar e botar na mesa isso daí e tentar segurar um ímpeto de retaliação contra qualquer meio que a gente utilize aqui de pagamento. Agora, atualmente, a gente está contando com a sorte. O Lula só vai nos Estados Unidos para defender CV e PCC e representar interesses chinês. Aí realmente fica complicado, né? Estamos aí à mercê desse tipo de situação. Para finalizar, por que, que a seção 301 está recomendando essas tarifas? Por conta das censuras que o Moraes fez na eleição de 2022. Por conta da censura que o Lula está recriando agora com o seu novo decreto presidencial. Por conta da falta de combate à corrupção. Por conta do privilégio de outras empresas internacionais em detrimento das americanas. Então, isso tudo não está dentro do alcance do Eduardo ou do Flávio Bolsonaro. E ainda assim, nós levamos a mensagem aos Estados Unidos. Por favor, não tarifem o Brasil. A gente acredita que punições individuais contra pessoas que estão se comportando como tiranos, essas são válidas. E sempre buscamos, como por exemplo a Lei Magnitsky, que eu particularmente, né, não falo aqui pelo Flávio, né, mas eu pedi o retorno delas contra o Moraes e a sua esposa Vivi Bárcia de Moraes. Deixo aqui bem claro nisso. Mas não tem o poder da caneta. Vamos ver as cenas dos próximos capítulos.
2: Isso agora, deputado, nessa reunião?
0: Nessa reunião, inclusive nas três reuniões que a gente passou com o vice-presidente Lee Vance, com o Trump e com o Rubio, eu pedi o retorno da Lei Magnitsky contra o Alexandre de Moraes. E repare, Joana, porque o Alexandre de Moraes, ele nunca deixou de ser declarado violador de direitos humanos. Ele apenas saiu da lista de sancionados da OFEC sob o argumento oficial de que, naquele momento, não era interessante para as relações diplomáticas americanas. Ou seja, o Trump estava sinalizando para o governo Lula uma boa vontade. Quando o governo Lula volta para casa e xinga o Trump, ou volta para casa e não cumpre com seu compromisso de não censurar mais os brasileiros e intervir nas empresas americanas, aí fica a cargo dos americanos fazer o que bem entender com relação a essas medidas. O retorno da Magnitsky pode ocorrer rapidamente assim.
2: E muito, muito rapidamente, qual foi a resposta, a reação de Donald Trump quando isso foi pedido, já que era um assunto encerrado e que foi um assunto amplamente discutido, abordado, deliberado pela diplomacia dos dois países, Eduardo?
0: Joana, não convém aqui a eu falar aquilo que está dentro de uma reunião reservada com o presidente norte-americano. Mas se ele quiser falar qualquer coisa com relação a isso, certamente ele tem sinal verde nosso, né?
2: Ainda não estamos a ponto de conseguir uma entrevista com Donald Trump, mas uma hora estaremos aqui.
1: Aliás, deputado, pode nos ajudar, hein? Pode por nos favor, ajudar deputado. Nesse sentido. Né? Ajuda a gente aí.
2: Eduardo, muito obrigada. Não,
0: olha, nós temos muito respeito à imprensa. Se dependesse desse humilde ex-deputado, quase ex-policial federal, quem sabe no futuro ex-advogado, né? Não faltaria boa vontade.
1: Vocês vamos conversar.
0: Excelentes jornalistas, obrigado pela oportunidade.
2: Muito obrigada. Obrigada pela entrevista, pela disponibilidade. E a gente lembra que tudo que acontece nos bastidores, nas investigações, a gente acaba sabendo com o decorrer do tempo, né? Mas nosso papel aqui é sempre manter o microfone aberto para perguntas, para respostas, para o contraditório. Cabe à imprensa perguntar, cobrar, insistir. E cabe às autoridades, aos políticos, às personalidades responder, explicar e prestar contas quando assim consideram necessário. Então, obrigada, Eduardo, aqui pela disponibilidade nesse horário cedo aí nos Estados Unidos, pela presença aqui no TMC 360. Até a próxima.
0: Até a próxima. Fiquem com Deus. Tchau, tchau.
1: 9 horas e 14 minutos, e vale a gente lembrar, né, tudo isso que a Joana falou e mais, né, que o espaço para ponto e contraponto é uma das nossas cláusulas pétreas, já que passamos por STF, passamos por Constituição, vale dizer que na TMC uma das cláusulas pétreas é o direito ao contraponto. O que, que eu quero dizer com isso? Que nós já há algum tempo, algumas semanas, estamos com um pedido de entrevista com a assessoria de imprensa do presidente Luiz Inácio Lula da Silva. E como você sabe, né, nos comprometemos aqui a realizar entrevistas com pessoas, com políticos, com lideranças de todo o espectro político. Seja para lá, seja para cá, para extremo um, extremo outro, para o meio também. Enfim, esse é o nosso compromisso, assinado, e vai ser assim do primeiro ao último dia, tá certo? 9 horas, 15 minutos.
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5: No passaporte da Copa de hoje, o destino é o Haiti, país caribenho que será o segundo adversário do Brasil na Copa do Mundo FIFA 2026. O Haiti divide a ilha de Hispaniola com a República Dominicana e é conhecido pelas praias paradisíacas, pela música vibrante e pela forte influência cultural africana no Caribe. A capital, Porto Príncipe, concentra boa parte da vida cultural do país, marcada pelo compas, estilo musical tradicional haitiano, que mistura ritmos africanos e caribenhos. No futebol, o Haiti tenta crescer no cenário internacional e tem uma torcida extremamente apaixonada pelo esporte. A seleção costuma apostar em velocidade e intensidade física, características tradicionais das equipes da CONCACAF. O país também carrega uma marca histórica importante. Foi a primeira nação independente da América Latina e do Caribe, formada após uma revolta de escravizados ainda no século XIX. Entre dificuldades econômicas e reconstruções após terremotos e crises políticas, o Haiti segue usando o futebol como símbolo de resistência e orgulho nacional. E quem sabe, não tente dificultar a vida da seleção brasileira na segunda partida do Brasil na Copa do Mundo.
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2: 9 horas e 17 minutos agora. Vamos falar de... Ok. A gente volta a falar então sobre a suspensão da venda de um lote de água mineral Cristal após identificar uma bactéria em amostras, assunto que está em destaque no nosso site. Já temos a resposta da empresa, a Coca-Cola FEMSA, que é o nome da empresa, né, que distribui a marca no país, informou que o problema é restrito a um lote fabricado por uma empresa parceira no Centro-Oeste, na região do Centro-Oeste. A companhia garantiu que a água vendida nas demais regiões segue segura para o consumo e que suas próprias unidades de produção operam em total normalidade. Quem comprou o produto do lote afetado deve entrar em contato diretamente com o SAC da fabricante responsável para pedir a substituição ou então o reembolso. Relembrando aqui, a Agência Nacional de Vigilância Sanitária, Anvisa, informou o recolhimento voluntário de um lote da água mineral Cristal sem gás. Medida que foi adotada depois da identificação de uma bactéria em amostra analisada pelo Laboratório Central de Saúde Pública do DF. A orientação da Anvisa é que os consumidores não usem esse produto. Vamos acionar aqui a nossa reportagem. O Ministério Público de São Paulo pediu a condenação de 7 policiais civis e outros 4 investigados por lavagem de dinheiro, por extorsão, por cobrança de propina do empresário Antônio Vinícius Gritsbach, conhecido como delator do PCC. Gritsbach foi assassinado no fim de 2024 no Aeroporto Internacional de Guarulhos. Então, de volta aqui, Luísa Mutoni tem os detalhes ao vivo. Oi, Luísa.
9: Oi, Joana, um bom dia para você e a todos. Pois é, essas denúncias, essas acusações surgiram justamente através dessas delações do Vinícius Gritsbach, que é conhecido aí como o delator do PCC. E nesse documento, o Ministério Público afirma que os acusados participavam de um esquema bem estruturado de organização criminosa com lavagem de dinheiro através do uso de empresas de fachada, de operações com operadores aí financeiros, né, e também de ocultação do patrimônio. Inclusive, os promotores dizem que existem dois núcleos principais dentro da organização do PCC. Um, então, é esse núcleo financeiro e o outro seria o núcleo de corrupção de agentes públicos. Agentes, incluindo esses denunciados, que, segundo o Ministério Público, atuariam ali para facilitar os crimes do PCC, também para proteger a facção e, claro, se beneficiar financeiramente nessa troca, né? Então, todos os denunciados, todos os réus foram denunciados de forma total ou parcial. Houve apenas uma absolvição, que nesse caso é do delegado Alberto Pereira Júnior, que ocupou cargos aí de destaque no Departamento Estadual de Investigações Criminais, o DEIC, e também no Departamento de Investigações sobre Entorpecentes, o DENARC. Isso porque o Ministério Público diz que não há provas suficientes e robustas contra ele, então ele acabou sendo absolvido. Agora, então, o Ministério Público e as defesas dos denunciados têm 40 dias para apresentar as suas alegações antes da sentença final da Justiça.
2: Obrigada, Luísa, pelas informações.
1: Bom, 9 horas e 21 minutos, a gente volta a falar sobre essas questões tarifárias que estão ameaçando o futuro, digamos assim, no curto prazo do Brasil e também de outros países, mas vamos nos fechar aqui no nosso assunto. A gente volta a falar sobre esses possíveis impactos financeiros após essas medidas que, vamos ressaltar, não foram ainda adotadas, foram recomendadas pelo Escritório de Comércio Exterior, que é diretamente subordinado à Casa Branca, ao governo dos Estados Unidos, com relação a tarifações de produtos brasileiros. Na linha conosco aqui, no nosso TMC 360, o sociólogo e economista, professor de mercado financeiro da Universidade de Brasília, César Bergo. Professor, prazer falar com o senhor aqui, seja muito bem-vindo, bom dia.
10: Bom dia, Felipe, bom dia, Joana, é um bom prazer dia. Estar com vocês aí também.
1: Professor, eu queria começar falando, fazendo uma pergunta até filosófica e sociológica, que é impressionante como algo que ainda não é, causa uma enorme turbulência na vida real, né? É mais ou menos o que a gente está vendo nessa semana, né, professor?
10: É isso, né? E filosoficamente falando, né, você tem a questão de que você já tem uma experiência no passado, né? Ano passado tivemos essa questão aí, e que houve todo aquela preocupação com relação às exportações. Portanto, de fato, a gente tem que colocar o pé no chão, analisar o que foi tomado de decisão e o Brasil usar sua diplomacia, seus acordos para poder negociar com os Estados Unidos. Não tem a menor dúvida que esse momento é de tranquilidade para você verificar o que de fato aconteceu para não tomar uma decisão que depois venha se arrepender, né, Felipe?
2: Professor, deveria ser de tranquilidade e a gente presume que as equipes econômicas, as pessoas que realmente precisam estar envolvidas nessas discussões, que elas estão tranquilas e elas estão tratando esse assunto com uma certa normalidade, claro, apesar do susto, a gente conseguiu confirmar informações sobre o anúncio. Então, como o governo, a equipe econômica do governo Lula recebeu esse anúncio, era algo que já era esperado, a equipe do governo Trump conseguiu avisar o governo Lula na semana passada sobre a iminência desse anúncio. O que não era esperado era o tamanho da taxa. Então, a gente presume que quem está nos bastidores, quem está cuidando desse assunto, esteja mais tranquilo. Mas fora, e no ambiente até político do nosso país, não tem tranquilidade nenhuma para falar sobre isso, o que causa uma ansiedade, uma preocupação muito grande para as pessoas. A gente conversou agora, em há pouco, com o Eduardo Bolsonaro, ex-deputado, que disse que Lula, então, estaria até feliz por conta dessa taxação, porque teve, de fato, a última taxação, quando a gente falou no ano passado, teve um efeito até que reverso, politicamente falando. Lula conseguiu se posicionar com o governo dos Estados Unidos, e depois vários setores da economia disseram: ó, a gente estava preocupado, mas teve alguns pontos positivos. Neste momento, a situação é outra. Então, o que a gente pode esperar de impacto se o que foi anunciado se cumprir, professor?
10: Pois é, Joana, nós já temos uma experiência com aquela tarifação de 50% ano passado. Então houve uma movimentação. Eu vou falar mais do campo econômico, uhum, né? A questão política, ela está realmente bastante sensível, exatamente por ser um ano eleitoral, e você tem também nos Estados Unidos a questão da eleição. Eu vou entrar no mérito da questão econômica do empresário, de você não poder fazer uma previsão sobre o futuro das exportações ou de colocação de seus produtos no mercado americano. As dificuldades vão desde você colocar o produto de mel, produtos agrícolas e outras questões também. Os Estados Unidos, ele fez uma separação. Aqueles produtos que impactam diretamente ou que eles não tenham condições internas de produzir, eles deixaram fora da tarifação. O que preocupa nesse momento, João, é a questão do conta-gotas, né? Ontem foi 25%, hoje é 12,5%, e não sabemos o que vem aí pela frente, né? Essa sessão 301, que o Brasil andou, de alguma forma, negociando e estabeleceu um prazo, inclusive com o presidente Trump, de 30 dias para negociar, o que surpreende é essa declaração acontecer antes do término do prazo. O fato dos Estados Unidos tomar uma decisão, ele é livre para isso, ele pode adotar essas políticas. No entanto, fica realmente patente para o empresário a dificuldade de prever o próximo mês. Isso dificulta a produção, isso dificulta os planejamentos das empresas, sobretudo porque os Estados Unidos é o maior investidor aqui no Brasil, em termos de país. E o Brasil exporta também significativamente para os Estados Unidos. Portanto, a questão comercial é a que pesa nesse momento. A questão política se administra, vai ter grito de um lado, grito do outro, manifestações outras. Temos que manter isento disso tudo, porque a questão econômica, ela realmente pode sofrer bastante em função desses aspectos aí, dessas medidas tomadas pelo governo norte-americano.
1: E na linha do que o senhor está trazendo, professor, do ponto de vista do setor produtivo brasileiro e, claro, também do governo que nos representa, né? Então existe a caixinha, né, aspas, tarifada, e a caixinha não tarifada. Dessa caixinha não tarifada, nós podemos bater na porta da China ou da Europa e substituir os Estados Unidos como consumidores desses produtos? E aí eu pergunto, se não, isso pode causar, e aí ninguém quer, desemprego, né, professor?
10: Pois é, Felipe. Olha, o Brasil é nitidamente exportador de commodities. Commodities o mundo todo está precisando. Né, terras raras, né, que os Estados Unidos deixou de fora aí da tributação, mas não tem a menor dúvida que o acerto com o Brasil e o Mercosul, através da União Europeia e também com o Canadá, né, caminha-se um acordo. Isso é muito importante, porque o Brasil acabou abrindo outros mercados com esse susto que ele tomou ano passado, né? Mas não tenha dúvida que não é bom, não só para o mercado entre o comércio Brasil e Estados Unidos, mas para o mundo todo. Gera muita insegurança essas decisões dos Estados Unidos, inclusive porque são assuntos que eles estão questionando que não são assuntos econômicos, né? Questão de meio ambiente. Por exemplo, o Brasil convidou os Estados Unidos para participar da COP30. Eles praticamente ignoraram.
1: É,
10: né?
1: Verdade.
10: Então você tem a questão também do comércio lá, de produtos que teoricamente são contrabando, mas isso a gente sabe que não acontece, é muito pontual no Brasil. A questão também de trabalhos escravos, o Brasil ser colocado como um país que tem trabalho realmente escravo, é complicado. Ou seja, se a gente for analisar cada ponto desse, o PIX também, né, são assuntos que transcendem a questão econômica, né? São questões políticas. Também isso tem que ser verificado. Ou seja, o PIX é um sucesso no Brasil e não tem nenhum impacto nos Estados Unidos. Pelo contrário, eu acho que eles morrem de inveja, porque o sistema funciona muito bem no Brasil. Portanto, Felipe, o problema maior é esse. É não saber o dia de amanhã, no tocante, essas questões que vão pingando. Obviamente, os Estados Unidos estão seguindo lá o ritual deles, a rotina, dando um prazo até julho, etc., né? Pode, como vocês comentaram, não acontecer. Mas só o fato de anunciar isso cria realmente para os empresários uma dificuldade enorme. E você falou uma coisa muito importante, sobretudo no tocante à geração de empregos. Isso leva o Brasil a buscar outros mercados e isso está acontecendo também, viu, Felipe?
1: Tá certo, então. Entrevistas como essa nos ajudam a entender as camadas, né, que estão sobre cada assunto. Sim. É muito importante. Professor César, muito obrigado pela conversa aqui conosco na TMC. Ótimo, ia falar ótimo fim de semana, porque para mim é sexta-feira, mas isso é outra conversa. Ótima semana para o senhor, um grande abraço.
10: É por conta do feriado, né,
1: exato,
10: Felipe?
2: Para quem tem feriado, professor? Né? Para quem mesmo?
10: Estou com você também.
1: Tá vendo,
10: estou
1: João?
10: Com você também. Estou cheio de atividades aqui. Obrigado pela oportunidade. Parabéns pelo tema. Eu acho que é importante para a sociedade brasileira tomar conhecimento dessas questões e tomar decisões bastante razoáveis, né? Um grande abraço e um bom trabalho para vocês.
1: Grande abraço. Muito obrigado. 9h30 agora.
2: 9h30. Deixa eu só lembrar aqui que esse assunto, o grande assunto do dia, né, ele é destaque no nosso site, tmc.com.br, é destaque na nossa transmissão ao vivo, no nosso canal do YouTube, que é TMC News BR, e a pergunta é: essa crise com os Estados Unidos é motivo de preocupação para você? A possibilidade de resposta é A, muito; B, um pouco; C, não; D, ainda não.
1: A parcial é a seguinte: muito, 42%. Não, 24%. Um pouco, 18%. E ainda não, 16%. Ó, tem tempo ainda. Tem 29 minutos para você participar. TMC News BR, aproveite e dá um joinha. Compartilhe a nossa transmissão e participe aqui dos comentários do nosso chat. 931.

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1: Atenção para quem está circulando no sentido Interlagos da Marginal do Pinheiros. Já é ruim esse pedaço, como sempre, mas tem acidente logo depois da Avenida Alexandre Mackenzie. Estamos falando da Pinheiros, na região do Jaguaré, zona oeste de São Paulo. Houve uma batida de carro e moto, o trânsito já estava ruim, piorou por lá. Faz com cuidado, vindo da Castelo, vindo da própria Marginal do Tietê. Agora, faltando quantos? 27 minutos? A gente traz para você os destaques do Paulista TMC, primeira edição. Rafael Tebas está aqui, diga, Tebas.
2: Olha, daqui a pouco, Felipe e Joana, às 10 horas da manhã, com Fernanda Câmara, comigo também. A gente vai falar sobre diversos assuntos. Um deles, o Ministério Público de São Paulo, pedindo a condenação de 7 policiais civis e outros 4 investigados por suposto envolvimento num esquema de corrupção e também lavagem de dinheiro ligado ao PCC. Esse caso tem relação com as denúncias feitas pelo empresário Antônio Vinícius Gritzbach, que foi assassinado em 2024, um caso que na época repercutiu muito no aeroporto de Guarulhos. Tem informação, tem atualização importante sobre essa pauta. Além disso, também feriado chegando, com isso, consequentemente, movimentação intensa nas estradas, também na rodoviária. A gente vai ter reportagem, inclusive, acompanhando a movimentação na rodoviária do Tietê aqui em São Paulo. A gente vai também atualizar a informação relativa à decisão da Anvisa, determinando também recolhimento de um lote da Água Cristal por conta da identificação de uma bactéria. E também, Felipe e Joana, a gente vai trazer informações sobre trânsito, mobilidade urbana, transporte público também. Eu lembro aqui que o rodízio municipal de veículos vai ficar suspenso, né, aqui na capital paulista, justamente por conta do feriado. Enfim, tem isso e muito mais no Paulista TMC.
1: Eu, se fosse você, tá pensando em viajar ou ficar em São Paulo, ouviria / assistiria ao Paulista TMC, primeira edição, com o Tebas e com a Fernanda Câmara também. Enquanto não chega, né? Você viu, né? Enfim. Enquanto não chega, eu vou falar aqui da previsão do tempo, que a gente não falou sobre a temperatura. Eu sei que você está esperando por isso. Temperatura de momento no centro de São Paulo, segundo o Centro de Gerenciamento de Emergência. Centro, repeti a palavra, mas aí não teve como fugir, né? 16 graus nesse momento, temperatura na cidade de São Paulo, a média. Tem lugares com 14, tem lugares com 17, por exemplo. Jonathan Treptow, fala aí, norte, sul, leste ou oeste?
3: Norte.
1: Norte, 17. 7 graus no Tremembé. Mais uma, vai.
3: Sul.
1: Sul. 14 graus na região de Parelheiros, máxima prevista para hoje 21. Não deve chover, mas eu diria para você que nós não teremos um céu instagramável nesta... hoje é quarta? Hoje é quarta-feira. Jardim Miriam, deixa eu ver aqui. 16 graus foi a pergunta que nós recebemos. Um abraço pro pessoal da Zona Sul, que é a zona mais comprida da cidade de São Paulo. Termina, sabe onde? Na divisa com Itanhaém. Sabia disso? Não é mentira, é verdade. 9h36.
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1: Bom, são 9 horas e 39 minutos. Lembrando a você a entrevista que nós fizemos agora há pouco com o ex-deputado federal Eduardo Bolsonaro, afirmando, entre outras coisas, foi uma longa entrevista, falamos sobre muitos temas, né? Afirmou, entre outras coisas, que pediu a retomada das sanções com base na lei Magnitsky contra o ministro do Supremo Tribunal Federal, Alexandre de Moraes, durante uma reunião com o presidente dos Estados Unidos, Donald Trump. É um dos destaques do site tmc.com.br. Se você está nos assistindo, você já vê um frame, né? Podemos dizer assim, né? Um instantâneo da entrevista que nós fizemos ao vivo agora há pouco aqui no TMC 360. Ele relatou ter participado do encontro ao lado do senador Flávio Bolsonaro, vice-presidente americano J.D. Vance e o secretário de Estado Marco Rubio. De acordo com o ex-parlamentar aqui do Brasil, eventuais medidas dos Estados Unidos devem, ou melhor, deveriam atingir indivíduos específicos e não o Brasil como país, que foi tudo o que aconteceu no ano passado e essa fumaça está voltando a nos assustar agora em 2026. Bom, 9 horas e 40 minutos.
11: Para Brasília falar com a Lívia Braz, a pressão sobre o ex-governador do Distrito Federal, Ibaneis Rocha, aumentou nos últimos dias por causa do avanço das investigações envolvendo o BRB, o Banco de Brasília e o Banco Master. Lívia, quais são as últimas informações, por favor?
12: Olha, Joana, ontem o deputado federal Rodrigo Hollenberg, que é ex-governador aqui do Distrito Federal, ele disse que o ex-governador Ibaneis Rocha, ele teria comandado as operações entre o Banco Master e o Banco de Brasília. E aí ele cobrou que o ex-presidente do BRB, do Banco de Brasília, o Paulo Henrique Costa, que a gente lembra, está preso, cobrou que ele revele às autoridades quem foi que participou dessas negociações de compra entre os dois bancos, quem recebeu esses recursos e qual foi o destino desse dinheiro que está sendo investigado, mais aí de 12 bilhões de reais. Eu conversei há poucos minutos com o deputado Rodrigo Hollenberg e ele me disse que nenhuma operação desse tamanho, desse porte, aconteceria sem o aval do então governador Ibaneis. Lembrando que o BRB, o Banco de Brasília, é um banco público cuja a maior parte das ações pertence ao governo do Distrito Federal. E aí a pressão aumentou ainda mais depois de uma entrevista que foi dada pelo ministro da Fazenda, Dario Durga, à revista Veja. E aí o ministro diz que o problema envolvendo o BRB tem uma origem criminal. Chegou a dizer, inclusive, nessa entrevista, que o ex-governador Ibaneis está sendo investigado e poderia, inclusive, ser preso. E aí, quando eu questionei, né, hoje de manhã, o deputado Hollenberg sobre as consequências para o governador Ibaneis, se elas viriam só mesmo depois de uma delação premiada de Paulo Henrique Costa, Hollenberg foi bem taxativo ao responder. Vamos ouvir.
13: Com certeza, basta o Paulo Henrique Costa dizer a verdade. Na hora que o Paulo quis revelar a verdade, e todos nós estamos aguardando isso, que é preciso saber quem recebeu o dinheiro, para onde foi o dinheiro, onde está esse dinheiro, para que esse dinheiro seja recuperado para cobrir o roubo do BRB. Nós estamos falando de 12 bilhões de reais que foram desviados do BRB, que foram através de compra de títulos falsos. Os responsáveis por isso têm que ser presos, seus bens têm que ser sequestrados e o dinheiro tem que ser devolvido para cobrir o roubo do BRB. Não tem.
12: Bom, a gente entrou em contato com a defesa do ex-governador Ibaneis Rocha, mas até agora eles não responderam aos nossos questionamentos.
1: Essa era uma, como diriam os especialistas no esporte, eu não sou, uma caçapa cantada desde o ano passado, quando a gente começou a falar sobre essa negociação, ou essa quase negociação. Valeu, Lívia Braz. A gente volta a conversar com Brasília daqui a pouquinho. De Brasília a gente vai para o Rio de Janeiro agora. No Rio, o Tribunal Superior Eleitoral manteve a inelegibilidade, do ex-governador Cláudio Castro até 2030. Os ministros rejeitaram os recursos da defesa de Castro, que foi condenado por abuso de poder político e econômico. Isso foi nas eleições passadas, de 2022. Vamos à capital fluminense com você, repórter Beatriz Trindade.
7: Os 7 ministros do TSE rejeitaram os recursos que tentaram modificar a decisão tomada em março desse ano e mantiveram a condenação do ex-governador Cláudio Castro. Com essa decisão, segue valendo a inelegibilidade dele por abuso de poder político e econômico, além de condutas vedadas e captação ilícita de recursos durante as eleições de 2022. Durante a sessão, foram analisados alguns aspectos do processo, como Castro renunciou ao cargo de governador antes da conclusão do julgamento. Alguns ministros concordaram que esse movimento impede a cassação do mandato. Foram levados em julgamento os recursos apresentados pela defesa do ex-governador, além dos advogados do deputado cassado Rodrigo Bacelar e do Ministério Público Eleitoral, que pedia pela cassação expressa na decisão. O primeiro a votar foi o relator, o ministro Ricardo Cueva. Ele rejeitou todos os recursos e argumentou que a renúncia impediu a aplicação da cassação. A maioria dos ministros seguiu seu voto e apenas 2 se puseram a favor de determinar a cassação do mandato, afirmando que é a punição exigida e necessária para esse tipo de fraude. Apesar da decisão, a renúncia de Castro não afasta a condenação por abuso de poder nem a pena de inelegibilidade que foi mantida. No mesmo julgamento, o TSE também rejeitou por maioria o recurso apresentado pelo Ministério Público Eleitoral, que defendia a realização de eleições diretas para a escolha de um eventual sucessor no governo do Estado. Agora cabe ao STF definir como será uma eventual sucessão no Palácio Guanabara, se por meio de eleição direta, com a participação dos eleitores, ou indireta, realizada pela Assembleia Legislativa do Rio.
1: Bom, 9 horas e 45 minutos após uma década sem monitoramento no litoral pernambucano, a Universidade Federal Rural de Pernambuco vai iniciar um projeto novo de rastreamento de tubarões que circulam pela costa do estado. E você se lembra, a gente comentou bastante aqui, só essa semana 2 pessoas foram atacadas em praias do Recife, da região metropolitana, né? Quem traz os detalhes é a repórter Carol Oliveira. Diga, Carol.
14: O projeto foi selecionado na 19ª rodada do edital Ciência no Governo, programa cientista retado, e contará com investimento superior a R$1 milhão ao longo de 24 meses. O objetivo é compreender os padrões de deslocamento e comportamento das espécies de tubarão que frequentam a costa pernambucana, produzindo informações capazes de auxiliar políticas públicas para prevenir novos incidentes. Atualmente, o monitoramento permanente ocorre apenas em Fernando de Noronha. Com o novo projeto, a iniciativa será ampliada para todo o litoral continental, tendo como foco prioritário o trecho de aproximadamente 33 quilômetros entre o Cabo de Santo Agostinho e Olinda, área considerada crítica para a ocorrência desses incidentes. A expectativa dos pesquisadores é que as informações obtidas permitam identificar áreas de maior risco, compreender o comportamento dos tubarões ao longo da costa pernambucana e também fornecer medidas de prevenção mais eficazes, reduzindo as chances de novos incidentes com banhistas, moradores e turistas.
11: Pois é, ainda mais nessa véspera de feriado, muitas pessoas procurando, claro, a praia, moradores da região. Então, é preciso ter bastante atenção. Por falar em véspera de feriado, as rodoviárias de todo o país já estão se preparando para o aumento no fluxo de passageiros. Espero que não tenha ninguém nos ouvindo, nenhum ouvinte, você ouvinte, espero que você não esteja pegando um ônibus agora para ir para o feriadão, porque é muito cedo ainda. Tem uma quarta-feira inteira para trabalhar pela frente e tem gente que vai trabalhar quinta e sexta. Então, feriadão só a partir de quinta. Felipe, é um recalque, sim. Em Curitiba, é recalcada, sim, saiu. O terminal rodoviário deve registrar uma movimentação 9% maior do que em comparação ao mesmo feriado do ano passado. O que isso significa, hein? A repórter Isabela Miranda traz mais detalhes pra gente.
15: Mais de 21.600 embarques devem ser registrados na rodoviária de Curitiba durante o feriado de Corpus Christi. Entre quarta e quinta-feira, a previsão é que 610 ônibus deixem a capital paranaense. O principal destino dos passageiros é o interior do Paraná, representando 45% das viagens. Em seguida, está o estado vizinho, Santa Catarina. Os viajantes também optaram por sair de Curitiba e irem até o litoral do Paraná, São Paulo, Rio Grande do Sul e Rio de Janeiro. O feriado de Corpus Christi ainda deve levar mais de 81 mil passageiros ao aeroporto Afonso Pena, em São José dos Pinhais, na região metropolitana de Curitiba. O movimento previsto entre os dias 3 e 7 de junho representa um crescimento de 13% em relação ao mesmo período do ano passado, de acordo com a administração do terminal. Até domingo, estão previstos cerca de 570 voos entre pousos e decolagens, ampliando o fluxo de passageiros no terminal paranaense.
1: A venda de veículos novos no Brasil cresceu 15%, 15,3%, nos cinco primeiros meses deste ano, com 2.230.000 unidades comercializadas. O resultado é o segundo maior para o período, isso desde 2011, segundo a Fenabrave. O desempenho inclui automóveis comerciais leves, caminhões, ônibus, motos e implementos rodoviários. Para a entidade, o avanço reflete a demanda aquecida e os efeitos de programas de incentivo, como o

0: um crescimento de 181% no acumulado do ano, alcançando 69 mil unidades vendidas.
1: Vamos agora falar de esporte. Opa. João Fonseca foi eliminado nas quartas de final de Roland Garros. Perdeu para o tcheco Jakub Mensik por 3-0. O brasileiro, atual número 30 do mundo, encerrou uma campanha histórica no Grand Slam francês aos 19 anos. Apesar dessa derrota, que a gente, claro, lamenta, Fonseca recolocou o Brasil entre os 8 melhores de Roland Garros depois de 22 anos. Antes dele, o último brasileiro a alcançar as quartas de final tinha sido Gustavo Kuerten em 2004. Guga, a campanha ganhou destaque, aliás, pelas vitórias sobre Novak Djokovic, dono de 24 títulos de Grand Slam, e sobre Casper Ruud, duas vezes vice-campeão em Paris. Com esses resultados, Fonseca deve subir para a 25ª ou 26ª posição no ranking mundial na próxima atualização. Um fenômeno e um jogador, um atleta muito promissor. Ainda teremos muitas alegrias, felicidades com o João Fonseca representando o Brasil.
0: Bom, e voltamos a falar direto dos Estados Unidos. O Leandro Bodaquian está ao vivo de lá, traz as atualizações sobre os preparativos para a Copa do Mundo. Já que você falou em fenômeno, Joana, ele também é um fenômeno, mas ele está com a camiseta de outro fenômeno, né? O capacete de Ayrton Senna, o grande campeão brasileiro de Fórmula 1. Diga, Bodaquian, bom dia para você.
2: Bom dia, Filipão. Bom dia, Joana. Com um orgulho maravilhoso, né? Todo mundo que passa, olha a cena. Bom, é o seguinte, estamos aqui 8 horas mais 51 minutos em Nova Jersey, dia do primeiro contato da imprensa com a seleção brasileira, que acontece daqui a pouco no hotel onde a seleção está concentrada. É, ao todo, ainda a gente vai ter até o começo da Copa, na próxima quinta-feira, mais 44 amistosos envolvendo as seleções. Hoje, por exemplo, Marrocos, né, primeiro adversário do Brasil, vai a campo, enfrenta a equipe de Madagascar. Na semana que vem, na véspera do jogo, tem jogo de Portugal, tem jogo da Inglaterra, que é sempre importante por conta das lesões. A gente está vendo a Copa do Mundo ser novamente na metade da temporada, né? A última Copa foi no fim de temporada brasileira, na verdade, né? Meio de temporada agora, fim de temporada europeia, do resto do mundo. O Arrascaeta, por exemplo, tem uma lesão parecida com a do Neymar, né? Uma lesão na panturrilha, e pode ser cortado da seleção uruguaia. As lesões agora passam a ser um problema também, não só para o Brasil, mas para outros países que também têm jogadores importantes. Então, muita calma nessa hora, os amistosos preparatórios ainda rolam até o pontapé inicial na próxima quinta-feira.
0: Estamos acompanhando, estamos de olho, bom trabalho para você, para todo o nosso time aí, a gente volta a se falar ao longo da programação.
2: É um prazer, um abração para vocês, até a próxima.
0: Abraço, valeu, bom trabalho. Bom, tá na hora de falar da nossa enquete novamente.
1: Tem uma última notícia falando de tecnologia. A Meta fez concessões no programa interno de monitoramento depois de fortes protestos dos funcionários. O projeto chamado de MCI rastreia cliques do mouse e teclas digitadas para treinar os modelos de inteligência artificial da empresa. Os funcionários poderão pausar o rastreamento por até meia hora caso precisem checar algo pessoal. Apenas um grupo muito restrito poderá pedir para sair totalmente do programa, como trabalhadores remotos com problemas de conexão, profissionais que lidam com dados ultrassensíveis ou quem trabalha longe de tomada, já que o software consome muita bateria. Em áudios vazados de uma reunião interna, o CEO Mark Zuckerberg defendeu a iniciativa. Disse ver pessoas muito inteligentes fazendo coisas é a melhor forma de a IA evoluir rápido, ou seja, rastrear o que as pessoas fazem, essas pessoas super inteligentes. Zuckerberg garantiu que dados são usados puramente para alimentar os modelos, talvez seja essa justamente a questão, e não para vigilância ou avaliação do desempenho, completando que, se o projeto funcionar, a Meta deve fazer mais ações parecidas no futuro. Que doideira! O que significa a palavra intimidade hoje em dia? Limites no trabalho, né? O que significa?
0: Aliás, no Esfera Conecta de ontem, né? Nós falamos justamente sobre essa questão de quem são os dados hoje. De quem são os seus dados? Onde estão os seus dados?
1: Ou seja, né? De quem somos nós hoje?
0: Exato, de quem somos nós. Se alguém te responder essa pergunta, você pode acreditar? Essa foi uma das perguntas feitas ontem no nosso evento e a resposta foi, infelizmente, sou obrigado a dizer, se você não assistiu. Olha, não acredite, porque muitas vezes as pessoas não sabem com quem estão os seus dados. Essa questão de cyber security, né? Cibersegurança, inteligência artificial, blockchain, é bom prestar atenção, porque não é que as coisas vão acontecer, elas já estão acontecendo faz bastante tempo. Bom, vamos falar.

0: então dos números finais da nossa enquete, que é vinculada a essas últimas notícias desses últimos dias. Essa semana foi pesada, né? E assim, cá entre nós, estamos na quarta-feira ainda, né? Essa crise com os Estados Unidos é sim um motivo de preocupação para você ou não? Não estou nem aí, ou mais ou menos. Bom, são quatro opções e venceu muito. É muito um motivo de preocupação para mim, não no caso Felipe Bueno, mas para quem respondeu aqui. Muito, 41%, não, 25%, um pouco, 19%, ainda não, 15%. Esse foi o resultado da nossa enquete. É óbvio que a semana é curta, mas não, né? Justamente por causa desses acontecimentos. Tem reunião hoje em Brasília, reunião ministerial, né? O governo federal trabalhando em três frentes para minimizar, né, a fumaça toda construída em torno desse assunto. Claro, essas medidas têm um prazo para valer ou não, né? Mais ou menos um mês aí, simplificando toda essa conversa. E aqui na TMC nós seguiremos trazendo para você as informações, nós seguiremos acompanhando. Não é isso, Jonathan?
1: Acompanhando tudo que muda muito rapidamente. Afinal, ontem mesmo nós estávamos discutindo e falando sobre as consequências de uma taxação, uma tarifa específica. Hoje já falamos da possibilidade de outra. E vale reforçar, estamos falando de possibilidades. Até o momento em que elas entrarem, de fato, em vigor, nós ainda falamos sobre possibilidades, sobre anúncios, como nós conversamos agora pouco com um professor, especialista, economista. Ele nos disse, sociólogo.
0: Isso é mais interessante ainda.
1: Ele nos disse que neste momento, então, equipes de ambos os governos devem muito provavelmente estar conversando. Hoje terá uma reunião ministerial do presidente Lula para definir os próximos passos. Tudo muda muito rapidamente. A gente fica aqui com a missão de trazer a repercussão, de trazer os impactos, de entender as consequências, mas agora, neste momento, pode estar acontecendo algo que vai mudar e amanhã teremos novos fatos para traduzir para você, porque aqui na TMC, no TMC 360, a gente traz os fatos de um jeito que importa para sua vida, a gente separa as informações de um jeito que você consegue entender, que você consegue até, às vezes, gostar de um noticiário mais pesado. Felipe Bueno.
0: Professor César Bergo, um abraço para ele, professor da Universidade de Brasília, conversou conosco. Bom, tá na hora. Tá na hora de acabar e daqui a pouco será a hora do quê? Do almoço e depois do quê? Jona Trepto, da sobremesa. Ou sobremesa desta quarta-feira. Que mania de achar que é sexta. Tá zen, zen.
1: Você não
0: zen.
1: Tá de plantão?
0: Fica zen, Jona Trepto. Convidada. Ouviu? O pessoal tá rindo de você. Não, não. A convidada é a monja mais famosa do Brasil. Autora de mais de 30 livros, Monja Cohen. Que estará conosco às 2 da tarde, depois do papo de craque aqui.
1: Eu vou ficar até as 2 horas da tarde, então, para ver se a monja consegue me ajudar a ficar zen. Visto que a minha dupla não estará de plantão e eu estarei de plantão. Algo que não me parece muito correto, mas a chefia entende que sim. Então, vambora. Vambora! 9:58, muito obrigada pela companhia. Amanhã tem TMC 360, amanhã tem informação, amanhã tem prestação de serviço, amanhã tem nós todos, a nossa redação quase inteira aqui para você, trabalhando para você. Até amanhã e uma ótima quarta-feira.
0: Beijo,
1: tchau, Felipe, até segunda.
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1: 10 horas e 1 minutinho. Começou agora o Paulista TMC. Para você ficar sabendo tudo o que acontece. Ó, tem feriado prolongado. Você vai saber como estão as estradas, como tá o movimento. E aí, conta pra gente também se você vai viajar, se não vai. Mas tem muito assunto. Mas deixa eu dar bom dia primeiro, eu já tô acelerada, porque eu tô de folga. O meu companheiro e parceiro Rafael Tebas não estará. Aliás, muito bom dia pra você.
7: Muito bom dia, Fernanda Câmara. Muito bom dia pra você que nos acompanha aqui no Paulista TMC. Aqui é trabalho, aqui é trabalho. Você aqui no 100.1 de São Paulo, véspera de feriado. Hoje é quarta-feira, dia 3 de junho de 2026, e você participa com a gente, mande a sua mensagem no nosso WhatsApp 119-7221-1001. Estamos também no YouTube com imagem @TMCNewsBR. Você aproveita para deixar o seu like.
1: Ativa o sininho.
7: Para ativar o sininho também, vem com a gente. Compartilhe também, se inscreva no canal da TMC, @TMCNewsBR. 10 horas e 2 minutos.

0: 10:02, você fica com os principais destaques. Ministério Público pede condenação de policiais em esquema ligado ao PCC.
1: Promotoria aponta envolvimento de 7 policiais civis e outros investigados em crimes como lavagem de dinheiro, corrupção e extorsão relacionados ao caso do delator Antônio Vinícius Gritzbach. Informações com Luísa Mutoni.
2: Os réus foram denunciados de forma total ou parcial, com exceção de um delegado que foi absolvido por falta de provas. Agora, o Ministério Público e as defesas têm 40 dias para apresentar as alegações finais.
0: Tarcísio defende a autonomia da Polícia Civil após críticas de Ricardo Nunes.
1: Governador de São Paulo afirmou que não interfere em investigações e disse que a operação sobre contrato de Wi-Fi da Prefeitura da capital paulista atendeu a pedido feito pelo Ministério Público.
0: São Paulo confirma 10º caso de febre amarela em 2026.
1: Paciente de 54 anos morreu em Lençóis Paulista. Estado já registra 6 mortes pela doença neste ano.
0: Anvisa determina recolhimento de lote da água cristal após identificação de bactéria.
1: Mais de 374 mil garrafas vão ser retiradas do mercado após a detecção, então, de pseudomonas em amostras do produto.
0: Diretoras são demitidas após revista em aluno de 14 anos em escola de São Paulo.
1: Adolescente foi obrigado a ficar nu durante busca por cigarro eletrônico. A Secretaria de Educação informou que nenhum objeto foi encontrado.
0: Na previsão do tempo, Corpus Christi terá sol entre nuvens e manhãs frias em São Paulo.
1: No trânsito, recado importante, o rodízio municipal de veículos vai ficar suspenso. Hoje ainda está funcionando, mas a partir de amanhã será suspenso na capital paulista, claro, por conta do feriado.
0: No esporte, Franca bate Pinheiros, enfim, emocionante. Abre 2-0 e fica a uma vitória do Penta no NBB.
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0: 10:05, o Ministério Público de São Paulo pediu a condenação de 7 policiais civis e outros 4 investigados por suposto envolvimento em um esquema de corrupção e lavagem de dinheiro ligado ao PCC. O caso tem relação com as denúncias feitas pelo empresário Antônio Vinícius Gritzbach, assassinado em 2024 no aeroporto de Guarulhos. A gente vai fazer contato agora com a Luísa Mutoni, que tem todas as informações ao vivo. Bom dia.
2: Bom dia, Fernanda. Bom dia, Tebas. A todo mundo que está com a gente aqui no Paulista TMC. Pois é, segundo o documento do Ministério Público que foi enviado à Justiça, todos os denunciados participavam de um esquema bem estruturado de gestão financeira do PCC, com direito à ocultação de patrimônio, lavagem de dinheiro através de empresas de fachada e também a intermediação ali de operadores financeiros. Inclusive, segundo o Ministério Público, a organização criminosa se dividia em 2 núcleos principais. O primeiro é o núcleo econômico, justamente responsável por essa parte de gestão financeira. O segundo é o núcleo de corrupção de agentes públicos, também nos quais entram aí esses 7 policiais civis que foram indiciados. Segundo a denúncia, eles atuavam ali para proteger a facção, para facilitar os crimes e, claro, se beneficiavam financeiramente de todo esse esquema. Além dos 7 policiais civis, também foram denunciadas outras 4 pessoas que eram investigadas aí pelo Ministério Público e também pela Polícia Civil, todos de forma total ou parcial, dependendo dos crimes. Houve apenas uma absolvição, nesse caso é do delegado Alberto Pereira Júnior, ele que tinha cargos de destaque dentro do Departamento Estadual de Investigações Criminais. criminais, o DEIC, e também no Departamento de Investigações sobre Entorpecentes, o DENARC. O Ministério Público absolveu esse delegado por falta de provas. Então, a partir de agora, todos os denunciados podem responder pelos crimes de lavagem de dinheiro, de peculato, de agiotagem, corrupção passiva e também tráfico de drogas, mas as defesas deles e o próprio Ministério Público têm aí o prazo de 40 dias para apresentar as alegações finais antes da sentença da Justiça. E como você falou, Fernanda, todas essas denúncias foram feitas pelo Antônio Vinícius Gritzbach, que ficou conhecido aí como delator do PCC, num caso que ganhou repercussão nacional, justamente porque ele acabou sendo assassinado em pleno Aeroporto Internacional de São Paulo, em Guarulhos, no final de 2024.
1: Um caso de enorme repercussão, inclusive, né, que continua, então, enfim, repercutindo bastante. A Luísa atualizou a gente sobre esse caso com novas informações. 10 horas e 8 minutos, a gente muda de assunto agora. Um assunto delicado, importantíssimo também. Duas diretoras de uma escola estadual foram demitidas após um aluno de apenas 14 anos ser submetido a uma revista em busca de um cigarro eletrônico. Bruno Chese, ao vivo com a gente, vai explicar, vai contar essa história pra gente.
4: Pois é, Rafael, bom dia, Fernanda.
5: Bom dia.
4: Esse caso aí aconteceu em Santo André, na escola estadual Ordânia Janone Crespo, e tem movimentado muito o debate sobre a possibilidade ou não de uma escola fazer isso. Então, como o próprio Tebas falou, o motivo pelo qual foi feito essa revista no aluno de 14 anos era que a possibilidade dele estar portando cigarros eletrônicos, que é proibido dentro da porta da escola para dentro, né? Uhum. Dentro da escola. Em nota, a Unidade Regional de Ensino de Santo André lamentou o episódio e informou que uma apuração preliminar foi encaminhada à Controladoria Geral do Estado. E a SEDUC, a Secretaria de Educação do Estado, disse ainda que está prestando apoio à família e que um psicólogo foi colocado à disposição do adolescente. Então, em nota, a URE repudia toda e qualquer forma de violência e não compactua com a conduta das servidoras. Como bem também vocês mencionaram nas manchetes, Duas diretoras já foram afastadas, inclusive, em razão disso. Mas fica aqui o grande questionamento. No Brasil, uma escola pode adotar medidas para verificar suspeitas de objetos proibidos, mas há limites importantes. Começando, a escola pode solicitar que o aluno apresente voluntariamente o conteúdo da mochila ou de seus pertences. Também pode chamar os responsáveis e comunicar a situação à direção ou às autoridades competentes quando necessário. Porém, a escola não pode submeter nenhum aluno a uma revista vexatória, constrangedora ou que exponha sua intimidade. No caso, aconteceram as três questões aí. Obrigar um estudante a tirar a roupa e ficar nu. Nossa. É uma medida considerada incompatível com os direitos da criança e do adolescente.
1: Inacreditável, né?
4: E pode, inclusive, gerar uma responsabilidade administrativa, civil e até criminal.
5: Não, isso levanta questionamentos sobre violação da dignidade, da intimidade, né? Dos direitos da criança e do adolescente, porque ele é um adolescente.
4: Exato.
5: Né? E tem todo o estatuto da criança e do adolescente,
4: exato,
5: que garante proteção. Enfim, a gente vai acompanhar, então, continuar acompanhando esse caso, que certamente terão
4: ainda
5: mais desdobramentos.
4: Pois é, então, e foi registrado um boletim de ocorrência, né? E dentro, a responsável pela escola manifestou que nas intermediações ali da escola está sendo um espaço de comercialização de cigarros eletrônicos. E então essa foi o start, vamos dizer assim, para eles aplicarem essa revista. Claro, uma revista completamente descabida e inconstitucional, né?
5: Tem que ter a revista porque é proibido o cigarro eletrônico, ponto final. Bom, mas de que maneira que isso deve ser feito?
4: Exato,
5: não é de uma maneira vexatória, né?
4: Não, e ainda é isso. A escola pode fazer isso quando for questão de itens. Pode fazer uma revista, né?
5: Sim.
4: Quando for itens proibidos. Mas se voluntariamente o aluno não apresentar ou alguma coisa, o passo seguinte é chamar os responsáveis. Afinal de contas, é isso. A gente está tratando aqui de crianças e adolescentes. Então, a gente não pode submeter eles a uma questão vexatória como essa.
5: Obrigada pelas informações, viu, Bruno?
0: Agora 10 horas e 12 minutos. Vamos para a previsão do tempo. Feriadão, né? Feriado prolongado de Corpus Christi. Vai ser de tempo firme na maior parte do estado de São Paulo, com sol entre nuvens e pouca chance de chuva. Você que está preparando sua mala, então, pode colocar umas roupas mais fresquinhas. O frio continua durante as madrugadas e manhãs, principalmente na Grande São Paulo, litoral e regiões do leste paulista. Na capital, as temperaturas devem variar entre 12 e 21 graus ao longo dos próximos dias, então muda a mala de novo, gente. Pode colocar umas roupas mais quentinhas também. Dá para variar entre roupas mais fresquinhas e mais quentinhas. No interior, especialmente nas regiões norte e oeste, as tardes são mais quentes, com máximas próximas dos 30 graus. Roupa fresquinha, então, no interior. Não há previsão de temporais. O destaque será a grande amplitude térmica entre manhãs frias e tardes mais agradáveis. E o tempo seco também favorece quem pretende viajar pelas estradas paulistas durante o feriadão. Lembrando sempre que, se você for dirigir, tem que fazer aquela revisão no veículo para deixar tudo certinho, para não ter nenhum tipo de problema na estrada, para que a diversão de fato seja um entretenimento e não uma dor de cabeça. Falando então em movimento, em viagem, solta a buzina. Como será que está o trânsito, Rafael Tebas?
1: Olha só, né? A gente está observando aqui o nosso mapa e a gente já verifica realmente alguns pontos aqui em relação às estradas, né? Véspera de feriado, tem muita gente aí que vai deixar a capital paulista nessas próximas horas. E aqui um ponto de atenção na Imigrantes, tá? Na Imigrantes, sentido litoral de São Paulo, a gente verifica aqui muita lentidão do quilômetro 48 até o 64. É bastante coisa do 48 até o 64 por conta do excesso de veículos. Então já tem aqui uma informação, essa informação sobre a Imigrantes sentido litoral. Além disso, né, agora especificamente sobre a capital paulista, o caminho para o aeroporto de Congonhas, você que está na 23 de maio já consegue ali enfrentar um trânsito intenso, quase que em frente ao Parque do Ibirapuera, sentido Congonhas, e também a chegada ao aeroporto de Congonhas é ruim nesse momento. Não é horrível, mas já dá para dizer que é ruim sim a chegada a Congonhas por esse caminho. 10 horas e 14 minutos, ainda uma informação importante sobre trânsito: cerca de 20 milhões de veículos, então, devem circular pelas rodovias paulistas durante o feriado prolongado. Os horários mais críticos, atenção, hein? Anote aí. Para a saída são, nesta quarta-feira, hoje, entre 4 da tarde até as 8 horas da noite, e amanhã, quinta-feira, entre 9 horas da manhã até as 15 horas, portanto até as 3 horas da tarde, e aí principalmente rumo ao litoral de São Paulo. O sistema Anchieta Imigrantes, né, a maior movimentação para a Baixada Santista, realmente terá movimentação intensa, principalmente na quinta-feira, entre 9 horas da manhã e 3 horas da tarde. No entanto, no sistema Anhanguera Bandeirantes, antes, as rodovias, o pico de saída ocorre hoje, quarta-feira, das 4 da tarde até as 8 horas da noite.
0: Rafael Tebas, ouvinte, se tem a situação do trânsito das estradas para o feriadão de Corpus Christi, tem também a situação das rodoviárias, que devem receber alta movimentação. A previsão é de mais de 500 mil passageiros nos três terminais de São Paulo. E quem está lá acompanhando tudinho é a Júlia Takahashi, que está no terminal do Tietê e traz informações para a gente. Ô, Júlia, pelo que eu estou vendo aí agora, a movimentação não está tão intensa. Estou certa, deve aumentar depois, ou estou errada? Me conta. Bom dia.
6: É isso mesmo, Fernando. Por enquanto, fluxo normal de rodoviária, mas daqui a pouco vai encher por aqui, viu? Bom dia para você, Rafa, e a todos que acompanham o Paulista TMC. Olha, até o dia 8 de junho, os terminais rodoviários, não só aqui no Tietê, mas também na Barra Funda e do Jabaquara, devem receber mais de 534 mil passageiros por causa do feriadão do Corpus Christi, né? E os dados da Socicam, o pico do movimento deve ser entre hoje e amanhã, com mais de 109 mil embarques previstos. Então, para atender esse período, essa alta demanda, terão 1.000 ônibus extras para atender esses passageiros, né? Mas vale reforçar que todo mundo deve cooperar, né? Então, a Socicam orienta que chegar ao terminal com pelo menos 1 hora de antecedência, também apresentar documento original com foto, obrigatório para todos, inclusive para as crianças e adolescentes. E também, se você precisar mudar a sua passagem, isso deve ser feito com 3 horas de antecedência e diretamente com a companhia dos ônibus, né? O fluxo intenso, ele deve começar lá para 5 horas da tarde de hoje. Então, para você que está previsto e que venha para uma rodoviária ainda hoje, se organize para também não ser pego pelo trânsito, né? Mas a gente vai seguir por aqui acompanhando esse fluxo das 3 rodoviárias de São Paulo.
1: Beleza, Júlia Takahashi, então, na rodoviária do Tietê, como ela citou pra gente, a movimentação vai ficar complicada nas próximas horas. Ô, Júlia, não vai aproveitar essa movimentação mais tranquila aí, né, pra fugir pro Rio de Janeiro, Belo Horizonte, vai lá saber, né?
6: Ah, eu queria, viu? Ainda bem que eu nem trouxe meus documentos, não trouxe nada, porque aí eu não corro o risco de fugir.
5: Tá, eu tenho certeza que você queria ficar aqui em São Paulo, junto com a gente, aqui no Paulista TMC. Eu tô lendo seus pensamentos.
1: Uhum. Tá na cara dela, tá na cara dela.
5: Júlia Takahashi, obrigada.
1: 10 horas e 18
5: tem
1: minutos.
5: Tem mensagem aí,
1: tem mensagem,
5: Tebas.
1: Sim, né? A nossa reportagem, então, acompanhando a movimentação, tanto nas estradas como também na rodoviária, no aeroporto de Congonhas também. E tem mensagem chegando aqui, sim, pra gente no nosso WhatsApp. A Daniela Alvarenga, na Liberdade, mandando bom dia pra gente aqui. Também no Ipiranga, o Bruno Calderon, mandando aqui, ó: vocês salvam o caminho do meu trajeto pro trabalho. Bom dia, Fernanda. Bom dia, Tebas. Valeu, Bruno. Muito obrigado pela sua mensagem. E também a Mariana Valesse. Mariana Valesse aqui no Butantã, também mandando uma mensagem pra gente.
5: Tem mensagem no YouTube também. A Juliana Mendes de Pinheiros. Bom dia. Vou aproveitar o feriado prolongado para descansar no Litoral Norte. E aí ela aproveitou e deu a opinião dela também, Tebas, sobre o assunto que o Bruno Chesi trouxe. Ela falou sobre essa história da revista na escola. Acho que a direção precisa ter protocolos muito claros para evitar constrangimentos. E tem o Roberto Almeida, da Moca. Bom dia, equipe. Vou viajar para Campos do Jordão nesse feriadão. Olha que belezinha, hein? Vai
1: bom
5: aproveitar
1: demais,
5: um friozinho lá. 10 horas e 19 minutos, Transamérica agora é TMC. 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
6: 10 horas e 28 minutos, Paulista TMC no ar aqui no 100.1 de São Paulo, e você participa com a gente mandando a sua mensagem 119-7221-1001. Estamos também com imagem no YouTube, arroba TMC News BR, Paulista TMC com Fernanda Câmara e comigo, Rafael Tebas. Vamos para mais um giro de manchetes aqui no Paulista TMC, as principais informações do dia que importam para você. A Sabesp anunciou novas medidas de segurança para obras realizadas em todo o estado de São Paulo após o acidente registrado no Jaguaré, na zona oeste da capital paulista. O plano que foi apresentado, né, prevê reforço nos protocolos de engenharia, ampliação da fiscalização e também mais treinamento para equipes que atuam nas obras.
7: E uma mulher caiu no vão entre um trem e a plataforma da estação Jurubatuba Senac da linha 9 Esmeralda, na zona sul de São Paulo, na tarde de ontem, durante o desembarque em meio à superlotação causada por uma pane de energia. Dois passageiros desceram aos trilhos para socorrê-la e conseguiram retirá-la em segurança. O caso gerou momentos de tensão, claro, e reacendeu o debate sobre a lotação no sistema ferroviário. Inclusive, você que acompanha as imagens pelo YouTube, tem toda a movimentação que aconteceu, então, dessa mulher caindo aí entre o vão e a plataforma. Mais um episódio que expõe os riscos, então, de superlotação no transporte público. Felizmente, essa passageira foi socorrida, mas a gente imagina a tensão que não foi causada ali com esse episódio.
6: Exatamente, o susto, né? Um susto realmente enorme. Aconteceu, como citou a Fernanda, na linha 9 Esmeralda. 10 horas e 26 minutos, a IP retomou as atividades da fábrica de Amparo, no interior de São Paulo, após autorização da Anvisa. É importante dizer aqui, né, após uma nova inspeção, a Anvisa então concluiu que as exigências foram atendidas e liberou a retomada da operação na última sexta-feira. A unidade tinha sido ali interditada em maio, depois que a agência identificou uma contaminação em produtos fabricados no local.
7: A União Brasileira de Mulheres acionou a justiça contra o ator Juliano Casarré por causa de um evento voltado ao público masculino marcado para julho em São Paulo. A entidade questiona o conteúdo das palestras e pede esclarecimentos sobre os temas que serão abordados. O evento, divulgado como o maior encontro de homens do Brasil, tem sido alvo de críticas de movimentos feministas. Claro que a gente também vai acompanhar essa notícia e se tiver mais novidade também. 10 horas e 27.
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6: Transamérica TMC. 10 horas e 27 minutos, agora no Paulista TMC, é hora de falar de política. As suspeitas de irregularidades em um contrato de Wi-Fi da Prefeitura de São Paulo, firmado com o Instituto Conhecer Brasil, continuam gerando desdobramentos e reações também aqui em São Paulo. Entre as reações, uma delas do governador do estado, o Tarcísio de Freitas. A Beatriz Gimenez está com a gente aqui no estúdio e traz algumas informações adicionais também sobre essa história. Bia, conta pra gente as atualizações. Bom dia.
9: Bom dia, gente.
7: Bom dia.
9: Então, o Tarcísio, ele saiu em defesa da atuação da Polícia Civil após essa operação que investiga suspeitas de irregularidades nesse contrato de Wi-Fi da Prefeitura de São Paulo. Segundo ele, o governo não deve interferir no trabalho da polícia e a ação foi realizada a partir de uma investigação em andamento e de um pedido do Ministério Público. O caso envolve o contrato de 108 milhões, né, com o Instituto Conhecer Brasil para instalação de internet gratuita nas comunidades aqui da capital paulista. E a Polícia Civil apura possíveis irregularidades na contratação e na execução do projeto. Já o prefeito Ricardo Nunes também se pronunciou sobre o caso, mas em outro tom. Ele saiu em defesa da entidade e afirmou que a denúncia teria partido de um militante filiado ao PT do Rio Grande do Sul. Vamos escutar a fala do prefeito.
10: Quem fez a denúncia ao Ministério Público Federal foi um militante filiado ao PT, e ele diz isso, ele dá o número de filiação dele do Rio Grande do Sul, porque é nitidamente... É importante que a gente coloque para os telespectadores de que algo que sai do PT do Rio Grande do Sul pode eventualmente ter uma conotação política e mais política do que verídica dos fatos. Infelizmente, a denúncia maldosa que foi feita pelo integrante do PT do Rio Grande do Sul, ela foi copiada e colada pelo Ministério Público Federal, copiada e colada pelo Ministério Público Estadual, copiado e colado, infelizmente, pelo delegado da Polícia Civil de São Paulo. Foi copia e cola. Vocês estão colocando a informação para as pessoas baseado numa denúncia de um militante do PT, que, obviamente, do Rio Grande do Sul, está fazendo isso por conta do filme do Bolsonaro. Então...
9: E do outro lado, os partidos da oposição ao governo, como o PT e o PSOL, eles têm intensificado as críticas à privatização da Sabesp. O tema deve ser explorado aí durante a campanha eleitoral das eleições desse ano e o governo acompanha de perto os impactos da discussão. Inclusive, um deputado do PSOL apresentou um projeto na Assembleia Legislativa para tentar reverter a privatização, citando aí reclamações como a falta de água, o aumento de tarifas e a qualidade de serviços, que são todas essas reclamações que a gente vem dando aqui no TMC todos os dias, né? E falando em política, a gente não pode deixar de mencionar uma informação exclusiva aqui da TMC para você. Em entrevista ao TMC 360, que aconteceu agora há pouco, o ex-deputado federal Eduardo Bolsonaro afirmou e defendeu a aplicação da Lei Magnitsky contra o ministro Alexandre de Moraes do Supremo Tribunal Federal. Segundo ele, o tema foi tratado durante uma reunião com o presidente dos Estados Unidos, Donald Trump, que também contou com a presença do senador Flávio Bolsonaro, do vice-presidente americano J.D. Vance e do secretário de Estado americano Marco Rubio. A declaração, ela abre, então, um novo capítulo aí, a articulação dos aliados do ex-presidente Jair Bolsonaro junto ao governo americano, e esse tema ainda vai dar muito o que falar, a gente vai acompanhando por aqui.
6: Muito obrigado, Beatriz Gimenez, então, né, trazendo as informações sobre a política de São Paulo e essa entrevista exclusiva, então, do Eduardo Bolsonaro, já repercutindo muito, entrevista dada ao TMC 360. Você pode acompanhar também com imagem, né, essa entrevista no nosso canal do YouTube, o arroba TMC News BR. Exatamente. Obrigado, Bia, valeu.
7: 10 horas e 31 minutos. A Justiça de São Paulo determinou a soltura do ex-auditor fiscal Arthur Gomes da Silva Neto, apontado pelo Ministério Público como um dos principais articuladores de um esquema que teria movimentado mais de 1 bi 1 bilhão de reais em fraudes com créditos de ICMS. Preso preventivamente desde agosto de 2025, ele vai responder ao processo em liberdade sob medidas cautelares, como uso de tornozeleira eletrônica, recolhimento noturno e entrega do passaporte. O juiz manteve o entendimento de que existem indícios da participação do ex-fiscal em organização criminosa, corrupção e lavagem de dinheiro.
6: E a decisão levou em conta o fato de outros investigados já terem obtido benefícios semelhantes e ao longo do período de prisão cautelar. Além disso, a gente contextualiza aqui no Paulista TMC, o caso também envolve empresários e executivos acusados de se beneficiarem do suposto esquema dentro da Secretaria da Fazenda de São Paulo. A gente contextualiza também adicionando informações, esse caso repercutindo já há meses aqui em São Paulo, né? E fica também um registro aqui, uma reflexão importante, né? Eu fui ler a decisão do juiz e o próprio juiz admite que realmente a participação do ex-auditor, ela é bastante evidente, né? E mesmo assim a confirmação, então, da soltura dele, vai responder em liberdade, o que gera questionamentos em relação à decisão judicial.
7: Lembrando sempre, né, Tebas, que a TMC é contra a corrupção, defende a ética, a transparência na vida pública e em todos os setores e cobra a responsabilidade de todos, independentemente de partido, ideologia. 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
6: 10 horas e 34 minutos. Ronaldo Saez com a gente aqui no estúdio do Paulista TMC. A prefeitura revogou o tombamento de 3 vilas operárias da Zona Leste da capital paulista que estavam protegidas desde 2023. É uma decisão que atende a um recurso dos proprietários e reabre também um debate especificamente sobre esse assunto, sobre preservação do patrimônio histórico aqui em São Paulo. Explica pra gente essa história, Saez.
11: Bom dia, Tebas. Bom dia, Fê.
7: Bom dia.
11: As construções, elas foram originalmente construídas nas décadas de 40 e 50 pelo empreendedor italiano Rafael Parente. O processo de disputa em torno dessa área é antigo. Em 2019, em meio ao boom imobiliário impulsionado pelas regras do plano diretor, grande parte da vila original no Tatuapé foi demolida. Na época, a prefeitura chegou a embargar a obra e apenas 5 sobrados resistiram de pé. 2 anos depois, em 2023, com base em pareceres técnicos do Departamento do Patrimônio Histórico, o Conselho decidiu tombar o que sobrou. No entanto, um recurso da empresa proprietária do terreno questionou as justificativas. Na última reunião do Compresp, a decisão foi revertida por maioria de votos. O presidente do Conselho, Ricardo Ferrari Nogueira, chegou a classificar o tombamento original como uma das maiores injustiças que já viu no órgão. O avanço da verticalização divide opiniões. De um lado, defensores do patrimônio histórico alertam para o apagamento cultural dos bairros operários. Do outro, ao forte interesse econômico em lotes bem localizados, próximos a eixos de transporte, estações de metrô, que atraem grandes condomínios. Com a anulação definitiva, fica em aberto essa questão. Sem o tombamento, as antigas vilas operárias podem ser demolidas a qualquer momento para dar espaços a novos empreendimentos imobiliários.
7: Obrigada, viu, Ronaldo? Mas não acabou por aqui, não. A gente tem uma entrevista ao vivo sobre esse assunto que você acabou de trazer. Nós vamos conversar com Lucas Chicone Balteiro, acertei seu nome, arquiteto e urbanista, que é o autor, né, do pedido de tombamento lá de 2019. Bom dia, Lucas.
12: Bom dia, Fernanda. Bom dia, Rafael. Bom dia para todo mundo.
7: Lucas, eu tenho uma questão aqui, então, que as vilas operárias, como o Ronaldo Saez acabou de trazer para a gente, elas representam parte importante, né, da memória da industrialização e da formação urbana de São Paulo. A revogação, então, do tombamento não coloca em risco esse patrimônio histórico e cultural, mas também há quem defenda o tombamento excessivo, que esse tombamento excessivo pode engessar o desenvolvimento urbano e dificultar investimentos. Então a pergunta é, como equilibrar preservação e crescimento da cidade?
12: Olha, Fernanda, é uma pergunta de 1 bilhão, porque a gente está há décadas, né, tentando descortinar, tentando aprofundar e melhorar, né, o que seria essa preservação do patrimônio. acho que não só em São Paulo, mas no Brasil, a gente tem muitos desafios. Eu acredito que o tombamento ele não é suficiente, né? A gente precisa de outros mecanismos para melhorar essa preservação, a começar pelo fato de que o tombamento ele não é igual para todos os imóveis, ele não é igual para todos os espaços, né? Cada espaço vai ter diretrizes estabelecidas pela área técnica do determinado órgão, né? Então, por exemplo, estamos falando da Prefeitura de São Paulo. Então, essa área técnica é o DPH, que é o Departamento de Patrimônio Histórico, que fica na Secretaria Municipal de Cultura. O DPH é um órgão que tem aí, né, um respeito, né, uma excelência há décadas, né, desde quando ele foi criado. O Compresp é o conselho, então ele é formado por representantes da prefeitura, do executivo e da sociedade civil, né? Então, por exemplo, OAB, advogados, o Instituto de Arquitetos do Brasil de São Paulo, que é o IAB, são entidades que têm cadeira nesse conselho. Infelizmente, os conselhos eles têm decisões políticas, então eles ficam a cargo de interferências políticas, né? Seja do executivo, mesmo da prefeitura, seja de interesses, nesse caso, do próprio setor imobiliário, que acaba influenciando também, né, nas representações no conselho. Eu acredito que a gente precisa sim avançar nessa discussão de pensar possíveis flexibilizações, mas sem abrir mão das regulações e do que compete, né, a valorização de patrimônio, né? Porque o patrimônio ele não é homogêneo para todo mundo, né? O que um palacete, né, de um barão de café de Higienópolis ou da Avenida Paulista na sua versão antiga representa, não é o mesmo que uma vila de trabalhadores, né?
6: E Lucas, diante dessa revogação, então, né, o que fazer a partir de agora? Claro, você não concorda com essa decisão do Poder Público, o que fazer então a partir de agora?
12: Olha, eu acho que um primeiro passo é a gente buscar compreender qual é o papel desse conselho, porque fazer um destombamento é algo grave. A gente precisa entender que isso é algo muito grave, porque como que o mesmo conselho que concede essa valoração cultural, histórica, é o mesmo conselho que vai lá e revoga essa decisão. Ele está colocando o próprio juízo em jogo. Ele está colocando o seu próprio valor em questionamento. Então, isso é extremamente grave, porque é quase como se nós disséssemos, bom, hoje a gente está dizendo que isso aqui tem valor cultural para a sociedade. Amanhã pode ser que a gente mude de ideia, a depender de quem chegue aqui com um recurso pedindo por um destombamento. Então, eu acho que o diálogo ele é primordial, mas uma avaliação crítica também desse órgão.
6: Lucas Chicone Balteiro, arquiteto e urbanista, aqui conversando com a gente no Paulista TMC sobre esse assunto que é complexo e também é polêmico. Muito obrigado, Lucas, pela entrevista.
12: Obrigado a vocês pela oportunidade.
7: Obrigada. E agora a gente tem uma nota, viu, Rafael Tebas, porque a Secretaria Municipal de Cultura e Economia Criativa, por meio do Conselho Municipal de Preservação do Patrimônio Histórico, Cultural e Ambiental da cidade de São Paulo, Compresp, informa que ambos os casos não havia decisão definitiva de tombamento, as deliberações foram tomadas pelo Conselho após a regulamentação de tramitação dos respectivos processos administrativos, com a análise dos elementos constantes dos autos e das manifestações apresentadas pelas partes interessadas em observância aos princípios da ampla defesa e do contraditório. A decisão considerou o conjunto de elementos técnicos e jurídicos produzidos ao longo da instrução processual. E aí, ao final do processo, o Conselho deliberou pelo não cabimento do tombamento dos imóveis em questão. A gente sempre ouvindo, então, os dois lados.
6: É isso, sempre com ponto e contraponto. 10 horas e 42 minutos. A gente muda de assunto agora. A gente vai movimentar a nossa reportagem aqui no Paulista TMC com a Luísa Mutoni. Mais uma vez ao vivo aqui. E quem vai chamar a Luísa Mutoni não vai ser nem eu, vai ser o nosso motorista aqui de aplicativo, o nosso ouvinte, Alex Fava. Ele manda assim, ó. Bom dia, Tebas. Bom dia, Fernanda. Tudo bem? sou motorista de aplicativo do Capão Redondo. Vai ter marcha para Jesus? O que vocês podem falar para mim sobre esse assunto? Ah, então vou chamar a Luísa Montoni, que vai trazer todas as informações sobre esse assunto. Fala aí, Luísa.
13: Olha, que honra, vai ter sim, viu, para o nosso ouvinte, então, esse que é o evento considerado aí o maior evento cristão aqui do Brasil e com expectativa de 2 milhões de pessoas aí nessa Marcha para Jesus, que sai do centro da capital paulista e vai até a Zona Norte, essa caminhada aí num percurso de 3,5 km, sai ali da região da Estação da Luz e segue até a Praça dos Heróis da Força Expedicionária Brasileira. Tem também rodas de oração previstas para esse evento e shows com artistas da música gospel como Aline Barros, e também terá a participação de autoridades públicas. E aí, entre as figuras já confirmadas nesse evento amanhã, então, estão aí o governador de São Paulo, Tarcísio de Freitas, o prefeito Ricardo Nunes e também o ex-governador de Goiás e pré-candidato à presidência da República, Ronaldo Caiado. A concentração para a Marcha para Jesus acontece ali entre 7 horas da manhã, 10 horas da manhã, na região ali da Estação da Luz. Inclusive, para quem deseja participar aí como nosso ouvinte, a melhor opção é o transporte público, e a estação mais próxima é justamente a Estação da Luz, né? Obviamente. E aí essa caminhada então sai às 10 horas da manhã e segue até as 2 horas da tarde em direção à Zona Norte aqui de São Paulo. E aí, para quem quiser ir para essa área dos shows, né, que acontecem aí entre as 11 horas da manhã e as 9 horas da noite, as estações mais próximas são as estações Tietê e Santana. Os organizadores do evento informaram então essa expectativa enorme de público aqui em São Paulo e dizem que pelo menos 24 mil caravanas se inscreveram para participar da edição desse ano. Como a gente vai estar no meio de um feriado, então teremos aí muitas pessoas fora de São Paulo também participando desse evento. É importante destacar também como um serviço, né, que justamente por se tratar de um evento enorme aqui em São Paulo, algumas linhas de ônibus podem ter alteração no itinerário e as vias próximas a essas regiões também ficarão bloqueadas, né, durante o período aí de realização da Marcha para Jesus. Então, os motoristas, os passageiros precisam ficar atentos a isso.
6: Atenção total, realmente. E Luísa Montoni, se eu não tiver equivocado, eu tô observando a imagem, você tá no aeroporto de Congonhas, é isso ou tô viajando?
13: Não, não está viajando, nem eu, né? Tô trabalhando.
6: Boa, e como é que tá a movimentação aí em Congonhas, já que você não está viajando?
13: Olha, a movimentação por enquanto ainda está tranquila, né? Ainda estamos aí em um dia útil, então acredito que o movimento maior seja mais para a noite de hoje, para manhã dessa quinta-feira já no feriado, mas a expectativa por aqui também é grande, viu? De uma grande movimentação. A concessionária que administra aqui o aeroporto de Congonhas informou que serão 2.254 voos entre chegadas e partidas, e por aqui os destinos mais procurados são o Rio de Janeiro, Belo Horizonte, Brasília, Recife, Salvador e a minha terrinha, Porto Alegre. Mas não estarei entre esses passageiros porque estarei trabalhando junto do meu amigo Rafael Tebas.
6: Olha lá, viu? Estaremos juntos então aqui durante o feriado.
7: O nosso editor-chefe falou para a Luísa, nossa terra.
6: Nossa terra, o Bruno Chesky também.
13: Nossa terra, é verdade.
6: É gaúcho. Valeu, valeu, Luísa.
7: Obrigada, Lu.
6: Luísa Montoni, então, que vai trabalhar durante o feriado. Estaremos juntos aqui na TMC, ela trazendo as informações. Primeiro foi Júlia Takahashi na rodoviária, agora Luísa Montoni também trazendo informações do aeroporto de Congonhas, e a gente continua aqui no Paulista TMC.
7: Deixa eu falar uma mensagem aqui do YouTube. A Maria Aparecida da Moca, a Luísa entrou agora falando de Marcha para Jesus, e a Maria Aparecida da Moca diz o seguinte: a Marcha para Jesus é um momento de fé, união e esperança para milhares de famílias paulistanas. Eu vou. Obrigada pela sua mensagem, viu, Maria Aparecida? Continue no Paulista TMC, que ainda tem uns minutinhos para você acompanhar aqui todas as notícias com a gente.
6: É isso, 10 horas e 47 minutos.
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3: 10 horas e 51 minutos, a cidade de São Paulo recebeu nesta terça-feira um evento que reuniu algumas das principais lideranças do setor de tecnologia para discutir o futuro dos negócios. Inclusive, eu estava lá. Foi o Conecta TMC, encontro que colocou no centro do debate temas como inteligência artificial, segurança digital e tecnologias sustentáveis.
4: O evento reuniu executivos de grandes empresas globais como Google, Visa, Qualcomm, Motorola, além de nomes do mercado digital, de segurança e de tecnologia. O evento foi dividido em três painéis principais. O primeiro tratou de segurança de dados e cybersecurity. A conversa contou com a participação do advogado especialista em cybercrimes, Luiz Augusto Durso, que comentou quais são os crimes digitais mais comuns.
5: Com relação à pessoa física, hoje a fraude bancária é o carro-chefe, seria o golpe mais comum que as pessoas estão sendo impactadas por essas ligações falsas, com uso de inteligência artificial e engenharia social. No caso das empresas, sem dúvida nenhuma, o golpe de criptografia dos dados, que a gente chama de sequestro de dados, né, com um vírus de ransomware que faz de fato esse tipo de ataque, ele é muito comum. E ele é muito danoso, porque a empresa, ao ser criptografada, ela perde acesso às informações, muitas vezes tem até o seu marketplace criptografado que para de vender.
4: O segundo painel discutiu inteligência artificial, machine learning, blockchain e computação em nuvem. Em sua fala, o presidente da Motorola Brasil, Rodrigo Vidigal, afirmou que não sabemos onde estão os nossos dados.
6: Eu acho que não. Acho que nós não sabemos. Acho que a gente está longe de saber. Acho que tem um trabalho nosso de trazer as soluções cada vez mais simples, mais intuitivas, mais integradas. Eu acho que a gente tem muitos produtos nesse sentido, mas o Fábio comentou, né? A gente tem aqui também, a Motorola tem no Brasil um grupo de pesquisa e desenvolvimento de 1.200 engenheiros que desenvolvem tecnologia nacional pensando em como também criar soluções para o brasileiro, entendendo a realidade que ele tem, comportamento de uso do brasileiro, o que ele utiliza mais em cada uma das faixas de renda, porque tem também um usuário de mais alto valor, ele é mais informado, tem mais conhecimento e se preocupa um pouco mais. Isso vai mudando de acordo com as camadas de diferentes poderes aquisitivos, isso vai mudando drasticamente. E o crime cibernético, ele se aproveita muito dessa ingenuidade, né, que nós temos e desse espaço disponível para ele poder atacar.
4: E fechando o evento, o foco foi a chamada Agenda Verde, a relação entre conectividade, infraestrutura tecnológica e sustentabilidade, um dos principais desafios globais de hoje em dia. E quem participou foi o diretor de Business e IA da Qualcomm, Eric Naoki Nakandakari, que explicou a importância da sustentabilidade no âmbito digital.
7: Quando a gente olha todas as aplicações que hoje rodam ou de alguma forma estão sendo aplicadas no mercado brasileiro, te garanto que 95% dessas demandas ela vem do uso de ambientes públicos, que de alguma forma consomem muita energia, consomem uma infraestrutura extremamente parruda para poder entregar o valor na ponta. A partir do momento que eu levo essas novas tecnologias para o mundo de AI, eu consigo trazer uma otimização e até viabilizo IA em larga escala.
4: A proposta do Conecta TMC foi aproximar empresários, especialistas e lideranças para discutir como essas tendências vão impactar o dia a dia do brasileiro nos próximos anos.
3: Ricardo Spárvoli, então, trazendo as informações do Conecta TMC, que sempre abrange diversos temas e diversos públicos e plataformas. Estamos no rádio, internet, com informações 24 horas por dia. E agora, ouvinte, vamos falar em inglês, let's go, United States. Porque eu tô falando. Por que que eu tô falando em inglês, Rafael Tebas? Tô tentando falar em inglês.
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0: Leandro Bodaquian ao vivo com a gente. Ele que está nos Estados Unidos, a TMC já está em loco para a cobertura da Copa do Mundo. Bom dia, Bodaquian. Bom dia.
1: Good morning.
2: Good morning, Débora. É um prazer falar com você. Muito importante a gente não ter contato em solo norte-americano, né, com a seleção brasileira, com as instalações do Brasil aqui em Nova Jersey, com a palavra de alguns jogadores. Marquinhos, bicampeão pelo PSG, vai conversar com jornalistas. O Igor Thiago, né, uma surpresa de uma hora na lista do Ancelotti, vai ser outro entrevistado. Vamos conhecer o centro onde o Brasil fará a preparação, né, e claro, também, né, começar a esquentar esse clima. Ainda tem muitos amistosos a serem realizados até o pontapé inicial, que acontece na próxima quinta-feira, não agora, outra, né, dia 11, lá no México. 44 amistosos envolvendo seleções e, claro, a preocupação com lesões. Lamine Yamal, né, para fora da estreia da Espanha. Né, o Arrascaeta tem uma lesão de panturrilha, para do Neymar, constatada, pode ser cortado no Uruguai. Então, certamente, a preocupação de qualquer jogador nessa reta final são as lesões, viu, meus amigos?
0: Valeu, Leandro Bodaquian, então, nos Estados Unidos. A nossa reportagem já está em loco, vai ser uma cobertura extraordinária, espetacular da TMC. A gente teve só um pequeno probleminha de áudio, mas a gente confirma aqui, então, a informação que trouxe o Bodaquian, né? Ele chegou até a citar o Arrascaeta, né? Jogador da seleção do Uruguai, que também tem uma lesão na panturrilha, mas deve disputar o Mundial, ainda que jogue aí a partir do segundo, terceiro jogo. Enfim, é isso.
1: É isso, 10 horas e 57 minutos. O Paulista TMC fica por aqui para dar lugar ao
0: Trend das 11. Vem aí o Trend das 11, gente. Valeu.
1: Beijo.
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0: 11 horas mais 3 minutos, estamos chegando ao vivo para todo o Brasil. Aliás, hashtag sextou. Sextou aí, Pietra?
1: Muito demais.
0: Bom dia para você.
1: Bom dia para você que acompanha aqui a TMC, né? E também o Trend das Ondas aqui com a gente. Como o Thiago falou, estamos fazendo esse esquenta pro feriadão, então pra gente é uma sexta-feira.
0: Pra muita gente, é uma brincadeira, calma, eu sei. Isso. Hoje é dia 3, hoje é uma quarta-feira, mas tem feriado pela frente, já manda pra cá. Você é da turma do vai trabalhar no feriado ou vai descansar? Hashtag sextou pra você também.
1: A gente tá descansando,
0: também.
1: Né, Thiago?
0: Amanhã não estaremos por aqui, mas estaremos bem representados. Mas tem muita coisa bacana pela frente nessa próxima hora do Trend das 11. Já faço convite. Como eu falei, você participa conosco no nosso WhatsApp 11 972211001 e comenta os assuntos que mais geram repercussão nas redes sociais. O pessoal pode seguir a gente nas redes sociais também, né?
1: Exatamente. Já que a gente tá falando de trend, a gente fala do que tá trendando nas redes sociais, como mesmo o Thiago falou. Então, segue a gente lá no @tmcnewsbr, tá? Esse arroba você pode usar tanto pro TikTok, tanto pro Instagram e também pro YouTube, pra você assistir aqui o nosso rostinho lá na live do YouTube, também participar por lá, né? Lá tem o nosso chat, então manda mensagem pra gente e vem com a gente nessa próxima hora, porque a gente vai aqui com você até o meio-dia, trendando bastante.
0: Maravilha, então. Vamos que vamos, atualizando o feed, alguns assuntos que vamos falar ao longo desta quarta-feira. STF tá aparecendo aos montes, viu?
1: Pois é, também temos aqui literatura aparecendo, falaremos de livro, ó.
0: Vamos falar de febre, mas das figurinhas pra Copa do Mundo.
1: Também temos turismo aparecendo aqui no nosso feed.
0: Prejuízo Correios, assunto que continua bombando.
1: Trabalho feriado, já que a gente vai feriadar amanhã, né?
0: Torcedores Copa, falando nisso, faltam 8 dias para a Copa do Mundo com transmissão TMC.
1: Jovens Malta também aparecendo aqui.
0: Prefeito de Nova York tá trendando.
1: E Flávio Zema, política aqui também no Trend das 11.
0: É isso aí, atualizando o feed, atualizando, contextualizando para você. Logo de cara a gente vai falar de STF. É um dos assuntos que mais estão gerando aí embates, podemos dizer assim, repercussões nas redes sociais. E tem uma palavrinha aí que se chama emenda master. O que, que é isso? Emenda master de Hugo Mota, ela foi derrubada por unanimidade. Assunto que está ganhando repercussão ao longo da nossa programação para você também, mas a gente explica. É uma obrigação de seguradoras de destinar parte aí das suas reservas técnicas e provisões a aquisições de créditos de carbono. O que, que é isso? É uma norma que entrou na legislação a partir de uma emenda do presidente da Câmara dos Deputados, que é o Hugo Mota, e ela beneficiaria os negócios da família de Daniel Vorcaro, do Banco Master. Olha como uma coisa começa a ficar atrelada, entrelaçada à outra. O tema chegou ao STF a partir da ação da Confederação Nacional das Empresas de Seguros. E agora o Renan Calheiros chegou até a afirmar que a emenda de Mota é mais grave do que a própria emenda master de Ciro Nogueira, pois virou uma legislação. Enfim, a nossa equipe de Brasília hoje está trabalhando mais do que nunca, já trabalham bastante, mas é um assunto que vai ganhar muita repercussão ainda ao longo desta quarta-feira. Você fica bem informado, sintonizando a TMC.
1: É isso aí, a gente tem falado bastante sobre o caso do Banco Master, né? A gente inclusive falou aqui nas últimas semanas que todo dia tem um capítulo novo. Então, mais um capítulo aí dessa novela e a gente segue atualizando aqui o nosso feed, atualizando você também. E olha, apareceu aqui água mineral. Pois é, porque se você tá bem informado nessa quarta-feira, você sabe do que eu tô falando, né? A Anvisa, ela determinou recolhimento de lote da marca Cristal depois da identificação de bactéria, gente. Antes foi a IP, né, Thiago?
0: Sai a proibição da IP, entra agora a proibição da Cristal, princípio.
1: É difícil, viu, gente? Agora, a Anvisa, ela determinou nessa quarta-feira, né, como eu falei, esse recolhimento e também a suspensão da comercialização, tá? Distribuição também e uso de lote da água mineral natural sem gás da marca Cristal, tá? A identificação é da bactéria Pseudomonas aeruginosa. Esse nome estranho mesmo.
0: Nomezinho difícil.
1: Nome de bactéria,
0: mas
1: né,
0: faz
1: gente?
0: Mal.
1: Faz mal.
0: O importante é que faz mal.
1: Assusta e faz mal, tá? O recolhimento envolve ali o lote P200126. Então, anota esse lote, esse número do lote, né? P200126. 26, tá? É, que foi fabricado ali pela mineração Bom Jesus, em Louisiana, tá? É, Louisiana, desculpa. E a empresa é parte do sistema Coca-Cola, né? Detentora ali marca Cristal também. Então, pra vocês ficarem de olho, que a Anvisa, então, determinou ali esse recolhimento desse lote, como a gente falou. Primeiro IP, agora Cristal. Vamos ver se tem recolhimento de mais algum produto vindo aí, né, gente?
0: É, e o pessoal aí da saúde fala que essa bactéria, ela é bastante comum no ambiente. Ela acaba causando aquelas náuseas, vômito, diarreia, dor abdominal. Então, tomar cuidado, portanto, a orientação da Anvisa agora com esse problema da água Cristal, da marca Cristal, após identificação de bactéria. A gente
1: segue... Estão supervisionando bem, né?
0: Atualizando. Exatamente. Tem que ser dessa forma. Literatura apareceu pra mim.
1: Opa!
0: Você gosta de um bom livro? Ó, uma boa pedida pro feriado, é, inclusive. Verdade. Tem muita gente que vai viajar, vai descansar, vai assistir um filminho, né?
1: Passa um tempo ali lendo um pouquinho, faz bem, né,
0: também,
1: gente?
0: Vai bem demais. Com certeza. E a dica pra você é um livro brasileiro que tá sendo destaque, inclusive... No New York Times,
1: olha,
0: tá na lista do New York Times, é um jornal muito conceituado. O nome do livro, Jantar Secreto, parece que você já conhece esse livro,
1: conheço,
0: né?
1: Conheço, gente. É bom e indico, viu? Mas me conta, Oti.
0: É do autor, o Rafael Montes. Ele foi lançado, não é recentemente não, ele é lá de 2016, esse livro.
1: 10 anos.
0: Só que ele foi citado nessa semana na lista dos romances que todos estarão lendo nesse verão americano, obviamente, verão nos Estados Unidos. É um romance descrito mais ou menos como thriller, pra quem gosta, né, dessa categoria de filmes, livros também, por que não? A sinopse é a seguinte, se passa no Rio de Janeiro, na cidade do Rio de Janeiro, onde 4 pessoas de 20 e poucos anos estão sem dinheiro. Aí eles se envolvem em um esquema pra ficar ricos rapidamente. Parece que a gente tá acompanhando o noticiário aqui no Brasil, mas não é. É esse thriller de um brasileiro que foi lançado em 2016. Aí eles se envolvem nesse esquema num serviço de buffet, exclusivo para jantares em festas. E aí, né, acaba se transformando em algo muito mais sinistro. Claro que a Pietra não vai dar spoiler para você.
1: Não posso dar spoiler, mas vale a pena.
0: Já me indicou, valeu a recomendação no Instagram. O próprio autor, o Rafael, ele tá pedindo que os fãs do livro, eles façam a avaliação, né, positiva, negativa, contando aí um trechinho do livro, mas em inglês.
1: Boa.
0: Para ajudar ainda mais a fomentar o livro lá nos Estados Unidos. Uma boa indicação do New York Times, boa indicação do nosso Trend das 11 também. Então aí, fica aí, tem interesse dos americanos que gere o interesse cada vez mais dos brasileiros. Boa pedida de literatura brasileiro trendando lá nos Estados Unidos.
1: E recomendo bastante, viu, gente? Inclusive o Rafael Montes, ele tem ali, além desse livro, ele também escreveu Bom Dia Verônica, que é uma série que fez um grande sucesso na Netflix. Também fez ali Dias Perfeitos, que é um livro dele.
0: Sim.
1: E também virou série. Então, indicando aí pra você e faz aquela resenha lá em inglês, viu?
0: É isso.
1: Bom, atualizando aqui, vamos falar de esporte?
0: Vamos!
1: Porque a Arrascaeta tá trendando bastante, viu? A gente foi ver ali na nossa timeline, né? E passava só isso, né, Thiago?
0: Sim,
1: só
0: muito.
1: A Arrascaeta.
0: Dos assuntos mais comentados.
1: Exatamente, dos mais comentados. Porque o craque ali do Flamengo teve uma lesão constatada, né? E aguarda definição do Uruguai sobre possível corte, gente. Pois é, o jogador, ele sentiu ali dores logo no início do treino, na terça-feira, né, no caso ontem, e deixou ali as atividades, né? Abandonou o treino por conta dessa dorzinha. Ele foi encaminhado ali para os exames durante a noite e o grau de lesão é médio, tá? O que significa isso? Significa um tempo de recuperação maior,
0: sim,
1: né? Que é similar ao de Neymar.
0: É muito parecido, né, com o do Neymar. Por isso que a gente fica um pouco aflito também, assim,
1: também,
0: vamos dizer. Porque assim, puxa vida, né? Os jogadores esperam 4 anos
1: para
0: disputar uma Copa do Mundo. A gente sabe que o campeonato brasileiro, ele é puxado. Na Europa, pra você ter uma ideia, muita gente já chega baleada entre aspas, né? Porque eles estão na final da temporada,
1: sim,
0: no final da temporada. Então, ali o
1: físico... Já estão cansados, o físico já tá pedindo socorro,
0: a bateria do atleta já tá entrando ali no vermelhinho. Então, eles têm que dar uma, né, uma sobrecarga aí e um respiro extra pra encarar a Copa do Mundo. Mas vamos ver. A princípio, né, não existe esse corte oficial, mas...
1: É uma suspeita, né?
0: A Confederação Uruguaia aí, né, a Seleção Uruguaia... Ela está em constante reunião para ver se haverá o corte ou não, né, Pietra?
1: É, pois é. Então, só para a gente concluir e para contextualizar também, a Arrascaeta ele já corria aí contra o tempo para se recuperar de uma fratura na clavícula, né, que foi sofrida ali em maio. Então, mais uma lesão. Vamos torcer para que dê tudo certo.
0: Resta saber se eles vão fazer igual a seleção brasileira, né? Levou o Neymar, que vai se recuperar durante a Copa do Mundo para entrar depois na competição. Boa. Vamos ver se vale o esforço aí pro craque Arrascaeta. Ainda falando de esporte, apareceu o nome de Leila Pereira.
1: Opa, minha mãe.
0: A presidenta do Palmeiras. A quase mamãe da Pietra. Quase. E ela tá dizendo, Pietra, que ela pode comprar um clube de futebol após o final da gestão dela do Palmeiras. Ela é muito defensora desse modelo de SAF, né? Que é o clube empresa, que é para profissionalizar, né, a maioria dos clubes no Brasil. Abre aspas para ela. Eu acredito em clubes empresas. Pode ser que no futuro eu seja dona de um clube, fecha aspas, declarou, portanto, a Leila, que descartou a possibilidade de tentar concorrer ao seu terceiro mandato aí no Palmeiras. Ela falou que o lugar dela é sim no futebol, mas ela precisa sair do Palmeiras porque vai terminar o mandato dela, afirmou. Ela negou que ela esteja participando de qualquer negociação atual envolvendo a compra da SAF do Vasco da Gama, que assim como a Pietra, Leila Pereira também é vascaína.
1: Tá vendo como é que é?
0: Trabalha no Palmeiras, torce pro Palmeiras. A presidente do Palmeiras, ela afirmou que não pretende vender os principais jogadores do elenco, tá acalmando a torcida na próxima janela de transferência, mas ela tá sinalizando, e vamos falar a verdade, ela manda muito bem na gestão,
1: gente.
0: E, né, fez aí, ajudou a fazer do Palmeiras um clube muito vencedor aí nos últimos tempos, nas últimas temporadas. Se ela for para um outro clube ou adquirir um outro clube, acho que os torcedores desse novo clube
1: vão ficar felizes
0: e ansiosos por mais uma gestão vencedora de Leila Pereira.
1: E nós palmeirenses iremos chorar com toda certeza. Mas, de fato, Leila Pereira aí, uma ótima gestora, ótima presidente, né? Eu acho que realmente fazendo um grandíssimo trabalho no Palmeiras. Bom, seguindo aqui, vamos falar sobre Reino Unido, porque tá trendando, tá? Reino Unido. As companhias aéreas, elas querem compartilhar dados para banir clientes violentos lá no Reino Unido, tá, gente? O governo ali tá avaliando uma proposta para criar uma lista nacional de passageiros aéreos indisciplinados e abusivos.
0: Isso é bom.
1: Perfeito.
0: Tem que fazer isso, demorou ainda.
1: Tem que ter com toda certeza para evitar estresse ali para a gente e para eles também, né? Estão proibindo esses passageiros de comprar passagens ou também embarcar ali em aeronaves de qualquer operadora do país, tá, gente? O comportamento inadequado, né? Ele registra ali picos agudos durante temporada de viagens do verão europeu, que, enfim, é bastante cotado. Muita Sim. gente vai pra Europa pra curtir o verão europeu, com toda certeza. Praias lindíssimas, então, pra, né, não ter esse mal-estar na viagem com esses passageiros que não são tão legais de viajar. O ordenamento jurídico e operacional do setor aéreo britânico funciona de forma isolada, então explicando um pouquinho pra vocês, né? Caso um passageiro seja banido ali vitaliciamente por uma empresa...
0: Pra sempre,
1: ele ainda tem a liberdade de reservar bilhetes em concorrentes. Então... essas companhias, elas querem compartilhar esses dados desses passageiros que são ali não tão legais de viajar, pra terem esse controle, né, pra galera ter uma viagem tranquila, tanto pra companhia
0: quanto, né?
1: É isso.
0: É só se comportar.
1: Fica a dica, se comporte.
0: É só não ofender ninguém, é só não causar no voo, é só respeitar o espaço do próximo. É tudo isso que é pouca coisa, né? Seria o básico, mas é difícil pra muita gente. No meu feed aqui tá aparecendo Rock in Rio.
1: Opa.
0: E você, tem interesse em Rock in Rio?
1: E tá trendando bastante, né? Que a gente falou ontem também de Rock in Rio.
0: Ontem era um assunto só, na parte da tarde principalmente, mas continua hoje de manhã. Por quê? Porque o festival esgotou a pré-venda dos ingressos em 2 horas.
1: Olha.
0: Não era venda geral pro público, era uma pré-venda, mas ó, voou rapidinho. Uma forte demanda por grandes eventos ao vivo voltou a se manifestar. Ontem, inclusive, os ingressos disponíveis para 3 das principais datas do festival se esgotaram completamente. Esse volume acabou gerando extensas filas virtuais desde os minutos iniciais, né, da abertura e, portanto, dessa pré-venda. Aí os usuários estavam indicando que um tempo médio de espera era de 1h30 para poder comprar. E teve gente que encarou, né, que fila online, vamos combinar, é melhor do que a antiga fila na fila presencial.
1: Certeza.
0: Era sufoco, viu? Era para mais de 5 horas. Agora, de acordo com esse balanço operacional do evento, a liquidação total desse lote inicial, ela ocorreu por volta de 1h40 da tarde, ou seja, foi logo depois do trend das 11 de ontem. Boa. Mas ainda assim, tem muita gente chorando as pitangas, reclamando, falou, não consigo comprar. Vai ter que agora esperar a venda pro público geral e ver se vai restar um ingresso pro tão concorrido Rock in Rio 2026.
1: E esse é mais difícil, viu, gente? Essa venda geral aí, o que a galera fica horas e horas na fila ali pra conseguir um ingresso. Difícil. E tem gente que tá chorando ainda.
0: Também.
1: É difícil, viu? Mas não perca a esperança. Se você quer ir bastante, lute por esse ingresso e vamos que vamos. Olha, seguindo aqui, dando F5, tá aparecendo todo mundo em pânico, viu? É, trendando por aí. Porque todo mundo em pânico lançou um novo filme, né?
0: Aquela franquia de filme, né?
1: Exatamente. A franquia de filme lançou um site, gente, em que fãs podem mandar no Ghostface. Vocês sabem o que é Ghostface? É aquele... Como que eu posso explicar? É o mascote do Todo Mundo em Pânico, né? Ah, é o personagem central.
0: Aquela máscara do Pânico lá.
1: Exatamente, tá a máscara branca, do isso. Pânico. É a personagem central ali do Todo Mundo em Pânico, né? Então, Todo Mundo em Pânico tá de volta com o seu sexto filme, né? Da franquia. O longa lançou ali essa plataforma em que os fãs podem mandar e desmandar, então, nesse Ghostface, no Pânico, digamos assim, né? Você pode, então, pedir, gente, pro Ghostface fazer coisas simples ali, como dançar, pular, tá? Beber um chazinho, faz coisas básicas. Ou também ir além, como pedindo ali pra que ele imite a Cindy Campbell, né? Que é uma personagem do filme também, ou a Brenda Mix, ou até mesmo pra que ele mate alguém. Tá indo longe.
0: Tá.
1: Não peça isso pro Ghostface, por
0: cafezinho,
1: favor, né?
0: Um cafezinho fica melhor, né?
1: É, um cafezinho é mais interessante, viu, gente? Pois é. Em Todo Mundo em Pânico 6, gente, mais de duas décadas ali depois, né, de eles lidarem com o assassino, né, com uma máscara fantasmagórica, né? Cindy Campbell, Brenda Mix e seus amigos precisam, então, lutar por suas vidas novamente a ameaça ressurge. Então fica aqui esse contexto pra vocês desse sexto filme da franquia. Tá Todo Mundo em Pânico, inclusive, Todo Mundo em Pânico 6, né? Inclusive, ele estreia aí dia 4 de junho nos cinemas brasileiros. Então, estrear num feriadão, você vai aproveitar o seu feriado assistindo o sexto filme de Todo Mundo em Pânico.
0: E o Ghostface não desiste, hein? Há seis filmes ele tá tentando perseguir,
1: matar o pessoal.
0: Tá matando umas pessoas aí, né? Mas não desiste de matar a atriz principal do filme.
1: Tá difícil.
0: Portanto, vamos atualizar o feed e voltar a falar da seleção brasileira? Por
1: vamos
0: quê?
1: Lá.
0: Porque teve um fato inusitado que aconteceu ontem, a gente até trouxe aqui no Trend das 11, mas que ganhou muita repercussão na internet, pessoal. É nível de curiosidade, né? Ficou falando por que jogaram água no avião da seleção brasileira? Foi batismo? Foi por um outro motivo?
1: Foi por acaso? Todo avião toma banho antes de viajar? Como é que faz?
0: Será que foi só o avião da seleção brasileira? Então, ele passou por um arco de água, a gente pode dizer, né? Então vinha jato de água de um lado, de outro, fazendo aquele arco, e o avião passou no meio. Parecia que estava sendo batizado mesmo, né? Mas isso é tradição no meio da aviação.
1: Ah, legal.
0: Pessoas estavam questionando na internet. É um movimento que leva esse nome mesmo, é chamado de batismo. Quando há um voo muito importante, é comum os caminhões dos bombeiros para colocar água e fazer o avião passar. Esse ritual acontece quando uma aeronave faz um novo percurso, mas não há uma regra, não. Qualquer oportunidade considerada especial pode ser considerada batismo também. Em locais muito frios também existe essa coisa.
1: Pra dar aquele resfriamento, né?
0: E pra desprender o gelo também que é formado ali na aeronave. Mas nesse caso, foi um batismo, é um voo novo, né? É uma prática que pode ser considerada batismo. Portanto, não tem uma regra. Mas quem sabe traga sorte.
1: Ah, eu tô torcendo,
0: pra nossa seleção brasileira.
1: Toma, eu quem sinto que é isso, viu? Eu sinto que esse batismo vai trazer o Hexa pra gente.
0: Empolgou, mais uma empolgada. Empolgou.
1: Bom, gente, a gente segue aqui. Michael Jackson segue trendando também. Esse nome que tá fazendo um sucesso, principalmente agora, né, com o filme que é intitulado Michael Jackson. Michael, no caso, né? O filme intitulado Michael, que fala sobre a vida desse grande cantor, desse rei do pop, né? A cinebiografia do rei do pop ganha data de estreia nos streamings. Então, ó, musiquinha pra gente...
0: Pra gente já entrar no clima.
1: Já entrar no climinha de Michael Jackson. Pra você que não foi no cinema, agora você vai conseguir ver no streaming. Ó, é isso. O Thiago Matheus tá quase fazendo um moonwalk.
0: Aqui. Vai falando que eu vou dançando.
1: Eu quero bastante. Bom, já é a segunda maior bilheteria mundial do ano, né? Atrás apenas ali do Super Mario Galaxy, o filme. Conta a história, como eu falei, de Michael Jackson, além da música. Então, mostra toda ali a questão pessoal de Michael Jackson, desde o comecinho da vida dele até a ascensão à carreira. Primeiro, né, pelo menos nessa primeira parte, para ali num ponto crucial. E estão falando de um segundo filme. Então, vem segundo filme ali para falar sobre a ascensão completa de Michael Jackson, tá? Destacando, então, a sua vida fora dos palcos e também traçando a sua jornada desde a descoberta do seu talento extraordinário, né? Porque é um talento extraordinário,
0: com
1: como líder do Jackson 5 até a sua ascensão, então, como artista visionário. Michael, gente, anota aí, estreia no Prime Video na próxima segunda-feira, dia 8 de junho. Então, se você não foi conferir Michael nos cinemas, agora você tem a oportunidade de conferir Michael na sua casinha, no seu sofá. Pega aquela cobertinha, a pipoca, aproveita que tá frio, sabe? E vai curtir, então, esse filme que tá sendo muito bem falado, viu, Thiago?
0: Mas é aquela coisa, né? Que eles lançam num streaming que você já paga.
1: É, tem isso.
0: Mas você tem que alugar um filme em muitos casos. Não é que vai vir de graça, não. Principalmente essa plataforma que a Pietra falou, ó. Você falou assim, ufa, chegou na plataforma que eu assino, que eu pago. Foi lá ver? Tem que pagar mais ainda. Enfim, né? Mas pra quem quiser... E perdeu a oportunidade.
1: Quem é fã de Michael, né? Vai.
0: É pelo menos pagar um ingresso e reúne a família inteira.
1: Pois
0: né?
1: Pois 5,
0: 6 pessoas lá pra assistir.
1: Pensando nisso,
0: boa. Dá pra dar uma economizada. Atualizei o feed aqui. Alô, Virgínia. Tá aparecendo, hein?
1: Peguei, hein, Thiago? Peguei a música.
0: Será que vai dar ruim pra Virgínia? Você não tá sabendo, não? A influenciadora virou alvo da Polícia Federal sobre movimentações financeiras. Virgínia Fonseca, a influencer, ex-namorada de Vini Júnior, investigada agora por suspeitas relacionadas a movimentações financeiras de empresas que estão ligadas ao seu nome. Essa apuração ela tem como base alguns relatórios de inteligência financeira que foram elaborados pelo COAF, além de analisar origens dos recursos movimentados. Então teve uma possível ocorrência de crimes financeiros, a gente está colocando no condicional mesmo, porque agora a Polícia Federal é quem vai investigar e vai saber se houve movimentações ilícitas ou não, né? Possíveis crimes financeiros, tributários ou mesmo de lavagem de dinheiro. A Talismã Digital, que é a empresa dela, recebeu mais de 22 milhões de reais entre março e setembro do ano passado, esse montante gigantesco, por meio de transferências via Pix e via TED, que muita gente questiona na internet, fala assim, pô, tem empresas gigantescas que não movimentam isso.
1: Sim.
0: Empresas bem conceituadas, tradicionais, e num curto espaço de tempo, ela movimentou mais de 22 milhões de reais só em Pix e TED.
1: Aí
0: belo
1: complica,
0: Pix é esse, né?
1: Aí complica,
0: belo, entre aspas, né? Porque pode complicar uma movimentação suspeita aí das empresas de Virgínia.
1: Então, investigação envolvendo Virgínia. Virgínia tá sempre trendando por aqui,
0: sim,
1: né?
0: Sim,
1: a gente viu ela trendando há pouco por conta do Jogo do Brasil, que as pessoas xingaram ela... Num episódio bem complicado, viu, gente? Um episódio triste, mas agora a gente...
0: Não foi positivo, né?
1: Zero positivo, inclusive, né, a gente...
0: O próprio Vini Júnior foi às redes pedir pro pessoal não fazer isso
1: com ela. Pra ter respeito, porque a gente repudia completamente, claro, né, esses atos contra a Virgínia no estádio. Mas, de fato, agora sendo investigada, tem aí que investigar certinho pra ver... Como que tá funcionando esse dinheiro todo de Virgínia Fonseca, então? A gente seguindo aqui, apareceu Paul McCartney pra mim. Olha só, gente. Será? Olha essa música.
0: Bom demais,
1: a gente,
0: hein?
1: Voltando ali pra
0: Sir,
1: Beatles.
0: Sir Paul McCartney. Sir, por favor, Pietra.
1: Desculpa, peço perdão. Sir Paul McCartney, ok.
0: Ok.
1: Bom, gente, ele, né, que é um ícone aí da música... surgiu um questionamento ali durante uma entrevista pro Paul McCartney. Será que o ex-Beatle vai se aposentar algum dia?
0: Duvido, hein?
1: Gente,
0: não sei
1: eu
0: nem qual é a resposta dele, mas eu duvido.
1: Mas vou te trazer a resposta. Ele mesmo respondeu, viu, gente? Paul McCartney aí lançou o seu primeiro álbum solo em 5 anos, chamado The Boys of Dungeon, tá? Na última sexta-feira, dia 29. E questionado ali se ele tem planos de aposentar, de se aposentar das gravações e palcos e tudo mais, McCartney deu uma resposta bem ambígua, tá? Não sei, nunca se sabe. Deixou no ar aí pra você responder se ele vai ou não vai se aposentar. McCartney apontou ali que existem cada vez menos oportunidades de ouvir músicas da sua época ao vivo. Então ele trouxe essa crítica também ali na entrevista. E apesar da idade, né, incontáveis anos de trabalho, ele continua inspirado a compor e a criar novas músicas. Então, mesmo que ele tenha falado ali que é muito difícil, né, cada vez menos oportunidades de ouvir músicas da sua época, ele fala que tá inspirado a criar novas músicas. Então, em clima de nostalgia, né, esse álbum dele reúne histórias nunca contadas, memórias pessoais do McCartney e também canções de amor, tá? Então, tudo indica que eu acho que ele não vai parar. Tá tudo certo com Paul McCartney, tá inspirado a continuar fazendo música.
0: Mais uma dúvida relacionada ao eterno ex-Beatle Paul McCartney.
1: Sir,
0: ó, tá vendo? Corrigiu, agora me corrigiu. Já era. E tem também uma conspiração, não sei se você sabe, depois a gente conta essa história com mais detalhe, de que o Paul McCartney morreu nos anos 60 e depois disso é um sósia que tá substituindo, gente, ele.
1: É igual a Avril Lavigne, né?
0: É, tem essas coisas. E cada capa dos Beatles tinha uma simulação aí de algum indício de que eles estavam realmente contando essa história, mas isso fica para uma próxima rápido intervalo. Daqui a pouquinho a gente volta com mais Trend das 11 para você.
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1: E olha só, a gente falou aqui, né, sobre esse feriadão que já tá batendo na nossa porta.
0: Sim, sim.
1: Pois é, e que acontece no feriado? As pessoas querem viajar,
0: certo? Bom demais.
1: Pois é, o que a gente vai fazer? A gente vai agora com a Júlia Takahashi, que tá lá no terminal rodoviário Tietê, pra ver como é que tá a movimentação dessa saída de São Paulo pra outros lugares e vice-versa também. Vamos lá.
10: É isso, Pietra, Thiago e todos do Trend das 11. Ó, por aqui ainda tá tranquilo o movimento, mas daqui a pouco vai encher, viu? Até o dia 8 de junho, a próxima segunda-feira, os terminais rodoviários de São Paulo, não só aqui no Tietê, mas também da Barra Funda e do Jabaquara, devem receber mais de 534 mil passageiros por causa do feriadão de Corpus Christi, viu? Segundo a Socicam, o pico do movimento deve acontecer entre hoje e amanhã, com 109 mil embarques previstos. por isso serão disponibilizados mais de 1.000 ônibus extras. Mas a gente sabe que a cooperação é de todos, então a Socican também orienta que você chegue com 1 hora de antecedência do seu embarque, traga o documento com foto, obrigatório para todos, inclusive para as crianças, e caso você precise mudar ou cancelar alguma viagem, que seja feito com 3 horas de antecedência e diretamente com a companhia dos ônibus. Por enquanto, o fluxo está normal, mas deve aumentar lá para 5 horas da tarde. Então, para você que está se programando de vir para alguma rodoviária, saia com antecedência, se organize para também não ser pego pelo trânsito de São Paulo, viu? Mas, por enquanto, a gente vai acompanhar essa movimentação e depois a gente traz mais informações.
1: Maravilha, Ju, muito obrigada. Então fica aí a dica da Júlia Takahashi pra você que tá pretendendo viajar nesse feriado, né? Sai antes, trânsito de São Paulo é complicado mesmo. E faça uma boa viagem, aproveite
0: é
1: o
0: isso feriado. Aí. Por enquanto, movimentação tranquila no terminal Tietê, mas o que não tá nada tranquilo é a movimentação nas redações, principalmente as redações uruguaias e no Rio de Janeiro. Vamos falar de Arrascaeta, vai pra Copa, não vai pra Copa? Fabiano Fará, bom dia pra você.
11: Tudo bom, gente? Bom dia. Bom dia. Primeiro eu quero agradecer pela informação, que eu não lembrava que era feriado amanhã.
1: Boa. Ah, é verdade,
11: gente. A gente tá tão mergulhado em Copa do Mundo.
0: Pelo visto, você não vai viajar então, né,
11: Fara? Não, e nem vou folgar. É, gente, e não é que a Flamídia torceu pra panturrilha do Neymar dar ruim e deu a do Arrascaeta? É. Claro que é uma brincadeira.
0: Efeito rebote?
11: É, o Arrascaeta ele foi com aquela dúvida porque quebrou a clavícula. Foi.
0: Exato.
11: Né? Então se recuperou, tava treinando, de repente, pumba, panturrilha. Estão dizendo que ele pode ser cortado da Copa do Mundo, né? É, a Federação Uruguaia vai definir hoje ainda se ele vai ser cortado ou não. Pro Uruguai é uma baixa tremenda.
0: Muito.
11: Nessa Copa do Mundo.
0: É o camisa 10 dos caras,
11: exatamente,
0: né?
11: E daqui a pouco, meio-dia, horário do Brasil, teremos a entrevista do Marquinhos, capitão da seleção brasileira lá nos Estados Unidos e campeão da Champions pelo PSG. Hoje ele fala já nesse ciclo de Copa do Mundo. Marquinhos, e você acompanha tudo no Papo de Craque e TMC.
1: Boa.
11: Primeiro tempo.
0: É isso aí. Daqui a pouquinho, portanto, meio-dia, Papo de Craque, primeiro tempo. Fará, valeu. Aquele
1: valeu,
0: abraço.
1: Obrigada, Fará.
0: Valeu. Enquanto isso, a gente olha aqui as estações meteorológicas. Apesar do solzinho tímido que apareceu pela manhã, temperatura ainda baixa, viu? A Pietra tá toda elegante aqui, tá no pullover. 19...
1: Eu tô no friozinho.
0: 19 graus de temperatura na região central de São Paulo, 18, 17 graus no extremo sul de São Paulo e tome cuidado porque vem mais frio aí pela frente.
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0: Isso aí, vem continuar trendando aqui com a gente. E te convido, inclusive, a ir, né, lá no nosso Instagram, @tmcnewsbr, seguir a gente por lá, também no nosso TikTok. Lá a gente tem colocado bastante os conteúdos que estão trendando por aí
1: com
0: também,
1: certeza.
0: Né, Thiago Matheus?
1: Com certeza. E a gente interage também através do nosso WhatsApp, tá à sua disposição. Ainda não salvou? Salva aí 11972211001. Um abraço pro seu Toninho, Toninho Terrível. Tá por aqui no nosso WhatsApp, aquele abraço pra você. Um
0: beijo.
1: E um abraço pro Regis. Regis sempre participando e já falou aqui, garanti meu ingresso do Rock in Rio.
0: Conseguiu então na pré-venda.
1: Pessoal tava reclamando aí pelas redes sociais, não é o caso do nosso amigo Regis. Garantiu, portanto, o ingresso pra ele. Vamos lá pra alguns destaques.
0: Vamos nessa.
1: Aqui dessa próxima meia hora do nosso trend, vamos falar do ex-presidente do Corinthians.
0: Pois é, a gente também vai falar aí, câncer pâncreas, viu, gente?
1: Pois é, vamos falar também de realização de um sonho. Que sonho será isso?
0: Ih, gente, eu tô curiosa agora pra saber,
1: aguardem,
0: viu? Lula, Flávio, que são os nomes aí que estão trendando, né? Até outubro vai trendar bastante.
1: E até depois disso se bobear. Também. iFood Drones. Oh. É, tem novidade, daqui a pouquinho a gente explica.
0: Também temos eleições e a...
1: Imposto Alemanha.
0: Pois é, e Marco Rubio aparecendo aqui também pra gente.
1: E é claro, João Fonseca.
0: Trendando sempre.
1: É um dos assuntos que continuam trendando ao longo desta quarta-feira.
0: Quase esqueceu,
1: quase,
0: né?
1: Sextou,
0: tá quase no feriado
1: pra alguns,
0: lá.
1: Quase isso, mas não, vamos voltar. Voltando pro planeta Terra, voltando pro Oscar 2027. Apareceu pra mim. Opa. Assunto bem comentado na manhã desta quarta-feira. 100 dias. É o nome do filme. Sobre Amir Klink, ele mesmo, uma aposta do Brasil, inclusive, pro próximo Oscar.
0: Legal.
1: É a história do Amir Klink, o nosso navegador brasileiro, muito famoso, ele que cruzou o Oceano Atlântico em um barco a remo. Lembra dessa história? Então, a história do Amir vai ganhar uma adaptação pros cinemas. É um filme que acompanha a jornada real dele, imagens reais, inclusive. Em 1984, legal, lembrando, ele se tornou a primeira pessoa a cruzar sozinho o Atlântico Sul em um barco a remo. Então, esse que é um feito histórico, né? Porque muita gente faz essa travessia, mas em barcos maiores, mais equipados. O Amir Klink foi em barco a remo, e lá atrás, em 84. Então, essa produção está surgindo como uma opção brasileira.
0: Legal.
1: Ao Oscar 2027. Ontem mesmo a gente falou aqui,
0: foi,
1: né, de expectativas para diversos eventos relacionados a filmes internacionais e ainda não sabia qual seria o título, um filme brasileiro que poderia disputar o Oscar do ano que vem. Quem sabe surge aí como um belo nome, 100 dias é o nome de filme, retratando a história do Amir Klink.
0: Já temos então um filme para torcer nesses festivais que, né, virão aí até o Oscar 2027. E olha, seguindo aqui, apareceu Instagram pra mim trendando, tá? Na nossa timeline, porque a plataforma vai mostrar menos conteúdos sensíveis pra perfis de adolescentes, tá? E a gente vai te contar um pouquinho sobre essa novidade, digamos assim. Depois de condenações na justiça, a Meta, ela reforçou filtros e dá aí mais poder de controle, então, a pais e também a responsáveis, né? Pra limitar conteúdos potencialmente prejudiciais a adolescentes. As plataformas Instagram, Facebook e Messenger, que pertencem à Meta, elas têm os novos recursos ali que vão limitar temas como nutrição, musculação e ansiedade. Olha, três temas ali, né, bastante peculiares, digamos assim, para você limitar. Sabe por quê, gente? Porque esse tipo de conteúdo, ele pode ser útil até, né? Mas ele precisa ser equilibrado com outros tipos de conteúdo também. Por isso, eles estão testando ali maneiras de impedir que adolescentes vejam muitos posts desse tipo.
1: Isso é importante.
0: De uma vez só. A Meta afirmou isso, então eles estão trabalhando ali para ter essa limitação. E é muito importante, né? A gente, inclusive, traz aqui o caso do Gabriel Gunley, já que a gente tá falando sobre limitação de nutrição, musculação e, enfim, ansiedade também, mas mais focando na questão da musculação, acho que as pessoas ainda não têm muita ideia do que é a musculação, do que é cuidar do corpo, enfim. Então, tem essa questão de usar, né, anabolizantes, tem tudo isso também envolvendo. Então, um adolescente, uma criança que quer ali, né, ai, quero ter um corpo tal, e, enfim, começa a consumir muito isso, pode ser que vá para um caminho mais errado, digamos assim. Então, é importante ter essa limitação e ter o uso correto das redes sociais, certo, Thiago?
1: Assunto que tá ganhando bastante repercussão nas redes sociais, assim como o Pix.
0: Pois é.
1: Tá trendando aí pra você? Tá sabendo? Não tá sabendo? Então a gente fala pra você, a gente explica.
0: Esse aí rendeu ontem.
1: Pois é, porque os bancos estão defendendo, obviamente, o Pix e dizendo que o governo dos Estados Unidos tem informações incompletas sobre o sistema. Vou reforçar pra você, houve aquela taxação do Trump, né, a produtos brasileiros novamente. Ele colocou lá no balaio o Pix, dizendo que o Pix prejudica algumas empresas americanas. Na visão dos Estados Unidos, ele representa uma vantagem injusta que pode restringir o comércio americano. A entidade afirmou que o Pix não é produto comercial, não, mas sim uma infraestrutura de pagamentos criadas pelo Banco Central aqui do Brasil. Então, para ampliar a concorrência e facilitar transações financeiras. A Febraban, que é o sistema brasileiro que opera sob modelo aberto e não discriminatório, permitindo a participação de bancos, fintechs e instituições financeiras nacionais e estrangeiras, diz que não há restrições à entrada de novos participantes, independente do porte, da origem, da instituição. Então, ao som mesmo de Money do Pink Floyd, tem esse embate Estados Unidos-Brasil por conta dessa taxação, possível taxação, acusação, mas a notícia completa tá no nosso site. Boa. Interessa pra você, né? Até porque, né, se trata aí de uma possível taxação ao governo brasileiro, né, por consequência a nós brasileiros, e colocando o Pix no mesmo balaio. Acessa lá tmc.com.br e fique bem informado do que está acontecendo no mundo todo.
0: É isso aí, Ti. Inclusive, a gente fez toda uma cobertura bem legal sobre essa possível taxação, né, ontem. Então, você encontra lá no nosso site. Muitas autoridades também falando em relação ao Pix, falando que não vão mexer no Pix. Vamos ver o que vai acontecer com o nosso Pix, né? Seguindo aqui, a gente fala de moda brasileira, que tá trendando bastante, viu, gente? Mais uma vez falando sobre seleção brasileira, mas dessa vez, ó, das roupites ali dos jogadores.
1: Ah, é? Porque,
0: pois é, a seleção brasileira, olha só, viralizou fora dos gramados, tá, gente? O uniforme da viagem dos jogadores, né, acabou ali virando meme nas redes sociais, viu, gente? A roupa usada pelos jogadores, assinada por Ricardo Almeida.
1: Ó, chique, né?
0: Chique demais.
1: É caro,
0: chique,
1: inclusive,
0: chique demais,
1: hein?
0: Tá? Ó.
1: É caro.
0: Ó, aqui, tá? Chamou ali mais atenção que as próprias estrelas do time, tá, gente? Porque o paulistano, vale lembrar, né, do Ricardo Almeida, ele é referência em alfaiataria. Sim. Desde a década de 1980. Então, renomadíssimo. Ele desenvolveu ali trabalhos para os atletas do futebol desde a Copa da Rússia em 2018. E o estilo da roupa dos jogadores dessa vez parece que não agradou muito as pessoas da internet, né? Os torcedores também.
1: Mas a internet
0: ali
1: também não é muito referência, né? Na internet, o pessoal
0: jogou na internet, o pessoal fala o que quer, né? É complicado, viu, gente? Bom, mas não, acho que não agradou os torcedores ali.
1: Não,
0: porque
1: não agradou.
0: Teve gente que fez a associação dos uniformes ali variados, né? Desde trabalhadores de hospitais a internos de escola. Você acredita nisso?
1: É, porque ele é um tom azul, bem clarinho, né?
0: Sim.
1: Não tão clarinho assim, mas assim, né? Um azul claro. E eu não sei, né? Não entendo tanto assim de moda, mas dizem que é o que tá se usando hoje em dia.
0: Mas
1: aquela coisa,
0: gente,
1: um pouco mais despojada, sem gravata e tudo mais. Então, talvez, por ser um tecido bem levinho.
0: É o esporte fino.
1: Tecido leve. Brilhante, um pouquinho brilhante. Naquele tom de azul, o pessoal tá caindo, complicou, matando
0: muito
1: em cima.
0: Eu vi um meme que o pessoal comparou com o elenco de Grey's Anatomy, né?
1: Também, pode
0: ser. Os médicos ali que já são, não são mais internos, né? Já são ali os que mandam na galera com aquele uniformezinho assim. Falaram, ih, parece ali a galera de Grey's Anatomy.
1: É, ó, se você gostou, viu pela internet, opina aí pra gente no nosso WhatsApp se aprovou ou não. Aliás, coisas relacionadas à seleção brasileira não estão agradando muito.
0: É.
1: Teve a polêmica dos uniformes também. Muita gente não gostou ali do uniforme 2, que tem muitos desenhos.
0: Verdade.
1: Preto com azul e tudo mais.
0: O uniforme dentro de campo, né?
1: Exatamente. Agora, o uniforme de viagem, os ternos, estão ganhando repercussão também nas redes sociais. Você opina aqui pra gente no 119 7221-1001. Bora atualizar o feed?
0: Vamos nessa.
1: Bora falar da Silvia Bravanel?
0: Opa!
1: Que tá...
0: Já apareceu aqui uma vez, né?
1: Trendando de novo. Tá de volta. O pessoal tá citando o nome dela nas redes sociais. É a filha número 2 do Silvio Santos. E ela disse que o foco dela está na Câmara. Por que que ela deu essa declaração? Porque o ex-governador de Goiás, e que é pré-candidato, né, do PSD à presidência da República, o Ronaldo Caiado, ele afirmou que a apresentadora, a Silvia Bravanel, é um nome forte para compor a chapa de vice-presidente. Ele queria ela na corrida presidencial como vice na sua chapa. Só que a Silvia, a Silvinha, a número 2, ela afirmou estar totalmente focada na sua pré-candidatura na Câmara dos Deputados. O Caiado diz, por sua vez, que a prioridade agora é definir palanques estaduais, ampliar, né, o nível de conhecimento junto ao eleitorado. E a escolha do vice entra agora na pauta de uma reunião marcada para o dia 8 de junho. Portanto, semana que vem, a Silvia Bravanel afirmou ter recebido com surpresa, talvez deve ter ficado contente com o convite,
0: com
1: mas informou que está em outra, portanto, a informação de ser cotada aí para o posto vai ficar para uma próxima. Caiado vai ter que procurar outra pessoa para ser vice dele na chapa.
0: Não vai rolar Silvia Bravanel, quem sabe,
1: Silvinha,
0: né?
1: Não.
0: Quem sabe no próximo. Bom, seguindo aqui, temos voo teste aparecendo na nossa timeline, porque, gente, um avião vai fazer ali a rota mais longa do mundo. E eu vou contar para vocês sobre esse caso, tá? A fabricante aeronáutica europeia Airbus concluiu na terça-feira, no caso ontem, essa rota, né, para testar esse avião que vai fazer essa viagem mais longa do mundo. O avião, ele foi projetado ali para voar até 22 horas seguidas, tá? Pela primeira vez, vai ser possível, então, voar sem paradas entre Sydney, na Austrália, e destinos como Londres, no Reino Unido, e Nova York, nos Estados Unidos. Então, não vai ter aquela famosa escala, né? Você vai diretão. Essa mudança, ela pode reduzir em até 4 horas o tempo total das viagens.
1: Pra quem,
0: Thiago,
1: tá numa aeronave, 4 horas de redução é um
0: muito.
1: Qualquer meia horinha.
0: Qualquer. É.
1: Né, já
0: pra
1: é
0: dar aquela liberada na perna, né?
1: Poxa vida. Quem é alto, inclusive, passa um sufoco.
0: É.
1: Passa um sufoco.
0: A gente sabe
1: é o nosso
0: como
1: caso,
0: é que funciona.
1: É.
0: Pois é. O investimento, gente, faz parte ali do que a empresa chamou de projeto Sunrise. Esse nome, por que que é esse nome? Porque é o nascer do sol. E aí, né, indica ali que você vai conseguir ver o nascer do sol, inclusive, duas vezes, tá? Ele ganhou esse nome ali devido à diferença do fuso horário, né, entre a Austrália e o restante do mundo. Então, os passageiros, eles vão poder ver esse nascer do sol duas vezes nos voos mais longos. Então, olha que legal,
1: que legal,
0: né? 22 horas, quer dizer, 22 horas num avião é... Pra ir pra um lugar interessante é bom, né? E
1: depende,
0: diminuindo ali umas 4 horinhas de transtorno.
1: E vendo
0: tranquilo
1: o nascer do sol por duas oportunidades, vale
0: vai
1: a passagem, que... vale aí, vale o sufoco de ficar
0: vale
1: preso
0: aí
1: 22 horas na aeronave. Atualizei o feed, aqui apareceu álbum de figurinha, figurinha da Copa, febre de figurinha, como você quiser, porque, ó, esse assunto continua sendo bem comentado nas redes sociais. E essa parceria com o varejo, que agora é uma novidade para esse ano de 2026, que eu digo parceria com o varejo, é aplicativos de delivery,
0: sim,
1: trazendo a figurinha, você tendo vários outros pontos para compra, para troca.
0: Porque
1: enfim,
0: antes era só naquela banquinha de jornal,
1: exatamente,
0: né? Eu já tô parada no tempo da banquinha de jornal.
1: No presencial, que era mais difícil. Enfim, então essas parcerias explodiram aí as vendas do álbum de Copa lançado aqui no Brasil, né? O que diferencia esta Copa das anteriores, como a gente falou, tradição tá mantida, ruas pintadas, torcida no clima.

0: Eu não lembro de uma febre assim tão grande nas outras Copas, viu, Thiago? E olha que, a gente, se a gente for falar sobre a internet, né, são esses aplicativos. Na Copa anterior já tinha internet, já tinha internet, aplicativo.
1: Já tinha aplicativo.
0: Só que agora tá ainda mais. Eu acho que é um sinal.
1: É um sinal? Mais um sinal.
0: Eu tô Pietra cheia
1: empolgada, parte 27.
0: Cheia dos sinais,
1: mais um sinal.
0: Seguindo aqui, dando F5, apareceu turismo pra mim. Porque a gente fala de Angra dos Reis, tá, gente? Angra dos Reis, lá no Rio de Janeiro, vai ter taxa de visitação.
1: Aí, ó, mais um lugar.
0: Pois é. Então, se você gosta de ir pra Angra dos Reis, já prepara, ó, o bolsinho, porque a chamada taxa de turismo sustentável chegou lá em Angra dos Reis. A prefeitura alegou ali que vai gerar recursos para investimentos na cidade por conta, né, por meio dessa taxa, que gera uma certa controvérsia, tá, entre moradores e operadores de turismo. E eu explico pra vocês o porquê disso. A preocupação, gente, desses moradores, das pessoas que fazem ali o turismo, é que essa despesa extra ali leve visitantes a outros destinos. Então, por exemplo, ai não, Angra dos Reis tem que pagar pra entrar. Vamos pra um outro lugar? Uhum. É basicamente isso. E isso vai acabar fazendo com que Angra dos Reis perca um dinheirinho, né? A nova lei ali, aprovada, mudou critérios de cobrança, tá? Reduziu valores não suficiente para acalmar os críticos. A regra original é a seguinte: quem desembarcasse em uma das 365 ilhas ali do município até janeiro de 2027 pagaria quase R$50 por 24 horas de permanência.
1: Carinho, hein?
0: Bem carinho. Então o pessoal tá reclamando aí dessa taxa de visitação em Angra dos Reis.
1: E tem outros lugares também, né? Fernando de Noronha, Morro de São Paulo, até Ubatuba, litoral de São Paulo.
0: Tá tendo, né?
1: Bombinha, Santa Catarina, enfim. Se isso der certo, Angra também terá sua taxa. Agora, trabalho feriado. Apareceu aqui pra mim. É. Tem gente que vai trabalhar. Já mandou aqui? Vai trabalhar ou vai descansar no feriado? 11972211001, porque tem nova regra para trabalhar em dia de feriado. Ah, você não sabia? Vai trabalhar amanhã? Então essa notícia te interessa, porque o expediente no comércio, ele precisa de autorização em convenção coletiva. Você não sabia dessa, não? Antes valia o acordo entre patrões e empregados. Só que agora tudo depende de acordos também com os sindicatos. Ou seja, convenção coletiva. Após 5 adiamentos, a portaria passa a valer a partir de hoje. Portanto, procure saber, fale com o chefe, fala com o patrão, vê se tá todo mundo aí
0: de acordo,
1: antenado,
0: né?
1: De acordo, se estão cientes dessa nova regra. Se você não sabe, procura na internet, apresenta aí pra chefia também, que vai ser importante.
0: Boa! Bom, a gente segue falando sobre Copa, porque aparece... Não, na verdade não, a gente vai mudar de assunto. Copa tá trendando bastante,
1: sempre,
0: viu, gente?
1: Sempre trenda, sempre trenda.
0: Mas colocaram aqui no meu ouvido aqui, ó, Pietra, vamos falar de iFood drone?
1: Vamos falar.
0: Vamos falar de iFood drone, tecnologia
1: aqui. A gente chamou aqui na abertura do programa, quero saber o que é isso. iFood drone, eu já imagino drone, que seja, Thiago, né? Mas explica aí.
0: Pois é, vou te contar, viu? A plataforma de delivery, ela iniciou entregas por drone em São Paulo. Tá passado? Eu tô passado.
1: É, sim, pero no mucho, né?
0: Pero no
1: porque,
0: mucho.
1: Né?
0: Modernidade. A tecnologia chegou, gente.
1: Modernidade.
0: Pois é, o iFood, ele começou a operar ali a rota oficial de entregas por drone lá em Barueri, na Grande São Paulo, né? Um novo modelo ali é totalmente autorizado pela ANAC, vale lembrar, e também pelo DSEA, e conecta ali restaurantes do Shopping Iguatemi, Alphaville, a condomínios residenciais da região, tá? A tecnologia, ela é adotada para resolver gargalo logístico real da empresa. Porque, por exemplo, regiões de condomínios de Alphaville é considerada uma zona crítica. Olha só.
1: Crítica.
0: Crítica para delivery tradicional.
1: Tá.
0: Não, é. Não nessa parte crítica, né? Que a gente fala de segurança e tudo mais. Mas crítica para a questão de logística mesmo do iFood, né? Para um delivery tradicional. Então, devido a essa dificuldade de acesso e longo tempo também de espera ali que motoboys enfrentavam nas portarias, a galera falou, vamos resolver tudo, vamos criar o drone ali pro pessoal ser bem atendido e ninguém sair prejudicado, né? Quase 50% então dos pedidos destinados a essa área acabavam sendo recusados pelos entregadores por conta dessa demora e por conta dessa logística. Então, O drone veio para facilitar a vida tanto do entregador quanto também do cliente que tá ali pedindo.

0: a sua comidinha pra aproveitar um final de semana ou, enfim, qualquer dia, né, Thiago?
1: Vamos ver se não vai ter aquele comboio também, um trânsito de drones agora na Castelo Branco ali, que vai pra região. Pois é, né? Porque senão acaba complicando também. Atualizei o feed, aqui apareceu eleições IA, inteligência artificial. Por quê? Porque o YouTube tá ampliando a detecção de vídeos feitos com inteligência artificial e visando, obviamente, as eleições desse ano. Tá ampliando ferramentas, inclusive, que identificam os conteúdos gerados por inteligência artificial, e isso é uma mudança em meio à crescente preocupação com conteúdos falsos, principalmente chegando aí no cenário eleitoral. Conteúdos falsos, você sabe, se encontra aos montes na internet. Agora, a preocupação é porque a eleição está se aproximando, então inclui expansão tecnologia, detecta rostos, vozes sintéticas usadas para imitar pessoas reais, enfim. Então estão reforçando aí a rotulagem de vídeos criados ou alterados com inteligência artificial. E o objetivo é um só, é reduzir a disseminação de desinformação e também esses conteúdos enganosos. Parte do movimento global para aumentar transparência sobre o uso de inteligência artificial. E é claro, tentar conter cada vez mais essa circulação das chamadas deepfakes durante os processos eleitorais. Fique ligeiro, fique atento, portanto, para você não cair em uma deepfake aí nas eleições.
0: Não quer cair em fake news? Não quer? Então vai lá, tmc.com.br, a gente fala tudinho para você de uma forma bem transparente, né, Thiago?
1: Exatamente, exatamente, mas agora a gente vai falar de futebol, porque vem aí programação esportiva aqui na nossa quarta-feira. Mas amanhã tem Trend das 11. Não estaremos aqui.
0: Não estaremos.
1: Mas Rafael Tebas estará com o Trend das 11, 11 horas em ponto, atualizando o feed pra você.
0: É isso mesmo. Até semana que vem. Ótimo feriado. Beijo.
1: Aquele abraço, gente.
0: Tchau.
1: Fui.
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10: Seja bem-vinda, seja bem-vindo no ar o Papo de Craque TMC. Primeiro tempo no 100.1 FM da TMC, também pelo YouTube do TMC Esporte. Você tem acesso aos nossos conteúdos também no tmc.com.br, no antigo Twitter, o X do TMC Esporte, no Instagram TMC Esporte, no TikTok TMC Esporte. E você pode interagir conosco, mandando um chat, um super chat aqui no nosso YouTube. Também mandando uma mensagem de áudio ou texto no nosso WhatsApp. 11-30-25-1001. 11-30-25-1001. O Papo de Craque está no ar com uma enquete aqui embaixo. e os nossos comentaristas vão responder a essa enquete. A pergunta é a seguinte: qual história seria mais legal de ver nesta Copa do Mundo, gente? CR7, campeão com Portugal? Messi, bicampeão com a Argentina? Ou Neymar e o Hexa do Brasil? Você vota na enquete no nosso YouTube. Eu já pergunto a André Galvão, que está ao lado de Renata Saporito, de Ivan Drago. Tem uma mensagem para a Renata aqui, daqui a pouco eu vou ler essa mensagem.
11: Opa, é mesmo?
10: E que, coisa uma mensagem é polêmica. Renata Saporito é sinal de polêmica. O que você gostaria de ver na nossa enquete, Galvão? Quais das três opções?
11: Vamos lá. Primeiro, muito boa tarde,
10: Galvão. Fabiano, bonito Pará. Casaco, hein?
11: Gostou?
10: Você tá neutro, não tá na Copa Itália, né?
0: Achei que era pra mim.
11: É, lamentavelmente a Itália não estará na Copa, minha segunda seleção, né? É, mas eu torço primeiro pro Brasil, que fique bem claro. Isso. Eu não sou contra ninguém torcer para outras seleções, até porque eu torço muito pela Itália. Mas primeiro pro Brasil, sempre o Brasil em primeiro lugar. É...
10: Na enquete, então?
11: Na enquete...
10: CR7, campeão com Portugal?
11: Claro que...
10: Messi, bicampeão ou Neymar e o Hexa?
11: Claro que Neymar é Hexa, né? Porque eu tô torcendo pro Brasil, não tem discussão, Farazinha. Eu quero que no domingo, dia 19 de julho, seja Ney Day.
10: Esse Ney Day...
11: Eu não convocaria, mas agora que tá lá, vou torcer pra caramba. Isso já... Eu deixo claro. Viu?
10: Muito bom, Galvão. Renata Saporito, antes de você responder nossa enquete... Eu tava aqui vindo pro estúdio.
12: Não, desculpa, isso é loucura.
10: Não, e me deparo com o Luiz Constantino. Ele falou: olha, Fará, tudo bom? A Renata reclamou da Panini. Então, vou mandar no WhatsApp. Mandei pra ela uns negócios aí. Ele colocou assim, aí mandou aqui no WhatsApp. A Renata reclamou da Panini. Pois bem, trouxe 7 caixas de álbuns e fotos da Copa da Panini.
11: Agora?
10: Agradeço o Luiz Constantino, Renata.
0: Boa, Luiz. Bom dia. Aquele bom dia especial pra você. Obrigada.
11: Obrigado, Luiz.
0: A TMC agradece.
10: É Renata,
0: vou fazer a alegria de todo mundo aqui, graças a você. E é isso. Seguimos na luta pra completar o álbum de figurinhas da Copa.
10: Você lembra
0: o
10: que você falou?
0: Ah, eu acho que eu falei que eu devia estar gastando muito e continuo, né? Mas ele deu essa ajuda agora, então eu agradeço demais. Não, o importante já é se divertir.
12: Pra você.
10: É.
0: O importante é se divertir e álbum da Copa é uma diversão à parte, né?
10: Memphis?
0: É muito gostoso. A minha filha, Ana Luísa, que está colecionando, ela não pegou o Memphis. É, ainda falta muita coisa, mas o Memphis está faltando e ela está brava. Então ela está na busca... Por Memphis Depay, vê se eu mereço isso. Você acha que pode?
10: Tirou o Neymar já? Não tá no álbum,
0: não,
10: né?
0: O Neymar não tá no álbum, mas eu tô com o Neymar sempre, onde quer que ele esteja.
10: Então, a sua resposta da enquete, então, já sabemos, é isso?
0: Qual que é a enquete mesmo?
10: É aqui, qual a história seria mais legal de ver nessa Copa do Mundo? CR7 campeão com Portugal, Messi bicampeão com a Argentina ou Neymar e o Hexa do Brasil?
0: Acho que o mais legal seria o Neymar Hexa com o Brasil levantando a taça. Ia ser uma coisa louca. Nossa Senhora, meu Deus do céu, só de pensar nisso eu não sei o que eu vou fazer. Mas depois disso, Argentina fora. Não sei se na primeira fase acho muito difícil, mas logo de cara seria excepcional, porque eu sou dessas. Eu torço contra a Argentina e não tem conversa comigo, é assim que funciona.
10: Renata,
0: polêmica, direta e reta, mesmo porque uma vez eu entrevistei um argentino, que inclusive foi companheiro aqui de TMC, e eu perguntei pra ele, você acha normal o brasileiro torcer pra Argentina? Ele falou não, não tem um argentino que eu conheço que torce pra seleção brasileira, isso é exclusividade nossa. Então, parabéns aos envolvidos.
10: Mas ficou provado.
11: Alô, Romão Laurito. Forte abraço. Forte abraço.
0: Mas ficou Romão, todo meu carinho.
10: Um abraço pro Romão Laurito. Mas ficou provado.
0: Nossa, eu comecei pistola, né?
10: Que o argentino. Dá certo. Se você agora reclama do preço das camisas das seleções que eles mandou pra cá também.
0: Eu tô usando mais casual.
10: Tá,
0: sabe, a da seleção tá cara. Eu não tenho dinheiro pra comprar figurinha, quanto mais camisa.
10: Você falou dessa polêmica, né?
12: Vão chegar agora algumas caixas com camisas da seleção brasileira.
0: Eu não tenho, cara. Não tenho nenhum oficial da seleção. Que coisa.
10: Não tem?
0: Não tenho. Não tive coragem.
11: Você percebeu que a Renadinha tá só cavando, né?
10: Exatamente.
11: Toda hora.
10: É bom.
0: Posso até fazer a dancinha do Paquetá aqui.
10: Olha só! Inclusive, os likes estão acumulados, tá? É a nova regra. Ontem tivemos 1.200 likes. Hoje, chegarmos a mais 2.000 likes. Amanhã, Ricardo Melo.
0: Então, mas aí só conta quando ele tiver.
10: Não.
0: Porque eu não sei se o Galvão sabe.
10: Não, a regra é nova. Conta até quando ele não tiver.
0: 5.000 likes, Ricardo Melo planta bananeira nu.
10: Ele falou. E o like é acumulado em 3 dias.
13: Ah, nossa, estão de sacanagem.
10: É verdade.
12: Seria a pior cena de todos os tempos.
10: Segundo o Ivan, pra censurar só uma folhinha de hortelã tá ótimo.
13: Não. Pelo amor de Deus, gente. A gente não pode fazer. A gente precisa ter limites, né? Não,
10: mas
13: precisa ter limites.
10: Você fala Ricardo Mello e limite não cabe na mesma frase. Não,
13: tudo
10: na
13: bem, mas pô, mas nós precisamos respeitar os ouvintes.
0: Inclusive.
10: Mas eles estão dando like aqui por causa disso.
0: Inclusive, só pra continuar rapidamente, pra fechar. O meu casaco de
10: muito
0: hoje...
10: Muito bonito.
0: É uma coleção da Sabalenka, que é da patrocinadora da camisa da seleção, que eu paguei, inclusive.
13: Claro que você pagou, né? Pelo amor de Deus, né, Renatinha?
10: Deu certo uma vez, porque não dará... Ô, Renato, você falou da questão Argentina-Brasil. Agora, os argentinos têm um ídolo no Brasil.
0: O Neymar.
10: Ficou provado isso.
0: É, isso, né? Isso como me mexeu comigo.
10: É. Não, e acho que com eles mesmo, o respeito que eles têm pelo ídolo
0: fiquei
10: Neymar.
0: Fiquei chocada.
10: Né? Ivan Drago, e você? Vai ser do contra aqui? Tudo bom, Ivan?
12: Tudo bem, Farazinho. Um abraço pra você, pra Renatinha, pro Galvão.
10: Que ontem eu cheguei aqui, gente, ele reclamou da minha roupa.
13: Não, o Ivan Drago, ele é o maior... quem vê, pensa que ele é dono de alfaiataria.
0: Ele é coxinha, né?
10: Ele falou assim, você acordou e veio trabalhar direto.
12: Eu não falei nada.
0: Não, e você não sabe. Ele mandou mensagem de texto pro Melo falando da minha roupa pro Melo falar.
10: Renato, eu até sem meia
0: hoje. Deus.
13: Não é possível.
0: Juro por Deus.
10: É verdade.
12: Jamais faria isso.
0: Ele criticou o meu look.
12: Eu jamais faria isso, você caiu na pilha do Melo.
0: Eu vi a mensagem, Ivan, você é traíra.
12: Não é verdade. Ele inventou aquela mensagem.
0: Não, eu vi.
12: Vamos lá. É o seguinte, como gosto não se discute, certo? É claro que eu vou torcer. Lamenta-se. É claro que eu vou torcer para a seleção brasileira. Seria sensacional se o Brasil ganhasse o Hexa com o Neymar, que é o maior artilheiro de todos os tempos, né? Da seleção brasileira. E o último craque que de fato nós tivemos, né? Nós temos alguns ótimos jogadores, mas craque mesmo, o último foi ele. Isso colocado, certo? Isto posto. Respondendo a sua enquete, seria sensacional se o Robozão de alguma forma ganhasse a primeira Copa do Mundo. É a única coisa que falta na carreira desse monstro, que é um dos maiores jogadores de todos os tempos, sem dúvida nenhuma. E quando o Brasil não estiver em campo, como gosto não se discute, sim, torcerei, porque sou fã da seleção argentina e do futebol argentino.
13: Meu Deus do céu.
10: Vocês querem...
13: Vai torcer pra Argentina.
0: Ai, Messi, ai, o Messi.
10: Mas ele acabou de elogiar o Cristiano Ronaldo também.
13: Tudo bem, até entendo torcer pra Portugal.
12: Eu gosto de qualidade, de quem é bom. Sempre fui muito fã do Riquelme.
0: O futebol sul-americano, os argentinos tratam a gente super bem, né? Em Libertadores.
12: Eu sempre fui tratado muito bem.
10: Então você.
0: Mas você não joga.
10: Na enquete, você abriria a mão do Hexa só por causa do Neymar pra ver o Cristiano Ronaldo?
12: Não, eu coloquei. Espero, vou torcer pro Brasil. E seria sensacional se o Neymar conquistasse esse Hexa, tá? Agora, respondendo, tendo que escolher
10: a enquete,
12: O Robozão.
10: Que a última Copa dele é a última do Neymar também e do Messi, né?
13: Sim.
10: Né? O Messi já foi campeão do mundo.
13: É a última desse trio, é a última do Modric também.
10: O Modric
12: na seleção da Croácia. Cristiano Ronaldo é o maior artilheiro de seleções. É o maior artilheiro da Champions e é o maior artilheiro da história do maior clube do mundo, o Real Madrid.
13: Quem fez mais em Copas do Mundo?
10: Essa é... Cristiano Ronaldo ou Neymar?
13: Messi, Cristiano Ronaldo.
10: Messi foi campeão do
0: Messi
10: mundo.
0: Pelo
13: Neymar.
0: Pelo Mundial conquistado.
10: É, né? O Messi...
13: Ou Modric.
10: O Modric chegou numa final com a Croácia.
12: Repete, né? Desculpa, Galvão.
13: Faz uma ordem aí, rapidinho.
10: Boa, Galvão.
13: Quem fez melhores Copas do Mundo? Messi, Cristiano Ronaldo, Neymar e Modric. Desses quatro. Olha, eu coloco Messi em primeiro.
12: Isso, eu concordo. Modric em segundo. Pela de 18.
13: Não, em 22.
12: E 22
13: a Croácia chegou na semifinal da Copa de 2022. E
12: 18 também.
13: É.
10: 22 eliminou o Brasil.
13: Exato, cara. A Croácia fez duas Copas absurdas com Modric.
12: Sim, perfeito.
13: Né? Messi, Modric... E olha, eu tô pra te dizer que acho que Neymar e Cristiano Ronaldo por último.
0: Mas vamos lá.
10: A primeira Copa do Neymar ele não disputou toda,
0: exato.
10: Né?
0: A condição do Neymar em todas as Copas foi prejudicada, né? A gente não pode esquecer. E quase dessa vez também,
13: tá, né? Mas põe na conta, não tem
0: sim,
13: como.
0: Sim, põe na conta, mas que azar, né? Azar não, eu não falo azar que é feio, é ruim. Falta de sorte.
13: Mas ainda assim, eu acho que o Neymar, pela Copa de 2014, que o Neymar foi muito forte naquela Copa de 2014.
10: Ele tomou a entrada do Zúñiga e acabou a Copa pra ele.
13: Eu acho que ele ainda fez mais que o Cristiano, porque o Cristiano, curiosamente, né? Ele não tem, assim, grandes histórias em Copas do Mundo.
12: O Neymar, naquela Copa de 2014, quando ele sai machucado, ele já tinha 4 gols na competição?
13: Acho que sim.
14: 4 gols.
15: E, gente, é um feito que a gente não pode deixar nunca de não enaltecer, né?
14: Pô, o Neymar é o maior artilheiro da história da seleção brasileira.
15: Gols. Pentacampeão do mundo é muita coisa.
14: Um cara pra superar Pelé, cara.
13: Não, isso sim. Mas, gente, mas eu tô falando de
12: Hoje
13: Copas.
12: Hoje a seleção joga mais, né?
13: Eu tô falando de Copas, porque o Cristiano Ronaldo, por exemplo, é o maior artilheiro entre todos os jogadores de todas as seleções, isso, de toda a história.
12: Ele é o maior.
13: Ele é maior disparado. Ele tem mais de 150 gols com a seleção de Portugal. Só que, por incrível que pareça, o mesmo Cristiano Ronaldo, que tem mais de 150 gols com a seleção de Portugal, eu tô puxando aqui pela memória. Ele jogou 2006, sim, 2010, 2014, 2018, 2022. Não teve nenhuma Copa, assim, que o Cristiano Ronaldo foi, tipo, craque. Não chegou nem perto, na verdade.
14: Mas nessa...
13: Nenhuma.
14: Nessa, a gente tava falando até ontem sobre isso, Galvão. Nessa, pelo conjunto, pelo elenco, pela qualidade técnica de Portugal, acho que ele hoje, dessa vez,
12: pode chegar mais... Ele tá melhor servido.
14: Exatamente.
13: Na verdade, isso tem que ser dito. O Ivan tá certo. A seleção de Portugal talvez nunca tenha chegado tão forte como chega agora pra Copa de 2026. Só que tem aquele contra-argumento. O Modric também não tinha muito mais material humano do lado dele e jogou Copas melhores que o Cristiano Ronaldo.
14: Ele vai jogar a última com 40 anos, né?
13: Tem 40 anos.
14: Já, ele vai sair do time italiano, do Milan, né?
13: Vai
14: sair do Milan, porque o técnico foi o Allegri saiu. É. Como era muito próximo, parece que ele tá decidindo até se encerrar a carreira depois da Copa do Mundo, Modric.
13: O Allegri foi pro Napoli, né? É. Mas eu não acho que iria o Modric pro Napoli, que já tem o Kevin De Bruyne, que é um outro jogador veterano. Eu acho que ele tem grande chance de encerrar a carreira.
14: Terminar a Copa e encerrar a carreira, né? Então, nós temos aqui, na opinião dos nossos comentaristas, Neymar e o Hexa do Brasil para Renata, para o Galvão. O Ivan foi do contra. Ele quer ver o CR7 campeão em Portugal. Ele fez toda uma introdução, tinha só para falar do CR7, né? É. Ele fez, dá uma babação no Brasil.
12: Porque tem muita gente que tem dificuldade de interpretação, como se eu... Pelo fato de eu escolher...
14: Aponte os dedos. Não vai falar, não, vai jogar no ar.
15: Essas indiretas, né?
12: Porque é o seguinte, preguiça. A gente escolhe o Cristiano Ronaldo, não necessariamente eu estou aqui contra o Neymar, ou menosprezando o Neymar, o Messi,
14: e por aí vai.
12: É, exato.
15: Mas isso é coisa da sua cabeça, ninguém disse isso.
12: Não, mas eu não disse que foram vocês.
15: Você tá se justificando por uma coisa que ninguém tá pensando.
12: Não, mas eu não disse que foram vocês. Mas assim, a carapuça já serviu, percebeu?
15: É, eu não tô nem aí. Aliás, eu tô aqui no meu celular, já recebi uma mensagem do meu queridíssimo colega, amigo, que eu posso chamar de amigo, Álvaro José. Vamos com o Neymar. Alvinho, um beijo.
13: Grande Álvaro José, nossa enciclopédia.
14: Ó, a gente tem bastante coisa pra falar, porque a Arrascaeta tá fora da Copa, será? Caras torceram pra panturrilha do Neymar.
15: Mas é lesão ou edema?
14: Então,
13: tá fora da Copa.
14: Torceram pra panturrilha do Neymar pifar, tá pifando outra panturrilha, hein? Que olha lá. Boa, né? Tem muita coisa pra falar, tem bastante coisa aqui, gente. Tem polêmica na seleção francesa.
15: O que aconteceu? Não tô sabendo.
14: Ó. Tá pensando que seleção não quer isso também?
12: De novo, não é a primeira vez que isso acontece lá.
14: Deve ser liderado pelo Mbappé, só pode.
15: Pois é, né? Onde ele vai tem confusão, né? Tem treta.
14: É um perna de pau.
13: Mas já botaram fogo, não?
14: Vocês colocam ele lá em cima.
13: Porque se tem francês, tem fogo, cara. Impressionante.
14: E tem, obviamente, a nossa equipe direto dos Estados Unidos com a seleção brasileira. Tem entrevista
12: com o Marquinhos. Você simplesmente, você me atacou, apresentador.
14: Eu?
12: Agora, você não foi capaz de atacar o comentarista aqui ao lado, que diz que vai torcer pro Neymar ganhar o Hexa, sendo que ele não queria que o Neymar estivesse lá.
14: Mas ele reconhece, ele reconhece que você está, mas você critica
15: peraí,
14: mais.
15: Peraí,
12: é contraditório ou não?
15: E você, então?
13: Não, não tem nada
15: que mudou aos 47 do segundo tempo. Até então você era contra o Neymar, a convocação do Neymar.
12: Não, não, não, nunca discutimos isso.
15: Era contra a convocação do Neymar na Copa.
12: A gente falava, sobre as opções.
13: Ô, Ivan Drago, eu vou imitar Ivan Drago. Boa. Quando chegou o Neymar, ele com uma perna só, ele vai deitar no Brasil.
12: Isso, e nós erramos.
13: Ele falou isso no primeiro mês de Neymar no Brasil. Aí começou a dar
14: lesão,
13: não jogava. Aí ele: mas o Neymar não serve mais nem pro Santos. Como é que alguém pode pensar nele na seleção brasileira?
12: Ele naquele momento, sim.
13: Ele falou isso um ano inteiro. Quando chegou no dia da convocação,
14: que ele falou.
13: Na semana da convocação,
12: não.
13: ele.
15: O que veja
13: fez,
15: bem.
13: O que fez... O
15: na
13: que
15: seleção fez... ele vai estar tá melhor.
12: Não, não. É, o vai, que fez a gente mudar de ideia. Não, não. Melhor é que vocês rodeado. Têm muita dificuldade.
13: No meu time ideal joga o Neymar.
12: Não, não, não, não, não, não, não.
15: A única que bancou desde o começo não, não. Tudo fui eu.
12: Não, mas sem nenhuma avaliação técnica. É paixão mesmo. Mas a questão é a seguinte.
15: Ah, Vática, tá, o Neymar precisa de avaliação técnica.
12: A questão
15: o
12: é a seguinte, claro. Física, é o nosso querido. Papel aqui. É o nosso papel.
15: Você acha que o Neymar precisa de avaliação técnica?
12: Todos precisam.
14: Ivan, concordo não, com a Neymar não, o Neymar precisa. Não precisa. Tira
15: desculpa.
14: Ele desse recorde.
15: Não, pelo amor de Deus, tá de brincadeira.
14: Igor, não, não, assim, Iago,
12: Paquetão, eu vou deixar o...
15: Sai pra
12: tudo
15: lá.
12: Bem, o Pompom, eu sei que existe o Pompom, é aquela coisa toda.
15: É, Neymar Zete
12: mas é o seguinte, a gente discutia caso a caso, certo?
14: Certo.
12: O que foi abrindo também espaço para o Neymar na seleção brasileira?
14: A sequência dele, não. A evolução
15: e
14: física.
15: As, os desfalques.
12: E as lesões.
15: De outros aí jogadores.
14: Você quem está dizendo.
12: Não, não, eu mas é lógico que
14: não,
12: é
14: eu não concordo com isso.
12: Não, tudo bem, você pode não concordar, cada um tem a sua opinião, mas...
14: Acho que ele iria de qualquer forma, com o Estevão, com o Rodrigo.
12: Pode ser. Mas é um fato que essas lesões também aumentaram as chances.
14: Diminuir.
12: Ou não?
14: É lógico.
12: Aumentaram
14: claro,
12: as chances.
14: Claro.
12: Se você tem o Estevão, se você tem outros. O Rodrigo, são menos dois nomes na lista, certo?
14: Aumentou
12: porque esses caras certamente estariam na
14: Thiago.
12: Lista final. É só isso. Agora, a partir do momento em que ele foi melhorando fisicamente, porque a desconfiança existe até hoje, ou não?
14: Eu não tenho desconfiança nenhuma.
12: Você, eu tô falando.
14: Ainda vou te falar um negócio. Anota aí. Porque eu falei que ele ia pra Copa. Anota aí. Ele fica no banco à disposição contra Marrocos, hein?
12: Mas a desconfiança existe ou não existe até hoje?
14: Ah, não. Existe.
12: Existe.
14: Daqueles
12: não existe.
14: Daqueles que duvidam da qualidade do Neymar,
12: exato.
14: Existe.
12: E, de fato, a gente pode entender que melhor assessorado, ele pode ser um jogador mais importante do que ele foi no Santos
14: falando
12: até aqui.
14: Pela qualidade da
12: assessoria. Claro, obviamente. Evidente.
14: Sim.
13: E eu não sou contraditório. A única coisa... É que eu, como jornalista, eu tenho que emitir minha opinião. Eu, como jornalista, eu não convocaria.
14: Não levaria, tá.
13: Não convocaria.
14: Levaria aqui no lugar dele hoje, por exemplo?
13: Olha, eu...
14: Se ele fosse cortado, você ia trazer o João Pedro?
13: Eu traria o João Pedro. Acho que o João Pedro fez uma temporada que seria mais...
14: Entre Rayan e João Pedro, quem você levaria?
13: Não, não.
14: Se você
13: levaria
14: que
13: o Rayan.
14: Tá certo, o Rayan, então?
13: Seria mais justo com ele. Agora... A partir do momento que ele tá lá, eu vou torcer pra caramba.
14: Isso é isso.
13: Não tenha dúvidas.
14: Então vocês se decidam aí.
15: Tá? Eu já tô decidida faz tempo.
14: É, aí, porque a gente
15: sou
14: vai pro intervalo rapidinho e voltamos já, porque tem muita coisa aqui no Papo de Craque TMC. Primeiro tempo, até já.
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0: Voltamos com o Papo de Craque TMC Primeiro Tempo, dando uma olhada no nosso YouTube, o arroba TMC Esporte. Você pode participar conosco também. Participe conosco no nosso WhatsApp 11 30 25 1001, 11 30 25 1001. No YouTube tem um superchat aqui do Geraílton Carneiro. Galvão, em outra seleção o Neymar não seria nem convocado, na opinião dele. Se fosse outra seleção, não teria essa discussão se o Neymar iria ou não. Concorda com ele?
1: Olha, depende da seleção, né? Nós estamos falando de quais seleções. Provavelmente em Portugal, com o material humano que eles têm à disposição, o Neymar não seria convocado. Provavelmente na França, o Neymar não seria convocado.
0: Por quê? Porque ele é muito melhor que Mbappé. Vocês ficam subestimando o Mbappé.
2: Por causa dos jogadores que tem lá. Mas não. Será? Eu não sei, sabia? Porque eles
0: na
2: enxergam...
0: seleção da Argentina ele
2: não, eu acho que eles enxergam de uma outra forma o ídolo.
0: Sim.
2: Eu não sei, eu tenho essa sensação. Eu acho que a discussão entre o Neymar e pra Copa ou não é nossa.
1: Eu tenho minhas dúvidas.
2: Não minha.
1: Eu não sei se ele iria,
0: é
1: não.
0: É nossa.
1: Agora, porra,
0: entre aspas, né? Entre aspas.
2: É de alguns.
1: Agora, na seleção de Uruguai, do Uruguai, por exemplo, que, gente, vocês viram? Vocês pararam pra olhar a convocação da seleção
2: só
1: do Uruguai?
2: Só tem o Valverde, não tem mais ninguém.
1: É, cara, Uruguai, infelizmente, né? Triste
2: isso. Não tem
0: isso.
2: Ninguém.
0: Nós vamos nesse tema. Ó, o Claudio Anzetti no superchat aqui, ó.
2: Será que é a safra, a geração?
3: Mas a gente também tem carências. Vou te fazer uma pergunta, tá?
0: Boa.
3: Piquerez ou Alexandro?
1: Aí o Piquerez, eu concordo com você.
0: Fácil. Não, lateral, né? O lateral direito a gente não tem.
1: Não, mas Varela... aí é o Varela, né, deles, né? Também não conta muito, né? Ah,
3: mas entre Varela e...
1: Wesley?
3: Não, o Wesley tá jogando bem. Danilo, aliás, o Wesley tava jogando como lateral esquerdo, não. Na
1: e o Varela era reserva do Wesley.
0: Exato, no Flamengo.
3: É, mais ou menos.
0: Era?
3: Mais
0: era.
3: Ou menos. Aí como... depois o Wesley se desenvolveu e aí... Mas agora o Varela, porra...
1: Não, mas assim, gente...
3: Tem jogado bem, inclusive foi um baita cara na final da Libertadores contra o Palmeiras.
1: Exato. Não, é que o Ivan, ele deu...
3: Mas é uma carência. Certamente o Varela seria discutido entre nós.
1: Não, mas é que você deu o único exemplo que... Porque, e o Valverde, claro. O Valverde entraria em qualquer posição do meio-campo da seleção brasileira.
3: Exato.
1: Mas, cara, não tem mais ninguém. Ninguém. Os atacantes convocados pela seleção do Uruguai são Vinhas, do Oviedo... É, Max Araújo, acho que aí o hino do Uruguai.
0: Você gosta, né?
1: Aguirre, acho que joga no América do México. São os atacantes da seleção uruguai. O Canóbio foi convocado.
0: Canóbio do Fluminense.
1: Canóbio, sim.
0: Marcelo é louco, Bielsa levou o Canóbio.
3: Sim.
1: Gente,
2: assim, aqui no Brasil ele tá funcionando.
0: E agora pode perder o Arrascaeta, nós vamos entrar nesse assunto. Porque o Cláudio Ranzetti mandou superchat só pra pedir uma caneca da TMC de presente que ele gosta.
3: E o De La Cruz, que também Rosa é pouco aproveitado no Flamengo, né? Entra no
0: Nico
3: decorrer
0: De La Cruz
3: das partidas.
0: Entrou junto com a Arrascaeta no meio de campo. O De La Cruz que vinha também numa sequência de lesões, não embalava uma sequência, perdeu posição no Flamengo. Agora, a Arrascaeta chegou
3: Desculpa,
0: lá...
3: Desculpa, eu não lembro agora. E o Betancourt?
0: Também foi, tá. foi chamado.
3: Sim,
0: foi
3: chamado. Esse é bom jogador.
1: É bom jogador, mas...
2: É o que tem.
1: Mas pra mim...
0: Agora o Arrascaeta foi pra lá com um problema na clavícula.
1: É...
0: Aí chegou lá,
2: ele quebrou,
0: recuperou,
2: a
0: treinando panturrilha. Estamos aí próximos de um possível corte do Arrascaeta. O quanto o Marcelo Bielsa perde com o Arrascaeta?
2: Perde muito, porque ele não tem tantas opções.
0: Porque há aquela discussão, né? O Arrascaeta, pô, nas outras Copas...
1: Mas aí que tá.
2: Foi reserva na última Copa,
1: então,
2: né?
1: Esse é o ponto. Acho que é isso que nós estamos falando. O Uruguai, nas últimas Copas, com Suárez, com Cavani, lá atrás tinha Diego Forlán... Né? Porra, o Uruguai tinha jogadores o suficiente pro Arrascaeta ser coadjuvante.
0: Sim.
1: O Arrascaeta era um coadjuvante da seleção uruguaia. Agora ele tá na melhor fase da carreira dele, né? Jogando no Flamengo. E ele não deve nada pros jogadores. Na verdade, acho que ele é o melhor do meio pra frente ali na seleção uruguaia, né? Descontando mais uma vez o Valverde, o Bentancur, que o Ivan Drago citou, é um bom jogador, mas pra mim, Bentancur. Poxa, não tá no joelho do Danilo, por exemplo, da seleção brasileira.
0: Ah, eu acho que tá ali, hein?
1: Ah
0: não,
1: o
0: Danilo, não tá. Volante, tá falando volante?
1: É.
0: Ah, não, tudo bem.
1: Tá. Não tá, cara.
0: Não, o Danilo Santos é um absurdo de jogador.
2: Ele tá numa fase especial, né?
0: Ele só tem 5 jogos pela seleção com o Ancelotti, né?
1: É isso.
2: Parece que ele veste a camisa da seleção há um tempão, ele e o Endrick, né?
0: Impressionante.
1: Não, mas assim, eu podia falar do Paquetá, o Paquetá é muito mais jogador que o Bentancur, sabe? Então, não tem ninguém. Se não tem ninguém... O Arrascaeta, cara, Faz muita falta.
3: É, por isso que o Danilo dificilmente vai voltar pro Brasil depois da Copa do Mundo.
0: Ah, não. Assim, mesmo se não jogar, só pelos amistosos, ele vai
3: se
0: embora.
3: Se o Leandro tivesse aqui, ia estar mexendo.
2: Nossa senhora.
0: Mas não.
2: Mas é a real.
0: Ele pode nem entrar na Copa do Mundo, gente. Pelo que ele mostrou nos amistosos, tenho certeza que já tem gente monitorando. Quem tá esperando é ele.
2: Aliás, já devia estar antes dos amistosos, pelo Botafogo mesmo, né?
0: Sim. Mas assim, então o Uruguai, pra vocês, sem o Arrascaeta, ele
2: perde
0: já
2: muito,
0: não era tão favorito.
2: Não tem muita opção.
0: Cai, então, mais ainda o não favoritismo do Uruguai, correto?
1: Ah, sim,
2: Uruguai. Perde força, né? Com certeza.
3: É, eu tô vendo aqui,
1: não
3: ó.
1: Não é nada favorito.
3: A convocação do Uruguai.
0: Vamos lá.
3: Vamos lá.
0: Canta pra gente aí, Ivan.
3: Convocação do Uruguai, do meio campo, tá?
0: O Canta Gart, tudo. Canta tudo.
3: O Gart.
1: Betancur.
3: Emiliano Martínez, do Palmeiras.
1: Aí, ó. Martínez.
3: É. Betancur.
1: Ele se emocionou, chorou no vestiário do Palmeiras.
3: Valverde,
0: que é o melhor deles.
3: Sanabria, Arrascaeta, De La Cruz, Rodrigo Salazar, Pelistri, tá no futebol grego, Turco,
0: né? Grego,
3: Panathinaikos. Maximiliano Araújo, do Sporting, e o Brian Rodrigues, do América do México. E os dois atacantes, né, porque eles colocam só os homens de frente. O Aguirre, citado pelo Galvão, né, tá no Tigres. O Vinhas, do Oviedo, e o Darwin Núñez.
0: Os laterais convocados pela seleção do Uruguai são dois ex-Palmeiras, né? É o Piquerez e o Vinha.
1: É, o Vinha...
0: Tá no River Plate
1: agora. Tá no River, mas não tá jogando também. A carreira do Vinha só despencou, assim.
0: Só porque ele escolheu o Flamengo e não o Palmeiras?
1: Eu não sei. Na verdade, desde que ele foi pra Roma, ele nunca mais...
0: Ele se machucou no Flamengo depois, né?
1: Nunca mais foi o mesmo jogador. A carreira tá descendo de bico do Vinha. O Matias Oliveira, do Napoli, também joga de lateral esquerdo. Eu não sei se, na hora da Copa, se ele vai... escalar Jiménez e Ronald Araújo na zaga e na lateral esquerda o Matias Oliveira. Ou vai ser o Piquerez o titular. Mas é isso, cara. É uma seleção paupérrima. O Darwin Núñez, né, que saiu do Liverpool para jogar no Al-Hilal. Lá no Al-Hilal, perdeu espaço pro Marcos Leonardo.
0: Sim.
1: Né? Então, eu não consigo esperar muita coisa do Uruguai.
3: E o treinador é louco.
0: É, o Marcelo Alupe. E você sabe que ele tinha problema de relacionamento, né, com a seleção?
1: Sim,
0: O Valverde
2: era um. Ele não tem, né?
0: O Valverde era um. Que ele quase não convocou o Valverde pra Copa, tá?
3: Sim, o Luis Suárez.
0: Ele deve ter pensado assim: eu sou louco, mas nem tanto. Tem que levar o cara. É. Que é o melhor que tem na seleção uruguaia hoje. Correto? Mas o Bielsa, aquele áudio, aquela fama dele já, né? Não é um cara que no campo dá resultado. Ou dá pra você?
3: Não, ele não é um treinador com títulos expressivos na carreira.
0: Mas
3: ele
0: trabalhos.
3: Mas ele é um cara... Como é que eu vou colocar?
0: Esforçado.
3: Não, é que tem muito treinador que se inspirou nele. Ele, de fato, tem essa fama.
0: Ele é referência.
3: Ele é referência,
0: porém, exatamente. Porém, na prática, perfeito. É uma outra coisa.
3: Exatamente. Tem muita gente que é bielcista.
2: É. É tipo uma religião, né?
3: É uma referência para muitos treinadores.
0: Quem é o técnico?
3: Pela forma de ver o jogo.
0: Ó, vou fazer uma pergunta para vocês das seleções que vão disputar a Copa do Mundo. Qual é o melhor técnico para vocês? Vamos esquecer esse negócio. Ah, o último foi campeão e tal.
2: Ah, o maior de todos, trabalho. Eu acho que é o Ancelotti.
1: É. Acho que a Renatinha resumiu, né?
2: É.
1: O maior treinador que vai trabalhar nessa Copa do Mundo é o Carlo Ancelotti.
2: É técnico. O maior campeão. É
0: um Quem fato. Pode fazer frente a ele?
1: Da seleção brasileira. Difícil falar assim,
0: Scaloni,
2: Tuchel, a gente talvez? Tem que respeitar o Scaloni pelo trabalho na última Copa, óbvio.
1: É, talvez o Tuchel, que vai ser o técnico da seleção da Inglaterra, sim, né? Já tem duas Champions, se não me engano, né? O Thomas Tuchel. Então, talvez a gente possa considerá-lo assim um grande treinador. Porque...
3: Pelo Chelsea e...
1: Ele foi campeão pelo Paris, Chelsea não, e Paris, não.
3: Não, Paris foi pela primeira vez com o Luiz Henrique.
2: Os dois,
0: as duas, né?
2: Foi o Luiz Henrique.
1: Ele foi campeão depois. Qual que foi?
0: Ele foi Champions. Na sequência, não foi? Ele saiu de um, entrou no outro e foi
1: exato,
0: campeão.
1: Exato. É,
0: eu não lembro qual foi.
1: É isso que tá na minha cabeça agora também, mas pode ser que a gente corrija aqui daqui a pouco. Mas, de qualquer maneira, os técnicos de seleções, eles são técnicos de seleções, alguns deles, né?
2: Sim.
1: Como é o caso do Luiz de la Fuente na Espanha, como é o caso do Lionel Scaloni na Argentina, né? Eles não têm, assim, uma carreira larga. O técnico de Portugal, o Roberto Martínez, que é espanhol, foi técnico da Bélgica, né? Durante muito tempo, agora tá como técnico de Portugal. Então, muitos desses treinadores não têm uma carreira recente. Coman,
3: na Holanda, ex-Barcelona.
2: É. O Low, Joachim Low.
1: É, que não tá mais na Alemanha, mas durante muito tempo foi só o técnico da seleção alemã.
2: Exato.
1: Então muita gente não tem essa carreira toda recheada. É, na
2: verdade, eu gostaria muito de ver um Guardiola, um Klopp, de repente, defendendo.
0: Copa do Mundo, coloca o técnico no outro patamar.
3: Você vê, esses treinadores da primeira prateleira do futebol mundial, eles dificilmente pegam, né? Seleções nacionais. O Ancelotti pegou agora. Entendendo.
2: Mas nunca recebeu o convite da Itália, né? Pra ser técnico também. Ele já falou sobre isso, inclusive.
3: Assim, a gente entendendo que ele já tá mirando o final da carreira, né? Então ele vai pegar uma seleção nacional, como ele tá pegando agora a seleção brasileira, perfeito? Sim. E ele já tá renovado pro próximo ciclo. Sim. Agora, a seleção argentina não é treinada pelo melhor treinador argentino na atualidade, que é o Simeone.
0: Tá, mas o Scaloni...
3: O Simeone é maior que o Scaloni.
0: O Scaloni chegou lá de repente e foi campeão do mundo, correto?
3: A seleção
1: ele era
3: alemã,
1: da base, né?
3: Exato. A seleção alemã não teve o Klopp.
0: Não teve.
3: Então, esses caras que por muito tempo ficaram na primeira prateleira do futebol mundial, eles não pegaram seleção nacional. Como a seleção espanhola, e ela jamais vai ser treinada pelo Guardiola.
0: Mas o Luiz Henrique já treinou a seleção
3: por conta da questão...
0: Não treinou? Luiz Henrique, Galvão?
1: Treinou na última Copa.
3: É. Sim.
1: Na Copa do Catar, quem era o técnico da Espanha era o Luiz Henrique. Que perdeu para Marrocos nas oitavas de final.
3: Exatamente. Era uma toqueira danada aquele time.
1: Veja como são as coisas, né? E agora ele já tem três Champions. Né? Com os dois
0: três Champions
1: no Paris Saint-Germain, o Luiz Henrique já é tricampeão da Champions League. Somando com o título que ele ganhou.
0: Daqui a pouco tem informações da seleção da Espanha.
3: A primeira Champions dele tinha um trio mais ou menos aí.
0: É.
3: O Messi, Neymar
1: e... Ele é bom técnico.
0: E
1: é
0: Soares, meio mala também, mas é bom técnico. O Alexandro Silva mandou um superchat aqui. Vou torcer muito para o Brasil, é claro. Mas a melhor história seria o CR7 ganhar essa Copa. Ele sempre correu atrás do Messi em tudo. E seria incrível ele encerrar a carreira se igualando ao Messi mais uma vez. É a opinião dele. Seria um enredo diferente, né?
1: Seria um enredo diferente. Olha, deixa eu só fazer aqui uma correção.
2: Do Tuchel, né? Eu acabei de ver aqui só um título, o outro foi vice.
1: É, porque ele foi técnico do Bayern, né? De Munique depois.
0: Ah, é verdade. Ele bateu na trave e ele foi campeão depois na sequência.
2: Mas ele foi vice com o Paris Saint-Germain.
1: Foi.
0: Falei, Paris,
1: Ele foi vice com o Paris Saint-Germain, depois foi técnico do Bayern e foi campeão pelo Chelsea da UEFA Champions League.
0: O Papo Reto mandou aqui um superchat. Realmente essa idolatria ao Neymar é patética. Simples assim. Tá vendo? O Neymar ele é assim, é 8-80. Os caras amam, os caras odeiam.
2: Cada um gosta do que quer, pelo amor de Deus. Ai, coisa chata.
0: Então vamos fazer o seguinte, já que ele não quer falar do Neymar, vamos falar da seleção francesa. Ele deve amar o Mbappé, nosso ouvinte. Deve amar o Mbappé. E a seleção francesa tá de bico, como diz Ricardo Melo, com a Federação Francesa, porque não acertaram, ó, a premiação que eles querem. Esse negócio de premiação não teve certo. Diminuíram o número de convites VIPs para as famílias dos jogadores. Está dando uma treta, Ivan.
3: Deixa eu só colocar uma coisa aqui. Porque estão me mandando mensagem aqui. É o seguinte. Por eu ter falado que eu fui bem tratado por argentinos, né? Sendo que muitos brasileiros são alvos de racismo, né? Quando vão jogar fora do Brasil. Eu só quero colocar pra essa galera aí que no Brasil também tem racista, tá? Então, tem não dá pra gente generalizar o que acontece na Argentina.
0: Sim.
3: Então, mas do mesmo jeito que acontece no futebol sul-americano, o que acontece no futebol sul-americano acontece no nosso próprio território.
0: É uma discussão eterna, Ivan.
3: Aqui ninguém tá passando pano pra racista, não. Muito pelo contrário.
0: Exatamente, boa. Boa. Mas vamos lá, a seleção francesa começou a perder a Copa com essas picuinhas aí, negócio de dinheiro, premiação, número de ingressos para familiares reduzido. Isso aí já começa a minar a seleção, hein, Renata? Né? Ou você acha que eles têm que cobrar mesmo?
2: Repete a pergunta, por favor.
0: Ai, meu Deus. A seleção francesa, os jogadores da seleção convocados, eles estão em pé de guerra com a Federação Francesa. Sim. Por quê? Não acertaram a premiação. Pediram um valor, a Federação quer dar outro. Tá esse impasse, e ainda por cima a federação falou, o número de convites VIPs, ingressos pra vocês, pra família, eram 10, toma 3 só.
2: Mas, diminuiu. Gente, por que isso tá sendo discutido agora? Por que isso não foi feito antes?
0: Esperaram a lista final, né?
2: Mas tudo bem, mesmo assim, independentemente de quem quer que vá...
0: Mas isso vai pro
2: isso
0: campo?
2: Isso deveria tá muito claro pra todo mundo.
0: Vai pro campo, Renata, na tua opinião?
2: Eu acho que tem que ser resolvido antes.
0: Não, né? Vai, então, mas vai pro campo?
2: Não pode
0: ir. Já teve a rusga. Já
2: não
0: teve
2: pode ir, porque problema extra-campo toda a seleção tem, ainda mais em ano de Copa do Mundo. Agora, são coisas que acho que não cabem neste momento, né? As vésperas, uma semana pra começar a Copa, o Mundial, isso não faz sentido. Eu acho que é um pouco, até uma certa falta de organização. São assuntos que você acha que você
0: tenho
2: tem
0: que... Tenho certeza que o Mbappé tá liderando esse movimento.
2: Imagina.
0: Tenho certeza.
1: Olha, assim, a gente
0: não dá essa impressão, Galvão?
1: Não, não tenho essa impressão porque eu não tenho informação.
2: Exato.
1: Sobre a seleção da França, né?
2: Existem jogadores até mais experientes na seleção francesa.
0: Deu uma de Ricardo Melo agora.
2: É que ele é o líder, ele que lidera.
1: Você deu uma, você deduziu e falou que era uma certeza.
0: Ele falou pra anotar que Portugal vai ser campeão da Copa do Mundo.
1: Ai,
0: mas
1: meu
0: vamos lá.
1: Deus, eu tinha esse palpite, já não tenho mais. Já não tenho mais.
3: Eu falei a mesma coisa, Calvão.
1: Se o Melo falou, ferrou, cara. Falou. Se o Melo falou, já era.
0: Mas fala, tá
1: podemos
0: rachada.
1: Eliminar Portugal.
3: Exato, pode cair na primeira fase
1: da disputa.
2: Se o Melo falou,
1: ferrou.
2: Eu tô tranquilo.
1: Ferrou. Melo falou, ferrou.
0: Racha mesmo?
1: Não.
0: Tem muita estrela na seleção francesa?
1: Não, aí que tá, né?
2: É que assim, Fará, a gente também pode. A imprensa muitas vezes, né, Galvão, aumenta. Valoriza uma situação que a gente nem sabe
0: tá
2: de dando, fato tá o que tá rolando.
0: Tá dando bico lá.
1: O Paris Saint-Germain acabou de ser bicampeão da Champions com quantos jogadores da França? Uns 6 ou 7, né? Se a gente parar pra pensar, tem uns 6. Ou seja, quase um terço da seleção francesa joga no mesmo time. Eu não tenho informações sobre o ambiente da seleção francesa, mas o que a gente pode falar de experiência, né, de trabalhar no futebol é quando tem... um grupo muito grande que vem do mesmo lugar, né, sempre tem assim uma panelinha, né?
0: Sim.
1: Sempre tem meio que uma panelinha
0: aqueles
1: desse
0: que
1: grupo.
2: Que o Mbappé costuma liderar, né?
0: Porque que sentam no fundão e os mais comportados.
1: Funciona, né? Dessa forma, em qualquer grupo. Não é nem só em time de futebol, né? Em qualquer grupo, as pessoas já se conhecem, já estão lá o tempo todo e tal. Né? Então, sei lá, mas vai saber qual o motivo. Eu só quero saber se eles já botaram fogo. Porque, cara,
0: o Paris Saint-Germain
1: ganhou a Champions, eu sabia que eles iam botar fogo na cidade.
0: O nosso ouvinte, de botar fogo, nosso ouvinte aqui no chat lembrou, Julião Oliveira, em 2002, com o Zidane, teve alguma treta na seleção e foram eliminados na primeira fase. Em 2002, parece que o Zidane teve uma treta.
1: Sim.
0: E a França caiu na primeira fase, viu, Ivan?
1: Perdeu pra Senegal na estreia.
0: Exato.
1: Galvão. Não, peraí. Perdeu pra Senegal na estreia. Foi isso mesmo, perdeu pra Senegal na estreia em 2002. E agora é o primeiro jogo da França. França e Senegal.
3: Vamos lá.
0: A história.
3: Na seleção francesa, né, dos jogadores do PSG, são 2 do time titular, né, Douay e Dembélé. Aí você pode incluir aí Barcola, Emery, que estavam no banco, né? Lucas Hernandes e Mailulu, mas eu acho que nem todos esses aqui foram convocados. Preciso lembrar. Todos?
1: Foram.
3: Tá falando... Então são esses, são os franceses do PSG.
0: Sim. Não, e o Dembélé?
3: Eu citei, são os 2 Dembélé. Titulares, o Dembélé e o Douay.
0: Dembélé também, muito, muito superestimado por vocês, hein?
2: Que dupla, hein?
0: Gosta do
2: Aliás, Dembélé? O Luiz Henrique mudou a vida dele, né?
0: Do Dembélé?
2: Mudou ele de posição, ele tava numa depressão profunda, o cara tava pensando em parar de jogar bola. O Luiz Henrique
0: no Barcelona,
2: fez
0: um resgate.
2: Eu tenho uma dificuldade de falar resgate.
3: Mas você já falou 3 vezes de forma correta.
0: O Dembélé, acho que o Luiz Henrique trabalhou com o Dembélé no Barcelona, né? Trabalhou. E aí ele,
2: Ele cuidou e cuida do Dembélé até hoje.
0: Ele vinha numa sequência de graves lesões, um ano fora,
2: isso.
0: Voltava a se machucar.
2: Totalmente desacreditado.
0: Aí o
2: resgatou.
0: Resgatou o Dembélé.
2: Pronto,
1: então, ele joga bem mesmo.
0: Ele tem mais importante, de repente, é mais importante para a seleção francesa na prática do que o Mbappé?
1: Aquelas coisas, né? Que
0: vamos lá, futebol, sem bureta.
1: Aquelas coisas que o futebol, ele é caprichoso, né? O Mbappé sai do Paris Saint-Germain, vai pro Real Madrid, no Real Madrid não ganha nada, e o Paris Saint-Germain passa a ganhar tudo com o Dembélé. Mas na seleção francesa, gente, o que o Mbappé fez, nós temos que lembrar como foram as 2 Copas que o Mbappé jogou.
2: Não dá, a última final foi surreal.
1: As 2 Copas que ele jogou, o que o Mbappé fez foi um absurdo. A Copa do Catar foi mais absurda que a Copa da Rússia.
2: A final contra a Argentina, a responsabilidade que ele chamou, a personalidade dele na hora de bater os pênaltis, foi surreal.
3: Não, ele joga pra cacete, essa é a verdade.
2: Ele é Flórida.
3: Ele deve ser difícil pra caramba internamente, mas futebol ele tem.
2: Mas você sabe que...
3: Só pra corrigir
2: aqui... Se tem um cara que gosta dele, é o Vini. Eles têm uma relação muito próxima, assim.
3: Só corrigindo, o Mailulu não foi, tá?
0: Não foi?
3: Não foi.
1: Você que falou outro dia aí.
0: Ele é um Speed Mendonça francês.
1: O Faro é piadista.
3: Você falou isso?
0: Ele corre com a água e não sabe onde tá o fogo.
2: É porque, não, eu já sei porque ele acha isso. É porque o Neymar e o Mbappé tretaram.
1: Não,
2: eles são amigos. E aí ele fica do lado do Ney.
1: Do Juninho.
2: Eu acho
0: o Mbappé não me passa confiança, gente.
1: Não, ele não me passa confiança.
2: Ele precisa jogar bola.
0: Mas nem jogando bola.
2: Depois que ele fez contra a Argentina, você acha que ele não passa confiança?
0: Ele acerta muita coisa, mas ele pode errar em momentos importantes.
1: É muito louco,
2: mas ele acertou tudo.
1: É muito louco que na Copa de 2022, o melhor do mundo, eleito, consagrado, que também tava de bom tamanho se fosse ele, mas foi o Messi, né?
0: Sim.
1: Sendo que...
0: Vai querer falar que o Mbappé é melhor que o Messi.
1: Não, é isso. Pra mim, Messi e Mbappé mereciam dividir o prêmio juntos.
0: Não.
1: Em 2022, os dois mereciam dividir o prêmio
2: juntos.
1: Concordo.
0: Pra dividir, eu falo isso. Se eu sou o Messi, eu falo não.
1: E quem decidiu a favor do Messi, não foi o Messi. Quem decidiu a favor do Messi foi o Dibu Martínez, que defendeu a bola do Colomani, entendeu? Porque se o Colomani faz o gol, o melhor do mundo, o craque da Copa era o Mbappé. Quem decidiu foi o Dibu Martínez.
0: Que é melhor que o Mbappé.
1: Que, aliás, parece que é uma das lesões mais sérias na Argentina, hein?
0: Porque
1: a Argentina tem um monte, tem pouca gente falando sobre isso. A Argentina tem um monte de jogador baleado nessa
0: Inclusive
1: Copa.
0: Inclusive o Messi.
1: Um monte.
0: Chega com problema muscular, tá? Na Copa.
1: Um monte. E parece que a lesão mais séria é a do goleiro. É a do Dibu.
0: O Scaloni falou que a do Messi não preocupa para a primeira fase. Que ele ia ficar fora dos amistosos, é uma inflamação muscular, mas estava resolvido.
1: É.
0: A do Dibu Martínez...
1: Parece que é a mais séria, que aí pode ser que jogue o...
0: Que tire ele da primeira fase.
1: O Musso, que é o goleiro do Atlético de Madrid. Mas que não é do mesmo nível.
0: É o melhor goleiro do mundo para vocês.
1: Nossa. Melhor goleiro do mundo?
0: É.
1: Ah, o Courtois para mim.
3: Eu também fico com o Courtois.
2: É, Courtois e Neuer, eu acho que... Cabeça.
0: O Dibu Martínez não entra nesse top 5 pra vocês?
1: Não. Pela seleção da Argentina ele joga demais.
0: Cara. Não, mas eu falei, não entra no top 5? Só porque ele é maluco?
1: Não, eu acho que entra sim. No top 5 entra.
0: Não, o Ivan falou que não.
3: Não. Você tava falando
0: eu
3: só.
0: Top 5.
3: Top 5?
0: Do mundo. Do planeta.
1: Pra mim entra.
0: Vocês conseguem elencar os 5 melhores goleiros do mundo hoje?
1: Courtois, Neuer. Ah. Neuer, mas por respeito. Apesar que ele ainda faz uns jogos.
0: Teve uma carreira...
1: Pô. Não, que ainda faz uns jogos meio absurdos, sim, assim, que ele pega tudo. Mas ele, na média, ele já tá falhando bem mais do que a carreira dele. Normal, né? Tá com 40 anos. Né? Mas, por respeito, eu colocaria
0: o Courtois, Neuer.
1: Eu gosto muito do Donnarumma.
0: Donnarumma.
1: Não vai disputar a Copa, né? O Donnarumma. Mas gosto demais.
0: Pedi 5, a gente não consegue achar 5 goleiros.
1: Ah, porra! O Safonov. Eu coloco o Safonov.
3: Faltando um. Aliás, foi uma escolha feita pelo Luiz Henrique.
1: É, eu coloco o Safonov e pode ser o Dibu.
0: Dibu?
1: Isso.
0: Top 5 do Galvão. Não. Você mudou alguma coisa, Ivan?
1: Esquecendo.
3: Ah, eu tô pensando aqui, Farazinho.
0: É difícil, né? E a Renata?
1: Neuer, ela tá falando com o microfone. Ela tá falando com o microfone pra baixo. Neuer, Safonov, Courtois, Donnarumma e Dibu, pra mim.
3: Você não vai incluir o Alisson, Galvão?
1: Não.
0: Então,
2: nem o Everton?
1: Não.
0: Os goleiros da seleção brasileira não estão entre os top 5 do mundo?
2: Não, não. Eles nem jogam.
1: Pra mim.
0: Não, mas no auge deles.
3: O Alisson já esteve entre os 5 melhores goleiros do mundo.
2: É, concordo.
3: Sim.
0: Né?
2: Já foi eleito,
0: né?
2: Boa,
0: você tá rosa avisa aqui.
2: É.
0: Mas você viu, olha a situação dos goleiros do Brasil.
1: Muita gente fala dos goleiros da Espanha que estarão no banco, né? A Espanha tem uma situação curiosa. Que o
0: levantou
1: goleiro...
0: o dedo, lembrou.
2: Eu tenho uma pergunta boa que me fizeram esses dias. No auge. Eu votei,
0: tá?
2: Então eu posso falar. É Alisson ou Júlio César?
0: Júlio César.
2: Eu também.
0: E aí, Galvão? No auge, ali ó, no topo. Alisson ou Júlio César?
1: Que difícil essa, hein?
0: Mas o Júlio César pra mim...
3: Porque a importância do Júlio César na Inter de Milão, o Alisson teve pelo Liverpool também.
2: Mas pela seleção, vai.
3: Ah, pela seleção?
2: Pela seleção. Pra mim é Júlio César, eu votei no Júlio César.
0: Eu também prefiro o Júlio César.
1: Eu voto,
2: como um todo também.
1: Eu voto no Júlio César.
0: Tem que decidir, Ivan.
1: Não, Júlio
0: tá
1: César.
0: Tá muito mureta hoje.
1: Não, só sobre os goleiros da Espanha, que a Espanha vive uma situação curiosa. Sim. Os dois goleiros reservas da Espanha fizeram uma grande temporada, que são o Juan García, do Barcelona,
4: né, que virou o goleiro titular do Barcelona, e o goleiro do Arsenal, que jogou agora a final da Champions, o Raya.
3: Sim.
4: Mas o goleiro titular da Espanha é o Naisimon, do Atlético Bilbao, porque foi campeão com o Luis de la Fuente no Atlético Bilbao.
0: O nosso chat é sensacional.
4: Eu não coloco nenhum dos três no top 5, só pra deixar claro.
0: Os caras lembraram aqui vários goleiros bons do Brasil, ó. Sidão, Brazão, Deola.
4: É.
0: E o Bernardo Dias coloca aqui, o Júlio César foi muito melhor. O cara, o Jorge fala que eu sou chato. Obrigado. Putz, Rafael, o Jandrei.
4: Não acho muito melhor, eu não acho o Júlio César, não, hein?
0: Alisson,
4: sem
0: dúvida.
4: Muito melhor. Na verdade, olha,
0: o Fábio voltou.
4: Eu acho que eu vou mudar de opinião. Acho que o Alisson é mais goleiro que o Júlio César pra mim.
3: Não, mas a pergunta foi na seleção.
0: Não. Foi no auge.
2: Contexto.
0: No
2: auge. No auge.
4: Eu acho que o Alisson é mais goleiro.
0: Ó, vocês podem continuar mandando o seu chat aqui no YouTube, no TMC Esporte, também sua mensagem.
2: O goleiro de Portugal é um bom goleiro.
4: Diogo Costa.
0: Então, no 11:30, 25 minutos, deixa eu dar um recadinho pra vocês aqui, porque sonhar é o que nos move em direção aos nossos objetivos e ter saúde é essencial para alcançá-los. 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
0: Mais uma pausa aqui no Papo de Craque TMC primeiro tempo e voltaremos com Kaique Silva e informações da seleção da Espanha. Também tem polêmica na Espanha. Voltamos já.
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0: Voltamos com o Papo de Craque TMC Primeiro Tempo. Você participando conosco no nosso YouTube. Já aproveita, não é inscrito, se inscreve lá, ativa o sininho, compartilha com os amigos, manda seu chat, super chat, sua pergunta para Galvão, Saporito, pro Ivan Drago, não esqueça, e também pode interagir conosco pelo nosso WhatsApp, 11-30-25-1001, 11-30-25-1001. Gente, vou chamar o Kaique Silva, que tem informações importantes da seleção da Espanha, que no ranking ontem que mostramos aqui, Galvão, da Optima, uma pesquisa feita...
1: Eu vi, supercomputador.
0: Exatamente. Ela é o quê? A Optima colocou a Espanha como a grande favorita ao título da Copa do Mundo neste ano. E o Kaique Silva traz informações da Espanha. Fala, Kaique!
2: É isso, meu amigo Fabiano Fará. Tudo certo? Abraço pra você. Vamos falar um pouquinho de Copa do Mundo, mergulhado já nos assuntos desse Mundial de Seleções. E bora falar da seleção da Espanha, porque na última semana tivemos a divulgação da lista oficial dos 26 nomes através do técnico De La Fuente. Em entrevista coletiva, a seleção da Espanha confirmou os seus nomes. E na última segunda-feira também tivemos atualizações com relação à numeração oficial dos jogadores. E aí a imprensa internacional repercutiu bastante, porque o garoto Lamine Yamal, o craque do time do Barcelona, não vai vestir a camisa 10 da seleção espanhola nessa sua primeira Copa do Mundo. Ele fica com a camisa 19 e a 10 foi entregue a outro atacante do time do Barcelona, o Dani Olmo. Lembrando que o Barça emplacou 8 nomes nessa seleção para essa Copa do Mundo e pela primeira vez na história a Espanha não tem nenhum representante do todo-poderoso Real Madrid. Um outro assunto de Lamine Yamal, que deu o que falar, o De La Fuente inclusive concedeu entrevista coletiva nas últimas horas e confirmou que realmente é dúvida, até dias antes da estreia na Copa do Mundo, a presença do Lamine Yamal, que pode perder os dois primeiros jogos contra a seleção de Cabo Verde, também contra a seleção da Arábia Saudita, e a tendência, por conta da grave lesão que ele sofreu, inclusive era risco de ser cortado até da Copa do Mundo, e a gente comemora bastante a presença dele na lista final da seleção da Espanha, mas a tendência é que ele estreie apenas no terceiro e definitivo jogo dessa fase de grupos diante da seleção do Uruguai na terceira rodada dessa primeira fase da Copa do Mundo. Sendo assim, a gente já tem confirmado também que o Lamine Yamal não joga contra a seleção do Iraque, amistoso que a seleção da Espanha tem amanhã, preparatório para essa Copa do Mundo, e também no próximo final de semana contra a seleção do Peru. Desfalcado do seu principal jogador, aquele cara do drible, do um contra um, o diferencial da Espanha, o seu camisa 19. Camisa essa que ele começou no Barcelona, né? E depois passou a vestir a camisa 10. Mas na Espanha, por enquanto, ele segue ainda com o número 19. Esses os principais assuntos da seleção da Fúria. E novas atualizações a gente traz ao longo da programação aqui da TMC. Tá certo, Fará? Abraço pra você e pra todo mundo ligado aqui na TMC.
0: Valeu, Kaique Silva, com informações da seleção da Espanha. Inclusive, para quem ouviu no 100.1, o Kaique estava trajado com camisa da seleção da Espanha, entendeu?
1: Kaique Silva vai pro México.
0: Pedido da produção, vai pro México.
1: Arriba!
0: México e África do Sul, estreia da Copa do Mundo dia 11, com transmissão aqui da TMC.
1: Nada a ver com o assunto, mas tá aí uma seleção que eu torço pra caramba.
3: México ou África do Sul? Eu gosto também, México. Sabia? Da seleção mexicana.
1: Ah, os caras são muito parecidos com nós, cara. Mexicano é muito parecido com o brasileiro.
0: Em 2014, eu me lembro que eles ficaram em Santos, né? Antes de viajar pra Natal, que eu fiz a Copa por outro centro de curso. Eu acompanhei Costa Rica e México.
1: Sim.
0: O México, nossa, os caras foram pra praia, jogavam bola, gol caixote.
1: Não, o México é muito da hora.
0: Os caras estavam à vontade, estavam
1: tranquilos. Pensa num país parecido com o nosso.
0: Rafa Márquez, o zagueirão, ex-Barcelona, era o líder daquele time lá, né? Tinha o, como é que é? Tinha também um outro lá, um atacante. Tava começando até, eu esqueci o nome dele. Eu ia falar Patito Rodrigues, mas não, esse cara não tinha. Tinha outro. Eu esqueci, depois eu lembro o nome dele também, que tava arrebentando.
1: Irving Lozano.
0: Não, em 2014 é esse, era outro.
3: É, atacante mexicano.
0: Mas deixa eu, vamos voltar pra Espanha, porque o Lamine Yamal tá fora do amistoso, último amistoso antes da Copa, e dos dois primeiros jogos.
1: Sim.
0: Quanto a Espanha perde sem Lamine Yamal, que pra mim é...
1: A Espanha,
0: ele não tem hoje na seleção.
1: A Espanha tem uma grande

0: seleção, né? Tem a melhor seleção do mundo para muita gente. Mas se você parar para olhar os jogadores da Espanha, a Espanha ela tem, à exceção do Lamine Yamal, né, um conjunto muito forte. Muito forte, são jogadores que jogam juntos há muito tempo. Todos eles subiram da base, todos eles se conhecem há muito tempo, mas não tem tantos craques assim como você olha, por exemplo, para a escalação da França, que você vê lá 3, 4 caras muito acima da média. A Espanha tem o Lamine e a Yamal, muito acima da média.
1: Muito acima da média.
2: Muito.
0: É. Os outros são jogadores ali de conjunto, são muito bons também, mas... O ataque da Espanha, que ganhou a Euro, por exemplo, era Lamine Yamal.
3: Eu gosto do Nico Williams, tá?
0: Então, Oyarzabal e Nico Williams. Oyarzabal da Real Sociedade e o Nico Williams do Athletic Bilbao. Sim. Nenhum dos dois fez uma grande temporada.
1: Assim, nem o Dani Olmo.
0: Indiscutível, nem o Dani Olmo.
4: E o Dani Olmo tá com quantos anos já?
0: Não, o homem é novo, é tudo novo.
4: É novo?
0: É todo jogador novo. Não tem. Não
4: ele tem tanta história, né?
1: Desse... Nem o Rodri depois da lesão.
0: É.
4: Tem o Rodri também.
3: O Rodri tá convocado também.
0: É. Tá. Desses que nós estamos falando, acho que não tem nenhum. Não tenho certeza, mas acho que não tem nenhum com 30 anos.
4: É Lamine Yamal e mais 10, né, gente? Essa que é a verdade.
3: Hoje, então, a Espanha é dependente do talento do Yamal.
0: Muito.
4: Com certeza.
1: Quando você tem um atleta desse tamanho, é óbvio que você vai ficar refém. É um cara que desequilibra muito, né? É um dos melhores jogadores do mundo na atualidade.
3: Por que a gente reclama da, por exemplo,
4: eu acho
3: Neymar,
4: que dependência, geração é maior de todos, né,
3: ou dependência de jogadores da seleção brasileira e analisa de outro jeito a seleção da Espanha?
0: Não, eu acho que...
3: No Brasil a gente fala, não pode ser dependente do Neymar ou do Vini Júnior.
1: Não é uma dependência 100%, mas é óbvio, quando você tem um atleta muito acima da média, como o Neymar, por exemplo, nas últimas Copas do Mundo, ele era um cara muito acima dos demais.
3: É, o que é o Yamal
1: hoje. É natural que você dependa desse jogador, é natural que ele se torne a referência pro time, é natural. Agora, você olha pro conjunto da seleção espanhola, como o Galvão acabou de falar, você tem ali organização, é diferente da seleção brasileira. Gente, a gente
0: é o
1: também,
0: contrário.
1: É, exatamente, a gente tá hoje olhando pro Neymar de uma outra forma, certo? Por mais que alguns tenham desconfiança, porque nós não vemos ainda um conjunto que mostra um futebol mais consistente, mais sólido, sem ele. Desde que ele deixou a seleção brasileira...
4: Tá devendo, né?
1: O Brasil nunca se desenvolveu, nunca conseguiu um futebol consistente, sólido. Tanto é... E assim, a gente pode discutir a geração, mas a gente tem que discutir, acima de tudo, o que foi o ciclo da seleção brasileira para essa Copa do Mundo. Que tem a lesão do Neymar no meio do caminho.
3: Foi um ciclo com mini ciclos, né?
1: É, assim, foi horrível, foi muito mal conduzido. Então a gente chega pra Copa do Mundo sem um conjunto ainda fortalecido, certo? Eu acho que ele conseguiu algumas coisas, poucas, mas ele conseguiu algumas coisas, porque é um treinador que está à frente do Brasil por 11 jogos. Sendo que ele, em 11 jogos, ele conseguiu reunir essa rapaziada em quantas oportunidades? Sendo que ele tem que conviver também com lesões. Porque nem sempre ele pôde contar com todo mundo. O PVC me trouxe aqui um dado outro dia. Em 11 jogos, ele só contou em 3 oportunidades com o Rafinha e Vini Júnior ao mesmo tempo.
3: Mas, por exemplo, a seleção da Espanha, sem o Yamal, é uma seleção comum.
0: Não.
3: Porque o Rodri tá embaixo.
4: É uma boa seleção, mas não é uma seleção que brilha o olho com o Yamal, como quando o Yamal tá... eu acho que você espera do Yamal na seleção espanhola protagonismo.
3: Com 17 anos o cara foi comum.
0: Não.
3: Porque o Rodri tá embaixo.
4: É uma boa seleção, mas não é uma seleção que brilha o olho com o Yamal, como quando o Yamal tá. Eu acho que você espera do Yamal na seleção espanhola protagonismo.
3: Com 17 anos o cara foi
4: campeão. Né? Eu acho que eles mostram isso. O Endrick, muito isso. O Estevão também não sente o peso da camisa. Né? Agora, eu acho que jogadores protagonistas, né, o Yamal na seleção espanhola, vamos supor que o Neymar, aonde eu quero chegar, o Neymar, ele não esteja 100% contra Marrocos e ele não vai pro jogo, ele vai ficar no banco. Quem é o protagonista? Quem você intitula o protagonista da seleção brasileira? Para mim,
3: Junior.
4: O Vini.
3: Automaticamente.
4: Deveria ser. Mas ele ainda não provou que ele pode ser protagonista. Ele deveria.
0: Mas jogou muito bem agora.
3: Jogou bem contra o Panamá.
4: Tudo bem. Eu falei que eu vi que o Brasil vai ser hexa e o Vini vai ser o artilheiro, tá? Olha a louca. Mas não sei, ué. De repente o cara desencanta. É a história dele, entendeu?

0: Deu, é o momento dele,
1: o
0: não
1: Neymar
0: dá pra gente saber.
1: O Neymar tira um pouco o peso também,
2: só,
1: né?
2: Só voltando à seleção espanhola, Fará. Sim. É, embora eu reconheça o aspecto coletivo da seleção espanhola, eu não sei se sem o Lamine Yamal esse coletivo consegue...
1: Não tem desafogo, né, Ivan?
2: Então, eu acho que não sei se vai ser o suficiente para conduzir bem, principalmente contra seleções mais fortes tecnicamente.
1: Não tem quem decida. Sem o Yamal, não tem quem decida.
3: Mas é uma seleção, para mim, menos dependente do seu craque do que, por exemplo, a França do Mbappé, que nós estávamos comentando agora há pouco.
0: Eu não acho.
3: Porque justamente a Espanha é um time bem treinado. É um time que está acostumado a jogar. Esses jogadores já jogam juntos há muito tempo. Então, esse é o ponto a favor da seleção espanhola, que é um pouco o ponto a favor da seleção argentina também, que são os caras que já jogam.
0: Nossa, mas você não acha que a seleção...
3: Há muito tempo, mas a Espanha é melhor do que a Argentina, é um time mais bem treinado.
1: Sim.
3: Mas, individualmente, tem menos craques. Isso
0: eu acho a seleção francesa um esquadrão.
3: É, mas...
0: Eu acho... A força individual isso, gigantesca, eu acho.
3: Pra muita gente, a França só joga por causa das individualidades.
0: É um
3: tem
0: absurdo.
3: Muita gente que, tem muita gente que ataca o Deschamps, que não acha ele um treinador.
2: Por isso que nessa dividida bom. Eu tô com a França.
0: Nossa, eu acho a seleção francesa absurda.
2: Porque é o seguinte, você não tem o Mbappé, que de fato é um jogador extraordinário, mas tem muita gente então, boa pronto. Pra entrar no então, lugar dele, então, entendeu?
0: Individualmente falando.
2: Então, assim, de fato, assim, você tem um banco de reservas muito recheado. Eu não sei se a seleção espanhola vai conseguir, por exemplo, ter o mesmo nível de atuação sem o seu principal jogador, entendeu? Por mais que coletivamente... E outra coisa, Copa do Mundo é uma parada muito específica, entendeu? A Argentina,
1: a
2: na
1: técnica,
2: Copa passada,
1: ela
2: começa perdendo, muda, sei lá, 5, 6 jogadores do time titular, se desenvolve, bate campeã, entendeu? Então, eu ainda acho que qualidade técnica conta bastante, porque o ciclo, ele é importante, mas ele não é determinante, entendeu?
0: E outra seleção também, que eu acho que tem peças individuais absurdas, mas coletivamente ainda a gente não viu, e a gente vai ver na Copa. Portugal, Nuno Mendes, cara.
1: Jogador assim.
0: Na posição dele, pra mim, é o melhor do mundo. Enfim, não sei se vocês concordam. O Vitinha é um absurdo. Aí você tem um Cristiano Ronaldo, tem outros tantos jogadores.
3: Portugal
0: individualmente
3: botava,
0: também é um absurdo.
3: Eu botava muita fé, Renatinha, que agora que eu soube aí que o Melo apostou, agora ferrou, cara.
1: Não apostou, ele cravou. Não apostou, não. Ele
0: hoje
1: cravou
0: que o Melo não tá aqui, você não tá andando.
1: Então, eu fiquei com isso na cabeça. Você abriu falando do programa sobre isso, eu tô tentando me segurar aqui, ó. Hoje tá difícil. Tá difícil.
3: Então.
1: A gente falava do valor do Yamal.
3: Ele fala muita bobagem. Então, se ele falou que Portugal vai ser campeão, não vai mais ser campeão.
1: Ele fala o quê?
3: Ele fala muita bobagem, Ricardo Melo.
0: O Abel Ferreira é fraco. Eu não conheço ninguém que acha isso.
1: O assunto Copa, ele queria demitir o Abel Ferreira no meio da Copa.
3: Não, é sério. Ele queria demitir o Abel Ferreira agora. Líder do Campeonato Brasileiro com 7 pontos de vantagem.
1: Não foi que ele falou molezinha? Não foi que ele falou, Ivan?
3: Sim,
1: molezinha, isso aí. Tinha que ter aberto 20.
2: Nunca teve mérito, o Palmeiras sempre foi importante.
1: Inclusive, daqui a pouco tem informações aí de Palmeiras, São Paulo, Corinthians e Santos.
0: Tem que falar do São Paulo?
3: Claro que tem, por que não?
0: Porque é só pior.
1: Oposição no São Paulo.
0: Uma surpresinha por dia.
1: Tem oposição.
2: Aliás, fiquei sabendo ontem no Papo de Craque segundo tempo que me chamaram de mal-humorado, né?
1: É verdade. Eu não estava aqui, mas eu...
3: Que coisa, né?
0: Quem foi que falou absurdo, isso? Né? Não acredito.
3: Como que alguém falou isso?
0: E
3: sobre
0: usou mal-humorado e não usou rabugento?
2: Não, mas falaram por conta do São Paulo.
0: Mas quem não tá? Qual o São Paulino que não acorda e dorme mal-humorado? Me explica. Só se tiver em Nárnia.
2: Eu falei aqui que eu adoro data FIFA, Copa
1: foi
2: do Mundo, e isso daí já tá rolando em tudo quanto é lugar.
1: Ó, a gente já vai chegar aqui. Tem clubes, hoje tem polêmica, hein? Já percebeu, né? Ô, gente, ó, saiu uma matéria aqui. O CS Football Observatory, né? Divulgou o levantamento dos jogadores mais valiosos do mundo. Do mundo, tá? Adivinha quem é o topo da lista, que é o primeiro.
3: Lamine Yamal.
1: Lamine Yamal, já fala os valores. Alguns brasileiros figuram entre os 50. Entre os 50. Adivinha quem é o brasileiro mais valioso?
0: Estevão.
1: Rayan.
0: Olha que
2: cara,
0: loucura.
2: O Rayan
0: é bom demais.
3: Mas isso é fácil explicar, porque tá falando de valor, né? De mercado.
2: Valor de mercado, sim.
1: Teve uma reta final pelo...
2: Quantos anos tem o Rayan?
3: Seria o Estevão. É que o Estevão não tá na Copa.
0: Seria
3: o
0: Estevão.
2: São só os jogadores que estão na Copa. Desculpa, por isso que eu coloquei o Estevão.
1: O Lamine Yamal da Espanha lidera o ranking. Ele vale hoje, avaliado em 358 milhões e 100 mil euros, tá? 2 bilhões, mais de 2 bilhões de reais. Já pedi, tem que fazer
2: o Hendrick que não consta nessa lista?
1: Calma, eu vou ver. Tô no primeiro, vou chegar lá. Vou junto com vocês. Pra mim tudo é uma surpresa aqui. Vamos juntos.
2: O Raia já superou o valor de mercado do Hendrick? É.
1: Exato. Exato.
3: Nesse momento.
1: Mas caramba. É o momento. Ó, vamos pro intervalo aí, Santa Rosa. E na volta a gente vai direto pros Estados Unidos, continua com a lista aqui, tá bom? Ivan, Renata, Galvão.
3: Pois não.
1: Fica aí, a gente volta já.

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1: Voltamos com o papo de craque TMC primeiro tempo. Gente, só uma correção. Aqui na pesquisa do CIES, tá? É, os brasileiros, o mais valioso que está na Copa é o Rayan. Mas, entre todos, nós temos o João Pedro. Estevão, João Pedro, aí depois vem uma lista. E o Vini Júnior tá lá embaixo. Mas a gente já volta nesse assunto aqui.
2: O Neymar não tá nessa lista?
1: Não. O Neymar nem tem mais valor de mercado.
2: Né? É, não tá jogando quase, né?
1: Vamos lá. Leandro Baldacchian, direto Estados Unidos. Tem coletiva da seleção brasileira daqui a pouco. Fala, Lelê, tudo certo?
3: Tudo bem, Fabiano Fará, boa tarde, Renatinha, Ivan, André Galvão, estamos aqui, ó, ali daqui a pouco, vamos ter o primeiro contato, né, com os jogadores da seleção brasileira aqui em solo norte-americano, no belíssimo local escolhido pela CBF para concentração da seleção, lugar bastante isolado, em Baskin Ride, né, fica aqui numa região bem isolada, o hotel com uma tranquilidade enorme, para chegar difícil acesso. Neste cenário, o Brasil se concentra e teremos daqui a pouco as coletivas do capitão Marquinhos, né, bicampeão da Champions com o PSG, além do Igor Thiago, jogador que foi aí novidade, né, da última hora, conseguiu a sua vaga nessa reta final de temporada europeia, né, pelo Brentford, né, o cara chamou muito a atenção pelos gols, né, e dessa forma vamos tentar entender um pouco mais, né, de saber desses personagens e também, né, de todo o trabalho da seleção. Mais tarde, né, o time se desloca para o local de treinos, onde fará a sua preparação também no campo, né, o CT do Red Bull, né, do New York Red Bull. Então, daqui a pouquinho, Igor, Thiago e Marquinhos, neste belíssimo local, né, escolhido pela seleção brasileira. E vou te falar uma coisa, o nosso Willy Colono e o Marco Belo, viu, o Fará, eles estão atacando um belíssimo banquete que fica aqui atrás. Inclusive, com imagens, depois a gente vai levantar essas imagens para o pessoal das nossas redes sociais. Espetacular o local aqui, viu, Fará?
1: Que maravilha. Ô, Lelê, tô aqui com o Galvão, Renatinho e Ivan, que vão te fazer muitas perguntas sobre a seleção brasileira. Não é isso, Galvão?
4: Ah, Leandro, legal, né? Primeiro dia de entrevistas coletivas, né, nos Estados Unidos, então é importante que a TMC já tá lá marcando presença, já tá lá, né, mostrando a sua cara. Na TMC você vai saber antes tudo que vai acontecer. Então, Lelê, conta pra gente aí como é que foi para vocês acessarem o local. Muita tranquilidade, tem muita segurança, o pessoal tá bem isolado, porque nós já vimos algumas concentrações da seleção brasileira que eram todas furadas, né? Era impressionante, cara. Pra imprensa era difícil chegar. Mas dependendo das concentrações...
1: Para os parças?
4: Não, os caras passavam por debaixo daquelas gradinhas.
3: Não tem como aqui.
4: É isso que impossível. Eu quero saber, Leandro Baldacchian. Não tem como chegar gente assim de helicóptero no meio do nada, né, Lelê?
3: Não, helicóptero tem, né? A questão toda é só o espaço aéreo norte-americano. Mas a questão, Galvão, a gente até também fez imagens, né? Logo menos vai estar nas nossas redes sociais, da chegada. Porque, assim, é uma estrada, e aí você pega uma alça, e aí você vai numa estradinha de mão única, né? Uma vai e uma vem. Só que só vai e vem quem vai para esse hotel. Não tem outra opção, né? Não tem outra saída. Né? Então, para chegar, né, para acessar esse hotel, somente essa principal entrada. Muitos policiais, né, fazendo barreiras até a chegada. De longe, a gente já consegue avistar os dois ônibus da seleção, né? O hotel está todo envelopado, né, com o distintivo da seleção brasileira, com as cores do Brasil, tem bandeirinhas, né, ao melhor estilo da festa junina, aqui também por todo o hotel. Então, assim, não tem como o pedestre chegar se não for dessa forma. Então, eles estão com uma atenção muito grande nessa estradinha que leva. A gente teve um tempo lá fora esperando, uma fila de carros, né, para a galera que veio cobrir aqui o treino da seleção brasileira. Muita gente que não tem os direitos de transmissão, né, tendo que esperar um momento ali para poder pegar a credencial e poder ser liberado para cá. A TMC, detentora dos direitos, já pôde passar, né, assim que o treino foi aberto. Então, realmente, muito fechado, Galvão, difícil acesso, né, um local que fica isolado de qualquer centro, né, uma cidadezinha minúscula. A gente nós nem tivemos acesso com nativos aqui, né? Mas, enfim, você vê como é bem isolado realmente o local escolhido, né, pela CBF. o Brasil não treina aqui, tá? Aqui é só a concentração, tem academia, né? Tem todo o aparato para atividades feitas de forma interna, né? Indoor, mas de qualquer maneira o Brasil está muito bem hospedado. A questão do treino a gente vai conhecer mais tarde, lá que é no CT do New York Red Bulls, porque existe uma preocupação. O principal acesso de chegada nesse CT, o estacionamento já sai de frente para um dos campos que o Brasil escolheu. E ali gerou uma certa preocupação por conta disso, né? Não teria como esconder muita coisa. Então, a CBF utilizará esse período, né, esse campo, para atividades abertas para a imprensa, aqueles 15 minutos tradicionais, e as atividades mais importantes serão realizadas no outro campo que fica atrás, né, de uma estrutura impossível de ter acesso. Então, são alguns ajustes ainda, né, que o próprio Carlo Ancelotti, né, vai ter aí com a comissão da CBF de tentar dar menos informação possível, porque a gente sabe que nesse momento qualquer que seja a informação, né, Galvão, é válida para os adversários.
2: Lele, tudo bem? Você quer falar, Galvão? Pode continuar.
4: Não, é isso mesmo.
3: Tudo bem, Renatinha?
4: Pode ir, Renatinho. Eu tava só...
1: Bora, Renato.
4: Só tava percebendo lá que então não tem como pular cerca. Nesse hotel não tem
3: como. Não tem como...
1: Você não pula cerca, né, Galvão?
3: Não tem como pular cerca, é verdade.
2: Nem
3: é verdade.
2: Deve.
3: Realmente
2: nem
3: você
2: deve.
3: Tem razão.
2: Nem deve, né?
1: Pelo amor de Deus, né, Galvão?
2: Vamos combinar.
3: Pode dar, é perigoso, pode se machucar.
4: Não, mas eu tô falando...
3: Pode se machucar, pode enroscar... Enroscar a bermuda no arame, pode ser ruim, Galvão.
4: Eu tô falando que quantas concentrações de seleção brasileira nós ouvimos aí.
1: Você já fugiu de concentração, Galvão?
4: Eu não, eu nunca fugi, mas Vecs na Suíça, não teve um monte de loucura lá?
2: Oba, tem, né? Coisas que a gente
3: nada
2: nem imagina,
3: oba,
2: né, mas tem. Lele, clima de Copa, vocês estão numa cidadezinha pequena, mas quando você chegou no aeroporto, quando você desembarcou nos Estados Unidos, quando você desce no aeroporto, você vê o clima de Copa, você sente o clima de Copa, ou ainda tá tudo muito no começo, muito tímido, o bicho vai pegar na hora que realmente começar? E sobre o Marquinhos, né, um personagem que chega aí, né, com uma história, mais uma fantástica, não só pelo título, mas pelo que ele fez, o acolhimento dele em relação ao Gabriel Magalhães, que foi muito especial, viralizou o mundo todo. Acho que eu vi mais postagens sobre isso do que sobre o próprio título, por exemplo.
3: Começar por essa segunda, né, Renata? Boa tarde para você, um beijo. E é legal porque, assim, o Ancelotti falou muito disso, a postura de um capitão de seleção não era diferente daquela que o Marquinhos teve, né, aquilo que todo mundo espera, né, e é um jogador, né, que chega, apesar de algumas críticas de mais uma Copa do Mundo e que o Brasil fracassou nas últimas, ele faz parte agora da terceira Copa consecutiva como capitão da equipe, ele chega bem, né, personificado por dois títulos de Champions que o PSG não tinha tido nenhum na história, tem logo dois, né, então no momento em que muitos jogadores são contestados, né, por estarem em momentos não tão bons, ele é o contrário, né, ele chega realmente aí muito embalado por esses dois títulos, né, apesar de na final ter tido uma falha ali, né, no gol do Arsenal, mas certamente é um dos jogadores mais experientes e que o Ancelotti conta bastante. Pesou muito nessa questão desse abraço com o companheiro de zaga dele, né, os dois vão ser titulares, né, da seleção, então certamente o Marquinhos, não que precisasse, mas ganhou mais pontos com o Ancelotti. Sobre o clima de Copa, Renatinha, diferentemente do Qatar, né, que a Copa inteira foi sediada numa única cidade, em Doha, aqui a gente está vendo a dispersão, né, das equipes. Portugal vai ficar num hotel em Miami, na verdade na Flórida, de R$60 mil a diária. A Alemanha chegou ontem e vai ficar em Chicago. Então tá meio que espalhado ainda. Aqui em Nova York, Nova Jersey, a gente vê muitos, né, painéis com os jogadores principais. Ontem nós estivemos, né, no estádio do MetLife Stadium, né, ele continuará sendo MetLife depois da Copa, mas agora não pode por conta do naming rights, estádio Nova York, Nova Jersey, ainda muita coisa a ser feita, muitos reparos ainda a serem feitos, a gente teve aqui no ano passado, muita coisa mudou, né, tem um acesso que vem do shopping direto para o estádio, era um acesso minúsculo, eles ampliaram, né, tá muito mais largo, muito mais fácil de chegar, então... aquela bagunça tradicional de 10 dias de um início de uma Copa do Mundo, mas aos poucos as seleções chegando, né? Tem muitos times que ainda vão jogar, né? Serão 44 amistosos ainda até o início da Copa do Mundo. Pra você ter ideia, Renatinha, a Copa começa na quinta-feira do dia 11, dia 10 tem jogo de Portugal, tem jogo da Inglaterra, então ainda, né, os países chegando para cá, um país que é um continente, né, ainda serão três, Estados Unidos é muito grande, tem o México, tem o Canadá, então Cada cidade tem sua peculiaridade. Aqui em Nova York, Nova Jersey, a gente vê muito mais nos painéis do que propriamente ainda nas ruas da cidade.
5: Fala, Ivan. Lelê, tudo bem, meu parceiro? É o seguinte...
3: Oi, Ivanzinho.
5: Tranquilo. É o seguinte, em coberturas assim, né, eventos grandes, a gente sabe que alguns personagens, eles chamam a atenção da mídia internacional. Não sei se você já teve essa sensação, mas você acha que a cobertura da seleção brasileira vai ganhar um peso diferente por parte dos outros países, da mídia internacional, já que a presença do Ancelotti é global? O tamanho dele?
3: A gente até estava conversando ontem, né, com algumas pessoas não jornalistas, tá? A gente chegou ontem, né, aquela loucura de hospedar em hotel, né, fazer toda aquela preparação na chegada e conversando com algumas pessoas, basicamente foi isso, tá? O Ancelotti foi um cara citado. O Neymar, diferentemente, não. Não sei se é porque aqui ele tem, né? Ele tem, óbvio, que ele é mundial, mas o foco estava muito mais na presença do técnico, né? Justamente um cara que para muita gente hoje é a maior personalidade da seleção é o técnico. E acho que o Brasil não teve isso nunca, né? Não sei, não foi com o Tite, né? Não foi com o Felipão, talvez, vai em 2014, mas ainda assim existiam outros jogadores que chamaram a atenção, mas o Ancelotti não, né? Dono de 5 Champions League, um cara multivitorioso, multicampeão, né? O primeiro estrangeiro a dirigir a seleção brasileira, então chama bastante atenção. E a partir de hoje, né, Ivan, com esse primeiro contato, a gente vai também entender um pouco a forma como o Ancelotti vai tratar a cobertura dos jornalistas brasileiros, que adoram, né, personificar em jogadores, né, adoram perguntar especificamente: ah, fulano de tal vai jogar, ah, fulano de tal tem condições, o que você pensa desse aqui? Então, chama bastante atenção, porque eles não gostam de falar individualmente. O Ancelotti cansou de responder sobre Neymar, por exemplo, e já disse que, né, a ideia não é ficar personificando desempenho em jogadores. Mas a gente tem muito atirado do técnico, ainda mais depois do amistoso, né, que o Brasil teve no Maracanã antes de vir para cá, onde, na visão de todo mundo, o time do segundo tempo foi muito melhor, né, muito mais leve, muito mais envolvente do que propriamente o time titular, né, que pode estar, né, sendo escalado por alguns jogadores com nome, né? Isso a gente vai tentar tirar mais respostas ao longo aí dos próximos dias.
1: Eu tenho uma curiosidade, Leandro, de saber como o Ancelotti vai lidar com esse consumo diário do jornalista brasileiro pela seleção brasileira, porque ele não está acostumado com isso, né, Leandro? Na Espanha tem lá o dia da entrevista, não tem treino aberto, não tem esses negócios. É só no Brasil, o consumo do brasileiro é muito mais forte. Essa é a minha curiosidade, viu, Leandro?
3: E você sabe, Fara, que a gente tem duas possibilidades acontecendo isso, né? Ou o Ancelotti se abrasileira, vou usar esse termo que não existe, tá? Mas ou a seleção fica europeia, né? Eu tenho esses dois, e tá muito mais na cara que a seleção vai virar europeia. A seleção vai ter o pensamento europeu.
4: Mas ele tá curtindo pra caramba, gente. Vocês não estão percebendo que o Ancelotti tá curtindo pra caramba?
3: Agora é pra valer. Eu acho que ele tá curtindo. Até agora ele tá curtindo. Agora vamos ver se tiver uma porradinha, né? Uma derrota inesperada, né? Um trabalho que vai ser contestado. Mas, de qualquer maneira, acho que todo o aparato e as decisões dos treinos, né? Horário de treino, questão de aberta a imagens, período de parar. Isso não é que seja uma parte, uma exclusividade do europeu. Já mudou bastante, né? A cobertura está no dia a dia, no Brasil aí mesmo, dos clubes paulistas, por exemplo. Eles têm janelas de imagens e tudo mais. Mas eu imagino que a seleção vai ter um ar muito mais europeu no sentido de tratamento com a imprensa do que propriamente o Ancelotti se identificar e se adaptar ao que a gente tinha, né, pelo menos até a última Copa do Mundo.
1: É isso. O Leandro Baldacchini está previsto para começar que horas por aí a entrevista, Leandro?
3: Está previsto para começar 13h aí no Brasil, meio-dia, aqui horário de Nova York, mas como vocês podem perceber, estamos atrasados ainda, né? Os jornalistas ainda estão tomando as suas posições. Vou até sair da imagem para vocês terem a ideia aqui, mais ou menos, né? O bem amplo aqui, né? O ambiente que foi escolhido pela seleção, né? O auditório escolhido para a cobertura da primeira entrevista coletiva dos dois jogadores. E depois vamos ver se a gente consegue trazer mais imagens, né, das instalações, porque realmente chama a atenção pelo sossego que é aqui, né? Um ambiente muito sossegado, muito verde em volta, e acho que em relação à preparação, o Brasil vai estar né, bem servido, viu, Fará?
1: E pelo que você observa, é óbvio que é o primeiro dia ainda, né, Leandro? Pelo que você observa aí, é o hotel exclusivo de jogadores, comissão técnica, dirigentes da CBF, nada de família, né?
3: Família, os familiares estão... não estão próximos, tá? Porque não tem nada próximo aqui. Sim. Mas eles estão aqui a cerca de 20 minutos de carro. Serão liberados, né? Serão liberadas janelas para que esses jogadores e os familiares se encontrem aqui. Né? Não vai ser algo tão corriqueiro, né? Como foi das outras vezes. Né? O Calil usa muito exemplo da Copa de 98, quando o Ronaldo Fenômeno levou a família, os caras ligavam, falta presunto aqui. O Ronaldo ia no mercado, comprava o presunto e levava lá. Isso não vai acontecer, tá, o Fará? Isso vai acontecer. As famílias estão em um local próximo. E outra informação que foi definida, a premiação, hein?
1: Opa!
3: A premiação, 70% do valor pro campeão ficará com os jogadores, hein? Serão 50 milhões de dólares a premiação total, né, do campeão. É claro que vai passando de fase, dependendo até onde o Brasil for, né, o valor é menor, esse valor é para quem for o campeão. Então 70% desse valor ficarão entre os jogadores. Aí vocês podem fazer a conta para ver se vai fazer um bem no final do ano esse valor para cada um, viu, Fará?
1: Proporcionalidade, aquele que joga mais, ganha mais, aí vai descendo aquele que não joga.
3: Geralmente é assim, né? É, né? Geralmente é assim, geralmente eles dividem por jogadores que têm mais participações e geralmente é assim.
1: A não ser que eles decidam entre eles. Não tem informação. Entre eles decidam em partes iguais.
4: Eu já vi muitas vezes o bicho ser dividido igual, gente. Né?
1: Mas em clube, Galvão, olha lá.
3: Mas tem aquela história do cara entrar aos 48 do segundo tempo pra ganhar o bicho, por exemplo, senão não ganha. Mas isso acho que ficou mais no passado.
4: Acho que ficou mais no passado. Hoje em dia, o bicho é dividido igual. E tem grupo aí.
1: O Vampeta já contava aquela história, né? Fica aqui na casinha porque o bicho é igual pra todo mundo, né? É verdade.
4: Agora, uma coisa... É que
1: em clube não tem isso, não.
4: Uma coisa que aí depende do grupo é quanto que repassa pra turma de chão, né? Tem os caras lá...
1: Eu acho que 70%...
3: 30%. Os outros 30% é pra essa galera aí, Galvas. É 70% pra jogador e 30% pro resto.
4: Pra galera que tá lá, o massagista,
3: sim,
4: né?
3: Programa,
4: segurança,
1: cozinheira.
3: Cozinheiro. Pra todo exatamente.
4: Mundo. Exatamente. É legal, é uma grana boa, cara.
1: Isso aí.
4: É bastante coisa.
1: Ô, Lele, eu tenho que fazer um intervalo, fica 30, com a gente aqui.
3: 30% de Neymar... 50 milhões, se eu não estou enganado, é 15, pô. Tá bom, né? Não.
6: Se o Neymar...
3: Mas...
6: Se o Neymar conseguir jogar em altíssimo nível e decidir a Copa para a seleção brasileira, pode botar um valor aí considerável para o fisioterapeuta, tá?
4: Também.
2: Quem levou o fisioterapeuta aqui?
1: Rafael já é da seleção. Já é da seleção.
2: Tá. Né, que a imagem dele se abraçando,
1: o preparador na físico não, mas o médico...
2: O físico que ele abraçou durante a convocação.
1: É o Rafael, ele é da seleção brasileira. 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
1: Lele, a gente vai, fica à disposição aí, Leandro Boldaquian, Marco Belo, quando tiver com a entrevista, se estivermos aqui no Papo de Craque TMC, segundo tempo, você volta com todos os detalhes. Eu vejo que o Belo já se alimentou, quem tá no YouTube tá percebendo. Olhe atrás do seu ombro direito, ele está ali só papeando, depois fazendo a digestão, depois de se alimentar no banquete. O Leandro é um banquete. Eu tô de óculos, tô enxergando bem, viu, Leandro?
3: Não, você está chegando muito bem, Fabiano Faraí. E é isso mesmo, né? Ele está se abastecendo também de informações, né? A TMC, né, atrás das informações. E qualquer novidade a gente volta ainda. E só fazer mais um convite, tá, galera? Vai ter muita coisa aqui dos bastidores, do hotel, de tudo mais, nas nossas redes sociais, tá? No TMC Esporte, no Instagram, né? Vamos ter um conteúdo para vocês tentarem entender um pouco do que a gente tentou relatar aqui, da chegada, que é bem isolado, do hotel, a entrada do hotel, né, tudo envelopado com as cores do Brasil. Então, realmente, vai ter muita coisa ainda de conteúdos nossos aí no TMC Esporte no Instagram. Por isso que é bom você seguir a gente, participar, interagir, que vocês ficam por dentro da cobertura TMC aqui na Copa do Mundo, Fará.
1: Também no TikTok, que é o TMC Esporte. Valeu, Lelê.
3: TikTok.
1: Isso, TikTok. Agora tem esse negócio de TikTok.
3: Eu não consegui ver o programa ontem. O Melo, no fim das contas, fez a dança do Paquetá ou não?
1: Mudamos a regra. Serão likes acumulativos,
4: não,
1: entendeu?
4: Não briga com isso não, Leandro. Entendi.
1: Hoje ele não está aqui, mas os 1.200 de ontem somarão-se aos de hoje.
4: Não briga com isso não.
1: E amanhã completamos. Vamos fazer de tudo para que ele requebre.
4: Eu posso...
3: Né? Porque tem que ter o pescocinho, né? Tem que ter o pescocinho do Paquetá.
1: Essa é a parte mais... Foi escolhida a dança a dedo, Leandro Bodaquer. Fala. Perfeito, André Galvão tá rindo aqui, não para de rir.
4: Mas vai requebrar o pescoço assim?
1: Se tiver pescoço?
3: É aqui, ó.
4: Ô, Lelê.
3: Tem que ter a quebradinha, né?
4: Eu só quero perguntar pro Leandro Bodaquer se ele soube lá nos Estados Unidos da grande notícia do dia na Fórmula 1.
3: Soube? Claro que eu soube. A renovação de Charles Leclerc, né? O contrato multi-years, ou seja, vai se tornar o piloto da Ferrari com mais corridas na história.
1: Vamos ver se ganha alguma.
3: E talvez com menos títulos, né?
4: Talvez com menos títulos.
3: Só precisa ganhar, né?
4: Para
3: ganhar um título agora, hein, Leque? Eu fiquei feliz. Eu acho que é o cara certo para conduzir a Ferrari, Galvão.
4: É o maior caso de amor hoje. É sem sacanagem isso, tá? Agora não é uma brincadeira, é uma opinião. É o maior caso de amor hoje no esporte. Sabe amor à camisa, que os caras falam de jogador de futebol e tal? O maior caso de amor hoje é do Leclerc com a Ferrari, cara. Ele renovou, mas pelo menos 3 anos com a Ferrari, cara. E a Ferrari até hoje não foi capaz de lhe dar um carro campeão. Bom, e ele tinha propostas assim, trilhardárias para mudar de
1: equipe. Tempo ele vai ter para ganhar alguma coisa, né? Tempo ele vai ter.
4: Ele ama a Ferrari. E anche noi te vogliamo bene, Charles. Força, Ferrari.
1: Lelê, um abraço.
3: Domenica vai ser roça em Mônaco.
1: Já deixaram o Marco Belo na mão.
6: Copa do Mundo para a Belina Vermelha. É brincadeira.
1: Já deixaram o Marco Belo na mão, saiu andando. Um abraço, Lelê. Espaço aberto para vocês aí, tá bom? Eu sou observador. Galvão também observou, foi, não foi?
4: É, a gente viu.
1: É brincadeira. Vocês não entenderam?
4: Vocês não entenderam.
2: A gente tava fofocando.
4: Vocês então, tá não prestaram atenção. Então por isso
2: é do Belo, é do Belo.
1: Eu vou pro intervalo e volto.
2: Eu peguei também.
1: Eu vou pro intervalo e volto já com o papo de craque TMC primeiro tempo.

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9: 1:37, voltamos com o Papo de Craque TMC, primeiro tempo. Antes de falar dos clubes, eu quero fechar aquele lance da lista dos mais valiosos, tá?
10: Você curtiu, né?
9: Eu curti, porque acho que é importante, pra você ter uma ideia de como o mercado brasileiro é totalmente desvalorizado. Por isso que eles chegam aqui e levam a preço de banana.
11: Tá? Você diz, como é que é o jogador do futebol brasileiro?
9: No mercado brasileiro não valoriza ninguém, cara.
11: Mas isso é óbvio.
10: Né? Não valoriza ninguém. Duas passou aqui uma bala?
11: Mas a gente tem, mas precisa ver uma coisa também. A gente tem hoje um jogador no Brasil que esteja valorizado? Porque nós não temos, hein?
9: A gente esteja valorizado?
11: Sim, a gente teve agora, agora mesmo a gente teve. Que atua aqui, que atua no Brasil, Renatinha.
9: Que atua no Renatinha, Brasil.
11: Usa o microfone, fala no microfone, Renatinha.
9: Ele não morde.
10: Não, eu falei que atua aqui ou que já saiu.
11: É,
10: que tá aqui, com a gente.
11: Futebol brasileiro.
10: Valorizado.
9: Porque, o último foi o Rayan.
11: Então, mas se essa pesquisa fosse feita dois anos e meio atrás, o Hendrick apareceria alto.
9: Ferreirinha, né? É melhor que Mbappé.
11: Mesmo jogando no Brasil, você entendeu? Então depende. É que agora, exatamente agora, não tem. Quem que é o jogador jovem brasileiro? Difícil. No futebol brasileiro. Quem que é?
10: Promessa?
9: É. Você pode varrer os clubes aí. Aquele Wallace ando o Flamengo até parecia que ia de repente.
11: Exato. Agora, nesse exato momento.
10: O Alan temos. Do Palmeiras?
11: Não, o Alan já tem 22 anos.
9: O André do Corinthians, né? Poderia ser o cara, mas também teve. mas oscilações.
10: É, então. Tá voltando ainda.
9: Todo mundo, bom tempo. Bom, o Santos tempo. É um também que é valorizado pra caramba fora.
11: Mas é outro.
9: Anos de bom tempo.
11: Mas é 21 anos, é. Exato. Ele não vai valer. Esquece, ele não vai valer, não vai valer 40
10: cara,
11: milhões.
10: Um Hendrick, um Estevão da vida, o último foi o Rayan.
9: Eu tenho os valores aqui, olha só, nessa lista aqui do CS. O Lamine Yamal, como eu disse, da Espanha, vale 358 milhões e 100 mil euros. Vou colocar em reais, tá? São 2 bilhões e 80 milhões de reais, vale o Yamal no mercado. O Haaland, da Noruega, ele vale 1 bilhão 320 milhões de reais no mercado. Olha só o valor do cara. Mbappé, que vocês idolatram aí da França, são 962 milhões e 700 mil reais.
5: Que vocês idolatram.
9: É, mas não é? O Olise, francês também, 816 milhões e 300 mil reais. Ó, tá ali próximo do valor do Mbappé, tá? Eu, se tivesse grana, contrataria o Olise. Eu, vocês não. O Morgan Rogers, da Inglaterra, 794 milhões e 800 mil reais.
11: Muito bom, muito jovem, por isso também tem essa valorização, mas não tá nesse nível.
9: Não tá nesse nível?
11: O Rogers não tá nesse nível de Olise, Mbappé.
9: Ele tá na frente do Désiré Doué da França, que vale.
11: Então, de jeito nenhum.
9: 773 milhões e 900 mil reais.
11: Isso aí conta muito também, porque isso é valor de mercado, né? Então conta muito onde o cara joga, né?
9: O top 7, sabe o que é o sétimo?
11: Joga na Premier League, né?
9: Yildiz da Turquia.
11: Sim.
9: Ó, ele vale 772 milhões e 700 mil reais, segundo a CIES, a pesquisa.
11: É um
9: jogador. O Riley, é o Riley que fala, né? O Riley.
11: É outro que
9: na Inglaterra.
11: Se supervalorizou nesse ano, nessa temporada. Ele não era nem titular melhor na temporada que Mbappé. Passada.
9: 726 milhões e 300 mil reais.
5: Onde você quer chegar com essa lista, só pra gente entender?
9: Pra você ter uma ideia do que é o mercado brasileiro. Como os caras vêm aqui, deitam e rolam, ninguém fala nada.
5: Mas isso não é de agora.
9: O Arda Güler, da Turquia.
11: Esse é muito
9: 725 bom. Milhões e 100 mil reais. É pra um mim, nono mais
11: valioso. O Arda Güler vai ser titular, assim, já jogou muitas partidas nessa temporada.
9: Cubarsí, da Espanha.
11: Vai ser titular absoluto do Real Madrid na próxima.
9: É,
11: né?
9: O Cubarsí, da Espanha. Cubarsí. Da Espanha é o décimo, 723 milhões e 900 mil reais. Aí nós temos aí, primeiro brasileiro, que não tá na Copa. Então agora, no geral, os brasileiros. Estevão...
5: Oh, mas eu falei do Estevão, você falou que ele não tava.
9: Dos da Copa, o mais valorizado é o Rayan. Agora, acabei de falar, dos que não estão na Copa também. O Estevão, sabe qual é o valor de mercado dele hoje? Segundo a OCS, 659 milhões de reais. Por quanto ele foi vendido?
11: Por quase 300, né?
9: Dobrar no valor. O João Pedro vem logo, é o segundo mais valorizado entre os brasileiros. 627 milhões de reais. Aí vem o Rayan. O Rayan vale hoje no mercado 583 milhões de reais. Por quanto o Vasco vendeu ele, não lembro.
11: É, o Rayan...
5: Também não lembro.
11: Eu acho que foram 25 milhões de euros.
9: Quantos?
11: 35 milhões de euros, lembrou
5: aqui. Belíssima venda, hein?
9: Nossa, triplicaram o valor dele.
5: Belíssima venda.
9: É, mas foi bem. O Hendrick... Ele vale hoje 555 milhões de reais. Palmeiras vendeu por quanto?
11: Por 300. O Hendrick foi...
9: Foi muito bem, Palmeiras, hein, a venda. Palmeiras vende bem.
11: Na verdade, o Hendrick, com os bônus, que o Palmeiras recebe até hoje os bônus, ainda pode chegar perto de 400 milhões de reais.
9: Então ele foi valorizado muito pouco ainda.
11: É.
9: O valor de mercado dele, 555 milhões de reais. Aí depois tem o Igor Thiago, que vale 497 milhões de reais. E fechando o top 50 nessa lista, que é brasileiro, é o Vini Júnior. Vini Júnior só vale hoje no mercado 487 milhões de reais. Então o Vini Júnior, dos brasileiros top 50, ele é o que menos vale.
11: Mas porque ele tem que explicar isso, né? Isso é valor de mercado puro, tá? Isso não é talento do jogador, qualidade, nada disso. O Vini Júnior, ele tem contrato com o Real Madrid até o meio da temporada que vem. Então nesse momento, esse é o momento que ele tá desvalorizado. No seguinte sentido, se alguém chegar para contratar o Vinícius Júnior, se o Liverpool chegar para contratar o Vinícius Júnior agora...
9: Vale esse valor.
11: Ele vai pagar um valor muito mais baixo, porque o Real Madrid não tem como
9: às vezes nem
11: pedir
9: paga.
11: Muito. Porque se o Real Madrid pede muito, vai perder o jogador de graça daqui um ano. Então é por isso que o valor de mercado do Vinícius Júnior agora está baixo. E só mais um detalhe que o Daniel Bicudinho também ajudou a gente na produção. O Rayan...
9: Rayan.
11: O Vasco vendeu só 70% dele.
9: E os outros 30% ficou com o Vasco?
11: Eu não sei se ficou com o Vasco.
9: Ou com o jogador. Se ficou com o jogador, já não é mais dele.
11: É.
9: Acredite, né? Vamos pro intervalo, é isso, Santa Rosa? Vamos pro intervalo, mais uma pausa aqui no Papo de Crack TMC, primeiro tempo. Voltamos já com os clubes, hein? Tem polêmica no São Paulo, a Renata quer falar, gente, até já.
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9: Voltamos com o Papo de Craque TMC, primeiro tempo no 100.1 do FM, também no YouTube, arroba TMC Esporte 1047. Ó, tem polêmica no São Paulo, viu? Vou para um recado do Éder, eu quero, o seu Ivan já fiz ali, ó, uma cara de vovozinha, Renata tá brava, o Galvão vai só assistir na plateia, eu e você, Galvão, porque o negócio vai pegar, tá? Ô, Éder, me dá um recado aí, Éder.
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9: Atenção, Renata e Ivan, preste atenção na notícia. O Conselho Deliberativo do São Paulo rejeitou a prorrogação do afastamento Jolten Aires da presidência por mais 120 dias. Com a decisão, ele retorna ao comando do órgão. Jolten estava fora do cargo desde maio, quando decidiu se afastar temporariamente para apresentar sua defesa à comissão de ética. Foram 120 votos contrários ao afastamento e 118 favoráveis à suspensão provisória do dirigente por mais 4 meses. O Conselho Deliberativo do São Paulo tá bem dividido, né, o Ivan Drago? Tá bem dividido, hein, Renata? O Jolten Aires deveria ser afastado?
10: Então, é uma situação um pouco contraditória, né? Porque muitos que votaram a favor da permanência eram contra o Jolten Aires desde toda a confusão que se instalou no São Paulo por conta do impeachment do Casares. Mesmo porque o Jolten Aires, o Casares e a cúpula toda, mesmo o Casares não estando lá dentro, eu acho que eles continuam juntos, né? Porque era braço direito, o Jolten sempre foi. Agora, isso pegou todo mundo de surpresa, é uma situação bem delicada. Os São Paulinos estão revoltados com essa situação da permanência do Jolten Aires. Mas, do outro lado, a oposição, que se juntou com a situação neste momento, que é mais ou menos isso, né? Alguns oponentes foram a favor da permanência do Jolten, dizem que o Jolten saindo, a reforma estatutária não tem como acontecer. Que seria aí, de repente, uma questão política, né? Ele permanecendo lá, isso de fato pode rolar. Caso ele saia, o Maciz colocaria o João Faria, que é completamente contra a reforma estatutária. Então as coisas piorariam, né? É um pouco complexo, é uma situação um pouco difícil de entender, mas tudo vira política.
11: Mas o homem que queria meter dinheiro lá já...
9: Porque do barco. Quem é o homem? Quem é o homem que quer colocar dinheiro lá?
5: O Diego Fernandes.
9: Tá, não, ele quer colocar ele como, não, como ele, investidor.
5: Porque... É o empresário que trouxe o Ancelotti para a seleção brasileira.
9: Olha São Paulo. Como o São Paulo é um clube atrasado em termos de estatuto. O São Paulo pode virar SAF?
5: Não. Mas o que está por trás de tudo isso é essa tentativa, entendeu? O que acontece é o seguinte: o grupo atual, aqueles que comandam o São Paulo hoje, são contra essa reforma estatutária. Quem quer o bem do São Paulo...
9: É a favor.
10: É a favor.
5: Precisa entender que a reforma estatutária é necessária, certo? Só que a galera que tá lá não quer saber disso, porque ela não quer perder o poder. Então, o que aconteceu nessa última decisão aí, nessa última votação, é o seguinte, no meu ponto de vista. É ruim com pior sem, para algumas pessoas que entendem que lá na frente...
10: Isso pode trazer.
5: Pode ser importante para que essa reforma está...

0: basicamente, você se juntando a ele, você votando pela permanência dele, dá a entender o quê? De que você também é aliado dele.
1: Exato.
0: E opositores que eram contra a permanência dele a qualquer custo. Então, assim, é uma confusão tremenda, é uma situação, assim, que parece que não tem fim.
2: É um jogo político.
0: É um jogo político.
2: Talvez...
0: Se, de repente, o Outem permanecer e conseguir lá na frente fazer a reforma estatutária, quem votou a favor vai falar, tá vendo? Eu avisei. Falando eu fiz o que eu tinha que ter feito.
1: Em política...
0: Mas enquanto isso não acontece, o povo tá revoltado.
1: Não sei se vocês viram, né, a entrevista que a presidente Leila Pereira
2: falamos
1: deu.
2: Ontem, eu quero
1: a
2: sua opinião, Galvão, já passando pro assunto Palmeiras.
1: É.
2: A Leila tá cansada de pedir voto, ela quer um clube pra ela.
1: Não, é impressionante, cara, como se institucionalizou nesse país, né, uma declaração como essa, absolutamente monocrática, né, e dependendo de quem vem a declaração, tá tudo bem, tá tudo legal. Se fosse determinada pessoa, não pode falar isso, que absurdo, tá querendo se apoderar. Agora, se for uma pessoa que, digamos assim, tem a boa vontade de boa parte da imprensa, tudo bem. Falar que eu não quero mais voto, eu quero mandar do jeito que eu quiser. É claro, no futebol, as SAFs, elas existem. Então, elas são legais. Então, a presidente do Palmeiras, Leila Pereira, ela pode, sim, buscar um clube em que ela seja dona. Pelo jeito... Longe do Palmeiras.
2: E o Paulinho foi
1: longe
2: punido,
1: do Palmeiras.
2: Hein? Paulinho foi punido pela STJD com um jogo, por causa do...
1: Curioso, né?
2: É.
1: Teve o julgamento do julgamento pro Paulinho ser punido.
2: Exatamente.
3: É só pra voltar no assunto São Paulo rapidinho, pra gente não esquecer.
2: Por favor.
3: Tudo isso visando também a eleição do final do ano.
2: O Palmeiras não passa eleição, o São Paulo passa,
3: assim única,
2: como o Santos e Corinthians.
3: Assim, essa é a chance da oposição de fato chegar ao poder.
2: Mas a oposição tá unida.
3: Se perder essa chance...
2: Ela tá
3: chance...
2: unida. Ou a oposição, Ivano São Paulo, também é totalmente dividida.
3: É muito difícil a gente afirmar isso, porque política você sabe como funciona, né?
2: Sim.
3: Então,
2: opa.
3: É uma parada muito dinâmica.
2: Por agora, exemplo, vou te dar um exemplo, já pulando Palmeiras, São Paulo, Corinthians. Osmar Stabile pode tá com processo de impeachment. O Corinthians tá fazendo um strike ali, ó. Foi o Andrés, aí o Duílio fugiu, né? Pediu renúncia. Aí foi o Augusto Melo, e agora o Stabile tá com o xizinho na testa. Hein, Galvão? É mais uma... No Corinthians é um strike, cara.
1: É.
2: Quem é que tá com interesse de tirar todo mundo ali?
1: A fiscalização tem que continuar. Quem tá fazendo o seu papel muito bem feito é a torcida organizada do Corinthians.
2: Tá, mas se o Stabile for impedido, quem assume?
1: Assume Armando Mendonça, que é o atual vice-presidente.
2: Daqui a pouco sofre impeachment também. Então, no Corinthians é isso.
1: Mas a fiscalização tem que continuar. Doa a quem doer. É assim que funciona.
3: E a limpa no São Paulo precisa existir.
1: Num clube democrático é assim.
3: Alguns já foram e outros precisam ir também.
2: Então, mas todo clube não tem que passar por uma reciclagem. Falamos do Palmeiras.
3: Porque o modelo associativo se mostra cada vez mais falido no país.
2: E vou te dar outra prova.
3: Eu tento defender, porque obviamente que eu não gostaria de um dono, mas você olha pro...
2: É inevitável.
3: Você vê os clubes, é uma coisa inacreditável.
2: Eu vou te dar um outro exemplo.
3: É horrível.
2: O Santos pode perder o goleador dele nesse meio de ano. Santos paga pro Gabigol R$1,5 milhão por mês. Só que não teve a capacidade de colocar uma cláusula de vitrine, taxa de vitrine no contrato. Isso porque aprendeu com o Jean Lucas lá atrás, em 19. Perdeu o Jean Lucas sem ganhar nada. Recuperou o Jean Lucas, o Flamengo vendeu pro Mônaco. Porque o Cruzeiro tem na cláusula que se receber uma proposta pelo Gabigol agora...
1: Pode vender.
2: Ou o Santos iguala, ou ele vende. E já tem nego da Arábia babando no Gabigol. Porque tem números bons no primeiro semestre.
1: Tem.
2: Ou seja, olha o investimento que o Santos fez pra nada. E o Sufa... Lembra?
1: Lembro.
2: Então, o Santos está devendo 2 milhões de euros pro time do Catar, não pagou o empréstimo do cara.
1: Não é possível.
2: É transfer banco que tá pintando.
1: Como é que
2: olha só, o modelo associativo é
3: o Bilal também gerou problema
2: também.
3: Financeiro.
1: Como
2: Bilal
1: é que o
2: gera problema
1: contratou
2: direto?
1: Esse tipo de jogador, cara? É isso que ninguém explica.
4: Então, Bilal?
2: Não, o Yusufa. Yusufa, coitado, ele veio aqui, deu risada, foi ligar num cara, gente boa, mas não jogou. Só que é o que o Ivan falou, o modelo associativo tá assim, ó.
0: Não, mas ninguém quer largar a mão, ninguém quer largar o osso, gente.
1: Não só o modelo associativo.
2: É vamos embora, hein? Vamos embora.
3: O São Paulino tem uma certeza, na mão dessa gente não vai sair disso.
2: Nenhum clube.
0: E não vai sair, porque vai continuar na mão dessa gente, esse é
2: obrigado,
0: o problema.
2: Obrigado, Ivan, obrigado, Renata.
0: Beijo, valeu, até amanhã.
2: Bom descanso,
0: valeu.
2: Galvão. Bom
1: obrigado,
2: descanso, hein?
1: Feriadão merecido.
2: Obrigado a você pela companhia, pela audiência, vem aí o Sobremesa. Até amanhã, valeu, tchau.

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0: boa tarde pra você que tá sintonizado na Transamérica TMC. Sim, Transamérica agora é TMC. 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Seja muito bem-vindo ao Sobremesa, o seu programa favorito. É o programinha de meu Deus, onde a gente traz sempre diversão e informação juntos. Eu, Lucas Salles, tenho a honra de ter aqui os outros apresentadores junto comigo, Mini Ruth.
1: Oi, boa tarde, pessoal. Vamos nessa, pré-feriador por aqui, né, Batichinha?
2: Exatamente. Hoje eu estou mais calmo, né?
0: Bem mais tranquilo.
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0: Muito bom! Olha, Batista, eu amei que você já trouxe o clima que vai ser o nosso bate-papo de hoje. Daqui a pouquinho eu vou te revelar quem é a nossa convidada de honra. Mas antes eu quero te lembrar que você que está ouvindo com o seu ouvido, você pode seguir a gente em todas as redes sociais. Em todas elas, o nome de usuário é o mesmo, @TMCNewsBR. Seja no TikTok, no Facebook ou no Threads, no X, no Twitter. Em todas elas é @TMCNewsBR. E é claro que você pode participar do nosso programinha de meu Deus através do nosso WhatsApp 011 97221 1001. Você pode responder a pergunta do dia, que é...
2: A pergunta do dia é a seguinte: você viu que agora o Instagram, vocês viram que o Instagram agora vai priorizar o algoritmo, né? Vai priorizar o que é real e menos perfeito.
0: Eu vi isso, né? Cara, que interessante, hein?
2: E então eu quero saber de vocês, o que é que você já viu no Instagram que você achou que era real?
0: Boa pergunta! Você, Mini Ruth, primeiro, por favor.
1: Ah, eu já vi um vídeo de um churrascão que tava o Lula e o Bolsonaro, né? E aí tava tocando sertanejo no fundo.
2: E você acreditou?
1: Eu acreditei. Tá.
0: Mas ah, eu vou defender, Mini Ruth, que na época do impeachment teve uma foto clássica do Aécio ao lado da Dilma rindo. E essa foto é real.
1: É, então, eu acreditei, uai.
0: Tá vendo? Era lá na votação no Senado. E você, Batista?
2: Eu vi aquela foto do Papa com casacão de neve, lembra?
0: Primeira viral.
2: Eu falei, ó, esse Papa aí é da hora, meu.
0: É fashion.
2: Fashion. Vai desfilar em Milão, o Papa.
0: E a gente acreditou.
2: Eu achei que era real aquilo.
0: Era IA, era inteligência artificial. Então você, que já viu alguma publicação no Instagram e achou que fosse real, manda pra gente que a gente quer saber através do WhatsApp 011 97221 1001. Muito bom. Agora, amigos e amigas,
2: e você falou aquela vez um menininho orando no elevador.
0: Eu acreditei. Eu compartilhei, mandei no grupo da família.
2: Aí, tá vendo?
0: Jesus é perfeito.
2: Deus, atenção, é... fake news, hein? Ó, inquérito da fake news, Lucas Salles.
0: Bom, amigos e amigas, vamos então para o nosso bate-papo de hoje, que vai ser diferente, porque a nossa convidada, além de ser uma convidada de honra, é uma convidada que traz paz. Por isso eu vou até mudar a frequência aqui da minha voz, mudar a velocidade que eu falo. A nossa convidada de hoje é fundadora da comunidade Zendo Brasil. Ela virou monja em 1983. É autora de mais de 30 livros, entre eles Zen para Distraídos e também O Sofrimento é Opcional. Ela está no YouTube e no Instagram e estará na segunda edição do Retiro Zen Yoga de 12 a 14 de junho. Senhoras e senhores, vamos receber ela, que transmite paz, conhecimento, auto-sabedoria e principalmente
2: iluminação
0: e amor. Senhoras e senhores, por favor, recebam Monja Coin.
3: Muito obrigada.
0: Muito obrigado, Monja Coin. Seja muito bem-vindo. Muito obrigado. A senhora é uma pessoa realmente que transmite luz e a gente vai querer extrapolar essa conta de luz conjunto. Então, por favor, a primeira pergunta de hoje, Marcelo Batista.
2: Eu queria saber primeiro, eu chamo de senhora monge, dona monge, monja.
3: Monja só tá bem.
2: Monja tá bom. Ô, monja, qual a sua sobremesa predileta, hein?
3: Geralmente frutas.
2: Frutas. Tá vendo? É um ser diferente.
0: Muito evoluído.
2: Tá vendo? É evolução.
0: Qual fruta especificamente?
3: Banana nanica.
2: Banana nanica. Nossa, mananica é meio ruim, não é não?
3: Não, é mais gostosa.
2: Eu gosto da prata.
3: Eu gosto da nanica.
1: Eu gosto da prata também, tá, é boa.
0: Eu gosto da Douro. A banana Douro é uma delícia. Docinha, gostosa.
3: Meu avô gostava dessa.
0: Muito bom. Bom, Dona Monja, posso chamá-la de Dona Monja? Tudo
3: Sim,
0: bem com você?
3: Pode chamar
0: de Dona Monja. A gente fica com medo de falar alguma besteira aqui. Então, só, antes de qualquer coisa, já nos perdoe pelas besteiras que a gente vai falar, tá bom?
3: Tá bem.
0: Dona Monja, este é um ano que vai ter eleição, Copa do Mundo, vai ter briga na família, vai ter, nossa, muita tensão, essa tensão entre os Estados Unidos querendo tarifar a gente, acabar com o Pix. Como é que a gente faz pra não perder a paz interior?
3: Respira. É muito interessante, né? Até vindo pra cá, tava lendo o WhatsApp e alguém mandou 3 jogadores de futebol respirando antes de marcar um pênalti. 2 deles respiravam pela boca. Perderam o pênalti. Cristiano Ronaldo inspirou pelas narinas, soltou pela boca e acertou. Respiração consciente muda a nossa maneira de estar no mundo. Inspira e solta devagar. Você entra no eixo de equilíbrio.
2: Olha só que dica.
1: Olha, tá, que maravilha.
2: Eu vou aproveitar que ela falou e ela tocou em Copa do Mundo, jogador de futebol. Ô Monja, eu já vi você cornetando a seleção lá na época dos pênaltis, lá que o Brasil perdeu o pênalti. Você cornetou o Tite lá naquela época, hein? Perdeu a paciência. Ó, a Monja perdeu a paciência.
0: Tá feliz, Tite? Você tá feliz? Olha o que você fez com a Monja Cunha.
3: Eu não sei se foi o Tite que decidiu ou se foi alguma outra pessoa, né? Porque a gente sabe que essas coisas rolam entre os jogadores, né?
0: Verdade.
3: Às vezes tem alguns muito influentes que decidem colocar seu amiguinho pra fazer o primeiro e ele não tava preparado emocionalmente.
0: Mas te machucou mesmo a Copa? Mexeu contigo? Te desequilibrou?
3: Não, não é que desequilibra, mas a gente gosta de torcer, de estar junto. E de repente acontece uma coisa que parece que alguém quis fazer uma gracinha e a gracinha deu errado.
2: Mas Monja, por exemplo, se o Neymar ali, num jogo de eliminatória ali, se ele perde um gol cara a cara, a Monja fala um palavrão ou não? O que que a Monja
3: fala? Não, palavrão não fala.
2: Como é que fala, Neymar?
3: Mas que foi, Neymar? O que aconteceu?
0: Ai, já que você falou de palavrão, quero muito saber, como amigo, Monja, qual é o seu palavrão favorito? Aquele que você fala assim, nossa, esse aqui eu gosto. Você pode não falar, mas você sabe que você gosta.
3: Eu já falei muito palavrão na minha vida. Eu fui jornalista profissional no Jornal da Tarde. E é interessante que a gente fala palavrão. Quem escreve corretamente fala palavrão na hora de conversar. Mas eu resolvi um dia da minha vida que nunca mais ia falar palavrão. E nunca mais falei.
1: Caramba. Isso é melhor?
3: E nem penso. É legal.
0: Não?
3: É divertido. Você tem controle sobre as suas palavras e sua cabeça. Eu escolho não falar palavrões. Então, O que eu falava, minha mãe quando era criança, ela dizia assim, minha filha, use a palavra correta, por que você está pondo palavrão no meio da frase? Você está perdendo vocabulário. Então a gente procurar a palavra correta, em vez de apenas soltar um palavrão. É treino, como tudo, treino.
2: Mas nem um caramba.
3: Não, nem caramba, falo.
0: Não?
3: Falei agora pra você.
0: Nem época de outrora. Você virou monge em 1983, mas eu acredito que deva ter sido um processo que vem antes de 83, né? Você decidiu, você falou, não, agora eu vou virar monge, agora eu vou pro budismo.
3: Não decidi nada disso. Eu comecei a praticar meditação. Então eu me interessei por meditação. Encontrei o Zen Budismo em Los Angeles, onde eu estava morando. Comecei a praticar e falei, puxa, isso faz sentido para a minha vida. Então, qual é o passo seguinte? É me tornar monja. Mas eu nunca pensei, vou me tornar monja Zen Budista? Não, isso não aconteceu. A programação anterior ao encontro do Zen.
1: Olha que interessante. E falando em meditação, monja, o que a senhora acha desses aplicativos que ajudam as pessoas a meditar? A senhora acha válido ou não? É melhor fazer algum estudo sobre?
3: Não, tudo vale. Tudo pode ser usado de forma adequada. Mas não pode ser só o aplicativo. É que nem fazer atividade física só pelo aplicativo no celular, né? Pode até fazer errado, porque você não está vendo, não tem um professor te olhando. Então é sempre bom pegar alguém que já tenha mais experiência e verificar se a maneira que você está meditando e que está sendo ensinada pelo aplicativo está adequado para você.
0: Mas a melhor meditação, na sua opinião, parte da onde?
3: Primeiro, de querer meditar. Tem gente que não quer nem meditar, porque eles têm uma ideia do que é meditação. As pessoas acham que meditação é esvaziar a mente. É impossível, ela já é vazia. não tem nada fixo nem nada permanente. Percebeu isso? A nossa mente é incessante e luminosa. São conexões neurais como a eletricidade o tempo todo. E você quer parar? Isso não pode parar. Mas você observa o movimento da mente e escolhe o que você observa. Porque tem pensamentos e não pensamentos. Mas não são lacunas, não são vazios, são espaços. Como nesta sala, tem espaços entre eu e você. Eu posso só olhar para você e pensar só você, mas não. Eu vou perder a altura, a profundidade. Percebe? E o meditar é perceber tudo isso que está em volta do pensamento. Por que ele veio e para onde vai. E perceber que não há nada fixo, nem nada permanente.
2: Olha, complexo. Consegui meditar, viu, monja? Eu começo a meditar, começa a me vir um monte de pensamentos intrusivos. Mas não vai, eu me desconcentro. Nunca funcionou pra mim.
3: Mas não será? É pra concentrar. Não. É pra a sua concentração é perceber a desconcentração. Isso é meditação. Você já meditou e meditou bem. Porque percebi que inúmeros pensamentos flutuam em mim. Que bonito. Mente incessante.
1: Olha que legal.
2: Então eu estava fazendo certo e achei que estava errado.
4: Você está ouvindo Monja Cunha, ela que é fundadora da comunidade Zendo Brasil. Ela virou monja em 1983 e é autora de mais de 30 livros. Gostaria de tirar uma dúvida, monja. Você fica lá com os outros monges, né? Vocês ficam todos unidinhos, juntinhos, né?
3: Às vezes, em alguns lugares.
4: Alguns lugares, né? Quando vocês ficam, assim, confinados nesse mosteiro, rola treta. Rola, tipo, uma situação que você fala, não tô gostando daquele monge, que ele tá me enchendo o saco, ele vem, todo dia ele vem aqui, ele fala, ele sobe um decimel, assim, tá todo mundo fazendo, ele vem fazer,
3: Existe sim. É assim que você vai estar falando, exatamente assim. A gente está rezando e é para rezar todo mundo fala uníssono, né? Na mesmo tom de voz. E de repente aparece alguém que acha que sabe rezar melhor que o outro. Então começa a rezar destoando. E a gente fala, reze com os ouvidos, não com a sua boca, mas com os ouvidos. Esteja em comunhão com os outros e não queira aparecer.
4: E quando isso acontece, o que vocês fazem? Vocês fazem tipo uma votação tipo BBB? Para eliminar esse monge?
3: Não. Geralmente uma pessoa mais antiga vai conversar com uma pessoa e vai explicar, mas às vezes a gente nem fala. O japonês, eu estudei no Japão, é uma coisa muito indireta. Se você falar diretamente, não vale. Você quer que a pessoa perceba. Então você vai dando indiretazinhas. Até que, por exemplo, eu cheguei no mosteiro e nós aprendemos aqui no Brasil, para você falar com uma pessoa acima de você, você fica em pé. Eu chegava na sala da minha superior, ela sentadinha no chão, eu em pé falava com ela. E disseram que eu era muito orgulhosa, que eu não me abaixava nem para falar com a minha superiora. É uma diferença cultural, apenas isso. Até que um dia eu estou andando no corredor com uma outra monja, a nossa superiora vem vindo, ela se ajoelha no meio do corredor e fala, mestra, posso perguntar isso? Eu falei, quando acabou, eu falei, por que você se ajoelhou? Porque ela está acima de mim. E nós sempre ficamos abaixo de quem está acima de nós. Foi a dica que ela me deu de alguma coisa que eu fazia e que ninguém me disse, você tem que se abaixar para falar com ela.
4: Você foi aprendendo, né? Olhando, observando.
3: Olhando e observando.
4: Muito perspicaz. A senhora é muito, muito inteligente. Muito. A senhora vem aqui com toda essa delicadeza, esse rostinho tão fofo, cuti-cuti, mas por trás desse rostinho tem uma sabedoria incrível.
2: Sim. E monja, por que, que um monge é carequinha assim?
3: Lá vem da Índia antiga, Shakyamuni Buda era um príncipe, filho de um rei. Então ele tinha os cabelos longos, ele fazia um rabo de cavalo aqui no topo da cabeça, que era o símbolo da casta. Cada casta tinha um tipo de cabelo, ele tinha penteado dos nobres. Quando ele sai do castelo e ele desiste de ser nobre, ele tem questões existenciais muito grandes, a primeira coisa que ele faz é cortar os cabelos. Não vou ser identificado pela classe social ou pela casta que é na Índia da qual eu nasci.
1: Que interessante.
4: O que me faz pensar, se essa questão com o cabelo tem a ver também com a divindade, o Alexandre de Moraes, ele é budista?
3: Ele poderia se tornar, ia fazer bem.
4: Muito bom. Miri Ruth, por favor.
1: Monja, muito tem se falado nas redes sociais sobre a aparição de OVNIs, né? Inclusive tá bem viralizado o caso de um influenciador aí no Paraná que registrou um OVNI. A senhora acredita em vida extraterrestre?
3: Eu acho que todo universo é vivo. vida parecida com a nossa? Não sei, pode ser que haja. Eu não posso, eu não sou especialista no assunto. Eu nunca vi, nunca encontrei nenhum extraterrestre, nunca vi nenhum OVNI. Na época que eu trabalhava no Jornal da Tarde, isso há mais de 50 anos, 60 anos atrás, tinha um jornalista que era muito interessado nisso. Mas foi o mais próximo que eu cheguei.
1: Caramba!
4: E dona Monja, será que a senhora poderia falar um pouquinho sobre a sua comunidade? Que você abandonou toda uma vida e agora vive numa comunidade. Como é a sua comunidade, Zendo Brasil? Quais são os princípios? Inclusive, por favor, divulgue. Eu quero muito conhecer.
2: Quem quiser, né, procurar, adotar essa prática do budismo, como é que começa?
3: Então, a gente começa aos domingos, às 11 da manhã.
4: Obrigado, não é pra mim. Já domingo, 11 da manhã. 11 da manhã.
3: Mas tem também segunda, terça, quarta e quinta, às 20 horas.
4: Tá, então já dá.
3: Fica na rua Vanderlei, fica em Perdizes, Pinheiros, é fácil de encontrar. E a gente tem atividades para iniciantes e para quem já pratica. É uma forma de vir praticar junto conosco. Ah, quando fala comunidade, o pessoal pensa que tem um grupo de pessoas vivendo e morando juntos.
4: Eu pensei isso.
3: Não. Chama comunidade Zen budista, mas mora na casa onde eu moro no templo, a comunidade, poucas pessoas. E a maioria são pessoas que moram nas suas casas e participam conosco das nossas atividades. Estamos querendo construir em Campos do Jordão. Começamos uma obra que está parada. Aceitamos doações, doações, doações.
4: Qual é o Pix, monja? Qual é o Pix? Manda o Pix agora, monja. Fala aí.
3: É o nosso CNPJ 04804384, mil ao contrário, 56.
4: Olha, você vê que a monja sabe de qual tá o Pix. Aí.
1: Muito
4: é
1: bom.
4: Isso, boa. Vai, Batista.
2: Ô, monja, nós não manjamos nada de Zen budismo. É. Então a gente separou aqui umas coisas para a gente saber se o budista pode ou não pode fazer. Eu quero que você ajude a gente. É ou não é, Mini Ruth?
1: É verdade. Então vamos lá. Comer carne, pode ou não pode?
3: Alguns podem, outros não podem. É um voto pessoal, individual, não é bem coletivo.
2: Tomar uma breja, uma cervejinha, uma gelada.
3: Nossa, no Japão eles bebem tanto, os monges, você nem sabe.
2: É mesmo?
3: Saquê, começa com a cerveja. Primeiro brinde a cerveja, aí passa pra outra coisa.
1: E fazer fofoca, monja?
3: Não deveria, mas fazem.
2: Ah, é? o monge budista pode mentir?
3: Não deve. É, faz os preceitos. É. Vamos lá. Preceito: não fazer o mal, fazer o bem a todos os seres. São os três básicos. Depois é não matar, não roubar, não abusar da sexualidade, não mentir, não negociar intoxicantes, não ser controlado pela raiva, não falar dos erros e faltas alheios, não se elevar e rebaixar os outros, não ser movido pela ganância e não falar mal de Buda, Dharma, Sangha.
1: Olha que interessante.
3: Então a gente não deve mentir.
1: Justo.
4: Mas tem alguns que mentem ou não?
3: Sempre tem, né?
4: Sempre tem.
3: No processo de aprendizado e crescimento, temos que ser pacientes com aqueles que chegam e ainda estão mentindo.
1: Boa, monja. E eu vi Pink Floyd, pode ou não pode?
3: Ai, que delícia. E eu fiquei muito surpresa, estava numa graduação no Japão, entraram os monges jovens que vinham dos mosteiros, tinham uns 20 e poucos anos, e ouviam Pink Floyd. Eu falei, o que será que eles ficam ouvindo tanto? E um deles pôs no meu ouvido e falei, que bonito.
2: O melhor seria Nirvana, né? Mas comer cuscuz paulista, pode?
3: Pode.
2: Pode.
1: Xingar jogador da Copa do Mundo.
3: Não precisa xingar, pode ficar brava com ele.
2: Fumar, pitar, fumar um cigarro.
3: Tem monges no Japão que fumam.
2: É?
4: Japão é incrível.
2: Você
4: é
2: monge no Japão.
4: Às vezes no Japão a gente já é monge. A gente já é monge no Japão, a gente não tá sabendo.
3: Nem percebeu ainda.
1: E vender cigarro?
3: Vender cigarro? De preferência não, né?
2: Ai, ai, ai. Usar TikTok.
3: Ué, por que não?
2: Pode? Pode. Dancinha no TikTok? Pode.
3: Pode.
2: Pode.
3: Tem até um grupo no Japão, tem um brasileiro que está em Kyoto agora, chama Luan. E ele está ensinando os monges a dançar. E ele tem uma dança toda que é bem dele, assim.
4: Que demais. É
1: interessante. Que interessante.
3: Ele não é monge, mas os monges de lá querem aprender com ele.
4: Que legal.
1: E namorar pessoas de outra religião, pode?
3: Pode, até se casar.
4: Ai, que bom.
3: Olha, os monges se casam.
1: Que legal.
2: Olhar o Instagram assim que acorda, pode?
3: Pode, né? Mas depois vai correndo pra meditação.
1: Deixar a louça suja na pia.
3: Ah, não, né? Aí não, vem barata, formiga, aí não é, é legal.
4: Você viu que a única que ela se impôs foi deixar a louça. Oh, não, isso não, isso já não
2: isso,
4: pode, não.
2: Isso não. E já que o monge pode olhar o Instagram, mas depois tem que ir pra meditação, o monge pode mandar nudes no direct do Instagram?
3: Mandar nude?
2: Nude.
3: Não, melhor não, né?
2: Melhor não. Melhor,
1: melhor não. Não.
2: Melhor não. Melhor não. Melhor não.
4: Isso tem cheiro de que alguém já fez. Inclusive. E deu errado.
2: Eu vou incluir mais uma aqui. A monja que tá às vezes acima do peso pode tomar monjauro.
3: Bom, poder até pode, mas eu não tomo. Eu tô acima do peso e tento controlar o meu apetite, a comida, mas não consigo muito.
4: Olha, a senhora não está nada acima do peso. A senhora está belíssima. A senhora está formidável. Eu gostaria de convidar a todos os ouvintes para conferirem no nosso canal no YouTube, @TMCNewsBR. Venham ver a mulher mais linda do mundo. Monja Cunha, aqui na nossa frente.
1: Maravilhosa,
4: Mini Ruth,
1: maravilhosa.
4: Por favor.
1: Monja, a senhora falou muito, né, de monges do Japão. Mais recentemente, alguns monges do Sri Lanka, eles foram flagrados fumando maconha, né?
4: É, foram até presos por tráfico. Presos, te juro por
1: Deus. Exato.
4: É. Foram presos por tráfico.
1: A questão é, monge pode fumar para dar aquela relaxada ou é proibido?
3: Olha, uma das coisas que Buda dizia é que o mais precioso que temos é a consciência e que a gente nunca pode perder a noção da consciência do que você está fazendo. Se por acaso fumar maconha deixa você menos consciente, não é recomendável. Mas se deixa você mais consciente, então pode. Vai depender como é que você usa isso.
1: Olha, gente, eu trouxe brisadeiro aqui, quem quiser, não, não tô brincando.
2: Que é isso, Mini Ruth, que é isso? Ô, monge, esse negócio do karma existe mesmo? Quem planta o mal, colhe o mal, quem planta o bem, colhe o bem. O que você pode falar para nossa audiência a respeito disso?
3: Existe karma, significa ação. Ação que tem tendência à repetição. Então, alguma coisa que você faz, a tendência é repetir. Então, se você faz coisas boas, e sim, o karma é isso, é inexorável e impessoal. O que você fez, o que você jogou no mundo, pode ser palavras, pensamentos e ações, vai ter retorno. Mas você pode se arrepender, você pode perceber que não foi benéfico. E na hora que existe o arrependimento, você minimiza o retorno, mas não impede. O karma, uma vez produzido, não pode ser apagado. Então vai receber de volta.
1: Que interessante. Me surgiu até uma dúvida, monja. A senhora acha que quando a gente não aprende com alguma situação da vida que a gente passou, a gente costuma repetir esse ciclo até aprender?
3: Provavelmente. O professor Cortella tem uma frase na sala dele que eu gosto muito. Aqui só aceitamos erros inéditos. Não é bom isso? Isso é a nossa vida. Errei, percebi, corrigi.
4: Você, pra você, qual foi o erro que você mais talvez se arrependa de ter cometido?
3: Não, que ainda me arrependa?
4: É.
3: Impaciência.
4: Impaciência?
3: É, treino a paciência.
2: É mesmo?
4: O que que te tira do sério, então? O que que te deixa impaciente?
3: Quando você fala com uma pessoa, ela entende o contrário do que você disse.
4: Entendi. Quando a pessoa faz de propósito, tem gente que
3: às
4: faz
3: vezes é de propósito.
4: Tem gente que deturpa, né?
3: Deturpa o que você
4: fala. Eu odeio, mas desculpa. É. Eu sei que o budismo tenta pregar a palavra tirar o ódio, né? Mas eu vou. Então, incomoda. Ainda não sou budista, vou falar. Eu odeio. Mas as pessoas que fazem isso de propósito dá uma raiva. Dá uma raiva. Venha compadecer comigo, dá uma raiva. Você fala, por que a pessoa. Eu acabei de falar que eu gosto de tal coisa, a pessoa tá ali. Não, então você não gosta da outra coisa? Fala, não, eu só disse que eu prefiro abacaxi. A pessoa vai, então você odeia laranja. Fala, não.
3: O ano passado, no meu aniversário, tem uma menina aqui, uma praticante, que ficou conosco. E eu falei pra ela: olha, é o seguinte, eu gosto no aniversário um bolinho que seja branquinho por fora com a vermelhinho.
4: Sim.
3: Branquinho e vermelhinho. Então, geralmente é morango, né?
4: É.
3: Eu falei, eu sei onde comprar, eu posso comprar. Ela disse assim, não, não. Eu vou trazer para a senhora que eu sei. E não me trouxe. Eu falei, mas isso me deixa muito desagradada. Porque eu tenho a impressão que vai acontecer uma coisa ruim esse ano.
4: Não negue doce pra monja Cunha. Falou que vai levar bolo leve.
2: Leve, senão ela perde a paciência. E quando a gente perde a paciência, pra onde que ela vai, monja?
3: Pois é, a gente tem que procurar depois.
2: E como que eu faço pra encontrar o meu verdadeiro eu?
4: Nossa, boa.
3: É, olhando em profundidade pra você.
2: É, e olhando assim pra mim, o que a senhora vê?
3: um homem bonito, atraente,
4: olha,
1: olha!
4: A senhora acredita
3: que... Uma voz muito boa.
2: Tá vendo só?
4: A senhora acredita...
3: Pode um locutor de rádio? O que é isso?
4: Olha, a senhora acredita que uma outra mulher sentou nesta mesma cadeira e disse que ele teria um AVC?
3: Por quê?
4: Falou porque olhou pra ele.
1: Olhou pra mim. Uma vidente
4: disse. Fala a evidência. A senhora acredita nisso? Na quiromancia? Na cartomancia?
2: Reencarnação.
4: Reencarnação? Acho que o budismo até fala sobre isso, não?
3: Em algumas tradições budistas fala-se em reencarnação. Tá. Mas recentemente, até mesmo o Dalai Lama, porque a tradição tibetana é reencarnacionista, e dizem que ele é a reencarnação do antigo Dalai Lama, na medida que a China disse que tinha o futuro Dalai Lama, eles não haverá mais reencarnação.
2: Não?
3: Não.
2: Não?
3: Não.
2: Para onde que vai aquela meia que some na máquina de lavar, então?
3: Na verdade, tudo é um processo contínuo de transformação. O que nós somos agora, o que nós fazemos, falamos e pensamos, deixa uma marca no universo. E há uma tendência que alguém venha e dê continuidade. Nós vemos que é como ondas no mar. Tudo é água salgada. Cada vida nossa é como se fosse uma onda. Causas e condições fazem com que ela seja grande, pequena, que vai morrer na praia, que fique lá no meio do mar, tanto faz. Mas esta onda vai ter continuidade na onda seguinte. Mas tudo não deixa de ser água salgada e não tem uma identidade substancial, independente e separada. Essa é a frase que eu mais gosto. Nada tem uma auto-identidade substancial, você possa pegar, seja independente e separada. Então, que eu é este que reencarna? Se tudo está sendo apenas prótons, elétrons e nêutrons numa contínua transformação e movimento. É onda do mar. Cria uma causa e condição, ela desaparece, mas cria. Ela deixa uma tendência a uma repetição, mas não é mais você.
4: Que bonito isso.
2: Sabedoria.
4: E pegando esse link da onda do mar, eu gostaria de falar com a pessoa que passou por uma tsunami. A pessoa que estava lá vivendo a vidinha dela, super tranquila, controlada, e veio aquela tsunami, veio o Brasil, que com imposto, com taxa, com política, com tudo, desestrutura, a casa cai, inclusive até literalmente. Às vezes vem chuva e a pessoa perde a casa. Como é que essa pessoa faz para manter a calma e a esperança?
3: É preciso reconstruir, não tem outra coisa a fazer, né? Como lá no Japão. Eu estive no Japão, no lugar que teve o grande tsunami, há muitos anos atrás. Tinha uma moça brasileira de Belém que morava lá com um filhinho. Ela disse assim, quando deram o alarme que ia ter alguma coisa, eu saí correndo me proteger. E as pessoas japonesas riam de mim. Porque tem muito alarme de terremoto no Japão.
4: Sim.
3: E tem lugares protegidos. E ela disse, eu fui, eu e meu filho, não aconteceu nada. E ela estava lá numa casinha que eles tinham arrumado, temporária, né? Então tem coisas assim, quando você percebe que tem alguma coisa muito grande, muito prejudicial acontecendo, você deve se recolher. Você deve fazer alguma coisa para se proteger. Pelo menos alguma proteção desse tsunami que vem aí. E não se deixar levar. Mas se a sua casa caiu, se você perdeu tudo, não é para morrer nem matar ninguém. É reconstruir, refazer. E aí paciência e perseverança. Pega os tijolinhos que não quebraram e junta.
4: Olha, foi lindo. Paciência e perseverança. São dois P's incríveis para você levar para a vida. Falando em P, Monja Coen, chegou o momento da PPP. A senhora consegue imaginar o que é isso?
3: Perguntas?
4: É isso. Muito bem, Monja.
2: Pergunta?
4: Pergunta problemática e polêmica.
3: Ah, que ótimo.
4: Quero saber da senhora. Me disseram aqui, estudando a nossa pauta, que a morte do cantor John Lennon, que foi dos Beatles, foi realmente um momento transformador na sua vida. É verdade? E se é verdade, por quê? A senhora não precisa responder agora, dona Monja Coen! Meu Deus, eu interrompi uma monja pela primeira vez na minha vida! Jesus amado! Bom, espero que tenha sido a primeira.
2: Olha,
4: a gente vai para um rápido intervalo e na volta a Monja Coen vai responder a PPP. O que é que a morte do John Lennon tem a ver com a vida da Monja Coen? Você fica aqui com a gente que já já tem mais sobremesa. Não sai daí! Fica com a gente!

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0: caro ouvinte que nos ouve com seu ouvido. Estamos de volta com Sobremesa, o seu programa favorito aqui na TMC. Estamos recebendo ela, a Monja Coin. Ela que é uma pessoa que eu não tenho nem adjetivos para descrevê-la. Mas ó, vou tentar te chamar. Ela é autora de mais de 30 livros. Ela também trouxe ao Brasil o Zen do Brasil. E olha, se você quer começar uma nova vida leve e tranquila, procure também no YouTube e nas redes sociais, que a gente vai passar daqui a pouquinho. E antes da gente continuar nossa entrevista, eu quero dar uma olhada na enquete do dia, que trouxe a pergunta, Batista.
1: A pergunta: o que você já viu no Instagram que você achou que era real? 11-DDD-97221-1001 é o WhatsApp. Tem aqui o Pedro Lins falando o seguinte: achei que a Luana Piovani... Ih, rapaz... Achei que a Luana Piovani estava mais nova, mas era um filtro muito bom. A única coisa real era a chatice dela.
2: O Juliano Costa, ele mandou: eu vi uma foto da minha ex toda feliz com outra pessoa. Essa era real e foi a que mais me doeu.
1: Ai, coitadinho. Fábio Vieira: vi um canguru sendo proibido de embarcar no avião. Chorei com pena. Depois eu vi que era IA. Lembra? Canguru com passaporte.
0: Bonitinho, né? E aí você traz mini rotina.
2: E o Roberto Lima, ele mandou: eu vi o Mickey sendo preso pela Polícia Federal. Pensei, agora a Disney que se explique.
0: Vamos lá. Amigos e amigas, antes da gente voltar pra nossa entrevista, eu gostaria de aproveitar a presença dela, da Monja Coin, que é fundadora da comunidade Zen do Brasil e é autora de mais de 30 livros, dentre eles Zen para Distraídos e O Sofrimento Opcional. Eu quero aproveitar essa presença dela para fazer o nosso quadro, que é uma delícia. Você aí, você que está ouvindo a gente, que gasta dinheiro com inteligência artificial, nós aqui no Sobremesa vamos estrear a nova inteligência artificial que você vai se apaixonar. Nós temos o ChatGPT e hoje nós vamos trazer o MonGPT! Muito simples, MonGPT, com a Monja Coin. Eu vou fazer uma pergunta para a Monja, ela vai responder, e depois vou fazer a mesma pergunta para o ChatGPT. Você vai ver a discrepância entre as respostas. MonGPT, como saber se eu estou no caminho certo?
3: Se o que você faz, fala e pensa tem levado você e todas as pessoas para o caminho do bem.
0: Que lindo, olha que bonito. Que incrível. Por favor, ChatGPT, como saber se eu estou no caminho certo?
1: Bom, se você está perguntando isso, é porque você já está no caminho errado, né? Mas qualquer coisa, usa o Waze, ô topeira.
0: Tá bom, ok. Vamos lá. Pronto, próxima pergunta. MonGPT, como ser feliz em um relacionamento?
3: Compreendendo a pessoa com quem você se relaciona e compreendendo a si. Se você gosta de você, é fácil gostar dos outros.
0: Muito bonito. Olha que elegância. Vamos para o ChatGPT. ChatGPT, como ser feliz em um relacionamento?
1: Separação.
0: Este foi o ChatGPT, senhoras e senhores. Hoje, participação especial de MonGPT. Batista, não é pra qualquer um, não, tá? Você dividiu o quadro com a Monja Coin.
1: Sinto lisonjeado.
0: Falando em Monja Coin, vamos voltar então para PPP. Pergunta problemática e polêmica. Monja, o que é que a morte do cantor John Lennon influenciou na sua vida? Por que que foi uma grande reviravolta? Isto é verdade? E se é verdade, por quê?
3: É verdade porque nesse ano eu estava fazendo um retiro de 7 dias e 7 noites. E durante esse retiro, não sei por quê, agora eu sei, as músicas de John Lennon, que eu gosto muito, principalmente Imagine, que para mim foi muito importante, ficavam tocando na minha cabeça. E quando o retiro acabou, eu soube que ele havia sido assassinado. Então, existe uma coisa chamada inconsciente coletivo, que alguns psicanalistas, psiquiatras falam muito da importância disso. Nós nos comunicamos à distância. E, de repente, o que foi isso? Que num retiro intenso de meditação, as músicas do John Lennon ficaram rolando na minha cabeça. Não era do lado de fora, era dentro de mim. Não tinha rádio tocando, eu pudesse ouvir da rua. Mas, e quando acabou o retiro, eu soube que ele tinha sido morto. E ele foi muito importante para mim, como esse personagem que falava "Imagine all the people living life in peace." Imagine o mundo todo vivendo em paz.
0: Nossa, e é importante lembrar que na época que isso aconteceu não existia celular, a comunicação era muito, muito distante do que acontecia pro tempo em que a gente saberia, né? Hoje em dia você tem o seu celular, você abre aí no feed, você segue a TMC News BR, você fica sabendo na hora. Antigamente não, então muito, muito incrível essa ligação entre você e John Lennon, o cantor dos Beatles.
2: Interessante. Falando em celebridade, já que a gente falou do John Lennon, que a senhora acha da Luana Piovani, né? Ela que aparece brigando todo santo dia na internet. A senhora acha que isso é falta de medicação ou de meditação?
3: Você sabe que eu não conheço.
2: A olha Luana aí, Piovani?
1: Tome, não sei Luana! Tome! Não
0: sei quem é. Isso foi incrível. Isso foi a melhor parte dessa entrevista agora. A senhora tem uma sorte danada, sabia? A senhora tem uma sorte danada bom, hein? Me posso contar tudo seu, de onde você fica? Por favor, no mosteiro. A senhora conhece o jogador Neymar?
3: Sim.
0: Porque a senhora gosta de Copa.
3: Sim.
0: O Neymar, ele tem uma inimiga número um, chamada Luana Piovani. É uma atriz muito talentosa. E que dedica parte do seu tempo a fazer algumas postagens, críticas. Ela se engaja mesmo. Ela usa a plataforma dela, o Instagram, o perfil dela, pra fazer denúncia, pra falar o que ela pensa. Sim. Tem todo o direito. Só que em muitas postagens ela é provocativa. E essa provocação acaba sempre gerando debate, aí divide, pessoas que concordam, pessoas que discordam. E ela realmente vive disso, em função disso. Pelo menos é o que aparenta pra mim. O que a senhora acha de uma pessoa pública que tem uma carreira consolidada, que tem bons trabalhos, é muito talentosa e que hoje gosta de dar a sua opinião? Vive a partir disso, de dar a sua opinião.
3: Ué, se ela faz as pessoas pensarem, refletirem, discutirem, isso é bom. Debater é importante. Não é só aceitar tudo que vem e dizer tá bom, tá bom, tá bom, não. Será que é verdade? Será que é bom? Será que tô de acordo? Não tô de acordo? Dialogar é muito importante. Se ela leva as pessoas ao diálogo, tá bom. Agora, se leva o ódio, a briga apenas, não tá cumprindo a sua função.
2: Fica a dica aí, Luana Piovani. É.
1: Eu só não concordei em colocar o John Lennon e Luana Piovani na mesma frase, né? Como, falando em celebridade, né? E aí,
0: vai, Batista.
1: Sai do John Lennon pra Luana Piovani. Pelo
0: vai,
1: amor.
0: Batista, vai.
1: Ó, a gente recebeu pedidos aqui, né? De conselhos.
0: Ah, é? Quando nós anunciamos que Monja Coen estaria conosco, o público ficou fervoroso.
1: De conselhos dos nossos ouvintes. A Ana Soares, ela diz o seguinte: toda vez que vou meditar, meu vizinho coloca funk no último volume. Como me concentrar enquanto escuto o Popozuda vem aqui com o seu tigrão?
3: Olha que interessante, né? Eis aí o seu ponto de foco. Aquilo que nos incomoda pode ser o foco perfeito. Você começa a ver o ritmo, ver a batida, as palavras, em que tom de voz estão falando. Então isso vira um ponto de atenção para você e não de desatenção. Você quer ter atenção em quê? É no que está acontecendo. Meditar é estar presente no presente e o que estiver acontecendo é o seu ponto de atenção.
2: Que interessante.
0: Próximo comentário, por favor.
2: O Pedro Leme, ele mandou o seguinte: eu tento ser zen, mas toda vez que o Corinthians toma gol, eu fico com vontade de quebrar a TV. O que que eu devo fazer?
3: Não quebre.
0: Próximo comentário, Batista, vai.
1: Chico Abrão, meu colega de trabalho, fala demais. Eu posso indicá-lo para um retiro de silêncio para ver se ele aprende a ficar quieto?
3: Pode, é bom mesmo. É bom. Próximo. Ele não vai conseguir ficar quieto no retiro, mas ele vai aprender a ficar um pouquinho menos falante.
2: Olha só, o Carlos Fábio, ele mandou: eu fui procurar o que é Nirvana, mas acabei me deparando com a banda. Passei a ouvir rock, deixei o cabelo crescer e comecei a beber. Será que eu tenho salvação, monja?
3: Tem, mas não precisa beber tanto, né? Deixar o cabelo crescer é bonito. Ouvir rock and roll faz bem. Agora você pode também praticar a meditação e encontrar o nirvana verdadeiro, que é a paz. A palavra nirvana quer dizer extinção. É como se houvesse uma vela e tivesse o vento batendo, ela vira pra cá e pra lá. Tem até uma música do Elton John sobre isso, né?
0: Sim.
3: Like a candle in the wind.
0: Sim.
3: Mas aí vem um sopro que... e a vela se apaga, quer dizer, a nossa mente cessa as oscilações da mente. Então aproveite o nirvana possível para você.
1: Ai, ai, agora quero ver a monja com essa aqui agora. A Tânia Farid, ela diz: monja, estou num dilema espiritual. Dia dos Namorados está chegando, compro um presente para o meu marido ou um mimo para o meu amante?
3: Que delícia! Bonitinha! Tem dois! O que é isso, né? Cuidado pra não acontecer um crime, um não BO, né? Então você tem que ter cuidado com o que você tá fazendo. Você pode dar presente pra quantas pessoas você quiser, mas tenha muita atenção no que você tá fazendo. O seu marido sabe do amante, o amante sabe do marido, provavelmente, né? Mas é preciso que haja um acordo nas relações em que a gente vive.
2: Por isso que eu tô sem nenhum, ela tá com dois, rapaz. O Rodrigo Torres, ele mandou o seguinte: estou pensando em fazer harmonização facial. mas estou com medo de ficar com a cara do Isênio Garcia. A senhora acha que eu devo fazer?
3: Eu não conheço a sua face, meu amigo, pra dizer se faz ou não faz. A gente não sabe. Geralmente a harmonização facial, ela iniciou plásticas com pessoas que sofreram acidentes, que tinham deformações de nascença. E não porque vou ficar mais bonitinho, não, né? Mas é porque eu fico mais saudável, sim. Se a gente tem algumas deformações graves, não consegue enxergar direito, não consegue respirar direito. Tem pessoas que nascem que chama lábio leporino, né, que é aberto. Então, é para isso que existe. E, de repente, nós resolvemos fazer para outras coisas. E essas outras coisas, elas acabam sendo deformadas com o tempo. Então, pense bem antes.
1: O Ebert Hugo, ele diz o seguinte: o Monja que gosta de um futebol, ele diz que tá com a figurinha do Messi e ele quer saber se ele deve trocar por uma do Cristiano Ronaldo para realinhar os chakras.
3: Realinhar os chakras é legal, né? Agora eu acho que os dois são um realinhamento de chakra, viu? Eu acho que são dois grandes jogadores e que você pode ter ambos, não precisa trocar um pelo outro, não.
4: Muito bom. Vai, pode fazer
2: a última, por favor. E a última, o Carlos Prassedes, ele mandou: Monja, devo investir em Bitcoin?
3: Eu não invisto. Eu só posso dizer aquilo que eu não faço e não me interessa, então...
1: Esse foi... Não tá onde? O CDB tá onde? Fundo de ouro? Onde que tá o dinheiro da Monja, hein?
3: Não tem, a Monja não tem dinheiro.
1: Não tem dinheiro.
3: Você pode investir em nada.
1: Mas tem Pix. Qual é o Pix, né? Vai passar o Pix de novo, né, Lucas?
4: Pra você ajudar a construção do mosteiro em São José dos Campos?
3: Não, em Campos do Jordão.
4: Então, pra você contribuir na construção do mosteiro em Campos do Jordão, anote o Pix pra ajudar a Monja. Por favor, Monja.
3: Agora eu já esqueci.
1: Eu sei que tinha um monte de quatro.
2: Tinha mil ao contrário.
3: É 56 no final. Mas vocês podem ver lá no Zen do Brasil. Procura na zendobrasil.org.br e vocês vão ter todas as possibilidades de Pix.
4: Você fez já a numerologia do seu Pix pra saber se ele tá favorável? É bom, hein? Às vezes é legal fazer isso, hein? Monja Cohen, você esteve aqui conosco e eu só tenho que lhe agradecer imensamente a senhora, que é a fundadora da comunidade Zen do Brasil. Ela virou monja em 1983, tem uma relação com John Lennon incrível e é autora de mais de 30 livros. A senhora é incrível, muito obrigado pela sua presença e vamos agora divulgar as suas redes sociais. No Instagram é o @monjacoin, você pode segui-la agora, @monjacoin, e também no YouTube, monjacoin oficial. E ó, a Monja vai estar na segunda edição do Retiro Zen Yoga, que acontece do dia 12 de junho ao dia 14 de junho. Então você pode ir lá para conhecê-la e desfrutar da sabedoria dela.
3: Vai ser em Portugal, em Fátima.
4: Vai ser em Portugal, então perfeita não. O nosso programa é internacional.
3: Então, não, pra lembrar, em Portugal, em Fátima, junto com o Thiago Leão, que é do Instituto Hermógenes do Rio de Janeiro. Sou eu e ele juntos, vai ser bem bonito.
4: Que delícia. Então, ao abraço aos amigos portugueses em Fátima, para conferirem Monja Cohen, que vai estar do dia 12 de junho ao dia 14, na segunda edição do Retiro Zen e Yoga. Monja, muito obrigado. A senhora disse que olhou pro Batista e viu coisas boas, e para mim, para Mini Ruth, a senhora não vai falar nada?
3: Fartura?
4: Graças a Deus.
2: Graças a Deus.
1: Amém. Tá amém. Olhando assim é mesmo, é fartura mesmo.
4: Filho da mãe. Monja, tem alguma forma da gente dar. Quando a gente fica. É zoado, tem alguma resposta boa no budismo?
3: Resposta? Não, tem questões.
4: Tem questões. Muito obrigado. A senhora fique bem. Um beijo enorme e obrigado pela sua presença, tá bom?
3: Obrigado a você.
4: A gente continua daqui com o nosso programinha de meu Deus, que hoje teve a honra de receber a Monja Cohen. Amigos e amigas, que mulher, que aula nós tivemos hoje.
2: Não, hein, e que aura também, né, gente? Que nossa, maravilha. Eu tô até mais tranquila hoje. Eu que sou uma pessoa estressada, nervosa. Hoje eu tô assim, ó. Eu tô muito feliz.
1: Bom, você deve estar fazendo é o seu estômago de fome.
2: Deve ser, vou comer uma banana nanica daqui a pouco.
4: É a sobremesa favorita.
2: Mas eu vou de yoga, viu? Eu faço yoga também.
4: Você faz? Qual é a posição yoga que você gosta no yoga?
2: Ah, eu gosto daquela de...
1: Deitado.
2: Canguru perneta.
4: Bom, amigos e amigas, vamos então continuar nosso programinha de meu Deus, trazendo informação com diversão do jeito que só a gente sabe fazer. É hora do girinho de notícias, vai!
1: Olha aí, girando, passou a Monja Cohen.
2: Ah, vem pra cá, Batista, você tá bem? Não vai ter mais uma AVC, Batista.
4: Vamos lá, primeira notícia do dia, traga você, Mini Ruti.
2: Olha só, gente, tá lá, inclusive, no site da TMC, tá? TMC News BR. O Eduardo Bolsonaro, ele concedeu uma entrevista oficial e exclusiva aqui na TMC. Olha que legal, no TMC 360. E mais uma vez, a rádio acertou ao deixar as entrevistas com políticos para o nosso jornalismo, ao invés de deixar eles falarem aqui com a gente, né?
4: Obrigado,
1: isso
4: obrigado,
1: aí não
4: pessoal.
1: Não é acertar, é ter bom senso.
4: Ter noção, né? Obrigado à rádio que tem noção e não deixou a gente...
2: Ainda bem. Mas na entrevista de hoje, o Eduardo Bolsonaro, ele falou do Pix, falou do filme do Bolsonaro e da polêmica com o Vorcaro e falou até que ele conversou com o Trump pra ficar de olho no Xandão, viu?
4: Ele pediu de novo a lei do Magistrink, né? Como é que fala isso?
1: O quê?
4: Magnitsky. Ele pediu de novo a lei Magnitsky.
1: Fala o Xandão. Sei lá como chama isso aí.
4: Mas, se você quiser conferir, entra no nosso YouTube, o @ TMC News BR, www.youtube.com/TMC News BR. Assiste lá, mas assiste também depois que acabar aqui o nosso programa, né? Não
1: vai acabar. Essa moral pra nós. Pelo amor de Deus.
4: Vamos lá, próxima notícia. Quem traz é ele, Marcelo Batista. Que, ó, a gente tava falando dela agora, hein?
1: Da Lulu. Isso indica que nós estamos perto da paz mundial.
2: Ah, é?
1: Porque a Luana Piovani deixou as diferenças de lado com Virgínia e a defendeu nas redes sociais.
2: Oh!
1: Porque a Virgínia foi xingada lá, porque ia fazer o negócio da Copa do Mundo.
4: Sim, todo foi mundo vaiada.
1: Desceu o cacete nela. E aí a Luana Piovani disse o seguinte: antes de ela ser uma... Quer dizer, ela foi mais ou menos, ela defendeu, mas ó, antes dela ser uma bosta de influencer, ela é um ser humano. Ela é uma mulher e merece respeito. Foi horrível o que vocês fizeram
4: com ela,
1: disse a Luana.
4: Me lembrou a Chiquinha defendendo seu Madruga. Que ele é um ferrapado, sim, e daí? Que ela é uma bosta de influencer, sim, e daí? Mas ela é uma mulher e merece respeito. Bom, foi tudo que você não fez com ela, né, Luana?
2: Eu achei super sensata.
4: Ah, é? Por que você achou sensata?
2: Não, porque ela não ficou passando pano também totalmente. Ela deu a opinião
4: que
2: dela
4: pano?
2: Que ela sempre...
4: Pano pra quem?
2: Não, porque ela sempre fala mal da Virgínia. Agora, do nada virar, tipo, ai, vou defender. Não, ela falou, não gosto do trabalho da Virgínia na internet, mas...
4: Caramba, eu não entendo quem faz crítica famoso no Instagram. É famoso,
1: faz isso. Não tem o que fazer. Chato, deve estar lá em Portugal sozinha, sem ter o que fazer. Aí,
2: Tá cantando, cara. Ô, Mara,
4: vai visitar a monja.
1: Nossa,
4: vai
1: coisa mais triste que deve ser. Você vai fazer turismo em Portugal, aí você tá num restaurante, entra a Luana Piovani cantando. Você fala, meu Deus do céu.
4: Vamos lá. Próxima notícia. Amigos e amigas que estão querendo comprar uma caneta emagrecedora, saibam você que isso só pode acontecer se você tiver um auxílio de um médico. De um médico legal, hein? Não vai sair comprando qualquer canetinha, mas as falsificadas não, tá?
2: É verdade.
4: Até porque o Brasil tá ajudando a gente. Pois é. A primeira caneta emagrecedora brasileira vai custar R$450.
2: Emily Ruth. Em barras de ouro ou em dinheiro?
4: Não, é em dinheiro mesmo. R$450 em dinheiro.
2: Olha só.
4: Tá feliz, Emily Ruth?
2: Eu tô, né? Agora eu vou pagar mais barato.
4: Vai pagar bem mais barato agora, né? Poxa, olha, essas canetas devem chegar às farmácias a partir do dia 15 de junho.
1: Aí, ó, o erro aí. Ó, o vacilo aí, ó.
4: Por que vacilo?
1: Devia lançar antes, dia dos namorados. Podiam dar de presente pro namorado.
2: Pra
1: namorado. Ó, o vacilo, ó, a dica de presente.
4: Mas, ó, inicialmente a empresa responsável vai colocar 500 mil canetas nas farmácias do Brasil. Então, 500 mil pessoas ou 250, se for comprar duas, né? Vão ser...
2: Já tem o nome da marca,
4: afortunados.
2: Né?
4: Já tem o nome da marca?
2: Já. É a caneta que emagrece. É a PIC.
1: Nossa.
4: Não. Pra mim... Se você for, eu saio também. Se você sair...
1: Não, hoje eu acho que eu não vou
2: sair. Vai.
1: Se bem que eu tô ruim, eu tô ficando meio ruim da garganta, você acredita?
4: Sabe por quê?
1: Sei lá.
4: Mas eu vi você durante a entrevista, como eu já conheço, você ficou tomando aguinha, né?
2: É.
4: Tem que cuidar. Ó, VC.
1: Mas não é barato essa caneta também, não. A cara custa quanto, mais ou menos?
2: R$2.000.
4: Não, tem até três, né? Dependendo da caneta, até R$2.000.
1: É caro. R$450
2: é caro
1: também.
2: É caro, mas ajuda, né?
4: Me lembrou
2: genérico. Quem é gordinho ajuda.
1: É que o cara compra a caneta e para, não tem dinheiro pra pedir no delivery, mas... mais comida e emagrece. É, ajuda a emagrecer.
2: É verdade.
4: É verdade. É verdade. Ó, lembrando que você tem que consultar um médico sempre. Eu falei isso no início, vou repetir. Quer fazer qualquer procedimento? Consulta o médico. É a única maneira certa de se fazer.
1: Exato.
4: Próxima notícia, traga você, Mini Ruth, que é da fofoca das celebridades.
2: Olha só, gente, será que vocês comprariam isso? Vocês dois que gostam de futebol, e você aí que tá ouvindo também, adora futebol. A camisa usada pelo Pelé no final da Copa de 1958 foi a leilão, galera. Adivinha o valorzinho?
4: 2 milhões.
2: Não, mais.
1: 6 milhões.
2: Não, mais. 30,3 milhões de reais.
4: A camiseta azul que o Pelé usou na Copa de 58 valer 30 milhões de reais?
2: Pois é. Inclusive, vai ser a mais valiosa do futebol, né? Superando até uma camisa já usada pelo Maradona.
4: Ah, não. Então, caramba, aí eu concordo. Aí eu...

0: quadro.
1: Porque já pensou, o cara compra a camiseta, a mãe pega, bota na máquina de lavar.
0: Nossa, perde toda.
1: Será? Aí perde, acho que a originalidade.
2: Perde tudo, porque vai sair assinatura, a tinta.
3: Mas será que é camisa usada?
1: Claro, deve ser, claro.
3: Na mini root. Não, porque e se foi na máquina já? A gente não sabe.
1: Não, deve ser a camisa.
2: Peraí, mini root tem um ponto interessante. É verdade, ninguém sabe se essa camisa já foi lavada.
3: Ninguém sabe se tá com cheiro lá do Pelé ou não, entendeu?
2: Não dá, tem que fazer o exame, né, pra saber se é verdade.
1: Eu nunca vi leilão a cueca de nenhum famoso. Será que já tem
2: deve
1: isso?
2: Ter, deve
1: cueca
2: ter.
1: De famoso?
2: Deve ter. Próxima notícia, vamos lá. Por favor, Marcelo Batista.
1: Ó, agora o mundo para versão 2, hein?
2: Por quê? O que aconteceu?
1: Olha só. É o poste mijando no cachorro. Policiais são presos por roubo de droga. Mas sabe quem denunciou?
3: Quem?
1: Os traficantes.
3: Não é possível
1: isso. Não, é isso mesmo. Não,
2: é mentira.
1: É isso mesmo que você ouviu. Um delegado e dois agentes da Polícia Civil da Paraíba foram presos hoje, acusados de roubar drogas de traficantes para vender a facções.
2: Meu
1: a investigação
2: Deus.
1: Começou após uma denúncia feita pelos próprios traficantes à Polícia Civil.
3: Imagina a polícia chegando lá falando: conta tudo pra sua mãe, Kiko.
1: Não, eu fico imaginando o Reclame Aqui, meu.
2: Aí
1: os caras foram atrás.
2: Mano, eu tô imaginando o traficante falando: só tem uma pessoa que pode nos ajudar. A polícia. O traficante recorrendo à polícia é de matar.
1: Como é que pô? É o cara que vende a camisa na 25 Vai Brasa reclamar que foi pago com a nota falsa de 100 reais. Onde deram a nota falsa? Vende a camisa e deram a nota falsa.
3: Tá. Ai, meu Deus.
1: Isso aqui, ô.
3: Que foi? Parou tudo, gente.
2: Por quê?
3: Cuquinha, vai.
2: É isso mesmo, agora o mundo para porque Fábio Porchat aparece nu em foto de noiva e diverte seguidores.
3: A Priscila compartilhou um álbum com momentos vividos ao longo do mês de maio. Entre as imagens, uma delas mostrou o apresentador sem roupa ao fundo, enquanto a companheira posava para a câmera.
2: Essa é a notícia. Fábio Porchat aparece nu em foto de noiva e diverte seguidores. Bom, agora que o mundo parou, a gente segue aqui com notícias bem pequenininhas para que você possa se informar. Vai, Batista!
1: Atenção, agora o mundo para 3, hein? Versão 3 agora. Olha só, o STJ, né, usou 50 carros oficiais para turismo.
3: Olha!
1: Ah, vamos usar. Pega aí.
2: Mas do nada, assim?
1: Não, era um evento sobre ética judicial.
3: É um cúmulo, né?
1: Os caras deram um rolê no Rio de Janeiro, foram no Cristo Redentor.
2: Eu acho.
1: Foram no Maraca.
3: Olha, foi que maravilha. Daí,
1: se for aqueles carrão, aquelas
2: Linda, Hilux. Nossa,
1: dá
2: blindado.
1: Dá pra fazer até um off-road,
2: mas vou te falar, já pararam pra pesquisar se esses carros não eram os mais recomendados? Que é o carro blindado, é o carro que não tem problema. Você tá falando do Rio de Janeiro, amigos. Então, às vezes, não foi nem por maldade, foi só porque só tinha isso
3: mesmo. Ah,
2: não,
3: eu quero fazer igual.
1: Eles levaram estrangeiros pra dar um rolê, fazer um passeio turístico pelo Rio de Janeiro.
3: Vamos fazer o seguinte, já que amanhã é feriado, vamos pegar o carro aqui da TMC e vamos pra Praia Grande?
2: Porque amanhã a gente apresenta programa.
3: Ai, droga. Então, era uma ideia boa.
2: Inclusive, você aí que tá ouvindo a gente, amanhã estamos ao vivo aqui, tá? Ao vivaço. Isso aqui não é programinha gravado, não. Aqui a gente trabalha real, tá bom? Falando em trabalho real, eu sei que você tá nos ouvindo aí no seu trabalho. Eu tenho certeza que você mandou mensagem pra gente na nossa enquete. Vamos dar uma olhadinha? A enquete de hoje traz a pergunta: o que é que você já viu no Instagram que você achou que fosse real, mas não era? Você mandou pro nosso WhatsApp e agora a gente vai ler. Vai, Batista!
1: Ah, minha avó é a Leila Neves. Minha avó viu um vídeo, né, assustada com uma briga. Era a Estátua da Liberdade brigando com o Cristo Redentor.
2: É um vídeo postado pelo Irã.
1: Pelo Irã,
2: você meu viu? Deus do
1: Ela
2: céu.
1: Ela ficou assustada, a véia falou, meu Deus do
3: céu. Eu vi. A Maria Clara mandou o seguinte, ó. Eu vi uma capivara trabalhando de caixa no supermercado. Achei normal, porque capivara já tá em todo lugar.
2: Ah, muito boa essa aí.
1: Olha só, Tiago Costa, vi uma foto de casal e na legenda, nunca brigamos. Casei e descobri que isso foi a coisa mais mentirosa que já
3: aconteceu. Maurício Danves, ele mandou: eu vi um vídeo de uma moça tomando um shake e ficando magra em 2 dias. Tomei esse shake e passei 2 dias no banheiro.
1: Atenção, informação do esporte.

0: informação do esporte.
1: Informação do esporte, saiu a convocação da Turquia para a Copa do Mundo, Mini Ruti. A Turquia já está convocada para a Copa do Mundo.
2: É, olha, vai, Mini Ruti. Só os jogadores: Abdülkerim Bardaksi.
3: Como é que é?
2: Abdülkerim Bardaksi.
1: Rápido que estamos sem tempo.
2: Kaglar Soyuncu.
1: Que isso?
2: É o nome do jogador.
3: Vai, próximo nome.
2: Hakan Kalyanoglu. Kerem Arthur Koglu.
3: É família? Vai, próximo.
2: Orkun Koksu.
3: Vai.
2: Ugurkan Kakir.
3: Muito bom.
2: Vai. Arda Guler.
3: Então, muito obrigado, Mini Ruth, pela convocação da Turquia. TMC, a emissora oficial da paixão do Turco. Senhoras e senhores, muito obrigado pela sua participação. E amanhã tem mais sobremesa. Fique aqui com a gente e acompanhe agora o link. Tá bem, Batista? Acompanhe agora o link TMC. Um beijo, um queijo e até amanhã. Tchau, pessoal. Valeu.
2: Beijo.
3: Você tá mal?

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6: 3 horas em ponto, quarta-feira, 3 de junho de 2026. Começando o Link TMC com Mayara Bastianello, com Rodrigo Alvarez, comigo Tomás Rafael.

0: você faz em 1 minuto e 42 segundos? Nossos senadores, ou pelo menos a maioria deles, aumentaram as barreiras para que uma menina menor de 14 anos possa interromper a gestação em casos de estupro ou violência. O que são 2 minutos, né, perto de 9 meses, carregando dentro de si uma lembrança constante de violência? E quer saber o pior? A votação foi simbólica, ou seja, ninguém nunca vai saber quem votou contra ou quem foi a favor. Porque todos esses, que eu me pergunto agora, né, que votam a favor, não vão a público mostrar quem são. Apenas alguns tiveram essa ousadia, como a senadora Damaris Alves, senadora, uma mulher, a mesma, que é contra a educação sexual nas escolas, justamente o que pode ajudar a alertar nossas meninas e meninos, claro, também. Eu queria mesmo essa mesma dedicação dos nossos nobres parlamentares para endurecer as penas contra estupradores e assediadores, por exemplo. Ou para ampliar a rede de apoio para essas meninas, o que não foi o caso. Mas a culpa sempre é da mulher. É pelo menos o que me parece, né? Independente da idade, é ela que vai ter que carregar esse fardo. Um retrocesso digno de série de TV. Me lembra muito o Handmaid's Tale, o conto da Aya. E não é só isso de que o Link TMC vai falar hoje.
1: É, com exclusividade no TMC 360, o Eduardo Bolsonaro respondeu a fala de Lula, que chamou seu irmão Flávio de imbecil ontem, sobre o tarifaço. Disse que o presidente representa o interesse chinês e dos traficantes. E que pediu ele, Eduardo, pessoalmente a Trump, a lei Magnitsky contra Alexandre de Moraes. Acusação grave, declaração ousada e a resposta do PT através do senador Humberto Costa você confere daqui a pouco direto de Recife com o Júlio Andrade. A Anvisa interditou agora, bom, não foi o IP, foi um lote de água mineral cristal por contaminação com bactéria. É, a água que deveria matar a sede virou motivo de preocupação e alerta para toda a população. E não é só isso.
2: Não é só isso. Temos a contagem regressiva aqui do Link TMC. Faltam 8 dias para a Copa do Mundo e o nosso time ao vivo de New Jersey acompanha de perto a seleção brasileira que já respira o clima de competição e também de concentração. Já teremos Leandro Boldaquian num dia que teve também coletiva de Marquinhos e Igor Thiago. E no Aquarrio, a Tubarão Ritinha vai prever o resultado do Brasil na estreia. Num país que acredita em pombo-correio, camelo e polvo, por que não numa Tubarão Convocação? Tudo isso aqui no Link TMC, o programa que confronta, mas não distorce, que debate, mas não força, que traz ponto e contraponto do jeito que tem que ser.
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0: Bom, e a gente, claro, quer saber a sua opinião sobre o assunto do dia. O Senado derrubou nessa resolução que tinha normas nacionais sobre o que chama de aborto infantil em casos de estupro, né? E a gente lembra que é muito estranho de falar de caso de estupro em menor de 14 anos, porque a lei diz que toda relação sexual com menor de 14 anos é estupro, porque é uma criança, né? A gente vem com a enquete de hoje, a gente quer saber de você, o que que você acha dessa resolução? Faz sentido? Não faz sentido? Ou é complexo demais, né? Você acaba não entendendo muito bem o tema. Bom, a gente aqui no Link TMC hoje vai tentar explicar melhor pra você isso. Não é uma total proibição do aborto em caso de estupro pra essas meninas, mas ela abre aí algumas brechas muito perigosas e a gente vai trazer tudo isso aqui hoje pra você no Link TMC. Enquanto isso, vote lá no nosso canal no YouTube, né, no TMC 360, aliás, TMC News BR, ou no WhatsApp 11972211001.
2: É, acho importante dizer que não é uma proibição, como você falou, Mayara, não é nem questão de não ser uma total proibição, não tem nada de proibição.
0: É isso que eu falei, não é uma proibição, ela dificulta, digamos assim.
2: Burocratiza, né?
0: Exato.
2: E por isso essa opção é uma questão complexa. Se tivesse a opção, preciso entender melhor, seria meu voto, porque eu quero entender o que acontece, eu quero entender. A gente vai trazer uma entrevistada importante que vai esclarecer exatamente como as coisas vão acontecer daqui para frente a partir dessa nova resolução votada, como disse a Mayara, a toque de caixa e de maneira simbólica, em segredo, pelo nosso Senado. Bom, são 3 horas e 6 minutos, faltando aí pouquinho mais de uma semana para a Copa e o coração, claro, super ansioso, coração de muita gente batendo mais forte. Copa do Mundo é só de 4 em 4 anos, afinal de contas. O time da TMC já em solo norte-americano para acompanhar cada passo e cada passe, por que não? Cada lançamento, cada gol da nossa seleção. Hoje mesmo teve coletiva e o nosso Leandro Boldacchian, direto de New Jersey, lá nos Estados Unidos, traz todos os detalhes pra gente. New Jersey ou Nova Jersey, como quiserem, a casa da seleção brasileira ao longo de toda essa Copa do Mundo. Lelê, boa tarde, prazer tê-lo aqui no Link TMC, falando pela primeira vez direto de solo norte-americano.
4: Prazer todo meu, Tomás, Maiara, Rodrigo. É, estamos na grande Nova Jersey, né? Mais precisamente em Baskin Ridge, uma cidadezinha muito pequena aqui, bem no interior de Nova Jersey, para vocês terem uma ideia, né? Diferente de todas as outras, né, preparações do Brasil, um lugar muito difícil de se chegar, você chega apenas por uma estradinha, né, de mão única, então não tem como ter invasão, não tem como ter espião olhando por algum tipo de portão. Realmente o Brasil está bem, né, localizado, com muita paz, muita tranquilidade. E agora há pouco aqui, né, atrás de mim, na sala de imprensa do auditório, aqui do hotel, belíssimo por sinal, tivemos a palavra de dois convocados dessa Copa do Mundo, dos 26 jogadores que, curiosamente, vivem situações diferentes, né? O Igor Thiago indo para a sua primeira Copa do Mundo, o cara meteu mais de 20 gols no Brentford, na Premier League, talvez o exemplo claro de que futebol também é momento, né? Porque até pouco tempo atrás ninguém imaginava que ele pudesse ser convocado, foi convocado e externou toda a emoção dele durante toda a entrevista coletiva, né? O rapaz nervoso e curioso, depois a gente vai ver as imagens que a gente gravou, inclusive ao longo do nosso dia. O Endrick e o Rayan vieram aqui ao auditório para acompanhar de perto, né, esse trio, são os mais amigos aí, né, fizeram uma amizade muito legal e eles vieram para prestigiar o Igor Thiago aqui nessa entrevista coletiva. A primeira entrevista do Igor Thiago é como um dos 26 confirmados para a Copa do Mundo e o outro veteraníssimo, capitão, bicampeão da Champions com o PSG, né, seguidos, né, eles vêm aí de dois títulos importantes. O Marquinhos vai para mais uma Copa do Mundo como capitão, né, confirmado pelo Carlo Ancelotti. Então a gente pode presenciar esses dois momentos, né, essa diferença de dois jogadores que fazem parte da mesma seleção, mas que vivem certamente um momento muito diferente. Então começou hoje oficialmente o contato da imprensa, né, com os jornalistas, ou com os jogadores. Daqui a pouco, às 16 horas, aliás, às 18 horas, hora do Brasil, 15 horas para a gente, 5 da tarde, 17 horas, hora aqui de Nova Jersey, vamos ter o treino do Brasil, o primeiro treino, que vai ser chamado de community, né, que vão trazer também a população de Nova Jersey, brasileiros que moram por aqui, terão acesso a esse treino só hoje, tá? Só hoje, sem muita festa, até por ser o primeiro treino, né, vai ser essa relação aí dos nativos que moram por aqui com brasileiros ou a seleção brasileira no CT do New York Red Bulls. É que também fica mais ou menos a 20 minutos daqui, Tomás.
2: Tá certo, né? Tá certo. Faz parte e, claro, depois nos outros dias voltamos à programação normal ou iniciaremos isso, a programação normal, para não virar bagunça, meu caro Rodrigo Alvarez. Boa tarde para você, Alvarez.
1: Boa tarde, Tomás. Boa tarde a todos. Eu queria perguntar pro Leandro. Leandro, a gente soube que o avião da seleção brasileira recebeu jatos de água benta para abençoar a seleção aí. Como é que você está sentindo esse clima aí? Os jogadores estão se sentindo abençoados, destinados a vencer essa Copa?
4: O discurso, Alvarez, prazer falar contigo, ele é muito nesse sentido, né? Eu acho que assim, se você for perguntar para todas as 48 seleções, todo mundo vai ter mais ou menos o discurso igual, né? Pô, vamos lá, vamos tentar fazer o melhor, né? Quem sabe a gente consiga e tal. E eu acho que o brasileiro sempre tem essa relação a mais, né? Com a fé, né? Com algumas coisas que, né, podem ter um valor muito importante para cada um, né? Em a esperança, e eu acho que isso vale, acho que isso vale. Por sinal, o avião luxuosíssimo que trouxe a seleção para cá, né? Um avião espetacular, com 96 assentos de primeira classe nessa aeronave. Então, realmente faz parte, eu acho que, de uma preparação, né? O Brasil não chega, pelo menos na opinião de muita gente, como favorito a essa conquista. Existem outras seleções que têm jogado melhor. Ah, mas o Brasil é pentacampeão, eu acho que isso é o que acaba, né, motivando a gente, né? O único país pentacampeão, mas que nesse momento não está avaliado ali como uma das, talvez, 4 ou 5 seleções capazes de vencer a Copa ou favoritas a essa competição, mas, enfim, né, de repente, quem sabe, como com essa, né, essa fase um pouco mais, entre aspas, tá, azarona do Brasil, a gente consiga e caminhar bem aí durante essa competição.
2: Muito bem, Lelê. Aparentemente, tranquilidade em relação ao tema Neymar. Eu acabo trazendo o tema para fazer uma pergunta sobre isso. Sobre o fato do Neymar estar sendo menos falado nos últimos dias, pelo menos por enquanto.
4: Exatamente, Tomás. É o detalhe, né? A gente tem o primeiro técnico estrangeiro da história da seleção brasileira, certo? E a gente tem alguns técnicos estrangeiros que trabalham no futebol brasileiro, que a gente tem contato no dia a dia. É, e é muito claro, né? Eles não gostam de falar individualmente de nenhum jogador. Isso é para qualquer um, né? O futebol, para eles, é mais que isso, né? Os caras não estão acostumados a só responder coisas. Ah, fulano de tal jogou bem, esse aqui jogou bem. Eles não gostam disso, né? Eles trabalham como futebol coletivo, né? E o Ancelotti não é diferente. Ele respondeu algumas perguntas de Neymar durante essa preparação e agora o assunto meio que deu uma abafada, né? É um jogador que está aqui dentre os 26... Ele pode responder uma ou outra pergunta na coletiva, mas prontamente já informa que não falará mais do assunto. Então, sim, de fato, eu acho que é até bom para o próprio Neymar, para poder se recuperar de forma tranquila, sem o peso de ter que resolver alguma coisa, ter que jogar para resolver. Então, eu acho que talvez esse cenário em torno do Neymar, Tomás, tirando um pouco da expectativa, deixando ele um pouco mais de lado, né, que eu acho que talvez tenha faltado isso na carreira do Neymar, ele consiga... se recuperar de forma boa e, quem sabe, ajudar o Brasil da forma que ele consiga, sendo com 20 minutos, com meia hora, um tempo inteiro. Aí, ao longo da Copa, a gente vai tentar entender qual que é a necessidade do Brasil em relação a ele.
2: Um tema muito interessante.
1: Acho que, inclusive, pode falar, entrar como favorito ajuda, né, Tomás? Dar uma acalmada na pressão que a gente sempre tem sobre o Brasil. Entrar, nós estamos indo, estamos bem, mas tudo bem. Estamos aqui, vamos ver o que dá. É melhor, né? Acho que é aconselhável.
2: Estamos no meio aí de uma relação forte, mas não favoritíssimo. Concordo, Álvarez. Fala, Lelê.
4: Não, eu acho perfeito isso. Eu acho que o brasileiro demorou para perceber isso, né, Tomás? No Catar, a gente teve uma grande preparação para a Copa, né? O Tite ganhou tudo até partida, a eliminatória foi tranquila, né? Um monte de vitória seguida. E talvez isso tenha trazido uma falsa sensação de que você era favorito num cenário que a gente conhece, né? Infelizmente, o Brasil não tem como sair do Brasil e ir para a Europa para disputar jogos contra seleções maiores. Você fica naquele... Né, Argentina, Uruguai, e coisa que nesse ciclo o Brasil não conseguiu ir bem também. O Tite arrebentou com todo mundo na preparação para o Catar, não deu certo, e agora, quem sabe, tirando um pouco da expectativa, eu concordo. Acho que a gente pode ter uma Copa um pouco mais tranquila em relação a isso.
2: Só um detalhe interessante para essa Copa: a seleção brasileira é uma das únicas 8 que não tem nenhum jogador estrangeiro na sua relação. Olha que interessante, Álvarez, Maiara, Lelê. A gente vai ter quase 25% dos jogadores dessa Copa entrando em campo por países onde eles não nasceram. Na última Copa, onde já tinha acontecido um crescimento desse percentual, era apenas 16%. Eram apenas 16% de jogadores atuando por seleções de países onde eles não nasceram. Claro que a presença...
1: É recorde disso?
2: Não, mas recorde assim, absoluto. Absoluto. São 23, alguma coisa por cento. Antigamente era 8, 7. O problema é que com mais seleções, Álvarez, você tem mais seleções, entre aspas, fracas, que apelam mais para esse tipo de coisa. Apelam, não é nem no sentido ruim que eu falo. Por exemplo, a seleção de Curaçao, que dos 26 convocados, tem 25 jogadores que nasceram fora de Curaçao.
1: Aí não devia nem poder entrar na Copa.
2: Mas
1: devia ter uma barreira.
2: Mas é que alguns têm a história, não é simplesmente oportunismo. É um jogador que atua na Holanda, mas que tem pai e mãe nascidos em Curaçao, ou que nasceu na Holanda e foi jogar futebol em Curaçao, porque lá o futebol era menos competitivo e ele teve mais chances. Então existem algumas razões. Por exemplo, tem mais de 80 jogadores franceses na Copa, além dos que estão na seleção francesa. São filhos de imigrantes ou
4: jamais jogariam, né?
2: E que não teriam a menor chance na seleção francesa, né? Exato, é. Exato. E um detalhe, só 3 brasileiros. O Brasil não tem ninguém que não tenha nascido no Brasil. E o país só tem 3 jogadores em outras seleções. O Matheus da seleção portuguesa, um menino, Lucas Mendes, charado jornalista que joga na seleção do Catar. E agora, e o Maurício do Palmeiras, que de última hora virou paraguaio para poder jogar a Copa pela seleção paraguaia. Ele é filho de paraguaio, né?
1: Esse é o verdadeiro paraguaio.
2: Essa foi boa.
4: Exatamente. E A identificação que ele tem com o Paraguai é a avó dele, né? A avó dele é paraguaia, mas veio muito cedo para o Brasil. E ele, através do Gustavo Gomes, né, que fez toda a ponte aí para que ele pudesse se naturalizar, e vai defender. Eu acho que é justamente por isso, né? Jogadores que não teriam, o Maurício não teria chance de jogar uma Copa do Mundo pela seleção brasileira. Então ele vai jogar pela seleção paraguaia, e eu acho que faz parte, né, com esse mundo globalizado, a gente tem cada vez mais essa situação acontecendo.
2: Tá bom. Lelê, microfone do Link TMC sempre aberto para você, não hoje, nos próximos 40 e poucos dias, tá só começando a nossa cobertura de Copa do Mundo. Boa sequência de trabalho.
4: Obrigado, Tomás, valeu, Mayara, Alvarez, um prazer bater esse papo com vocês. Aqui a gente segue pro treino da seleção brasileira e mais tarde, né, durante a nossa programação, durante o Paulista TMC, durante o Papo de Craque Segundo Tempo. Vai ter muito conteúdo aí, fique ligado também nas nossas redes sociais, tá? No Instagram, TMC Esporte, né? O TMC News também. Todo o conteúdo, bastidores aqui, né, da cobertura da TMC da Copa do Mundo. Valeu, gente, boa sequência pra vocês, tamo junto.
0: Valeu, Lelê.
5: Valeu,
0: é, o pessoal acha que é glamour viajar pra, vou pros Estados Unidos cobrir a Copa, meu sonho, é trabalho pra caramba, é isso, é chicote, é entrada nos jornais. Tem que compensar essa passagem aérea aí que não tá barato não, é em dólar, né? E agora vamos pro nosso primeiro bloco da Rádio Uber.
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7: Hoje no Universo Uber, o Edson Ragazzi destaca como o apoio das mulheres para a redução dos limites de velocidade em vias públicas vai tornar as leis mais rigorosas.
8: Oi, minha amiga parceira da Uber. Oi, meu amigo parceiro da Uber. Eu sou o Edson Ragazzi, jornalista automotivo. As mulheres apoiam mais que os homens limites de velocidade mais baixos para diminuir a possibilidade dos acidentes no trânsito e a gravidade das lesões. Essa constatação está na nova edição do relatório de mobilidade do Instituto Ipsos. A empresa especializada em pesquisas ouviu pessoas em 31 países para entender como as escolhas de mobilidade moldam as nossas sociedades. Especialmente no Brasil, a amostra revela que 72% dos brasileiros apoiam leis de trânsito mais rigorosas para melhorar a segurança rodoviária. O levantamento mostra também que a maioria dos pesquisados estão preocupados com a segurança rodoviária na sua área local, principalmente entre os que vivem numa área urbana. Sobre a velocidade das vias, existe uma divisão entre homens e mulheres. O Ipsos ouviu representantes de todas as gerações e constatou que as mulheres apoiam mais os limites de velocidade mais baixos nas cidades e nas rodovias do que os homens. O Mobility Report 2026 da Ipsos também identificou que a dependência do automóvel continua a ser uma realidade. No Brasil, 33% dos entrevistados dizem ser impossível viver sem usar um carro, o que, para os parceiros da Uber, é uma ótima notícia. É isso, até a próxima aqui na Rádio Uber, com mais dicas especialmente para você, parceira e parceiro da Uber.
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0: Já de volta com o noticiário, o Big Sigma voltou hoje para o segundo e último dia de evento, debatendo o futuro do mercado legal de apostas no país. O repórter Adrian de Almeida está ao vivo e traz para a gente aí as informações. Fala, Adrian.
5: Boa tarde, pessoal. Olha, hoje foi o segundo e último dia aqui do Big Sigma em Brasília. E eles focaram, né, os debatedores aqui, justamente na questão de aprimorar a regulamentação do mercado de apostas no Brasil. Isso porque já existe uma regulamentação, mas eles precisam agora que ela seja mais lapidada, né, para que fique melhor aí, para que haja uma expansão do mercado de apostas no Brasil, né? Com o que eu vi aqui, eles falaram que do jeito que está hoje, ela acaba facilitando a operação do mercado ilegal no país. Ou seja, as operadoras ilegais que não pagam impostos, que estão aqui de forma de fato ilegal, acabam conseguindo não pagar esses impostos e ainda assim operar e ganhar dinheiro. E nessas formas, o que, que acontece, né? Quem joga e às vezes acaba não concordando, vai querer entrar na justiça, acaba tendo dificuldades porque eles não estão regulamentados, muitos não têm nenhuma sede aqui no país, estão com sedes em outros países. Então, o que, que eu verifiquei aqui hoje é que justamente eles estão verificando uma forma de fazer com que haja uma melhor regulamentação para que todo mundo que esteja aqui no país esteja todos sob a mesma lei, né, para que seja de fato então justo para todas essas casas de apostas. E olha, o debate não acontece só aqui, né? Em setembro já tem mais uma edição confirmada lá em João Pessoa e eles vão continuar debatendo e discutindo sobre os desafios que tem aí para frente, né, em relação à tecnologia, em relação também principalmente a essa regulamentação e também sobre o que eles esperam para os próximos anos.
2: Beleza, Adrian, assunto importante e que a gente vem sempre trazendo aqui dentro do Link TMC. Adrian de Almeida, direto de Brasília, e agora a gente vai para Curitiba. A Agência Nacional de Vigilância Sanitária anunciou hoje o recolhimento e a suspensão da comercialização, distribuição e também do uso de um lote da água mineral natural sem gás da marca Cristal após a identificação de uma bactéria. O que está acontecendo com os nossos produtos, hein? Felipe Armata, com mais informações para a gente. Seja bem-vindo, Felipe.
9: São 375 mil garrafas de 500 ml que estão nesse lote que acaba sendo interditado por essa ação da Anvisa. Segundo os dados que a gente tem, são garrafas que foram fabricadas no dia 20 de janeiro de 2026 e que tem como validade janeiro de 2027. O principal ponto, a própria empresa já se manifestou com relação ao assunto, é que 99% dessas garrafas já não estão mais nas prateleiras. Então, há um motivo menor para preocupação, segundo nota da própria empresa. Essas 375 mil embalagens estariam distribuídas nos estados do Distrito Federal, de Goiás e do Tocantins. Foi justamente numa ação de rotina no Distrito Federal que a Anvisa descobriu essa bactéria nesse produto. Por meio de nota, a empresa também disse que está fazendo uma investigação para entender o que aconteceu com esse lote e que até agora não houve nenhuma reclamação em nenhum canal de atendimento da empresa com relação a esse assunto. Essa é uma bactéria que vale ressaltar, na pessoa que está em condições normais de saúde, ela não causa nenhum problema, mas ela pode levar para um estado grave a pessoa que já tem algum problema imunológico.
0: Exato, é isso, até que eu ia dizer isso. E outro perigo dessa bactéria é que ela é muito resistente a antibiótico. Então aí também é alguma coisa, por enquanto, como disse o Felipe Armata, nada foi registrado, mas eu acho que é pra ficar um pouquinho de orelha em pé aí, você que é desses estados, desse lote, enfim, e tem alguém imunossuprimido na família e usou, né, tomou dessa água, aí é bom ficar bem atento, porque não é uma bactéria qualquer não, como o Felipe falou, ela é, claro, nos imunossuprimidos, nas pessoas que não têm esses problemas, enfim, ok, mas no imunossuprimido pode ser bem, bem perigosa. Obrigada, viu, Armata?
2: Agora são 3 horas e 25 minutos. Obrigado, Isa. Tem mais um destaquezinho antes da gente fazer o nosso noticiário local. Só ia registrar que você pode continuar participando aqui da nossa enquete pelo nosso TMC News BR, o nosso canal no YouTube. Senado criou barreiras para o aborto para crianças vítimas de abuso. Certo ou errado? Se faz sentido para você, vote lá. Se não faz sentido, vote também. Você pode ainda optar por é complexo demais. Não faz sentido para metade das pessoas que estão participando da enquete. Faz sentido para apenas 23%, 27% acham essa medida complexa demais. Bom, os Estados Unidos acusaram o Brasil de falhar no combate ao trabalho forçado na pecuária e propuseram uma tarifa extra de 12,5% sobre produtos brasileiros. Mas um detalhe importante, a carne bovina ficou de fora dessa lista. A tarifa, que funciona como um imposto cobrado na entrada de produtos no mercado americano, afeta outros setores, não o frigorífico. O governo Trump diz que parte da carne brasileira vendida para a China pode ter sido produzida com trabalho escravo, o que barateia o produto e prejudica os produtores americanos. O Brasil está numa lista com outros 59 países, incluindo China, Índia e Japão, todos acusados de não fiscalizar adequadamente suas cadeias produtivas. Para o brasileiro comum, o impacto mais direto é na competitividade das exportações nacionais e em setores como têxtil e calçados, que podem ficar mais caros para quem compra dos Estados Unidos. A medida ainda precisa ser oficializada, mas o sinal é claro: o Brasil está na mira do protecionismo americano. Essa, o Alvarez, é uma acusação muito séria, muito grave. O Brasil utilizando trabalho escravo na nossa pecuária, que é tão forte, tão tradicional, será que pode ter alguma informação que possa levar os americanos
1: algum tipo de fundo de verdade?
2: Eu não quis ser tão radical, porque me parece assim muito. Eu não entendo, não sou um especialista em pecuária, mas assim, vendo a notícia, me parece um absurdo do tamanho da América.
1: Tomás, a gente não tem essa notícia aqui no Brasil, pelo menos que não que seja dessa maneira gritante. Agora eu me pergunto, se essa é a questão que importa realmente para o Trump, por que que ele não faz a mesma coisa ou questões parecidas com o petróleo do Catar, do Kuwait, da Arábia Saudita, que são países que a gente sabe que tratam os migrantes em regime de escravidão moderna? Por que que é diferente, né? Então, tá claro que a questão não é a pecuária brasileira. O Trump não está nem aí para o trabalho, se é que há escravizado no Brasil, ele não está nem aí para isso. É desculpa, mais uma vez, para fazer o que ele quer, jogar com as tarifas por questões políticas dele.
2: É isso, protecionismo puro, puro, puro. 3h28, um abraço, viu? Luciano Libertadores, desejando boa tarde a todos aqui. Cleiton Gomes, elogiando muito a Maiara, hein? Dizendo que você é tão bonita que até esqueci a cantada que iria passar. Essa cantada é diferente. Não sei se é boa, mas é diferente.
0: Começa a fazer o Tinder do Link TMC. Vamos lá, né? Vamos ver quem dá mais.
1: Eu acho que ele está se referindo ao que as pessoas do rádio não estão vendo. Maiara está hoje num dia de exaltação à própria beleza. Passou mais tempo no salão. Voltou com uma maquiagem moderna e modernizada, não foi isso, Maiara?
0: Nossa,
1: cabelos novos, refeitos.
0: Não, eu ia dizer que esse é o meu normal, né? Mas tudo bem, porque eu não preciso ficar passando na maquiadora, mas é verdade. Beijo pra Carol, que faz a nossa maquiagem aqui, gente. Olha, fiquei mais vermelha que minha blusa. Vamos abrir aqui o Tinder TMC. Mande seu currículo pra cá no 11972211001. Manda foto, né? Mas, por favor, foto decente, né? Manda sua altura, sua profissão, seu salário médio, né? Enfim, manda aí.
1: As dívidas também, né?
0: É bom. Manda o CPF, que daí eu já faço a consulta no Jus Brasil, entendeu? Já foi em Jus Brasil, Serasa. Já vejo ali se tá devendo alguma coisa e tal. E aí a gente começa a conversar, tá bom? Vamos agora pro nosso horário local. 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
10: Copa do Mundo, os melhores jogadores do planeta dando seu melhor em campo. Estádio cheio, torcida gritando e muitas marcas sendo quebradas. Jogador com mais copas disputadas? Tem e não é um só não. O goleirão Ochoa do México e as lendas Cristiano Ronaldo de Portugal e Lionel Messi da Argentina já são os atuais recordistas, com 5 torneios. E os 3 estão indo para a sexta Copa. Agora, e a artilharia da Copa do Mundo? Nessa tem briga boa para ficar em primeiro. Atualmente, o recordista é o Miroslav Klose, da Alemanha, com 16 gols marcados, inclusive inclusive o 16º sendo marcado no traumático 7-1 contra o Brasil em 2014. Só que esse ano a competição vem forte. Lionel Messi tem 13 gols, Kylian Mbappé tem 12, Harry Kane, Cristiano Ronaldo e Neymar Jr. tem 8 cada um. E aí, você acha que algum deles vai dar um fecho no close? Ah, e tem uma marca que a gente tá torcendo mais do que tudo para que seja quebrada, né? O da seleção que mais venceu Copas, é claro. Todo mundo na torcida pro Brasil quebrar esse recorde e virar hexacampeão mundial.
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0: Agora falando para o 100.1, para São Paulo e Grande São Paulo, tem novidades nas linhas do metrô. A 6 Laranja vai ser inaugurada no fim do mês de junho e deve ligar a Brasilândia, na Zona Norte, a Liberdade, no centro. Falei deve ligar, né? Porque a gente está esperando ainda que isso se concretize de fato. Além disso, o solo da futura linha 22 marrom começa a ser sondado. Bom, isso quer dizer que daqui a 60 anos a gente tem uma linha marrom, né? Provavelmente. A repórter Julia Takahashi tem as informações da situação dessas duas linhas. Fala, Ju.
22: É, a inauguração da linha 6 Laranja vai ser primeiro parcial, conectando as estações João Paulo I, na região da Freguesia do Ó, até Perdizes, na Zona Oeste. Ou seja, serão 6 estações que vão ser totalmente abertas. Além do terminal de ônibus integrado, que vai permitir conexão com as linhas do transporte municipal. O governador Tarcísio de Freitas afirmou que ano que vem a linha 6 Laranja terá as outras 9 estações abertas. No total, 15 estações da linha 6 Laranja. Aí sim, vai ligar a Brasilândia até a Liberdade. Já a linha 22 marrom passa pela etapa de estudos do solo na área do complexo do ginásio de esportes de Cotia. E ela pretende conectar a região de Cotia até a capital de São Paulo. Mas ainda não há previsão para o início dessas obras.
2: Muito bem. Eu acho que você é um pouco rigorosa, Mayara, com o metrô de São Paulo. Melhorou.
0: Poxa,
2: muito.
0: Poxa vida, não.
2: Não,
0: mas...
2: o que eu acho que o que é ridículo foi aquela linha da Copa do Mundo.
0: Exato. Uhum.
2: Essa foi, isso aí foi um...
0: É disso que eu tô falando.
2: Não, mas é que o resto do metrô de São Paulo... É que eu lembro quando... Já faz um tempinho, quando eu era adolescente. A gente tinha Norte-Sul, Leste-Oeste e a estação, a linha verde, né? Que ligava ali Paraíso, Trianon. Nossa, cresceu muito o metrô. Hoje ele chega em vários pontos de São Paulo.
0: Mas precisava crescer mais.
2: Está crescendo.
22: Se não me engano, são 14 linhas de metrô e CPTM. Então, conectando bastante.
2: Hoje você conecta boa parte da cidade de São Paulo e um metrô, na maioria dos casos, limpo, seguro. Você vai em alguns metrôs aí fora do Brasil, você fica com saudade do metrô de São Paulo.
0: É mesmo. Não, mas, por exemplo, a linha A17 Ouro, o monotrilho, né, que a gente estava falando. É, 12 anos de atraso. Bom, enfim, era essa aí que tá.
2: Não, essa daí, né? Essa aí é patética, realmente. Mas tirando esse tropeço aí, monumental, eu acho que o metrô de São Paulo vai crescendo bem. Bom, falando ainda sobre transporte público, uma mulher caiu nos trilhos do trem na estação Jarabutuba.
0: Ah, antes disso, não, tem gente te esperando. O Bernardo,
2: não,
0: nosso
2: não,
0: repórter.
2: Não vai dar tempo, não vai dar tempo.
0: Tempo.
2: O Bernardo,
0: ah,
2: não vai dar tempo.
0: Dava,
2: vai ficar
0: para
2: o próximo local, não tem problema.
0: Ah, droga, perdão, Bernardo.
2: Bom, uma mulher caiu nos trilhos dessa estação, Jurabutuba, Senac, da linha 9 Esmeralda, isso na zona sul da capital. Por conta do acidente, passageiros relataram superlotação na plataforma após atraso na circulação dos trens. Uma testemunha registrou o momento em que a mulher é resgatada pelo vão entre o trem e a plataforma e dois homens aparecem nos trilhos para ajudá-la, enquanto seguranças a puxam para a plataforma que está cheia. Em nota, a Via Mobilidade afirmou que a equipe da concessionária prestou toda a assistência e a encaminhou à unidade de pronto atendimento mais próxima. Que bom que aparentemente, Mayara, terminou bem, mas agonia mesmo. Já já a gente volta reunindo toda a Rede Transamérica, que agora é TMC.
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2: 3 horas e 43 minutos, 1 minuto e 42 segundos foi o tempo que o Senado levou hoje para aprovar um projeto que dificulta o acesso ao aborto legal para crianças e adolescentes vítimas de estupro. A votação foi simbólica, ou seja, nenhum senador teve o voto registrado. O projeto derruba uma resolução que garantia a essas meninas o direito à informação e ao atendimento, mesmo sem a presença dos pais. Mas, afinal de contas, o que essa decisão muda na prática para crianças vítimas de... Ah, tá. Vai, tem que chamar o áudio antes, né?
0: Isso, então, vamos, não, eu só ia dizer que a gente vai trazer aqui a Luciana Temer, né? Tá. Que é presidente do Instituto Liberta. Ela vai explicar algumas coisas pra gente, mas antes disso, sempre naquela tradição da TMC do ponto e o contraponto.
2: Eu achei que a gente fosse chamar a Damares depois, me perdoe.
0: E a gente vai primeiro trazer, então, a fala da Damares, que ela gravou. Nós tentamos contato, a gente tentou a entrevista, não tínhamos retorno. É, a Damares publicou no X ali um vídeo e a gente vai trazer um pedacinho aqui, ela defendendo, né? O porquê aprovou esse projeto e, enfim, porque que ela defende essa novidade. Vamos ouvir.
5: Gente, vitória da família, vitória dos pais, autonomia e poder familiar garantido. O que fizemos agora? Acabamos de votar aqui no plenário o projeto de decreto legislativo 03 de 2025, que susta, acaba a resolução do CONANDA, que permitia qualquer menina que foi estuprada chegar no pronto-socorro, no hospital, grávida em qualquer estágio gestacional e pedir o aborto sem os pais saberem. Imagine você que é pai e mãe e descobrir que a sua filha de 14 anos está lá no hospital, sozinha, fazendo um aborto, grávida de 5 meses. Como você se sentiria? Essa resolução do CONANDA estava errada. Nós tínhamos que consertar para garantir o poder familiar. Mas a resolução tinha um outro erro também. Poderia fazer um aborto sem um boletim de ocorrência. Peraí, se uma criança chega estuprada em um hospital, tem que imediatamente fazer um boletim de ocorrência. Sabe por quê? Como é que eu vou pegar o pedófilo? Podia acontecer o seguinte: a criança foi estuprada por um vizinho, foi lá, fez o aborto, volta para casa pro lado do vizinho, ou um parente próximo. Vai lá, faz o aborto, volta para o colo do estuprador. Essa resolução estava equivocada.
0: Bom, ouvimos aí a fala da Damares.
2: São dois pontos importantes, né, Maiara?
0: São, mas não são simples assim,
2: não,
0: sabe?
2: Sim, sim.
0: E por isso que eu vou trazer agora, né, abrir aqui espaço para Luciana Temer, presidente do Instituto Liberta, para explicar para a gente exatamente e rebater esses pontos. Porque não é uma questão simples, falando assim, né, Luciana? Beleza, parece legal, mas não é isso que acontece na prática. A prática é muito diferente e eu gostaria que você, como uma pessoa que lida com esses casos todos os dias e tem essa bandeira, né, de defender crianças vítimas de abuso, explicasse pra gente. Boa tarde, obrigado por estar com a gente aqui no Link TMC.
1: Boa tarde, Maiara, Tomás, Rodrigo. Acho que esse assunto é muito importante. Obrigado por estarem abrindo espaço para esclarecer para as pessoas do que a gente está falando quando a gente fala de situações de aborto legal de meninas estupradas, né? Eu acho que essa fala da senadora Damares, ela de fato não retrata o que acontece na realidade, né? Ela fala como se a menina fosse lá em qualquer lugar e pronto, já fez o aborto, voltou para casa. Daí no dia seguinte vai lá de novo e faz o aborto. Gente, deixa eu contar uma coisa para vocês. Só 2% dos municípios brasileiros têm serviço de abortamento legal. Então, para a menina conseguir chegar no serviço de abortamento legal, já é uma epopeia, né? E quando ela chega, não é simples assim, ela vai lá, chega e faz o aborto. Então, acho que a gente precisa entender que contexto de violência que é esta. Segundo, que muitas meninas não querem a presença dos pais, porque os pais foram os abusadores, né? Eu vou dar um dado aqui para os ouvintes, de que nós temos 6 registros de estupro de menores de 14 anos por hora neste país. 6 registros por hora. Este é um dado oficial, policial, do Anuário Brasileiro de Segurança Pública. Desses 6 registros de estupro, 5 são contra meninas e 1 contra menino. Em 63% dos casos, esse estupro é praticado por familiar, em 70% dentro de casa. Então, gente, a gente está falando de uma menina de 11 anos que foi estuprada pelo pai e engravidou. Ela não quer o pai junto nessa conversa.
7: Luciana, não posso concordar mais com essa afirmação, porque era justamente a minha pergunta, como normalmente o pai, o tio, o avô está envolvido, não faz sentido achar que a menina vai falar, pai, o senhor me estuprou, eu vou lá fazer o aborto, o senhor autoriza? Não dá. Mas existe uma preocupação que eu acho que é legítima e expressada pela senadora Damares Alves, que é a necessidade de prender o estuprador. Então, qual é a alternativa, qual é a proposta para que haja o aborto necessário, mas também haja o boletim de ocorrência e a prisão do estuprador?
1: Maravilha, olha, a gente acha que a prisão do estuprador é uma coisa muito importante e que para o estuprador ser preso, a primeira coisa que a gente precisa é a quebra de silêncio, né? Então vamos entender também, vou trazer um outro dado aqui para quem está nos ouvindo e assistindo, que é o seguinte, nós fizemos o Instituto Liberta fez uma pesquisa com o Datafolha em 2022 que mostrou que cerca de 10% dos estupros de crianças são notificados. Quando eu falo em 6 por hora, portanto, eu estou falando, na realidade, de 60 casos por hora, só que só 10% são notificados. Muito bem, então se a gente tem esse exercício de quebrar o silêncio, é preciso entender que muitas vezes essa violência é intrafamiliar e a vítima, ela não consegue contar. Ela não consegue contar. E se ela souber que ela vai chegar num lugar, um sistema de saúde, a gente está falando de saúde, saúde é diferente de polícia, saúde é acolhimento. Se ela sabe que ela vai chegar num sistema de acolhimento, de saúde, para pedir socorro, e ela vai ter obrigatoriamente que falar, sabe o que vai acontecer? Ela não vai.
7: Ela não vai.
1: Ela simplesmente não vai, não é? Agora, a chance desta menina contar num processo de acolhimento é muito maior. Né? Se ela souber que ela pode ir, que ela vai ser acolhida, que ela vai ser cuidada e preservada, que não obrigatoriamente vão chamar os pais dela, olha, eu apostaria 90% de chance que ela vai contar o que aconteceu e vai poder haver a denúncia.
2: Eu concordo com tudo que vocês falaram, mas eu continuo preocupado em relação à sequência dos fatos, porque, de uma certa maneira, tudo isso que vocês falaram ajuda a resolver, na prática, o problema imediato da realização do aborto, da possibilidade da pessoa, da criança, do adolescente fazer o aborto Ao contrário do que aconteceria se ela tivesse a necessidade de levar ali a autorização do pai, que pode ter sido o estuprador. Mas na teoria, Luciana, você entende que pode também resolver, pode ajudar a diminuir os casos de estupro, fazendo com que a pessoa acolhida, criança acolhida, adolescente acolhida, possa dizer quem fez, pode ter ali ajuda para procurar uma autoridade, uma delegacia, enfim. Mas isso é teoria. Na prática, não é o que está acontecendo nos últimos anos, independentemente da resolução antiga ou dessa nova resolução. O problema não é um pouco maior do que isso, a gente está debatendo a resolução ali depois que o problema já aconteceu. Mas fica difícil ainda para mim, num país sem leis mais duras, entender que os estupros vão diminuir de uma forma ou de outra.
1: Eles não vão diminuir, você tem toda a razão. A gente está numa discussão muito rasa, muito chão. Porque é o seguinte, o Liberta, ele não luta para que meninas tenham direito ao aborto. O Liberta luta para que meninas não sejam estupradas nesse país. E para que meninas e meninos não sejam estuprados nesse país, a gente precisa mudar uma cultura de naturalização deste estupro. Porque o que a gente fala, quando a gente fala de violência sexual infantil, é de uma cultura que é permissiva e naturalizada em muitos espaços, né, neste país. Então, você tem razão. A gente tem que falar de coisas muito importantes. E não é só de pena e de crime e de punição. A gente tem que falar de prevenção. A gente tem que falar como é que essa violência não acontece. E para isso a gente tem que educar adultos e crianças. E precisa, sobretudo, informar crianças. Porque boa parte dessas violências sexuais acontecem a partir de processos de sedução. Muitas vezes não são processos violentos. Mas nós não ensinamos as crianças a se defenderem. A gente não ensina no âmbito da família, a gente não ensina nas escolas. E é sobre isso que a gente tem que debater. Estou de pleno acordo. É sobre isso que a gente tem que debater. Agora, cercear o direito de menina, porque a gente não está falando de futuro aqui, gente. A gente está falando, eu vou dar um outro dado aqui. O Brasil registra mais de 30 bebês nascendo por dia, filhas de mães de até 14 anos de idade. Segundo a nossa lei, isso é tudo estupro, né? Eu não estou aqui brigando para que todo mundo vá abortar. Não é sobre isso. É sobre o Brasil entender que precisa evitar que essas meninas sejam vítimas de violência. Só que se elas são, por incompetência nossa de impedir que essa violência aconteça, a gente não pode puni-las depois, obrigando a uma gestação de um pai, de um tio, de um avô, de um irmão, não é?

0: meses. Exato, é a menina que aguenta.
1: E olha, eu virei debater este assunto quantas vezes vocês me convidarem. Porque a nossa luta é para que meninas e meninos sejam, de fato, prioridade absoluta neste país, como determina a nossa Constituição. Não é? E que hoje não é. Até porque não dá voto proteger criança e adolescente. Então a gente tem que falar sobre isso.
0: Luciana Temer, presidente do Instituto Liberta, muitíssimo obrigada. Espaço sempre aberto para você aqui no Link TMC, viu?
1: Muito obrigada a vocês pela oportunidade. Um abraço.
0: Um abraço. Obrigado. É isso, né, gente? É um tema que não tá pra gente discutir de forma rasa. Eu sei que você que tá aí na sua casa, que tem uma família funcional, é uma pessoa decente, pensa, mas como que pode uma família acobertar o estupro, uma gravidez na adolescência, uma gravidez vinda de um estupro, né, de dentro de casa? É, mas é muito normal, é muito normal. Vocês não conseguem imaginar na bolha, graças a Deus, né? Às vezes a gente vive em bolhas. Mas tá aí a Luciana Temer, que trabalha com isso há muitos anos, a própria Luciana, né, já foi vítima de abuso, inclusive trouxe isso como uma meta de vida, falar desse tema. Então vocês não têm noção das coisas que acontecem aí na calada da noite, enfim, como esse tipo de coisa, né? Às vezes é isso, o padrasto engravida a criança, a mãe ama entre aspas, muito o padrasto, aí perdoa, ele fica em casa, a menina às vezes ou é expulsa de casa, enfim.
2: Eu pareço sempre uma vitrola arranhada. Os mais jovens talvez não entendam o termo, mas sempre uma matraca, né? O papagaio repetindo a mesma coisa, mas é inacreditável como todos os temas espinhosos, ou muitos deles que a gente debate aqui, acabam caindo sempre na mesma questão, nas penas leves demais desse país. Porque se a pessoa que estupra ficasse muito tempo presa, o problema seria muito menor. Talvez a gente estivesse debatendo essa questão sob um outro prisma, de uma outra maneira. Seria um problema menor. Mas não, o cara estupra, o cara mata e o cara continua fazendo. Vai pra cadeia, fica 2 anos, aí sai, tem saidinha pra ele estuprar mais alguém.
0: Foi o que eu disse, eu queria essa rapidez.
2: Eu queria essa rapidez
0: pra mudar a lei, pra punir pedófilo, pra punir estuprador, não é? Foi tão rápido, né? Aprovar isso, porque não... Eu sei que não é simples assim, tá, gente? Mas é o que a gente pensa.
2: Pois é. Bom, 3 horas e 56 minutos, mais um momento de Rádio Uber aqui no nosso Link TMC.
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6: Agora de volta aqui, falando para todo o país, seu Alvarez, sua vez de trazer uma notícia internacional aqui pra gente. O senhor tá aí? Ixi, o microfone está morto.
7: Ô, Mayara, eu tava, sabe por quê? Eu tava tão entretido com a notícia que eu vinha trazer aqui, porque eu tava assustado com esse nosso mundo. Esse nosso mundo tá... A gente... fala de tanta coisa, tem tanta coisa urgente, né? A gente falou de tanta coisa urgente hoje, mas o mundo tá cheio de guerra e cheio de acontecimentos gravíssimos, né? Hoje, o mundo acordou em chamas com um ataque no Oriente Médio, drones destruindo um pedaço da Rússia no meio de um evento importante e um crime bárbaro contra trabalhadores imigrantes na Itália. Então vamos fazer o seguinte, vamos fazer um giro para a gente ver tudo que tá acontecendo? Olha, no Oriente Médio, o Irã atacou o aeroporto internacional do Kuwait com mísseis e drones em retaliação a bombardeios americanos, deixando uma pessoa morta e 63 feridas. Um aeroporto no terminal de passageiros. Imaginem o pânico. O frágil cessar-fogo entre Estados Unidos e Irã voltou a dar sinais de que está acabando. Trump admitiu que discutiu de forma raivosa com Netanyahu por telefone. Ele deu uma entrevista a um jornal americano. Estava irritado com os ataques contínuos de Israel ao Líbano, que complicam as negociações de paz. Enquanto isso, na outra guerra, a Ucrânia atacou São Petersburgo, cidade russa, com drones justamente no dia em que a Rússia recebia um fórum econômico, uma espécie de Davos da Rússia, para atrair investimentos, atingindo uma base naval e um terminal de petróleo. É claro que Zelensky estava mandando uma mensagem política para Vladimir Putin. E na Itália, um novo caso de trabalho escravo chocou o país, olha só. Trabalhadores migrantes foram mortos em condições desumanas em fazendas do sul do país. E aí, eles estavam dentro de um carro e foram queimados dentro desse carro. Isso reacende o debate sobre exploração de mão de obra estrangeira e também as promessas não cumpridas do governo italiano de acabar com esse sistema. E tem gente dizendo que é o Brasil que está escravizando na pecuária. Pode até ser que esteja. Mas como tem problema no mundo com a questão do trabalho escravizado?
8: É, terrível mesmo. Agora, Alvarez, evidentemente que a gente não defende nenhum tipo de ataque, mas você está falando de Ucrânia e Rússia. Rússia e Ucrânia, existe uma guerra por lá. Uma guerra que, para mim, é muito claro que começou por conta, evidentemente, de um lado, sim, da Rússia. Foi a Rússia que foi ali invadir o território alheio, né? Você tem aqui a questão de Israel com o Líbano, e a gente sabe que o Líbano tem ali a relação com o Hezbollah, muitas vezes permite que o Hezbollah vá se desenvolvendo, sem defender um lado ou outro, mas existe uma, entre aspas, razão. Agora, o que que o Kuwait fez para o Irã? Que é só uma questão estratégica mesmo, o ataque do Irã para o Kuwait? É para atingir Estados Unidos? É para atingir Israel? O Kuwait
7: é aliado dos Estados Unidos, né? É aliado dos Estados Unidos, abriga soldados americanos, frequentemente recebe equipamento militar americano. Então, todos os aliados dos Estados Unidos no Oriente Médio, tem base lá, né? Então, todos os aliados dos Estados Unidos são considerados pelo Irã inimigos. Proxies, né, que eles chamam, né, representantes indiretos dos Estados Unidos. Então, eles atacam aqueles que eles podem atacar para atingir os Estados Unidos. Essa é a razão. Mas eu discordo com você com relação a Líbano e Israel aí, porque a questão é super complexa. A gente sabe que o Hezbollah sequestrou o Líbano. O Líbano é um país muito complexo, né, uma colcha de retalhos de religiões. O Hezbollah, inflado pelo Irã, com as armas do Irã, sequestrou o Líbano, de fato, aterroriza Israel com o propósito único de agradar o chefe Irã. Mas o Netanyahu atacou no momento em que havia um cessar-fogo ali, e ele continuou atacando, e aí daí a fúria de Trump. Nesse caso, eu raramente concordo com o Trump, mas nesse caso a fúria dele se justifica. Ô Netanyahu, caramba! Eu estou negociando um cessar-fogo, você vai lá e manda a bala no Líbano?
8: O que eu quis dizer é que existe ali um histórico, sem defender o ataque contra o Líbano, mas quando o ataque é contra o Hezbollah, ok, menos mal não, ok, super razoável. O que eu queria saber é se na prática muda alguma coisa, porque claro, o Kuwait é aliado dos norte-americanos, mas ali é só para provocar mesmo, ou tem uma questão estratégica, você enfraquece de alguma maneira, atacaram bases americanas, ou é só para provocar?
7: Criar caos econômico, criar prejuízo econômico e assim afetar aquele que está por trás da guerra toda. Então é isso. É a única maneira. O Irã não tem um míssil que possa chegar aos Estados Unidos. O Irã tem míssil que chega até Israel e mandou e conseguiu alguns ultrapassar o Domo de Ferro, mas não tem para os Estados Unidos. Então ele ataca os parceiros, os aliados dos Estados Unidos, dizendo o seguinte: olha só. Você, Kuwait, é meu vizinho. Você, Qatar, é meu vizinho. Emirados Árabes. E tá apoiando os Estados Unidos? Então eu mando bala em você. Você não recebe aí aviões americanos? Você não permite que eles lancem bomba daí do seu território pro meu território? Então você é meu inimigo também.
8: Perfeito, perfeito. 4:07 e em relação à questão Ucrânia e Rússia, como você falou, o Trump vira... Veja você, um diplomata, é o diplomata Trump, né, tentando apaziguar as coisas na antiga União Soviética.
6: Ai, mas bem, daí, aí pra também cima a comparação de tá de brincadeira. Muito
9: bem. Eu vou resolver essa guerra em 24 horas quando eu vou ser presidente. Ele na época. 24 horas eu resolvo isso.
6: Muito bom.
7: Tô fazendo voz de dublador, né? Não dá pra fazer em inglês.
8: Ok.
6: Ah, entendi. Eu podia fazer uma tradução simultânea aqui, mas tudo bem. Falta, ó, falta sua imitação de Brizola, que você ficou de fazer ontem e não rolou, né?
7: Eu tenho que rever algumas falas do Brizola pra trazer o Brizola aqui. Dá, se assistir dá, me quer lembrar.
6: Então tá bom, fica devendo. E já que estamos
9: filhotes falando... da ditadura!
8: Foi bom.
6: Ficou até vermelho. Bom, gente, durante um evento em Belo Horizonte, os pré-candidatos à presidência Romeu Zema, Flávio Bolsonaro e Ronaldo Caiado adotaram um discurso de unidade da direita para um eventual segundo turno das eleições contra o presidente Lula. A Mariana Reis está ao vivo e traz mais informações. Fala, Mariana.
10: Ontem, Flávio Bolsonaro, nessa agenda aqui por Belo Horizonte, participou do maior evento de pecuária leiteira da América Latina, em um claro aceno para o agro, e ao lado de pré-candidatos também, né, à presidência da República, como Ronaldo Caiado e Romeu Zema. Eles fizeram ali um brinde e defenderam a união da direita para derrotar, para impedir, então, uma possível reeleição do presidente Lula. Vale lembrar que nas últimas semanas, né, Flávio Bolsonaro e Romeu Zema trocaram farpas pelas redes sociais por uma crítica que o ex-governador de Minas direcionou a Flávio Bolsonaro devido àquelas conversas com o banqueiro Daniel Vorcaro, mas ontem, então, parece que estava tudo bem. Zema disse que eles se dão muito bem, os três, e estarão, então, unidos em prol das eleições. Já hoje, no último dia de agenda por Minas Gerais, Flávio Bolsonaro voltou a criticar as relações internacionais do governo Lula e atribuiu ao presidente este novo tarifaço. Vamos ouvir o que ele disse.
11: Não pode ter suas empresas taxadas pelo governo americano por causa do atual presidente da República. Eu fui lá e pedi para ele declarar CNPC perseguição como organização de terrorista. Eu sou pré-candidato e em 2 dias fiz mais pela segurança pública do povo brasileiro do que o Lula em 20 anos. Porque o atual presidente da República não tem capacidade, não tem moral para sentar e conversar de igual para igual com o presidente dos Estados Unidos para evitar que as empresas brasileiras sejam taxadas.
10: Flávio Bolsonaro disse também que espera que o presidente americano Donald Trump recue da taxação em um pedido que ele apresentou ao presidente. Volto aí ao estúdio.
8: Obrigado, Mariana. 4:10. Algum comentário, Alvarez?
7: Vamos em frente. Tem muita notícia ainda para a gente falar hoje. Vamos lá.
8: Então vamos para o Rio de Janeiro, porque o julgamento da morte do menino Henry Borel chega ao 10º dia e entra agora numa fase decisiva. A expectativa é que a sentença saia ainda nessa semana. A gente vai direto ao Rio de Janeiro. Vamos para o Tribunal de Justiça, onde a repórter Rebeca Renz está acompanhando ao vivo mais uma sessão desse julgamento. É com você, Rebeca.
12: É o 10º dia desse julgamento do caso do menino Henri. A previsão, inclusive, é que a sentença saia na madrugada de hoje para amanhã. Hoje pela manhã a gente ouviu a promotoria do caso se defendendo, fazendo a defesa, né, da promotoria. Eles falaram que defendem que a acusação, as penas dos réus doutor Jairinho e Monique Medeiros seja aumentada, seja estendida. Segundo a promotora, 70 anos da vida de Henri foram tirados no momento do crime e as penas precisavam condizer com essa diferença, né, com essa questão. Outro promotor falou que não há dúvidas que Jairo tem traços de psicopatia. Então, isso foi um tópico muito bem reafirmado ao longo da fala dele. Ele diz que os sinais de perigo e medo que Henry sinalizava não foram vistos por Monique. Já agora na parte da tarde, acabou de acabar a fala da defesa da Monique Medeiros, a mãe do menino Henry. Nessa defesa, de 1h30, agora começou a defesa do Jairo, de 1h30 também. Durante a fala da defesa da Monique, ela trabalha para reafirmar a violência que tanto Monique quanto o menino Henri sofriam. Ela falou várias vezes sobre as características ciumentas e violentas de Jairo com Monique, dentro do relacionamento e fora também. E com isso, ela mostra também detalhes importantes do processo, como mensagens da própria babá da criança, que chegou a comentar com o namorado sobre as agressões ao invés de falar com Monique. Então, a tese da defesa da Monique é que ela não sabia do que estava acontecendo, apesar do Jairinho estar fazendo as agressões dentro da casa deles.
6: Muito bem, obrigada, viu, Rebeca, pelas informações.
7: Só um comentário rápido aqui, só jogando um pouquinho de gasolina no incêndio. O caso do menino Henry, a gente vê de novo, né, como a violência acontece dentro de casa. São de diferentes tipos de violência, mas como a violência acontece debaixo dos olhos de quem está cuidando, né? É muito importante ter recursos para se atacar esse tipo de violência e para se denunciar esse tipo de violência. Esse julgamento é fundamental, o resultado dele estou acompanhando aqui com interesse, porque é fundamental que tenha uma punição severa, né?
8: Sem dúvida, não, porque esse é o julgamento de alguém mais conhecido, mais reconhecido. Um julgamento que chegou nas manchetes. Quantos e quantos casos assim acontecem, a gente nem fica sabendo. Por isso que espera-se, mais uma vez, que a punição seja, com tudo comprovado, evidentemente, ideal, que seja uma punição severa. Alguém que faz o que a gente imagina que tenha sido feito com essa criança de 5 anos... merece de fato depois voltar para a sociedade, ser ressocializado? Para mim é um grande papo furado, dependendo do crime que é cometido.
7: Eu vou sugerir você encaminhar a sua pergunta para a Susana von Richthofen, ela vai te pois responder.
6: É. Tá, ela aí. É um bom exemplo de ressocialização, né? Você
7: com vê, muita vendendo propriedade. A
6: baiana, é, tendo fãs, uma base de fãs. Mas o que o Alvarez falou foi perfeito, porque se liga totalmente ao que a gente estava falando aqui, que é no sentido de, olha aí, ó, a Monique estava cobertando o Jairinho. Né? Em nenhum momento ela chegou e falou também, vamos lá, vamos dizer que aconteceu, o que todo mundo pensa que aconteceu e o que estão acusando os dois de terem feito. Tá?
8: Vamos dizer que a gente está numa suposição aqui.
6: É, mas é isso, a acusação diz
7: supondo
6: isso.
7: Supondo que a tese de acusação esteja certa.
6: Exato. A Monique estava pronta ali no início para acobertar o que o Jairinho fez, o padrasto, com o filho dela. Né? E agora, aí depois que cada um é preso, mudam-se as versões. Acho que o único casal que cometeu o crime junto e que não se delatou e permaneceu junto são os Nardoni, né? Que estão casados até hoje, saíram ali da prisão, ninguém nunca se entregou ali. O resto, todo mundo, na hora que o bicho pega, cada um vai preso para um lado, as defesas começam, aí um vai entregando o outro. Mas a tese principal é que
7: sim, mas os dois estão juntos, Mayara? Estão juntos em detrimento do objetivo que era a defesa da criança que foi morta.
6: Ah, não, no caso...
7: Eles fizeram um pacto do diabo ali,
6: isso,
7: né?
6: Exatamente. Fizeram o pacto do diabo os dois e ali ninguém delata um ao outro. Mas no caso ali da Monique, ela até ser presa, ela tava ali acobertando tudo. A mãe do menino. Então olha aí um exemplo.
7: Não, só tô dizendo o seguinte, o conluio dentro de casa acontece nos dois casos.
6: Isso. Ah, com certeza, claro.
7: Contra a criança.
6: É que o conluio só não continuou no caso da Monique porque a polícia prendeu e ela decidiu que ela ia... Que a defesa dela ia dizer que, enfim, ia mudar a versão. Uhum. Mas basicamente é isso que a gente tá falando. Olha, dentro das famílias aqui, dois casos notórios que a gente tá trazendo de famílias que um não denunciou o outro, que um se acoberta ali, né? Enfim, é isso que reforça o que a gente tava falando no início do programa.
8: Bom, 4 horas e 15 minutos, o presidente Lula responsabilizou a família do ex-presidente Jair Bolsonaro pelo relatório dos Estados Unidos que propõe uma sobretaxa de 25% sobre produtos brasileiros sob a alegação de práticas restritivas ao comércio americano. E o TMC 360, nesta quarta, conversou ao vivo com o ex-deputado Eduardo Bolsonaro, perdão, para repercutir essa fala, e ele comentou que Lula representa o interesse chinês e também dos traficantes.
13: Quando Lula foi negociar, ou melhor, entregar as terras raras brasileiras para o Trump, em troca, ele pediu duas coisas. Número um, está nessa matéria do Poder 360, ele fala para os Estados Unidos parar de brigar com a China. Ou seja, o Lula representa o interesse chinês nessa disputa, não dos brasileiros. Ponto número dois, a não designação de CV e PCC como grupos narcoterroristas. Então Lula ele representa o interesse dos traficantes, não dos brasileiros.
8: Além disso, Eduardo afirmou que durante sua reunião com Trump na Casa Branca, pediu o retorno da Lei Magnitsky contra o ministro Alexandre de Moraes e sua esposa Viviane Barcy de Moraes.
13: A Lei Magnitsky, que eu particularmente, né, não falo aqui pelo Flávio, né, mas eu pedi o retorno delas contra o Moraes e a sua esposa Vivi Barcy de Moraes. Deixo aqui bem claro nisso, mas não tenho o poder da caneta. Vamos ver as cenas dos próximos capítulos.
6: Isso agora... Nessa reunião?
13: Nessa reunião, inclusive nas três reuniões que a gente passou com o vice-presidente Lee Vance, com o Trump e com o Rubio, eu pedi o retorno da Lei Magnitsky contra o Alexandre de Moraes.
6: Muito bem.
7: É uma pena que o senador não está aí, o senador não está aqui, porque ele está dizendo para a gente, com todas as letras, que ele foi pedir uma ingerência dos Estados Unidos nos assuntos do Brasil. Ele está confirmando que o que já tinha ele dito lá atrás, que pede aos Estados Unidos para interferir no Brasil, como disse, quando disse para mandarem aviões para a Baía de Guanabara. Eu acho que o senador, ex-senador, né? Ele é ex-senador, Eduardo Bolsonaro, precisa de mais qualificação para fazer os comentários de política externa que ele está fazendo. Sem defesa do Lula aqui, mas não faz o menor sentido essa questão. Ah, o Lula falou da China, então ele defende os interesses da China. É infantil, é lamentável. Eu queria que ele estivesse aqui para falar isso para ele, né? Mas é infantil, precisa de mais qualificação no argumento. Não é que o Lula tem vários argumentos, tem várias questões que a gente inclusive bate aqui no governo Lula. Mas esses argumentos são pífios, são frágeis, são tolos.
8: 4 horas e 18 minutos, a gente vai agora para a capital pernambucana. O senador Humberto Costa visitou hoje a casa da TMC em Recife. Ele falou sobre esse período de pré-campanha e também comentou a entrevista que Eduardo Bolsonaro concedeu nessa manhã ao Felipe Bueno, a Joana Trepton, no nosso TMC 360. E o Júlio Andrade traz mais detalhes para a gente sobre esse bate-papo. Tudo bem, Júlio?
14: Olá, tudo bem, Tomás, Mayara, Alvarez? Boa tarde a todos, boa tarde aos ouvintes. É isso, nós estamos, né, com essa série de entrevistas com os pré-candidatos ao Senado aqui pelo estado de Pernambuco. Hoje pela manhã, no nosso Pernambuco TMC primeira edição, recebemos o atual senador e pré-candidato Humberto Costa, do PT. Tivemos a oportunidade de debater vários assuntos, né, sobre a campanha em si, que já começa em breve, e aí falamos sobre a escala 6x1, sobre essa proximidade entre o presidente Lula e o senador Humberto Costa. E aí, claro, a gente tinha acompanhado há pouco a entrevista no 360 do Eduardo Bolsonaro, e aí eu perguntei exatamente a ele sobre esse trecho que a gente acabou de escutar e de ver sobre a Lei Magnitsky, né? E aí o senador deu a opinião dele, vamos escutar.
15: Não estou surpreso com essas colocações, mas eu vou me sentir surpreso no dia que algum desses bolsonaros, seja o Flávio, seja o Eduardo, seja quem for, defenda alguma coisa para o Brasil. Não é? Se eles têm esse prestígio todo com o governo Trump, com a extrema-direita americana, eles podiam fazer alguma coisa que beneficiasse o povo brasileiro. O cara vai para lá dizendo que vai resolver não sei o quê, vai botar as facções na lista dos terroristas, só que o que acontece é mais uma taxa sobre os produtos brasileiros, né? Ameaças que são feitas por membros do governo americano. Então, eu acho que nós vamos ter como resposta a isso aí mais rejeição do povo brasileiro a esse grupo da extrema-direita.
6: Alvarez, quer comentar?
7: Basicamente, ele está colocando os argumentos do Lula aí com todos os, né, os pontos que o Lula colocou recentemente, praticamente repetindo, né?
8: Só não chamou ninguém de imbecil, foi mais contido. 4 horas e 21 minutos. Falando nele, Mayara?
6: Falando nele, o Lula convocou a primeira reunião com os novos ministros do governo. O principal tema discutido foi o anúncio da nova taxação dos Estados Unidos sobre mercadorias brasileiras. Repórter Murilo Hernandes está ao vivo, também tem mais detalhes. Fala, Murilo.
16: Oi, Mayara. Boa tarde para você e para quem está nos acompanhando aqui pela TMC. Isso mesmo, terminou ainda há pouco a reunião do presidente Lula com os ministros, a chamada reunião ministerial, que tratou de outros assuntos, sobretudo as sanções que podem ser aplicadas contra o Brasil dos Estados Unidos, essa taxa de 25% aí, né? Bom, durante o encontro, Lula voltou a subir o tom contra o governo norte-americano. O presidente afirmou que o secretário de Estado dos Estados Unidos, Marco Rubio, não gosta do Brasil e chegou a chamá-lo de latino-americano frustrado. Lula também disse que esse tratamento que o país recebeu durante essa semana dos Estados Unidos é inadmissível. A gente separou um trechinho, vamos ouvir.
17: Vocês saberem é que nós estamos num momento decisivo para que a sociedade brasileira, eu diria até uma parte da sociedade mundial, reconheça o fortalecimento da democracia no nosso país, a nossa luta para o fortalecimento do multilateralismo, a nossa luta para que esse país não seja tratado em nenhum momento como se fosse uma republiqueta insignificante. Nós somos muito grandes, nós temos muita história e nós não podemos aceitar o tratamento que os Estados Unidos deu ao Brasil esta semana.
16: Bom, após a fala do presidente Lula, a ministra da Casa Civil, Miriam Melchior, ela falou sobre a situação e disse que as sanções atuais aplicadas pelos Estados Unidos com o Brasil têm a ver com a família Bolsonaro. Segundo ela, integrantes do grupo eles continuam atuando contra os interesses do país. Vamos ouvir um trecho.
18: Presidente, o senhor continua, como a gente viu nessas últimas duas semanas, tendo que lutar, continuar lutando pela democracia e pela soberania nacional. Pois a família Lesa Pátria continua atacando os interesses nacionais. Ainda bem, presidente, que nessa luta o senhor tem muitos aliados. Acho que essas duas semanas mostraram do que eles são capazes, mas também mostraram que o país continua pensando no Brasil e defendendo o Brasil.
16: Bom, essa fala se dá depois dessas aplicações, dessas sanções de 25%, né, que ainda não valem, mas podem passar a valer, sobre as importações brasileiras. Além disso, um documento divulgado nesta terça-feira prevê tarifas adicionais de 10% e 12,5% para países que, segundo os norte-americanos, não adotaram medidas suficientes para combater os produtos ligados ao trabalho forçado. O próprio presidente Lula admitiu que o governo foi surpreendido com a possibilidade de novas sobretaxas e reforçou que o Brasil pretende reagir diplomaticamente às medidas. A gente segue acompanhando os desdobramentos aqui por Brasília e traz novidades para vocês a qualquer momento. Volto para vocês.
7: A gente está vendo aí, né? Os Bolsonaro criaram um problema para eles mesmos. Eles foram trazer de novo o Trump para uma posição de inimigo do Brasil, ainda que temporariamente, ainda que em alguns casos, e isso coloca o brasileiro vendo que tem um inimigo externo e que quer contrariar esse inimigo. Quem é que o brasileiro vai e se agarra? Isso pega bem para o Lula, isso vai ponto positivo para o Lula, daqui até a eleição. Como a gente viu a ministra Miriam Belchior aí, uma fala que não tinha nenhum grande acréscimo, era mais para agradar o chefe, mas de qualquer maneira, o argumento vai estar em todas as bocas do PT e de quem fizer, quem tiver em oposição ao Flávio Bolsonaro nessa campanha. Ele está dando argumentos para quem diz: olha, vocês estão jogando contra o Brasil. Aconteceu lá atrás no primeiro tarifaço, aconteceu agora de novo, tem nova tarifa aparecendo por aí. E o Eduardo Bolsonaro fala que ele vai lá no Trump e pede para os Estados Unidos interferirem na questão Alexandre de Moraes com a lei Magnitsky. Então, não está claro aqui qual é a estratégia do Flávio Bolsonaro, que votos ele está pensando em conquistar. A gente está vendo que ele já na pesquisa caiu e, dessa maneira, parece que vai continuar caindo. Aí ganha espaço quem Zema, ganha espaço Caiado, que estão correndo por fora e correndo bem. Correndo para pegar esse segundo lugar aí para disputar com o Lula. Conversamos disso com o Wilson aqui, né, Tomás e Mayara? A minha avaliação é que possivelmente vamos ver uma subida do Zema. Essa chapa Zema-Caiado pode acabar saindo. E aí teria um embate menos contaminado por assuntos do passado entre realmente uma direita e uma esquerda. Bom, Lula tem vários problemas aí no passado, mas de qualquer maneira seria um debate melhor para a direita do que com o Flávio Bolsonaro, que está já calejando a sua campanha. Essa é a minha posição.
8: 4 horas e 26 minutos, abrindo um espaço novamente para o futebol aqui no Link TMC. Comunicado de 28 minutos atrás, oficial da Associação Uruguaia de Futebol. O Jorge de Arrascaeta, jogador do Flamengo, permanece no grupo. Não foi cortado o Arrascaeta. As informações ontem davam conta de que dificilmente ele permaneceria na Celeste para a disputa da Copa. Ele teve um problema na panturrilha, saiu de campo ontem durante o treinamento da seleção uruguaia sentindo dores na panturrilha. Uma lesão muscular foi constatada, fala-se em 2 a 3 semanas de recuperação. A seleção uruguaia vai estrear daqui a pouco menos de 2 semanas, então muito provavelmente o De Arrascaeta perde primeiro e segundo jogos da seleção uruguaia na Copa. Pode, se tudo der certo, ser uma opção para o terceiro jogo, se eu não me engano, contra a França. Agora nem me recordo se o Uruguai está no grupo da França, mas contra a seleção forte do grupo. Talvez seja a França. Já eu checo aqui. Mas ele pode estar de volta, se tudo der certo, para o terceiro jogo. E aí, se tudo der certo de novo para a seleção uruguaia, fase 16avos de final e aí por diante. Então, o De Arrascaeta deve perder os 2 primeiros jogos da seleção uruguaia, mas permanece no grupo. É uma boa notícia para o Uruguai, principalmente para o jogador, como a gente mencionou aqui, até para o torcedor flamenguista, para o torcedor brasileiro, que gosta de ver os grandes ídolos, os grandes jogadores na Copa. Alvarez.
7: Não queria deixar de ouvir a sua opinião sobre o jogo do João Fonseca ontem.
8: Ah, verdade.
7: Nós falamos bastante, torcemos bastante, mas perdeu, mas seguimos com ele. O que você achou do resultado, quer dizer, do jogo?
8: O jogo foi excelente, Os dois jogaram bem, só que o adversário dele, o Tcheco, estava numa jornada super inspirada, como a gente estava percebendo aqui, tá. De vez em quando, olhava para a televisão, entre um comentário e outro aqui no Link TMC, o Wilsinho estava vibrando, estava sofrendo, hora vibrando, hora sofrendo, mas é um adversário muito difícil, ele é muito alto, Alvarez. Quando você joga contra um tenista alto e forte, que começa a acertar todos os saques, começa a acertar todos os golpes mais fortes, são dois jogadores de golpes fortes e decisivos, são dois jogadores agressivos. E ontem a agressividade do Tcheco foi mais eficiente que a agressividade do tenista brasileiro. Tem dias que as coisas não funcionam.
7: Dá pra dizer que o Tcheco tava num dia bom, né? E o João não tava num dia tão bom.
6: Eu acho que os dois
7: estavam num dia bom, viu? Não me pareceu que o Tcheco tenha um nível melhor do que o João Fonseca.
8: Eu diria que eles estão num nível muito parecido e que ontem o João tava jogando bem e o Tcheco tava dando tudo certo pra ele, sem desmerecer, hein? Eles podem jogar mais três vezes e o Tcheco ganhar as três vezes, porque é muito bom, mas o João tem chance também contra ele, num próximo desafio vai ter chance. A gente até brincou ontem, né, Álvarez? Poxa, se virou, tava perdendo de 2-0 contra o Djokovic, pode virar também contra o tenista tcheco.
7: Pensei também nisso.
8: Só que o tcheco tem 20 anos a menos do que o Djokovic.
6: Exatamente.
8: E claro, o dia da derrota do Djokovic tava muito quente, tava bem mais quente do que ontem, isso atrapalhou demais. Você lembrou desse detalhe no dia que o brasileiro ganhou do Djokovic? Enfim, sim. Todos os méritos ontem pro Mensik, pro tenista tcheco, que tem um futuro brilhante. Aliás, eu não sabia, fiquei sabendo ontem, o Sinner, que era o grande favorito para Roland Garros e que voltou a perder nesse torneio de Roland Garros depois de vários campeonatos seguidos ganhando tudo, justamente a última derrota do italiano, do Sinner, tinha sido pro tenista tcheco há 2-3 meses.
7: Olha.
8: Quer dizer, o cara já ganhou do Djokovic, já ganhou do Sinner, agora ganha do Rodrigo Fonseca, tem só 19 anos, é o futuro do tênis. Aliás, assim como o próprio Fonseca, já é o presente do tênis.
7: Já é o presente.
8: Esse tcheco,
7: já
8: é brilhante. Presente. E vai jogar presente, contra o Zverev. Perfeito. Será um duelo fantástico contra o alemão que briga aí pelo seu primeiro título de Grand Slam também. Mas foi um jogo bonito, muito bonito.
7: Fiquei triste, mas não deu pra reclamar, né? Eu acho que não deu pra reclamar.
8: Você sabe que num determinado momento, já tava fora aqui da TMC, o tcheco teve 5 match points antes do terceiro set pro tiebreak. Aí o João Fonseca se livra de 5 match points, leva pro tiebreak. O que a gente pensa? Se ele levar esse tiebreak, ele vai virar isso aí. Mas deu tudo certo pro tcheco, não deu chance pro Fonseca, venceu por 7-3 o tiebreak, fez uma cara enjoada na hora que acabou o último ponto.
7: Fez.
8: Mas depois, estava lá comemorando com a torcida dele, sem provocar, e depois cumprimentou numa boa o João, como manda o protocolo do tênis, sempre um esporte muito elegante.
6: Muito bom.
7: Interessante, só rapidamente, o comentário dele foi, eu estava no meu melhor dia, ele falou, foi a minha melhor performance.
8: Pois é.
7: O Thiago falou, então explica mais ainda.
8: É isso.
6: Com certeza. Bom, daqui a pouco aqui no Link TMC a gente fala sobre as previsões para o jogo da seleção brasileira contra o Marrocos, mas agora vamos com as principais notícias da sua região.
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6: E hoje sextou para muita gente, amanhã a gente tem feriado de Corpus Christi, já comecei a perceber uma movimentação maior nas marginais. Eu vim pela do Pinheiros, na verdade, trabalhar aqui e já tá carregadinha. Eu nunca pego a marginal carregada em dia comum. Na hora que eu tava vindo pra cá, era 1 da tarde, já tava carregadinha. Claro, muita gente vai aproveitar pra emendar esses 4 dias e aí não tem jeito, as estradas ficam mais complicadas mesmo. A gente agora vai com o repórter Bernardo Silva, que tem mais informações exatamente da marginal do Pinheiros. Fala, Bernardo.
1: Olá, para quem acompanha a nossa programação, neste momento eu estou aqui na Ponte da Marginal Pinheiros, na zona oeste da capital paulista, acompanhando então a movimentação de quem já se prepara para deixar a capital nesse feriado prolongado. De um lado, movimentação e fluxo intenso, e do outro também, no sentido que vai conectar com a Marginal Tietê. Um dos destinos mais buscados nesse período do ano é Campos do Jordão, justamente porque o feriado prolongado coincide com o início da temporada de inverno, então muita gente buscando pelos passeios turísticos aí das serras. Como a gente percebe também, quem utiliza a ponte para o sentido da Raposo Tavares, fluxo intenso também. Vamos aos dados então. De acordo com a Companhia de Engenharia de Tráfego, é esperado que cerca de 1.300.000 veículos saiam da capital paulista neste feriado prolongado. Já de acordo com o governo do estado, é esperado que cerca de 20 milhões de veículos utilizem as rodovias, por isso vão estar realizando operações de fiscalização e monitoramento. Recomendações são sempre as mesmas: sair com antecedência, planejamento e atenção no trânsito.
6: Bernardo, que fala ali da ponte Cidade Universitária, a gente viu que a ponte até que tá indo, né? Mas agora a marginal, sentido ali, marginal do Tietê, já está bem carregado, inclusive...
8: É, sentido de Cebolão,
6: exato,
8: né?
6: Especialmente ali nesse ponto da Cidade Universitária, está bem carregado, está até parado na pista expressa. Então, a local parece ser uma melhor opção, mas muda o tempo todo, né?
8: 4h35, é isso. Para quem vai pegar a estrada, é importante você ficar super ligado. A Companhia de Engenharia de Tráfego vai fazer a Operação Estrada durante esse feriado prolongado de Corpus Christi. A previsão é de que 2,5 milhões de veículos utilizem a malha rodoviária no sentido do litoral e interior. A CET recomenda que os motoristas com destino às rodovias evitem deslocamentos até às 10 da noite de hoje. O ideal é programar a sua viagem para depois desse horário. A companhia aconselha ainda os motoristas que utilizam as rodovias no entorno da capital, em especial os que dirigem veículos de carga, que evitem o acesso ao sistema viário da cidade durante esse intervalo.
6: É, a gente vai ter mudança no rodízio municipal de veículos. Ele está suspenso na cidade amanhã, obviamente, mas na sexta também, tá? Durante o Corpus Christi também deixa de vigorar o rodízio de veículos pesados. Fique atento que Zona Azul, o estacionamento rotativo pago, vai funcionar normalmente.
8: 4h36, uma interdição importante agora na ligação leste-oeste. Devido às obras do BRT Radial Leste, a Avenida Alcântara Machado, na Moca, vai ter interdição parcial. Começa hoje, às 10 da noite, 22 horas, e vai até domingo, às 4 da manhã. A recomendação para os motoristas que têm como destino a Zona Leste é utilizar rotas alternativas para evitar congestionamentos. Atenção, os principais desvios são na Rua da Moca, Avenida Celso Garcia e Marginal do Rio Tietê.
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0: 4h39, já a reta final do Link TMC desta quarta-feira, véspera de feriado. A gente fala agora com uma jovem empreendedora que transformou a experiência em livro. Ela entrou no mercado como trainee, olhou em volta e percebeu que ninguém estava explicando para ela as regras de verdade, aquelas que não aparecem em nenhum manual, em nenhum almanaque. Natália Brandão, que hoje lidera educação global para a América Latina no TikTok e já entrou na lista Forbes Under 30, lança no fim de junho o Cartas a uma Jovem Executiva, a obra Cartas a uma Jovem Executiva. Mas afinal de contas, Natália, qual que é a regra não escrita que mais pega quem está começando e que ninguém fala abertamente ou que ninguém falou abertamente para você e você teve que descobrir na prática? Boa tarde, seja bem-vinda ao Link TMC.
1: Boa tarde, Tomás. Boa tarde, ouvintes. Tudo bem? Primeira regra não dita do jogo que eu descobri de cara foi a negociação salarial de entrada. Como ela é importante, né? Eu descobri errando, não negociei o salário de entrada e depois descobri ali que meus pares tinham feito uma negociação e que dali em diante toda promoção e bônus seria calculado com base nesse salário. Então, acho que a primeira coisa que eu descobri foi essa questão do salário, só uma de muitas que compõem o livro, né? Ninguém me avisou e fui descobrindo aí ao longo da jornada.
2: Ah, então, e o que você vê hoje que mulheres jovens, né, executivas, mais erram, né? Onde que está o maior erro hoje das mulheres que estão aí nas organizações, que já lidam com muitas dificuldades por serem mulheres, né? Você mesmo está falando ali uma delas, que é a equiparação salarial, enfim. O que você vê que as pessoas mais erram hoje?
1: Eu não diria necessariamente erro das mulheres ou das demais minorias, mas as jovens executivas no geral e as minorias têm marcadores e obstáculos que dificultam um pouco mais a fluidez da jornada, como, por exemplo, o etarismo, o racismo e outros marcadores como a maternidade, por exemplo, que são fatores que trazem, por exemplo, vou trazer a questão da idade, né? No etarismo não existe idade ideal para o mercado de trabalho. A mulher sempre está ou muito nova para um cargo ou muito mais velha para um cargo. A maternidade ela traz competências valiosíssimas para o mercado, mas eu ainda acho, com base na pesquisa, que a gente ainda tem um longo caminho a percorrer. Então, não diria que são erros recorrentes, mas são marcadores de dificuldades ao longo da jornada executiva.
3: Natália, Rodrigo Alvarez aqui. Normalmente quem está começando tem um pouquinho de medo do chefe. O que é que você recomenda, assim, se você pudesse dar 3 dicas para como lidar com o seu chefe?
1: Primeiro ponto que eu trago no livro, o livro ele é dividido em 5 capitais, né? 5 formas de desenvolver seu valor profissional ao longo da jornada. O primeiro é, dentro do período probatório de 90 dias, é importante você fazer uma primeira entrega. Por mais simples que seja, mas algo alinhado com o seu chefe para gerar uma relação de confiança. E a partir daí, o chefe sentindo que pode contar com você e vice-versa, vai se construindo toda uma relação. Mas eu diria que a coisa mais importante nesses primeiros momentos aí de jornada corporativa é criar uma relação de confiança e isso se baseia em honrar a palavra. Prometeu, cumpriu. Se não vai conseguir, sinaliza. Então, honrar a palavra, acho que em todas as relações, até amorosas, é muito importante, é um ponto de largada, para a relação de confiança.
0: A gente está conversando com a Natália Brandão, que está lançando o livro Cartas a uma Jovem Executiva, trazendo um pouquinho da experiência dela, como a gente disse aqui, contando que ninguém contou para ela quando ela iniciou a sua carreira profissional. A gente está lendo aqui no GC livro sobre crescer sem perder identidade. É diferente não perder a identidade de perder ou diminuir uma ou outra característica, Natália? Aquela pessoa que é muito tímida, ela vai ter que dar um jeito de ser menos tímida no trabalho até para se impor? Ou o contrário, a pessoa que é extrovertida demais tem que lembrar que ela, às vezes, tem que parar e pensar, não estou no meio de uma festa, falando alto, eu estou dentro de um ambiente de trabalho. Isso é diferente de perder a identidade. Você aconselha também nesse aspecto em relação ao comportamento algumas características que você tem que deixar aflorar e outras você tem que diminuir um pouquinho?
1: Tomás, excelente pergunta. No livro, reserva um capítulo para discutir a diferença entre autenticidade e autoralidade. Eu acho que recentemente, no meio corporativo, a gente começou uma discussão de vulnerabilidade é potência, seja autêntico, mas ainda assim é um meio de performance. E você vai ser avaliado por isso. Por exemplo, já trouxe conversas mais emocionais para uma liderança, ela me acolheu muito bem. Mas depois, em avaliação de performance, isso foi levado em conta. A gente não pode esquecer que o meio corporativo ainda é um meio de performance e resultado. Então, ao invés de apenas autenticidade, eu trabalho muito o conceito de autoralidade. Como você deixa a sua marca sem perder a sua identidade? E a partir disso eu trago o conceito de colcha de retalhos. Todo mundo tem uma colcha de retalhos. Uma vivência, uma história familiar, um luto, dificuldades ou ganhos ao longo da vida que formam a sua colcha de retalhos, a sua real identidade. Tem como você levar isso para o meio corporativo, mas através de um caminho mais autoral, de você deixar a sua marca, seja na forma como você vai conduzir uma apresentação, no seu tom de voz, na forma de conduzir o projeto, na forma de conduzir relações, mas sem perder de vista que ainda assim é um meio de avaliação de performance e resultado, e é importante você se adequar. O que eu trago no início do livro, logo na introdução, é o seguinte: a proposta do Cartas é iluminar e trazer essas regras não ditas do jogo. Isso não significa que você precisa jogar conforme essas regras. O importante é você não seguir sendo ingênuo a essas regras. Então, por exemplo, no meu caso, tive períodos em que entendi as regras e joguei conforme, outras menos. Então isso varia, mas sobre essa questão de autenticidade versus autoralidade é uma grande discussão da obra.
2: Muito bem, a gente conversou com a Natália Brandão, que, entre outras coisas, né, hoje lidera educação global para a América Latina no TikTok. Já está, né, teve na lista do Forbes Under 30, lançando agora em junho o Cartas a uma Jovem Executiva. Creio que tem ensinamentos para todos nós. Obrigada, viu, Natália, por abrir espaço na agenda aí para trazer essa novidade aqui para a gente no Link TMC.
1: Obrigada a vocês.
2: Até mais.
0: Olha só, sobre a nossa entrevista com a Natália, Mariana Couto dizendo que o tema é muito importante, Leandro Oliveira está com a gente também, o Felipe Honório, José Wellington, ouço todos os dias o programa, José Carlos, Josiano Matos também está com a gente, que durante tanto tempo já acompanha o esporte da TMC há tantos anos, agora também no Link TMC, Ribeiro e tantos outros aqui. É muita gente participando, interagindo, ajudando a pautar o Link TMC no nosso chat dentro do nosso canal do YouTube, que você deve seguir, TMC News BR, até para acompanhar o nosso programa diariamente com imagens. Olha só, Maiara Alvarez, previsões para a estreia da seleção na Copa não faltam. Eu, por exemplo, acho que o Brasil vai ganhar, difícil sofrer, mas vai ganhar de Marrocos na estreia.
2: Ah, achei que você falou ganhar a Copa. Falei,
0: não tô com essa empolgação toda, não. Só que no Aqua Rio, quem resolveu entrar na brincadeira foi um participante bem diferente. A Tubarão Ritinha ganhou a missão de escolher o seu palpite para o confronto entre Brasil e Marrocos, atraindo a atenção dos visitantes. Quem acompanha essa história, no mínimo diferente, é a nossa repórter Luísa Rodrigues.
4: O clima de Copa do Mundo já tomou conta do Aqua Rio. Além da inauguração da Galeria da Copa no Dreamland Museu de Cera, com a chegada da estátua de Pelé e da programação especial de troca de figurinhas da Panini, uma atração diferente chamou a atenção dos visitantes nesta terça-feira. Inspirada nos famosos animais oráculo, que ganharam notoriedade ao prever resultados de grandes competições esportivas pelo mundo, a Tubarão Ritinha foi escolhida para dar seu palpite para a estreia da seleção brasileira. A brincadeira aconteceu no grande tanque oceânico e reuniu torcedores e curiosos que acompanharam cada momento da previsão. Antes da escolha, a diretora de marketing do Aqua Rio, Camila Martins, explicou a origem do nome da mascote e destacou a importância do trabalho de conservação realizado pela instituição.
5: A Ritinha é a nossa tubarão leopardo, né? Esse nome foi em homenagem à novela Força do Querer, da personagem Isis Valverde. Ela é uma grande atração aqui no Aqua Rio, que é um dos maiores aquários da América Latina. E ela veio aqui hoje para fazer uma previsão do que vai acontecer no próximo jogo, no primeiro jogo oficial da Copa da Seleção Brasileira, de Brasil versus Marrocos. Quem será que vai ganhar esse jogo? E vamos ver se a Ritinha vai acertar essa previsão aí.
4: Depois da explicação, chegou a hora mais aguardada. Diante dos visitantes, Ritinha fez sua previsão para o confronto entre Brasil e Marrocos e escolheu o lado da Seleção Brasileira, apostando em uma vitória do time comandado por Carlo Ancelotti. Agora, resta saber se a Tubarão Oráculo vai acertar o resultado. O veredito será conhecido dentro de campo, mas a torcida brasileira já ganhou um reforço de peso aqui no AquaRio.
0: Muito bem, gostei, Luiz. Será que a Ritinha vai ficar mais famosa que o Baby Shark? Aí não. Também não, né?
3: É parente do Paul?
0: Não, é parente.
2: É do povo.
3: Paul.
2: Existe ainda? Ele já morreu? Ele existe ainda, o povo?
3: Povo não pode viver 40 anos, não.
0: É, 40
2: eu não
0: lembro digo,
2: quanto tempo que ele tem, mas eu lembro que ele acertava muitas coisas,
0: não
2: era isso?
0: Eu não sei se foi o Baby Shark, isso é insuportável.
2: Agora nunca mais eu quero cantar essa música na minha cabeça.
0: Mas o povo Paul, o povo já tem uns 10, 12 anos pelo menos, mas acho que eles vivem bastante, viu? Não sei se 40, acho que 40 anos não.
2: Ah, deixa eu falar uma coisa antes de você ler o seu destaque aqui. Ó, vocês pagariam 34 milhões de reais em uma banana colada com fita adesiva na parede?
0: Que pergunta.
3: Sim, claro que sim.
0: Toda hora.
3: Como é o nome dele? É aquele artista lá, aquele cara que faz privada
0: Maurício
3: de
0: Catelan. Aí,
2: né? Maurício Catelan. Mas não é só isso. Ela vale 34 milhões. É uma obra, tô falando de uma obra. Uma banana colada com uma fita adesiva.
3: É dele mesmo? É do Catelan?
2: É do mesmo. Catelan, né? É, ela é colada com durex. É uma obra chamada Comediante, porque realmente é uma comédia, né? Uma obra dessa valer esse valor, valer isso, né? 34 milhões.
3: Na verdade,
2: reais.
3: É silver tape, né? Não é durex, não.
2: Me falaram que era durex.
3: Durex não
2: segura
3: a banana, não.
0: Não, tá aí, ó. É o silver tape, ó. Usei muito nos skates, nos anos 80, 90.
2: Gente, a obra, pra quem não tá vendo, é isso que você imaginou mesmo. É uma parede branca com uma banana nanica colada com um silver tape bem cortadinho, né? Então, enfim, essa obra foi roubada de um museu na França. Veja bem. E a solução foi comprar outra banana de um vendedor de rua pra botar no lugar. É isso.
3: Mas essa notícia é de hoje?
2: Sei lá.
3: É de agora?
0: Não, é sim, porque essa banana porque já...
3: Isso já tinha acontecido.
0: Não, várias vezes. E um detalhezinho. Teve até um turista que comeu essa banana numa instalação na...
3: Foi um artista.
0: Não, teve também um estudante com fome na Coreia do Sul que comeu. Teve um performático em Miami, em 2024, que também devorou a pobre da banana.
3: Isso.
0: E um bilionário chinês que comeu também, mas antes pagou 26 milhões de reais por uma versão dela. E essa banana é trocada de 3 em 3 dias.
2: Ela é real, ela realmente apodrece.
0: Ou seja, a ideia é que custa 34 milhões de reais. Eu não consigo entender, sinceramente. Isso não entra na minha cabeça como é que uma banana que é trocada de 3 em 3 dias com um silver tape numa parede branca vale tudo isso.
3: Eu acompanhei essa história por uma época porque me interesso por algumas manifestações bizarras da arte, mas me parece que nesse caso ele está falando de como a arte é perecível, né? Como ela pode ser efêmera. Mas não no sentido bom, não. Eu estou criticando, porque eu acho uma porcaria essa droga.
0: Não, a ideia do artista é boa. Eu acho super criativa. Agora,
3: meu Deus do céu.
0: Daí ia valer 34 milhões de reais?
2: Aí se vê as mosquinhas da banana, vale mais?
0: Ah, não sei o que vai, mas ó o que eu faço para essa...
2: Essa obra de arte do Tomás.
0: Uma banana.
2: Vai, faz aí, Tomás.
0: Uma
2: lá.
0: Banana pra quem essa paga aí... 34 milhões de reais por uma
3: aí?
0: Arte dessa. Pô.
2: Vale quanto essa obra de arte do Tomás?
0: O
2: Tomás tá fazendo uma banana
0: mesmo. Vale
2: essa banana,
0: não vale
2: ali,
0: nada.
2: Ó. Quanto você pagaria? Ah, eu ia dizer uma coisa aqui.
0: Pra que
2: mas
0: eu vou pagar
2: tá
0: se eu mesmo posso comprar uma banana, um silver tape e colocar na parede da minha casa se eu achar a ideia maravilhosa, apaixonante?
2: Ah, eu ia falar, mas eu vou. Eu ia perguntar, né? Quanto você pagaria pela banana do Tomás, entendeu?
0: Porque
2: eu
0: não.

0: Últimos dias, voltando, já que eu falei do Dodô e do São Paulo, vou falar um pouquinho do Corinthians. Nos últimos dias, o Corinthians avançou nas negociações para firmar um novo patrocínio visando alavancar as receitas, principalmente do futebol feminino, do basquete, que é super tradicional do Corinthians, e também do futsal, também muito tradicional, modalidades que receberiam juntas, futebol feminino, futsal e o basquete, 10 milhões de reais, ou um montante superior a 10 milhões de reais ainda nessa temporada. A empresa em questão é a Fatal Fans, uma plataforma de assinaturas e venda de conteúdo por um contrato de 12 meses, prevendo o pagamento de um valor total superior a 17 milhões de reais. Seria mais ou menos um valor de 6 milhões para o futebol masculino, claro. Eles vão investir no futsal, no basquete, no futebol feminino, mas adivinha, eles querem ter um espaço no futebol masculino, infelizmente, para valer a pena, né? É uma questão mercadológica, nada contra as outras modalidades, pelo contrário, defendo todas elas. 5 milhões para os shorts do futebol feminino, 4 milhões de reais, um patrocínio que vai ser colocado na parte superior das costas da camisa do basquete, e barra frontal do uniforme do futsal, 2 milhões de reais. Esse montante somado equivale a algo entre 4 e 5 vezes o valor de mercado dos espaços em questão, colocando o acordo como o terceiro mais rentável do clube. Ainda uma ressalva, no futebol feminino o clube impôs um veto à exibição da marca no uniforme, substituindo essa exposição por campanhas de cunho social e de conscientização, né? Porque é geração de conteúdo, vocês entenderam, né?
1: É.
0: Fatal Fans, enfim... É, fotos, vídeos mais ousados.
1: Você misturou dois aí. Então, mas deixa quieto, eu não vou dizer que eu vou fazer propaganda de graça.
0: Exato,
1: você misturou dois.
0: Exato. Não, mas esse é o nome, tá?
1: Ah, é o nome mesmo?
0: É, não tô misturando, não.
1: Ah, porque tem
0: que é
1: uma
0: o nome,
1: é...
0: a marca que mistura os nomes,
1: tá? Ah, entendi.
0: Mas a marca, o nome é esse mesmo.
1: Tá.
0: E aí talvez fosse ficar uma coisa machista nos shorts das meninas, então essa propaganda nos shorts delas será trocada por campanhas, enfim.
1: É, nada novo, né? Porque tem uma que o nome compõe também, né? Que é a maior plataforma de anúncios de acompanhantes do Brasil. É uma das principais patrocinadoras, né? Do futebol brasileiro.
0: Patrocina o Vitória, por exemplo.
1: O Remo, Paysandu, Ponte Preta, Vila Nova, tô vendo aqui.
0: Ó, bastante gente.
1: É, enfim, e a imagem é exibida em torneios aí, até da seleção brasileira. Às vezes você vê ali um...
0: Sim.
1: E foi alvo até de muitas críticas, porque tem ali muita criança assistindo, querendo ou não, né? E a criança vai lá e digita o site. Tudo bem, nada contra quem faz disso uma profissão, mas, enfim, tem esse outro lado que tem criança que tá
0: bom,
1: no estádio.
0: A boa notícia é que, pelo menos por mais 6 meses, modalidades super tradicionais do Corinthians e que corriam o risco, né, de saírem de cena, especialmente o basquetebol, o futebol feminino não pode sair de cena, nem que dê prejuízo, o clube tem que bancar porque tá na regra, tá no estatuto do futebol, time da Série A, time da Série B. No futebol masculino tem que ter time no futebol feminino e acho isso ótimo. Mas o basquete do Corinthians é tão tradicional que inclusive nesse ano pela primeira vez conseguiu chegar à semifinal do NBB, o novo campeonato brasileiro, novo já há algum tempo. Então é importante para o basquete do Corinthians esse patrocínio. E é isso, meus amigos.
1: Resultado da enquete, Tomás.
0: Ah, o resultado da enquete. Vamos ver se eu consigo aqui trazer rapidinho para vocês... Vamos lá. Senado cria barreiras para o aborto para crianças vítimas de abuso, um tema importante do programa de hoje. Faz sentido para 22% dos ouvintes que participaram, não faz sentido para 50%, ganhou então essa opção. É complexo demais, na opinião de 28% dos ouvintes, espectadores que participaram com a gente agradece a todos que participaram conosco e que mandaram mensagens. Cada dia a gente percebe um crescimento maior de mensagens, seja criticando, seja elogiando, seja pedindo o telefone da Mayara, não importa, continue participando com a gente.
1: É, está aqui
2: Você já deu o telefone pra alguém, Tomás, dela?
0: Não, nem dela, nem o meu.
1: Vocês pais, vocês estão proibidos, vocês então, dois. Tá, eu tenho que passar por mim e pro meu crivo antes, por favor, tá?
0: É isso aí.
1: É, realmente é um sucesso, nossa.
0: Eu diria que voltaremos amanhã, mas eu voltarei segunda-feira. Graças à escala de feriado.
2: Ah, que beleza.
0: Sobrado. Bom trabalho pra vocês.
1: Pro Alvarez, né?
0: Bom trabalho.
1: Tudo bem.
2: Até amanhã, gente.
1: Muito mal de você. Amanhã.
0: Valeu, pessoal.
1: Até lá. Tchau, tchau.
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6: Olá, muito boa tarde. Começando o Paulista TMC, segunda edição, a partir de agora, ao vivo, até às 18 horas, prestando serviço. Eu sou Maiara Bastianello. Não, eu sou Thiago Matheus.
5: Errou.
6: Com Maiara Bastianello.
5: Seja bem-vindo, seja bem-vinda.
6: É verdade.
5: Esqueceu.
6: Eu chego lá, Maiara. Um dia eu chego lá.
5: Brincadeira, viu? Seja muito bem-vindo, muito bem-vinda a mais uma edição do Paulista TMC. Aqui, como é que é, Thiago? Tem todas as informações da onde?
6: São Paulo. São Paulo? Grande São Paulo?
5: Litoral também,
6: Maiara? Informações do tempo. Informação do tempo, do trânsito, você participa do WhatsApp, ó, já tem aqui o pessoal escrevendo, dizendo que a... como é que você fala? Trânsito tá ruim. Enfim, foi só o Juliano falar pra gente não enrolar, já estamos fazendo tudo errado. Vamos juntos até às 18 horas com prestação de serviço ao vivo, com entrevistas, os nossos repórteres espalhados. Bora lá, sem delonga, vamos pras manchetes do nosso programa. Música.

0: Valeu pela carona, valeu pela companhia. Agora 5 horas 1 minuto. 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Antes tinha sido detergente, agora é água. Pois é, a Anvisa mandou recolher e proibiu a venda de um lote de água mineral Cristal depois da confirmação da presença de uma bactéria em amostras do produto. É um lote de mais de 370 mil garrafas de 500 ml que foi distribuído em São Paulo, Distrito Federal, Goiás e também no Tocantins. Daqui a pouquinho a gente traz todas essas informações sobre esse assunto aqui no Paulista TMC. Que bactéria é essa? Como identificar o lote afetado? E o que você deve fazer se você tiver uma garrafa contaminada aí na sua casa?
1: Depois da explosão no Jaguaré, que aconteceu durante uma obra da Sabesp da Comgás, matou duas pessoas no mês passado, a Sabesp anunciou novos protocolos de segurança para evitar casos parecidos. As obras conjuntas já tinham sido suspensas até que saíssem os novos protocolos. Vai ter mais fiscalização, as intervenções vão ser feitas com muito mais cuidado, segundo a Sabesp, né, e acompanhadas por uma central de monitoramento e câmeras com inteligência artificial. Ainda nesta edição do Paulista TMC, a gente traz todos os detalhes desse novo protocolo.
0: É, e a gente vai trazer também a situação do trânsito nessa saída do feriado, tanto aqui na capital, quanto nas estradas, nas rodoviárias. Com friozinho tem muita gente que tá indo pro interior. Castelo Branco, por exemplo, deve receber mais de 1 milhão e 300 mil veículos durante o feriado. Só hoje devem passar por lá pelo menos 300 mil carros. Fica sintonizado, então, que já já a gente traz os melhores horários para sair, quais os caminhos pegar, quais evitar, para não pegar aquele congestionamento nesta saída do feriado prolongado.
1: E a justiça, gente, determinou a quebra do sigilo bancário do ex-presidente do São Paulo, Júlio Casares, e de mais 4 investigados por um esquema de venda ilegal de camarotes no estádio do Morumbis. Daqui a pouquinho você fica sabendo de todas as informações sobre esse assunto e muito mais aqui no Paulista TMC.
0: São 5 horas mais 3 minutos. Boa tarde.
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1: Olá, nesse horário você já sabe, inicinho do jornal é hora de falar de tempo. Tá sempre a mesma coisa, né? Nesse momento 18 graus ali da região central, com uma sensação térmica com certeza de menos, 13 graus no extremo sul, e nas próximas horas a gente vai ter isso mesmo, aumento das nuvens e queda de temperatura. E a Defesa Civil decretou, né? Continua aquele estado de atenção para baixas temperaturas. Não caiu ainda, isso quer dizer que ainda vai fazer muito frio, inclusive nos próximos dias. Muito frio que eu digo mais na parte da madrugada, noite, à tarde ainda o sol sai e dá uma amenizada. Nos próximos dias, as madrugadas aí no fim de semana vão ser mais frias, inclusive, né? Tô falando já do fim de semana por causa do feriado também. Mas a gente tem temperatura mínima próxima de 10 graus, tá? E durante as tardes aí aumenta pra 20. Mas falei do fim de semana, não falei da quinta e sexta. Feriado vai ter um dia com bastante nebulosidade. Segundo o CGE, não vai ter muita abertura de sol, não. Mínima de 14, máxima de 20. Na sexta, mínima de 13 e também máxima de 20. Então, a perspectiva, por enquanto, é de um fim de semana mais frio do que amanhã e sexta-feira.
0: Agora vamos monitorar a volta para casa do paulistano. Aliás, volta para casa e também a saída de São Paulo, principalmente para quem já tá na rua. Toma cuidado porque o trânsito tá complicado. 750 quilômetros de lentidão em toda a cidade. Tem muita gente que fica na expectativa aqui das informações do trânsito, que sabe que quando passa dos 450, beirando os 500 quilômetros, já às 5 da tarde, é porque tá complicada a cidade. Então, você acrescenta mais 250 quilômetros, é o que temos para hoje. 750 no total. Medição da CET, Zona Oeste, é a pior região neste momento para quem está no trânsito, para quem está parado. Lembrando que o rodízio municipal de veículos está valendo, está vigorando para placas finais 5 e 6, até as 8 horas da noite, no centro expandido. E lembrando para você que amanhã, por conta do feriado, não teremos o rodízio. Aliás, nem amanhã, nem na sexta-feira, portanto. Quinta, dia 4 e sexta-feira, dia 5, portanto, por conta do feriado de Corpus Christi, rodízio municipal de veículos na cidade de São Paulo estará suspenso, devido, obviamente, ao baixo volume de veículos transitando aqui nas ruas de São Paulo. Vamos monitorar aqui? Tudo muito ruim hoje, viu? Mas para escolher algum ponto, a gente destaca aqui a marginal do Rio Pinheiros, para quem sai desde a ponte estaiada e vai no sentido Castelo Branco, tudo ruim, tudo muito travado. Melhora um pouquinho lá depois do terminal Pinheiros. Pela zona norte de São Paulo, indo até a Zona Leste de São Paulo. Vamos falar da Marginal, do Rio Tietê, tudo muito ruim. Desde a saída ali da Bandeira, aliás, desde a saída da Castelo Branco, tudo muito ruim. E vai até perder de vista até chegar ali na região do Tatuapé, no Parque Piqueri. Tudo muito ruim. Depois ali da altura do Tatuapé, a situação melhora um pouco para quem está na Marginal. Então é isso, você está pela rua, pelas ruas de São Paulo, está preso no trânsito, no engarrafamento, manda para a gente 11 972 21 1001.
1: Faça como fez aqui o nosso ouvinte Givaldo. Ele está na Marquete São Vicente, estava agora há pouco, na verdade, né? Para entrar na Hermano Marquete, e assim, tudo parado, né? Meio que, será que é uma alternativa ali para Marginal também? Talvez?
0: Pode ser.
1: Mas tá parado lá também. Então se você, como disse aí o Thiago, tá parado no trânsito, quer ajudar outros motoristas também, manda mensagem para cá, 11 972 21 1001.
0: Agora 5h07, falando em trânsito ainda, véspera de feriado, fim de tarde, e as estradas? Então como? Será que já daquele jeito? Será que cheio de gente aí a caminho daquele sítio para passar um friozinho perto da fogueira? Ou será que tem gente se arriscando para ir pro litoral? A gente descobre tudo isso agora, conversando com o Gilberto Rezende, ele que é supervisor de tráfego da Ecovias. Gilberto, bem-vindo, obrigado pela participação. Neste momento, para quem vai pro interior ou para quem vai pro litoral, qual que é o melhor caminho, qual que é o pior caminho para quem tenta sair de São Paulo, segundo aí as rodovias monitoradas pela Ecovias? Boa tarde para você.
3: Sentido interior, nossos dois pontos de congestionamento são do 19 ao 27 da Castelo e do 33 ao 36. Demais pontos estão fluindo normalmente.
1: A gente pensa, né? Geralmente em feriado prolongado, na época de verão, obviamente, o litoral tá mais cheio. Tem alguma diferença, por exemplo, no trânsito de hoje, descendo ali para o litoral, do que em outros dias, em outros feriados prolongados como esse?
3: Claro, hoje do final da tarde até o final da noite, umas 22 horas, o trânsito tende a ficar mais carregado, né, que são as pessoas que naturalmente já fazem esse percurso, e junto com as pessoas que estão saindo para o feriado prolongado de Corpus Christi.
0: Agora, a expectativa de quantidade de veículos em todas as rodovias aí monitoradas pela Ecovia, seja Leste Paulista, seja para quem vai para o litoral, voltando para o litoral, qual que é a expectativa de volume de veículos? Existe alguma estrada em específico que chama atenção? Que vocês falam, tome cuidado, que hoje a expectativa é de muita gente, sei lá, pegar Castelo, pegar outra rodovia, ir para o interior, ir para o litoral. O que você fala?
3: Castelo, que é o trecho que nós administramos, Ecovias Aposto Castelo, é a principal via de ligação capital com o interior, né? Nós temos como previsão desse feriado prolongado de Corpus Christi 1,38 milhão de veículos.
1: E horários para sair e para voltar? Hoje, por exemplo, o que você dá de dica, né, para quem ainda está pensando, tanto para o interior quanto para, né, para qualquer lugar que a pessoa vá, qual o melhor horário para sair hoje e os horários para volta?
3: O melhor horário é hoje, no final do dia, após as 22 horas, até as 6 horas da quinta-feira. Quinta-feira, após as 17 horas também, o tráfego começa a ficar mais controlado e a fluidez é melhor para o nosso usuário.
0: E aquela orientação que a gente sempre passa, né, pro motorista, pô, tá saindo aí pro feriado, vai com calma, sem pressa, para curtir o fim de semana e voltar numa boa. A gente bateu um papo aqui com o Gilberto Rezende, supervisor de tráfego da Ecovias. Bom trabalho para vocês aí, Gilberto.
3: Muito obrigado, igualmente.
1: Obrigada. Gente, continuando por aqui com as notícias do dia, o Ministério Público de São Paulo pediu a condenação de 7 policiais civis e outros 4 investigados por suposto envolvimento em um esquema de corrupção e lavagem de dinheiro ligado ao PCC. As denúncias foram feitas pelo empresário Antônio Vinícius Gritzbach, lembra? O delator do PCC, ele que foi morto no aeroporto de Guarulhos. A Luísa Mutoni explica melhor isso pra gente.
4: No documento enviado à Justiça, os promotores afirmam que os denunciados participavam de um esquema estruturado de gestão financeira do PCC, que envolve ocultação de patrimônio, o uso de empresas de fachada e de operadores financeiros. De acordo com o Ministério Público, a organização criminosa se dividia em 2 núcleos principais, o econômico e o de corrupção de agentes públicos, que atuavam de acordo com a denúncia, para proteger a facção, facilitar os crimes e se beneficiar financeiramente. Todos os réus foram denunciados de forma total ou parcial. A única exceção é o delegado Alberto Pereira Júnior, que tinha cargos de destaque dentro do Departamento Estadual de Investigações Criminais, o DEIC, e do Departamento de Investigações sobre Entorpecentes, o DENARC. Ele foi absolvido por falta de provas. Todos os denunciados podem responder pelos crimes de lavagem de dinheiro, tráfico de drogas, agiotagem, peculato e corrupção passiva. Agora, as defesas e o próprio Ministério Público têm 40 dias para apresentar as suas alegações finais antes da sentença da Justiça. As denúncias foram feitas pelo então empresário Antônio Vinícius Gritzbach, que ficou conhecido por ter sido assassinado dentro do Aeroporto Internacional de São Paulo, em Guarulhos, na região metropolitana, em dezembro de 2024.
0: Valeu, Luísa. Obrigado pelas informações. Agora, 5h12, vamos falar de novo ali de uma ordem da Anvisa agora de proibir a venda de um lote de água cristal depois da identificação de uma bactéria em amostras do produto. É claro que esse assunto ganhou bastante repercussão ao longo desta quarta-feira e por isso a Lara Vital está aqui nos estúdios para explicar direitinho que lote é esse, que bactéria é essa, tem todas as informações, inclusive uma garrafinha da Cristal. Você não tomou não, né, Lara? Boa tarde.
5: Não, boa tarde. Essa garrafa é do Rodolfo aqui da redação. Ele,
0: então ele que
5: gentilmente...
0: tomou.
1: Mas o Rodolfo tem alguma doença autoimune? Você tem que perguntar isso pra ele.
5: Vou perguntar, mas ele só me emprestou. Bom, gente, como que você pode identificar se a sua garrafinha está contaminada? Primeiro você pode verificar o número do lote impresso na embalagem. Como é uma sopa de letrinhas, não adianta eu falar aqui pra você, mas você encontra esse dado escrito bonitinho no site da Cristal, mas vale você ficar esperto com a data de fabricação e a validade, porque essa é fácil de lembrar.
0: Boa.
5: A validade é dia 20/1/2027. Não beba, você não deve beber se tiver essa validade. E também, ó, você confere esse lote escrito em cima do rótulo azul da garrafinha, que eu tô mostrando aqui pra quem tá no YouTube, tá escrito aqui no corpo da garrafa.
0: Esse registro do lote que a Lara tá mostrando pra quem tá no YouTube, ele vai acima do rótulo, aquele rótulo que você destaca mesmo, ou seja, ele tá impresso na embalagem, no próprio plástico da garrafinha. Mas como a Lara já frisou, então se tem a validade do dia 20/1, para o ano que vem, de 2027, 20/1/27, não beba, né, Lara?
5: Isso, perfeito. E se você identificar uma garrafa com essas informações, você tem que entrar em contato com o Serviço de Atendimento ao Consumidor, o conhecido SAC, né? Com as orientações para substituição ou reembolso. Os canais disponíveis para isso são o telefone 0800-061-5000 e o e-mail contato@braçal.com.br. Até o momento, segundo a fabricante, não foram registradas reclamações de consumidores relacionadas ao produto nos canais de atendimento. Só para finalizar, a Anvisa autorizou a IP a retomar as operações da fábrica de Amparo, aqui em São Paulo. Em maio, as atividades foram suspensas após a identificação da mesma bactéria encontrada nas garrafas da água cristal em produtos fabricados na unidade. Se você tem esses produtos em casa, você deve entrar no site da empresa, preencher o formulário que pede a chave Pix, e equipes responsáveis vão fazer o estorno do valor do produto adquirido.
1: Mas pelo que eu sei, tá? Que várias pessoas vieram me falar, tá dificílimo fazer esse contato lá com a IP.
5: Sim.
1: Você fica na linha horas e horas e horas e ninguém responde, né? Uhum. Tem que dar uma agilizada nisso aí, porque é o Brasil inteiro ligando.
5: Sim.
1: Legal da empresa abrir esse canal, mas também não adianta abrir um canal
0: que não funciona.
1: Que não funciona. E sobre ainda a água cristal, por que eu falei dos imunossuprimidos, né? Que são pessoas aí que estão, por exemplo, em tratamento de câncer, são pessoas que têm algumas doenças, enfim. Porque essa bactéria, a Pseudomonas aeruginosa, ela causa infecções graves e, inclusive, nos imunossuprimidos, né, ela pode levar a quadros mais complicados. E ela é muito resistente a antibióticos. Então, por isso que é importante ali... Acho que qualquer um também, a gente...
0: Claro, claro.
1: Vai ter coragem de beber uma água que tem uma bactéria que é resistente a antibiótico. Por mais que você não esteja ali no grupo dos imunossuprimidos, não dá, né?
0: É bom evitar, né? Obrigado, Lara. Obrigado pelas informações. Então, volta a IP e agora sai a Cristal, portanto, das prateleiras do consumidor. Fique atento à informação. Reforçando, no nosso site está tudo explicadinho. tmc.com.br. Agora a gente volta a falar de política aqui no Paulista TMC. As suspeitas de irregularidades em um contrato de Wi-Fi da Prefeitura de São Paulo, firmado aí com o Instituto Conhecer Brasil, que é da dona, da produtora do filme Dark Horse, o filme do Jair Bolsonaro, seguem gerando reações de autoridades. A nossa repórter Beatriz Gimenez traz todos os detalhes dessa história.
6: O governador Tarcísio de Freitas saiu em defesa da atuação da Polícia Civil após a operação que investiga suspeitas de irregularidades em um contrato de Wi-Fi na Prefeitura de São Paulo. Segundo Tarcísio, o governo não interfere no trabalho da polícia e a ação foi realizada a partir de uma investigação em andamento e a pedido do Ministério Público. O caso envolve um contrato de 108 milhões de reais com o Instituto Conhecer Brasil para instalação de internet gratuita em comunidades da capital paulista. A Polícia Civil apura possíveis irregularidades na contratação e na execução do projeto. Já o prefeito Ricardo Nunes também se pronunciou sobre o caso, mas em outro tom. Ele saiu em defesa da entidade e afirmou que a denúncia teria partido de um militante filiado ao PT do Rio Grande do Sul.
7: A denúncia maldosa que foi feita pelo integrante do PT do Rio Grande do Sul, ela foi copiada e colada pelo Ministério Público Federal, copiada e colada pelo Ministério Público Estadual, copiada e colada, infelizmente, pelo delegado da Polícia Civil de São Paulo. Foi copia e cola. Vocês estão colocando a informação para as pessoas baseado numa denúncia de um militante do PT, que, obviamente, do Rio Grande do Sul, está fazendo isso por conta do filme do Bolsonaro.
6: Em nota, a TMC, a direção do PT Nacional, respondeu que não tinha conhecimento sobre o pronunciamento de Nunes. Lembrando que a sócia da ONG, Karina Ferreira da Gama, também é sócia da produtora do filme Dark Horse, que conta sobre a biografia do ex-presidente Jair Bolsonaro.
0: Valeu, Bia. Obrigado pelas informações. Daqui a pouquinho a gente vai voltar com muita coisa bacana aqui no Paulista TMC, segunda edição. Vamos falar de bares. É, movimento aumentando aí por conta do início da Copa do Mundo. Vamos falar da quebra de sigilo telefônico do ex-presidente do São Paulo Futebol Clube, Júlio Casares. Tem também nossa reportagem pelas rodoviárias. E o que mais, Mayara?
1: Olha, na verdade, eu queria só trazer rapidamente a situação do trânsito de alguns ouvintes antes que mude, né, a situação.
0: Certo.
1: O Eduardo de São Miguel Paulista... Aliás, antes do Eduardo, vai vendo uma coisa. O João tá indo pra Guarulhos. Voa às 8 horas da noite. Será que chega a tempo? Dá uma olhadinha, vai pesquisando.
0: Pro aeroporto de Guarulhos?
1: É.
0: Depende de onde ele tá saindo, né?
1: Pois é, exato. Mas tá muito ruim a Marginal?
0: Não.
1: E a Dutra?
0: Depende. Por exemplo, se ele sai da Zona Leste de São Paulo pra pegar a Dutra, ele vai numa boa. Agora, se ele sair daqui de onde a gente tá, na Zona Oeste...
1: Tipo Pinheiros, Marginal Pinheiros, depois Tietê.
0: Aí vai ser brabo o trânsito pra ele.
1: Vai ser complicado também. Outro ouvinte pergunta aqui, ó. Tô saindo de Barueri, sentido Capão Redondo. Diz ele, qual que é o melhor caminho? Você consegue ver aí, Thiago?
0: Daqui a pouquinho a gente atualiza então,
1: tá
0: pra ele.
1: Tá bom. Enquanto isso, eu vou falando aqui também... do nosso ouvinte. Peraí, Eduardo de São Miguel Paulista, tá na Marginal do Tietê, altura da Ponte das Bandeiras, tudo parado, isso sentido interior. E Rodoanel travado, Regis Bittencourt também travado, diz aqui o Fábio Parlato.
0: 5 horas mais 20 minutos.
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0: Agora 5 horas 25 minutos. Estamos de volta com Paulista TMC, segunda edição, até às 18 horas com Maiara Bastianello. Comigo, Thiago Matheus, e com os ouvintes participando, 11972211001. Daqui a pouquinho a gente atualiza o trânsito novamente. Daqui a pouquinho tem uma entrevista bem bacana para a gente falar sobre Copa do Mundo. É movimentação pelos bares, pelos restaurantes, para quem quiser acompanhar o jogo da seleção nesses ambientes. Mas antes, vamos chamar a nossa reportagem, a Júlia Takahashi, para falar ainda do tempo. Por quê? Porque o estado de São Paulo está em alerta para a chegada do El Niño. Os principais institutos de meteorologia estão apontando que esse fenômeno deve provocar fortes reflexos no território paulista a partir agora do inverno. Então a nossa repórter Júlia Takahashi, ela conversou com a Defesa Civil sobre as consequências do El Niño e os cuidados para essa época do ano.
3: Seca, calor acima da média e maior risco de incêndios. Esse é o cenário que preocupa as autoridades paulistas com a chegada do período mais crítico do ano. Para reforçar a prevenção e o combate ao fogo, a Defesa Civil reuniu secretarias estaduais e representantes dos municípios no Palácio dos Bandeirantes para lançar as ações da Operação SP Sem Fogo. A meteorologista Karine Gama explica que os efeitos do El Niño devem ser mais intensos entre o fim da primavera e o início do verão.
4: Setembro e outubro tem muita irregularidade, não vai chover em todo o estado. Quando chove, é uma chuva que vem com forte intensidade. Então, são dois meses que a gente deve prestar bem atenção, porque tem combustível, que é a temperatura, e tem umidade disponível na atmosfera. E também os meses mais quentes e maior a condição para a formação de ondas de calor.
3: Para evitar grandes incêndios, o governo aposta em tecnologia. Câmeras equipadas com inteligência artificial serão instaladas em pontos estratégicos para identificar focos de fumaça logo nos primeiros sinais. Outra novidade é a parceria com o aplicativo Waze. As informações compartilhadas pelos motoristas vão ajudar a localizar em tempo real fumaça ou incêndios próximos às rodovias. O plano também prevê o uso de aeronaves para combater focos em áreas de difícil acesso e o reforço no treinamento de brigadistas. A expectativa é agilizar a resposta das equipes e reduzir os danos provocados pelo fogo. Mas a prevenção também depende da população. Durante o período de estiagem, atitudes simples podem evitar incêndios e ajudar a proteger áreas de mata. Entre elas, não fazer fogueira ou churrasco em área de mata, não jogar bituca de cigarro no chão ou pela janela do carro na estrada e, claro, não soltar balão, que além de ser um imenso risco de incêndio, ainda é crime. O capitão Maxwell Souza, da Defesa Civil, alerta também para os cuidados com a saúde que a população deve ter durante esse período.
5: Para enfrentar essas doenças respiratórias, se hidratar, beber muita água, evitar fazer esportes físicos nos horários mais críticos do dia, principalmente esportes ao ar livre, né, o horário que vai ali das 10 às 16 horas, são algumas das medidas importantes que a população já pode adotar.
3: Mas o clima deve reservar algumas surpresas. Mesmo sob influência do El Niño, a previsão é de duas ondas de frio intenso entre junho e julho.
1: Muito bem, continuando por aqui, depois da explosão no Jaguaré, que matou duas pessoas e destruiu dezenas de casas, a Sabesp anunciou novos protocolos de segurança para evitar casos parecidos. E quem explica isso para a gente aqui no estúdio é a Alexia Marília. Fala, Alexia.
15: Isso mesmo, Mayara. Então, depois deste acidente, que a companhia anunciou um pacote de medidas para reforçar a segurança dos trabalhos realizados nas ruas. Né? Lembrando, né, esse caso aconteceu em maio, matou ali duas pessoas e destruiu imóveis, levando também a condenação de 16 residências. E desde então, moradores, inclusive, que foram afetados, cobram soluções para as indenizações ali e para a realocação das famílias, né, que perderam suas casas. Mas falando então das mudanças anunciadas pela Sabesp, a principal é o reforço na fiscalização. O número de fiscais responsáveis por acompanhar as obras vai passar de 200 para 600, aumentando então bastante o número de fiscais, né? A prioridade será acompanhar então obras consideradas de maior risco, principalmente aquelas realizadas próximas a redes de gás, em escavações profundas ou em serviços de perfuração subterrânea. Outra mudança importante é que os trabalhadores terão que localizar manualmente as tubulações antes da entrada de máquinas pesadas. Na prática, a equipe fará uma escavação ali inicial, ela bem assim superficial, para confirmar exatamente onde estão os dutos de gás antes de continuar o serviço, né? Vai ampliar também a chamada área de segurança ao redor dessas redes, passa de 1 para 3 metros, aumentando então a margem de proteção durante as intervenções. E outra mudança também, até o fim de 2026, segundo a Sabesp, todas as obras deverão ser monitoradas 24 horas por dia por centros de controle que vão ter ali imagens de câmeras de segurança, recursos inclusive de inteligência artificial também, com informações ali sobre redes subterrâneas da própria Sabesp e também de outras concessionárias. Então, segundo a companhia, essas medidas representam um reforço na proteção e prevenção para evitar, então, que outros casos, né, tragédias como as do Jaguaré voltem a acontecer.
0: Tá certo, Alexia. Obrigado. Protocolos de segurança, portanto, atualizados, e a gente também atualiza a informação para você aqui no Paulista, segunda edição. São 5 horas agora, mais 31 minutos. Opa, Copa do Mundo chegando, já à vista, hein? E não é só o povo brasileiro que tá contando aí as horas para poder ver a seleção brasileira, não. Os bares e restaurantes também. E estão para lá de animados, viu? Com as...
15: Nossa,
0: também.
15: Tá rápido essa abertura de cerveja.
0: Foi três na sequência, hein? Tá com sede, Cláudio Cuca. Então, os bares também estão animados, assim como o Cláudio Cuca, com essa perspectiva, né, de lotar os salões, gente assistindo as partidas. Segundo a Abrazel, que representa o setor, pelo menos metade dos estabelecimentos pretendem transmitir os jogos e 7 em cada 10 estabelecimentos esperam aumentar o faturamento com a Copa. Então, vamos saber um pouquinho mais disso? Para explicar um pouco para a gente sobre essa preparação dos estabelecimentos, né, do que eles podem ou não podem fazer, inclusive nesse período de Copa, né? A gente conversa agora com o Gabriel Pinheiro, ele que é líder executivo da Abrazel. Gabriel, obrigado, viu? Seja bem-vindo. Já pergunto para você, a expectativa é boa? Tá lá nas alturas? Expectativa maior na seleção ou na movimentação dos bares? Boa tarde para você.
2: Boa tarde, Thiago. Boa tarde, Mayara. A expectativa é muito grande, né? A gente está começando um mês muito importante para o setor. Amanhã a gente já tem um feriado que já vem com grandes eventos aqui. A gente vai ter a Marcha para Jesus, a gente vai ter a Parada Gay. Semana que vem tem o Dia dos Namorados. E logo depois tem o primeiro jogo da Seleção Brasileira. E os bares já estão bem animados, porque é um evento que acontece 4 anos, é um evento super importante para o setor, que a gente espera um aumento do movimento aqui das casas e atender bem os clientes aqui para a gente torcer para a seleção.
15: Muito bom. E, Gabriel, vocês criaram uma cartilha, né? Nem eu sabia disso, eu estava lendo sobre isso, mas tem algumas coisas que os bares não podem fazer e... Dentre essas proibições, tem coisas que são importantes até para o consumidor saber e ficar alerta, né?
2: A gente criou uma cartilha até para ajudar o empresário a melhor atender ali durante esse período de jogos. Então, a gente tem algumas dicas ali, algumas orientações para os empresários, que vão desde não cobrar ingresso exclusivamente para assistir o jogo, os jogos da Copa. A gente também tem alguns pontos sobre uso de marcas registradas da própria federação ou de mascotes oficiais. Então, dentro dessa cartilha que a gente desenvolveu, a gente tem algumas dicas ali para os empresários se blindarem juridicamente e não ter um problema durante os jogos.
0: Agora, Gabriel, muita gente espera aumentar o faturamento, né, com a Copa do Mundo. Acho que essa é a expectativa, né, dos bares. Tem estratégias aí que os estabelecimentos estão adotando para atrair mais clientes e, é claro, transformar sempre num lugar que proporcione esse tipo de experiência para o torcedor. Então, existem, ao mesmo tempo que tem as regras, né, do que não pode fazer, tem muito empenho também aí por parte aí dos bares, dos estabelecimentos, para cada vez oferecer essa experiência para os torcedores nesse evento que não passa batido do brasileiro nunca, né, que é a Copa do Mundo.
2: E o que os bares já estão se preparando, a gente tem uma questão de uma eficiência operacional, né? Então, de buscar enxugar o cardápio, trazer opções para atender com eficiência esse aumento de movimento dentro da casa, para não ter atraso de entregas. Então, enxugar um pouco o cardápio, criar combos específicos, aproveitar dentro dos jogos. A gente tem uma diversidade tão grande que a culinária ela proporciona, então a gente poder aproveitar os países que estão jogando e criar pratos especiais inspirados nos países. Então tem muito restaurante criando combos e pratos diferentes para melhorar a experiência ali durante os jogos.
15: E só para deixar claro aqui, Gabriel, o bar não pode cobrar ingresso, por exemplo, de quem vai assistir aos jogos, é isso?
2: Não exclusivamente para assistir os jogos. Então, se o bar ele tem algum tipo de cobrança, não que seja uma, ele não pode cobrar um ingresso para assistir o jogo exclusivamente. Então, essa é uma. Porque ele é um jogo que ele é passado nos canais oficiais, então o bar não tem o direito de comercializar aquele jogo vendendo ingressos ou cobrando algum tipo de taxa.
0: Tá certo, a gente conversou com o Gabriel Pinheiro, que é líder executivo da Abrazel, que representa o setor dos bares. Então a gente deseja boa Copa para todo mundo, muita diversão, mas com moderação, né, Gabriel? Um abraço para você.
2: Claro, um abraço a todos, obrigado.
1: Obrigada. Bom, continuando por aqui, uma notícia bem importante de hoje, né? A investigação que apura aquele esquema de venda ilegal de camarotes no Morumbis. A justiça decretou a quebra do sigilo bancário do ex-presidente do São Paulo, Júlio Casares, e de outros 4 investigados nesse inquérito. Informação de hoje que chega aqui no estúdio com o Samuel Alvarenga. Fala, Samuca.
6: Fala. Perfeito, Mayara. Boa tarde. Boa tarde, Thiago, também. Boa tarde a todos os ouvintes da TMC. É isso mesmo, Mayara. Além do Casares, também são alvos da medida sua esposa, Mara Casares, outros 2 dirigentes do clube, né? E a intermediária nas vendas dos camarotes, a Rita de Cássia. De acordo com o Ministério Público, um camarote ligado à presidência do clube teria sido usado para a venda ilegal de ingressos durante o show da Shakira, em 2025. Áudios divulgados pelo GE indicam que dirigentes intermediários teriam lucrado com o esquema. Após a repercussão das denúncias, alguns dirigentes deixaram seus cargos. Já Júlio Casares renunciou à presidência do São Paulo em janeiro de 2026. Em meio a um processo de impeachment, né, Ti?
0: É verdade, e isso ficou muito marcante. A gente trouxe aqui, a gente estava acompanhando a votação naquela época, né? Lembra, Mayara? Então, durante o Paulista TMC, segunda edição, e teve aquela famosa frase que acabou ecoando aí na empresa, né, que esses dirigentes que o Samuca falou que estavam envolvidos, né, nesse esquema aí, diziam a seguinte frase: eu ganhei, você ganhou, todo mundo ganhou, né? Que é por conta da venda irregular, portanto, desses camarotes. Agora a investigação apura, né, esse esquema e uma quebra do sigilo bancário do ex-presidente do São Paulo Futebol Clube, Júlio Casares, além dos outros 4 investigados. A gente segue acompanhando. Valeu demais, Samuel.
1: Valeu. Olha, só para registrar aqui, o Alfredo Losso mandou uma foto até aqui, corredor Norte-Sul, 23 de maio, travada nos 2 sentidos, altura do Ibirapuera. Obrigada, viu, Alfredo? Você também está parado aí no trânsito? Manda mensagem aqui no 119-7221-1001. Bom, e continuando falando de trânsito, né? Vamos falar de trânsito, claro, mas também de movimentação para a saída do feriado. Tem gente que viaja de ônibus, né?
0: Vai viajar de ônibus. As pessoas preferem, né? Ir com o pé pra cima.
1: Tá caro demais viajar de avião, meu pai amado. Bernardo Silva tá lá na rodoviária do Tietê. Conta pra gente como é que tá o movimento, expectativa pra esse feriadão prolongado de Corpus Christi. Fala, Bernardo.
7: A Mayara, Thiago, movimentação intensa aqui na rodoviária, até porque hoje é o dia onde é esperado o maior movimento aí de passageiros. Vou até sair um pouco aqui de frente da câmera para quem nos acompanha em vídeo poder ver um pouco, ó, gente embarcando a todo momento, gente aí descendo dos carros. Porém, eu estava comentando aqui com um dos seguranças que trabalham, ele estava respondendo para a gente que ele teve um movimento maior no ano passado. Então, embora esteja aqui intenso o fluxo, o movimento do ano passado teria sido maior. 534 mil passageiros devem circular pelos terminais no período desse feriado prolongado. Hoje, quarta-feira e quinta-feira devem ser os dias onde mais vão ter aí pessoas embarcando. Cerca de 100 mil embarques que devem acontecer. Agora, Mayara, você estava comentando inclusive a situação ali da Marginal. Eu vim da Marginal Pinheiros e todo esse sentido aqui até a Castelo Branco, tudo realmente parado, os carros se movendo só um pouquinho de cada vez. Estava conversando com quem vai embarcar, muitos estão indo para outras cidades. Um grupo de amigos aqui estão indo para Minas Gerais, outros estão indo para o Rio de Janeiro e outros estão embarcando para o interior. Mas muita gente saindo realmente do estado, indo para outros estados, muita gente em família, fazendo aquela viagem viagem para aproveitar o feriado. E a recomendação que a gente tinha dado de poder sair com antecedência, agora já nem faz mais diferença, né? Tudo parado por aqui.
0: Tá certo, e o Bernardo tá lá naquela parte de baixo, antes de acessar o terminal rodoviário Tietê, no embarque e desembarque, né, dos veículos, dos aplicativos, dos táxis, por enquanto, movimentação tranquila, mas reforçando o que o Bernardo falou, marginal, não tá nada tranquilo para chegar até o terminal. Vai ser complicado. Obrigado, Bernardo. Um abraço para você. E agora a gente sai aí da prestação de serviço das estradas para falar de cultura. É, tem reportagem da Estela Ribeiro hoje? Tem, sim, senhor. O ator Leonardo Midiorin, ele surgiu na televisão ainda muito novinho, né? No personagem Zezinho, na série de TV. Lembra dessa série? Presença de Anitta. Então, muitos anos depois, muitos personagens depois, ele tá no palco como um empresário musical na montagem do musical Tina, que conta a história da rainha do rock Tina Turner. A Estela Ribeiro conversou com o Leonardo, com os outros integrantes também do elenco, e eles contaram como eles se preparam para uma temporada inteira de musical.
8: Leonardo Midiorin, e vou interpretar John Carpenter, empresário que marcou um capítulo importante na trajetória da Tina,
9: que é um dos executivos da Capitol Records. E acreditem vocês, ele dispensa a Tina Turner. Mas aí tem uma reviravolta, as coisas acontecem aqui em cena. E, enfim, a gente entende um pouquinho mais da carreira da Tina Turner, né? De como foram os altos e baixos, de como essa mulher lutou por muitas décadas para chegar no auge da carreira dela, né? Lutou para ser reconhecida, lutou contra muita discriminação e preconceito. Meu personagem é um daqueles que acaba agindo com o viés inconsciente ou até consciente da época de machismo, discriminação, racismo, de alguma forma. Então, assim, é terrível fazer essa cena. Ainda bem que até o meu personagem tem uma curva dramatúrgica e se transforma nesse espetáculo, que é transformador para todos que vierem assistir.
10: A Gabi Germano é cover de algumas personagens e diz o que é preciso ter para se fazer um musical como
11: esse. Gente, essa peça exige, viu? Tanto do corpo quanto da voz. Então, assim, eu acho que é um preparo da vida, porque a gente tem que estar sempre atento, sempre se cuidando. Os dias de folga, que são poucos, né? Porque essa semana, por exemplo, a gente fez de quarta, tá fazendo de quarta a domingo. Então, segunda e a terça, a gente tem que, ó, repouso vocal, um melzinho com própolis, muita nebulização, academia para não sobrecarregar joelho, lombar. Tudo que é possível pra gente se manter ali com uma saúde vocal e um bom condicionamento físico.
10: Já o André Odin é swing e fala o que acha ser mais legal nessa função.
24: Olha, esse swing já é muito difícil, porque a gente tem que saber todos os plots de todos do ensemble, do elenco. E o Tina é um espetáculo muito pesado, muito puxado. Então a gente tem que estar preparado para tudo. A parte mais legal é a gente entrar no susto.
10: E Moira Osório, que faz parte do elenco, fala do grande momento do final da peça.
25: O grande finale, realmente, que é o grande momento que acontece, acho que a consagração do show da Tina Turner, né? Então, passa o espetáculo todo, tem agradecimento, as pessoas estão jurando que acabou, e não acabou. E aí, nossa, aí tem improviso da banda, e depois entra o elenco todo pra dançar de novo. É assim, uma grande, acho que é uma grande catarse nossa e do público também.

0: Caraca, todo dia eu fico impressionada com a caracterização e o capricho dessa peça. Obrigada, viu, Estela, por trazer bastante cultura aqui pro nosso jornal. Daqui a pouco tem o nosso colunista Thiago de Souza. Isso. Vai falar do bairro da Liberdade, curiosidades ali sobre esse bairro. Agora, 5 horas e 44 minutos.
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6: Estamos de volta aqui no Paulista TMC, segunda edição, quarta-feira, dia do meu xará Thiago de Souza aqui nos estúdios, hoje para trazer um pouquinho de histórias e curiosidades da Liberdade, um bairro tão tradicional e tão característico aqui de São Paulo, né, Thiago? Boa tarde.
7: Tudo bem, gente?
8: E aí? Estar
7: aqui de novo. Pois é, o bairro da Liberdade, tem uma atualização sobre ele e eu fico muito feliz porque eu faço parte de uma associação chamada União dos Amigos da Capela dos Aflitos e no dia 27 de junho nós reabriremos a Capela dos Aflitos, que é um remanescente da memória do Cemitério dos Aflitos, que fica embaixo do bairro da Liberdade. Sei que pouca gente sabe disso, né? Evidentemente, o bairro da Liberdade é muito identificado com a comunidade japonesa. O Brasil é o maior país japonês depois do Japão. E, claro, essa identificação é muito latente no bairro, né? A gente vê a partir de sua estética arquitetônica, mas a gente tem também uma outra memória pouco lembrada no bairro da Liberdade.
6: Que é qual?
7: Que é a memória negra indígena do bairro.
6: Sim.
7: O bairro da Liberdade chamava Sul da Sé. E existia como a dinâmica do bairro era muito curiosa, né? Triste, mas curiosa. Tinha um pelourinho nas proximidades, o Largo da Forca, onde fica hoje a estação de metrô. Um pouquinho para baixo, a Capela dos Aflitos, que é a capela remanescente do Cemitério dos Aflitos, e Casa de Câmara e Cadeia. Então a gente tinha Pelourinho, que bem ou mal é um lugar de tortura, a gente tem Casa de Câmara e Cadeia, Lei e Prisão, a Forca e o Cemitério. É muito interessante a gente imaginar hoje, né? O lugar de circulação dos otakus do mundo.
6: E o nome do bairro Liberdade vem daí também, né, Thiago?
7: Vem daí. A gente tem o bairro da Liberdade também, um espaço devocional importante da cidade, de um cabo negro chamado Chaguinhas, Francisco José das Chagas, que era lotado no primeiro pelotão de caçadores de Santos. E depois de uma das revoltas nativistas que a gente teve no Brasil, essa foi em 1821, essa revolta se sustentou por 10 dias, depois foi detida por um contingente de São Paulo. Existiam dois exércitos nessa época, isso que é importante lembrar, que existia o exército nativo e o exército português. E a revolta foi dos nativos contra os portugueses por falta de pagamento de soldo e por ausência de equipamento. Então, Chaguinhas, depois de um tempo, junto com Cotindiba, depois que essa revolta é contida, são trazidos para São Paulo. Eles passam a última noite de vida deles no que hoje é o velário da Capela dos Aflitos, que a gente está muito ansioso para ver como está. E na manhã do dia 20 de setembro de 1821, são levados para o Partíbulo da Forca, que ficava no Largo da Forca, onde hoje é o Largo da Liberdade. E lá eles são executados. O Cotindiba é morto imediatamente, Chaguinhas é solto na forca por três ocasiões. E o que acontece? Respondendo sua pergunta e o nome Liberdade. A primeira vez que a corda arrebenta quando soltam o Chaguinhas, o povo pede clemência. Um clérigo que acompanhava a execução ia lá informar o exército que Deus não queria que matasse aquele cara. Ele fala, não, esse aí tem que morrer, coloca outra corda, arrebenta novamente. O povo que gritava clemência passa a gritar liberdade, E aí coloca uma terceira corda e há duas versões. Uma de que ela arrebenta quando ele é solto, e a outra que ele é solto sem ela arrebentar e ele é morto a pauladas e a facadas. Falei rápido, né?
8: Senhor, nossa, é muita coisa pra digerir ao mesmo tempo.
7: É uma questão de descarrego
8: ali na Liberdade.
7: O pessoal só queria ir lá comer um cachorro quente doce e fica nossa, sabendo aliás, disso e tudo.
8: Cachorro quente doce não dá, pelo amor.
7: Mas o que tem de muito legal dessa história toda, principalmente dessas revelações a partir do restauro da Capela dos Aflitos, é que o cemitério continua lá. Em 2018 foram encontradas 9 ossadas ao lado da capela, onde seria um shoppingzinho. Na escavação para as fundações desse shopping acharam 9 ossadas, e agora no restauro acharam mais 5 ossadas dentro da Capela dos Aflitos, o que demove uma antiga mentira de que o cemitério dos Aflitos tinha sido desmobilizado e transladado, evidentemente, com seus sepultados para onde é o cemitério da Consolação, que qualquer dia a gente fala mais sobre ele.
8: Caramba, nossa, maravilhoso. Você vê que esse homem, ele fala tudo isso sem ler uma palavra. Ele chega aqui só com o corpo presente. Não tem nada no celular.
6: Sem roteirinho, é isso aí.
8: Tem roteiro, não tem nada escrito. É o nosso Thiago de Souza.
6: Tá tudo aqui no HD dele.
8: É isso.

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0: Meu povo, fala meu povo, tá começando mais um Papo de Craque, segundo tempo nessa quarta-feira. Tá um gelo aqui na cidade de São Paulo, véspera de feriado não, né? Amanhã é um feriado, não dá pra dar um gato, não dá pra sumir, não dá pra dar nada, nós estamos aí, nós vamos todo mundo trapando, né? E tá começando o Papo de Craque aqui, você pode mandar suas mensagens pra gente pelo WhatsApp, 11 30 25 1001. Mandem seus chats, seus super chats pra gente, sabe onde? Pelo YouTube, pelo nosso TMC Esporte, que você nos ouve pelo rádio e nos assiste pelo YouTube. Inclusive ontem recebemos aqui uma foto muito legal de um taxista, que ele tava no YouTube nos assistindo e nos ouvindo no rádio, e ele tirou uma foto. Então você tá no carro aí também assistindo a gente, ouvindo, tira uma foto e manda pro nosso Instagram, @TMCEsporte, que nós vamos postar lá, você lá, nos ouvindo e nos assistindo. E hoje, e manda teu superchat, deixa teu like, beleza? Compartilhe com seus amigos no grupo de WhatsApp, o programa tá legal pra caramba. Hoje recebendo essa figura pitoresca de Ricardo Melo. Produção, uma salva de palmas para Ricardo Melo.
1: Tamo junto, Benja.
0: Recebendo o Fabiano. O que foi isso? O que foi isso?
2: Uma vuvuzela.
0: Puta, isso parecia uma foca morrendo. Estamos recebendo o Fabiano Slater Fará, o maior surfista de Santos.
3: Eu relacionei a foca com o Ricardo Melo, não sei porquê.
1: Oh, já vai começar com essa.
0: Tem palhaçada. Onda amanhã em Santos ou não?
3: Tá pequeno, Mar. Tá pequeno. Apesar de frio, tá pequeno.
0: Mas aí que é tua área. Só merreca, amanhã.
3: É, amanhã meio metro.
1: Surfista de marola, Vitinho.
0: Uma salva de palmas para José Calil. É. Senhoras e senhores, nosso representante, esse que jogou bola, jogou muito, que desfilou pelos gramados, uma salva de palmas para Dentinho.
2: Vamos
0: junto. E aí, gente?
2: Vamos e vamos.
0: Olha, ontem teve o Calil, ontem a gente transmitiu no canal do Ben.
2: Eu assisti.
0: A primeira partida da final
2: você
0: da Copa do
2: Nordeste. Você tava muito bravo com os jogadores que ficam reclamando do juiz.
0: Mas, ô Calil, deixa eu te falar. Fortaleza fez 1-0, tava jogando bem, jogando em casa. Aí o zagueiro lá, o Ronald, faz o que fez.
2: Fez uma falta.
0: Aí o juiz expulsa com razão, ou não?
2: Sim.
0: Aí o cara olha, você tava vendo, Dentinho? Aí o cara olha pro juiz e fala assim: pô, mas não fiz nada. Aí o jogo para, Calil.
2: Para 5 minutos. Seis, é. E depois teve outra reclamação no pênalti, né?
0: Hã?
2: Depois teve.
0: Passei na frente da câmera.
2: Teve outra reclamação no pênalti também. Uma confusão lá no pênalti. Que depois o cara deu o pênalti. Que o Vitória fez o segundo gol.
0: Então.
2: Mas foi pênalti.
0: Foi pênalti, cara.
1: É. Mas jogador reclama por quê? Essa é a pergunta.
0: É isso que eu falo sempre. O jogador precisa parar. O jogador brasileiro precisa parar com essa mania de tudo reclama, gente. O jogo não rola, cara. Exatamente. O jogo não rola, Dentinho. Não rola. É muito chato isso, cara.
4: O jogo fica chato, né? Então, não tem futebol hoje em dia aqui no Brasil. O pessoal para muito jogo, o juiz conversa demais mesmo. O juiz tem que ter autoridade dentro de campo. Começou a falar do lado dele, cartão amarelo, ou manda pra rua e acaba essa palhaçada logo.
1: Às vezes essa palhaçada ele parar quando o cara é expulso é pra dar tempo pro outro jogador aquecer.
4: Sim.
1: Pro técnico agora, substituir. Hoje prometendo acabar com isso aí. É, então, estão prometendo, mas geralmente, foi expulso. Faz um quiprocó lá. Dá uma embaçada pra ver o que eu vou fazer aqui, se eu vou substituir.
2: Vai ter um tempo pra sair, senão isso. O cara que vai entrar vai ter que esperar um
1: minuto. Em campeonato que tem VAR, né, Calil, né, Benja, Dentinho, Melo? É, em campeonato que tem VAR, vale a pressão. Pra, de repente, forçar o VAR a olhar se não é. Mas, assim, a decisão do campo, ela não é mais no campo. O árbitro não é mais o que tem a palavra final numa decisão polêmica. Ele vai sempre recorrer ao vídeo, ao VAR. E olha aqui, mesmo com o vídeo, os caras erram, hein? E erram pra caramba.
4: Pra qual time?
2: Piano.
4: De novo.
2: Não, tem um aqui.
4: De novo.
2: Não,
4: hoje não. Hoje eu tô tranquilo.
1: Mas os caras estão reclamando que o Paulinho foi, tá vendo? Foi rejulgado.
0: Nós vamos falar muito disso aí também. O que? Daqui a pouco a gente vai discutir isso aí, que é um absurdo, né? Absurdo. O jogador não pode mais comemorar gol. Também do mesmo jeito que eu meto pau em jogador que enche o saco dentro do campo aqui no Brasil, reclama de tudo, não deixa o juiz apitar. Aí o cara faz uma falta besta pra expulso com razão. Ai, mas eu não fiz nada. Ah, também jogador agora, vou defender jogador. Pô, jogador não pode fazer mais nada, cara. Jogador comemora gol, faz assim, não pode. Faz assim,
1: tá chato,
0: não pode.
1: Né? Tá chato.
0: Porra, tá muito chato, cara. Muito chato mesmo. Mas olha aqui, ó, o Charles Amaral Araújo. Já chegou porrada no Dentinho.
1: De novo?
0: E eu vou ler. Dentinho falando assim como se ele fosse diferente. Eu vi você jogar, Dentinho. Você encheu muito saco da arbitragem?
4: Não, eu provocava o adversário. Eu provocava o adversário e o juiz me protegia um pouco em campo, né? Que eu passava o pé em cima da bola, sofria faltas mais violentas. Mas era tranquilo.
0: Dentinho, você era daqueles caras... Ah, o Azedo tá aí? Cadê o Azedo? Olha o Azedo aí, fala Azedo.
5: É comigo que você tá falando?
0: É comigo que você tá falando?
5: Obviamente que eu não vou me
0: tranquilizar. Azedo, tá me ouvindo bem? Estamos aqui, né? Estamos aqui. Você falou que amanhã não é feriado, porque também você já teve tanto feriado essa semana, nas últimas duas semanas, pô. É feriado amanhã também?
4: Tá contra você mesmo. Oh, tá contra... Chega chegando em você mesmo.
1: Controlando a agenda, hein?
0: Ixi. Caramba, hein?
1: Não, chegou bravo. Dando pra você mete atestado na firma, hein?
0: Então, mas essa semana, que feriado que eu arrumei, Azedo?
4: Champions League.
0: Não, Champions League não. É... Mas eu tava segunda-feira, eu tava aqui. É, segunda-feira eu fiz programa. Onde, é festa, não sei do quê. É Copa do Mundo. Não, mas olha, o Azedo, você quis me jogar contra a direção da TMC. Mas deixa eu te falar, Azedo, segunda-feira eu tava aqui, terça eu tava aqui, hoje eu tô aqui.
6: Não, geralmente, vou ser justo, geralmente é de sexta que você não vê que você emenda. Mas aí é contrato, né? Aí não posso falar nada.
0: Que vendidinho. Ô, Dentinho, fala a verdade. Nada mais que a verdade, somente a verdade.
4: Ok.
0: Você quando jogava, pegava um jogador mais novo... Né, que tá na batalha, na luta. Você já chegou pro cara e falou, parceiro, joga onde?
4: Não, não gostava
0: disso. Fala a verdade.
4: Não, a verdade. Não, não gostava disso daí, não. Isso não.
1: Mas já ouviu?
4: Já ouvi várias vezes.
0: Você ouviu?
4: Principalmente do Chicão. Chicão, quando jogava no Figueirense, teve um jogo contra o Corinthians. Aí ele, o seu juvenil, você não vai deitar aqui, não. Daqui dois meses ele tava no Corinthians. Imagina a carinha dele quando chegou no Corinthians.
1: O que você falou pra ele?
4: Eu falei, ah, esquece isso daí, faz parte do jogo. Vamos embora juntos aí, vamos subir o Corinthians e...
0: Mas, pô, essa história é boa, peraí. Ele não conta as coisas, se a gente não aperta, ele não fala. Ô, Dente, fala um negócio. Ele falou essa parada pra você no campo, você ficou muito puto.
4: Não, eu fiquei puto num dia, eu fiquei bravo demais. Seu juvenil, você acha que você vai deitar aqui?
0: E aí, quando ele chegou, você foi falar com ele? Ele te viu, ele ficou sem graça?
4: Ele viu, ficou sem graça, eu fui cumprimentar. Chicão, seja bem-vindo aí, tá em casa. Agora somos uma família só, família Corinthians. E vamos buscar todos os títulos possíveis que eu quero.
0: Mas ele puxou, ele tocou no assunto?
4: Não, não toca não. Ficou, você já vê a cara já de sem graça, já quando encontra assim... pela primeira vez, já fica todo sem graça, mas em campo eu já escutei muitas vezes isso daí. Teve um jogo contra o São Caetano na Arena Barueri e o Mano poupou algum titular para Libertadores em 2010. Aí eu lembro que eu entrei em campo, fazia acho 10 segundos que eu tava em campo, um jogador de São Caetano chegou aqui para mim, seu juvenil, você acha que você vai deitar aqui? Você não vai arrumar nada, aqui é da Bahia. Eu falei, beleza, primeira bola, Jorge Henrique cruzou eu de cabeça, 1-0 Corinthians. Aí eu falei, o que que você falou mesmo? Aí ele ficou todo sem graça, olhou para minha cara e disfarçou e saiu andando.
1: Não lembro o nome dele ou não quer falar?
4: É pior, lateral direito.
1: Ô, Dentinho, em relação a zagueiro,
4: sim,
1: que te marcou, qual que foi o melhor? Que aquele que você enroscava era difícil passar, cara.
4: Cara, eu joguei contra o São Paulo, que tinha zagueiro o Miranda. O Miranda jogou muita bola também, sim, né? Miranda.
1: Fabão e Miranda, a dupla era de zaga?
4: André Dias, né?
1: André não, Dias,
4: o Fabão tava no o André Santos. Dias, André, né? Dias entregou gol pro Ronaldo, você lembra?
1: Aquele... Verdade, verdade.
4: Então a zaga do São Paulo era muito boa. Olha,
0: eu não vou citar o nome, porque o cara nunca falou. Quando você quiser falar no ar, você fala. Mas teve um amigo meu que tava no Palmeiras, um Palmeiras e Santos, no Pacaembu. É o Palmeiras de agora, do Cuca.
1: Do, tá? Não é 2016.
0: Não tô falando coisa de 20 anos atrás, não.
1: Não, foi 16, então.
0: Caramba, 16 já tem 10 anos.
1: Bateu o campeão
0: anos
1: brasileiro.
0: O que tá acontecendo com, nossa, o mundo?
2: Passa rápido, né?
0: Como assim, 16 tem 10 anos, velho?
2: É, exatamente.
0: Caraca. E
2: quando o Dentinho falou isso aí, já tem, nossa, 16 anos esse negócio.
0: E aí, foi o Palmeiras e Santos, e esse jogador, com um minuto de jogo, chegou no Lucas Lima... E deu uma jantada nele, mas uma jantada, e falou assim pra ele, ó, na próxima quebra o teu joelho. E aí o cara falou pra mim que ele ia pra direita, o Lucas Lima ia pra esquerda.
1: Ah, o Lucas Lima afina.
0: O Lucas Lima ia pra esquerda. Ele tava na direita.
1: Pega a escalação aqui, eu falo quem é, Calil.
2: Mas isso aí. Isso
4: não, aí já é. Aconteceu. Só uma vez aconteceu isso comigo. O zagueiro me prometeu em campo e cumpriu.
0: Quem?
4: É, o domingo do Santos.
1: O domingo? O domingo tem uma história muito boa dele.
0: Ele te prometeu?
4: Me prometeu, ele falou, vou tirar você do jogo. Eu, no primeiro jogo no Pacaembu, fiz gol de 1-0 contra o Santos de cabeça, eu passava o pé em cima da bola de costas pro gol e vou dar pra ele e o Fabão, vamos pegar você. Eu falei, vai nada. Aí na volta, na Vila, bom, primeira bola eu vou tirar do jogo. Eu falei, vai nada. Quando eu coloquei o pé na bola, ele deu no meu tornozelo, assim, ó. Ai, na hora do tornozelo, inchou. Aí saí do jogo.
0: Domingo. E ele vem e fala, eu não te falei que ia te tirar? Não,
4: aí depois eu caí, a marca veio gritando, a marca veio e me tirou.
1: Ele deve ter rido.
4: Ele deve ter rido, com certeza.
1: Ô, Ben, já tem uma do Domingos na base do Santos que é impressionante. Contra o São Paulo na Vila. Pega pra capa, ele subiu com o centroavante, pum, cabeça com cabeça, daqui a pouco o centroavante cai, todo ensanguentado, o Domingos coloca a mão na boca, balança a cabeça e segue. O centroavante saiu, quebrou os dentes, o caramba, e procura o dente do centroavante, onde tá o dente do centroavante do São Paulo. Domingo chega no vestiário e fala pro doutor Carlos Braga na época, doutor, tô com uma dorzinha aqui na cabeça, os dois dentes do centroavante estavam aqui, ó, na cabeça do Domingos.
0: É verdade?
1: É verdade isso, o Domingos pode te contar isso. Pelo amor de Deus. Na cabeça, o dente do cara tá aí, Domingos. É impressionante.
0: O Sandro José, ó, daqui a pouco nós vamos ter um convidado aí, muito legal, hein? Daqui a pouco a produção... A produção tá... A produção precisa me avisar aí, alguma coisa aí que eu tô... Olha, vou dizer um negócio pra você, hein? O homem tá entrando, hein? O homem vai entrar aí. Essa quarta-feira que vocês não dão nada, véspera de feriado.
2: É o assunto do dia.
0: Mas tem o homem, vai dar entrevista pra gente aí. Vai render, velho. Vai render. Quem que tá ok? Cadê? Vamos para a América. Lembra disso?
2: Oh, era uma rádio. A Rádio América.
0: Lógico, Rádio América.
2: Na estação América. Vila Mariana.
0: Prim! Como chamava aquele cara famoso, que era locutor de AM?
1: Ele Correia.
2: Eu fui depois.
0: Ele Correia.
2: Paulo Lopes.
0: Cadê o Marco Belo, direto da América? América!
2: Tem a ver com o nosso entrevistado.
0: Cadê? Cadê você, Marco Belo? Where is Marco? Olha o Marco Belo. Ô, Marco Belo, você tá bem. Bem na contra a luz. Você tá com. Você tá muito contra o sol.
7: Você precisa mudar aqui atrás de mim, Benja. Primeiro, boa tarde, boa noite aí pra vocês, né? 6h15, 5h15 aqui em Nova Jersey. Atrás de mim estão jogadores da seleção brasileira treinando nesse momento. E eles estão realmente contra o sol. Daqui a pouco eles vêm mais para perto aqui da gente, mas eu coloquei a câmera nessa posição, aliás, todas as câmeras de televisão estão nessa posição, contra o sol, infelizmente, para a gente conseguir pegar o treino da seleção brasileira que está acontecendo nesse momento. Todos os jogadores estão em campo, menos o Neymar. É, com exceção do Neymar, todos os jogadores, primeiro treino aberto da seleção aqui nos Estados Unidos.
0: E o Marco Belo, eu tava vendo aí, tem muito torcedor brasileiro aí na porta do CT, no CT do Red Bull, né? É isso?
7: Isso, é o CT novíssimo, super moderno do Red Bull, muito legal. E assim, a gente tá aqui em Newark. Em Newark, você até falou ontem, né? É uma comunidade brasileira gigantesca. Então, ontem a seleção brasileira fez um treino fechado, mas hoje é um treino aberto à comunidade. Então, os torcedores brasileiros da região se cadastraram e puderam assistir ao treino. Estão podendo, aliás, assistir ao treino, tem um bom pedaço reservado aos torcedores brasileiros. E a imprensa está liberada para assistir ao treino todo. Talvez seja o único treino, um dos únicos da Copa do Mundo, em que a gente possa ficar durante todo o treino. Porque normalmente a gente fica 15 minutos, aquele me engana que eu gosto do aquecimento, e depois a gente sai. E hoje ficaremos o treino todo aqui acompanhando os jogadores da seleção brasileira por causa deste dia especial para a comunidade, né? Porque não adianta também você deixar o torcedor assistir o treino e esconder do jornalista, que o jornalista vai ficar sabendo. Então o Ancelotti resolveu abrir o treino todo.
0: Olha, eu acho uma atitude muito simpática, tá? Abrir o primeiro treino. Pô, tá chegando agora, deixa a galera lá ver, ó, os jogadores, se puder tirar foto, a imprensa fica à vontade. Acho legal pra caramba. Acabou. depois, isso, fecha a porta, né, ô Calil? Claro, claro. Mas você não acha legal? Primeiro treino pro abre pra galera,
2: claro,
0: pô.
2: Claro, ainda mais acho que vai entrar a torcida, né? Como o Belo falou, vai entrar a comunidade, então tem que entrar o jornalista também. Mas não, nesses treinos normalmente não aparece nada, mesmo. É só mesmo pra tirar umas fotos. Ele não vai
0: fazer... Mas é legal, pô. Eu acho o seguinte, ô Belo.
2: Desde que não haja bagunça.
0: O Fará, Calil, Dentinho, Marco Belo e todo o pessoal que está nos ouvindo e nos assistindo no YouTube. É necessário voltar, se criar algo para o povo brasileiro voltar a torcer pela seleção brasileira. Hoje você tem uma grande parcela que torce, mas você tem uma grande parcela que torce contra... E você tem uma grande parcela que é indiferente. Fala, pra mim tanto faz, ganhou, ganhou, perdeu, perdeu. Cara, é a seleção brasileira, né? Então acho que tudo que a CBF pode fazer pra reaproximar, tem que fazer. Ou não?
1: Claro que tem.
7: Ô, Benja.
1: Tem muito clubismo hoje na seleção. Essa é a verdade, na torcida.
0: Também tá errado, entendeu? Ah, não vou torcer pro cara. Ah, porque o Everton é ex-Palmeiras. Não, isso aí porque não, o Gabriel Magalhães era do Corinthians.
1: O que tem o da torcida? Cunho político.
2: Não, é clubismo.
1: Não, não tem.
2: Clubismo também.
1: Ah, porque o cara jogou no Palmeiras, não, os outros jogou no Corinthians. Isso tem não muito tem nada disso a ver. Só para torcedor muito idiota. Se for torcer contra, hoje, porque é político.
2: Não, tira... Eu vim aqui hoje porque eu escutei uma coisa ontem à noite. Eu queria falar com o Barolo. Ontem, Benja, vazou um áudio do diretor que saiu do Grêmio. É, o dono do Grêmio lá hoje, quem manda é um cara que é o rei do arroz.
0: Que é o cara que pagou a arena lá?
2: Não, o rei do pão, é o Marcelo Calil. Marques. O rei do pão. Que eu tô falando é o Celso Rigo, é o rei do arroz. E ele falou: eu conversei com o Pedrinho, que o Pedrinho do supermercado, do Cruzeiro, é o que mais compra arroz dele. Eu conversei com o Pedrinho e esse Tite, esse Roger, é tudo esquerda. Nós não podemos mais ter esses caras. O cara falou, então, que houve um componente político na saída do Roger e do Tite também do Cruzeiro, houve. O cara falou, tá gravado lá.
0: Mas...
2: Não foi só isso. Não,
0: mas é isso que o trabalho do Tite no Cruzeiro foi muito ruim.
2: Ah, mais ou menos.
0: Foi ruim. Né? Ah, mas campeão mineiro, o Melo. É, pegava exatamente. Atlético.
1: Eu ganho.
0: Ô, Dentinho, você que jogou bola, vocês, a boleirada, se liga nessas coisas de política ou não?
4: Ó, sinceramente, Benji, na época que eu jogava aqui no Brasil, eu nunca liguei pra isso. Me preocupava só jogar, treinar. Mas hoje em dia tá acontecendo muito isso e fica feio com o futebol, né? Fica feio. Ainda mais aconteceu uma situação essa que o Calil falou agora do Tite. Tite foi campeão e no Corinthians ele chegou perdendo a pré-Libertadores na segunda passagem dele pro Tolima. E o presidente na época manteve ele firme. E ele conquistou tudo que tinha pra conquistar. No Brasil, hoje em dia, o pessoal não tá nem aí. Se o treinador tá 2 semanas, 3 semanas, manda embora. E pra mim, isso tá errado. Tem que dar continuidade no treinador. Quanto mais tempo, melhor. Pra ele encaixar o time dele. Hoje, o pessoal não deixa encaixar. Perde 2, manda embora. Principalmente o time do Barolo aí, que não gostou do treinador. Não,
6: mas, Calil, eu acho que se o Roger Machado e o Tite, mas eu vou falar do Roger, que é de São Paulo, tivesse feito um bom trabalho no São Paulo, ele podia ser de esquerda, direita, mameluco, marciano, roxo, verde. Não. Se tivesse feito São Paulo ganhar e se manter na liderança do campeonato, não teria problema nenhum. Eu acho que tem, sim, claro que tem. Cor, a gente discute o Neymar aqui. O Neymar, muita gente não gosta pela opção política que ele tem. Isso existe, sim. Só que eu acho que tudo isso fica em segundo plano se o cara faz um bom trabalho. Se o Neymar chegar na Copa e fizer 3 gols, ninguém vai querer saber se ele volta, tudo ele volta, se ele pegou a mulher de não sei quem, se ele foi casado com não sei quem, se a Marquezine, não sei o quê. É, eu acho que o desempenho dentro de campo. Eu tô falando isso do Tite também serve nesse pacote. Mas o Roger Machado, se o São Paulo fosse líder do campeonato, o Roger Machado podia ser Papa, podia ser esquilo do Coelho da Páscoa, podia ser tudo.
4: Mas o cara chegar queimado não dá, né, Barulho? Ele chegou queimado já no clube, já. A torcida já não gostava dele no primeiro jogo.
6: Mas ele não chegou queimado porque ele era de esquerda, ele não chegou queimado porque ele era negro. Ele chegou queimado porque ele fez um péssimo trabalho, quase rebaixou o Inter. Nos clubes por onde ele passou, ele fez um péssimo trabalho. E o São Paulo demitiu o técnico que era líder do campeonato. Foi por isso que ele já chegou com desconfiança. É exatamente por esse motivo.
0: Olha aqui, o Henrique Paia, ele manda aqui um chat no YouTube. Eu torço para o Corinthians, não dou a mínima para a seleção.
1: Aí, como tem clubismo também.
7: Né? Ó, Benji, eu até troquei aqui o lado da câmera, porque os jogadores vieram aqui mais para perto. Vai começar o treino da seleção nesse momento. Não sei se vocês estão acompanhando. Jogadores estão aqui pertinho da gente, o Marquinhos, inclusive, que conversou conosco hoje pela manhã, o Igor Thiago, que conversou conosco hoje pela manhã, estão aqui pertinho. E sobre essa distância da seleção brasileira para o público, tem uma resposta muito legal do Marquinhos, que fala sobre essa distância que é muito curta entre a seleção ter paz para trabalhar, ter liberdade para fazer o que o técnico pede sem atenção demais de fora, e também ter o carinho do público, ter o calor do público. E eu separei essa pequena resposta do Marquinhos a respeito disso. Se a gente pudesse colocar no ar, era bem legal. Vamos lá.
8: Eu acho assim, principalmente o futebol moderno, o futebol de hoje, muitas vezes eu também aprendo muita coisa com os jovens, né, do que eles comigo. Né, e cada vez mais o futebol vem mostrando de que a gente tem que estar aberto a isso, tem que estar realmente acessível a novas coisas, a nova geração, o novo futebol, as novas filosofias. Né, então eu acho que tentar passar algumas coisas assim para ele, mas nada forçado. Né, eu acho que os momentos vão vindo, as coisas vão acontecendo, o futebol realmente... o que eu vivi em 2018, né, o que eu vivi nas eliminatórias passadas, o que eu vivi nos momentos passados, né, isso talvez para essa Copa talvez não possa servir, né, talvez seja uma outra coisa, um outro futebol, um outro momento. Então eu não posso simplesmente, nós, os veteranos, os mais velhos, a gente não pode realmente pensar que a gente é o dono da verdade, que a gente vai, com a experiência que a gente teve, a gente vai falar coisa pra essa molecada que tá aqui e as coisas vão acontecer, né? Eu acho que é uma troca, assim, todos nós temos as responsabilidades, né? Assim, no meu, é que eu falo muito no meu clube, porque é realmente mais uma experiência que eu tive, lá no meu time a gente tem uma faixa etária de idade muito nova. Isso sendo uma faixa etária de idade muito nova, conseguir ser campeão, sendo de uns campeões mais novos, com uma faixa etária mais nova de idade, isso mostra o quanto que essa nova geração vem chegando cada vez mais pronta, né, para esses momentos. Né, então a gente está ali com a experiência, em algum momento ou outro, claro que a nossa experiência vai ser muito importante para dar um respaldo, para dar uma tranquilidade. Né, mas eles têm que saber também que eles vão ter um papel muito importante nesse momento de Copa do Mundo, de seleção brasileira, dizer para todos que estão ali que cada um vão ter o seu momento de importância, vão ter o seu momento, né, de glória, e a gente sendo, conquistando o nosso objetivo lá na frente, né, que é ser campeão de uma Copa do Mundo, todos nós vamos ser lembrados, todos nós vamos ser, vamos ter o nosso momento de felicidade e de glória. Né, que a gente vai se ajudando. Eu acho que tanto os mais velhos, mais experientes, como os mais novos, são troca de experiências. A gente não pode estar fechado, simplesmente achar que somos, né, a gente simplesmente achar que somos dono da verdade porque já vivemos 3 Copas do Mundo ou 2, né, e a gente tem que estar sempre aberto a aprender com eles aprender com a gente. Eu acho que é isso que vai fazer o nosso grupo cada vez mais forte, cada vez mais pronto para conquistar grandes coisas.
0: Muito, muito legal, muito legal. Estamos com um convidado, inclusive eu tive com o Marquinhos agora, eu estava lá em Budapeste na final
1: Você viu ele erguer, tá?
0: Na final da Champions League, eu estava com ele dentro do campo.
1: Posição privilegiada, hein?
0: Cara, eu fiquei dentro do campo e eu vou dizer um negócio, a humildade desse cara, eu vou dizer para vocês, é brincadeira. Ele, o Beraldo, rapaz, mas que humildade desse cara aí, viu? Pô, mas olha, estamos com um convidado mais do que especial. Estamos recebendo aqui o presidente do Corinthians, o Osmar Stabile. Põe o Osmar na tela aí, no nosso LED de 8 metros de altura. Ô, Osmar, é o Benja. Pô, de mais nada, super obrigado, viu, Osmar, pela tua atenção. Tem umas coisas que... Você sabe que às vezes a gente briga, a gente discute, mas quero falar, velho, você não tem frescura mesmo, viu? Porque eu liguei pra você e falei, Osmar, entra com a gente pra bater um papo.
1: Eu estava do seu lado quando você
0: ligou. Ele falou, Osmar, entra com a gente pra bater um papo aí, você na hora falou, lógico que eu entro. Obrigado, viu, Osmar? Boa noite.
9: Boa noite, Benja. Primeiro, agradecer pela situação que você acabou de colocar, uma oportunidade super especial. Representando o Osmar, não, mas o Corinthians, especial, muito especial. Sim, eu agradeço também você por dar essa oportunidade para nós que estamos aqui trabalhando dia para melhorar as condições do Corinthians, para a gente que possa falar um pouco a respeito de tudo que está acontecendo que nós estamos conseguindo realizar. Então, quero mandar um abraço aí para todos da bancada aí, o Benja, o Camil, o Dentinho, que, tá aí, que eu soube que está aí também, né? O Fabiano e o Ricardo Melo. Um abraço para todos aí, estou à disposição aí, Benja. Se precisar que a gente esclareça, estou aqui à disposição para esclarecer.
0: Pô, muito legal. Obrigado mesmo, viu, Osmar? Osmar, primeiro eu quero saber o seguinte. Você frequenta o clube há muitos anos, é sócio há muitos anos, é conselheiro. Você vive bastante os bastidores da política do Corinthians. Então você conhece muito bem aí o que está acontecendo aí dentro. Primeiro eu queria te perguntar. Esse mês aí foi um mês histórico pro clube. Olha, o Andrés expulso do clube. O Duílio fugiu do clube. E o Augusto Melo foi expulso do clube. Ou seja, três presidentes recentes e um deles, o Andrés, que é uma das figuras aí, talvez a figura mais forte dos bastidores do clube nesses últimos 20 anos. Osmar, o que isso representa para o Corinthians? O que vai mudar na vida política do Corinthians esses três presidentes, aconteceu o que aconteceu? O Duílio não, né? Porque ele fugiu antes. Mas o que você acha que vai acontecer aí dentro?
9: Benja, deixa eu colocar a situação para você. Desde quando eu entrei aqui com o presidente do Corinthians, a situação que a gente se encontrava naquele momento foi uma luta terrível aqui para a gente poder fazer as mudanças que o Corinthians precisava, que era necessário fazer naquele momento, transformações, mudanças, negociações. A gente está o tempo todo aqui, eu estou saindo aqui praticamente todos os dias, às 10, 11 horas, até meia-noite eu tenho saído aqui, reuniões constantes, para a gente poder negociar com alguns parceiros do passado que andaram dizendo aí que eu estou forçando os parceiros a negociar comigo. Eu não estou forçando, eu estou só negociando. Tá bem? É isso que eu estou querendo fazer. Estou procurando mudar a filosofia de trabalho. É difícil porque as pessoas estão acostumadas de uma maneira, toda mudança traz transtornos. Eu estou recebendo muita pressão, evidentemente, porque eu começo a mexer em contratos que ao longo de anos, continuavam aqui da mesma forma. Estou negociando, não estou pressionando os parceiros, eu estou negociando. Então, há muita discordância com isso. Tem pessoas que cada contrato tem um conselheiro que tem esse contrato debaixo do braço, pedindo, é meu amigo, é meu conhecido. Eu não posso pensar nisso. Eu tenho que pensar na instituição Corinthians. Eu tenho trabalhado dia e noite por isso, para melhorar as condições do Corinthians. Tem também a questão que você, há pouco tempo, aí nós conversamos de que precisava melhorar muito a situação do futebol profissional. A gente vem trabalhando também para que melhore, para dar condições. Eu converso sempre com os jogadores que eu não faço gol dentro de campo, mas eu tenho que fazer gol fora de campo. O melhor que eu faço pelo Corinthians é fazendo gol fora de campo, colocando as contas em ordem, pagando as despesas que deixaram aí, os contratos que deixaram no passado, foram 11 jogadores que foram contratados naquele momento. Fora isso, também nós deixamos esses 11 jogadores para a gente poder pagar essas condições, pagamos alguns, outros ainda estamos negociando. Então, a gente tem trabalhado muito. Eu quero só dar esse início aqui para deixar vocês à vontade para perguntar o que vocês quiserem.
0: Osmar, mas eu queria que você respondesse para mim aquilo lá. O que vai acontecer nos bastidores do Corinthians com a saída desses três presidentes? O que muda? É um aviso? É um recado que se não andar na linha vai sobrar para todo mundo?
9: Então, é isso mesmo. Nós temos pensado dessa forma. Eu tenho colocado para vocês que eu tenho trabalhado honestamente dentro do tempo todo, dentro do que eu acho melhor para o Corinthians. Erros no início ali do começo, eu comecei uma gestão praticamente sozinho, não tinha diretor nenhum, entrei durante 90 dias, eu fiquei meio que perdido durante o início, evidentemente, porque eu não tinha nem a gestão ainda, não era presidente, eu era um presidente interino naquele momento, e eu tive dificuldades, e eu tinha, até medo eu tive aqui, porque olha só, vocês mesmos da imprensa falavam que o crime organizado estava dentro do Corinthians. E eu fiquei muito com medo, eu tive que fazer contratações de segurança, eu tive contratações de fazer contratações na base, eu tive contratações do profissional, na portaria do profissional, na portaria da base. Hoje não tem nenhum empresário que frequenta mais o profissional, que frequenta mais a base. Tudo que precisa conversar é conversado aqui no Parque São Jorge. Então, eu acho que a política do clube, ela continua da mesma forma. Eles querem pedir impeachment do presidente atual, do próximo presidente que vier. Tudo isso, eu tenho certeza absoluta que vai acontecer. O que passou, nossa, eu como presidente, eu tenho que colocar uma pedra em cima do que passou e eu tenho que administrar o Corinthians daqui para frente, procurando melhorar as condições do Corinthians como um todo. Organizando, fazendo, por exemplo, para tomar qualquer contrato, para melhorar qualquer contrato, eu tenho feito SWOT, todos os contratos têm analisado, minha equipe tem trabalhado junto. Evidentemente que eu falo para você, daqui para frente tudo mudou, o Corinthians será diferente.
10: Presidente, eu tenho uma pergunta no seguinte sentido. Quando houve o impeachment do Augusto Melo, parecia que o clube entraria em paz, porque num determinado momento a sua pessoa e a pessoa do presidente na época do conselho, Dr. Romeu Tuma Júnior, pareciam vocês dois que estavam alinhados. E de repente houve um rompimento que eu penso que quem perde com isso é o Corinthians. Então eu queria perguntar por que o senhor rompeu com o Romeu Tuma Júnior?
9: Então, eu já esclareci isso numa reunião do conselho. O que aconteceu foi o seguinte, ele disse num dia na pizzaria, e eu não posso aceitar isso, a instituição Corinthians não pode aceitar isso, e eu represento a instituição, dizendo que ou eu fazia o que ele queria, ou eu ia me fuder. E essas coisas que estão acontecendo, essa questão política que está acontecendo agora, é exatamente isso, estão tentando desestabilizar a presidência. Mas aqui, para ser presidente do Corinthians, tem que ter couro grosso. Não dá para poder ficar correndo de qualquer coisa que eles fizerem aí. Eu vou continuar trabalhando o Corinthians, vou entregar o Corinthians, prometi, e vou entregar um Corinthians melhor do que eu recebi. Isso você pode ter certeza. Eu vou lutar aqui, vou lutar para que a gente melhore esse Corinthians. E eu disse aí no começo que se o presidente do Corinthians, esse presidente aqui não der certo, a dificuldade vai ser muito maior ainda. Então, todos, eu conclamo a todos os corintianos, principalmente esses que entraram com impeachment, que pense, repense e pense na instituição. Nós precisamos melhorar o Corinthians daqui para frente. Não dá para ficar brigando e brincando de Corinthians aqui. É muito sério a instituição Corinthians. Nós representamos aqui 30 milhões de adeptos e nós não podemos ficar brincando de impeachment aqui. O que passou, passou, colocamos uma pedra em cima e tocamos o Corinthians daqui para frente.
1: Presidente, é o Fabiano Fará, um prazer falar com o senhor. O senhor disse aí na primeira resposta que até com medo, porque falava-se muito do crime organizado dentro do clube, o senhor contratou segurança particular, né? Segurança. E saiu uma matéria no Sport Insider, né? No portal, dizendo que o Corinthians banca a segurança particular de Osmar Stabile com empresa que é irregular na Polícia Federal. Queria que o senhor falasse sobre isso, por favor.
9: Então, alô? Oi? Oi?
11: Pode falar,
1: Osmar. Pois não.
9: Dizendo o seguinte, o Corinthians não paga para o Osmar Stabile, o Corinthians paga para o presidente do Corinthians. E há essa necessidade, hoje, em virtude de tudo que está acontecendo aqui dentro do Corinthians, de tudo que aconteceu recentemente passado, existe essa necessidade do presidente do Corinthians ser cuidado, para que não aconteça nada de pior. Não adianta fechar as portas depois. Nós temos que tomar o cuidado necessário antes. E o presidente do Corinthians hoje, ele precisa de segurança, sim. Porque em qualquer lugar, a qualquer momento, pode acontecer alguma coisa. E eu tenho receio do que isso vai acontecer com o presidente do Corinthians, não com o Osmar Stabile.
11: Não, mas Osmar, o que fala a matéria
1: da empresa
11: é que essa empresa, né? ela não pode atuar como uma empresa de segurança, porque acho que não está cadastrada na Polícia Federal.
1: Exato.
11: Isso procede?
9: Então, mas só quero colocar para você que ela é quem cuida da segurança é alguém de confiança do presidente. Não importa. O importante é se sentir seguro.
11: Mas Osmar, uma empresa de segurança, ela não tem que estar cadastrada na Polícia Federal para ela atuar como uma empresa de segurança?
12: Então, nesse caso, não, porque ela é uma segurança VIP. É uma segurança VIP, é uma segurança do presidente do Corinthians. Então, o presidente do Corinthians escolhe quem ele quiser para ser segurança dele, é questão de confiança. E eu, que essa empresa poderia, as pessoas que me atendem são pessoas de confiança, então eu entendi que deveria continuar com essa empresa e vou com essa empresa. Não tem problema nenhum, porque, veja só, eu me sinto seguro.
11: O Osmar, não sei se você já xingou muito esse cara aí na arquibancada, mas ele quer fazer uma pergunta pra você, que é o Dentinho.
13: Fala, Dentinho. Tudo bem,
14: Tudo bem, presidente? É um prazer estar falando com você. Eu queria fazer uma pergunta pra você.
13: Dentinho, uma satisfação, a gente teve na base junto, né, Dentinho?
14: Verdade.
13: Eu da base lá, eu estava lá como esporte terrestre, que o esporte terrestre, na verdade, tocava a base naquele momento. Nós fomos campeão lá de 2004, 2005.
14: 2005,
13: perfeito. Você 2004, 2005, no qual você chega um pouquinho depois, mas nós tivemos juntos lá.
11: Quando você conheceu ele, ele era magrinho, duro, tinha os dentinhos separados, agora tá outra coisa, parece o Beckham.
13: Tá bonito.
14: Obrigado, presidente, é um prazer estar falando com você, vamos falar um pouco de futebol agora. Eu queria saber sobre a renovação do Memphis, se tá em andamento, e sobre a entrevista do Yuri Alberto, falando que ele queria sair do clube, se tem alguma coisa, se você vai liberar ele por um valor mais baixo. Eu queria saber sobre isso, por favor.
12: Então, vamos falar primeiro sobre o Yuri. Eu acho que ele foi induzido pelo empresário falar aquilo lá, porque o Yuri é um menino bom. Ele está sempre sorrindo. Tá? Nesse dia mesmo que eu estive com o Thiago, bati nas costas. Eu falei, não sei se era peso, mas acabar de fazer o gol. Né? Se tem peso, saiu peso, porque eu não achei que não tinha peso nenhum. Ele continuava. O mais importante do jogador é ele permanecer com aquele ímpeto, vontade de correr, de ajudar os companheiros. Muitas vezes o gol não vem, mas o importante é a participação. E ele sempre, nunca deixou de participar, e sempre chegava exausto. Então a gente via que ele tinha uma dedicação muito grande. Então eu achei que foi talvez o que pode ter acontecido com o empresário, alguma coisa. Mas o menino bom vai continuar conosco, com certeza absoluta.
14: Mas tem alguma coisa de vocês liberar ele mais barato ou fazer uma negociação mais tranquila para eles no meio do ano, agora ou não?
12: Não tem não. O Corinthians tem um percentual, o Corinthians tem um valor por esse percentual, e o Corinthians não abre mão desse percentual. Nós temos lá um valor estipulado. Isso aí, quando ele disse que a gente tinha combinado naquele período, na parte do Corinthians, a gente falou em 20 milhões de euros. Se viesse 20 milhões de euros, a gente libera, não tem problema não. Se não quiser, pode pagar ali a multa rescisória também, por volta de 200 milhões, e leva o jogador, não tem problema nenhum.
11: E a segunda parte que o Deitinho perguntou, se o Depay fica ou vai embora?
12: O Yuri fica.
11: Não, o Yuri?
12: O Yuri fica conosco.
11: Não, falei e o Depay, o Memphis.
12: Ah, não, é que cortou, não.
11: Ah, desculpa, o Dentinho perguntou também se o Memphis fica ou vai embora.
12: Então, o Memphis ficou dele, ele sempre falou que ele faria um desconto, dava para a gente negociar, a gente esperou que ele passasse o valor que dá para chegar, para ver se o Corinthians tem essas condições. O Corinthians hoje, como eu disse para vocês, tem problema financeiro, a gente tem que resolver ainda os problemas financeiros. Muita gente, a gente fala das despesas do futebol, né, como geral, tem o futebol feminino, tem a base, tem o futebol masculino, o custo disso aí é muito alto hoje, mas não é só dos salários, a gente tem que lembrar também que saíram 11 jogadores e nós temos que pagar essa multa residual, não, seriam os valores a ser pago que ficaram do passado, né, que foram luvas que tinham que pagar. Tem jogadores aí que nós tivemos que negociar em 18 vezes, 20 vezes. Então, a tendência é ela diminuir a dívida lá para o futuro. Mas, enquanto isso não acontece, a gente ainda continua com o futebol de modo geral, né? Não é só o profissional, mas o futebol de modo geral um pouco caro ainda. A gente devia descer um pouco essa dívida, mas, ou melhor, esse valor, e nós não conseguimos descer ainda, mas com certeza absoluta. Eu falei que a dívida nossa, por inércia, ela ia continuar um pouquinho ainda, mas a tendência até o final do ano que ela começa a cair.
11: Mas, Osmar, o Memphis fica ou vai embora?
12: Bom, vai depender muito dele. Não depende tanto do Corinthians, depende dele do que, na verdade, ele vai oferecer para a gente esse desconto, né? É, a gente consegue fazer essa negociação ou não.
1: Mas o Corinthians quer que ele fique, presidente?
12: Ah, eu gosto. Participou de três campeonatos no ano passado. Ele participou, eu não tenho como não gostar de um jogador desse.
1: Presidente, mas quer que ele fique?
11: Só um minuto. O Corinthians deve 43 milhões para ele mesmo, Osmar?
12: Sim. O Corinthians deve, sim, um valor. É, a gente está colocando isso também para negociar. Junto com ou fica, que ele fica ou não, a gente tem que negociar esses 4 milhões. É uma dívida, é um direito que ele adquiriu durante o contrato dele passado e cumprir. Isso, ele não vai abrir mão, claro. E também o Corinthians acha que não deve abrir mão, a gente tem que pagar para ele de uma forma ou de outra.
1: Presidente, é o Melo. Vamos falar de pepino para descascar, né? Que o senhor pegou uma herança maldita. Não sei nem se o senhor dorme à noite quando coloca a cabeça no travesseiro, porque é muito BO, muito pepino. Tem transfer ban, né? Batendo na porta, o Martínez é um. O Thales Magno é outro, que deve bater em breve. Enfim, né? Vai cair um monte de transfer ban, Kaká. Tem o do Pedro Raul, o Michael, não sei se pagaram o empréstimo, enfim. Tem esses papagaios todos que tem que quitar. Mas tem uma dívida aí que pouco se fala, que é uma dívida que o Corinthians negociou com a Procuradoria-Geral da Fazenda Nacional, uma matéria no GE. A dívida era de 1,2 bilhões para o Corinthians pagar. Caiu, teve um desconto de 46%. E o Corinthians feriu uma cláusula, né? Feriu uma cláusula que não podia ter ferido aí, tal, nesse contrato, que a dívida caiu para 679 milhões, e o Corinthians tem que pagar coisa de 40 milhões, se eu não me engano, até dia 19 de agosto. Senão a dívida volta a ser a 1,2 bilhões. Tem isso mesmo? É verdade? É mentira? E como que vai fazer para pagar esses transfer bans, presidente?
12: Realmente a transação ela aconteceu e é nesse ponto que eles estão tentando pedir o impeachment do presidente. Quer dizer, o que nós poderíamos transformar numa coisa boa, que nós trouxemos de 1 bilhão e 200 para 600 milhões, uma coisa ruim, não é ruim para o Corinthians, é muito bom para o Corinthians. E as pessoas entendem que isso aí pode trazer benefício político para o presidente. Isso aí é ruim para essas pessoas que entraram com impeachment. Na verdade, é muito bom para o Corinthians. O que eu fiz foi de bom. Isso aí começou lá, a gente tem que reconhecer que começou lá na gestão Augusto Melo, mas nós demos sequência e terminamos e recebemos esse benefício de 47%. Né? A gente conseguiu diminuir essa dívida e, se Deus quiser, nós vamos diminuir mais dívidas ainda. Estamos conversando também sobre fundo de garantia. O fundo de garantia, eu quero colocar, está em dia. A gente colocou tudo em dia. Nós colocamos em dia também todos os direitos de imagem que estavam atrasados. Nós colocamos em dia também todas as luvas que nós conseguimos negociar, nós colocamos em dia. E tenho certeza que, do jeito que nós estamos trabalhando, o dinheiro contado, evidentemente, mas a gente está fazendo, como eu disse, fazendo o gol dentro. Eles fazem dentro de campo e a gente faz fora de campo. A gente tem pagado todas as dívidas e tem isso. Assumido todos os compromissos e cumprido com todos os compromissos também. Então, certeza absoluta que esses 40 milhões que você está falando aí do Memphis, nós vamos parcelar e vamos pagar. Tangeli, nós estamos parcelando, estamos negociando, vamos pagar. E outros que virão aí para frente, caem nas costas do presidente, não tem problema nenhum. O que eu peço é que confie no presidente. O presidente está trabalhando dia e noite para melhorar o Corinthians. E eu preciso de apoio. Eu preciso de apoio político, eu preciso de apoio do associado. Eu preciso do apoio da imprensa, porque a gente precisa melhorar o Corinthians. Erros administrativos poderão acontecer, um ou outro, como vocês disseram aí. Eu acho que a gente pode cometer alguns erros, mas a maior de todos é os acertos que nós estamos fazendo aí. Hoje mesmo, a gente deu a notícia aí que nós acertamos com a Índigo, a gente vai aumentar a capacidade da arena mais 2 mil lugares, aproximadamente, 2 mil, 2.100. e a gente vai melhorar também, tá, tirando as cadeiras da Sul. A gente está melhorando, estamos conversando com o governo estadual, com o governo municipal, para a gente aumentar a capacidade para 60 mil lugares, para atender a abertura da Copa do Mundo Feminino, que vai ser aí, né, em 2027. Nós estamos melhorando, embora vocês falam assim, pô, o gramado da Arena Corinthians é o melhor que tem. Nós estamos fazendo uma manutenção preventiva agora, durante a Copa do Mundo. Nós estamos trocando o gramado, colocando o gramado novo, porque a gente tem que manter a qualidade, a gente não pode deixar cair, porque é muito fácil você falar, pô, é bom. E como você está fazendo para melhorar? Para manter. Nós estamos mantendo a arena, vamos lavar a arena, vamos limpar, vamos fazer toda a manutenção preventiva. Nós estávamos com um déficit de 30 milhões na arena de manutenção, nós estamos fazendo agora. Então, a gente está procurando melhorar a instituição como toda. Melhorando, se você for hoje profissional, está limpo, está organizado, está bem organizado. Então, nós estamos melhorando e dando capacidade de funcionamento para todos os departamentos.
10: Agora, eu queria só, presidente, uma pergunta que os ouvintes fazem muito aqui, o público. Como está a questão dos uniformes? Que sumiram uniformes, reapareceram, sumiram de novo, vão ser repostos. Como está essa questão?
12: Bom, o contrato que nós fizemos com a Nike. Bom, alguém tem no meio aí, mas acabou atrapalhando um pouquinho aqui, vai dar para falar. Bom, acontece o seguinte: o contrato que nós Nike. Ele começou agora, dia 1º de janeiro de 2026. Ele dá uma capacidade melhor de atende melhor a gente na capacitação de colocar uniforme, tanto para a base, que nós tínhamos uma base desorganizada, cheia de empresários. Hoje, nós temos toda a base, quando ela sai para enfrentar outros clubes por aí, sai todo mundo organizado, todo mundo uniformizado, coisa que não tinha. A gente saía até com roupa rasgada aqui. Tá? Hoje está muito bem organizada, a Nike fez um contrato muito bom, nós fizemos um contrato muito bom com a Nike, e hoje nós organizamos o Corinthians como um todo. Sobre aqueles materiais que sumiram, que deixaram de subir, eu não sei, eu mandei fazer uma análise de toda essa documentação, de todos esses uniformes lá, foi levado para o Conselho Deliberativo, e as ações foram tomadas. Eu quero dizer aqui para você que eu estou tranquilo no sentido que o Corinthians melhorou nesse aspecto aí. E o uniforme, desde que serão, evidentemente, conversado com as pessoas e o Conselho Deliberativo, juntamente com a Comissão de Justiça, resolverão.
11: Mas quando que nós saberemos quem são os culpados pelo sumiço dos uniformes?
12: Eu não entendi.
11: Quando nós saberemos quem são os culpados pelo sumiço dos uniformes?
12: Então, eu acredito mais que esse sumiço se deu na gestão anterior do que nessa gestão atual. Pelo que eu entendi, durante essa gestão, depois que eu coloquei a segurança no futebol profissional, depois que eu coloquei a segurança na base, depois que eu coloquei aqui no Parque São Jorge, tenho certeza absoluta que material nenhum subiu a partir daí.
11: Cadê o Marco Belo? O Marco Belo está lá nos Estados Unidos, no treino da seleção. O Marco Belo está aí para fazer pergunta para o Osmar Stabile ou não? Cadê o Belo?
15: Opa, estou aqui, Benja, tudo bem? Estou acompanhando aqui o treino da seleção.
11: Então faz sua pergunta para o Osmar Stabile, está ao vivo com a gente aqui, o Marco Belo.
15: Opa! Boa noite para o presidente Osmar Stabile. Boa noite, né? 6h51. Aqui em Nova Jersey, 5h51, presidente. Mas estou acompanhando a entrevista atentamente. E eu queria voltar, se possível, ao tema da empresa de segurança, Mega Assessoria, porque hoje o Leonardo Pantaleão, ele liberou para que o Conselho de Ética analisasse um novo pedido de impeachment seu a respeito da empresa de segurança, né? E não mais daquela dívida com a União. Seria um segundo pedido. E eu ouvi atentamente o que você disse agora a respeito da empresa. Quando saíram as primeiras notas fiscais, que eram três notas fiscais, você tinha chamado alguns jornalistas escolhidos a dedo, né? Para falar que era uma empresa que foi contratada em caráter de emergência que tinha durado 3 meses e tinha acabado, e que não prestava mais nenhum serviço para o Corinthians. Inclusive, perguntado por alguns jornalistas, você falou que o Fernando era funcionário do clube, que não tinha nada a ver com o clube. Enfim, depois foi descoberto que até e-mail corporativo ele tinha, frequenta o dia a dia do clube, frequenta viagens, a gente vê ele descendo do ônibus. E agora você falou claramente que ele, ou essa empresa, continua prestando serviço ao presidente do Corinthians. Você não acha, Osmar, com todo assim, o respeito da pergunta, que isso não seria motivo para um pedido de impeachment?
12: É que você está equivocado, você está falando aí, Marco Belo. É que são duas empresas de segurança. Tem a empresa de segurança do presidente e a outra empresa de segurança que cuidou da portaria do profissional, da portaria do CT da base, e que cuidou também no primeiro momento, naqueles primeiros 30 dias, cuidou também do Parque São Jorge. E essa que eu disse agora há pouco foi sobre a segurança do presidente. Não tem nada a ver com essa outra que você
15: que falou. Que também aí, é irregular.
12: Tá? Essa outra é uma segurança especial do presidente. Essa outra foi aquela do início lá, que eu fiz um documento dando emergencialmente essa empresa a trabalhar nos primeiros momentos. Doando a Corinthians até eu virar presidente em agosto, dia 25 de agosto de 2025. Então, são duas empresas de seguranças que não têm... não tem ligação nenhuma uma com a outra, tá?
15: Mas, desculpa, você falou que essa empresa atual também está irregular.
12: Essa empresa, ela não está irregular, ela está regular, porque ela está prestando serviço para o Corinthians, para o presidente do Corinthians. O Osmar tem colocado aí todo mundo que o Osmar está, não é. É para a segurança do presidente. E para isso é necessário ter pessoas de confiança do presidente, para que a gente possa sair à noite e negociar e conversar. Tem uma série de negociações que acaba acontecendo à noite, né? Acaba acontecendo durante o dia. Eu preciso sair aqui para o Parque São Jorge, eu preciso ter segurança para que o presidente do Corinthians saia daqui. E isso aí eu vejo como regular, não tem nenhum problema essa empresa aí, não tem hipótese alguma. Ela é a empresa que segura o presidente do Corinthians, a segurança do presidente do Corinthians.
15: E a outra empresa, que é a causa do novo pedido de impeachment, o que você tem a dizer sobre isso, presidente, por favor?
12: Mas aí tem autorização emergencial do presidente para que ele

0: o presidente do conselho naquele momento está me ajudando também, tá? Então, foi o presidente do conselho que redigiu o documento e nós acabamos colocando o Pantaleão como o diretor jurídico, foram os três documentos redigidos no mesmo momento, no mesmo dia, e eu assinei esses três documentos a pedido do presidente do conselho naquele momento, mas eu também queria que o Pantaleão fosse o jurídico naquele primeiro momento e quis também que o Fernando cuidasse da segurança tanto do clube como da base, como do profissional, para que eu tivesse maior tranquilidade.
1: Os três documentos, então, foram assinados pelo presidente do conselho, pelo diretor jurídico e para uma pessoa que, segundo você, não tinha nenhum cargo no clube, dando poderes totais a essa pessoa sobre contratos, sobre contas, sobre tudo relacionado ao Corinthians, é isso?
0: Então, eu dei três documentos que eu assinei para o conselho, eu dei um para o Marcelo Munhoz, que foi o diretor de TI, juntamente com o Fernando, e também o Pantaleão. Foram os três documentos iniciais que eu botei para me ajudar naquele momento, no momento de transição ali.
2: O Osmar, quem paga essa empresa de segurança particular? É você ou é o Corinthians?
0: Essa empresa é a segurança do presidente, é o Corinthians que paga. Eu pago almoço, eu pago toda a movimentação, combustível, tudo isso eu pago. Mas a parte da segurança do mês é pago pelo Corinthians. Evidentemente que sempre pagou, sempre o Corinthians teve segurança do presidente e eu precisava de segurança. Vocês devem lembrar que vocês mesmos falavam na imprensa a dificuldade que a gente teria naquele momento, naquele primeiro momento, e eu fiquei exatamente 3 meses com essa empresa, e depois nós trocamos. Nós fizemos uma pegada de preço, né? E escolhemos uma empresa com menor valor, e de outubro para cá entrou essa outra empresa que está trabalhando até hoje, tranquilamente.
3: Presidente, há pouco tempo atrás saiu uma outra notícia, né? Porque tivemos aí presidentes impeachmentados por conta do cartão corporativo, né? O Andrés e também o Duílio, que saiu antes do impeachment. E, sei lá, coisa de 3 semanas atrás, saiu que o senhor havia comprado celulares com o cartão corporativo do clube para presentear o Kaká, que teria sido roubado, o ex-zagueiro do Corinthians, e o menino da base que renovou o contrato e, como prêmio, o senhor acabou presenteando ele com celulares. Já que foi presente, o senhor não poderia ter dado do bolso do senhor ao invés de ter comprado no cartão corporativo do Corinthians?
0: Olha, veja só, hoje nós temos um sistema chamado o sistema SAP, que controla todas as compras do Corinthians, todos os gastos do Corinthians, foi implementado por mim. Hoje não tem como comprar um cartão corporativo, porque não existe essa possibilidade. Essa notícia, ela não é verdadeira. Tanto é que foi comprado, passado pelo departamento de compras, foi aberta uma requisição de compras, foi comprado pelo departamento de compras e não foi comprado pelo cartão corporativo. Então seria bom a gente explicar isso aqui, que não foi usado o cartão corporativo, mesmo porque eu não tenho o cartão corporativo. O Corinthians, quando eu entrei, eu cancelei o cartão corporativo do Corinthians e montei esse sistema SAP para que a gente pudesse todas as despesas, e já está funcionando no Corinthians, você tem uma ideia, venha a qualquer momento olhar o controle que é feito hoje sobre os gastos do Corinthians. Nós conseguimos diminuir as despesas em 50% para a gente nesse sistema SAP Cancún.
2: Mas, Osmar, independentemente de quem pagou o celular, eu queria entender, por que dar o celular para esses jogadores?
0: Bom, no caso do jogador da base, a gente tinha conversado aqui a dificuldade que a gente tinha de fechar o contrato. Nós tínhamos acabado de perder um jogador para o Bahia, você lembra disso? Nós acabamos abrindo um processo contra o Bahia. E nós tínhamos acabado de perder um jogador, e esse jogador era do mesmo empresário, só que nós não aceitamos conversar com o mesmo empresário, conversamos com o pai, e o pai tinha falado que eles tinham oferecido lá também um celular. Eu falei, assina o contrato, que é o Gui Amorim, que todos sabem aí que a gente acertou o contrato com ele, senão eles teriam ido embora também. Sim. E aí ele falou que teria o contrato, eu falei, não tem problema nenhum, assina o contrato com o Corinthians, que o Corinthians dá o celular, não tem problema nenhum. Fiz a requisição na hora, pedi para levar para o departamento de compras, aguardamos aqui, ele ficou aqui na sala até chegar o celular, assinou o contrato e foi embora.
4: Mas consta em contrato isso? o celular como

0: bônus?
1: Foi como bônus para assinatura do contrato e a gente acabou acertando com o Gui Amorim. Acabei dando o celular para ele para que a gente pudesse assinar o contrato e manter ele aqui no Corinthians. A gente não podia perder mais um jogador.
2: E por que o celular para o Kaká, Osmar?
1: Então, e daí foi o seguinte, eu vou te explicar. No dia que eu cheguei lá no CT profissional, os jogadores vieram conversar comigo naquele momento, que o Kaká estava muito triste, que ele havia vindo para o trabalho, e a gente entende o seguinte, toda vez que acontece alguma coisa, para quem está saindo da sua casa até o trabalho, até o Ministério do Trabalho entende dessa forma, de que poderia a gente abrir uma exceção naquele momento e comprar o celular para ele. Eu não lembro o valor agora, mas foi feita a requisição também, e com apoio naquela época do Fabinho Soldado, né, conversou comigo também, e ele foi sensível a isso, né? E eu falei assim, não tem problema não, vamos conversar, vamos fazer. Ele era o jogador que estava conosco naquele momento. E aí os jogadores, os líderes, conversaram, pô, podia fazer, ele está triste por causa disso, perdeu tudo. Eu falei, tá bom, vamos resolver isso alguma vez. Foi isso que foi resolvido. Eu pensei em dar isso, o Corinthians ceder isso para ele. E não teve problema nenhum, acho que não tem problema nenhum, o custo disso não traz transtorno nenhum para o Corinthians.
2: O Dentinho vai falar, Osmar, desculpa, eu vou discordar totalmente. Um cara que ganha 400, 300, 500 pau por mês, 600 pau por mês, pô, o cara não pode comprar um celular? Precisa um clube dar um celular para um cara que ganha uma paulada dessa? Aí eu discordo, são ponto de vista. Dar celular para jogador ganha 500, 600 mil reais por mês? Pô, fala aí, Dentinho.
3: Ô, presidente, saiu uma bomba hoje com a família do Lucas Flora. Falou que ele saiu do Corinthians. Eu quero saber o porquê da saída de perder uma joia, um jogador de grande qualidade do clube.
1: Então, eu posso passar algumas informações para vocês. É o seguinte, que o pai do Flora, ele estava insistindo em que a gente subisse ele de categoria. Tá isso do sub-12, ele é do sub-12. Ele queria que levasse para o sub-13. Só que acontece o seguinte, ele subiu para o sub-13, só que aí não conseguiu jogar mais, porque a categoria dele é a sub-12, então no sub-13 ele ficava com dificuldade em trabalhar. O sub-13 saiu para, evidentemente, que o pai queria que ele continuasse lá, né? E veio um pedido para que na hora que o jogador fosse lançamento novo do Corinthians, que o Flora devia estar junto, eu falei, não, é só o jogador profissional que tem que participar, né? O pai, então, não gostou muito disso. E tem contratozinho com o Corinthians, tudo, a gente paga para ele por mês. O moleque não tem culpa, a culpa é do pai. O pai fica insistindo para que ele vai subir de categoria. E a gente está entendendo, falando com o pai, que não poderia. E ele nem não tem dinheiro para treinar, tem essa dificuldade. E temos trabalhado, tentado falar com o pai, fazer com que ele traga o menino de volta para treinar. E faz bom tempo que ele não aparece para treinar. Nós estamos tristes com isso, porque, veja só, ele subindo de categoria, ele não consegue jogar e o pai não quer que ele volte para o sub-12. E, na verdade, ele é sub-12.
2: Osmar, você é a favor da Safiel ou você é contra?
1: Olha, deixa eu colocar para vocês. Eu sou a favor do seguinte, se tiver queira vir participar do Corinthians, que venha com dinheiro. Não dá para você poder entregar o Corinthians para o cara poder inventar dinheiro, né? O que eu preciso é aquilo que eu falei já na vez passada. Vem com o cheque na mão e a gente conversa, não tem problema nenhum. Só que eu não posso aceitar uma SAF aqui dentro do Corinthians sem passar pelo conselho, sem passar pelo CORE, sem passar pelos departamentos que tem que ser passado. Porque eu não sou a favor nem contra, eu sou a favor de que seja bom para o Corinthians. O importante é que hoje nós não temos nenhum órgão fiscalizador aqui que passou, que a Safiel passou por lá e aprovou. Então não dá para eu poder abrir para alguém vir aqui ganhar dinheiro junto com o Corinthians. Nós queremos que o Corinthians seja capaz de transformar seus dinheiros, de ganhar dinheiro e pagar seus compromissos. É isso que nós queremos. Agora, se o Conselho Deliberativo entender que isso aí tem que ser, o presidente do Corinthians tem que cumprir. É o que nós temos que fazer. Não dá para eu chegar aqui e falar que eu sou a favor ou sou contra. Eu preciso de dinheiro. E vier com dinheiro aqui no Corinthians, a gente faz negócio. Não tem problema nenhum. Agora, não dá para a gente ficar aqui tentando ganhar dinheiro. Você vê, a gente pode dar como exemplo, eu quero agradecer primeiro bastante a vaquinha que aconteceu aí. Nós conseguimos arrecadar 42 milhões de reais, que não é pouco. Foi um trabalho incansável da torcida organizada, da torcida do Corinthians como um todo, para a gente arrecadar 42 milhões. Então, eu queria saber a forma que vai se fazer para poder arrecadar dinheiro, 1 bilhão, 2 bilhões, 3 bilhões, como eles estão falando. Então, eles disseram agora, estão apresentando um novo sistema, porque se tivesse aceitado logo no começo, não teria se mudado. Eles já mudaram a primeira vez, já mudaram a segunda vez, talvez vão mudar a terceira vez, quarta vez, e cada dia vai melhorando mais. Então, eu quero que entendam que eu não sou a favor, não sou contra. Eu queria que tu viesse aqui, negociasse e trouxesse dinheiro para o clube. Não tentar fazer negócio para depois ver se dá e se não dá. Entendeu? Então, eu quero dizer para vocês que não é pouco que a torcida organizada conseguiu, é muito dinheiro que a gente conseguiu pagar a parte da multa, ou melhor, da dívida que nós tínhamos com a Caixa, né? E eu queria agradecer, mas você vê o período todo, nós conseguimos arrecadar 42 milhões. Será que eles vão conseguir arrecadar muito mais que isso? Com toda a torcida organizada trabalhando em prol da arrecadação, 42 milhões. Será que eles vão conseguir mais do que isso? Eu acho que
0: não. Benja, posso fazer uma pergunta para o presidente?
2: Quem está falando comigo?
4: É o Azedo.
2: Barolo. Fala, Barolo.
0: Presidente, Barolo falando aqui, eu queria fazer uma pergunta para o senhor como torcedor de um clube rival, e o senhor falando agora da torcida organizada. Eu queria saber qual é a relação que o Corinthians tem com as torcidas organizadas, principalmente com a maior importante, que é a Gaviões da Fiel. O Corinthians, através do senhor, da presença, tem algum tipo de relação com a Gaviões da Fiel? Eles são ouvidos? Como eles são ouvidos? O senhor falou agora sobre o processo que eles fizeram para arrecadar na vaquinha, o papel importantíssimo que eles têm. A gente estava discutindo outro dia no programa sobre a importância que eles têm de como torcedores organizados, de questionamento, de cobrança. Eu queria saber como é que é essa relação que o presidente do Corinthians tem com a principal torcida organizada do clube.
1: Então, veja só, eu quero colocar para você que quando eu entrei aqui no Corinthians, eu falei sobre stakeholders. Quando eu falei sobre stakeholders, eu falei todos interessados pelo Corinthians. E quem são os interessados por Corinthians? É a imprensa, é a torcida, é o associado, é o conselheiro. Todos nós somos interessados pelo Corinthians. Então, eu vou atender todos da mesma forma. Como eu estou atendendo a imprensa, eu estou atendendo também a torcida. Se tiver que falar comigo, eu recebo. E quero saber da parte profissional o que dá para a gente fazer juntos. A cobrança, ela deve acontecer como deve acontecer em qualquer lugar do mundo. Acontecer na sua empresa, na sua casa, em qualquer lugar a gente tem cobranças. E eu estou aqui para ser cobrado. Para ser cobrado e eu fazer o melhor possível pela instituição. Então, o meu relacionamento com a torcida é um relacionamento institucional. Eu sou obrigado a atender todos interessados pelo Corinthians. E a torcida é interessada pelo Corinthians, trabalha pelo Corinthians, viaja pelo Corinthians. E é muito fácil a gente muitas vezes falar: ai, que bonita a torcida nos outros países, em outros estados, é muito bonito. Mas a gente não sabe que 2, 3 dias, 5 dias antes, os caras se juntam, pegam um ônibus e vão lá torcer. Então, a gente tem que respeitar também essa torcida organizada, toda a torcida que vai lá torcer pelo Corinthians.
2: O Fabiano Fará vai fazer a última pergunta, a saideira. Só ficou uma dúvida aqui, Osmar. Você falou assim, pô, quiser conversar aqui de SAF aqui no Corinthians, é só chegar com o checão. Quem quiser chegar com o checão, nós estamos falando um checão de quanto para o cara comprar o Corinthians? Mais ou menos quanto, Osmar?
1: Isso aí a gente tem que discutir no conselho, não sou eu, né? É a parte financeira que tem que discutir, mas eu acho o seguinte, o Corinthians, primeiro que não tem valor, né? Se você pegar 30 milhões de adeptos, não tem valor, quer dizer, o valor é estrondoso, né? Mas eu acredito que nós podíamos conversar, se tiver alguém querendo fazer, como disseram há poucos dias atrás aí, que tem um cheio, que não sei aonde, que tem não sei quantos bilhões de dinheiro. Mas só que acontece o seguinte, muita gente fala, mas quando precisa fazer o cheque, quando precisa fazer um documento, quando precisa fazer um brief, vamos falar um brief, para fazer um projeto, não aparece ninguém aqui para fazer um projeto. Então tem muita gente aí que candidata a presidente, fala, não, mas eu falei com o presidente, não é falar, é trazer um projeto, é trazer um emitir um e-mail, conversar com o outro lado, saber que existe essa possibilidade. Eu não vou sair daqui do Brasil como presidente do Corinthians, ir até conversar com um sheik lá para tirar uma foto. Eu preciso ir lá para negociar, eu não tenho tempo para perder com conversa fiada. Eu tenho tempo para perder aqui com o Corinthians, para tentar resolver o melhor problema do Corinthians, os problemas do Corinthians. É isso que eu preciso, não dá para ficar aqui brincando de Corinthians. Tá? Eu estou aqui à disposição para ajudar em todos os aspectos. Corinthians, como presidente, estou aqui para fazer o melhor para o Corinthians e para a instituição Corinthians. Acabou. E o restante, quem quiser vir aqui ajudar, que abra o braço e vem. Agora, tem muita gente que fica aí tentando impeachment, tentando prejudicar. Isso não prejudica o presidente. Eu sou passageiro aqui dentro do Corinthians. Amanhã eu estou indo embora. E o Corinthians fica. Só que essa situação dificulta muito as negociações que eu estou fazendo aí. Eu tenho banco para negociar. Eu tenho muitas coisas para fazer aqui dentro do Corinthians. E muita gente fica aí com essas condições políticas. Espera o momento certo. Espera o momento certo de candidato e ganha a eleição. E vem aqui mandar no Corinthians. Não tem problema nenhum. Eu falo isso para você, é o seguinte, que eu estou passando por aqui, daqui a pouco eu não estou mais. E a instituição fica.
2: O Fabiano...
1: Nós precisamos tomar vergonha na cara, os conselheiros, associados, e pensar na instituição. Ninguém pensa nisso.
2: O Fabiano...
1: Então nós temos que unir aqui, olha, eu peço de novo, eu conclamo de novo os associados, conselheiros, todos interessados pelo Corinthians, e venha ajudar. Eu estou aqui de braços abertos para receber, sem críticas. Eu atendo todos. Todos que aparecem aqui e queiram ajudar, eu sempre me coloquei à disposição. Não tem problema nenhum, não seja situação ou posição, seja o que for, eu estou à disposição. Então, eu gostaria que aqueles que ficam criticando de longe, dentro das suas casas, e venha para cá para o Corinthians, arregaça as mangas e vem. O presidente vai receber de bom coração. O presidente vai receber aqui. Não deixo de receber quem aparece aqui falar com o Corinthians, quem marca com a Márcia, que é a nossa secretária. Eu atendo a todos. Se trouxer qualquer tipo de proposta, o Corinthians está aberto. Então eu quero abrir meu coração aqui para todos e dizer que eu não tenho problema político com ninguém. Estamos abertos a atender a todos. E peço a todos os corintianos que abracem a causa Corinthians. Estou de passagem, mas o Corinthians vai ficar, gente. Se amanhã, se vocês quiserem mudar, está aí a eleição aí em outubro, novembro. Se candidate, entre, administre, regaste as mangas, vem comigo. Então, eu estou à disposição e quero aqui colocar para vocês, estou aberto não só para os associados, para os conselheiros, mas para a imprensa também. Quem quiser falar comigo, estou sempre à disposição.
2: Você está emocionado, Osmar? Foi um desabafo, você se emocionou aí?
1: Não, é o meu sentimento. É o meu sentimento. A gente tem que pensar na instituição, cara. Se a gente não pensar, nós somos 30 milhões de adeptos, tem muita gente de longe, tem gente fora do país que torce para a nossa instituição. Será que nós não vamos conseguir tomar vergonha na cara, nós como corintianos, e resolver esse problema? Todos os órgãos do Corinthians precisam das mãos. Erros e acertos vão acontecer.
2: Osmar, o Fabiano Fará vai fazer a última pergunta. Só quero falar um detalhe também. Gente, esse negócio de Emirates, de Qatar Airlines, de sheiks árabes.
4: Calma.
2: Gente, isso é uma papagaiada no Corinthians.
4: No Corinthians em todos os...
2: mas no Corinthians toda vez eu ouço, não, olha, o príncipe árabe, o sheik, o emir, a Emirates. Onde vai Emirates voa no Brasil? Faz a saideira, pô, Osmar, tá tomando até água.
4: Não, aí. Toma água, presidente, eu tô preocupado com o senhor, de verdade. O senhor na primeira resposta disse que encontra com cada conselheiro que o senhor encontra e tem o contrato de um amigo embaixo do braço. Isso é preocupante. Quero que o senhor fale um pouquinho mais sobre isso. E o senhor disse, eu preciso de apoio político, apoio da torcida, apoio da imprensa. Eu estou vendo que o senhor precisa de dinheiro. O Corinthians não arrecada pouco, não, presidente? Pro tamanho do Corinthians?
1: Eu entendo o seguinte, o ano passado foi um ano atípico, onde nós tivemos um impeachment no presidente, Então, nós tivemos um grau de dificuldade enorme para a gente poder fechar novos negócios. A gente conseguiu fechar ainda alguns negócios, mas o grau de dificuldade foi enorme, evidentemente por causa dessa questão política. O Corinthians estava muito politizado naquele momento e continua, né? Continua ainda muito politizado, mas a tendência, passando a eleição agora de novembro, o Corinthians dá uma tranquilidade. Eu acho que tem muito negócio para ser fechado aí, nós temos conversado com muitas empresas, e por isso que eu estou dizendo que há a necessidade da gente crescer o bolo. O bolo Corinthians, o faturamento, a receita Corinthians tem que aumentar. Há essa possibilidade. Mas eu digo para vocês o seguinte, que todos os clubes de futebol, como um todo, ele tem no orçamento dele, ele tem a venda de jogadores. E o ano passado a gente não conseguiu praticamente vender nenhum jogador. Né? O que vai salvar o Corinthians não é só os negócios que nós vamos fazer dos paralelos, mas sim a base do Corinthians, a qual eu tenho trabalhado muito. Eu coloquei lá um profissional. Nós não deixamos mais entrar nenhum empresário lá. Está muito bem organizado. A estruturação, a documentação, tudo foi melhorado lá no futebol da base. Então, a gente está crescendo aquele tal, está se organizando. Só que precisa de tempo. A gente não consegue, de uma hora para outra, conseguir um jogador para que a gente possa vender. Nós temos aí vários jogadores que nós subimos. Quando eu entrei, a gente acabou trazendo alguns jogadores. O jogador, por exemplo, André, eu estava assistindo o jogo, eu vi o André jogando e chamei na hora o contrato dele no dia seguinte. Falei assim, na segunda-feira eu quero o contrato daquele jogador ali, ó. Me leva para a minha mesa, porque eu gostei desse jogador, ele tem uma passada boa, ele vai na área a todo momento, é um jogador que é diferenciado. Então vamos levar ele pro profissional. Conversei naquela época e nós levamos ele para o profissional, acertamos o contrato dele, evidentemente, porque o contrato dele era o valor que a gente pagava, era muito baixo, e a gente acabou subindo o valor dele para poder garantir que a multa rescisória fosse maior. Então, eu acho que o Corinthians, eu tenho certeza que quem vai pagar a dívida do Corinthians vai ser alguns jogadores da base, juntamente com alguns negócios que a gente está fazendo aqui paralelos. Tenho certeza absoluta que a gente vai resolver isso. E quero deixar aqui, eu não sei se você vai deixar um minutinho para mim, mas aproveitando
2: já essa oportunidade. Osmar, peraí. É. O Corinthians está negociando com um site de acompanhantes de luxo?
1: Nós recebemos uma proposta aí, nós recebemos sim uma proposta. A gente acabou fazendo um SWOT, não sei se você sabe o que é SWOT, para quem tem administrador de empresa como eu sou. Então, a gente fez um SWOT para a gente saber se poderia ou não poderia vir para o Corinthians. Então, a gente recebeu essa proposta, fizemos uma análise SWOT e para isso, há necessidade de a gente conversar muito mais com todos os órgãos fiscalizadores do Corinthians, porque a gente entende que nós temos aqui muitos garotos, muitas garotas que trabalham aqui no clube, tanto no social como também lá no profissional feminino e masculino, né? Então, há uma necessidade de uma apuração melhor. Existe a proposta, sim, foi feita uma proposta, e a gente está fazendo uma análise crítica de tudo isso. Há necessidade de a gente fazer uma análise bem profunda para saber se o Corinthians vai poder dar sequência ou não. Então, há esse trabalho, sim, do Corinthians. Foi feita essa proposta, mas nada que está ainda negociado ou que vai ser negociado rapidamente.
2: É que o Corinthians, você falou, você cansa de falar que o Corinthians precisa de dinheiro. Você falou que vem a proposta. Independente de você, presidente do Corinthians, Osmar Stabile, a grana desse site de acompanhante de luxo pesada, por você, sim ou não, você aceita botar na camisa do Corinthians?
1: Então, ele não estaria na camisa do Corinthians. Ele estaria na cabeça do profissional, né? Ele estaria no short do profissional. Estaria no futsal, no basquete. E no feminino, não seria também a propaganda deles. Seria um incentivo às causas femininas, mais nada.
4: Não coloca
1: feminino, aí não, a gente tem que pensar. É uma questão muito questão
2: delicada,
1: moral, né, do clube. A gente tem que pensar também nos outros parceiros que nós temos aqui, como que eles vão sentir, Eu acho que com o presidente do Corinthians, nesse momento, a gente tem que pensar muito bem, não tem nada definido. A proposta foi colocada na mesa e a gente tem que discutir isso no futuro.
2: Osmar, você ficou muito puto com o Dorival, quando ele falou naquele dia da coletiva do André, que o André estava vendido pro Milan. Você ficou muito puto com o Dorival? Pô, fala, abre o coração, sim ou não?
1: Não fiquei, porque eu já tinha definido, o dia que ele falou, eu já tinha definido que eu não iria vender. Tá? Embora, no primeiro momento, perguntaram para mim, eu achei que existia a possibilidade de vender, eu apurei um pouquinho melhor, conversei um pouquinho mais com meus pares, e entendi que naquele momento não era muito bom para o Corinthians a gente vender naquele valor, né? Que era 15 milhões mais 2, que poderia chegar a 17. Mas se poderia chegar a 17, estava muito longe de chegar. Então, por isso, eu achei que o valor era baixo e eu entendi que não era fazer. Eu conversei com o Dorival antes do jogo, expliquei para ele que não seria vendido o jogador e eu não sei que motivo ele resolveu falar sobre esse assunto. Mas ele falou, isso para mim não mudou em nada, eu acho que no futebol é isso daí. Às vezes, para você justificar uma derrota, você fala umas coisas a mais, e foi isso que aconteceu. Dentro do futebol, tudo é possível, eu não fico chateado nada com ninguém. Se eu tiver que redirecionar, eu sento para conversar com os jogadores, ou com o profissional, ou com o técnico. Eu estou sempre atento dentro do futebol, estou muitos anos dentro do futebol, então... Muita gente aí tem falado aí, o presidente do Corinthians não entende nada de futebol, como alguém falou aí no passado, aí o jornalista acabou falando. O presidente do Corinthians está muitos anos no futebol, sim. Ele entende de futebol, os jogadores respeitam e nós temos trabalhado muito bem. Tanto é, tranquilamente, com todos os problemas políticos, nós acabamos ganhando 2 campeonatos ali, que foi a Copa do Brasil e a Copa do Rei, porque nós trabalhamos juntos, dedicado e com... tendência a trabalhar por pra trabalhar juntos em prol daquela campeonato.
2: Osmar, bom, eu queria agradecer, essa entrevista foi rápida, coisa de 10 minutos que você participou com a gente, foi rapidinha, mas como eu te prometi, você pediu também, então Osmar, primeiro eu quero te agradecer, obrigado por participar aqui com a gente no Papo de Craques com o Tempo na TMC. Você pediu que você queria falar umas palavras aí para encerrar. Fique à vontade, Osmar.
1: Tá bom, queria primeiro agradecer aí o Benja, o Calil, o Tintinho, o Fabiano e o Ricardo Melo por sair junto conosco. Gente, eu estou aqui à disposição. Eu queria só, já que você falou em desabafo, eu queria só falar isso, que eu estou aqui no Corinthians para melhorar, ou não sendo repetitivo. Eu quero ajuda, que todos me ajudem, mas eu quero, o principal, ter condições de ajudar o Corinthians. Esse é o meu objetivo principal, é melhorar a instituição. O que eu posso fazer pelo Corinthians, o que eu poderei fazer pelo Corinthians, estarei fazendo, trabalhando, me dedicando, acertando e errando, isso aí é normal dentro do ser humano. A gente tem dia que fala, puta, a gente deveria ter feito dessa forma, fizemos dessa forma, mas procurando sempre fazer o melhor. Sem ter interesse financeiro nenhum no Corinthians, pode ter certeza disso. Eu vou até ser repetitivo, erros e acertos vão acontecer, mas o melhor, que a gente acerta mais do que erra. Eu tenho certeza absoluta que o Corinthians, daqui 4-5 anos, será o clube. Escuta o que eu estou falando para vocês, depois vocês repetem isso aqui lá na frente. Eu estou dizendo para você, dentro de 4-5 anos, o Corinthians será um dos principais clubes financeiramente aqui no Corinthians, aqui no Brasil. Isso tenho certeza absoluta e estou trabalhando para isso, com afinco, com dedicação, para que a gente chegue lá. Corinthians tem essa oportunidade e nós não podemos perder essa oportunidade de transformar o Corinthians na instituição financeiramente melhor do Brasil. Pode ter certeza que isso vai acontecer. O começo é agora. Vocês vão ver no final. Um abraço para todos, obrigado.
2: Obrigado, Osmar Stabile. Pô, que entrevista do Osmar, hein? Caramba, obrigado, Osmar Stabile, presidente do Corinthians. Obrigado pela atenção. Um grande abraço, viu, Osmar? Obrigado.
1: Um abraço para você. Obrigado, Benja. Obrigado pela oportunidade de a gente conversar com vocês aí. Estou à disposição. Quando vocês precisarem, é só ligar para o Vini. O Vini está aqui do meu lado, mandando um abraço para vocês também. E estou aqui com o Castilho também, que é aqui do Cultural, que está aqui junto comigo, mandando um abraço para vocês todos aí.
2: Muito obrigado, um abraço para todos. Obrigado, Osmar Stabile, presidente do Corinthians, ao vivo aqui no Papo de Craque Segundo Tempo. Caraca, velho, são 19 horas e 25 minutos, hein? O Osmar bateu um papo legal com a gente aí, velho.
4: Né? Mais de uma hora, né?
2: Mais de uma hora.
4: E com conteúdo, hein?
2: Mais de uma hora. Mas, gente, é o presidente do Corinthians, né?
4: Exato.
5: Mas ele fez uma promessa agora no final que não dá para cumprir.
2: Bom, vamos anotar o dia. Hoje é dia 3 ou 4?
5: Eu vou explicar o porquê.
2: Que dia é hoje? 3 ou 4?
5: 3. 3.
4: Hoje é dia 3. Até a meia-noite é 3.
5: Mas não pela vontade.
2: Que isso é engraçadinho, né?
5: Mas não pela vontade do presidente. Ele falou que daqui 3, 4, 5 anos o Corinthians vai estar bem financeiramente.
6: Dos melhores do Brasil.
5: Então, mas ele não pode afirmar isso porque o mandato dele acaba neste ano. Sabe-se lá quem vai assumir
6: o Mas ele é candidato. Ele é candidato à reeleição.
2: 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Daqui a pouco tem polêmica. Mais? Isso aí é um efeito Calil, você entendeu? Olha, eu também quero fazer um desabafo, porque o Osmar estava falando, eu também quero fazer. A minha carreira, ela é marcada por serenidade, por tranquilidade. Você parei não aqui na TMC do seu lado, é só polêmica, treta, confusão. Calil. Porra, Calil,
6: eu queria falar do Flora ainda.
2: Mas?
6: É, porque.
2: Quer que liga pra ele de novo?
6: Não é com o Osmar. Eu queria falar do Flora geral. Está vendo hoje, Benja, um movimento de chantagem de pais de atletas com os clubes. Você leu o comunicado do Flora? Eles querem que o Flora jogue em outra categoria. Isso é quem resolve é o clube.
3: Perfeito.
6: Quem resolve? O Robinho Júnior é a mesma coisa. O Robinho Júnior, ele não aceita jogar no sub-20, mas peraí, quem define onde o atleta vai jogar é o clube. Então, existem clubes aí que você sabe qual é, vocês sabem qual é, com dinheiro para tirar jogadores de outros clubes, e essa chantagem está acontecendo. Então, se eu fosse presidente do Corinthians, vaza, Flora, vai para outro lugar, porque aqui, e Robinho Júnior é a mesma coisa, porque quem define onde o jogador vai jogar é o clube e o técnico do
2: Chegou
6: clube.
2: Chegou um superchat em relação ao que você está falando, Paulo. Paulo Manuel Cruzeiro.
6: Eu não vi aqui.
2: Ele fala aqui, Paulo, sou Paulo Reis de São Paulo, sou pai de um atleta sub-15, atualmente joga no Vitória da Bahia. Sim. Graças a Deus assinou o contrato de formação na Bahia. O Corinthians na base, segundo o superchat aqui do Paulo,
6: que chegou agora, né? Não deu tempo.
2: O Corinthians na base é dominado pelos empresários. Eu sei do que estou falando. Você, que é
4: presidente, disse que mudou tudo lá.
2: Base do
4: Corinthians. Acabou de dizer.
2: Procede isso que o rapaz está falando aqui?
3: Na minha época não tinha muito disso não, mas depois de um certo tempo você começa a conversar com algumas pessoas do clube e fala que estava acontecendo isso de empresário querendo se intrometer dentro do clube. Não existe isso, não tem como o clube deixar o empresário ditar a regra dentro do clube, o pai querer se intrometer dentro do clube. O jogador tem que jogar na categoria com o clube. Falar pra ele jogar. Não, eu não vou jogar nessa categoria, eu tenho que descer pra outra categoria. Não existe isso, pessoal. Tem que seguir as regras do clube, pelo amor de Deus. Futebol tá acabando por causa disso. Não existe isso, Benjamin.
2: Fizeram um modelo de negócio que favorece eles.
4: Sim.
2: No, né? Antes você tinha, jogador é escravo. Mexeram. Mexeram, o clube virou refém. Eu acho que tinha que ter um meio termo, um equilíbrio.
6: Tudo bem, aí...
2: Não pode ser nem tudo para um lado, nem tudo para o outro lado.
6: Não, eu concordo, mas eu só não aceito que o jogador então, queira determinar onde ele vai jogar.
2: É isso, mas...
6: Quem manda é o clube.
2: Sim, eu estou concordando. O que eu estou querendo dizer é o seguinte, quem não manda mais, o clube não manda mais. Esse que é o problema.
6: Existe
2: a partir do momento que você mudou a lei, que você é radical, tudo que é radical está errado. Não pode ser tudo para um e nada para outro. Antes era tudo para um e nada para outro. Agora é o contrário. Tá errado.
4: Olha o caso do Arboleda, que cometeu uma indisciplina do tamanho do mundo, não foi a primeira, ficou um mês fora, volta pro São Paulo e o São Paulo tem que pedir
6: para irritar. Você quer irritar o Barolo.
2: Está sentado no contrato.
4: Então, está sentado no contrato. O São Paulo teve medo de mandar o cara embora. Olha,
0: Ricardo, você... o São Paulo pagou até carro que estava penhorado do Arboleda, tirou até ponte.
4: Não, ele ficou penhorado. Com medo. Mas, Barolo, após esse sumiço de um mês, vamos falar a verdade, São Paulo ficou com medo. Ficou com aquilo na mão. Porque se manda embora, o cara entra na justiça em cima disso que o Ben já falou, que é tudo agora para um lado só, é capaz da justiça ainda dar ganho de causa e o São Paulo ter que pagar o contrato todo pro cara. É que
7: o Arboleda foi esperto, ele se apresentou antes de dar aquele prazo, né, Barolo? De abandono de emprego.
0: É, exatamente. Né? Ele se apresentou no dia que vencia o prazo.
2: O São Paulo negociou
0: um contrato podre com o Arboleda, como faz com vários outros jogadores. E tem problema também, que vocês estão falando de empresário, tem empresário que o clube deve muito dinheiro para o empresário e abre as portas para esse empresário e ele faz o que ele bem entende no clube. Então os jogadores são contratados porque são dele, os que são dispensados. Quando o Crespo estava no comando do São Paulo, o empresário do Lucas, do Pablo Maia e do Ferreirinha foi nas redes sociais reclamar que eles eram reservas. O Crespo foi demitido, o Roger assumiu. No jogo seguinte, jogou o Lucas, Pablo e Ferreirinha como titulares.
2: O José Sérgio de Souza, ele manda um chat aqui no YouTube. Boa noite, bem já. Aqui é o Sérgio de Jaú. É a primeira vez que participo. Gostaria de dar parabéns pela perfeição na entrevista com o presidente. Vocês esclareceram muitas coisas. E tem, lógico, a galera xingando, porque as pessoas querem que nós gritemos, xinguemos, ameacemos.
6: Mas nós perguntamos tudo. Nós perguntamos da segurança, nós perguntamos do uniforme, do Memphis.
2: É perguntar. A resposta não é a gente, né, Calil? Puto.
6: Com isso aí, porque...
2: Caiu, chama o intervalo aí, que senão o pessoal da produção quer me matar.
6: 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Volta já.
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25: 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O chat do YouTube pegando fogo, né? Muita gente elogiando, muita gente xingando, porque as pessoas querem que a gente pegue um convidado e enfie uma lança no peito, que a gente xingue, que a gente grite, que a gente ofenda. Mas não é assim que se faz uma entrevista. Agora eu vou falar um negócio pra você, viu, Dudu Camargo?
2: Dudu Camargo trabalha aqui com a gente. É igualzinho, Dudu, né, Fabiano?
0: É parecido. Sentido. Nosso querido Microman.
2: 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Ricardo Melo, ontem o Dentinho falou que estão ajudando o Palmeiras, que o Palmeiras é ajudado, que todo mundo é só o Palmeiras. E o Paulinho, que foi, tinha sido absolvido e foi condenado de novo. Isso é um absurdo.
0: Uma coisa é uma coisa, outra coisa é outra coisa.
2: Sério?
0: Concordo com o Dentinho. Foi beneficiado pela arbitragem de novo. Isso já, ó, já tô com o saco na lua.
2: Olha, você conseguiu tirar o sorriso do Azedo. Ó, Azedinho, o Azedinho ficou feliz, olha lá.
0: É.
1: A verdade, Dentinho, ó, a verdade sempre prevalece, é isso.
0: É, em relação a isso, estamos kits, é isso mesmo. Então, quando o Palmeiras está em campo, os caras olham...
3: Me dá três jogos que o Palmeiras foi favorecido.
0: Olha, três. Só o Vitória, Santos, que foi roubado, o Vitória, Santos, que o Bruno Aleu Araújo armou diante do Vitória.
3: E quais lances? Especifique.
0: Pênalti que não deram, não estou falando desse ano, estou falando do ano passado.
3: Estamos falando desse ano,
0: o mergulho lá, Palmeiras e São Paulo, no Allianz, mergulhou lá, deram o pênalti, não foi absolutamente nada. Ah, porra, só três.
2: Não, mas não, eu vamos de novo disso aí.
3: Então, por favor, comece.
2: Foi duas horas falando disso. Paulinho.
0: Opa, não, aí eu acho sacanagem. Acho que querem acabar com o futebol, pô. O cara não pôde comemorar. Aí eu acho que foi uma
3: paita. Sustenta. Numa... Ele não sustenta,
0: não,
3: né?
0: Não, uma coisa, outra coisa. Estamos falando da suspensão do Paulinho, levou gancho por conta da comemoração. Isso eu não concordo.
3: Não, você sabe
0: isso
3: que
0: eu não concordo.
3: O Gabigol pegou um jogo,
0: E o Paulinho pegou o Gabigol que fez aquele negócio.
2: A saroba mania.
0: O
2: Gabigol, massa de saroba, um jogo.
0: O André pegou um jogo, o Alan pegou um jogo e o Paulinho pegou dois. Isso aí tá errado, porque o gesto do Gabigol foi muito pior.
2: É, mas aí o Azedinho não fala nada, olha lá. O energia ruim, tá quieto.
1: Eu acho que é uma coisa assim, você faz tanto a favor como faz numa contra. Eu quero ver a próxima coletiva do Abel Ferreira, que ele vai vir com uma espada. Ele vai dizer que o Palmeiras vai prejudicar, vai ter nota, vai dizer, se prepara.
2: E aí, Dente?
4: Não, aí não, aí estão acabando com o futebol, né? Aquilo ali é uma comemoração pra torcida do seu time. O Hulk fez isso várias vezes já. Agora imagina se o Christian faz aquela comemoração que ele fez contra o São Paulo hoje. O que que o Christian ia ficar suspeito?
1: Agora deixa, 20... só,
4: três meses. Lembrar, três meses.
1: Deixa eu só lembrar um detalhe aí que tem a ver com o que o Dentinho falou. O Paulinho fez o gesto contra quem?
4: Não, ele fez a favor da torcida dele.
1: Que é a torcida do... O jogo contra quem?
0: Flamengo.
1: Ah, tá bom.
4: Não, mas beleza. Suspensão não existe, não. Não tô de acordo com a suspensão.
1: Concordo plenamente, é um absurdo. Não,
0: eles deram uma coisa...
1: Se fosse contra a Chapecoense, será que ele teria sido suspenso em todos esses jogos? Aí não sei, não.
0: Eles deram uma coisa, depois hoje resolveram dar outra. Mas não sei com que argumento. Juro, não sei.
4: É o S. É STJD, é assim mesmo. Agora, Dentinho.
0: Eles não têm critério, Benja.
4: Não existe um critério. Aqui no Brasil, na Ucrânia, na Europa e tal. Sempre coçaram aquilo. Sempre.
0: Não, isso
4: sempre
0: aí,
4: coçaram.
0: Não, coçar uma
4: não,
0: coisa.
4: Não, mas isso do jeito aí, que tá hoje, estão apelando.
2: Segurar e mandar é
0: o. O André, por exemplo, não segurou e não mandou. Foi uma... Ele coçou discretamente, que um dia lá na Neoquímica Arena...
5: Foi a mesma coisa.
0: Ele saiu, ele foi substituído e deu a mesma coçada.
25: O Daniel...
5: Analista de coçada.
25: O Daniel da produção falou aqui que vai botar você pra ser o VAR...
0: Não.
25: Você conhece. Você entende quando a palpa...
0: Eu não conheço, não. É normal coçar, tirar as orbas do fiofó. Acontece, pô. Agora é o seguinte... A mesma coçada que o André deu, ele deu quando foi substituído antes de entrar pro túnel. É normal, pô. Agora, não, concordo. Aquela que o Gabigol fez, ele segurou e...
5: Exatamente.
0: A segurada eu sou contra, cara,
25: futebol brasileiro,
0: mas só a coçadinha passa,
25: futebol brasileiro tá tão louco, velho, que agora a gente discute se o cara foi ajeitar o brinquedo ou se o cara foi mostrar. Olha o nível de babaquice que nós chegamos no futebol.
5: E tem mulher assistindo, né? Tem mulher, tem criança, sabe? Isso daí eu sou fã do Gabigol, todo mundo
0: sabe. Ô, Calil, tem coisa jogador, pior em novela,
5: mas Calil. Mas o que ele fez...
0: Ô, Calil... Tem coisa pior em novela,
5: Calil. Eu gosto muito do Gabriel como jogador. Pra mim, um dos melhores finalizadores do futebol brasileiro. Mas o que ele fez sábado,
25: Ele é muito bom jogador.
5: Isso aí.
25: Agora,
5: como pessoa, não. Agora, ele também não gosta de mim, Benja.
25: Como pessoa...
5: Não, você tava falando
0: fora... Você não gosta dele mesmo.
5: Você tava falando fora do ar, o Gabigol deu... A primeiro cara a entrevistar o Gabigol quando ele tinha 13 anos fui eu. Eu, na Vila Belmiro, e o Juarez Soares, querido Juarez, falecido, a gente ficou dando conselho pra ele. E depois ele ficou mascarado, eu fui na TV e falei que ele ficou mascarado, ele também não fala mais comigo. Como o Robinho, que tá preso lá, também não fala. Tudo bem, é problema deles. Agora, eu sou fã do jogador, eu não vou perseguir ele porque ele não fala comigo, é problema dele. Mas o que ele fez sábado não se faz. Isso aí é um gesto... Me desculpe, cara, tem criança, tem mulher, tem...
0: Eu queria,
5: Já Calil. Pensou, Benja? Você falou outro dia da sua mãe que tem 92 anos. Não, já pensou você tá com ela na sala e aparece isso aí? Que é isso? Não pode... Desculpa, não pode acontecer, não
25: outro
5: pode.
25: Dia eu tava na casa da minha mãe, tava vendo YouTube lá com a minha mãe e botei no Barolo. Tira aí.
6: Você não falou que foi no Calil?
0: Ele coçou. Eu não falei
25: um palavrão nos meus vídeos, um palavrão. Nunca falei um palavrão. Mas eu não é pelo palavrão, é o teu semblante.
5: Energia.
25: É a tua energia.
0: Energia ruim, negativa. Sabe?
25: Olha, o Gerson Lima, hard rock.
6: Tá pegando fogo. Tá pegando fogo aí, Barolo? O que tá acontecendo aí, Barolo?
25: Ó, das
6: tem alguma coisa aí?
25: É um incenso. Olha lá, você vai. Olha o lado que tá queimando aí pela
6: boca. Tá queimando o que aí, Barolo?
25: Peraí que eu vou mostrar pra vocês. É um purificador de ar.
5: Ah, essa que hora. Que susto.
25: Tá ouvindo uma neva lá, hein, Paraná? Ouvindo uma neva.
0: Eu dei uma olhada na densidade da fumaça.
25: O Gerson Lima. Aí já faz tempo que eu não brinco, não. O Gerson Lima, o Benja, tá difícil ser palmeirense. Fla Press, STJD, Galfão, torcida organizada e agora o dublador dos jogos é contra.
0: Quem é o dublador? Aquele que da rede social, acho que é Gustavo Machado, ou tem o Veloso, né? Com dois L's, que fazem aquelas... A leitura labial, né?
5: Leitura labial. Mas o que é que fala?
0: Não sei.
5: Também não vi.
25: É o grande. Bem, já a energia do Barolo é tão pesada que a mulher dele acendeu um incenso. O Fus...
0: Tá lá, tá pegando fogo
25: o
0: ainda.
25: O Dentinho é fera demais.
5: A mulher tem carro, tem escritório.
25: O El Grande, o sem pescoço deveria ser fixo na bancada.
0: Sem pescoço é o meu.
25: Cadê? O Uber Cauê. Bem, já pergunta pro Barolo do título roubado da Copa do Brasil se foi normal. Roubo Deus, Palmeiras e Corinthians e não vi ele chorando.
5: Sério, o palmeirense tem alguma obsessão com esse lance que já aconteceu 20 anos atrás, depois disso, o São Paulo já foi roubado mais de 50 vezes, mas sempre tem um cafunçudo para falar, em 1912,
25: o
5: Caleri, quando ele tinha 8 anos.
25: Não, mas pelo amor de Deus. Barolo, você me desculpa, velho. Você me desculpa, cara. O mundo não pode ter começado pra você em 2020.
5: Não começou, amigão. Isso que eu tô
25: dizer
5: falando.
25: Depois
5: daquele lance, o São Paulo já foi prejudicado centenas de vezes. Nunca vi um palmeirense falar: não, é verdade. A gente foi muito beneficiado contra você,
25: Calil.
5: Já. Mas aquele lance do Calil já pagou com juros e correção 1 milhão de vezes.
25: Ô, Calil, pra mim, o maior erro da história do futebol mundial, eu vou te falar. Foi a final de 71 Palmeiras e São Paulo.
5: Armando Marques.
25: Que o Leivinha fez um gol
5: meu amigo
25: de cabeça.
5: Meu amigo Leivinha.
25: Pra você que... A gente não tem a imagem, mas você pode entrar no YouTube e coloquem lá.
5: Sim.
25: Gol do Leivinha em 71. Gente, o Leivinha não tem polêmica, não precisa, precisava de VAR na época.
5: E o Bandeirinha.
25: Precisava?
5: Não, e o Bandeirinha do Cídio Vanderlei Bosquilha deu gol. Quem ferrou foi o Armando Marques.
25: O Armando Marques, que é. É só pra você ver como é o futebol brasileiro. O cara que é considerado o maior árbitro da história do futebol brasileiro tem dois erros absurdos.
5: Não sabia contar até cinco.
25: Ele errou a contagem de pênalti em Santos e Portuguesa, que teve que dividir o título porque ele errou
5: na contagem.
25: E o gol do Leivinha. Então me admira o Barolo querer apagar
7: o corintiano com memória seletiva. O corintiano que fala. O corintiano.
5: Começou.

0: Ô, barulho.
1: O maior erro da história do futebol foi um jogo do Palmeiras. Um jogo do Palmeiras foi o melhor erro da
0: Não, mas
1: história
0: tem
1: do
0: que ser
1: futebol.
0: verdadeiro, barulho.
2: Gente, mas se fosse
1: Isso se
2: Palmeiras.
1: chama cara de pau.
2: Não,
1: Isso chama cara
2: desculpa,
1: de pau.
2: velho. Eu sou honesto.
1: O maior erro do mundo foi o erro do Palmeiras.
2: Eu
1: É verdade.
2: sou, eu sou
1: Não, não é verdade.
2: honesto. Se o jogo
1: Peraí, que
2: tivesse sido.
1: Tem um tal de Castrilho.
2: Se o jogo tivesse sido Palmeiras e Corinthians, eu falaria igual.
3: Perfeito. Mas esse pra você é o maior erro, que nem tá dizendo?
2: Gente, o maior erro da história do futebol mundial. Como é que você anula um gol de cabeça? Que não tem polêmica nenhuma, não é que o braço estava perto, não. Nada.
3: Aí foi o árbitro, é isso?
2: O Ducídio, que nem o cara falou, o Ducídio era bandeirinha, o Ducídio correu pro gol. O Armando Marques.
3: Pra mim, o maior roubo da história do futebol mundial foi 2013, Corinthians.
4: Pra mim também. Aqui. Pra mim também.
2: Não, também
4: e Santos
2: foi.
4: E Botafogo.
3: Os legítimos foi
4: Botafogo.
3: Não, mas e Santos não tem discussão em lugar nenhum do planeta
2: absurdo.
3: Terra.
2: Santos
4: e Botafogo.
2: Aquele amarillo fez.
3: Que foi comprovado depois que recebeu ligação.
2: Foi um
3: encomendando
2: escândalo.
3: A roubaleira toda.
2: Foi um escândalo. Também é um escândalo.
3: Mas esse pra mim é o maior do mundo.
2: Também é um escândalo. Mas é que um gol de cabeça que não tem nada. Tem nada, gente.
4: Na época, não. Benja, o Barolo vai ficar
1: pra mim,
4: bravo.
1: O campeonato, o erro mais crasso foi de 2005, aquele monte de roubalheira que fizeram.
2: Isso não tem nada a ver, lindo.
4: Pronto.
2: Isso não tem nada a ver, isso aí não é. Isso aí é um esquema de arbitragem, esquema de aposta lá da arbitragem. Tem nada a ver 2005 com o resto.
1: O presidente do clube campeão falou, aquele ano lá, né, que nós roubamos.
4: Mas o que Corinthians tem a ver com isso?
2: Então, mas deixa eu te falar, eu na época trabalhava no estádio 97, e eu falei na época, quando parou o campeonato, eu falei, tá lá. Pra mim o campeonato tinha que acabar, não tinha que ter campeão em 2005. Agora, isso aí não é um roubo escandaloso de um jogo, de um gol que se tirou. Outro, 86, São Paulo e Guarani, aquele pênalti no João Paulo. Gente do céu!
4: José de Assis Aragão.
2: Não foi pênalti?
4: Pela
1: mas
4: você só
1: lembra contra
4: o
1: São Paulo?
4: Atrás do
1: você só lembra contra o São Paulo? Só contra o São Paulo, você lembra?
2: Porque memória você fala, você fala, parece que o São Paulo nunca é favorecido.
1: Eu não tô falando isso, eu falo que o Palmeiras foi beneficiado 60 mil vezes contra o São Paulo depois daquele gol do Caleri. Só isso que eu falo.
3: E outra coisa, você não precisa ir até 86, basta ir até 2023. Corinthians e São Paulo, Copa do
4: Verdade.
3: Brasil. Gol do Lucas com a
4: isso.
3: mão e você
4: eu lembro
3: não fala
4: disso daí,
3: nada.
4: Barulho.
2: Ele tá
4: com a mão. Não vai falar nada, Barulho.
1: Eu acho o seguinte, o consumo de crack provoca lesões cerebrais gravíssimas. É preciso tomar cuidado com o uso abusivo de entorpecentes, hein?
4: A fumaça tá aí, Barulho.
1: A Organização Mundial de Saúde que fala. O cara que fala que o gol do Lucas foi com a mão é o mesmo cara que fala que o São Paulo foi rebaixado.
3: E o cara que fala que ele não fez o gol com a mão tá maluco.
4: Tá maluco,
3: todo mundo viu.
4: Tá brigando com a imagem.
3: O Lucas chegou a imagem depois que foi com a mão. Os
1: mais gravíssimos é o mesmo cara que fala que o São Paulo caiu.
3: O Lucas admitiu. Os
1: mais gravíssimos causados pelo consumo de crack. Um entorpecente pesadíssimo que destrói lares.
4: O Barolo cheirou a meia.
3: O Barolo cheirou a meia. O Lucas admitiu, fez gol com a mão.
4: Foi gol de mão e o São Paulo foi rebaixado no Paulista.
2: Chegamos ao fim.
1: O Dentinho apanhou aquele dia do
2: Chegamos ao fim.
1: A cabeça dele.
2: Chegamos ao fim de mais um papo de craque segundo tempo e chegamos à conclusão. Segundo o Barolo, que o São Paulo é o clube mais prejudicado do mundo pela arbitragem, né? Que ninguém é prejudicado no mundo igual o São Paulo, que há uma perseguição, tá?
1: Não há perseguição.
2: E que nós... E que o que aconteceu em 71, em 86, em 2023... Gente, é passado. Não vale. Não vale.
1: Um corintiano falando que árbitro prejudicar time esqueceu todos os que o time que foi beneficiado.
2: Qual foi o grande erro?
1: É o craque, é a pedra.
2: Parem com pedra,
1: isso faz mal.
2: Ô Azedinho, fala rápido que eu preciso encerrar o programa. Qual foi o grande erro que você viu a favor do Corinthians recentemente? Fala pra mim.
1: Ah, não.
4: Ué, não tem.
1: Não tem.
3: Valeu, Belo. Valeu, Dentinho. Valeu, Barão. Ele admitiu. O cara tá falando de crack.

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É, quem escuta sabe, neste exato momento, 8 horas da noite. Seja muito bem-vindo, muito bem-vinda. Começa agora mais uma edição do Expresso TMC. Comigo, Alexia Marília, seguimos juntos até as 9 horas da noite com um programa bem completo, com muitas informações recheado aí dos destaques desta quarta-feira. 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

0: É, vem você também se informar no nosso Giro TMC, porque o ex-deputado federal Eduardo Bolsonaro defendeu nessa quarta-feira a produção do filme Dark Horse e rebateu críticas sobre os recursos utilizados no projeto. Em entrevista ao TMC 360, Eduardo afirmou que todo o dinheiro investido foi destinado à realização da obra, que classificou como uma produção de padrão internacional. Segundo ele, o longa conta com atores de reconhecimento internacional e foi concebido para apresentar uma versão que considera verdadeira dos fatos retratados. Abre aspas, então fala dele, né? A gente vai contar a história de uma pessoa que tem moral na sociedade brasileira, fecha aspas, declarou então em referência ao seu pai, o ex-presidente Jair Bolsonaro. Eduardo também comparou os custos do projeto aos de produções internacionais e negou que o orçamento do filme seja excessivo, ao comentar as discussões envolvendo o Banco Master e o empresário Daniel Vorcaro. O ex-deputado relacionou o tema ao cenário político nacional. Segundo ele, o caso estaria sendo utilizado por adversários para desgastar a imagem do senador Flávio Bolsonaro, que é pré-candidato à presidência da República. E o presidente Lula afirmou que o governo brasileiro foi surpreendido pelo anúncio de novas tarifas comerciais impostas pelos Estados Unidos sobre os produtos brasileiros. Segundo Lula, a medida foi divulgada antes mesmo do fim de um prazo de negociação que havia sido acertado diretamente com o presidente americano Donald Trump. De acordo com o relato do presidente brasileiro, a última reunião entre os dois líderes durou cerca de 3 horas. Durante o encontro, o Brasil apresentou uma lista de temas considerados prioritários para a relação bilateral entre os dois países. Então, nas discussões sobre comércio exterior, surgiram divergências entre representantes da área econômica dos governos brasileiro e americano. Lula afirmou que, diante do impasse, propôs a Trump que os ministros responsáveis pelas negociações tivessem 30 dias para buscar um entendimento, então entrar aí em um acordo. Segundo o presidente, esse prazo ainda não havia terminado quando os Estados Unidos anunciaram as novas taxações. Lula classificou a decisão americana como inesperada e disse que o Brasil não pode aceitar o tratamento que vem recebendo dos Estados Unidos na condução das negociações comerciais. Para o presidente, a medida contraria o espírito do acordo que vinha sendo construído entre os dois governos. Lula ressaltou que as conversas ainda estavam em andamento e que nenhum entendimento definitivo havia sido concluído quando o novo comunicado americano foi divulgado. Agora são 8 horas mais 4 minutos e uma mulher de 37 anos foi presa em Joinville após ser acusada de se passar por uma menina de 12 anos durante mais de um ano. Segundo a Polícia Civil, trata-se de Amanda Maria Souza de Oliveira, que usava o nome falso de Gabriele e criou uma história de abandono para ser acolhida por uma família da cidade. De acordo com as investigações, Amanda afirmava ter fugido do Pará após sofrer maus tratos. Com esse relato, ela conquistou, né, a confiança de integrantes de uma igreja local que passaram a ajudá-la financeiramente e ofereceram abrigo. Pouco tempo depois, foi acolhida por uma família e viveu como filha adotiva durante cerca de 14 meses. Para sustentar a falsa identidade, a suspeita adotava comportamentos infantis e utilizava objetos como mamadeiras, chupetas e até aromatizantes para dormir. Ela também dizia ter autismo e outras condições de saúde, além de alegar que havia sido submetida a tratamentos hormonais forçados na infância, justificando então a sua aparência adulta. O caso começou a ser esclarecido após uma parente da família desconfiar da história. Segundo o delegado Rodrigo Bueno Gusso, a mulher encontrou na internet relatos de um golpe semelhante que aconteceu no Rio de Janeiro. Após reunir as informações, ela alertou o pai adotivo, que procurou a polícia. As investigações indicam que Amanda não recebia dinheiro diretamente da família, mas desfrutava de uma rotina confortável e de benefícios proporcionados pela condição financeira dos moradores da casa. Ainda segundo a Polícia Civil, a suspeita criou um forte vínculo emocional com as vítimas ao longo do período em que permaneceu com a família. Os investigadores também descobriram que Amanda possui histórico de ocorrências semelhantes em outros estados brasileiros. E agora vamos para o noticiário internacional, porque o presidente dos Estados Unidos, Donald Trump, afirmou em entrevista a um podcast transmitido nesta quarta-feira que uma eventual chapa formada pelo vice-presidente J.D. Vance e pelo secretário de Estado, Marco Rubio, para a eleição presidencial de 2028 seria imbatível. Tanto Vance quanto Rubio são apontados por analistas políticos como possíveis nomes do Partido Republicano para a sucessão presidencial. Nos últimos meses, Marco Rubio ganhou destaque pela atuação em coletivas e pronunciamentos na Casa Branca, recebendo elogios de integrantes do Partido Republicano e até de alguns democratas. Uma de suas aparições recentes chamou atenção pelo tom descontraído com referências à cultura pop e ao hip hop dos anos 90, ao comentar as negociações entre os Estados Unidos e o Irã. Apesar das especulações sobre a corrida presidencial de 2028, tanto o J.D. Vance quanto o Marco Rubio têm evitado discutir publicamente possíveis candidaturas. Ainda assim, Donald Trump tem alimentado o debate sobre sua sucessão ao mencionar os dois aliados como nomes fortes dentro do campo republicano para a próxima disputa pela Casa Branca. 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
0: E a gente vai se encaminhando aí para o finalzinho da quarta-feira e, como sempre, eu trago aqui no Expresso TMC a previsão do tempo para o dia seguinte, ou seja, para quinta-feira. Assim você já vai terminando o dia com uma noção se amanhã, né, teremos um dia ensolarado ou até mesmo um dia chuvoso, se vai precisar colocar aquele casaco ou até mesmo o guarda-chuva na mochila. Então vem comigo que eu te explico aqui região por região, começando pela região sul. Amanhã do Curitibano começa com sol e chuva passageira. Fica o alerta, dia será nublado. Máxima de 17 graus e a mínima de 10 graus. É, e do friozinho de Curitiba, vamos agora para a região sudeste, começando por São Paulo. A quinta-feira é de sol com nuvens, mas teremos chuva prevista aí durante a tarde. Máxima será de 21 graus e a mínima de 14. Agora o alô é pro Carioca. Vamos pro Rio de Janeiro, porque na quinta-feira o sol aparece entre nuvens e temos aí chuva prevista rapidamente durante o dia e também à noite. Máxima de 23 graus e a mínima vai ser de 16. E ainda no sudeste, vamos para Belo Horizonte. Na quinta-feira, o dia é nublado, mas o sol aparece. E temos aqui notícia boa, sem previsão de chuva. Máxima de 24 graus e a mínima vai ser de 12. E agora vamos para o centro-oeste. Em Brasília, o sol aparece entre nuvens e não tem previsão de chuva. Máxima de 25 graus e a mínima vai ser de 13. E fechando aqui com chave de ouro a nossa previsão do tempo, a gente encerra aqui com o Nordeste, né? Em Recife, especificamente, chove quase o dia todo. Guarda-chuva será, então, indispensável na quinta-feira em Recife. Mas temos aí um sol que aparece no período da tarde. Máxima de 28 graus e a mínima vai ser de 23. E agora são 8 horas mais 10 minutos.
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0: 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E agora vamos para São Paulo, porque as suspeitas de irregularidades em um contrato de Wi-Fi da Prefeitura de São Paulo, firmado com o Instituto Conhecer Brasil, segue gerando desdobramentos e reações das autoridades. A repórter Beatriz Gimenez traz os detalhes dessa história.
2: O governador Tarcísio de Freitas saiu em defesa da atuação da Polícia Civil após a operação que investiga suspeitas de irregularidades em um contrato de Wi-Fi na Prefeitura de São Paulo. Segundo Tarcísio, o governo não interfere no trabalho da polícia e a ação foi realizada a partir de uma investigação em andamento e a pedido do Ministério Público. O caso envolve um contrato de 108 milhões de reais com o Instituto Conhecer Brasil para instalação de internet gratuita em comunidades da capital paulista. A Polícia Civil apura possíveis irregularidades na contratação e na execução do projeto. Já o prefeito Ricardo Nunes também se pronunciou sobre o caso, mas em outro tom. Ele saiu em defesa da entidade e afirmou que a denúncia teria partido de um militante filiado ao PT do Rio Grande do Sul.
3: A denúncia maldosa que foi feita pelo integrante do PT do Rio Grande do Sul, ela foi copiado e colado pelo Ministério Público Federal, copiado e colado pelo Ministério Público Estadual, copiado e colado, infelizmente, pelo delegado da Polícia Civil de São Paulo. Foi copia e cola. Vocês estão colocando a informação para as pessoas baseado numa denúncia de um militante do PT, que, obviamente, do Rio Grande do Sul, está fazendo isso por conta do filme do Bolsonaro.
2: Em nota, a TMC, a direção do PT Nacional, respondeu que não tinha conhecimento sobre o pronunciamento de Nunes. Lembrando que a sócia da ONG, Karina Ferreira da Gama, também é sócia da produtora do filme Dark Horse, que conta sobre a biografia do ex-presidente Jair Bolsonaro.
0: E agora a gente movimenta a nossa reportagem do Rio de Janeiro para dar mais um desdobramento dessa história triste, né? Porque agora chega na reta final o julgamento de Jairinho e Monique Medeiros pela morte do menino Henri. Após 10 dias, as defesas tiveram suas últimas falas. E a gente está ao vivo agora com a Rebeca Renzi, diretamente do Rio de Janeiro, que traz os detalhes deste desfecho, né? Deste caso aí envolvendo o julgamento. Boa noite, Rebeca.
4: Boa noite. Como você falou, esse é o 10º dia desse julgamento, que já é o mais longo, né, da história aqui do Rio de Janeiro. E durante a manhã, o que acontece? Nesse 10º dia, já que já foram ouvidas todas as testemunhas e todos os depoimentos, hoje foi o dia dos debates. Então foi a última chance das partes, de fato, apresentarem as suas defesas, né, as suas falas. Durante a manhã foi a vez da promotoria. A promotora começou a fala defendendo que a pena dos réus, tanto do doutor Jairinho quanto da Monique Medeiros, tem que ser aumentada. Segundo ela, segundo a promotora Aurimar Jori, 70 anos de vida foram tirados do menino Henri. Então, eles precisariam ser devolvidos para os réus, né? Deveriam ser constados na defesa. O outro promotor afirma que o ex-vereador tem traços de psicopatia e que a mãe tem traços de narcisismo. Por que ele fala isso? Justamente porque ele diz que uma criança de 4 anos daria sinais, né, desse risco, dessa insegurança, e que esses sinais foram então ignorados por Monique. Já durante a tarde foi a parte das defesas. Então a gente começa ouvindo a defesa da Monique. Cada defesa tem 1h30 para falar. A Monique, os advogados da Monique reafirmaram os casos de violência que ela e o menino Henri sofreram ao longo do relacionamento que ela teve com o doutor Jairinho. E eles reforçaram que a ré não sabia das agressões. Então essa é a tese da defesa da Monique Medeiros. Eles inclusive mencionaram mensagens da babá, que dizia com o namorado, falava com o namorado sobre essas agressões, mas não chegou a comentar com Monique. Já a defesa do Jairo ficou 1h30 sem comentar sobre o caso da morte do menino Henri. Pelo contrário, eles falaram de outros casos, eles falaram da questão da violência e tentaram suavizar essas outras questões que estão ao redor dele. Lembrando que essas defesas são apresentadas para o tribunal de júri, então eles precisam convencer os jurados dessa inocência. Agora a gente está na fase das réplicas e das tréplicas, então todo mundo teve mais uma chance de falar, são 2 horas para cada, 2 horas de réplicas e 2 horas de tréplica. A seguir, o que vai acontecer vai ser a votação do júri e, por fim, a sentença, que está prevista para sair por volta de 00h.
0: Obrigada, Rebeca. Então, qualquer atualização, você volta com a gente aqui no Expresso TMC. A gente está chegando, então, na última etapa, antes dos jurados chegarem a um veredito deste caso lamentável. Agora, 8h15.
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0: E do Rio de Janeiro a gente vai agora para Brasília, movimentando também a nossa reportagem, porque a disputa entre Brasil e Estados Unidos ganhou um novo capítulo nesta semana. Também nesta quarta-feira, né, o governo brasileiro contestou acusações feitas por autoridades americanas e voltou a defender as ações adotadas pelo país nas áreas trabalhistas. E estamos ao vivo agora com o nosso repórter Murilo Hernandes, que tem os detalhes para a gente. Boa noite, Murilo.
6: Oi, Alexia, boa noite para você e para quem está nos acompanhando aqui pela TMC. Exatamente, viu? O presidente Lula endureceu o discurso dele contra os Estados Unidos após a ampliação das investigações abertas por Washington contra o Brasil. O que que acontece? Em uma nota divulgada hoje, né, o Palácio do Planalto ele contestou as conclusões preliminares dessa investigação aberta pelo escritório do representante comercial dos Estados Unidos sobre as políticas de combate ao trabalho forçado, né? Segundo o governo brasileiro, a avaliação norte-americana ela ignora os avanços recentes da legislação trabalhista contra trabalhos análogos à escravidão. A nota destaca ainda que o Brasil ele promulgou neste ano o protocolo de 2014 da Organização Internacional de Trabalho, reforçando os mecanismos de prevenção e fiscalização ao combate do trabalho forçado. O assunto ele dominou a reunião ministerial realizada nesta quarta-feira pelo presidente Lula no Palácio do Planalto. Durante o encontro, o presidente Lula afirmou que o Brasil não aceitará o tratamento dado pelos Estados Unidos na última semana. Vamos ouvir um trecho.
7: Vocês saberem é que nós estamos num momento decisivo para que a sociedade brasileira, eu diria até uma parte da sociedade mundial, reconheça o fortalecimento da democracia no nosso país, a nossa luta para o fortalecimento do multilateralismo, a nossa luta para que esse país não seja tratado em nenhum momento como se fosse uma republiqueta insignificante. Nós somos muito grandes, nós temos muita história e nós não podemos aceitar o tratamento que os Estados Unidos deu ao Brasil esta semana.
6: Além disso, o presidente Lula ele também voltou a criticar o secretário de Estado norte-americano Marco Rubio, chamando até de latino-americano frustrado, né? A fala do presidente, a ministra da Casa Civil, Miriam Belchior, ela voltou a acusar a família Bolsonaro na atuação política ali junto às autoridades norte-americanas para tentar atrapalhar os planos do governo. Vamos ouvir a fala da ministra.
8: Presidente, o senhor continua, como a gente viu nessas últimas duas semanas, tendo que lutar, continuar lutando pela democracia e pela soberania nacional, pois a família Lesa Pátria continua atacando os interesses nacionais. Ainda bem, presidente, que nessa luta o senhor tem muitos aliados. Acho que essas duas semanas mostraram do que eles são capazes, mas também mostraram que o país continua pensando no Brasil e defendendo o Brasil.
6: Bom, tá aí a fala da ministra da Casa Civil, Miriam Belchior, né, que chegou a chamar a família Bolsonaro de lesa pátria. Essa tensão ela surgiu após essa aplicação dessas taxas de 25% de uma tarifa sobre a exportação dos produtos brasileiros. Além disso, também os Estados Unidos passaram a estudar sobre taxas adicionais a países que, na avaliação de Washington, não adotariam medidas suficientes para combater mercadorias produzidas com o trabalho forçado. Em resposta, o governo brasileiro ele afirmou que a investigação não reflete a realidade do país e garantiu que continuará buscando uma solução por meio diplomático. Ao mesmo tempo, o Palácio do Planalto ele passou a citar a possibilidade de usar a chamada Lei da Reciprocidade Econômica caso as restrições avancem, né? Na prática, a legislação permite que o Brasil adote contramedidas contra países que imponham barreiras comerciais consideradas injustificadas ou que prejudiquem a competitividade dos produtos brasileiros. Entre as possibilidades estão as restrições equivalentes a produtos e serviços do país que adotaram a sanção. Tá aí uma breve explicação aí sobre a lei da reciprocidade para quem está nos acompanhando. E apesar desse tom mais duro, Alexia, os integrantes do governo eles afirmam que a prioridade continua sendo a negociação com os Estados Unidos de uma maneira mais diplomática. Ainda assim, a sinalização do Planalto é que caso as ameaças transformem as medidas efetivas contra as exportações brasileiras, a lei da reciprocidade seja aplicada. A gente segue acompanhando tudo isso e trazendo as informações em primeira mão para quem nos acompanha aqui na TMC. Volto com você no estúdio.
0: Obrigada, Murilo. Murilo que sempre traz aqui para a gente as atualizações de Brasília, dias agitados, inclusive especificamente, né, atrelados aí aos Estados Unidos, falando de tarifaço, de classificação aí do PCC e Comando Vermelho como organizações terroristas. E, obviamente, a gente acompanha tudo ao longo da nossa programação da TMC. Agora são 8 horas mais 20 minutos.
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0: E olha, o presidente Lula responsabilizou a família do ex-presidente Jair Bolsonaro pelo relatório dos Estados Unidos que propõe uma sobretaxa de 25% sobre produtos brasileiros, sob a alegação de práticas restritivas ao comércio americano. E o TMC 360 conversou ao vivo com o ex-deputado Eduardo Bolsonaro para repercutir essa fala. E ele comentou que o Lula representa o interesse chinês e dos traficantes. Vamos ouvir.
9: O Lula foi negociar, ou melhor, entregar as terras raras brasileiras para o Trump. Em troca, ele pediu duas coisas. Número um, está nessa matéria do Poder 360, ele fala para os Estados Unidos parar de brigar com a China. Ou seja, o Lula representa o interesse chinês nessa disputa, não dos brasileiros. Ponto número dois, a não designação de CV e PCC como grupos narcoterroristas. Então, Lula, ele representa o interesse dos traficantes, não dos brasileiros.
0: Agora são 8:22.
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0: E hoje começa as finais da NBA nos Estados Unidos, mas o clima da final também está pegando fogo aqui em São Paulo. E a gente conversa ao vivo com o nosso repórter Breno Ávila, que traz os detalhes pra gente. Boa noite, Breno.
10: Tudo bem, Alexa? Tudo bem? Todo mundo ligado aqui na TMC? É isso, estamos no Shopping Eldorado em São Paulo, porque vai rolar o jogo 1 da NBA Finals, lá em San Antonio, no Texas, mas aqui está rolando essa ativação da NBA no Brasil, muito maneira. Ó, já passei pelo estande do Oscar Schmidt, bem que a gente já teve pendurada no certo para homenagear o ídolo nacional, né, que faleceu há pouco tempo.
0: Tivemos uns probleminhas técnicos, normal aqui, programa ao vivo. Daqui a pouquinho a gente volta com detalhes aí deste confronto, então, entre San Antonio e New York Knicks, né, que abre a série das finais da NBA nesta quarta-feira. Daqui a pouquinho a gente volta ao vivo com ele, que vai nos atualizar destes detalhes. Agora, 8:23.
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0: Olha, o senador e pré-candidato à presidência da República, Flávio Bolsonaro, do PL, encerrou nesta quarta-feira a sequência de agendas em Minas Gerais. A primeira parada foi na Ceasa Minas, em Contagem, na região metropolitana de Belo Horizonte. E o nosso repórter Júnior de Castro acompanhou a visita e traz todos os detalhes.
11: Flávio Bolsonaro visitou ao lado do candidato ao Senado, Domingos Sávio, o galpão dos abastecedores de produtos agrícolas e participou do primeiro fórum Abastece Brasil, voltado aos produtores rurais. Durante o evento, o senador voltou a criticar a política externa do governo do presidente Luiz Inácio Lula da Silva. Segundo ele, o posicionamento do governo federal tem prejudicado a relação entre Brasil e Estados Unidos e pode contribuir para a adoção de novas tarifas sobre os produtos brasileiros.
12: O Brasil pode ter suas empresas taxadas pelo governo americano por causa do atual presidente da República. Eu fui lá e pedi para ele declarar CV e PCC como organizações terroristas. Eu sou pré-candidato e em 2 dias fiz mais pela segurança pública do povo brasileiro do que o Lula em 20 anos. Porque o atual presidente da República não tem capacidade, não tem moral para sentar e conversar de igual para igual com o presidente dos Estados Unidos para evitar que as empresas brasileiras sejam taxadas.
11: Flávio também afirmou que, se eleito presidente em 2026, pretende suspender por pelo menos 1 ano a implementação da reforma tributária para reavaliar os impactos das mudanças no sistema de arrecadação do país. A agenda aqui na Ceasa marcou o último dia de compromissos de Flávio Bolsonaro em Minas Gerais.
0: É, então a gente acompanha todo esse xadrez da política aqui na nossa programação da TMC. Inclusive, a TMC Recife realiza entrevistas com pré-candidatos. E hoje, o programa Pernambuco TMC recebeu mais um convidado. Quem tem mais detalhes é o repórter Júlio Andrade.
13: O entrevistado do dia foi o senador Humberto Costa, do PT, e pré-candidato ao Senado nas eleições 2026. Ele participou da primeira edição do Pernambuco TMC. Tivemos a oportunidade de conversar com o senador sobre os mais diversos assuntos, além, claro, das eleições 2026. Um dos temas foi a votação da escala 6x1. Também perguntei a opinião dele em relação à fala do Eduardo Bolsonaro, que participou do TMC 360. Em um determinado momento, o Eduardo Bolsonaro falou que a lei Magnitsky pode voltar a ser aplicada contra autoridades brasileiras a qualquer momento e afirmou ter pedido, em uma reunião com o presidente Donald Trump, a retomada da sanção contra Alexandre de Moraes. Vamos escutar o que o senador falou.
14: Não estou surpreso com essas colocações, mas eu vou me sentir surpreso no dia que algum desses bolsonaros, seja o Flávio, seja o Eduardo, seja quem for, defenda alguma coisa para o Brasil. Não é? Se eles têm esse prestígio todo com o governo Trump, com a extrema-direita americana, eles podiam fazer alguma coisa que beneficiasse o povo brasileiro. O cara vai para lá dizendo que vai resolver não sei o quê, vai botar as facções na lista dos terroristas, só que o que acontece é mais uma taxa sobre os produtos brasileiros, né? Ameaças que são feitas por membros do governo americano. Então, eu acho que nós vamos ter como resposta a isso aí mais rejeição do povo brasileiro a esse grupo da extrema-direita.
0: E daqui a pouquinho a gente volta a falar sobre a taxação dos Estados Unidos no Brasil e a polêmica da lei da reciprocidade. Agora são 8 horas mais 27 minutos.
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0: 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Agora, 8 horas mais 32 minutos. Meu nome é Alexia Marília e seguimos juntos aqui no Expresso TMC até as 9 horas da noite. E vamos para mais um giro de notícias, porque o iFood confirmou nesta quarta-feira o vazamento de dados de cerca de 1 milhão e 200 mil clientes. O vazamento aconteceu em dezembro do ano passado, após a empresa identificar uma falha envolvendo um fornecedor terceirizado. O hacker responsável afirma ter acessado mais de 43 milhões e 800 mil dados de usuários. Em nota, a companhia informou que os dados expostos foram apenas cadastrais, como nome, CPF dos usuários, e que não consta senhas, credenciais de acesso, dados bancários e meios de pagamento. Menos mal. De acordo com a plataforma, o incidente atingiu aí cerca de 2% da base de usuários. Então, em nota, o iFood lamentou o ocorrido e reforçou que todas as comunicações são feitas somente pelos canais oficiais da plataforma. E a produção industrial brasileira registrou alta de 0,7% em abril, na comparação com março. Em relação ao mesmo mês do ano passado, o avanço foi de 2,7%. Com o resultado, a indústria acumula crescimento de 1,7% nos 4 primeiros meses do ano. Segundo o IBGE, as principais influências positivas vieram dos setores de indústrias extrativas, né, produtos derivados do petróleo, produtos de borracha e material plástico, além de produtos de madeira. O IBGE informou ainda que a produção industrial está 4,7% acima do nível registrado em fevereiro de 2020, período anterior aos impactos da pandemia da Covid-19. E uma reviravolta marcante no tratamento de um dos tumores mais agressivos da medicina acaba de ser anunciada no Congresso Internacional de Oncologia. O medicamento experimental Darachonrasib apresentou resultados positivos para pacientes com câncer de pâncreas metastático. Os dados da pesquisa revelaram que a sobrevida mediana dos pacientes saltou de 6 meses com a quimioterapia padrão para 13 meses, duplicando o tempo de vida. Além disso, o tratamento apontou uma redução de cerca de 60% no risco de morte entre os participantes. Né? O avanço é histórico, porque há 50 anos, esse tipo de câncer era tratado apenas com quimioterapia. Então, ponto, né, para os profissionais, para os cientistas, para os especialistas que conseguiram, então, trazer essa reviravolta marcante no tratamento oncológico. E olha só, as agências bancárias estarão fechadas nesta quinta-feira. Então, teremos feriado, né, de Corpus Christi. O atendimento presencial ao público será normalizado na sexta-feira, nas localidades onde não haja feriado estadual, municipal ou ponto facultativo. Então, para você que se planeja ir para a agência bancária, fica aí o alerta. A Federação Brasileira de Bancos alerta que, no caso de tributos e impostos que vençam nos dias em que não há compensação bancária, é necessário que o pagamento seja antecipado para evitar juros e multa. O Pix, que funciona 24 horas todos os dias e feriados, poderá ser feito normalmente. Agora são 8 horas mais 36 minutos.
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0: E agora sim a gente reestabelece aqui o nosso contato com o nosso repórter Breno Ávila, que nos traz aqui os detalhes da NBA que acontece nos Estados Unidos. E fiquei sabendo, inclusive, Breno, que o clima da final também está pegando fogo em São Paulo, é isso mesmo?
2: Tudo bem, Alexa, tudo bem? Ligado, todo mundo ligado aqui no Expresso TMC, é isso. Falamos aqui do Shopping Eldorado, onde tem uma estrutura fantástica da NBA no Brasil, a NBA House, diversas ativações de patrocinadores, tem um stand maravilhoso do Oscar Schmidt. Eu estou aqui na NBA Store. Aqui atrás tem algumas ativações também em relação a poder medir o tamanho da sua mão com os atletas da NBA. É, o público está chegando, porque hoje é o jogo 1 da grande final da NBA, entre San Antonio Spurs e New York Knicks. O San Antonio Spurs foi campeão da Conferência Oeste e o Knicks da Conferência Leste. O jogo vai pegar fogo lá no Texas. Enquanto isso, aqui em São Paulo, quem está acompanhando no youtube.com/TMC360 está acompanhando a festa maravilhosa que está rolando na NBA House, que chega à sua décima edição, com uma estrutura fantástica para os fãs da maior liga de basquete do mundo no Brasil, Alexa.
0: É muito bacana, então para quem torce, né, fica aí a indicação do jogo que acontece no Texas, para você que gosta de basquete, então Breno Ávila acompanhando diretamente os detalhes neste evento que acontece em São Paulo. Agora 8 horas mais 37 minutos. 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E eu te pergunto, o Leão tá de olho no seu dólar? É, a taxação dos Estados Unidos no Brasil e a polêmica lei da reciprocidade estão mexendo com o bolso de investidores e também de empresas. E para entender as regras desse jogo, o nosso entrevistado de hoje é o advogado especialista em direito tributário, Alan Chaves. Boa noite, Alan. Obrigada por participar aqui da nossa programação do Expresso TMC. Gostaria de começar te perguntando, né? Contextualizando, na verdade, né? Quando falamos nessas tarifas, nessa guerra comercial e também nessas restrições entre países, existe algum impacto direto para o cidadão comum, ou seja, no preço dos produtos, né, dos investimentos ou até na cotação do dólar? Então conta pra gente qual o impacto disso para o cidadão. Boa noite.
3: Boa noite, Alex. É um prazer estar com vocês. Bom, nós estamos tratando, obviamente, das tarifas impostas pelo Trump aos produtos brasileiros. Então, essas tarifas, elas são pagas efetivamente pelos cidadãos americanos e não pelos brasileiros. Então, nesse primeiro momento, o impacto está lá nos Estados Unidos e não no Brasil. Mas, consequentemente, por consequência, a gente vai ter impacto no comércio brasileiro. Então, as operações comerciais, elas vão acabar sendo diminuídas, porque o custo da mercadoria acaba elevando. E aí a gente vai procurar outros mercados, como nós fizemos em outros momentos. Então, o impacto direto pro brasileiro, ele não existe, mas existe do ponto de vista econômico. E aí sim, todos nós acabamos impactados, né?
0: E, doutor, gostaria que você explicasse um pouquinho também. A gente vê, né, o Donald Trump, presidente americano, sempre priorizando a soberania dos Estados Unidos acima de tudo, acima de todos os países. E eu queria que você explicasse para o nosso ouvinte exatamente o que, que significa essa lei da reciprocidade, né? E em quais situações o Brasil pode usar esse instrumento contra o país? E queria que também você nos explicasse, né, a eficácia dessa lei, porque como que a gente conseguiria contornar essa situação? Óbvio, né? A gente vê aí as movimentações envolvendo aí o presidente Lula e também toda a equipe, né, do governo, mas como que serão então os próximos passos a partir de agora?
3: Bom, é interessante a gente primeiro entender a operação como um todo. As aplicações das tarifas pelo Trump, ela tem base na suposta operação desleal que o Brasil teria, seja pela aplicação do PIX, utilização do PIX, que seria desleal às empresas americanas que operam no Brasil, seria como se fosse um fechamento do mercado para essas empresas, e também em outras situações, como, por exemplo, a fixação pelo nosso Poder Judiciário de regras às empresas de mídia, né, de social media, por exemplo. Então, esses impactos, segundo eles, seriam desleais e estariam impactando as operações comerciais dos Estados Unidos. Então, essa aplicação de tarifa, ela é uma aplicação unilateral, partindo de atos do próprio Estados Unidos, que se entende como ofendido na relação comercial e aí passa a aplicar tarifas. Do ponto de vista da Organização Mundial do Comércio, a OMC, nós não podemos ter aplicações unilaterais, o certo seria a multilateralidade e a discussão dentro do próprio órgão da OMC. Então, o caminho que o Brasil pode ter, além da reciprocidade, a reciprocidade obviamente seria um caminho mais rápido, mas que vai impactar mais o brasileiro do que o americano. A gente vai ter um impacto nos preços das mercadorias importadas dos Estados Unidos, e isso não é bem visto para o mercado interno. Então, a reciprocidade ela vai ser, pode ser aplicada, mas ela vai ser a última ferramenta possível. A primeira ferramenta que vai se buscar, muito provavelmente como se fez na outra oportunidade, é a diplomacia. Então, dentro da diplomacia, tentar achar um caminho para que essa tarifa não seja aplicada ou seja diminuída para produtos que enfim, para a gente não sejam tão impactantes, como aconteceu nas outras tarifas também. Do ponto de vista se falando de discussão na Organização Mundial do Comércio, a gente pode contestar isso junto à Organização Mundial do Comércio, exatamente tratando sobre os aspectos unilaterais dessas medidas e tentando compor ali uma forma de reestabelecer uma boa relação com os Estados Unidos junto com a OMC. Então esses são os caminhos que eu vejo como possíveis.
0: Sim, com certeza, né, doutor? Até porque a diplomacia sempre acaba sendo aí o melhor caminho. A gente viu que o presidente Lula, né, tentou há tempos aí, conseguiu encontrar o presidente americano, Donald Trump, depois ali de alguns atrasos no encontro devido à situação ali envolvendo a guerra do Oriente Médio. Inclusive, ele disse estar surpreso com essa medida, né, inclusive que teve ali um aumento ali de 12,5, acabando virando ali a porcentagem de 37,5. E eu pergunto para você, né, na prática, quais setores da economia brasileira seriam os mais afetados caso essa medida realmente acabe entrando aí em vigor?
3: Bom, setores que envolvam, por exemplo, tecnologia serão afetados, que envolvam terras raras também serão afetados, os suprimentos de terras raras serão afetados. E alguns organismos, por exemplo, estão fora dessa medida, por exemplo, carne, algumas soja está fora dessas medidas, mas alguns setores mais estratégicos para o Brasil vão ser afetados.
0: Uhum. A gente recebeu agora, então, o nosso entrevistado, advogado especialista em direito tributário, Alan Chaves. Muito obrigada por participar aqui da programação da TMC. E a gente acompanha, então, os desdobramentos dessa história. Ainda tem muita coisa pela frente. Agora, 8 horas mais 44 minutos.
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0: Agora é hora de economia aqui no Expresso TMC e o Banco Central de Cuba anunciou que o país vai suspender transações com cartões Visa e Mastercard a partir desse sábado, portanto aí a partir do dia 6 de junho. Então, de acordo com a instituição, o banco estrangeiro que era responsável por processar as transações com cartões de crédito optou por restringir as operações depois dos Estados Unidos publicar um decreto no dia 1º de maio, restringindo significativamente as sanções ao comércio com o país. O decreto norte-americano provocou a saída de empresas de Cuba nas últimas semanas, incluindo redes hoteleiras, companhias aéreas e empresas globais de transporte marítimo. Ao mesmo tempo, investidores estrangeiros procuram se afastar de instituições da ilha sancionadas pelo governo americano. 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Quem escuta sabe.
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0: 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E agora a gente muda um pouquinho de assunto, né? Noticiário aí recheado, né, de desdobramentos com esse caso aí, né, envolvendo o presidente americano, Donald Trump, é tarifaço, é classificação aí do PCC e Comando Vermelho como, né, organizações terroristas. Então a gente muda de assunto um pouquinho agora, vamos para Recife, porque um estudo divulgado pelo Instituto de Gestão Pública de Pernambuco, né, a população ali em situação de extrema pobreza diminuiu 41% entre 2022 e 2025 no estado. E direto de Recife, o nosso repórter Kennedy Lacerda tem as informações desse estudo.
5: De acordo com o levantamento, aproximadamente 626 mil pernambucanos deixaram a condição nesse período. Com a queda registrada, o estado alcançou o menor índice de extrema pobreza desde o início da série histórica da PNAD contínua sobre rendimento, em 2012. Atualmente, 9,4% da população de Pernambuco vive nessa faixa de vulnerabilidade. O estudo também destaca indicadores econômicos observados nos últimos anos. Segundo os dados do Produto Interno Bruto, o PIB, a economia pernambucana registrou crescimento médio superior a 3% entre o período de 2023 a 2025. Dentre os fatores associados a esse resultado, o estudo acompanha programas de transferência de renda, crescimento da atividade econômica, a geração de empregos e o aumento da renda da população.
0: E olha, o presidente Lula responsabilizou a família do ex-presidente Jair Bolsonaro pelo relatório dos Estados Unidos que propõe Essa sobretaxa de 25% sobre produtos brasileiros é sob alegação de práticas restritivas ao comércio americano. E o TMC 360 conversou ao vivo com o ex-deputado federal Eduardo Bolsonaro para repercutir essa fala. E ele afirmou que durante a sua reunião com Trump na Casa Branca, pediu o retorno da Lei Magnitsky contra o ministro Alexandre de Moraes e sua esposa, Viviane Barsi de Moraes. Vamos ouvir.
6: A Lei Magnitsky, que eu particularmente, né, não falo aqui pelo Flávio, né, mas eu pedi o retorno delas contra o Moraes e a sua esposa Vivi Barsi de Moraes. Deixo aqui bem claro nisso, mas não tenho o poder da caneta. Vamos ver as cenas dos próximos capítulos.
7: Isso agora? Nessa reunião?
6: Nessa reunião, inclusive nas três reuniões que a gente passou com o vice-presidente Lee Vance, com o Trump e com o Rubio, eu pedi o retorno da Lei Magnitsky contra o Alexandre de Moraes.
0: É só contextualizando para o nosso ouvinte, né? A Lei Magnitsky é um dispositivo da legislação dos Estados Unidos que permite ao governo norte-americano aplicar avaliações ali severas a cidadãos e entidades estrangeiras acusadas de corrupção ou sepulturas manifestadas de direitos humanos. Só contextualizando aqui para o nosso ouvinte. E agora a gente vai para São Paulo, porque o Ministério Público pediu a condenação de 7 policiais civis e outros 4 investigados por suposto envolvimento em um esquema de corrupção e lavagem de dinheiro ligado ao PCC. As denúncias foram feitas pelo empresário Antônio Vinícius Grisba, conhecido como delator do PCC. A nossa repórter Luísa Mutoni explica o caso pra gente.
8: No documento enviado à Justiça, os promotores afirmam que os denunciados participavam de um esquema estruturado de gestão financeira do PCC, que envolve ocultação de patrimônio, o uso de empresas de fachada e de operadores financeiros. De acordo com o Ministério Público, a organização criminosa se dividia em dois núcleos principais, o econômico e o de corrupção de agentes públicos, que atuavam, de acordo com a denúncia, para proteger a facção, facilitar os crimes e se beneficiar financeiramente. Todos os réus foram denunciados de forma total ou parcial. A única exceção é o delegado Alberto Pereira Júnior, que tinha cargos de destaque dentro do Departamento Estadual de Investigações Criminais, o DEIC, e do Departamento de Investigações sobre Entorpecentes, o DENARC. Ele foi absolvido por falta de provas. Todos os denunciados podem responder pelos crimes de lavagem de dinheiro, tráfico de drogas, agiotagem, peculato e corrupção passiva. Agora, as defesas e o próprio Ministério Público têm 40 dias para apresentar as suas alegações finais antes da sentença da Justiça. As denúncias foram feitas pelo então empresário Antônio Vinícius Gritzba, que ficou conhecido por ter sido assassinado dentro do Aeroporto Internacional de São Paulo, em Guarulhos, na região metropolitana, em dezembro de 2024.
0: Agora vamos para a Inglaterra, porque depois de 15 anos sem receber a visita de um pontífice, a Espanha volta ao centro da agenda do Vaticano com a viagem do Papa Leão XIV, em um momento de tensões políticas e desafios para a Igreja Católica no país. E direto de Londres, nossa correspondente Marina Isidro traz os bastidores e os principais objetivos dessa visita estratégica. Vamos acompanhar.
9: Papa Leão XIV chega à Espanha neste sábado, como você disse, primeira visita de um Papa ao país em 15 anos, e ele tem diversos compromissos na agenda. Vai se encontrar com o rei Felipe, com a família real. Agora, a Espanha está sendo descrita por lá, obviamente, como muito mais do que religiosa, porque vai tocar em temas que são muito em alta na Europa como um todo, né? Como polarização política e imigração.
10: E olha só, a gente está falando de história mesmo quando a gente fala da relação entre a coroa espanhola, vamos, né, Espanha, a coroa espanhola e o Vaticano, uma relação que existe desde que a Espanha é a Espanha, né? A Espanha, por exemplo, ganhou muitos territórios sob os auspícios da Igreja Católica, porque a Espanha levava, né, trouxe aqui para o continente americano, por exemplo, junto com Portugal, a palavra da Igreja Católica quando do processo de colonização. Para a África, a mesma coisa, para o Oriente Médio, assim por diante. Então, é um assunto realmente muito delicado e muito complexo e, ó, muito antigo.
0: E olha, um projeto desenvolvido por estudantes de Curitiba busca medir as emissões de gases de efeito estufa e a qualidade do ar em tempo real. Olha que bacana. O repórter Luiz Fernando tem as informações desse projeto.
11: O trabalho é realizado por um grupo de 15 alunos de um colégio da rede particular de Curitiba. Os estudantes integram o Laboratório de Educação e Desenvolvimento Socioambiental. Na prática, são utilizadas sondas atmosféricas capazes de registrar indicadores como carbono, metano, materiais particulados e os chamados compostos voláteis presentes no ar. A ferramenta pode ser considerada, de acordo com o grupo de pesquisa, uma calculadora ambiental, que é baseada em sistemas internacionais. Esses sistemas reúnem dados sobre emissões na atmosfera. O primeiro protótipo utilizado pelos estudantes foi criado com equipamentos cedidos por uma universidade dos Estados Unidos. Esse protótipo permitiu comparar os cálculos da plataforma com dados oficiais internacionais. O Davi Quirino foi o estudante que teve a ideia do projeto e explica como o sistema funciona.
12: Eu tive essa ideia de fazer um site para expor a emissão de carbono em tempo real. E desde o ano passado está sendo muito bom assim, o tempo. A gente tem aqui essa reunião do LEDs. Como o professor disse, a gente tem bastante autonomia mesmo, então eu pude fazer várias escolhas no projeto. Aí o professor sempre estava ali para me apoiar, né? E agora, ano passado, a gente terminou a calculadora e o site em si. E esse ano a gente vai dar continuidade a esse projeto. Agora, com a nova feira, a gente vai adicionar umas funcionalidades.
11: O grupo de estudantes desenvolve o projeto orientado pelo professor de biologia Rafael Lopes. Ele destaca a importância da integração entre diferentes habilidades na construção dessas sondas.
13: Nós temos diferentes estudantes participando. Nem todos os estudantes têm alta afinidade com a área de ciências. Nós temos estudantes que têm uma afinidade maior pelas linguagens, pela matemática. E a gente, unindo essas características, né, unindo essas afinidades e interesses, a gente desenvolve um grupo mais coeso. Então a inteligência, ela se espalha por diferentes áreas, diferente do que a gente imagina, só algo lógico, matemático, né? Então você saber se expressar, você saber sintetizar, organizar, construir algo visual, também é uma inteligência que deve ser integrada em projetos científicos.
11: Agora, os alunos do laboratório estão desenvolvendo os próprios protótipos para realizar as medições atmosféricas nas próximas pesquisas.
0: Olha, previsões para a estreia da seleção brasileira na Copa do Mundo não faltam. Mas, no AquaRio, quem resolveu entrar na brincadeira foi uma participante bem diferente. É a Tubarão Ritinha. Ganhou a missão de escolher o seu palpite para o confronto entre Brasil e Marrocos e atraiu a atenção dos visitantes, né? E quem conta essa história é a Luísa Rodrigues.
14: O clima de Copa do Mundo já tomou conta do AquaRio. Além da inauguração da Galeria da Copa no Dreamland Museu de Cera, com a chegada da estátua de Pelé e da programação especial de troca de figurinhas da Panini, uma atração diferente chamou a atenção dos visitantes nesta terça-feira. Inspirada nos famosos animais oráculo que ganharam notoriedade ao prever resultados de grandes competições esportivas pelo mundo, a Tubarão Ritinha foi escolhida para dar seu palpite para a estreia da seleção brasileira. A brincadeira aconteceu no grande tanque oceânico e reuniu torcedores e curiosos que acompanharam cada momento da previsão. Antes da escolha, a diretora de marketing do AquaRio, Camila Martins, explicou a origem do nome da mascote e destacou a importância do trabalho de conservação realizado pela instituição.
15: A Ritinha é nossa tubarão leopardo, né? Esse nome foi em homenagem à novela Força do Querer, da personagem Isis Valverde. Ela é uma grande atração aqui no AquaRio, que é um dos maiores aquários da América Latina. E ela veio aqui hoje para fazer uma previsão do que vai acontecer no próximo jogo, no primeiro jogo oficial da Copa da Seleção Brasileira, de Brasil versus Marrocos.

0: É a cobertura da Copa do Mundo. Estamos aqui na contagem regressiva, super ansiosos. 7 dias, 19 horas, 2 minutos e 48 segundos. 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E agora a gente vai desacelerar o nosso Expresso TMC. Ficamos por aqui com um compilado completo do que mais importa para você nesta quarta-feira. Expresso TMC com muita informação, jornalismo, dinamismo, esporte, interação. Obviamente aí uma programação 360 para você. E às 10 horas da noite, daqui a pouquinho, você tem um encontro marcado comigo, Alexia Marília, aqui na TMC, no resumo TMC. Transamérica agora é TMC, quem escuta sabe. Aquele abraço para você, até daqui a pouquinho. Um beijo, tchau, tchau.
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0: Está no ar a Voz do Brasil. As notícias do governo federal que movimentaram o país no dia de hoje.
1: Olá, boa noite.
2: Boa noite para você que nos acompanha em todo o país.
1: Quarta-feira, 3 de junho de 2026.
2: Vamos ao destaque do dia, reunião ministerial.
1: Melhoria da qualidade de vida do brasileiro ganha destaque.
2: Desenrola Brasil. Em menos de um mês já foram feitas 1 milhão e 400 mil operações de renegociação de dívidas.
1: O governo anuncia que será lançado o programa para quem está adimplente, ou seja, em dia com os débitos.
2: Presidente Lula cita a taxação dos Estados Unidos a produtos nacionais e destaca a soberania brasileira.
1: E ainda...
3: A gente vai vender para quem quiser comprar. Se não quiser investir aqui, nós vamos procurar outro. O que tem que saber é que o Brasil é dono do seu nariz. Isso aqui é um país democrático e soberano.
1: E ainda, mais empresas podem acessar recursos do Plano Brasil Soberano.
2: O programa atende empresas exportadoras que tiveram impacto com tarifa norte-americana ou conflitos no Oriente Médio. Claudimário Carvalho.
4: Portaria reduziu de 5% para 1% o impacto mínimo no faturamento bruto, exigido para que exportadores e fornecedores tenham acesso às linhas de crédito.
1: Você vai ouvir também vacina contra pneumonia e meningite.
2: A Pneumovinte já está sendo distribuída a estados e municípios para ampliar a proteção a crianças de 2 meses a 4 anos.
1: Imunização deve ter início na segunda quinzena de junho.
2: Hoje, na apresentação da Voz do Brasil, Mariana Jungmann e Luciano Seixas.
1: E acompanhe a gente ao vivo. Acesse radiogov.ebc.com.br ou o canal Gov na sua TV aberta.
2: Avanços nas áreas social, econômica e melhorias para as famílias brasileiras.
1: O presidente Lula realizou uma reunião ministerial e foi apresentado um balanço das ações do governo.
2: O presidente disse que espera realizar novas entregas até o mês de julho e ressaltou a soberania do país.
1: O editor Nazi Brum acompanhou a reunião e traz os detalhes para a gente ao vivo. Boa noite, Nazi.
5: Olá, boa noite, Mariana, boa noite, Luciano e os ouvintes da Voz do Brasil. Olha, nessa reunião ministerial foram apresentadas as ações do governo e como isso se refletiu na melhoria de vida para a população brasileira. O presidente Lula iniciou o discurso e foi o primeiro a destacar que pela primeira vez o Brasil atingiu o índice de desenvolvimento humano no patamar de muito alto. O IDH é medido pelas Nações Unidas para avaliar a qualidade de vida e o desenvolvimento de uma população.
2: Nazi, que outros avanços foram destacados nesse balanço do governo?
3: Bom, é um motivo de É um motivo de regozijo para todos nós saber que o Brasil atingiu a sua maior performance na questão do IDH. Não é que a gente tem o melhor,